0: É a análise do comentador Luís Cristóvão. O Benfica anunciou o novo técnico minutos depois de os encarnados comunicarem à CMVM que o Real Madrid formalizou a proposta de 15 milhões para a rescisão de José Mourinho. O técnico português que aceita regressar a Madrid para substituir Álvaro Arbeloa, que saiu esta terça-feira oficialmente do comando técnico dos merengues. Quanto à Seleção Nacional de Futebol Masculino, hoje tem o último teste antes do Mundial nas Américas. Portugal joga com a Nigéria. O selecionador Roberto Martínez só não pode contar com Rafael Leão e prevê muita rotatividade de jogadores.
1: Ajustamos o que precisamos durante o jogo. A ideia é fazer 11 substituições. A ideia do Diogo Costa jogar os 90 minutos e tentar que todos os outros jogadores tenham minutos.
0: O Portugal-Nigéria arranca às 20h45, hora de Portugal Continental. O árbitro é o espanhol Mateo Busquets. Transmissão em direto aqui na Antena 1. A emissão especial começa depois das notícias, às 8 da noite. Duas manifestações saem hoje à rua, em Lisboa e no Porto, para lembrar as vítimas de racismo e da xenofobia em Portugal e homenagear Alcindo Monteiro, assassinado no bairro Alto, em Lisboa, em junho de 1995. Na capital, a manifestação segue ao início da tarde da Rua Garrete até ao Largo do Carmo. No Porto, a concentração está prevista para a Praça do Marquês por volta das 14h. Neste feriado nacional, as cerimónias oficiais vão decorrer na Ilha Terceira, nos Açores. O presidente chegou ao arquipélago na véspera, após a cerimónia do hastear da bandeira. Na terça-feira, António José Seguro passeou por Angra e Praia da Vitória durante cerca de 2 horas. Seguiu-lhe os passos a repórter Eduardo Mendes.
2: Já cumprimentei. Não. Felicidades, está bem? Obrigado.
3: E foi assim durante todo o passeio em Angra do Heroísmo e Praia da Vitória. António José Seguro cumprimentou todos os que com ele se cruzaram e manteve o legado do seu antecessor.
4: Está a foto consigo?
2: Claro que sim. Onde é que está aí a máquina?
4: Está ali.
2: Ah, está. Já está programado. E o que é que faz? Estuda ou trabalha?
4: Estudo.
2: É?
4: Estou no nono ano.
2: No nono ano. E depois, Universidade dos Açores?
4: Lisboa, provavelmente.
3: Da população terceirense, um agradecimento pela presença e por voltar a trazer as cerimónias do 10 de junho à ilha.
2: Venho com muito gosto. Muito obrigado pela vossa hospitalidade.
5: Muita está honra obrigado. Que o senhor seja o presidente da nossa nação.
2: Muito obrigado. Mas sabe que isso, para além de me deixar emocionado, aumenta a minha responsabilidade.
5: Sem dúvida. Está
3: bem? Pelas ruas das duas cidades, atenção especial à arquitetura, às decorações, algumas com mensagens.
6: Muito primeiro bonito. Sou açoriana e depois portuguesa.
2: Muito bonito essas duas bandeiras. Muito bonitas. Uma varanda muito bonita mesmo. E bem cuidada, não é?
7: A varanda é igual, só que esta é pintada de vermelho. Não é?
2: Fazem a bandeira nacional, verde e vermelho. Muito obrigado.
3: Durante o passeio, ainda um alerta numa região que tem sido gravemente afetada pela desertificação e pela diminuição da população.
2: Ah, a juventude. E quantos meses é que tem?
8: Três.
2: Nós precisamos muito de bebés. Desejo muitas felicidades, está bem? Obrigado.
3: Cerca de 2 horas de contactos com a população na Terceira, é a segunda vez que a cerimónia do 10 de junho acontece nesta ilha.
0: E hoje, a partir das 11 da manhã, hora de Portugal Continental, a emissão especial na Antena 1 até por volta da 1 da tarde. Este feriado antecipam-se as estreias de cinema e o destaque vai para 18 buracos para o paraíso, uma história com o Alentejo como cenário. Margarida Vaz.
9: Uma herdade à venda no interior do Alentejo é o ponto de partida do realizador João Nuno Pinto.
10: Uma grande propriedade já teve o seu tempo áureo, mas que agora é grande demais para se manter. E tem pessoas que lá trabalharam a vida inteira. E o que é que vai ser feito a estas pessoas quando essa propriedade for vendida? Porque essas pessoas não têm uma palavra a dizer, no entanto elas são diretamente afetadas pela consequência da venda.
9: João Nuno Pinto apresenta os pontos de vista de duas famílias, dos proprietários e dos empregados.
10: Aborda esta questão social e dentro de uma perspectiva das famílias, família proprietária, mas depois há a visão de quem lá trabalhou a vida toda e que é afetada por isso.
9: O realizador João Nuno Pinto não podia ficar indiferente a temas como a seca, os incêndios, o turismo e a especulação imobiliária.
10: Temos um país que está virado para meia dúzia de portugueses que estão a enriquecer, mas para a grande maioria, não. Está tudo mais caro. O problema da habitação é seríssimo. Pensar e fazer um filme, eu não posso ficar indiferente. É a minha contribuição, é o megafone que eu tenho para poder falar destas questões.
9: E o porquê do título 18 buracos para o paraíso? O realizador explica.
10: Os 18 buracos ligado ao golfe, mas é esta ilusão que é através de transformar aquilo num campo de golfe que vamos atingir a felicidade. Vamos chegar, não é, a um lugar bom, ao paraíso. Mas tem essa ironia, porque é uma ilusão.
9: Ironia em 18 buracos para o paraíso, um filme sobre um país em transformação.
8: Vai tudo acabar. O mundo vai acabar. E depois os fogos fazem parte do ecossistema.
0: 18 buracos para o paraíso, a primeira longa-metragem portuguesa com o selo ambiental Green Film. Os Estados Unidos lançaram vários ataques contra o Irão depois da queda de um helicóptero norte-americano. Donald Trump tinha prometido retaliar. As autoridades iranianas prometem uma resposta determinada. Luís Peixoto.
11: O ministro dos Negócios Estrangeiros do Irão promete: as forças armadas iranianas não vão deixar nenhum ataque ou ameaça sem resposta. Logo após o ataque norte-americano, Abbas Araghchi recorreu às redes sociais para dizer que, apesar das derrotas norte-americanas no campo de batalha, os Estados Unidos optaram por testar a determinação iraniana. Araghchi avisa ainda que quem quiser estar seguro deve abandonar a região. Na noite desta terça-feira, os Estados Unidos atacaram várias zonas do Estreito de Hormuz, incluindo a ilha de Keshm, um local estratégico em termos militares. O Comando Central dos Estados Unidos diz que se tratam de ataques de autodefesa em resposta ao abate de um helicóptero Apache na costa de Oman do Estreito de Hormuz. Donald Trump tinha prometido uma resposta ao Irão pela queda do helicóptero, da qual não resultaram vítimas. Com os ataques dos últimos dias entre Israel e o Irão e os ataques desta terça-feira dos Estados Unidos, adensam-se as dúvidas sobre um acordo de paz.
0: Foi ao início da noite, hora de Lisboa, que as forças militares dos Estados Unidos iniciaram uma vaga de ataques a que chamam de autodefesa contra alvos no Irão.
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1: Boa noite e bem-vindos.

Mais uma vez, sejam bem-vindos. São os momentos iniciais desta edição do Agente Provocador na Antena 1. 2025 continua a cumprir as promessas deixadas no passado mais recente. Os discos e os seus donos, com estreias e alguns bons regressos ao ativo de nomes que fazem da música alternativa a matéria-prima desta hora de rádio. E hoje, um novo mergulho nas novas canções e ideias que ajudarão um dia a memória a evocar 2025. Dois destaques centrais nesta emissão. O disco da semana pertence à francesa Ok Lou e há uma conversa com Todd Trips muito a propósito do novo disco Dissidente e com as boas histórias de quase 40 anos de carreira que agora ganha um novo episódio. Todd Trips, que chegará um pouco mais à frente no Agente Provocador. Primeiras notas hoje por conta de Ok Lou, do novíssimo Shock Enough, que escolhemos para disco da semana. Ouvimos Thank You For Recording. E agora, outra das estreias desta noite, os These New Puritans, aqui com a colaboração de Caroline Polachek.

São ainda as primeiras no Agente Provocador. Em noite de estreia, neste lugar dos londrinos Morris Idols, no início estavam centrados num som com ascendência pós-punk, mais concretamente num primeiro EP, e logo deram lugar a outras formas, a outras ideias, mais próximas da pop alternativa do início dos 90s. Os Morris Idols chegam a 2025 com a vontade de conquistar lugar de destaque entre os que seguem e gostam de um som versátil e dinâmico que convoca música os multi-instrumentistas que cantam e tocam no presente novo álbum, o primeiro destes londrinos. Ouvimos a canção título All in the Game. Ainda a passagem do novo disco do coletivo These New Puritans, sob escuta hoje, a estreia aqui assim de Industrial Love Song. É uma das novas canções da banda e que fará parte do alinhamento de Crooked Wing, um quinto álbum de estúdio do trio britânico, que conta ainda com a colaboração de Caroline Polachek. Abrimos esta emissão com o disco da semana, chama-se Shock Enough e é o exercício mais elegante da indie pop deste início de 2025 pela francesa OK Lou, que nos oferece e finalmente um disco de estreia que cruza géneros e formas sobre a voz de uma talentosa cantora que recebe agora a atenção internacional numa das revelações do ano. Dali ouvimos Thank You For Recording e a seguir Miki Berenyi no seu trio.

Em noite com várias estreias no Agente Provocador, uma primeira escuta dos alemães Chandlin, onde a Dream Pop germânica encontra a eletrónica mais alternativa, um caldeirão de sons e formas que revelam, sobretudo, essa já longa história criativa de 35 anos de canções e discos. Os Chandlin trouxeram hoje Coming of Age, um dos temas do novo álbum que vão conhecer aqui. E em primeiro lugar, atrás, a passagem de Eighth Deadly Sin é uma das novas canções de Tripla, o novo álbum de Miki Bereni, agora em formato de trio, aquela que foi a voz e a comandante de um dos projetos mais desejados e influentes da cena britânica nos anos 90. Falo naturalmente dos Lush, e este aqui, sim, é o novo disco dos Black Country, New Road.

Different Planets, esta é a nova canção do americano Kelsey Ayer, o ex-vocalista, ex-músico, ex-fundador dos Local Natives. Aqui assim, eis uma das canções que vamos encontrar no seu primeiro álbum a solo, uma das canções que tomará forma em breve e mais um dos talentos que emerge entre toda a geração americana indie folk. Atrás o regresso dos Black Country New Road. Happy Birthday é uma canção que anuncia a chegada de Forever How Long, um álbum que chegará com o selo da Ninja Tune no início do mês de abril. E agora chega o agente provocador desta semana na sala de conversa, com direito a palavras que acompanham com música, Tó Trips, tem um novo disco.

0: No Agente Provocador, convidei esta semana um dos criativos e músicos mais interessantes, talvez dos últimos 20 anos, mas afinal de contas são quase 4 décadas de histórias e canções, discos, parcerias, viagens pelas músicas do mundo, sem fronteiras, no género ou até no estilo, e sobretudo essa irresistível curiosidade que a sua personalidade e o seu som nos despertam. O Todd Trips, que marcou a sua geração ainda no liceu, esteve entre a vida e a eternidade ou a memória de uns Lullablind dos Dead Combo, que partilhou com o Pedro Gonçalves, e hoje recebemos então o Todd Trips no Agente Provocador. Obrigado, Tó, e bem-vindo. Comecemos pelo fim, ou seja, pelo teu novo episódio. Dissidente é mais um disco autobiográfico.
1: É um disco que eu pela primeira vez resolvi gravar, ou seja, guitarra 66 gravei sozinho, guitarra macaca também, o popular Jaguar também gravei sozinho, depois convidei pessoas, e desta vez resolvi gravar com um quarteto, em quarteto, pronto. Uhum. Com o Alexandre Frazão na bateria, o António Quintino no contrabaixo e a Helena Espeval no violoncelo.
0: Mas em si, o disco, o conceito, se quiseres, é mais um disco sobre a tua vida, a tua história.
1: Sim, acho que todos os discos têm a ver com a minha vida, porque eu, pronto, no princípio deste século decidi viver da música, ou decidi... No princípio deste século fui cortar o cabelo a um barbeiro, vivia ali na Praça das Flores, e li uma entrevista do Paulo Pedro Gonçalves dos Heróis do Mar, numa daquelas revistas que estão lá no barbeiro. Uhum. E nos anos 90 trabalhei em publicidade, e então quando li a entrevista fui para casa e no dia seguinte despedi-me e dediquei-me à música, pronto, somente.
0: Moral da história, não ler as entrevistas, ou então começar a ler com maior atenção as revistas.
1: Sim,
0: muitas delas desatualizadas.
1: Foi uma boa opção.
0: Foi. Não estás arrependido?
1: Nada. Uhum. Na altura eu tinha 35 anos.
0: Uhum. E como é que se deu esse clique, essa opção? Que já não foi.
1: Porque ele dizia, eu sei que o Paulo ainda, ele ainda tem uma banca em Porto Bell Road, em Londres, e ele dizia que realmente as pessoas deviam pelo menos uma vez na vida ter a oportunidade de tentar fazer uma coisa que gostassem. E eu naquela altura também já tinha 10 anos de publicidade e pensei assim, acho que ou é agora ou não é.
0: Mas a música na tua vida chegou muito mais cedo.
1: Sim, mas pronto, era sempre a música, sempre foi. Eu fui parar à música à conta da imagem da música, porque eu andei na António Rui e sou um tipo muito ligado à imagem, sei lá, de ver os outros a tocar, das roupas, a minha mãe era modista.
0: E percebe-se pelo lado do... visual,
1: sim,
0: cinematográfico.
1: Tento sempre ter um cuidado com
0: a forma como tu
1: com a
0: próprio constróis os cenários nos concertos. Sim. Aliás, o meu primeiro contacto com a tua música num lugar físico, num concerto, foi com os Dead Combo, e percebi que ali havia muito mais do que um encontro de linguagens e formas da canção, mas também essa preocupação com
1: sim, o lado
0: contacto
1: estético
0: sim.
1: Sempre gostei
0: da música.
1: Sei lá, durante muitos anos também

posters para a ZDB, posters para cinema, posters, ainda hoje faço posters para o Edgar Pereira, ou seja, eu gosto desse lado da imagem das coisas e principalmente da música, dos posters, dos bilhetes. Agora os bilhetes já não são como eram, mas sempre gostei disso, da roupa, das botas, das guitarras, tudo o que envolve a música. E isso acho que também me levou a ir para a música.

São já as últimas notas desta emissão do Agente Provocador na Antena 1, Todd Trips and Fake Latinos, ou e Fake Latinos. O disco Dissidente é o novo episódio na carreira do conhecido guitarrista e compositor músico português com 40 anos de carreira e um disco novo que tomará a forma brevemente num palco perto de si. Ouvimos de Todd Trips e das canções de Dissidente o primeiro, Fiesta Triste, trata-se de um single. Ouvimos algumas das palavras de uma conversa que vamos acompanhar ao longo desta semana no Agente Provocador e, finalmente, Fake Latinos, uma das canções de Dissidente, o regresso de Todd Trips em 2025. Nos minutos finais vamos recuperar um disco que foi aqui assim disco da semana, o novo de Marinheiro, um músico que conhecemos ainda nos tempos em que residia em São Francisco e agora com o novo código postal de Los Angeles nasceu em 2025. Um dos discos mais interessantes do início deste ano, chama-se Lá Lá Lá Lá e é o tema título que vamos ouvir já de seguida. No fecho desta emissão, resta-me dizer que o som foi do Tiago Vaz, eu sou o Herberto Quaresma, o Agente Provocador está sempre na RTP Play e nas redes sociais e no site da Antena 1. Boa noite e até amanhã.

0: 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Duas horas no continente e na Madeira. Uma hora nos Açores. Edição do jornalista Pedro Guilherme.
1: Os Estados Unidos lançaram vários ataques contra o Irão em resposta ao abate de um helicóptero por forças da República Islâmica. O Comando Central das Forças Armadas Norte-Americanas diz que a missão é uma resposta proporcional à agressão injustificada do Irão e as autoridades iranianas, Luís Peixoto, prometem uma resposta determinada.
2: O ministro dos Negócios Estrangeiros do Irão promete que as Forças Armadas iranianas não vão deixar nenhum ataque ou ameaça sem resposta. Logo após o ataque norte-americano, Abbas Araghchi recorreu às redes sociais para dizer que apesar das derrotas norte-americanas no campo de batalha, os Estados Unidos optaram por testar a determinação iraniana. Araghchi avisa ainda que quem quiser estar seguro deve abandonar a região. Na noite desta terça-feira, os Estados Unidos atacaram várias zonas do Estreito de Hormuz, incluindo a ilha de Keshm, um local estratégico em termos militares. O Comando Central dos Estados Unidos diz que se tratam de ataques de autodefesa em resposta ao abate de um helicóptero Apache na costa de Oman do Estreito de Hormuz. Donald Trump tinha prometido uma resposta ao Irão pela queda do helicóptero, da qual não resultaram vítimas. Com os ataques dos últimos dias entre Israel e o Irão e os ataques desta terça-feira dos Estados Unidos, adensam-se as dúvidas sobre um acordo de paz.
1: Washington quer que o Irão renuncie ao estoque de urânio enriquecido que se acredita ainda estar enterrado no país após os ataques aéreos norte-americanos no ano passado. Teherão recusa e exige o alívio das sanções. Num outro foco de tensão no Médio Oriente, pelo menos 11 pessoas morreram e mais de 40 ficaram feridas esta terça-feira na sequência de ataques israelitas no sul do Líbano, após Israel ter ordenado a retirada de populações de vários pontos. São ataques que ocorrem apesar do cessar-fogo alcançado entre os dois países em meados de abril e recentemente prolongado. Feriado nacional esta quarta-feira é dia de Portugal, de Camões e das comunidades portuguesas. As cerimónias oficiais vão decorrer este ano na Ilha Terceira, nos Açores. O Presidente da República chegou ao arquipélago na véspera. Após a cerimónia do hastear da bandeira, António José Seguro passeou por Angra do Heroísmo e Praia de Vitória durante cerca de duas horas. Seguiu-lhe os passos a repórter Eduardo Mendes.
3: Já cumprimentei.
4: Felicidades, está bem?
3: Obrigado, obrigado.
5: E foi assim durante todo o passeio em Angra do Heroísmo e Praia da Vitória. António José Seguro cumprimentou todos os que com ele se cruzaram e manteve o legado do seu antecessor.
6: Está a foto consigo?
3: Claro que sim. Onde é que está aí a máquina?
6: Está ali.
3: Ah, está. Já está programado. Então, o que é que faz? Estuda ou trabalha?
6: Estudo.
3: É?
6: Estou no nono ano.
3: No nono ano. E depois, Universidade dos Açores?
6: Lisboa, provavelmente.
5: Da população terceirense, um agradecimento pela presença e por voltar a trazer as cerimónias do 10 de junho à ilha.
3: Venho com muito gosto. Muito obrigado pela vossa hospitalidade.
7: Muita honra que o senhor seja o presidente da nossa nação.
3: Muito obrigado. Muito obrigado.
7: Muito honra.
3: Mas sabe que isso, para além de me deixar emocionado, aumenta a minha responsabilidade.
7: Sem dúvida.
5: Pelas ruas das duas cidades, atenção especial à arquitetura, às decorações, algumas com mensagens.
8: Muito bonito. Primeiro sou açoriana e depois portuguesa.
3: Muito bonito essas duas bandeiras. Muito bonitas. Uma varanda muito bonita mesmo. E bem cuidada, não é? A varanda é igual, só que esta é pintada de vermelho. Não é? Fazem a bandeira nacional, verde e amarelo. Muito obrigado.
5: Durante o passeio ainda um alerta, numa região que tem sido gravemente afetada pela desertificação e pela diminuição da população.
3: Ah, a juventude. E quantos meses é que têm?
9: Três.
3: Nós precisamos muito, bebés. Desejo muitas felicidades, está bem? Obrigado.
5: Cerca de duas horas de contactos com a população na Terceira, é a segunda vez que a cerimónia do 10 de junho acontece nesta ilha.
1: As comemorações do 10 de junho na Ilha Terceira podem ser acompanhadas em direto na Antena 1 a partir das 11 da manhã, hora de Lisboa, 10 da manhã nos Açores. O Papa Leão XIV prossegue esta quarta-feira a viagem oficial à Espanha, em Barcelona, uma cerimónia dedicada à Basílica da Sagrada Família e ao arquiteto catalão Antoni Gaudí. O líder da Igreja Católica vai abençoar e inaugurar formalmente a Torre de Jesus, concluída este ano, e que tornou a Sagrada Família a Igreja Católica mais alta do mundo. Leão XIV vai ainda ter um encontro com presos numa cadeia de Barcelona, para além de uma visita ao Santuário de Montserrat, isto antes de rumar às Ilhas Canárias. Desta terça-feira, a denúncia de violência contra as mulheres. O Papa apelou à reflexão coletiva para se combater as relações violentas dentro das famílias.
4: Tantas crónicas policiais.
9: Muitas das denúncias de crimes, mesmo hoje em dia, refletem um clima tóxico nas relações familiares, caracterizado por abusos, opressão e, em particular, pela violência contra as mulheres, que, infelizmente, muitas vezes conduz ao femicídio. Todos nós somos chamados a enfrentar esta realidade dramática, tanto a nível individual como enquanto sociedade. Se há violência, se o egoísmo prevalece, se até mesmo o amor entre os membros de uma família se transforma em ódio, devemos questionar a dinâmica da nossa sociedade, a cultura do individualismo, a tentação da violência, mas não Deus.
4: E não há Deus.
1: O apelo do Papa Leão XIV, que falou para 40 mil pessoas numa vigília ao final do dia no Estádio Olímpico de Barcelona. Marco Silva é o novo treinador do Benfica para as próximas duas épocas. Anúncio feito através de um comunicado enviado à Comissão do Mercado de Valores Mobiliários. O acordo entre o Benfica e Marco Silva prevê um contrato de duas temporadas com mais uma de opção. Ainda não são conhecidos pormenores sobre a apresentação do novo treinador encarnado. A notícia foi conhecida minutos depois do Benfica oficializar a saída de José Mourinho para o Real Madrid a troco de 15 milhões de euros. Tanto encarnados como merengues formalizaram a transferência do treinador português. José Mourinho vai substituir Álvaro Arbeloa, que abandonou esta terça-feira oficialmente o comando técnico do Real Madrid. A seleção feminina de futebol conseguiu o objetivo de voltar à Liga A, da Liga das Nações, apesar de ter perdido 3-1 frente à Finlândia durante a tarde, no jogo da sexta e última jornada do grupo B3, da qualificação para o Mundial do ano que vem. O selecionador Francisco Neto assume que as navegadoras foram inferiores.
10: Fomos inferiores à Finlândia, não conseguimos nunca nos encontrar, raramente conseguimos ter bola como costumamos ter, e nos duelos não os conseguimos ganhar, não igualámos o nível de intensidade, e quando assim é, as coisas tornam-se mais difíceis. Os dois grandes objetivos foram cumpridos, o voltar a subir para a Liga A, onde queremos muito estar, e ter melhor posição no sorteio de dia 18.
1: Apesar do resultado frente à Finlândia, as navegadoras garantiram a subida à Liga A, da Liga das Nações Femininas de Futebol. E Portugal tem logo à noite o último teste antes do Mundial de Futebol Masculino. A Seleção Nacional recebe a Nigéria no Estádio Magalhães Pessoa, em Leiria. Um jogo que promete muita rotatividade de jogadores, prevê o selecionador Roberto Martínez.
11: Ajustamos o que precisamos durante o jogo. A ideia é fazer 11 substituições. A ideia é do Diogo Costa jogar os 90 minutos e tentar que todos os outros jogadores tenham minutos.
1: Depois de ter sido expulso no jogo com o Chile no sábado passado, Rafael Leão é a única ausência confirmada. Portugal-Nigéria, o último jogo de preparação antes do Mundial de Futebol, começa às 8h45 da noite em Leiria. Pode ouvir o relato aqui na rádio.
0: Edição do jornalista Pedro Guilherme. 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
14: Muito boa noite, seguimos em frente nesta hora da RTP Antena 1 com o refeitório de Joana Barrios.
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15: Olá, sejam muito bem-vindos ao refeitório. O meu nome é Joana Barrios e hoje recebemos a chefe mexicana Carla Manhé. Bem-vinda, Carla.
16: Muito obrigada pelo convite.
15: Então, uma vez que ninguém sabe nada sobre ti e nós tivemos a sorte de nos cruzar um dia, em fins de outubro havia uns panes de muerto que tinhas na mão.
16: Exatamente.
15: E começámos a conversar sobre isso. Nasceste em Yucatán, no México, e vives em Lisboa, em Portugal, há 12 anos.
16: Exatamente.
15: A comida surgiu na tua vida como?
16: Como? Surgiu, pronto, a minha família, basicamente a minha avó, a minha mãe, cozinhavam. No entanto, a minha mãe estava sempre a trabalhar e eu não sei honestamente porque eu nasci com isto de cozinhar, de gostar de comer, principalmente.
15: Como não?
16: Exatamente, e cozinhar, ou seja, sempre tive aquela curiosidade de, eu lembro que era uma criança e vi uma revista, uma coisa, alguma receita, e eu pensei, vou fazer isto. E eu tinha, que se calhar, 12 anos, a minha mãe estava sempre a trabalhar, e eu ligava para a minha tia era dona de casa, pronto, cozinhava, e eu ligava para ela, olha, tia, eu quero fazer tal coisa, por exemplo. Como é que eu faço? E pronto, e a minha tia me disse.
15: Que idade tinhas nessa altura?
16: Nessa altura tinha por aí uns 10, 11 anos.
15: Ok. Uhum. Já é uma boa idade para se começar a experimentar.
16: Exatamente. E pronto, e depois eu continuei a gostar. Olha, foi muito engraçado que eu tive aquela crise na adolescência. Crise no sentido, o que é que eu vou estudar? O que é que eu vou fazer da minha vida? E aí lembro que eu me perguntava e eu falava, olha, não sei, eu só gosto de cozinhar. Mas para mim, o meu só gosto de cozinhar era, eu vou ser dona de casa. Mas porque, mas eu queria, ou seja, eu disse, eu vou ser dona de casa, vou ter filhos, vou cozinhar para a minha família. E eu lembro, foi o meu irmão, que pronto, que também já conheceste, foi o meu irmão que me disse, Carla, por que é que não tiras o curso de gastronomia? E eu disse, olha, mas eu o quê? Eu nem sabia. Eu o quê? Ah, mas então pronto, comecei a investigar. Na altura, pelo menos no México, estava como que a começar aquela loucura de, pronto, desta coisa, de ser chefe e não sei o quê. Pensei, pronto, está bem, olha, vou para isso.
15: Ok, então vai, é isso.
16: Ok, então vai, é isso que eu quero. E pronto, e cá estou depois de mais de 20 anos, né, neste rubro.
15: No ramo da restauração e da alimentação. Como é que é um curso de culinária ou de cozinha no México? É muito diferente de cá?
16: Cá não sei como é que
15: é. Cá não sei como é que é, que eu nunca fui. Já fiz lá.
16: Não, mas no entanto, pronto, já tive oportunidade de trabalhar com estagiários aqui em Portugal. Pronto, no México, bem, eu sou de Yucatán, que é a província, e na verdade tive a fortuna de estar numa escola muito, muito boa. Acho que foi a primeira escola que abriu em Yucatán, em Mérida, que é a capital, e pronto. E depois daí, eu dei um salto, um dos meus professores é argentino, é um super chefe também, muito bom, ele agora está a trabalhar no Chile, e pronto. E aí eu lembro que houve uma altura que o curso ia ficar assim meio parado, e este chefe me disse, Carla, se quiseres, por que não vais para a Argentina? Vamos revalidar o que já fizeste cá, e acabas lá. Eu disse, olha...
15: Por que não?
16: Ou seja, toda a minha vida tem sido assim, olha, tudo bem.
15: Experimentar.
16: Pronto, e então fui para... Então fiz uma parte em Mérida e outra parte na Argentina, perto de Buenos Aires. E pronto, também correu muito bem. Lá o nível também era bastante bom. E pronto, estamos a falar há pouco, gostamos do que fazemos e parece que não encontras o limite. Entre a diferença de quando é a tua vida e quando é o trabalho. Então o que acontece? Eu passava o dia todo na escola. Porquê? Estava na Argentina, não tinha família. A minha família basicamente era, pronto, um professor, a família dele, os donos da escola, que era a família dele. E então, claro, estava sempre... Eu já era parte da família, parte da mobília da escola. E então até que me ofereceram uma bolsa... De que já estava aí tanto tempo.
15: Já que passas aqui o dia inteiro, olha.
16: Exato, e então foi engraçado porque para ter a bolsa, o que eu fazia também era assistir auxiliar, não sei como se diz, às aulas dos professores. Ou seja, por exemplo, a professora de, como um pouco como na televisão, não é? A professora de pastelaria vai fazer hoje um Floresta Negra. E então tem que ter já o bolo feito, que não vai esperar o tempo todo, não é? E então pronto, aí a pessoa que fazia o bolo, que fazia a pesagem disto, era eu. Além disso, eu estava aí ao pé da professora a ouvir a aula uma e outra vez. Então, claro, aprendi a dar aulas e pronto, e aprendi as receitas. Mas não só de pastelaria, e pastelaria, pronto, sabemos que é uma coisa muito específica. E então lembro que, coitado, ninguém queria, na maioria, pronto, dos alunos que vão para a cozinha, Gosta mais do que a cozinha quente, mesmo ser chefe, coisa. E pastelaria, pronto, muito preciso, muito específico. Então ninguém queria estar na aula da professora. Eu dizia, olha, eu vou. Pronto, eu vou. E pronto, e aí foi que também me encaminhei mais para a parte de pastelaria. Pronto, no entanto, fiz o curso todo. E pronto, foi...
15: E tu já sabias que querias ser pasteleira quando telefonavas à tua tia a dizer que te apetecia fazer aquela receita para o almoço?
16: Não sabia. Não sabia, ou seja, pronto, eu queria fazer o almoço. E
15: Eu queria fazer o almoço.
16: E pronto, e depois... Mas eu lembro que uma vez inventei uma coisa, isso, não sei, usei açúcar e tipo cacau e não sei o quê, mas da minha cabeça... Eu lembro que o meu pai entrou e disse, o que é isto? E disse, ah, não sei. Mas porquê?
15: Não sei, eu fiz aqui uma coisinha.
16: Exato, mas não deu certo, não era nada. É, pronto, essa vez que eu me lembro. Mas não, mas de resto, eu acho que foi mais as circunstâncias, ou seja, isto que, pronto, que estava a comentar com a minha professora de pastelaria. Ela era, ainda é viva, muito, muito boa, pronto, e pronto, com técnicas francesas, pronto, cozinha é tudo basicamente técnica francesa. E então pronto, e foi assim, depois aquele chefe que me levou para a Argentina, Leo Choi, era metade argentino, metade coreano.
15: Uau!
16: Sim, e então pronto, e ele depois, na altura, eu estava na Argentina, ele... teve uma oferta de trabalho em Portugal.
15: Ok.
16: Estamos a falar de 2007, ou seja, há quase 20 anos.
15: Uhum.
16: E na altura eu estava para acabar o curso de cozinha e aí ele disse, estamos a falar no Messenger, ele disse, cara, vais fazer o quê agora? Já estás a acabar? E não sei o quê. Eu disse, olha, não sei, eu acho que ou fico cá ou vou para o México, ainda não sei, volto para o México. Ele disse, olha, é assim, se quiseres trabalho, eu aqui tenho trabalho. Acabaste o curso de pastelaria? Sim. Então, se quiseres vir trabalhar, estou a precisar pasteleiro, ou seja, estava a precisar de
15: tudo.
16: Tudo, exato, era um hotel que ia abrir, Montargil. E pronto. E eu disse, olha, por que não? Mas aí, pronto, entra um pouco aquele síndrome da impostora.
15: Oh, conhecemos bem.
16: Exato, que eu... Pensei, bem, mas será que eu estou pronta? Se calhar vou só para, tipo, cozinheira, ou seja. E aí eu lembro que eu falei com a minha professora de pastelaria, que também tinha sido professora dele. E eu disse, olha, Rosi, o que é que eu faço? E ela disse, ah, Carla, tu já estás pronta, se quiseres, olha, e ainda por cima a ele, pronto, sabemos que ele também é muito rigoroso. Portanto, se ele está a te dar essa confiança, é porque... Eu disse, pronto. Está bem, então tchau.
15: Então vá, México, Argentina, então, Portugal.
16: Exato, e foi assim que eu cheguei em Portugal da primeira vez, em 2007. Depois, pronto, por questões familiares, voltei para o México, estive lá, abri uma pastelaria que era basicamente para eventos, ou seja, como catering, mas doces de bolos, sobremesas, para eventos, não tinha loja. Mas sempre fiquei com aquilo que eu queria voltar para Portugal.
15: Eu gostei disto, estiveste em Montargil?
16: Estive em Montargil, sim. Era, o hotel ficava na barragem e eu morava no hotel. Ou seja, imagina. E pronto, na altura...
15: Uma realidade que já estavas habituada, porque assim como assim também já tinhas morado quase dentro da escola, portanto, casada com o trabalho.
16: Exatamente. E então, exato, eu morava no trabalho, literal. E pronto, e não falava... português, nada, na altura, mas o pessoal, na verdade, era 5 estrelas, a sério, eles lembro que eu não tinha carro, então pronto, eu lembro que com a recepcionista combinava o meu dia de folga e ela me dava boleia até, porque o hotel estava no meio, entre Ponte Sor e Montargil, e pronto, ela dava boleia a Ponte Sor e depois Ponte Sor, eu tomava o autocarro, para apanhar o autocarro, para vir para Lisboa, passear um pouco, não sei o quê, e voltava. Depois aí alguém do hotel também, algum colega, dizia, olha, posso vir buscar. E então pronto, era muito... Nessa altura eu tinha 21 anos, por aí, era muito nova. E então pronto, e depois pronto, voltei para o México, mas sempre quis voltar para Portugal, pronto, eu gostei muito. E até que um dia, tipo assim, peguei e disse, olha, eu vou-me embora.
15: Mas tinhas uma pastelaria no México.
16: Sim, tinha uma pastelaria e na verdade estava a correr. Ou seja, é aquilo que eu voltei de Portugal e aí na minha escola, onde eu tinha estudado, digamos, o primeiro ano de cozinha, eles souberam que eu voltei, me chamaram, Carla, precisamos de um professor de pastelaria, queres vir dar aulas de pastelaria e padaria? E eu disse, olha, ok.
15: Posso vir?
16: Ok, pronto.
15: Aí já não havia síndrome de impostora, aí já estavas mais do que estava... à vontade.
16: Exato, exatamente, mais ou menos. Sempre, acho que sempre é um pouco. E então pronto, e comecei a fazer bolos em casa, assim como, ah, vou fazer hoje um bolo. E pronto, e depois quando dei por isso, eu já tinha um negócio, porque depois investe-se aqui, ah, vou comprar um forno, vou comprar mais formas, vou comprar não sei o quê, apareceu alguém para me ajudar, ou seja, foi escalando. E pronto, e sim, depois tinha o negócio já metado, mas pronto, mas eu disse, olha, eu quero voltar para Portugal, porque eu também, como... Tudo isso aconteceu, eu tinha entre os meus, imagina, 18 e 25 anos, por aí. Eu queria aprender mais, eu queria, não, mas agora eu não quero ficar aqui já toda a minha vida, no meu negócio, eu quero aprender mais, quero ter mais experiência. E eu disse, olha, tchau. Deixei o negócio, bem, passou para o meu irmão e pronto, e voltei. Então foi engraçado porque eu voltei, não tinha muitos contactos. Cá e uma pessoa que tinha trabalhado comigo no hotel me falou, olha Carla, eu tenho um amigo que está a abrir um restaurante mexicano, queres vir? Eu, olha, pronto, eu estava à procura de emprego para poder vir. Eu disse, olha, está bem, pronto. E como, ou seja, quando eu voltei há 12 anos, voltei um restaurante mexicano. Depois passei para outro restaurante mexicano também. E depois tive a oportunidade então de trabalhar na Leclerc. Pronto, estive lá 8 anos também. Comecei, quando entrei era sous-chefe de pastelaria. E depois, mas quando entrei também a empresa estava a começar, estava a ser estruturada e isso tudo. Então tive a oportunidade de crescer com a empresa. E tive um patrão que também, pronto, era, pelo menos comigo, era 5 estrelas e então pronto. E aí, pronto, eu tenho um filho também e eu lembro que na altura a minha mãe estava aqui ajudando e depois a minha mãe ia voltar e eu disse, olha, eu já não consigo fazer o horário tipo de vir às 4, 5 da manhã porque eu tenho o meu filho, então vou ter de procurar outro emprego. Ou se quiseres passo para o escritório. Estavam a abrir mais lojas. E não havia ninguém como para fazer essa parte
15: de gestão.
16: E eu disse, olha, se quiseres eu posso ajudar nisso. Ah, pronto, tudo bem. Eu disse, olha, boa. E então, igual, quando eu dei conta, já estava a gerir toda a parte operativa.
15: De repente dou-me conta e olha, estou aqui a fazer isto
16: estava,
15: tudo.
16: Exato. Estava,
15: só acidentes.
16: Estava nas lojas, estava no mercado da Ribeira, na loja daí, estava no... Estava a meter as mãos na massa, estava a responder os e-mails dos clientes, estava a coordenar, coordenar os transportes para entregas, para isto. Então, sim, pronto, aí a falar com fornecedores e pronto, tive também, foi uma experiência muito, muito bonita, muito, muito boa. Veio a pandemia e aí, uma coisa que não pode ficar parada,
15: claro.
16: Comecei a fazer comida mexicana, tipo as marmitas, mas mexicanas. Em casa. E aí comecei a conhecer a comunidade mexicana.
15: Em Portugal?
16: Em Portugal, sim. E eles me encomendavam comida. Depois começaram também a passar o meu contacto para outras pessoas. Comecei a fazer como catering também. Por exemplo, me ligava. Olha, Carla, o aniversário da minha filha. Queremos tipo uns tacos, não sei o quê. Pronto. E aí eu ia, carregava as coisas, não sei o quê. E pronto, e igual, também, quando dei por isso, eu estava a fazer eventos na Embaixada do México.
15: Ai, agora estou aqui, e agora como é que isto se faz?
16: Juro. Não, pronto, sim, já depois, sim, começaram-me a chamar, e depois já não era só a comida, depois uma vez também era o quê? Carla, vai haver um pequeno almoço, consegues-nos ajudar a organizar tudo o evento?
15: Consigo, até eu sei fazer isso,
16: exato,
15: não se preocupe.
16: Assim... Pronto, é assim. Mas eu sempre digo, olha, eu não sou organizadora de eventos, eu vou ajudar, porque eu gosto de ajudar.
15: Claro, gostas dessa parte.
16: Gosto dessa parte. E então, quem é que chamo? Os meus irmãos. Eu disse, olha, Carlos, eu preciso, tipo, é um pequeno almoço, tantas pessoas, preciso de alguém para estar a coordenar a cozinha. A minha irmã, eu chamei ela, a minha irmã também na Argentina tirou, mandaram comigo e tirou o curso que era como de empregado de sala, de mesa. Então diz a minha irmã, olha, tu coordenas o pessoal de...
15: Oh, que maravilha, de repente está tipo toda uma...
16: E de repente eu explorar...
15: Uma joint venture familiar.
16: Explorar a família toda. E então pronto. E lá está. E depois, entretanto, sim, fui fazendo estas coisinhas, até que eu tive de fazer uma escolha. Ou continuo a trabalhar para outros. Ou acho que já está na altura de fazer...
15: Criar o teu próprio criar negócio.
16: Exato. E eu sempre falei, por exemplo, da Leclerc, que eu... Gostava mesmo de trabalhar lá. Eu sempre dizia, é como um bebê e eu sou a ama deste bebê, mas este bebê não é meu. Não, então por muito que eu goste imenso deste bebê, eu já, o meu bebê também já está a crescer e já está a precisar de mim, que é pronto, o meu negócio. E foi assim que depois saí da Leclerc e pronto, comecei já um pouco mais em forma. Depois conheci quem é agora o meu parceiro. E ele disse, olha, e ele tem mais experiência na parte comercial e isso tudo. E pronto, e ele disse, olha, cara, por que não fazemos? Pronto, e ele é francês, portanto, sim, eu tenho esta parte das técnicas de pastelaria francesa, que é o que eu gosto de fazer. E pronto, bora.
15: Tens um universo gastronómico gigantesco em ti. Se só sintonizaram a rádio agora, o meu nome é Joana Barrios, está a ouvir o Refeitório, e a nossa convidada de hoje é a chefe mexicana Carla Mañé, que vive em Portugal, assim, numa espécie de romance desde 2007. Carla, quero fazer-te uma pergunta, que é, a tua primeira experiência de trabalho cá é para vires para, ou seja, vens para um hotel em Montargil, portanto, um projeto em 2007, não sei se continua, se não continua, se mantens alguma relação com esse projeto, mas quando ficas com vontade de regressar, não é? Depois voltaste ao México e já novamente no México pensas, ai, mas eu queria mesmo era viver em Lisboa, porque eu gostei daquilo. O primeiro trabalho que encontraste foi num restaurante mexicano. Há imensas coisas que se podem perguntar, porque de repente... Existe um olhar muito bonito sobre o que é a gastronomia mexicana, se são só aquelas três coisas que as pessoas estão habituadas a comer, ou se são mais coisas, se foi possível intervir um pouco mais no menu. Não sei, tenho 500 perguntas, porque às vezes prova-se e diz, ah, mas isto, se comeres isto no México é melhor. Primeiro, os ingredientes não são os mesmos, não é? Pronto, logo para começar. E depois, certamente, há de haver sabores que são um bocadinho mais domesticados, entre aspas, para serem mais palatáveis para as pessoas que não estão familiarizadas com a gastronomia típica do México. Portanto, sei lá, isto são 50 coisas sobre as quais eu queria que tu falasses.
16: Por onde é que começamos?
15: Se calhar começamos por... Achaste divertido vires trabalhar para um restaurante mexicano em Lisboa, sendo tu mexicana e já com uma propensão forte para a pastelaria?
16: Assim, foi, na verdade, foi um pouco, honestamente, foi um pouco um desafio. Porque, como eu já falei, ou seja, a minha formação foi mais como na Argentina. Então, o que eu sabia de comida mexicana, honestamente, era... Pronto, sou mexicana, obviamente, o que eu comia em casa.
15: Claro.
16: Mas, por exemplo, há pratos muito elaborados que, se calhar, comprávamos já feitos.
15: Ok.
16: E então, pronto, então, claro, foi um pouco um desafio. Coisas que eu costumava comer no dia a dia, mas nos comprávamos. Nós temos muito da cultura do street food. Então é pequeno almoço, já está tudo basicamente na rua. Exato.
15: Sim, porque estamos sempre a falar de um país, ou seja, estamos sempre, quando falas do México, falas de um país gigante com populações. Qual é a população de Mérida de onde tu vens em Yucatán?
16: Honestamente não me lembro,
15: milhões.
16: Mas é muitos milhões, sim, sim. E sim, é uma cidade enorme, sim. Exato, e as proporções, ou seja, da Mérida para a Cidade do México é como ir de Lisboa para Paris, basicamente. Ou seja, é isso, mais ou menos a distância, a proporção. E então, claro, sim, foi um pouco desafiante. Honestamente, estava assim como o que eu estava habituado, o que eu gostava, sempre gostei, é pastelaria. Mas pronto, mas pensei, olha, mas também gosto da parte de ajudar as pessoas. E pensei, bem, se eu posso ajudar. Também quando cheguei, não havia aquele boom de restaurantes mexicanos. Acho que era tipo um ou dois que havia na altura em Lisboa. E claro, como? Eu acho que também a concorrência é boa, porque te faz melhorar. E então o que acontece? Que aí vendiam o que saía de lá e eu pensava, mas isto, onde que saiu esta receita? Isto não é bem, eu nunca comi isto na minha vida, nem ouvi falar disto. E então pronto, fomos aí ajustando algumas coisas no menu e pronto. Sim, as pessoas também... nesses últimos, não últimos anos, mas pronto, também tem havido uma maior abertura por parte do público português ou não português. Também agora Lisboa está cheio de pessoas de todo o mundo. E eu já tive, por exemplo, depois comecei a fazer o catering mexicano e já tive clientes, por exemplo, indianos. Que a Carla, é porque adoramos a comida mexicana, eles disseram, era boa. E então sim, eu tenho, pronto, clientes, tenho portugueses, americanos gostam imenso, tá, e ao lado da comida mexicana. E pronto, e é isso, e há tudo. Agora nós o que tentamos com a comida mexicana é aquelas coisas que nós como mexicanos sabemos, olha, isto é muito picante, ou como tu falaste, domesticar um pouco. Isto é muito picante, então vamos por aqui de lado e explicamos às pessoas. Olha, isto normalmente come-se assim, mas se não quiseres, não, ninguém é obrigado.
15: Sim.
16: Ninguém é obrigado, portanto fica aqui de lado, podes ir pondo aí os poucos e então,
15: e provando.
16: Pronto, e provando, sim. Sim,
15: e
16: sim,
15: quando,
16: sim,
15: por exemplo, cozinhas para a Embaixada do México, aí deve ser uma alegria, porque podes realmente pôr tudo, porque toda a gente está desejosa precisamente dessa versão, não é?
16: Exatamente, exatamente. Sim, sim,
15: com certeza. A nossa melhor embaixadora da gastronomia do México em Portugal é a Carla, portanto vamos apanhá-la e ela que venha para cá fazer tudo.
16: É, mais ou menos, não, há muitos bons cozinheiros mexicanos e restaurantes mexicanos aqui em Lisboa.
15: Em Portugal.
16: Sim, em Portugal. Pronto, eu moro aqui em Lisboa e eu posso dizer que em Lisboa é muito, muito bons. E que às vezes, ou seja, pronto, são essas coisas que eu digo, não, ela faz melhor do que eu, vou lá almoçar. E pronto, sim, há muito bons neste momento.
15: Tu entras para o Leclerc na altura em que a pastelaria abre?
16: Não, a pastelaria, desculpa, tinha aberto, quando eu entrei, acho que tinha um ano e meio, dois anos aberta.
15: Ok.
16: A pastelaria. E então pronto, sim, eu fiquei lá oito anos. E então, sim, eu comecei. Fizemos o... Não sei se te lembras do programa Best Bakery. Eu estive lá. Não apareci no Google.
15: Eu estive lá? Não.
16: Não.
15: Eu odiei o Google, foi péssimo.
16: Mas ainda bem, olha, estás a ver, estou aí
15: tu
16: escondida. Aí.
15: Não, eu acho que não.
16: Não, mas é, não, pronto, então estivemos nesse programa, eu lembro que pronto, era também gravações o dia todo e depois voltar e fazer a produção para as lojas e isto e o outro, uma loucura. Mas não, mas pronto, foi muito, muito enriquecedor trabalhar lá.
15: À partida, quando uma pessoa pensa numa pastelaria que só faz um produto, pensa numa limitação absoluta. No entanto, havia muitas produções sazonais, havia muita coisa. Isso era da tua autoria? E fazer massa choux, nunca se subestime quem faz massa choux, que é muito difícil de fazer.
16: Não, e ainda por cima com o craquelã, porque também colocamos o craquelã. No início, pronto, havia um chefe e a maioria era a autoria dele, mas também nos dávamos muito bem e era como um trabalho em conjunto. Ou seja, eu, honestamente, pronto, eu penso que eu não sou muito criativa, esta parte criativa, mas se eu trabalho com alguém e esta pessoa me disse, olha, eu quero fazer isto, aí eu fico logo assim, ah, já sei como que podemos fazer. E fazemos assim, em termos de técnica. Ou seja, eu sei que, pronto, com técnicas eu... E então era isso que às vezes acontecia. Este chefe às vezes dizia, olha Carla, mas eu quero que o biscoito, o bolo fique mais como que assim, não sei, que aí entra mais esta parte da química dos alimentos.
15: Claro.
16: E aí eu disse, olha, então temos que pôr mais isto, mais aquilo. Ah, tens razão, vamos fazer assim. E então pronto, eu entrava um pouco mais nessa parte de desenvolvimento de receitas. E pronto, também conheci muitos ingredientes que se calhar eu não tinha conhecido para já. Pronto, estava aqui em Portugal e depois eles também, tanto o chefe como o dono são franceses e pronto, e também conheci aprendi muitas coisas. E então pronto, depois quando o chefe saiu, foi que eu, pronto, peguei um pouco mais nesta parte também criativa. Já não tinha hipótese.
15: Dizendo, agora já não dá para fugir. Já agora, não há síndrome de impostora, já não há mais nada.
16: Exato. Carla. Exatamente, Carla, aqui a todo lugar, como dizemos em espanhol. E então pronto, aí já foi que eu já fiquei um pouco mais no desenvolvimento. Ou seja, já sabia que seis meses mudávamos a carta. Para primavera, verão, depois outono e inverno, depois a carta de Natal, depois o que é que vamos fazer para dia dos namorados, o que é que vamos fazer para Páscoa. Dia da mãe, para Páscoa, para... E então eu lembro que uma vez era março, era mesmo, para nós dezembro era uma loucura, ou seja, basicamente não podíamos tirar férias de novembro até depois do dia dos namorados, porque dia dos namorados era como um pequeno Natal, ou seja, era loucura. Então lembro que era março, ou seja, tinha acabado, digamos, o nosso lodo, e o março estava assim. E o patrão disse assim, mas o que se passa? E estava assim no escritório. Eu digo, olha, já estou estressada pelo Natal. Caramba, estamos em março. E olha, não quero saber. Eu já começo a estar estressada porque vamos precisar mais pessoal, vamos precisar mais o que é que vamos fazer em termos de receitas, os clientes, os e-mails, porque pronto, também começamos a ter mais encomendas por outras vias, como era o e-mail, alguém tinha de dar seguimento. E então pronto, sim, aí já...
15: De repente o volume aumenta muitíssimo.
16: Exato, e aí foi que falámos no início um pouco das escolas em Portugal, e foi aí também que tive mais contato com, porque tínhamos estagiários das escolas daqui de Portugal, também tivemos estagiários da França. E então pronto, aí mais ou menos também aprendi como é que aprendem.
15: Aprendi como é que se aprende.
16: Aprendi como é que se aprende aqui.
15: Falavas dos ingredientes e também falavas dos menus de verão e de primavera, verão e outono e inverno. Há de facto uma sazonalidade também na pastelaria, porque há coisas que no verão eventualmente não resultam tão bem. E às vezes nem é só do ponto de vista do sabor, também é do ponto de vista da química, não é? Tecnicamente, há coisas que são difíceis de executar no verão, porque a temperatura está muito alta, altera... Queres falar um bocadinho sobre isso?
16: Sim, claro, com certeza. Até me acontece agora, justo nestes dias, por exemplo, uma coisa tão simples e tão boa como as pavlovas. Ou seja, a pavlova é uma coisa leve, é uma coisa muito boa, fruta, mas tem um chantilly e um merengue, que com esta umidade e este calor não vai aguentar, ou vai estar a trabalhar o saco pasteleiro e depois isso já vai ser um caldo.
15: Sim.
16: E então, pronto, sim. É tentar aí jogar um pouco. E na parte de... No inverno, sabemos que parece que o nosso corpo precisa de calor, de calorias.
15: E precisa daquele docinho.
16: Exato. Ou seja, exatamente. Então, pronto... Também vamos inconscientemente ou conscientemente, vamos mais para os chocolates, as especiarias, coisas
15: caramelos.
16: Os caramelos, exatamente. Coisas assim mais consistentes, por assim dizer. E sim, e em termos de texturas também. No verão queremos coisas mais leves ou coisas mais... fruta e pronto, e mais isso, mais leves, mais cremes, mousses, se calhar. E no inverno é mais tipo bolos,
15: um bolão, deve ser.
16: Exatamente, um bolo à maneira, como disse aqui.
15: Hoje em dia, eu não te queria fazer esta pergunta já porque sinto que vai ficar aqui meio perdida, mas é importante. Hoje em dia tens um catering, portanto tu acabas por quem faz comida para outras pessoas está sempre a tentar agradar ou a agradar ao gosto dos outros. O gosto das pessoas é temperamental. ou tu sentes isso? Porque, por exemplo, a pastelaria é uma coisa muito festiva, muito brincada, muito emocional, também está associada muito a uma ideia de culpa, a muitas coisas que acho que a pastelaria joga muito mais com os sentimentos às vezes do que a cozinha salgada ou a cozinha quente. E quando isso se transporta para um serviço de catering, dependendo das encomendas, não é? Estás sempre a tentar adaptar ao pedido. Como é que isso se faz?
16: É uma loucura. Olha, é uma loucura, mas eu tento como pensar, bem, quem gosta um pouco também de moda, é tipo, eu digo, isto é um ateliê tipo de moda, ou seja, nós vamos fazer o teu vestido à tua medida, como tu quiseres. A vantagem que nós agora como empresa temos de trabalhar a porta fechada é que nós, como se diz, focamos realmente no que o cliente quer, no que o cliente deseja. A diferença das lojas porque nos acontecia na Leclerc, que às vezes tínhamos pedidos de, não sei, restaurantes que queriam e nós não conseguíamos dar conta, ou seja, ou fazíamos a produção para as lojas ou nos focávamos só nesta parte personalizada e assim. Então foi aí, pronto, que nós criamos como que esta empresa. Mas sim, ou seja, eu tento ver assim, como, olha, isto é, tu vens cá, vais dizer, ah, eu quero isto, e às vezes me acontece, já me aconteceu, às vezes eu quero, agora está, sabes, na moda, o vegan, o gluten free, o sem açúcar.
15: Mas isso para a pastelaria é um pesadelo.
16: É um pesadelo, sim. Mas olha, vai a Carla, ah, eu consigo fazer. Claro, depois você diz, ai, por que eu aceitei esta encomenda? Mas fica bem. E não sei como eu faço, eu tenho aí um pacto, acho que, não sei com quem, com Deus ou com...
15: Sim, com coisas
16: com a
15: boas.
16: Santa Muerte, como dizem no México. Não, estou a brincar. E não, e então pronto, não é fácil. Nós já tivemos, agora estamos a ter, aliás, bastantes... pedidos nesse sentido mais personalizados. Sabemos que, pronto, casamentos ou mesmo empresas, ou seja, ainda ontem estive a fazer uma empresa que vai ter aqui como uma convenção, uma coisa assim, uma empresa estrangeira, e eles querem, por exemplo, bolinhos portugueses, claro, não querem, mas com a caixinha, com o laço, não sei o quê, e depois entrega, não sei onde. Pronto, nós aí tratamos de toda essa parte. Então o que é que eu fiz? Olha, na minha técnica, com o que eu já aprendi mais ou menos aqui em Portugal e já vi, pronto, fiz aí, tive que fazer uma pesquisa, uma bola de Berlim, um mini pão de Deus, acho que pão de ló de Vizela, também me meti a investigar.
15: Perfeito.
16: E então,
15: assim,
16: mas é isso, seja, não fazemos. É bom também porque não
15: é mais livre.
16: É mais livre e não tens aquele dizer, vou fazer o mesmo todos
15: sempre.
16: Os dias, 500 vezes. Não, cada dia é totalmente. É diferente.
15: Falavas desta coisa boa de se trabalhar à porta fechada.
16: Sim.
15: Eu quando penso nestas coisas todas de servir tantos quadrantes diferentes, penso logo numa...

0: sei fazer, se calhar eu vou ter que comprar 300 quilos de algum produto que eu só vou precisar para, se calhar,
1: Uma vez.
0: 100, exato, 100 doses, não sei, que não é nada, e depois vou fazer o quê com aquilo. Então pronto, isso também, tentamos adaptar com aquilo que temos e, claro, com as técnicas que eu sei fazer, que eu sei que fica bem. Por exemplo, sei que, pronto, massas, ou aquilo que é técnica, só vais mudar a receita,
1: Claro.
0: basicamente. E então, pronto, sim, mas é também desafiante.
1: Claro.
0: É também desafiante.
1: Mas isso é que deve ser a parte divertida. Quão fácil é abrir um negócio em Portugal?
0: Quão fácil? Vai, eu pensava que era mais fácil. Não, eu acho que, honestamente, não tem sido tão complicado, mas penso que também o facto de estarmos à porta fechada, lógico, pronto, temos todos os permissos, todas as licenças, tudo isto, mas acho que há mais exigências e, claro, quando a porta é aberta para o público.
1: Bom, tu já tinhas também uma grande experiência, já tinhas aberto um negócio próprio no México, já tinhas tido várias experiências de trabalho em Portugal, portanto, certamente isso pesa muito, mas sentes dificuldades, sentes resistências ou sentes que é tudo muito fácil? Para ti é tudo muito fácil, tu estás bem com a
0: Não,
1: vida.
0: olha, não, eu digo, como uma amiga brasileira dizia, joga para o universo, olha, eu jogo para o universo, digo, olha, o que vai ser para mim vai chegar sozinho. O que não é, pronto, não vou estar aí a forçar as coisas, nem gastar energia, a forçar nada, o quê? E a minha mãe também sempre dizia, olha, se te compram, vende. Olha, se alguém vem e diz, faz isto, pronto, tá bom, eu faço. Às vezes isso também. Porque às vezes digo que sim, no outro dia o meu parceiro também me disse, olha, não me lembro de que tivemos um pedido. Eu disse, olha, Carla, se objetiva, tu sempre dizes que sim a todo. Eu disse, não, mas dá para fazer, ou seja. E não, e então pronto, é isso. Também eu sinto que as coisas, quando são para ser, é sozinho que
1: Aquilo vai engrenar.
0: exato, vai engrenar. Agora, em Portugal, o que nós talvez tivemos um pouco de dificuldade, que somos estrangeiros. E então, às vezes, esta parte de tudo o que é burocracia, na verdade, às vezes ficávamos um pouco perdidos. E depois tens aquilo que é na Câmara, não, não é aqui, depois vais aí, não, não é aqui, depois voltas aqui, ah, mas não, não, não é. E muitas das vezes, infelizmente, depende do colega também que te atende. Já me aconteceu que eu já fui 3 vezes na loja de cidadão por causa de uma licença e não, não é aqui. Até que pronto, um dia era uma senhora muito, muito simpática e ela me ajudou imenso e ela me disse, não, vem cá que nós conseguimos fazer. Não sei, até ela pôs aí a password dela e não sei o quê, e pronto, me ajudou muito. E foi no mesmo sítio onde acho que 2, 3 vezes já me tinham dito que não, não era aqui. E então pronto, eu acho que um pouco a dificuldade tem sido essa, que às vezes não sabemos para onde que devemos ir,
1: Ir.
0: onde que, exato, ou por exemplo, ok, já temos a licença de, já nem me lembro de quê, mas isto para que sirve? Essa licença de quê? Já podemos abrir, não podemos abrir, vamos ter uma inspeção, temos que esperar que alguém venha cá a ver o local, que isto quer dizer? Então é isso um pouco, acho que, pelo menos para nós, como estrangeiros, é um pouco confuso. Felizmente há muitas pessoas, Portugal também há muitas pessoas muito simpáticas, muito queridas e pronto, ao longo desses 12 anos eu também já fiz grandes amigos, pronto, amigos contabilistas, amigos advogados, amigos cabeleireiros,
1: Amigos de todos os
0: todos
1: quadrantes.
0: os quadrantes. Exato. Então pronto, claro, sempre tenho alguém a quem
1: Pedir
0: perguntar,
1: ajuda.
0: pedir ajuda. Por exemplo, tenho uma amiga muito querida, é contabilista, sabes que os contabilistas fazem tudo, contabilista é advogado, é tudo. Então sempre ligo para ela, olha,
1: Também
0: tenho
1: trato muito
0: isso,
1: bem os
0: tenho isso.
1: meus.
0: E ela, manda para, eu tenho este papel, não sei o quê, manda para mim, manda para mim. Pronto, eu mando para ela e depois ela me traduz a minha língua.
1: E agora para fecharmos, é possível manter as tradições mexicanas fora de casa? Isto tudo porquê? Porque, na verdade, eu conheci-te porque me ofereceste um pan de muerto e falavas da Santa Morte, portanto, há coisas que nós trazemos connosco e que vão connosco para todo lado. Portanto, a comida, para quem gosta de cozinhar e para quem gosta de comer, é sempre uma forma de nós reativarmos

0: essas tradições e essas memórias, que às vezes só nos dão conforto. É possível manter essas tradições todas vivas entre a comunidade mexicana e não só, a tua comunidade?
1: Sim, olha, eu tenho também a fortuna que os meus irmãos, bem, somos quatro irmãos, dois deles vieram atrás de mim, ou seja, e então isso permite que é isso, ou seja, nos reunimos, por exemplo, é Dia de Muertos, que foi quando nos conhecemos. Olha, então, e agora, claro, como que sou a pasteleira da comunidade
0: claro.
1: mexicana, e então para mim é também lodo o Dia de Muertos, eu tenho muitas encomendas, felizmente, de pão de muerto. E então, claro, os meus irmãos, falo com eles, olha, vou fazer pão de muerto, quando que vamos, ou a rosca de reis, nós temos aquele bolo rei, com os brindes lá dentro, e pronto, é fácil nesse sentido. E pronto, e a minha mãe também vai e vem, o meu filho, fez 6 anos da sua vida, esteve no México, e agora já tem 17 anos, mas eu acho que ele sente-se mais mexicano, apesar de, pronto, que é metade português e mora aqui, mas em casa só falamos espanhol, por exemplo, ou seja, tanto com a minha família ou o meu filho. E então tem sido, nesse sentido, bastante fácil, porque é verdade, através da comida é que expressamos muita coisa.
0: Muito obrigada por teres vindo, Carla. Chegámos ao fim. Foi uma conversa muito linda. Tenho uma última pergunta para te fazer. Escolheste uma canção para nos trazer?
1: Escolhi, sim.
0: Foi fácil essa escolha?
1: Não, não foi fácil. Claro que não. Mas pronto, uma canção, uma música que eu gosto muito. E eu acho que
0: qual
1: pode
0: é?
1: Se encaixar. Se chama Tu Si Sabes Quererme. É de uma cantora mexicana que se chama Natalia Lafourcade. E pronto, escolhi esta música, se chama Tu Si Sabes Quererme, sabes que querer para nós
0: amar.
1: É gostar, amar. E então, porque eu acho que nós, através da comida, podemos expressar o nosso carinho. Então, pronto, é por isso que escolhi essa canção.
0: Muito obrigada por teres vindo. Foi mais um episódio do Refeitório comigo, Joana Barrios. Hoje a nossa convidada foi a chefe mexicana Carla Mañé. Se por acaso não teve a oportunidade de nos ouvir em antena aqui em RTP Antena 1, pode ouvir-nos em RTP Play ou em qualquer plataforma de streaming. Nós temos encontro marcado para a semana, à mesma hora, na mesma frequência. E pronto, até para a semana.

0: 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Três horas no continente e na Madeira. Duas horas nos Açores. Edição do jornalista Pedro Guilherme.
1: Atenção no Médio Oriente. Os Estados Unidos lançaram vários ataques contra o Irão em resposta ao abate de um helicóptero por forças da República Islâmica. O Comando Central das Forças Armadas Norte-Americanas diz que a missão das últimas horas é uma resposta proporcional à agressão iraniana. As autoridades de Teherão prometem uma resposta determinada. Luís Peixoto.
2: O ministro dos Negócios Estrangeiros do Irão promete que as Forças Armadas iranianas não vão deixar nenhum ataque ou ameaça sem resposta. Logo após o ataque norte-americano, Abbas Araghchi recorreu às redes sociais para dizer que, apesar das derrotas norte-americanas no campo de batalha, os Estados Unidos optaram por testar a determinação iraniana. Araghchi avisa ainda que quem quiser estar seguro deve abandonar a região. Na noite desta terça-feira, os Estados Unidos atacaram várias zonas do Estreito de Hormuz, incluindo a ilha de Keshm, um local estratégico em termos militares. O Comando Central dos Estados Unidos diz que se tratam de ataques de autodefesa em resposta ao abate de um helicóptero Apache na costa de Oman do Estreito de Hormuz. Donald Trump tinha prometido uma resposta ao Irão pela queda do helicóptero, da qual não resultaram vítimas. Com os ataques dos últimos dias entre Israel e o Irão e os ataques desta terça-feira dos Estados Unidos, adensam-se as dúvidas sobre um acordo de paz.
1: E noutro foco de tensão no Médio Oriente, pelo menos 11 pessoas morreram e mais de 40 ficaram feridas esta terça-feira em ataques israelitas no sul do Líbano, após Israel ter ordenado a retirada de populações de vários pontos. São ataques que ocorrem apesar do cessar-fogo alcançado entre os dois países em meados de abril e prolongado recentemente. A primeira-ministra da Irlanda do Norte fala de pura brutalidade. É uma referência às cenas de violência que atingiram a cidade de Belfast nas últimas horas. Protestos anti-imigração resultaram em veículos incendiados e estradas cortadas, para além de incêndios em habitações. As autoridades britânicas desdobraram-se em apelos ao calma após o ataque da passada segunda-feira. A polícia da Irlanda do Norte deteve um sudanês por alegadamente ter sido autor de um esfaqueamento num bairro residencial de Belfast. A vítima foi levada para o hospital com ferimentos graves no rosto, pescoço e costas. A líder do governo da Irlanda do Norte afirma que o ataque foi hediondo e errado. Michelle O'Neill ressalva que o racismo, a intimidação e a violência são errados em qualquer lugar onde ocorram. Em Portugal, o PS diz que está disponível para viabilizar a PSU, a Prestação Social Única, se o Governo reduzir a proposta aos termos essenciais. Caso contrário, o líder da bancada dos socialistas avisa que o partido vai votar contra a criação da PSU, que é discutida e votada na próxima sexta-feira no Parlamento. Na carta enviada ao Governo e que a Agência Lusa teve acesso, Eurico Brilhante Dias argumenta que a oposição à proposta inicial, mas abre a porta a negociações. Inês Ameixa.
3: Disponível para negociar. O Partido Socialista avisa que vai votar contra a proposta do Governo para criar uma prestação social única, tal como ela está, mas abre a porta a negociações que permitam viabilizar este apoio que agrega num só 13 prestações sociais não contributivas. Na carta, dirigida ao Ministro dos Assuntos Parlamentares, o Presidente da bancada do PS, Eurico

0: Brilhante Dias, começa por dizer que se opõe à proposta porque ela não reflete os valores fundamentais de um verdadeiro Estado social. O PS é contra o trabalho de solidariedade social obrigatório para aceder a esta prestação social única e não concorda, por exemplo, com a criação de um canal para denunciar comportamentos abusivos no que toca a apoios sociais. Eurico Brilhante Dias lamenta ainda que não sejam conhecidas estimativas do impacto previsto desta PSU. Ainda assim, o PS mostra abertura para negociar com o Governo uma lei que contenha apenas as normas essenciais, ou seja, a fusão das várias prestações nos seus termos essenciais, deixando assim os pontos mais polémicos para regulamentação posterior pelo Governo por decreto-lei. Eurico Brilhante Dias refere que nesse decreto-lei deve estar explicado o valor de referência da nova prestação. Depois do Chega, também o Partido Socialista vem agora a terreiro para negociar a PSU, que é discutida já na sexta-feira na Assembleia da República.
1: E no caso do Chega, André Ventura está disponível para negociar a prestação social única com algumas condições, como por exemplo limitar o acesso deste apoio aos imigrantes. A criação da PSU vem do tempo do governo de António Costa e se não entrar em vigor, Portugal pode perder 500 milhões de euros do PRR. A prestação social única, proposta agora pelo Executivo de Luís Montenegro, prevê trabalho social até 15 horas semanais e engloba 13 prestações sociais não contributivas numa só, entre elas o rendimento social de inserção. Marco Silva é o novo treinador do Benfica para as próximas duas épocas. Anúncio feito esta noite num comunicado enviado à Comissão do Mercado de Valores Mobiliários. O acordo entre o Benfica e Marco Silva prevê um contrato de duas temporadas com mais uma de opção. Ainda não são conhecidos pormenores sobre a apresentação do novo treinador. Nas últimas temporadas, Marco Silva comandou o Fulham, o Everton, o Watford e o Hull City, todos em Inglaterra, além de uma época no Olympiacos, na Grécia. Em Portugal, orientou o Estoril Praia e também o Sporting. A notícia foi conhecida minutos depois do Benfica oficializar a saída de José Mourinho para o Real Madrid, a troco de 15 milhões de euros. Tanto encarnados como merengues formalizaram a transferência do treinador português. José Mourinho vai substituir Álvaro Arbeloa, que abandonou esta terça-feira oficialmente o comando técnico do Real Madrid. A Companhia de Teatro Mais Um, que estuda e divulga um repertório de teatro clássico português menos conhecido, volta a Camões com uma estreia neste feriado. Enfatriões é uma intriga de deuses e mortais. Sandy Gageiro.
2: A peça centra-se numa das aventuras amorosas de Júpiter no mundo dos mortais. Nesta narrativa vamos encontrar equívocos, conflitos em torno da identidade, humor e confusões.
3: É uma peça que ao longo dos séculos muitos autores têm glosado, têm pegado nesse tema. É muita invenção teatral, uma grande capacidade de jogo cênico, portanto, muita ação.
2: Silvina Pereira encena esta peça, um regresso a Camões que a companhia conhece bem.
3: Por detrás de todos os géneros, com o pivô, todos os géneros, os sonetos, sempre a marca de um grande poeta e de um grande poeta dramático.
2: A Companhia Teatro Mais Um, dirigida artisticamente por Silvina Pereira, dedica-se há mais de 4 décadas à investigação, à encenação e a promover textos fundamentais da literatura portuguesa. No entanto, sente que, em Portugal, não é dado o devido valor aos clássicos nacionais e refere que há todo um manancial do século XVI para conhecer.
3: Ou seja, há um divórcio, há um dissídio profundo entre os portugueses e a sua arte e os seus nomes maiores, as suas maiores produções.
2: E é por isso que a companhia continua a defender o repertório clássico e é possível conhecer este Camões cheio de ação, enganos e desenganos na peça Enfatriões.
1: Peça que estreia este feriado no Auditório Camões, em Lisboa, onde fica até dia 13.
4: Edição do jornalista Pedro Guilherme. 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

0: Olá, bem-vindos ao Posto de Escuta, comigo, João Pedro Bandeira, com os novos discos e as melhores novas canções portuguesas. E esta é um bom exemplo.
1: Olá, daqui Joana Alegre, para vos dizer que já podem ouvir a minha música nova, Na Minha Concha, aqui no Posto de Escuta, na Antena 1.
2: Que?

0: A explicação de Joana Alegre.
1: É o primeiro single do meu próximo álbum, uma produção do Choro, com quem voltei a colaborar para este disco. E é uma canção pop, traz uma mensagem forte, é uma canção de verão com uma mensagem forte, que eu acho que muitas pessoas se vão identificar, porque fala de um sentimento atual, que é aquela vontade de nos escondermos ou desaparecermos, fugirmos, quando o mundo fica demasiado assustador.
0: O primeiro posto de escuta de junho traz mais três antestreias. Esta é a primeira.
2: Olá, o meu nome é Manuel Soares e dia 11 de junho vou lançar o meu primeiro EP, espero que estejas bem. Uma das músicas deste EP chama-se Sinal e ela acabou por ser uma das minhas músicas favoritas deste EP porque fala sobre, mesmo já tendo acabado uma relação, passado tanto tempo conseguimos ouvir o sinal de outra pessoa chamar por nós, ou pensamos que conseguimos ouvir, e ficamos tipo, será que isto é real ou que estou a imaginar? Ou será que há realmente algo mais que está a chamar por mim, quase como se fosse uma ligação telepática entre duas pessoas?
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0: Manuel Soares, Mafalda e Elvira são estes os três exclusivos de hoje. Por agora seguimos com mais um tema de avanço ao novo álbum de Yolanda.
1: O Noite Inteira é uma canção que fala sobre uma história de romance curto entre duas pessoas, onde claramente uma delas quer mais que a outra e há este conflito gerado pela recusa do compromisso. E é algo que é explorado na canção como sendo recorrente. Esta pessoa sabe que tem este efeito na outra e mesmo assim escolhe não ceder e não se comprometer com ela, por muito que queira. Temos vindo a trabalhar no disco, que há de sair em breve, e eu acho que o Noite Inteira foi a canção que na verdade cresceu mais em mim, por causa desta mistura de reggaeton com a batida da chula, porque me apaixona brincar com os ritmos tugas e trazê-los para universos onde à partida não se encaixariam, e acho que a produção está arriscada com a própria letra. Estou muito feliz com o resultado final e ansiosa para vos mostrar o resto.

0: Olá, sou a Mafalda e estou aqui para vos apresentar, em exclusivo no Posto de Escuta, o meu novo single para ti.
1: Conheceu-me em 2019, quando aos 17 anos lançou um disco em inglês com o alter ego de Matilda. Agora, nesta nova fase, em português e usando o seu verdadeiro nome, Mafalda mostra o segundo single do álbum que está a preparar com o produtor André Júlio Turquesa.
0: Para ti é um diálogo sem resposta. É uma canção que reflete sobre a maternidade e sobre o que significa ser filha, sobre querer ou não querer interpretar estes papéis. Acima de tudo, é uma canção que não tem medo de questionar aquilo que por vezes parece inquestionável. É um tema composto por mim, que conta com a produção e interpretação do André Júlio Turquesa e ainda com a participação de Yuri Oliveira.
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0: Foi uma semana em cheio para Luísa Sobral, em que editou o seu segundo livro, Na Minha Janela, e para a nossa felicidade mostrou o primeiro tema surpreendente do próximo álbum.
1: O meu novo single, Felicidade. Esta canção fala sobre aquele momento depois de um período de tristeza em que conseguimos ver um vislumbre da felicidade, um raio de sol, e sobre agarrar, na verdade, esse momento e vivê-lo. Este single fará parte do meu próximo disco, que se chama Cartas de Desamor, e disco esse que sairá em outubro. E os concertos de lançamento serão em novembro, no dia 11 de novembro, em Lisboa, no Tivoli BBVA, e no dia 16 de novembro, no Porto, na Casa da Música. 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

0: Esta semana conhecemos também o novo álbum da cantora cabo-verdiana Rijlen, chama-se Poi Bit. O madeirense Van Zee acaba de lançar o EP Tá Calor e a Culpa é Tua, acompanhado pelo single Miss Independent. Tentar é o tema que junta Tatiana Duarte a Jimmy P. E ainda mais uma dupla, Lika e Luís Caracol.
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3: Olá, o meu nome é Gueli e vim aqui falar um pouco acerca do meu novo EP, que se chama This Is What Love Feels Like. Este projeto tem como objetivo retratar as várias fases do amor, as suas diferentes formas, ao mesmo tempo servindo como um porto seguro a quem, desta forma, atracar neste projeto. A canção de abertura, Somebody Like You, é uma canção muito energética que descreve aquele momento em que encontramos a pessoa que nós sempre imaginámos e depois passa pelas várias fases e acaba na Why, que é uma canção muito melodramática, com uma energia muito sentimental. O objetivo também é passar esta energia toda para os concertos ao vivo e, por exemplo, agora o concerto grande que vai servir como concerto de apresentação, que vai ser o Nós Alive, vou levar uma banda, vou levar um guia ali com muita mais estrada desde a última vez que me apresentei no festival e vai ser, acho que vai ser um momento muito especial, tanto para este projeto e para mim, para as pessoas que também vão assistir ao concerto.

0: 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A contrastar com esta energia de Somebody Like You, de Ghiali, temos o álbum de estreia de Helena Caldeira. A atriz de 30 anos, que ficou mais conhecida com o papel de Silvia na série Rabo de Peixe da Netflix, em Abalar faz uso da sua experiência na área do teatro e do cinema e vai buscar à sua origem histórias de mulheres que trabalharam no campo e que ficaram sozinhas a cuidar da família de modo a criar narrativas para a construção das canções. Abalar surge na sequência do monólogo Cantadeira e pretende contar as histórias e tradições das práticas das mulheres camponesas usando o canto como veículo e o contemporâneo como provocação. E Ninguém Sabe é um bom exemplo disso.
1: Ninguém Sabe é o primeiro tema escrito deste álbum. Ele existe ainda antes sequer de Cantadeiras, o espetáculo, ter sido pensado. Ele foi escrito na minha adolescência, quando eu vivia só com mulheres, com a minha avó, a minha mãe e a minha irmã. E este tema é, no fundo, o meu retrato daquilo que era o meu universo feminino, na altura da minha rede genética feminina, das mulheres que não só me educaram, mas também todas as outras que estavam à volta delas. E eu achei que fazia sentido colocar este tema no álbum, porque está dentro do universo do Abalar. E a voz masculina entra aqui como forma de contraste, porque este tema é um grito, um apelo pela compreensão. E eu senti muito na altura que havia uma falta de compreensão pelo masculino, uma falta de pertença. E eu achei que merecia uma voz masculina, também numa quase tentativa utópica de que um dia os homens nos possam compreender verdadeiramente. E portanto, no fundo, acho que é um grito à cura coletiva feminina.

0: Também dos palcos para os discos, Rita Cruz, conhecida pela sua participação como atriz em Portugueses e a Impostora, por exemplo, lançou o seu disco de estreia.
1: Flor no Asfalto é o meu primeiro álbum de originais e foi um convite que fiz a mim mesma para ter acesso à minha sensibilidade e à minha vulnerabilidade. Tudo começou muito com a escrita, que passou rapidamente para a música. E aqui eu permiti-me aceder, em forma de poema, digamos, a narrar tudo aquilo que me toca, que me sensibiliza enquanto mulher e enquanto artista. E vi nesta imagem da flor do asfalto uma metáfora que é o crescimento de algo, e de algo que pode ser belo, que é uma flor e que ao mesmo tempo é sensível, mas que cresce num sítio que poderá ser infértil. E esta, acho esta imagem muito, muito forte. E acredito que retrata também esta força que foi necessária para pôr este álbum cá para fora. Do meio da dificuldade, uma flor conseguiu surgir. A sensibilidade e a vulnerabilidade conseguiu brotar.

0: E chegamos à terceira e última antestreia do dia. Na próxima sexta-feira, Elvira lança aquele que é já o quarto símbolo de antecipação ao novo álbum. E toca aqui em exclusivo, em primeira mão.
1: E que se chama Dona do Teu Nariz. A música é alegre, divertida e, a meu ver, dá muita vontade de dançar. Começa a história com uma criança que vai crescendo a achar que o normal é vivermos a agradar os outros. Entretanto, ela vai amadurecendo e, chegando ao refrão, ela revolta-se porque percebe que ela é dona do seu próprio nariz. Então rejeita tudo aquilo que lhe foi ensinado. Espero que vocês gostem da música. Para já, fica a antestreia. No dia 12, a música é nossa e vão poder ouvi-la e ver o vídeo as vezes que vocês quiserem.
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0: Caminhamos para o final desta emissão do Posto de Escuta comigo, João Pedro Bandeira. O programa fica agora disponível em streaming na RTP Play. Margarida nasceu em Vila Real em 2007. Sim, ouviu bem, em 2007. Estreia-se agora em formato longo com o álbum Desconhece-me.
1: Composto por 15 canções que fizeram parte do meu percurso e que me ajudaram a conhecer-me. Além de canções como Some, Repreendida, Fins de Ser e Ninguém de Confiança, que já podem ter ouvido, também escrevi temas sobre coisas simples e banais que nos acontecem no dia-a-dia.

0: que muitas vezes não reparamos, ou grandes desafios e provações que a vida nos coloca e precisávamos de superar. É um álbum honesto, que toca força e fragilidade, como também euforia e calma. Agora que deixo cair estas 15 pétalas para vocês ouvirem, espero apenas que se revejam nas minhas letras, na minha sonoridade e que tornem vossas as minhas canções. Desconhece-me para te conhecer.
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0: E chegamos à última proposta do dia.
1: Olá, eu sou o Ezequiel, sou um cantautor natural de Faf e acabo de editar o meu primeiro álbum chamado Reflexo. São 9 músicas cantadas em português e que acabam por ser a imagem desta fase da minha vida. É um disco sobre coisas que toda a gente conhece. A rotina e o tempo, coisas que nos pesam e outras que nos fazem felizes. Os sítios onde crescemos, o que nos forma, mas também o que nos cansa e o que fazemos com tudo isso. E há também espaço para a canção de amor, claro. Não é um disco triste, mas é um disco para sentir coisas. As minhas canções assentam muito na palavra, no poema e nascem quase sempre à guitarra. Depois de Ciclo, Portugalidade é o segundo single do meu disco e é um desabafo sobre o país enquanto pessoa que cá vive, mas sempre a partir de um lugar de amor e de admiração.
0: É tudo. Até para a semana e viva a música portuguesa.

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0: 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Quatro horas no continente e na Madeira. Três horas nos Açores. Edição do jornalista Pedro Guilherme.
1: Os Estados Unidos lançaram vários ataques contra o Irão em resposta ao abate de um helicóptero por forças da República Islâmica. O Comando Central das Forças Armadas Norte-Americanas disse nas últimas horas que a missão serviu de resposta à agressão iraniana. As autoridades de Teherão prometem uma resposta determinada. Luís Peixoto.
2: O ministro dos Negócios Estrangeiros do Irão promete que as Forças Armadas iranianas não vão deixar nenhum ataque ou ameaça sem resposta. Logo após o ataque norte-americano, Abbas Araghchi recorreu às redes sociais para dizer que, apesar das derrotas norte-americanas no campo de batalha, os Estados Unidos optaram por testar a determinação iraniana. Araghchi avisa ainda que quem quiser estar seguro deve abandonar a região. Na noite desta terça-feira, os Estados Unidos atacaram várias zonas do Estreito de Hormuz, incluindo a ilha de Keshm, um local estratégico em termos militares. O Comando Central dos Estados Unidos diz que se tratam de ataques de autodefesa em resposta ao abate de um helicóptero Apache na costa de Oman do Estreito de Hormuz. Donald Trump tinha prometido uma resposta ao Irão pela queda do helicóptero, da qual não resultaram vítimas. Com os ataques dos últimos dias entre Israel e o Irão e os ataques desta terça-feira dos Estados Unidos, adensam-se as dúvidas sobre um acordo de paz.
1: E ao longo da madrugada, o Irão lançou ataques contra bases militares norte-americanas na Jordânia, Bahrein e Kuwait. As agências de notícias internacionais citam as autoridades dos três países, para além de anúncios da Guarda Revolucionária através desta televisão estatal iraniana. Num outro foco de tensão no Médio Oriente, pelo menos 11 pessoas morreram e mais de 40 ficaram feridas em ataques israelitas esta terça-feira no sul do Líbano. São ataques que ocorrem apesar do cessar-fogo alcançado entre os dois países em meados de abril e prolongado recentemente. Feriado nacional esta quarta-feira. É dia de Portugal, de Camões e das comunidades portuguesas. As cerimónias oficiais vão decorrer na Ilha Terceira, nos Açores. O Presidente da República chegou ao arquipélago na véspera. Após a cerimónia do hastear da bandeira, António José Seguro passeou por Angra do Heroísmo e a Praia da Vitória durante cerca de duas horas. Reportagem de Eduardo Mendes.
3: Já cumprimentei.
4: Não.
3: Felicidades, está bem? Obrigado.
5: E foi assim durante todo o passeio em Angra do Heroísmo e Praia da Vitória. António José Seguro cumprimentou todos os que com ele se cruzaram e manteve o legado do seu antecessor.
6: Está a foto consigo?
3: Claro que sim. Onde é que está aí a máquina?
6: Está ali.
3: Ah, está. Já está programado. Então, o que é que faz? Estuda ou trabalha?
6: Estudo.
3: É?
6: Estou no nono ano.
3: No nono ano. E depois, Universidade dos Açores?
6: Lisboa, provavelmente.
5: Da população terceirense, um agradecimento pela presença e por voltar a trazer as cerimónias do 10 de junho à ilha.
3: Venho com muito gosto. Muito obrigado pela vossa hospitalidade.
7: Muita honra que o senhor seja o presidente da nossa nação.
3: Muito obrigado. Muito obrigado. Mas sabe que isso, para além de me deixar emocionado, aumenta a minha responsabilidade.
7: Sem dúvida.
5: Pelas ruas das duas cidades, atenção especial à arquitetura, às decorações, algumas com mensagens.
8: Primeiro sou açoriana e depois portuguesa.
3: Muito bonito essas duas bandeiras. Muito bonitas. Uma varanda muito bonita mesmo. E bem cuidada, não é? A varanda é igual, só que esta é pintada de vermelho. Não é? Fazem a bandeira nacional, o verde e o vermelho. Muito obrigado.
5: Durante o passeio, ainda um alerta numa região que tem sido gravemente afetada pela desertificação e pela diminuição da população.
3: Ah, a juventude. E quantos meses é que tem?
9: Três.
3: Nós precisamos muito de bebés. Desejo muitas felicidades, está bem?
9: Obrigado.
5: Cerca de duas horas de contactos com a população na Terceira, é a segunda vez que a cerimónia do 10 de junho acontece nesta ilha.
1: E as comemorações na Ilha Terceira podem ser acompanhadas em direto na Antena 1 a partir das 11 da manhã, hora de Lisboa, 10 da manhã nos Açores. A alfândega de Sines vai entrar em funcionamento em janeiro de 2027. O anúncio foi feito pelo Governo nesta terça-feira, no âmbito de uma visita do Ministro das Finanças à Infraestrutura. Joaquim Miranda Sarmento justificou esta mudança no principal porto do país.
10: O Porto de Sines também já tem disponível instalações adicionais que permitam a expansão da alfândega de delegação para uma alfândega. Esta alteração pode parecer, sobretudo aos olhos de quem está de fora, cirúrgica e se calhar com menos impacto, mas para quem está aqui, eu percebi logo desde o início que era de facto uma alteração muito relevante e para o país também é.
1: A Ordem dos Despachantes Oficiais aplaude o anúncio do Governo da criação da alfândega no Porto de Sines para janeiro do ano que vem. À Antena 1, o bastonário refere que a medida vai permitir atrair navios de grande porte e afirmar o território como uma grande porta de entrada económica, sobretudo para a Península Ibérica. Mário Jorge lembra as características especiais do Porto de Sines.
11: O Porto de Sines é o maior e o melhor do território nacional. É um porto de águas profundas, com uma capacidade de receber navios muito grandes. Uma porta de entrada para a União Europeia, Portugal, mas principalmente a Península Ibérica. Se nós conseguirmos que a alfândega seja fluida, presente, célebre, conseguimos atrair mais navios de grande porte. Cada vez mais a Península Ibérica está fragmentada em dois lados. Temos o Mediterrâneo, somos uma entrada para o Mediterrâneo, mas não temos portos no Mediterrâneo, e temos o Atlântico. Nós, ao termos uma alfândega, estamos a dar uma confiança aos operadores económicos, tanto na importação como na exportação, que podemos fazer um tráfego muito mais consistente e muito mais efetivo.
1: Bastonário da Ordem dos Despachantes Oficiais, Mário Jorge. A alfândega de Sines entra em funcionamento em janeiro do próximo ano, momento em que deixará de ser uma dependência alfandegária de Setúbal. O objetivo é passar a contar com 33 efetivos e uma estrutura própria. Marco Silva é o novo treinador do Benfica para as próximas duas épocas. Anúncio feito através de comunicado enviado à Comissão do Mercado de Valores Mobiliários. O acordo entre Benfica e Marco Silva prevê um contrato de duas temporadas com mais uma de opção. Desconhecem-se por agora pormenores sobre a apresentação do novo treinador. A notícia foi conhecida depois do Benfica oficializar a saída de José Mourinho para o Real Madrid a troco de 15 milhões de euros. Tanto encarnados como merengues formalizaram a transferência do treinador português. José Mourinho vai substituir Álvaro Arbeloa, que abandonou esta terça-feira oficialmente o comando técnico do Real Madrid. A seleção feminina de futebol conseguiu o objetivo de voltar à Liga A, da Liga das Nações, apesar de ter perdido 3-1 frente à Finlândia durante a tarde, no jogo da sexta e última jornada do Grupo 3 de qualificação para o Mundial do ano que vem. O selecionador nacional Francisco Neto assume que as navegadoras foram inferiores.
12: Fomos inferiores à Finlândia, não conseguimos nunca nos encontrar, raramente conseguimos ter bola como costumamos ter e nos duelos não os conseguimos ganhar, não igualámos o nível de intensidade e quando assim é, as coisas tornam-se mais difíceis. Os dois grandes objetivos foram cumpridos, o voltar a subir para a Liga A, onde queremos muito estar, e ter melhor posição no sorteio de dia 18.
1: Apesar da derrota, está garantida a presença no torneio A da Liga das Nações Femininas. Já no futebol masculino, Portugal tem logo à noite o último teste antes do Mundial de Futebol. Portugal recebe a Nigéria no Estádio Magalhães Pessoa, em Leiria. O jogo começa às 8h45 da noite e o relato é aqui na rádio.
0: Edição do jornalista Pedro Guilherme. 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
13: Muito boa noite, um ótimo feriado para si na companhia da Rádio que Liga Portugal.
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13: Abre-se a linha do Horizonte, hoje comigo João Pedro Bandeira até às 5 da madrugada. Muito bem-vindos.

Somos par dos H&B a abrir esta hora na RTP Antena 1, este feriado de 10 de junho, Dia de Portugal, Camões e das Comunidades, na companhia também da melhor música portuguesa, naturalmente, no caso de Lena D'Água.

0: A PIC CXIC de Beatriz Pessoa. Já a seguir, não perca mais uma edição dos panfletos de Pedro Tadeu.
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6: O êxito de Maria Provocação. Lazer e Colonialismo em Luanda é uma obra de Pedro David Gomes que analisa a interseção entre o divertimento, a cultura popular e o colonialismo em Luanda entre 1957 e 1975. Através de uma perspectiva sociológica e histórica, o autor investiga como o automobilismo, por um lado, e a música urbana, por outro lado, exemplificam como, durante o Estado Novo e na fase final da colonização de Angola por Portugal, funcionavam no dia-a-dia

vários instrumentos de distinção social, rássica e de resistência anticolonial. A canção Maria Provocação, a intérprete Sara Chaves, a compositora Ana Maria Mascarenhas e o letrista Adelino Tavares da Silva são figuras centrais num dos episódios contados por David Gomes, que são ilustrativos desta tensão que o livro aborda. Composta pela dupla Ana Maria de Mascarenhas e Adelino Tavares da Silva, a canção aborda um tema considerado tabu na época, a prostituição nos moceques, os bairros pobres de Luanda. A protagonista, a Maria Provocação, era descrita como uma barona, ou seja, era explicitamente apresentada como prostituta. A letra descreve uma mulher que causa conflitos nos moceques de Luanda e insinua mesmo o convite para o ato sexual quando Maria se dirige aos homens com esta frase: metade da esteira é tua. Na edição de 1966 do Festival da Canção de Luanda, Sara Chaves foi cantar esta letra, mas a canção, um grande sucesso, acabou por ser excluída do Prémio Melodia pelo júri, apesar de Sara ter ganho o Prémio de Interpretação e Tavares da Silva um prémio para a letra. A justificação oficial baseou-se no regulamento que, alegadamente, não permitia a introdução de instrumentos africanos na orquestra do festival. Sara Chaves teve, de facto, o acompanhamento instrumental assegurado pelo grupo angolano Ngola Ritmos, que utilizava esses instrumentos africanos. Note-se que Sara Chaves era uma cantora branca, nascida em Angola, que gozava de grande popularidade, tendo sido eleita Rainha da Rádio em 1964. Nesse mesmo ano, realizou uma digressão pela Europa e gravou o disco Canções de Angola, que incluía temas em português e em língua quimbundo. Contraditoriamente à desclassificação no festival, a organização utilizou a fotografia da cantora branca com os negros do Ngola Ritmos na capa da revista de Angola, para promover uma ideia de integração plurirracial. Quanto à compositora, Ana Maria Mascarenhas era filha de um antigo presidente da Liga Nacional Africana e uma das poucas mulheres compositoras de relevo no panorama musical de Luanda. Nesta altura, ela trabalhava com o jornalista Adelino Tavares da Silva, que era vigiado pela polícia política, a PIDE, por suspeitas de ter ideologia comunista. Os dois persistiram a introduzir elementos da identidade angolana nas suas canções e um ano após o incidente com Maria Provocação, outra composição sua, Senhora da Mochima, foi novamente desclassificada neste mesmo Festival da Canção de Luanda sob pretextos regulamentares idênticos, reforçando a ideia de que a censura procurava sufocar práticas artísticas de matriz africana. Maria Provocação obteve, porém, um sucesso duradouro e foi objeto de várias gravações ao longo dos anos, como, por exemplo, Rui Mingas. Os brasileiros Agostinho dos Santos e Martinho da Vila, este com uma versão intitulada Foi Ela, são alguns exemplos de quem a gravou, a que se junta uma versão de êxito gravada em Portugal em 1967 pelo duo Ouro Negro, talvez a mais conhecida no nosso país. A versão que vamos ouvir encontrei-a na internet. Não está assinada e não consegui apurar de quem é a interpretação, mas parece-me estar muito próxima do ambiente sonoro que terá chocado os juízes do Festival da Canção de Luanda de 1966. Foi ela.

0: jogam fora da combinação dessa varona que agora chamam de Maria provocação.
1: Chamam de Maria provocação.
0: Chamam de Maria.

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canção à Ausente com a fantástica Carminho. Já a seguir, palavra do dia, Mafalda Lopes da Costa fala-nos sobre Ignavo. Explica-nos o

palavra do dia é ignavo. Chama-se ignavo alguém indolente, preguiçoso ou ainda fraco. O termo deriva do latim de ignavus, que remetia para preguiçoso, indolente ou cobarde, e é formada pela junção do prefixo de negação in com gnavus ou navus, que significa ativo ou diligente em latim. Literalmente, ignavo descreve alguém que não é ativo nem trabalhador. A evolução do sentido da palavra tem duas vertentes. A primeira vertente é física, relacionada com a inação, a preguiça e a falta de vontade. E tem também uma segunda vertente, a vertente moral, associada à fraqueza de ânimo, à falta de coragem ou ainda à cobardia. Um dos usos mais célebres na literatura encontra-se na Divina Comédia de Dante, onde o termo ignavus remetia para as almas daqueles que não tomaram partido, nem fizeram o bem, nem o mal em vida, e são, portanto, rejeitados quer pelo inferno, quer pelo paraíso.

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1: Significa? Não é culpa minha. 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

0: Nesta hora ainda vamos seguramente soltar uma boa gargalhada com a dupla Portugalex, António Machado e Manuel Marques. Para já, tempo de A Folga do Arlequim com Boba Espinho, depois de termos ouvido Pedro Abrunhosa e a Estrada.
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6: Na zona do Lumiar, em Lisboa, há um espaço onde decorrem aulas de yoga para nudistas. Quem teve a ideia diz que, estando os alunos nus, é mais fácil o professor corrigir as suas posturas. Desculpas que inventam.
7: O repórter do Portugalex foi para a rua todo nu, só com um pullover pelas costas, porque à tarde põe-se fresquinho, à procura de ideias para outros espaços naturistas.
8: Olha, assim, eu acho que já estava na altura de fazer um bingo para nudistas. Uma vez fui a Torremolinos, cheio, havia lá um bingo onde só entravam pessoas nuas. Mas o nosso país está sempre atrás, já sabe, não é? É uma tristeza.
9: Olá, eu sou Inês de Sousa Real, do PAN, e acho que já estava na altura de haver um espaço para deputados.

0: nudistas na Assembleia. É uma violência obrigar nudistas a ir trabalhar de fato e gravata ou de tailleur, além de que aumentava as audiências do canal Parlamento. Pensem nisso.
1: Ora viva, de que fala o presidente António José Seguro? Eu gostaria que me dessem morada desse estúdio de yoga para nudistas, para ir lá pedir que vistam qualquer coisa para não se constiparem. Nem que seja uma malhinha pelas costas, ou uma echarpe, qualquer coisa. Mas, por favor, não se constipem.
2: A PSP lançou uma campanha para alertar contra as burlas relacionadas com os cromos do Mundial. Chama-se Cuidado para não seres o cromo. Vamos ouvir alguns conselhos.
3: Ora, efetivamente, temos visto de tudo, desde carteirinhas do Mundial que vêm cortadas com cromos da Patrulha Pata, a SMS que começam com Olá pai, preciso de 5 mil euros para comprar cromos.
2: E as pessoas caem nessas burlas?
3: Nisso e muito pior, temos o caso de uma senhora que acreditou estar a ter um romance online com o Cristiano Ronaldo, que prometeu mandar-lhe um cromo da sua figurinha se ela lhe transferisse 700 mil euros para a depilação a laser que ele tinha deixado a carteira em casa.
2: Os esquemas de burla são cada vez mais sofisticados, qualquer um podia cair.
3: É verdade, e infelizmente também já tivemos pelo menos um caso de overdose.
2: Alguém que colou demasiados cromos de seguida?
3: Precisamente, roubou um fio de ouro a uma velhota, trocou por 50 carteiras de cromos e começou a colar aquilo tudo à bruta, e acabou por falecer.
2: Ficam então os alertas, sobretudo para os jovens, não desgracem a vossa vida, fiquem longe dos cromos do Mundial.
3: Bom, as carteirinhas vão passar a trazer avisos como colecionar pode matar ou colecionar pode causar impotência.
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5: E daqui a pouco, na nossa emissão, os 90 segundos de ciência a não perder, para ouvir depois da Quinta do Belo. Não te deixes...

0: O meu nome é Tiago José Oliveira, sou professor e investigador na Escola de Medicina e no ICBS na Universidade do Minho e sou neuroradiologista na ULS Hospital de Braga. Temos um principal interesse nos doentes que têm, que sofrem de doenças neurodegenerativas, como a doença de Alzheimer. E aquilo que nós tentamos procurar, focando-nos nos doentes, é tentar identificar, com técnicas baseadas no estudo de ressonâncias magnéticas cerebrais, quais é que são as regiões do cérebro que são mais suscetíveis ou mais resistentes aos processos neurodegenerativos inerentes à doença de Alzheimer. Neste momento, nós já podemos dizer que temos já identificadas assinaturas ao nível do que nós chamamos do lipidoma, que é de um grande grupo de moléculas dos lípidos, com análises de grandes dados destas regiões do cérebro, e conseguimos já identificar algumas vias de sinalização lipídica que estão diferencialmente afetadas nestas regiões do cérebro, que são afetadas em modelos de animais da doença de Alzheimer, nomeadamente com o uso de roedores. Uma das vias que nós identificamos é de uma enzima que altera a composição dos lípidos, que é a enzima chamada fosfolipase D2, que nós estamos agora a estudar mais especificamente como é que a redução dos níveis desta enzima afeta a performance ao nível da cognição e da memória de modelos animais que têm altos níveis de patologia ligados à doença de Alzheimer, com as acumulações tóxicas que nós vemos nos doentes, e como é que a redução desta enzima leva a uma proteção dessas alterações cognitivas que nós vemos ao nível dos modelos animais.
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2: Os 90 Segundos de Ciência com o Tiago Gil Oliveira. Minha Horizonte a chegar ao fim, comigo João Pedro Bandeira, na próxima hora, depois das notícias às 5, Maria Flor Poroso e o Serviço Público, Bloco de Notícias. Bom feriado, boa
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0: São 5 horas, 4 nos Açores.
1: Os Estados Unidos lançaram vários ataques contra o Irão depois de um abate de um helicóptero por forças iranianas. Teherão respondeu com operações contra bases militares norte-americanas no Golfo Pérsico. O PS diz que está disponível para viabilizar a prestação social única, mas diz que o governo tem de reduzir a proposta aos termos essenciais. Antes de rumar aos Estados Unidos, Portugal joga mais logo com a Nigéria, o último encontro de preparação do Mundial de Futebol.
0: Esta hora com 11 graus em Braga e em Coimbra, Porto com 12, Lisboa com 16, Faro com 19, nas Ilhas Funchal está com 18 graus e Ponta Delgada com 19. Edição das 5 com Pedro Guilherme.
1: Os Estados Unidos lançaram vários ataques contra o Irão em resposta ao abate de um helicóptero por forças da República Islâmica. O Comando Central das Forças Armadas Norte-Americanas disse nas últimas horas que a missão é uma resposta proporcional à agressão injustificada do Irão. As autoridades iranianas prometem, Luís Peixoto, uma resposta determinada.
2: O ministro dos Negócios Estrangeiros do Irão promete: as Forças Armadas iranianas não vão deixar nenhum ataque ou ameaça sem resposta. Logo após o ataque norte-americano, Abbas Araghchi recorreu às redes sociais para dizer que, apesar das derrotas norte-americanas no campo de batalha, os Estados Unidos optaram por testar a determinação iraniana. Araghchi avisa ainda que quem quiser estar seguro deve abandonar a região. Na noite desta terça-feira, os Estados Unidos atacaram várias zonas do Estreito de Hormuz, incluindo a ilha de Keshm, um local estratégico em termos militares. O Comando Central dos Estados Unidos diz que se tratam de ataques de autodefesa em resposta ao abate de um helicóptero Apache na costa de Oman do Estreito de Hormuz. Donald Trump tinha prometido uma resposta ao Irão pela queda do helicóptero, da qual não resultaram vítimas. Com os ataques dos últimos dias entre Israel e o Irão e os ataques desta terça-feira dos Estados Unidos, adensam-se as dúvidas sobre um acordo de paz.
1: Já esta madrugada, o Irão lançou mísseis contra bases militares norte-americanas no Bahrein e no Kuwait, no Golfo Pérsico, assim como na Jordânia. As agências de notícias internacionais citam as autoridades dos três países, para além de anúncios da Guarda Revolucionária através da televisão estatal iraniana. Em Portugal, o PS diz que está disponível para viabilizar a PSU, a Prestação Social Única, se o Governo reduzir a proposta aos termos essenciais. Caso contrário, o líder da bancada do PS avisa que os socialistas vão votar contra a criação da PSU, que é discutida e votada na próxima sexta-feira no Parlamento. Numa carta enviada ao Governo e que a Agência Lusa teve acesso, Eurico Brilhante Dias argumenta a oposição à proposta inicial, mas abre a porta a negociações. Inês Ameixa.
3: Disponível para negociar, o Partido Socialista avisa que vai votar contra a proposta do governo para criar uma prestação social única, tal como ela está, mas abre a porta a negociações que permitam viabilizar este apoio que agrega num só 13 prestações sociais não contributivas. Na carta, dirigida ao Ministro dos Assuntos Parlamentares, o presidente da bancada do PS, Eurico Brilhante Dias, começa por dizer que se opõe à proposta porque ela não reflete os valores fundamentais de um verdadeiro Estado social. O PS é contra o trabalho de solidariedade social obrigatório para aceder a esta prestação social única e não concorda, por exemplo, com a criação de um canal para denunciar comportamentos abusivos no que toca a apoios sociais. Eurico Brilhante Dias lamenta ainda que não sejam conhecidas estimativas do impacto previsto desta PSU. Ainda assim, o PS mostra abertura para negociar com o Governo uma lei que contenha apenas as normas essenciais, ou seja, a fusão das várias prestações nos seus termos essenciais, deixando assim os pontos mais polémicos para regulamentação posterior pelo Governo por decreto-lei. Eurico Brilhante Dias refere que nesse decreto-lei deve estar explicado o valor de referência da nova prestação. Depois do Chega, também o Partido Socialista vem agora a terreiro para negociar a PSU, que é discutida já na sexta-feira na Assembleia da República.
1: E no caso do Chega, André Ventura está disponível para negociar a prestação social única com algumas condições, como por exemplo limitar o acesso deste apoio aos imigrantes. A prestação social única prevê trabalho social de até 15 horas semanais, engloba 13 prestações sociais não contributivas numa só, entre elas o rendimento social de inserção. A primeira-ministra da Irlanda do Norte fala de pura brutalidade. É uma referência às cenas de violência que atingiram nas últimas horas a cidade de Belfast. Protestos anti-imigração resultaram resultaram em veículos incendiados, estradas cortadas e habitações em chamas. As autoridades britânicas desdobraram-se em apelos à calma após o ataque de segunda-feira. A polícia da Irlanda do Norte deteve um sudanês por alegadamente ter sido o autor de um esfaqueamento num bairro residencial de Belfast. A vítima foi levada para o hospital na noite de segunda-feira com ferimentos graves. A líder do governo da Irlanda do Norte afirma que o ataque foi hediondo e errado. Michelle O'Neill ressalva que o racismo e a intimidação são errados em qualquer lugar onde ocorram. Portugal tem logo à noite o último teste antes do Mundial de Futebol. A Seleção Nacional recebe a Nigéria no Estádio Magalhães Pessoa, em Leiria. O selecionador Roberto Martínez promete muita rotatividade de jogadores.
4: Ajustamos o que precisamos durante o jogo. A ideia é fazer 11 substituições. A ideia do Diogo Costa jogar os 90 minutos e tentar que todos os outros jogadores tenham minutos.
1: Portugal-Nigéria começa às 8h45 da noite em Leiria. Pode ouvir o relato aqui na rádio. E como hoje é feriado, antecipam-se as estreias no cinema. Chega esta quarta-feira às salas o filme português 18 Buracos para o Paraíso. Uma história, Margarida Vaz, com o Alentejo como cenário.
5: Como é que se vende uma propriedade sem água? Falta da chuva.
6: Uma herdada à venda no interior do Alentejo é o ponto de partida do realizador João Nuno Pinto.
7: Uma grande propriedade já teve o seu tempo áureo, mas que agora é grande demais para se manter. E tem pessoas que lá trabalharam a vida inteira. E o que é que vai ser feito a estas pessoas quando essa propriedade for vendida? Porque essas pessoas não têm uma palavra a dizer, no entanto elas são diretamente afetadas pela consequência da venda.
6: João Nuno Pinto apresenta os pontos de vista de duas famílias.
7: Aborda esta questão social e dentro de uma perspectiva das famílias. Família proprietária, mas depois há a visão de quem lá trabalhou a vida toda e que é afetada por isso.
6: O realizador João Nuno Pinto não podia ficar indiferente a temas como a seca, os incêndios, o turismo e a especulação imobiliária.
7: Temos um país que está virado para meia dúzia de portugueses que estão a enriquecer, mas para a grande maioria, não. Está tudo mais caro. O problema da habitação é seríssimo. Pensar e fazer um filme, não posso ficar indiferente. É a minha contribuição, é o megafone que eu tenho para poder falar destas questões.
6: E o porquê do título 18 Buracos para o Paraíso?
7: Os 18 buracos ligados ao golfe. Mas é esta ilusão que é através de transformar aquilo num campo de golfe que vamos atingir a felicidade. Vamos chegar, não é, a um lugar bom, ao paraíso. Mas tem essa ironia, porque é uma ilusão.
6: Ironia em 18 Buracos para o Paraíso, um filme sobre um país em transformação.
8: Vai tudo acabar. O mundo vai acabar. E depois os fogos fazem parte do ecossistema.
1: 18 Buracos para o Paraíso estreia esta quarta-feira.
0: Edição de Pedro Guilherme, simultâneo RTP Continente Madeira e Açores, RTP África e Mundo e toda a informação no portal noticias.rtp.pt. São 5h08, quarta-feira, 10 de junho. Muito bom dia, sou José Candeias com Ana Narciso e Jorge Almeida.
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0: Um bom feriado, um grande dia de Portugal.

Os Descendentes com esta carta de despedida. Bom dia, um grande dia de Portugal, das nossas comunidades pelo mundo, obviamente a língua portuguesa, de Camões, portanto, tudo isto que nos une e eu aqui estou para o acompanhar, para acompanhar trabalho, viagem, em casa, férias, escutando este programa pelo mundo inteiro. Então, se quiser vir até à rádio e se hoje quiser aqui falar desta importância, 10 de junho, então 21382-0033, 21382-0034. Já não preciso.

0: Ana Bacalhau. Entretanto, as mensagens, se quiser enviar a sua, através do Facebook em José Candeias ou no WhatsApp aqui da RTP Antena 1, 912-120-501, até era magnífico, por exemplo, quem esteja fora de Portugal hoje arranjar aí um minutinho para me, numa frase, e quem esteja cá também, numa frase, dizer porque é que Portugal é bom. Temos que ter uma grande autoestima, ou isto, portanto, ter agir. Numa frasezinha, onde é que nós somos bons? E você até pode localizar aí na sua zona, porque isto, cada um tem o seu mundo e todos os bons mundos fazem este país.
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0: Pois é, vamos acompanhar as marchas populares. Vai ser uma noite fantástica, de sexta para sábado ainda por cima, embora, pronto, o feriado só nos calha a nós, pelo menos aqui no Conselho de Lisboa. Talvez mais um ou outro que comemorem o Santo António. Mas a verificar por aquilo que eu já andei a ver e a espreitar na cidade, ui, ui, ui, vai lá, vai. Os arraiais, isto vai ser tanta gente. Eu nem sei a qual vou e não sei onde é que vou estar metido. Vamos aí ao telefone, que é para isso que estou aqui. E já tenho aí o Carlos Coelho.
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0: Bom dia, Carlos Coelho.
8: Olá, bom dia, Zé Candeias, tudo bem?
0: Tudo bem. Um lusitano que nasceu onde?
8: Eu nasci em Rio de Moinhos, Penafiel.
0: Eipá, boa zona. E nasceu há quantos anos?
8: Há 54.
0: Muito bem. E motorista de profissão há quanto tempo?
8: Vai fazer, ou já fez no mês passado, 23 anos.
0: Só por cá?
8: Não, já andei no estrangeiro e agora só estou a fazer Portugal e Espanha, que nós chamamos o Ibérico.
0: Portanto, isto ao fim e ao cabo, Espanha é tão vizinho, tão igual, tão aproximado, que já nem damos por internacional. É aqui assim, perto de casa, não é, Carlos?
8: É ao lado.
0: Ah, ok.
8: Fica aqui ao lado.
0: Até aí, por onde é que vai?
8: Eu neste momento estou aqui na A1, quando liguei estava a passar a Mielhada, agora estou aqui a chegar a Aveiro.
0: Ok.
8: Ou a Estarreja, neste caso. E vou para casa. Já estou a trabalhar há 2 horas e meia para chegar ao menos a casa e usar um bocadinho de feriado, porque pois em Portugal é feriado, está tudo fechado e a carga é ali para Vila Verde, Braga, e não vale a pena ir para lá.
0: Pois
8: vou,
0: claro,
8: lá amanhã de manhã.
0: Mas veio de Espanha então, Carlos?
8: Não, eu estou a vir de Lisboa.
0: Ah, daqui de Lisboa. Muito bem.
8: Cheguei no Seixal ontem.
0: E viagem tranquila, menos movimento, que é habitual por ser feriado.
8: Exato, e nem cedo também, mas anda pouca gente na rua e as pessoas que se vê na rua, ou neste caso os veículos que se vê na rua, são como eu, carrinhas de trabalho ou caminhões, porque o resto da malta deve estar toda a descansar, não é?
0: É morcegada.
8: Fazem bem?
0: Exatamente, é morcegada toda.
8: Exatamente.
0: Ora bem, uns vão comer, outros vão beber e outros vão se deliciar. Ora, então não. Ô Carlos, quer dizer que já se vai sentar à mesa mais logo para o almoço?
8: Se Deus quiser, se Deus quiser. Tenho aí já um passeiozinho agendado, eu já tenho falado várias vezes com o Zé que sou motar. Uhum. Tenho um passeiozinho aí com os amigos, vamos até até à Gralheira, que fica ali perto de Montemuro, e vamos lá dar uma volta de moto e depois vamos almoçar por lá.
0: Hoje?
8: Hoje.
0: Ah, então você está desejoso de chegar.
8: Pois.
0: Ah, e ao coelho? Ao coelho, faz-te coelho? Força, sim. Exatamente.
8: Nós temos que aproveitar a vida, temos que aproveitar as coisas que temos em casa.
0: Eu vou atrás de... Oh, Carlos, até aí a que horas é que vocês se juntam? Estão à sua espera?
8: Eles esta hora estão todos a dormir, porque está marcado um encontro lá numa pastelaria lá de Passo de Sousa, que eu nasci em Rio de Moinhos, mas eu sou natural de Passo de Sousa, e então eu estou a viver em Passo Sousa e tem lá uma pastelariazinha que a gente vai se encontrar por volta das 9 horas.
0: Ok.
8: Para comer um pequeno almoço e arrancarmos depois. Eu vai ser quase uma direta, eu.
0: Veja lá! Veja lá! Veja lá! Portanto, isto moto é outro perfil.
8: É.
0: Embora você, caso para dizer, vai recebendo o vento na venta,
8: exatamente.
0: Isso pelo menos ajuda.
8: Exatamente.
0: Mas, ó meu amigo, veja lá.
8: Ah, já está com cuidado. São tantos anos, como comecei por dizer, 23 anos aqui nesta profissão. Já se trabalhou
0: semanas
8: de noite, semanas de dia.
0: Pois. Carlos, epá, vocês até podiam ser uns marotos. Você então, no caso, podia ser um maroto. Estão sabendo que vai fazer praticamente uma direta. Que vão estar à sua espera ou vão se concentrar na pastelaria em Passos de Sousa. Você até podia ter tido, assim, espera aí que já te digo, vou ali pedir à produtora do José Candeias, tome lá este número de telefone e vá acordar aqui este meu camarada para ele ficar já à espera e preparar-me um pequeno almoço. Era tudo isto, Carlos Arrado.
8: Podia, Zé, por acaso podia.
0: Podias,
8: eu sei.
0: Mas já não podes.
8: Agora
0: só para a próxima.
8: Posso. Agora só para a próxima, exatamente.
0: Mas são tudo ideias, são tudo ideias.
8: Exato.
0: Oh, Carlos, então, porquê é que vocês escolheram a Gralheira, Montemuro? Quem é que vos indicou essa zona?
8: É assim, como o Zé sabe, quando eu estou à frente de um grupo e eu, por norma, conheço praticamente...
0: Ah, ele que manda.
8: E eu então vou dando umas ideias. Eu ponho-se no grupo e dá-se a ideia. Depois há sempre alguém que diz, ah pá, vamos a tal restaurante, ou vamos aqui, ou vamos acolá, damos uma voltinha e almoçamos por lá. E nós sabemos perfeitamente, para trás do monte, almoça-se muito bem e janta-se muito bem. Não é que se almoce menos mal no resto de Portugal, mas eu costumo dizer de Coimbra para cima que o comer é melhor que Coimbra para baixo. Peço desculpa ao resto de Portugal, mas eu costumo falar aqui para o Norte.
0: O que é que tu disseste, coelho? Que eu não percebi nada. O que é que tu disseste?
8: É uma ideia.
0: Ouve, prepara-me é lá um programa que venha lá do Norte, cá para baixo, aí, como é que chama o grupo?
8: Amigos de Motares de Passo.
0: Amigos, prepara, vem até ao Alentejo. Eu depois digo-vos onde é que vocês comem as migas ou outra coisa parecida e resto e tal. E depois cá estaremos, está bem, Carlos?
8: Eu também já fui várias vezes para essa zona, também há zonas que está o nosso assento a vender.
0: Claro, é tudo bom. Carlos, mas há aqui um pormenor. Eu costumo dizer, onde para um camionista come-se bem. Isto quer dizer que vocês...
8: Ou não.
0: Ah, está bem, mas pronto, eu sigo a regra, foi assim que o meu paizinho me ensinou.
8: Sim, é verdade.
0: Me ensinou. Ó filho, comes bem, não pagas muito e olha não pagas muito e olha que se calhar a travessa dá para dois. Diga-me lá uma coisa, isto nos tempos que lá vão, meu paizinho está no céu. Mas é assim, um camionista, e é aquilo que eu às vezes pergunto, de tanto conhecer ao pormenor, onde se para, o bonito... Isto também ajuda a fazer percursos, neste caso, numa atitude como você, que está aí a dirigir o grupo de motares, então, também, não é? É isto que define os vossos passeios, então.
8: Exato. Como você disse, como eu conheço, por norma, eles pedem sempre ao coelho, tu conheces a zona, conheces algum restaurante que a gente possa ir almoçar, ou lanchar, ou malta. É para ir para aquele sítio, vamos lá, então. O resto deixem comigo. Não
0: então,
8: se preocupem.
0: Coelho, vai ser tão bom, não foi?
8: Exato. Graças a Deus, até à data, ninguém está desiludido. Mas lá, pode correr mal também.
0: Muito bem.
8: Vários não gostarem, não é?
0: Muito bem,
8: por norma, não. Por norma, é como você disse, Nós camionistas que andamos na rua diariamente, sabemos perfeitamente os restaurantes. Eu conheço do norte ao sul, tipo IC2 abaixo, sei bem onde se come bem, também sei bem onde se come mal, onde é mais barato, onde é mais caro. Opa, e por norma, eu levo sempre a malta onde se come bem e barato.
0: Claro, exatamente. E depois é dividido por todos.
8: Exatamente.
0: Até porque o pessoal até nem vai gastar muito na refeição, porque geralmente o que se paga mais são as bebidas e as sobremesas. Logo, como vocês vão conduzir, vai tudo à aguinha. Isto se não levarem o cantil. resta saber com quê. Meu caro Carlos, para terminar, Dia de Portugal, alguma coisa tem a dizer sobre isso?
8: Mas é, você estava a dizer aí numa frase para os ouvintes enviarem.
0: Mas eu quero tudo positivo. Eu quero
8: tudo positivo, eu digo positivo.
0: Não, é que para falar mal já bastam uns os outros.
8: Não, eu não vou falar mal.
0: Não, vamos levar a autoestima. Nós portugueses.
8: Eu já fui imigrante.
0: Ora, então sabe, fala com causa.
8: Pronto. Já andei fora, já corri a Europa toda com agarrado ao volante. Continuo, mas agora mais perto. E eu digo uma coisa, nós portugueses somos boas pessoas, somos educados, somos trabalhadores e não há povo como o nosso. Às vezes, lá está o negativo que o Zé estava a falar, nós não damos o valor ao que temos, porque o nosso Portugal, e eu conheço desde o Minho até Faro, é muito lindo.
0: Muito bem.
8: Temos tanta coisa boa e há tanta gente que não sabe, ou tantas pessoas que não sabem o que nós temos.
0: Quando temos consciência do erro, é meio caminho andado para o resolver. Por isso, meu amigo, somos bons, mas não damos valor. Então comecemos a dar. Meu caro Carlos Coelho, um abraço a todos vós. Quantos sois?
8: Olha, nós somos para aí 30, 40, 50, isso depende. Nós somos um grupo que não temos associação, nós só somos o grupo que nos juntamos e damos os passeios.
0: Muito bem.
8: Meu e falar caro... nisso, José,
0: desculpa
8: interromper.
0: Diga.
8: Depressa. Por falar no grupo, eu tenho 4, 5 elementos a fazer o Les a Les. Começa hoje. Começa no Algarve e acaba em Vizela. Eles não estão a ouvir de certeza, mas eles estão a fazer o Les a Les, estão a representar o nosso grupo. Quero desejar uma boa viagem a eles e a todos os participantes, são 1.200 ou 1.500. E lá está o tal, porque é que eu conheço? Portugal é nestes passeios. Este ano não tive a oportunidade de ir, para o ano pode ser que querer.
0: Amigo, continuação de boa viagem, um bom regresso a casa.
8: Obrigado.
0: E para si, para o grupo, um grande passeio mais logo. Foi um gosto, meu caro.
8: Obrigado.
0: Tudo bom,
8: Zé.
0: Viva Portugal.
8: Bom dia para todos. Obrigado.
0: Obrigado.
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A sua inscrição, mesmo fora de Portugal, isso então é uma grande virtude, uma inscrição rápida, mais 351-213820033 ou 0034. Depois ligamos, claro. Sabendo da previsão do tempo para hoje, o Instituto Português do Mar e da Atmosfera prever aqui no continente, vamos ter céu pouco nublado, vento por vezes forte com rajadas no litoral oeste e nas serras altas e também na costa sul do Algarve durante a tarde, chatice. A subida da temperatura máxima, exceto no Sotavento Algarvio, onde até se prevê uma descida. Previsão para a Madeira é de céu muito nublado, pouco nublado no Funchal, embora durante a manhã ainda com mais nuvens, até pode haver uma precipitação fraca nas vertentes norte durante a manhã. O vento lá está forte, até nos extremos da ilha, a incomodar o aeroporto e também nas terras altas. Para os Açores, hoje temos um dia com abertas, até com vento fraco, bom para as comemorações. Quanto às máximas, hoje dão-nos 34 graus Faro, 33 Castelo Branco e Évora, Beja 32, Porto Alegre 31, Bragança 28, Braga, Vila Real e Santarém hoje com 27, Viseu e Setúbal 26, Guarda, Sines e Funchal 25, 24 Coimbra, Lisboa e Horta, Ponta Delgada, Angra do Heroísmo, Santa Cruz das Flores, Viana do Castelo, Porto, Penhas Douradas, Leiria e Sagres 22, Porto Santo 21, 19 para Aveiro.

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1: E vou para o Atlântico, não aos Açores, já agora. Angra do Heroísmo, podiam ligar ou mandar uma mensagem também. Então, como é que é? Vocês aí a receberem hoje o Dia de Portugal, quem sabe até às vezes quem esteja aí no perfil de segurança a fazer as suas rondas e que queira fazer uma ligação aqui para a Antena 1. Bom dia para o Alexandrino Correia. Olá, Alexandrino, bom dia.
2: Muito bom dia, José Candeias.
1: Bom dia, Madeira. Bom dia, Funchal.
2: Muito bom dia. Bom dia, José Candeias. Dia de Portugal. Estudo de regresso. Ainda é arredado, mas eu quero dizer ao José Candeias que também dobrei o cabo das tormentas.
1: Ou da Boa Esperança.
2: Ou da Boa Esperança, pois.
1: Então, e quando é que...
2: Por vezes é uma tormenta de facto dobrar aquele cabo.
1: Mas dobrou com o Bartolomeu Dias ou com o Vasco da Gama?
2: Não, é muito posterior a isso, mas já lá vão quase 60 anos.
1: Esteve na África do Sul?
2: Eu passei muito, bastante. Mas já agora eu queria mandar um abraço para Timor, especialmente para a Hermeira, para a Mobis, para a Atolia e não esquecendo de Dili, mas de Dili eu tive pouco tempo.
1: Mas ouça lá, quando falou aí do Cabo das Tormentas, viveu na África do Sul?
2: Não, eu fiz um cruzeiro no serviço militar.
1: Ah! Okay.
2: Eu fui enfermeiro militar.
1: Então, o meu caro...
2: Mas não segui enfermeiro. Fiz o curso e só servi e despedi-me da enfermagem.
1: Mas, Alexandrino, mas cumpria serviço militar na Marinha ou era em território fixo?
2: Era em território fixo. Eu fiz o curso em Coimbra, mas já pelo serviço militar... E arranquei para Timor e tive voluntariamente a tratar das populações na altura que ninguém imagina o que era Timor. Eu conheci a miséria da Madeira, mas Timor eu fazia tratamentos aos civis voluntariamente, bastante distante do acuartelamento, tinha que fazer a cavalo, porque era um longo percorrer, longas distâncias.
1: Alexandrino, não, ouça, isso até se enquadra nesta temática de Portugal no mundo. Alexandrino, como é que um enfermeiro conseguia lidar com aquele povo nativo, indígena, que estava habituado, e ainda hoje, a determinados rituais? Como é que eles viam a presença do enfermeiro que tinha outras técnicas para tratar a saúde? Ou a doença?
2: Senhor Zé Candeias, eu tenho boas recordações daquele povo. Eu aprendi muito com aquela gente. Gente humilde, com muita gratidão por quem os tratava. Cada povoação que eu visitava eu não tinha horário para começar nem para... Não existia em Timor, não existia eletricidade, a não ser luz elétrica, a não ser em Dili, quando cheguei em 1968, quando cheguei a Timor. Mas... fazia com muito gosto.
1: Alexandrino, não me respondeu à questão. Até isso, obviamente, que faria com todo o gosto. Aliás, o entusiasmo com que você fala manifesta isso. Eu perguntei-lhe, era quando chegava àqueles territórios e àquelas pessoas que estão habituadas a uma medicina tradicional, a determinados costumes, eles aceitavam aquilo que você para o que estava ali a fazer, era... Essa relação era sempre, por assim dizer, normal ou não?
2: Era bastante normal. Pronto, normal. Okay. E até ficavam nem só a gratidão.
1: Agradecidos, mas, exatamente.
2: Aprendi também algumas coisas da medicina natural lá dos catuas.
1: Quem aprendeu?
2: Estou-me a referir. Aprendi.
1: Mas que é tu? Eu
2: conheço.
1: Ouça lá. Você sabe e aprendeu que para a gente ficar assim animadinhos da vida de, por exemplo, aimanas?
2: Aimanas? Ah, e já agora, se eu encontrasse os Zacadeias lá por Timor, eu convidava para comer um mano com muito aimanas.
1: Se me encontrasse por lá, olha para ele, quer dizer, eu estou aqui, você na Madeira. Oh, meu amigo, eu lá sabia. Eu lá... Boa tarde, Timor, porque nós estamos neste momento a ser escutados em Timor.
2: Boa tarde,
1: eu lá sabia onde é que ia comer, amigo. Pronto, eu ia também.
2: Oh,
1: Carlos, agora para terminar, meu amigo, até porque tenho aqui mais ouvintes, o que é que então neste dia, sendo um homem do mundo e que levou também Portugal através do seu serviço, o que é que diz neste dia para o mundo inteiro? Meu caro Carlos. Carlos não, Alexandrino.
2: Alexandrino Coelho. Eu diria que eu já não me recordo de nenhuma. Eu andei um bocado arredado da. Aliás, quase com a autoestima em zero. Mas agora já vou. Já vou levantando novamente, já são quase, falta-se algum para 80 anos. Eu diria que foi um grande exemplo para... Seria muito bom seguirmos o exemplo de Camões.
1: Muito bem. Meu caro amigo, um gosto. Um abraço aí para... Um abraço para si e um bom dia para a Madeira.
2: Muito bom dia e obrigado por ter autorizado enviar um abraço para Timor, que esta hora estão a ouvir, alguém está a ouvir em Armeira, o José Cadeias.
1: Um abração, amigo. Foi um gosto.

0: Cara de espelho com este corridinho português, 21 minutos para as 6 da manhã, desafiei o auditório numa mensagem de voz ou escrita, de voz até era mais giro, isto até para quem esteja longe de Portugal neste dia e que numa frase diga o positivo de Portugal, porque é que, onde é que somos bons, porque é que somos bons, porque é que tudo isto vale a pena, portanto levar aqui o coração e a autoestima. Bem, seja ou não seja, vamos ouvir a primeira mensagem.
1: Bom dia, José Candeias. Tudo bem?
0: Viva!
1: Aqui fala Carlos Pereira, aqui na distribuição de pão, pertinho aqui da cidade de Guimarães.
0: Uhum.
1: Está uma manhã bonita.
0: Olha, está a amanhecer.
1: Portugal é bonito. E queria mandar um abraço para toda a gente. Um dia destes eu vou adiantar um bocadinho a volta e vou levar um toquezinho para pormos a conversa em dia, ok?
0: Isso é que é uma virtude.
1: Um abraço. E bom feriado para todos.
0: Muito obrigado, vá, bom trabalho. Boa quarta-feira desde São Jorge, hoje dia de Portugal, celebrado com honra nos Açores, na Ilha Terceira, com a presença do Primeiro-Ministro, e do Presidente da República, mas por partes. Lindo Brasil, né? Muito obrigado. Zé Candeias, percorrer Portugal esta madrugada, saí do Algarve, com destino ao Porto. Partilhar que o dia de Portugal faz-me sentir orgulho nas nossas raízes, nas nossas tradições e na capacidade que os portugueses têm de ultrapassar desafios. É um dia para celebrar a identidade portuguesa e aquilo que nos liga como povo. Saí às 23 horas, estou a chegar. Eia! Quem é? Diz o nome? Olha, não diz o nome, mas vê se que é português. Mais outra mensagem. Aqui, ainda temos uma fatia para ti. Ora bem, ainda temos uma fatia para ti. Ah, não, isto é anterior. Hoje, hop, hop, hooray, happy, happy birthday. Viva Zé Carlos, parabéns atrasados. Olha quem é que manda isto. Estou engraçado. Muito bem. Ah, João Manuel. Obrigado, João. Mais uma mensagem aqui no WhatsApp. Zé Candeias. Informar. Olha o desafio. Informar aí o Sr. Coelho que não é só em Trás-os-Montes que se come bem, até porque a grelheira é na Beira Alta, e aproveito para informar que qualquer um dos três restaurantes é uma excelente escolha. De resto, em Portugal, come-se muito bem em qualquer lado. É preciso saber escolher. Um grande abraço e um excelente feriado para quem o pode gozar. Jorge Duque! Olha, quem não o possa gozar faz justiça ao país que também quer gente a trabalhar. Natural de Lamego, a ouvir o programa aqui na cidade, vai acontecer esta sexta, sábado e domingo, a Feira Medieval em Lamego, onde o meu irmão Ângelo Ribeiro, que é artesão, vai estar presente com casas em xisto e outros como lagares, tudo em miniaturas. Ora bem, Felipe, isto é só artistas na família. Mais uma, José Oliveira Alves, também na distribuição do pão. Um abraço desde a Tocha.
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0: Eu peço aos ouvintes que não liguem para o WhatsApp. O WhatsApp só recebe mensagens. Se por acaso quiser vir, até porque damos essa oportunidade, se quiser vir ao programa, pode até na mensagem dizer gostaria de ir ao vivo. E nós ligamos para o número, portanto, confirmado por si. Está certo? Portanto, WhatsApp, Facebook em José Candeias, só mensagens. Se for de voz, um minuto e picos. Agora, ao vivo, nós é que ligamos, mas primeiro queremos que se inscreva. Muito bem, de novo, aí no direto, a 16 minutos das 6 da manhã. Bom dia, Francisco Ramalho.
4: Bom dia, Zé Candeia.
0: Como é que vai, meu amigo?
4: Olha, não tenho ido muito bem, infelizmente, mas por isso tenho estado um bocado arredado, mas a coisa já está mais ou menos, mais, muito mais bem encaminhada. Estou a falar em termos de saúde.
0: Ó, meu amigo, e eu digo-lhe, um alentejano, um grande marinheiro, já foi bancário e continua aí no seu espírito, também não se vai abaixo tão depressa.
4: Tem que ser, Zé Candês. Temos que enfrentar as borrascas da vida. E algumas borrascas da vida são piores que as do

0: Pedro ao lado, e depois Deus pôs aqui tudo, o clima, praias, tudo uma maravilha. E o São Pedro disse, divino mestre, está a ser injusto. Porquê? Até noutros lados, o clima é assim, está aí, pôs tudo bom. E Deus disse, pois é, mas vais ver o povo lá, vou pôr. Não é bem assim, mas é mais ou menos assim. Portanto, temos um país...
1: É adaptável, exatamente. É adaptável exatamente, a muitos países também. Exatamente. Ouça, já contei no estrangeiro, numa rádio, que fez com que o diretor viesse cá mais ter comigo. E disse, onde é que você foi buscar essa descrição? Olhe, comparei-a com a minha.
0: Quer ver?
1: E mais, Francisco, e mais?
0: Outro dia, o Presidente da República, o doutor António José Seguro, foi fazer uma visita ao pessoal da seleção, que estão de partida, não é verdade? Uhum. E então o Presidente da República disse para eles nos fazerem sonhar. Exatamente. Portanto, eu, enfim, não tem mal nenhum que a gente sonhe com uma boa classificação, mas não é o meu sonho. O meu sonho, e o do outro, de milhares, não é verdade, é que tivéssemos um país, temos um país tão lindo e bom, não é só lindo, é lindo e com potencialidades. Não fosse necessário dar a fazer peditórios do Banco Alimentar contra a Fome para alimentar milhares e que tratássemos bem dele. Quanto aos resultados da seleção, estou-me um bocado nas tintas para isso. Quer dizer, estou a ser um bocado duro.
1: Mas
0: não tem mal nenhum que temos uma boa classificação, mas o meu
1: Eu percebo
0: sonho...
1: a sua ideia. Eu acho é que o sonho deve ser mais amplo e
0: Exatamente.
1: Deve ser mais consistente.
0: Ora,
1: e ir ao encontro daquilo que é a premissa da vida, que é uma pessoa quando sonha com algo, quer o ver concretizado. Esse
0: Ora,
1: é o
0: bem.
1: Meu, e se calhar também é o seu, não é, Francisco?
0: É o meu também.
1: Exatamente. Ah, você até sonhou
0: assim. Claro, eu estava a ser um bocadinho duro em relação à...
1: Mas às vezes é preciso...
0: Não tem mal nenhum ter uma boa classificação, mas isso não é o principal.
1: Ó, meu amigo, como se diz na sua terra, de vez em quando a gente tem que chocalhar a pessoa.
0: Porque o patriotismo não se mede bem por aí. Mas pronto, está bem, não tem mal nenhum eles ficarem bem classificados. Agora, o essencial não é isso. O essencial é, com a capacidade que nós temos, como o povo, como o ouvinte disse, aplicarmos essas nossas capacidades e fazermos realmente deste país tão lindo e tão bom um país que nos dê orgulho, que nos orgulhe.
1: Meu caro.
0: Era isto, Zé Candeia.
1: E fez muito bem. Um grande abraço, um bom feriado, tudo bom. E vamos lá em cima. Oh, em cima quer dizer, para cima. Aí, okay, arrebitar. Está bem, meu caro?
0: Obrigado, Zé Candeia. Grande abraço.
1: Adeus, amigo. Foi um gosto. Muito obrigado. Ora bem, estamos a 12 minutos das 6 da manhã. Agora vou até ao Crato.
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1: Através do 213820033, 213820034. E ao Crato, que é uma terra muito... Por acaso já não vou há muito tempo para aquela zona. Já não vou há muito tempo ali para aquela zona Sozel, Crato, Estremoz. Tenho a ver se me faço à estrada para visitar ali aquela zona com calma. E não em agosto, que é muito quente. Bem, penso eu que já temos aí a ligação com o Crato e eu queria falar com o Francisco Mendes.
3: Francisco Mendes, sou eu mesmo, amigo José Candeias.
1: Ora, está bom, meu amigo.
3: Estou ótimo. Costumo levantar sempre muito cedo, porque sou um mini ouvinte do meu amigo José Candeias.
1: Mini ouvinte. Mas é até engraçado. O meu amigo.
3: Sabe porque é mini ouvinte? Porque eu levanto-me sempre, ou melhor, ouço sempre desde as 5 às 6, já sei, eu levanto-me. Mas hoje vou estar mais um bocadinho para dizer qualquer coisa mais.
1: Oh, olhe, sei que está na Santa Casa da Misericórdia, portanto, cá por mim, você deve ser o primeiro a acordar aí, não?
3: Eu julgo que sim. Porque sou sempre eu o primeiro que me levanto, que às 7 horas é que começam a levantar os outros, porque os outros têm que os levantar, eu levanto-me a mim sozinho.
1: Olhe,
3: não preciso de ninguém que me levante.
1: E o outro ouvia o passarinho às 4 da madrugada.
3: Pois é, mais ou menos, é lá da minha terra também, que eu sou alentejano.
1: Você é daí do Crato mesmo?
3: Não, eu sou da Marleja, já de uma vez.
1: Ai, da Marleja! Ui, salam!
3: O amigo Zé Candeias, nós já falámos, cada vez que eu faço anos, tenho já 6 anos que o meu amigo fala para mim no dia dos anos.

0: Você faz anos em que mês?
1: Em outubro.
0: Outubro. Ouça, a Marleja não é a terra mais quente de Portugal?
1: Dizem que sim, dizem que é a terra. Até lá há um jornal de Terras do Sol.
0: Bem, exatamente. Ó, meu caro, gosta de Camões?
1: Gosto de Camões e agora, outro dia, este ano, no princípio do ano, eu falei com o amigo José Candeias a explicar-lhe como é o lar onde eu estou, porque está no campo. Eu visitei muitos lares que faço música, fazia música vivendo muitos anos, 24 anos no Algarve.
0: Sim.
1: E tocava música e visitava os lares para dar um bocadito de alegria às pessoas que lá estavam. Mas quando cheguei aqui a este lar, quando calhou, era no tempo do Covid-19, ninguém queria ir para os lares porque morriam cá os idosos, e eu aceitei, não tenho medo de morrer, sei que tenho que morrer, não é verdade, e aceitei aqui, estou aqui num quarto particular, e vim para aqui já há muito tempo. E este ano, no princípio do ano, eu falei com o amigo José Candeias para eu explicar como é que era este lado. Mas não expliquei, estava já no fim do programa, não expliquei tudo. O provedor soube que eu fazia uns versos.
0: Sim.
1: E editou um livro da minha autoria.
0: Ah, boa!
1: Editou um livro da minha autoria. Eu chamei cá os meus familiares, mandei fazer 50 livros para mim, todos almoçámos num restaurante aqui da região, dei um livro a cada pessoa, cada um familiar e os seus descendentes. E agora tinha aqui um poema...
0: Francisco, ouça, e é isso, meu amigo, é que estamos quase nas 6 da manhã e acho que o meu amigo tem um poema sobre Camões, não é?
1: É, exatamente.
0: Então vamos lá. Ouça, Francisco, ouça com atenção o que eu lhe vou dizer. Vamos lá, então, aí recitá-lo com calma para todos nós ouvirmos pelo mundo inteiro. Força!
1: Bom, ora, o ilustre poeta Camões diz... 10 de junho é a data que Camões, que dizem Camões ter nascido. Poeta que Portugal sempre se congrata de ter um filho assim enobrecido. Para a Índia embarcou numa fregata por mar nunca antes conhecido. Ainda está um bocadinho difícil.
0: Oh, Francisco, veja lá, porque o tempo está a passar.
1: Pois é, aí é o melhor é o tempo.
0: Então vamos lá, ver se consegue.
1: Por mais no caso, ainda chegou a viver na corte, mas nem aí teve sorte.
0: O que é que falta? Olha, Francisco...
1: Muitas amigos da Candeias, nós podíamos passar, podíamos fazer esta coisa depois das 6.
0: Não, Francisco, até não, porque eu tenho não, outros não, ouvintes, não. Meu caro amigo, tenho que compreender, não é? Olha, Francisco,
1: exatamente.
0: Francisco, então, fica a intenção, ouça, fica a intenção, e quem sabe, você ir compondo, é assim, portugueses somos hoje e amanhã, e um destes dias, quando voltarmos a falar, o meu amigo já faz aí um brilharete. Está bem, meu caro Francisco?
1: Ah, bem, sim, sim.
0: Um brilharete maior. Amigo.
1: É difícil. Sabe porquê também? Porque eu sou portador da doença de Parkinson e tenho
0: dificuldade, meu amigo.
1: Assegurar o livro e ler isto. Eu tinha que passar isto para outra coisa.
0: Ó, Francisco, quem sabe até não o vai decorar, com os alentejanos para decorar, ui, também tem, vai lá, vai. Amigo, olha, um grande abraço. Tudo bom aí para esses velhotes aí. Como é que chama o lar? Lar?
1: Santa Casa da Misericórdia de Gafete.
0: Muito bem.
1: Sim,
0: um grande abraço, tudo bom, e um bom 10 de junho. Adeus, bom dia, muito obrigado.
1: Bom dia,
0: muito obrigado.
1: Bom dia.
0: Assim fica o poema de Camões, cantado por quem sabe.

Muito bem cantado. Parece que estávamos na corte aqui a ouvir Alma Minha Gentil, um poema de Camões, e aqui muito bem interpretado por Luís Cília. E estamos a 2 minutos das 6 da manhã. Vai amanhecendo neste feriado 10 de junho aqui em Portugal e aqui na zona de Lisboa, portanto, um horizonte limpo. Depois das 6, continuo a marcar aí com o auditório e também com as mensagens. Hoje, neste dia de Portugal, vamos lá então elevá-lo tudo para cima, positivo, até na mensagem. Venha ela de longe. As mensagens no Facebook em José Candeias e no WhatsApp aqui da RTP Antena 1, mais 351 912 120 501.

0: E quanto à previsão do tempo, o Instituto Português do Mar e da Atmosfera diz que é um dia, olha, se quiser ir até à praia, pode ir, só que vai estar vento durante a tarde. Se é um pouco nublado, o vento por vezes forte na faixa costeira ocidental e também nas terras altas. Há uma subida de temperatura, exceto no Algarve. A previsão da Madeira dá mais sol no Funchal, nas vertentes norte, terras altas, pode até chuviscar durante a manhã e também o vento por vezes forte nestas zonas, bem como nos extremos da Ilha da Madeira. Nos Açores, um dia com abertas. Quanto a máximas, vamos ter Faro com 34 graus, Castelo Branco 33, Beja máxima é de 32, Porto Alegre 31, Bragança 28, Braga, Vila Real e Santarém 32, Porto Alegre 31, Bragança 28, Braga, Vila Real e Santarém 27, Viseu e Setúbal 26, Guarda e Funchal 25, Coimbra, Lisboa e Horta 24.
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0: São 6 horas, 5 nos Açores.
2: A Ilha Terceira recebe hoje as comemorações do 10 de junho, na véspera, a homenagem a Luís de Camões e também música dos Açores. Os Estados Unidos lançaram vários ataques contra o Irão, depois do abate de um helicóptero por forças iranianas. Teherão respondeu com operações dirigidas a bases militares norte-americanas no Golfo Pérsico. Portugal joga mais logo com a Nigéria.

0: É o último encontro de preparação rumo ao Mundial de Futebol.
1: Esta hora com 11 graus em Braga e em Coimbra, o Porto com 12, estão 15 em Lisboa, Faro com 21 nas ilhas, Ponta Delgada e o Funchal com 18 graus. Edição das 6, Pedro Guilherme.
0: Hoje é feriado, dia de Portugal, de Camões e das comunidades portuguesas. As cerimónias oficiais vão decorrer na Ilha Terceira, nos Açores. O Presidente da República chegou ao arquipélago na véspera. Após a cerimónia do hastear da bandeira, António José Seguro passeou por Angra do Heroísmo e Praia da Vitória. À noite, muitas pessoas estiveram precisamente em Angra do Heroísmo para ouvir cantar música tradicional dos Açores e uma homenagem linda luz à poesia de Camões.
2: Numa noite dedicada à cultura, a poesia do Luís Vaz de Camões ecoou por Angra do Heroísmo.
3: A terra se acaba e o mar começa.
2: No vídeo apresentado, declamam novos, velhos, estão representados diferentes sotaques e capacidades, mostrando que a língua de Camões é um elo de união entre milhões de pessoas.
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2: Em frente à Câmara Municipal de Angra do Heroísmo, iluminada pelas cores da bandeira, cantoria ao desafio. Num clima de boas-vindas não só à ilha, mas também ao cargo, os cantadores

0: Anjos a Quatro Vozes. O coro Tomás de Borba cantou e encantou. Até a primeira-dama não resistiu à melodia e da plateia cantava o repertório tradicional açoriano. Quase a terminar a festa, os Miricafaia justificaram a escolha da Ilha Terceira para as comemorações do Dia de Portugal, assim.
1: Uma vez mais, como foi provado ao longo da história, Portugal cabe todo nesta ilha.
2: Eu fui à terra do Bravo.
0: Afinal, por duas vezes, Angra do Heroísmo foi capital de Portugal. O último espetáculo da noite, o espetáculo pirotécnico. Durante 12 minutos, o fogo de artifício iluminou os céus da cidade património.
3: E as comemorações do 10 de junho continuam hoje na Ilha Terceira. Podem ser acompanhadas em direto na Antena 1 a partir das 11 da manhã, hora de Lisboa, 10 da manhã nos Açores. Dormir bem pode reduzir a dor crónica. Um estudo, assinado por investigadores da Faculdade de Medicina da Universidade do Porto, revela que tratar a dor pode melhorar o sono, mas dormir melhor, Sandra Henriques, pode também ter efeitos positivos na dor.
4: Há uma relação bidirecional entre o sono e a dor. Cada um influencia o outro, refere o professor da Faculdade de Medicina da Universidade do Porto, Daniel Poza.
5: Falta de sono, né? Insônia ou outras alterações do sono vão amplificar a percepção da dor, que era as pessoas que têm dor crónica vão ter mais dificuldade em dormir.
4: Os investigadores identificaram a neuroinflamação como um motor que alimenta o ciclo vicioso de dor crónica e distúrbios do sono.
5: Vamos imaginar uma dor comum, uma dor simples, por exemplo, uma martelada no dedo ou uma queimadura de sol, por exemplo. Isso vai gerar um processo inflamatório que liberta mediadores químicos, que as células conversam entre elas para dizer, olha, qualquer coisa está errada aqui, houve uma lesão por queimadura ou por um trauma mecânico. Esses mediadores inflamatórios, que eu posso citar, não é que sejam muito interessantes, mas são as interleucinas e os fatores necrose tumoral, geram um processo inflamatório. E esse processo inflamatório vai gerar a dor.
4: E esses mediadores químicos também estão relacionados com o sono, refere Daniel Poza.
5: Uma pessoa que dorme mal, não faz uma limpeza correta desses mediadores inflamatórios, por assim dizer, e, portanto, eles também ficam aumentados. E esses mediadores inflamatórios, essas citocinas, vão estar elevados em ambas as condições, no sono e na dor. E isso faz com que um perpetue o outro e amplifique o outro.
4: Os fatores emocionais também têm influência na dor.
5: Estão muito relacionados com os processos de estresse, podem elevar, por exemplo, a hormona do estresse, o famoso cortisol. E esse cortisol elevado vai influenciar na nossa absorção daquilo que comemos, vai aumentar os níveis de açúcar no sangue de uma forma mais simples dita, e portanto isso tudo também vai acabar por influenciar no sono e na própria dor.
4: Este estudo alerta ainda que há uma relação entre envelhecimento prematuro, dor crónica e distúrbios do sono.
3: Estudo, entretanto, publicado na revista científica Biomedicines. Os Estados Unidos lançaram vários ataques contra o Irão em resposta ao abate de um helicóptero por forças da República Islâmica. O Comando Central das Forças Armadas Norte-Americanas disse nas últimas horas que a missão é uma resposta à agressão iraniana. Já de madrugada, o Irão lançou mísseis contra bases militares dos Estados Unidos no Bahrein e no Kuwait, no Golfo Pérsico, assim como na Jordânia. As agências de notícias internacionais citam as autoridades dos três países, para além de anúncios da Guarda Revolucionária através da televisão estatal iraniana. O Papa Leão XIV prossegue esta quarta-feira a viagem oficial à Espanha, em Barcelona, com uma cerimónia dedicada à Basílica da Sagrada Família e ao arquiteto catalão Antoni Gaudí. O líder da Igreja Católica vai abençoar e inaugurar formalmente a Torre de Jesus, concluída este ano, e que tornou a Sagrada Família a Igreja Católica mais alta do mundo. Leão XIV vai ainda ter um encontro com presos numa cadeia de Barcelona e visitar o Santuário de Montserrat antes de rumar às Ilhas Canárias. Marco Silva é o novo treinador do Benfica para as próximas duas épocas. Anúncio feito através de um comunicado enviado à Comissão do Mercado de Valores Mobiliários. O acordo entre o Benfica e Marco Silva prevê um contrato de duas temporadas com mais uma de opção. Ainda não são conhecidos pormenores sobre a apresentação do novo treinador. A notícia foi conhecida minutos depois do Benfica oficializar a saída de José Mourinho para o Real Madrid, a troco de 15 milhões de euros. Tanto Encarnados como Merengues formalizaram a transferência do treinador português. José Mourinho vai substituir Álvaro Arbeloa, que abandonou ontem oficialmente o comando técnico do Real Madrid. Portugal tem logo à noite o último teste antes do Mundial de Futebol. A Seleção Nacional recebe a Nigéria no Estádio Magalhães Pessoa, em Leiria. O selecionador Roberto Martínez promete muita rotatividade de jogadores.
6: Ajustamos o que precisamos durante o jogo. A ideia é fazer 11 substituições. A ideia do Diogo Costa jogar os 90 minutos e tentar que todos os outros jogadores tenham minutos.
3: Depois de ter sido expulso no jogo com o Chile no sábado passado, Rafael Leão é a única ausência confirmada. Já disponíveis vão estar Mateus Nunes, recuperado fisicamente, e Nuno Mendes, Vitinha, João Neves e Gonçalo Ramos, vindos do Paris Saint-Germain. Portugal-Nigéria, o último jogo de preparação antes do Mundial de Futebol, começa às 8h45 da noite e tem relato aqui na rádio.
7: 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Seis e oito. Muito bom dia, sou José Candeias, com Ana Narciso e Jorge Almeida.
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7: Um bom feriado, bom 10 de junho, também bom trabalho e um abraço de Portugal para os portugueses pelo mundo.

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0: Há muito que não escutava aqui o Pedro Brunhosa com o João Demónio. E é preciso ter calma para escolar. O nome oficial Dia de Portugal de Camões e das Comunidades Portuguesas, a data foi escolhida por corresponder ao dia da morte de Luís de Camões, em 1580. Camões acabou por se tornar um símbolo da língua portuguesa, da literatura e da ideia de Portugal enquanto comunidade cultural. Embora a morte de Camões seja tradicionalmente assinalada neste dia 10 de junho, os historiadores não têm a certeza absoluta sobre a data exata. Mas o feriado não é apenas sobre o poeta. Hoje celebra-se a história de Portugal, a cultura e a língua portuguesa, os cidadãos portugueses, as comunidades portuguesas espalhadas pelo mundo. E este dia surgiu, como se sabe, no Estado Novo. Era conhecido como o Dia da Raça, uma celebração nacionalista que exaltava a identidade portuguesa e o Império Colonial. Após o 25 de Abril, a data foi reformulada. Ainda se pensou se continuaria ou não, mas continuou-se porque o foco passou a ser menos nacionalista e mais centrado na cultura, na democracia, na ligação entre Portugal e a diáspora. O nome atual foi consolidado para incluir explicitamente as comunidades portuguesas, reconhecendo que milhões de portugueses e lusodescendentes vivem fora do país. E lá está, porque é que é tão importante para a diáspora. Lusodescendentes e também portugueses imigrantes diretos que estão espalhados pelo mundo, França, Luxemburgo, Suíça, Canadá, Brasil ou Estados Unidos, até o próprio dia 10 de junho é frequentemente celebrado com desfiles, com festas populares, com ranchos, com concertos, com cerimónias consulares e até a inclusão das comunidades portuguesas no nome do feriado procura até transmitir a ideia de que a identidade portuguesa não termina nas fronteiras do país. Ora, claro que neste dia 10 de junho é o que se costuma ver, portanto as cerimónias destacam-se sempre por uma cerimónia militar, por condecorações a cidadãos, por discursos oficiais, concertos, atividades culturais e, claro, o hastear da bandeira nacional. E este ano a concentração do 10 de junho, depois do Presidente da República e do Primeiro-Ministro terem passado pelo Luxemburgo, onde a comunidade é muito forte, onde a língua portuguesa é falada praticamente por um terço da população e que o português fica ali mais bem enraizado. Força aí, um abraço aos professores. Mas o Primeiro-Ministro e o Presidente da República depois rumaram para os Açores. E hoje, portanto, também nessa capital da Unesco, portanto, Angra do Heroísmo, são lá que se centram as comemorações. Já lá irei. Claro, também se vier daí uma mensagem açoriana, sempre bem-vinda.
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0: E por falar em mensagens,
2: da equipa Antena 1, um bem-aja por mais um dia no estado de fazer companhia nesta madrugada. Um abraço especial aí a toda a gente que faz desta madrugada esse dia de trabalho. Hoje quero deixar aqui um convite a quem está aqui na zona Saloia. Hoje realiza-se o 80º aniversário do GDA, Grupo Desportivo Almergense. Durante a manhã, exibição das nossas equipas de futsal camadas jovens. Às 11 horas, o famoso jogo solteiro contra casados. E a partir do meio-dia, convívio com a população, direção e convidados. Portanto, se estiverem aqui na zona Saloia, apareçam em Almagem do Bispo, certamente serão bem recebidos.
0: Pois claro.
2: Já chegou para a margem do Bispo. Estamos juntos.
0: Um grande abraço. Ótimo dia de Portugal. Bom trabalho. Valdemar Mendes, a todos os vigilantes da estrada, um abraço. Portugal é muito bom. Somos dos melhores e ainda seríamos melhores se dessemos valor ao que é nosso, diz Eduardo Pereira do Porto. É isso, exatamente. Mais mensagens que estão aqui a chegar. Ora, também tenho aqui. Há pouco que saíram e a chegar era a Mariana Teixeira. Obrigado, Mariana. Espero que já tenha chegado. passado, portanto, na mensagem que me enviou, que tinha sido o Algarve. Depois, também, Zé Candeias, neste dia de Portugal, o Ricardo da Império dos Peixes e Mariscos, está em Beja. 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Homem percebe de marketing. Silvestre Pereira, hoje desde o sul de França, Bayonne, um abraço. Obrigado, tudo bom. Mais uma mensagem. Ah, esta vem de vós. Vamos lá escutar a Fátima Rosinha.
3: Olá, caro José Candeias, todos os que estão aí e todos os ouvintes. Então desejo a todos um feliz dia de Portugal, das comunidades, em especial às da minha terra, que estão, a minha terra, que é Freixel, que estão espalhadas pelo mundo, pois temos muita imigração, e muito, muito em particular aos meus queridos filhos, Edgar e Osvaldo, e famílias que estão no Luxemburgo. Desejo um grande dia para todos, com muita saúde e paz.
0: Muito bem.
3: Eu gostava de ligar, mas agora nesta altura é um bocadinho complicado, porque temos que ir para a vinha e temos que ir cedo, porque depois pica o sol, não é?
0: Pica o sol.
3: E custa mais andar, que é para virmos um pouco mais cedo para casa também. Desejo a todos as maiores felicidades. Mas hoje é um dia muito especial ainda.
0: Então porquê?
3: Por outro motivo, que é o dia de aniversário do meu marido. Muitos parabéns para ele, muitas felicidades e tudo de bom é o que lhe desejo. Um grande beijinho, que já lhe dei. E um grande abraço para vocês todos. Bom dia.
0: Um grande abraço, um beijo. Fátima Ferreira Rosinha, desde lá, Trás-os-Montes. E o marido da Fátima Ferreira Rosinha, vai um abraço e parabéns. Muito bom. 6:19.

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1: Bom dia, Paulo Saler.
2: Olá, muito bom dia, José Candeias.
1: Desde a Ericeira?
2: É sim, onde o mar é mais azul.
1: Numa das praias do sul, ou no mar da areia.
2: A Ericeira, o mar é mais azul. Lindas de Portugal.
1: Não. Oh, Paulo, isto, a Ericeira tem estas coisas. A Ericeira, Santa Cruz, ou seja, de Sintra para cima é assim. Ai, que rico dia está em Lisboa. Ah, vai estar calor. Vamos à Ericeira, vamos. Olha, está cacimba. Como é que está o tempo aí na Ericeira, Paulão?
2: Neste momento está cinzento. Está de novo.
1: É, durante a manhãzinha é sempre assim, mas depois é tarde. Ó, meu amigo, e o que é que se faz aí na Ericeira? Você vive, trabalha? Como é que é, Paulo?
2: Eu estou a tirar um curso na Alcântara.
1: Um curso na...
2: Da cozinha da pastelaria, padaria.
1: Então, e onde é que está a fazer o curso?
2: Na Alcântara.
1: Aqui em Lisboa?
2: Sim, sim.
1: Mas é uma escola profissional?
2: É, IFP.
1: Ah, ok. Então, e está a fazer uma formação apenas para, diria...
2: Para ter o 12º ano.
1: Ou seja, esta formação permite-lhe não só especializar-se, como também lhe dá uma equivalência a 12º ano, então.
2: É isso mesmo.
1: E eu não digo que as vias profissionalizantes são as melhores. Isto é um complemento àquilo que já faz? Está ligado à arte? Ou quer meter-se nela?
2: É, quer meter nela.
1: Nunca fez um bolo na vida?
2: Já.
1: E sabe fazê-los?
2: Sim.
1: E acha que tem queda para a pastelaria?
2: Sim.
1: E já teve assim algum contacto mais profissional numa pastelaria, vendo, atuando? Como é que tem sido, Paulo?
2: Quando eu era pequeno já fiz pães, corações e coisas assim quando era pequenino.
1: Mas quando era pequeno porquê? Era da família alguma coisa?
2: Não. Meu pai era padeiro, sim, mas...
1: Portanto, você já tinha um contacto com a farinha?
2: Sim, eu tinha contacto com a farinha, mas foi em França, numa padaria.
1: Então, quer dizer que viveu em França, Paulo?
2: Sim.
1: Com os seus pais, então?
2: Sim, sim.
1: Portanto, imigrantes em França. O seu pai trabalhava em pão em que zona de França?
2: Não, eu trabalhava aqui em Portugal.
1: Ai, o seu pai estava cá, você é que foi para lá?
2: Não, eu fui para lá, mas meu pai trabalhava antes de ir para lá. Na padaria.
1: Ah, pronto, ok. Então, e porquê que quer ir para a pastelaria? Você sente-se atraído, tem 58 anos e acha que é sempre uma oportunidade que a gente quer na vida até morrer, é isso, Paulo?
2: É isso mesmo.
1: Olha que bem. Muito bem. E a nível da formação, isto ainda falta muito tempo, como é que é?
2: Ainda falta um ano e tal.
1: Boa. O que é que se aprende para além da matemática, do português? O que é que tem a nível de aulas, Paulo, num curso desses?
2: Então, tem várias aulas. Tem a aula de pastelaria, que é cremes e recheios, etc.
1: Ou seja, vocês têm uma parte teórica, mas uma parte forte e prática, não é?
2: Sim.
1: Ok. Como é que um bom chantilly deve levar as natas ao natural ou frescas?
2: Um bom chantilly, natas frescas.
1: E para ficar mais consistente, a gente pode pôr umas gotas de limão?
2: Sim.
1: Vê como eu aprendi consigo? E a Gana Paulo? E, por acaso, agora já é um dos chés. Sabe fazê-los?
2: Do chés, ainda não. Mas é patachu.
1: Aqui?
2: É patachu.
1: Que é isso, patachu?
2: É massa patachu. Chama-se massa patachu.
1: Eu conheço é a pata choca. E a pata-choca? Ai, aquela massazinha bem francesa, bem francesa, do Duchesse. Quer dizer que chama-se pata-choca?
2: Os eclairs.
1: Os eclairs,
2: sim.
1: Ah, você que esteve em França sabe disso muito bem, não é, Paulo?
2: Pois.
1: Exatamente. O que é que você gosta mais? De um eclair ou um duchesse?
2: É de eclair.
1: De café ou de
2: café.
1: Chocolate?
2: Café.
1: É esse mesmo que é bom. Ai, mãezinha do céu, a fome que me está a dar. Oh, grande
2: Paulo. Havia Leclerc, no Leclerc havia os Leclerc muito bons.
1: Mas eu prefiro aqueles
2: que era
1: feitos...
2: A bomba dela. Pois. A bomba dela, só que agora já fechou.
1: Pois. Mas eu gosto daqueles de pastelaria mesmo ali. Oh, Paulo, e quer dizer...
2: E há uma boa pastelaria que há na região de Sintra, que é do Paulo Aquário.
1: Ai, é boa, tá?
2: Em Mem Martins e em Nas Mercês.
1: Ô Paulo,
2: começou ainda quando foi a pandemia,
1: okay,
2: a vender para as pessoas fora, a casa, e agora tem duas lojas.
1: Olha bem, assim mesmo é que é, assim é que é. Ô Paulo, mas ainda espera ir trabalhar para uma pastelaria ou já tem aí alguma prática no dia-a-dia?
2: Trabalhar numa pastelaria.
1: Aí nunca trabalhou ainda?
2: Não, ainda não.
1: Quer trabalho?
2: Já trabalhei com uma pastelaria, mas foi vendedor de balcão.
1: Vendedor. Então, o meu amigo quer pôr a mão na massa...
2: Na Praça Figueira.
1: Pronto. Quer pôr a mão na massa e isto quer dizer que se houver alguém que lhe dê entrada, você vive na Ericeira, que lhe dê entrada para uma aprendizagem, para um estágio, você já está disponível. É isso, Paulo?
2: Sim, sim, claro.
1: Quanto mais não seja, olha, enches uns pastéis de nata com o líquido no funil e vais fazendo as formas e tiras do forno e desenformas. E queimas-te nos dedinhos.
2: Eu por causa vendia muitas bolos na Praça Figueira, só que como as rendas eram caras, depois da pandemia, quando houve a pandemia, depois a gente já não faz a Praça Figueira.
1: Opa,
2: e de vez em quando há aquelas feiras... Só naqueles dias que havia...
1: Mas você prefere fazer... Mas você prefere fazê-los do que vendê-los. Acho muito bem. Ó Paulo, então olhe que se cumpra bem um curso, boas notas, não te esqueças de fazer os trabalhos de casa.
2: Sim, sim. E hoje é o aniversário da Mónica Sintra, da minha amiga Mónica Sintra.
1: Ah é? Então dê-lhe um beijo meu.
2: Pois, você já é a antena, porque é a cantora.
1: Está bem, ok. Então vá, ó Paulo.
2: Afinal, havia outra.
1: Um grande abraço.
2: Sorri. Igualmente, boa emissão.
1: Ah, ok. Tudo bom e força, hein? A próxima chamada é para dizer que já estás a fazer bolos, está bem, Paulo?
2: Eu sou ouvinte desde a Rádio Renascença, em França, eu ouvia.
1: Portanto, tens lá ainda gente conhecida.
2: De vez em quando fugia a antena.
1: Pois, sabes como é que era? As ondas longas de vez em quando batiam ao lado. Olha, Paulo, ainda tens gente conhecida em França?
2: Tenho.
1: Queres mandar um abraço para lá?
2: Sim, sim.
1: Então manda.
2: Um grande abraço para o António Marques, a tia Olinda Marques e todos os meus amigos que eu tive lá.
1: E se tivesses que mandar para lá bisus, mandavas para alguém?
2: Bisu.
1: Mandavas para alguém?
2: Micael Colón e várias pessoas.
1: Um abraço, amigo. Foi um gosto. Tudo bom.
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0: Nena e Joana Almeirante com Mulher dos Teus Sonhos, 29 minutos para as 7 da manhã. Ora, já uma manhã de sol e o Instituto Português do Mar e da Atmosfera prevê no continente céu pouco nublado. O vento é que durante a tarde vai estar por vezes forte na faixa costeira ocidental e também nas terras altas. Prevê-se uma subida de temperatura, exceto no Algarve. A previsão da Madeira dá céu pouco nublado, embora com algumas nuvens pela manhã na região do Funchal, mas é nas vertentes norte, terras altas, que ainda pode haver uma precipitação. E o vento também a aborrecer os extremos da ilha, logo afetando o aeroporto e também nas terras altas. Quanto aos Açores, vai ser um dia boa para as comemorações. Portanto, temos um dia com boas abertas, embora ainda há alguns aguaceiros fracos e durante a manhã no grupo central. As máximas dão-nos Faro, com 34 graus, Castelo Branco e Évora 33, Beja máxima é de 32 graus, Porto Alegre 31, Bragança 28, Braga, Vila Real e Santarém 27, Viseu e Setúbal 26, Guarda, Sines e Funchal 25, Coimbra, Lisboa e Horta 24, Ponta Delgada, Angra do Heroísmo, Santa Cruz das Flores, Viana do Castelo, Porto, Penhas Douradas, Leiria e Sagres 22, 21 graus para o Porto Santo e 19 para Aveiro. 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
0: Bom dia, Sílvia Costa.
2: Bom dia, Sr. Zé Candeias, como está?
0: Tudo bem. Quando a senhora ouve dia 10 de junho e sabendo eu que a senhora esteve nos Estados Unidos, este dia para vós lá era um dia forte, não era, Sílvia?
2: Muito, muito, e havia uma parada, o senhor da Candeias, certo que já lá foi muitas vezes, em Newark havia uma parada na Ferry Street, que nesse dia era o dia de Portugal. Nesse dia era a chamada Avenida de Portugal. Faziam uma parada militar também, e onde iam a nossa comunidade portuguesa toda.
0: Oh, Sílvia,
2: e por acaso há 38 anos eu estava lá.
0: Ouça, e essa representação, esse testemunho, e obviamente o desenrolar de um dia destes, a importância que tem para uma comunidade nos Estados Unidos, numa cidade como Newark, New Jersey, portanto, com muitos portugueses, isto até para as autoridades americanas, eles viam e veem os portugueses e a comunidade portuguesa com respeito, com distinção, não é, Sílvia?
2: Muito, muita, muita. Era uma coisa impressionante. Não passei lá só um dia deste. Passei mais, mas este ficou-me bem gravado e os outros também, porque neste eu ainda não tinha lá o meu filho. E depois nos outros já fui também assistir à parada onde ele ia. Nesse ano que eu fui a primeira vez, o meu filho estava a acabar o curso, o tempo de paraquedismo. Pronto, saiu no dia 1 de junho. Acabou os 3 anos e meio e eu estava lá nos Estados Unidos quando ele acabou. Mas depois ele também foi para lá em 89 e integrou-se lá no clube de paraquedistas e ia sempre nas paradas.
0: As paradas. Era um orgulho ver o seu filho na parada, não, ó Silvio?
2: Era.
0: E a mãe? A mãe. Deixa cá ver se ele vai ali bem postinho. Se vai ali todo ali bem engomadinho. Porque eles lá levam isso a rigor, não é, Sílvia?
2: Muito, muito. Eram muito rigorosos. Iam muito bem. E ele tinha um jipe e preparavam aquilo tudo. O clube preparava aquilo tudo e eles iam de jipe. Ultimamente ele já ia também com a menina dele.
0: Olha que bem. Sílvia, diga-me lá uma coisa.
2: Diga.
0: A senhora que conhece Newark, portanto esteve lá, que avenida é essa que nós olhamos por um lado, nós olhamos para o outro, e como é que se chamam as lojas que vão por essa avenida abaixo?
2: Olha, tinha muitas. Por exemplo, estou-me a lembrar do Liquor Stores, que era também daqui do pessoal da Gavanha da Encarnação. O Licor Story, pois tinha
3: bares,
2: também já foi há 38 anos.
3: Mas sei lá, não havia muitas casas com nomes portugueses?
2: Nomes portugueses, sim, muitos.
3: Todas, pastelarias, praticamente.
2: Pastelarias eram tudo portugueses.
3: Exatamente, ouvintes, é espantoso. Eu quando lá estive, a convite até da comunidade portuguesa, foi uma experiência fantástica, e pude sentir o pulso e aqueles empresários portugueses, e eu olhava, via casa, não sei o quê, Nossa
2: Senhora. Peixaria X.
3: Vamos imaginar, Peixaria Matosinhos. Casa Nossa Senhora de Fátima. O Setubalense.
2: A igreja era Nossa Senhora de Fátima.
3: Ora, vê, exatamente. O Setubalense. Era uma coisa impressionante. Era impressionante. Impressionante.
2: Era. Parecia que estávamos em Portugal.
3: E a Sorianos, então, era uma coisa doida.
2: Isso era.
3: Oh, Sílvia, e lá está. Nós estamos em Portugal. Sentimos o Dia de Portugal, para muita gente é um feriado. Eu pedi aqui testemunhos e ainda tenho aqui alguns para nós darmos sabermos valer a autoestima, logo puxarmos isto. Mas quem está fora de Portugal é que sente isso de uma forma diferente logo este dia.
2: É muito
3: unido,
2: diferente.
3: Não é assim?
2: É. E depois já assisti a outra, mas foi em Elizabeth. Porque o meu filho depois passou a viver em Elizabeth e então já assisti lá também faziam, não era como na Ferry Street, mas também era porque ele depois já integrou-se no mesmo clube da Ferry, onde havia o clube dos paraquedistas,
3: mas iam
2: também fazer a parada em Elizabeth.
3: E não...
2: Ele já foi com a menina. Com a menina dele, que era ainda pequena, não é?
3: Claro.
2: Mas ele agora partiu, está no além. Mas a menina dele está lá, é médica lá.
3: Então, permita-se-me, Sílvia, a particularidade, já não tem o seu filho, então?
2: Não, partiu há 2 anos, fez 2 anos em janeiro.
3: Ficou então apenas com a sua neta lá?
2: Fiquei com a minha neta lá, sim, e pronto. Ela
3: e é o único elo que tem com os Estados Unidos agora é apenas a sua neta?
2: Tenho lá muita família, primos e primas, e já filhos de primos e netos.
3: A senhora apenas ia visitá-los ou chegou a estar emigrada lá?
2: Não estive emigrada. A primeira vez fui turista. Fui turista, deram-me o passaporte por 6 meses, mas eu estive lá só 5 semanas, que eu fiquei com muitas saudades e vim-me embora. E das outras vezes, pois, fui assistir ao primeiro aninho da minha neta.
3: Ok.
2: E depois ia lá com frequência. Fui também, na altura que ela fez o curso, a primeira, como é que eles chamam?
3: A primeira formação
2: da escola.
3: Sim.
2: Sim, fui lá também à formatura e a última vez que eu lá fui foi em 2017. Ainda o filho, pois o filho estava lá e veio em 2022 para passar o Natal e para ficar mais um tempinho que já estava reformado e ficou doente, olha, e partiu passado um ano.
3: Está junto de Deus. Olhe, Sílvia.
2: Está junto de Deus.
3: Olhe, Sílvia, eu agradeço a sua chamada. Neste contexto, ainda por cima, a força com que a senhora falou destes acontecimentos, peço-lhe, tem obviamente família nos Estados Unidos, a sua neta, os seus bisnetos, mas...
2: Ainda não tenho, mas tenho pena.
3: Não há de tardar muito. Vamos ver. Peço-lhe que seja a senhora, uma mulher que sentiu a comunidade portuguesa na América, mande uma mensagem para o mundo inteiro, aí desde a Gafanha da Encarnação, dessa zona bonita aí do litoral.
2: E mando, sim, para todos a nossa comunidade, onde quer que ela se encontre. Porque o meu outro filho está na Suíça e também, pronto, faz parte da comunidade portuguesa de lá, não é?
3: Oh, minha querida Sílvia, eu agora...
2: Está tudo espalhado.
3: Então quer dizer, tem 2 filhos. Meus. Tem 2 filhos.
2: Tinha, sim. Pronto. Agora só tenho um, mas tenho outro na Suíça e um neto, não é? E então, para todos os portugueses imigrados em qualquer lado do mundo, Vai o meu abraço grande.
3: Foi um gosto. Um beijo. Tudo bom para si, Sílvia.
2: Outro para o Sr. Zé Candeias e muito obrigado por me ouvir.
3: Um abraço para os portugueses em todos. Bom pianinho. 19 minutos para as 7 da manhã.

0: Gandas é Cid, 16 minutos para as 7 da manhã.
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0: E agora, para chamar o Carlos Ferreira, que está em Inglaterra. Bom dia, Carlos Ferreira.
5: Olá, bom dia.
0: Tudo bem, Carlos?
5: Está tudo bem.
0: Em Inglaterra onde?
5: Olha, eu neste momento estou a chegar a Coventry.
0: Isso é quantos quilómetros?
5: Norte. Eu vivo em, na zona de Swindon, entre Oxford e Bristol. Já cá estou há, principalmente, 30 anos.
0: Há quantos?

0: vamos a um restaurante em Oliveira das Meias, que é está dentro de um hotel, mas pronto, para não falar em publicidade, também não quero. Como eu estava a dizer, depois de vir para aqui, sempre foi uma vida completamente diferente, desde andar na distribuição, estar fechado dentro de uma fábrica, e agora os últimos 10, 15 anos estou a andar na fase de distribuição. Gosta, norte da sul da Inglaterra.
1: Gosta mais?
0: Então, posso. É sim, é um trabalho que eu prefiro neste momento, porque estou a tirar o meu dinheiro, não estou a ter tanto esforço, graças a Deus, que eu também estou agora com um problema ligeiramente há coisa de, como é que eu ia dizer, há 6 meses para trás, tenho um problema que é, não sei se já ouviu falar ou se alguém conhece, ou se conhece, que eu tenho um problema da ciática.
2: Então não.
0: É um,
2: e o meu amigo muito tempo sentado, essas coisas, portanto.
0: E também não ajuda nada.
2: Isso,
0: não ajuda nada.
2: Não ajuda, veja lá isso, portanto.
0: Não ajuda nada.
2: Dormências,
0: eu paro e faço um exercício de vinhos.
2: É isso. Ouça, foi uma aventura, resultou, está aí há tantos anos. Quer dizer que a descendência, a família, já se ramifica pela Inglaterra, Carlos?
0: Ah, sim, sim.
2: E esse assim quer dizer... Ouça lá, esse assim quer dizer quantos?
0: São dois.
2: Está giro. É que um casalinho, é?
0: É um casalinho, não.
2: Mais velho,
0: tem 30 e poucos anos, já está bem, sou possível. Graças a Deus. E a mais nova tem... vai fazer 23 também. Não tarda nada. Acabou agora, aliás, acabou o ano passado à universidade. Estive a fazer o mestrado na Universidade de Oxford.
2: Oxford, opa!
0: Não, mas atenção, é Oxford Brookes, não é Oxford, Oxford.
2: Está bem,
0: é uma universidade ligeiramente abaixo da Oxford.
2: Exatamente, ela até podia ter tirado o curso, a Universidade do Harry Potter continuaria a ser boa.
0: Não, outra vez aqui, não, mas graças a Deus.
2: Carlos.
0: Eu fiz um esforço que, infelizmente, os meus pais não puderam fazer por mim.
2: Mas é isso que é a evolução do mundo, meu amigo. Então, exatamente. Ouça, os seus pais deram-lhe a garra, deram-lhe a
0: genética
2: de ser português,
0: sim,
2: e de ir para desbravar aí novos caminhos.
0: Mais nada. Eu queria saber só mais duas coisinhas, se for permitido.
2: Claro que sim.
0: A primeira é que eu já ouço o senhor já há muito tempo, desde... Da antiga estação, onde o senhor trabalhava, sempre adorei, sempre posso, eu estou a ouvi-lo. E a segunda coisa é porque hoje é dia de Portugal, muito embora eu não possa estar aí, mas quero desejar a todos os portugueses espalhados por todo o mundo.
2: Então, Carlos? Carlos?
0: Desculpe-me, mas isso...
2: Oh, amigo, isso é que é a alma lusitana, meu caro. É pôr expressão na palavra, é pôr sentimento no que se diz. Você é um gana lusita. Onde é que você nasceu, Carlos?
0: Viseu.
2: Mesmo em Viseu?
0: Não.
2: Não interessa.
0: Uma carinha chamada Trebaçós de Olhas.
2: O homem é viriato. O homem é viriato. Ih, boa. Oh, Carlos, mas neste dia 10 de junho de Portugal,
0: era isso que eu queria dizer.
2: Esquecendo o que muitos outros possam pensar, aqui o que interessa valorizar é que Camões deu-nos a poesia, deu-nos na literatura a força das palavras, e é isso que nos faz reconhecer pelo mundo. É a literatura, é Camões, é Fernando Pessoa, é José Saramago, é Alexandre O'Neill, é Florbela Espanca, e é essa literatura, é essa poesia e é a nossa língua que cada vez mais tem de estar presente num 10 de junho em todo o mundo. Agora, com essa ganda coração, venha daí o que você quiser dizer para o mundo inteiro, meu amigo.
0: Não, eu queria dizer a todos os portugueses em Portugal e espalhado pelo mundo um bom dia, um bom feriado. Era só isso. Não vou dizer mais nada.

0: Bessa, quando é que você vem cá?
1: Em princípio irei em agosto. Em agosto estarei por aí.
0: Ok.
1: Se Deus quiser.
0: Portanto, traz a família ou vem sozinho agora? Isto, eles são mais velhos, agora eles querem é ver outra sombra, não?
1: É, sim, com certeza. Em princípio serei eu e mais a minha senhora. Os filhos em princípio não irão, só se for a minha mais nova, porque ela entretanto também tem a vidinha dela, né?
0: Ok.
1: É muito embora ainda viva com a gente. Mas o meu mais velho já está estabelecido, já tem a casinha dele. Já tem. Já sou avô também, né?
0: Ele já é avô! E, ó Carlos, olha, isto só dá significado à luta que fez pela vida. Ao olhar para trás, verificar você, como é que chama a sua mulher?
1: Maria.
0: Isto até fica tudo na internet, depois das 8, vocês podem ouvir as emissões todas na RTP Play. Mas olhando para trás...
1: Desculpa, este como é que eu ia dizer?
0: Esta emoção.
1: Falta de palavras também. Exato.
0: Amigo.
1: Mas
0: isso...
1: É saudade também, mas de vez em quando.
0: Ah, isso é que é. Ouça, eu quero é que você, ao pensar nisto tudo, eu quero. Pronto, eu verifico. É que tudo valeu a pena. Tem uma família espetacular. Você lutou, mas ali está o reconhecimento. E hoje, quando você tem a família toda reunida, até ao netinho, à netinha, ó meu caro, olha, as maiores felicidades. Obrigado por esta partilha, pelo sentimento com que o fez. Um abraço para Viseu. Lá vou eu, não?
1: É verdade, indo eu.
0: Boa viagem, grande Carlos. Um abraço, amigo.
1: Obrigado.
0: Tudo bom? Um grande a 10 de junho nesse coração.
1: Dia.
0: É a minha forma de terminar um programa com este sentimento, com o uso.

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1: Para terminar então, quanto a mensagens, António Alves, ele é da Suíça, vem para Portugal, um grande abraço, vamos estar em Valdecâmara e Ponte Lima, diz o António Alves, que ele vive em Gante. Um abraço, meu amigo, boas férias. Glória Rodrigues, bom dia Minho, também um bom feriado. Diolinda Sereno Cravo, também, olá, bom dia. A massa chu é a massa cozida também, a dos riçóis. Ai, disse a Diolinda depois de ter ouvido há bocadinho dos Duchesses. Obrigado, Diolinda. Paulo de Oliveira, um português na Suíça, diz ele, nasci em Mira em setembro de 1970 e emigrei para a Suíça em dezembro de 87 à procura de uma vida melhor. Ao longo destes anos tive o privilégio de conhecer melhor o nosso lindo Portugal, incluindo as ilhas, um país maravilhoso com paisagens únicas, uma cultura riquíssima e uma gastronomia da excelência. Tenho um enorme orgulho em ser português e mantenho viva a esperança de um dia regressar em definitiva à minha terra. Felizmente, esse momento está cada vez mais perto. Ser imigrante é também aprender a sentir Portugal de uma forma diferente. Ouvimos o hino nacional com mais emoção, valorizamos ainda mais as nossas raízes e carregamos connosco todos os dias a saudade do país que nos viu nascer. Um abraço e um excelente dia de Camões, de Portugal e das comunidades portuguesas, diz com propriedade o Paulo de Oliveira na Suíça. Muito obrigado, bom dia, bom trabalho, Carlos Ramos em Ensor. Flor Bela Mota, também uma portuguesa que vive em Orléans, França, e para que possa cumprir todas, bom dia, hoje a Dia de Portugal, de Camões, um abraço para Guimarães, para os vimaranenses, está dito, bom dia desde Viana do Castelo, permitam enviar um abraço a dois amigos motoristas da Roda no Internacional, Toninho Abadesso e o Ricardo, um abraço do António Parente e depois também um abraço do Lubito, portanto tenha aí um bom feriado em Portugal, eu a caminho do Santuário e Nossa Mãe Maria em peregrinação, desejando todo o grupo da Transneiva, amigos do Zé 22 e Prudência e Paciência, viva Portugal, boa! Depois, é lá, temos estas cerejinhas que os espanhóis adoram. E os cerejinhos espanhóis adoram? Mas quem é que mandou as cerejinhas que os espanhóis adoram? Não diz o nome. Só dentro das caixas das cerejinhas. Olha, eu gosto das cerejinhas de algum gosto. Muito bom dia, Zé Candeias. Obrigado. Parabéns pelos programas. E diz, se lhe for possível, dê um pequeno incentivo aos desiguais. Equipa de BTT e de Condeixa Nova, que hoje vão em peregrinação de bike de Condeixa à Fátima, pelo caminho do centenário, diz o Manuel Menezes. E então, os desiguais BTT de Condeixa Nova, um grande abraço. Houve quem se lembrasse de vocês, nesse caso, o Manuel Menezes. Pronto, penso que já disse as mensagens todas, está tudo cumprido. Olhem para um lado, olhem para o outro, está tudo dito, sim senhor. Uma ótima quarta-feira, um bom feriado, um bom 10 de junho, um abraço de Portugal para as comunidades portuguesas e amanhã às 5, marcando mais um dia de Portugal, num contacto direto com Portugal, com a lusofonia pelo mundo. Até amanhã. E a seguir, Miguel Freitas.

0: 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Bom dia, são 7 horas no continente e na Madeira, 6 nos Açores.
1: Hoje é dia de Portugal, há feriado e as comemorações oficiais acontecem na Ilha Terceira. Nesta edição ouvimos os registros da noite cultural do Presidente da República, António José Seguro, nos Açores. No Médio Oriente as tensões voltaram a subir. O Irão lançou mísseis esta madrugada sobre bases norte-americanas nos países vizinhos. Vêm aí dias quentes em Portugal. Hoje o tempo já está mais calor, mas o aviso amarelo é só amanhã.
0: Temperaturas ainda relativamente baixas a esta hora, 10 graus. Graus no Porto, 12 em Coimbra, 15 em Lisboa, 19 em Faro. Nas ilhas estão 14 graus no Funchal e 18 em Ponta Delgada. As notícias, edição de Oriana Barcelos.
1: 10 de junho, hoje é feriado nacional, dia de Portugal, de Camões e das comunidades portuguesas, e as celebrações oficiais serão insulares. Elas acontecem hoje na Terceira, nos Açores, que comemoram este ano 50 anos de autonomia regional. É lá que está o Presidente da República, António José Seguro, chegou ontem, visitou a ilha, distribuiu cumprimentos e à noite assistiu à programação cultural na praça mais central da cidade de Angra do Heroísmo, a Praça Velha, uma programação linda luz que começou com poesia.
2: Numa noite dedicada à cultura, a poesia do Luís Vaz de Camões ecoou por Angra do Heroísmo.
3: Onde a terra se acaba e o mar começa.
2: No vídeo apresentado, declamam novos, velhos, estão representados diferentes sotaques e capacidades, mostrando que a língua de Camões é um elo de união entre milhões de pessoas.
3: Amor é um fogo que arde sem se fede.
2: Em frente à Câmara Municipal de Angra do Heroísmo, iluminada pelas cores da bandeira, cantoria ao desafio. Num clima de boas-vindas não só à ilha, mas também ao cargo,

0: A quatro vozes, o coro Tomás de Borba cantou e encantou. Até a primeira dama não resistiu à melodia e da plateia cantava o repertório tradicional açoriano. Quase a terminar a festa, os Miricafaia justificaram a escolha da Ilha Terceira para as comemorações do Dia de Portugal assim.
1: Uma vez mais, como foi provado ao longo da história, Portugal cabe todo nesta ilha.
2: Eu fui à terra do Bravo.
0: Afinal, por duas vezes, Angra do Heroísmo foi capital de Portugal. O último espetáculo da noite, o espetáculo pirotécnico. Durante 12 minutos, o fogo de artifício iluminou os céus da cidade património.
3: A noite cultural de António José Seguro, o Presidente da República, está na Ilha Terceira, nos Açores, para as comemorações do 10 de junho, Dia de Portugal. Elas começam às 11 da manhã, hora de Portugal Continental. A Antena 1 vai estar lá a acompanhar a emissão especial aqui na rádio. Nada está fechado. O Partido Socialista pode vir a aprovar a prestação social única, desde que o Governo reduza a proposta ao que o PS chama de termos essenciais. É esse o apelo que o Partido faz numa carta enviada ao Governo, uma carta que a jornalista Inês Ameixa já leu.
4: Disponível para negociar, o Partido Socialista avisa que vai votar contra a proposta do Governo para criar uma prestação social única, tal como ela está, mas abre a porta a negociações que permitam viabilizar este apoio que agrega num só 13 prestações sociais não contributivas. Na carta, dirigida ao Ministro dos Assuntos Parlamentares, o Presidente da bancada do PS, Eurico Brilhante Dias, começa por dizer que se opõe à proposta porque ela não reflete os valores fundamentais de um verdadeiro Estado Social. O PS é contra o trabalho de solidariedade social obrigatório para aceder a esta prestação social única e não concorda, por exemplo, com a criação de um canal para denunciar comportamentos abusivos no que toca a apoios sociais. Eurico Brilhante Dias lamenta ainda que não sejam conhecidas estimativas do impacto previsto desta PSU. Ainda assim, o PS mostra abertura para negociar com o Governo uma lei que contenha apenas as normas essenciais, ou seja, a fusão das várias prestações nos seus termos essenciais, deixando assim os pontos mais polémicos para regulamentação posterior pelo Governo por decreto-lei. Eurico Brilhante Dias refere que nesse decreto-lei deve estar explicado o valor de referência da nova prestação. Depois do Chega, também o Partido Socialista vem agora a terreiro para negociar a PSU, que é discutida já na sexta-feira na Assembleia da República.
3: O Chega já disse que está disponível para aprovar a prestação social única se o Governo concordar com algumas condições, como a limitação do acesso dos apoios aos imigrantes. A prestação social única é uma proposta antiga, ela vai englobar 13 prestações sociais não contributivas, como o rendimento social de inserção. Se não entrar em vigor, Portugal pode perder 500 milhões de euros do Plano de Recuperação e Resiliência. Os próximos dias vão ser de calor, vão ser secos e de muito calor. A temperatura máxima começa a subir de forma significativa já a partir de hoje. Na região do Alentejo e do Ribatejo, os termómetros podem chegar aos 40 graus. A meteorologista do IPMA, Alexandra Fonseca, explica que a partir de amanhã há aviso amarelo para o calor na maioria dos distritos do litoral e do Alentejo.
5: Temos já no ar um aviso amarelo que irá iniciar dia 11, amanhã. Este aviso amarelo é essencialmente nos distritos do litoral e do Alentejo, à exceção aqui do Faro e de Viana do Castelo. Estamos a falar de temperaturas superiores a 35 graus, chegando mesmo aos valores de 40 graus no Alentejo e no Ribatejo.
3: Calor e tempo seco nos próximos dias, com temperaturas máximas a chegarem aos 40 graus em algumas zonas de Portugal continental. Esta quarta-feira, em Lisboa e no Porto, estão previstas manifestações. São manifestações organizadas pela Frente Antirracista para lembrar as vítimas do racismo e da xenofobia em Portugal e são para homenagear também Alcindo Monteiro, assassinado no Bairro Alto em junho de 1995. Em Lisboa, a manifestação está marcada marcada para as 14h30, com partida na Rua Garret, e no Porto a marcha sai da Praça do Marquês às 14h. Na Irlanda do Norte a noite foi de violência, depois dos protestos contra imigrantes convocados pela extrema-direita do país. Os distúrbios começaram depois de um requerente de asilo, um sudanês, ter sido acusado de tentativa de homicídio num ataque com faca na segunda-feira em Belfast, um ataque que deixou um homem ferido com gravidade. Esta noite a capital do país foi palco de protestos violentos, com casas e carros incendiados e estradas bloqueadas. A primeira-ministra da Irlanda do Norte já apelou à calma. As autoridades iranianas acreditam que os estados do Golfo têm responsabilidades morais e também legais em impedir os ataques dos Estados Unidos contra o Irão. É assim que o Ministério dos Negócios Estrangeiros está a justificar o lançamento de mísseis contra bases norte-americanas instaladas nos países vizinhos. Guilherme de Sousa.
6: Foram disparados mísseis e drones. Alguns foram abatidos pelas defesas aéreas, outros atingiram mesmo os alvos. Até agora não há qualquer confirmação de Washington sobre a existência de vítimas, mas os vídeos divulgados pelas agências internacionais mostram as bases americanas a serem atingidas pelos projéteis iranianos. Bombardeamentos que terão tido como alvo essas bases militares dos Estados Unidos instaladas em três países do Golfo, o Bahrein, o Kuwait e a Jordânia. Os três países afirmam que as defesas aéreas abateram um número considerável de drones durante a última madrugada. A Guarda Revolucionária Iraniana, o braço armado do regime, afirma que está sempre preparada para uma resposta decisiva a qualquer ataque norte-americano e sublinha a responsabilidade legal e moral dos países do Golfo, que devem impedir quer os Estados Unidos, mas também Israel, de usarem o seu território para lançarem ataques contra o Irão.
3: As tensões voltam a aumentar no Médio Oriente. Esta semana, na segunda-feira, houve resposta iraniana ao ataque israelita em Beirute, a capital do Líbano. Agora aumenta o conflito entre os Estados Unidos e o Irão, depois de o Irão ter abatido um helicóptero norte-americano no Estreito de Hormuz. Já é oficial, Marco Silva vai ser o próximo treinador do Benfica. O clube comunicou o acordo pouco depois da confirmação da saída de José Mourinho para o Real Madrid. Marco Silva regressa assim a Portugal, 11 anos depois de sair do Sporting e depois de uma carreira quase sempre feita no estrangeiro. O contrato com o Benfica vai até 2028, pode ser prolongado por mais uma época. A seleção portuguesa de futebol faz hoje o último teste antes do Mundial. Portugal recebe a Nigéria, em Leiria, no estádio Magalhães Pessoa. Rafael Leão, expulso no jogo com o Chile, será o único jogador ausente. O último jogo de preparação começa às 8h45. Da noite e vai ter relato aqui na rádio. Pode ser um desafio para os madrugadores, mas há uma nova evidência científica sobre o sono. Dormir bem pode reduzir a dor crónica. É isso que conclui um estudo da Faculdade de Medicina da Universidade do Porto. Os investigadores perceberam que tratar a dor pode melhorar o sono, mas dormir bem também tem efeitos positivos na dor, Sandra Henriques.
7: Há uma relação bidirecional entre o sono e a dor. Cada um influencia o outro, refere o professor da Faculdade de Medicina da Universidade do Porto, Daniel Poza.
8: Falta de sono, né? Insônia ou outras alterações do sono vão amplificar a percepção da dor, quer as pessoas que têm dor crônica vão ter mais dificuldade em dormir.
7: Os investigadores identificaram a neuroinflamação como um motor que alimenta o ciclo vicioso de dor crónica e distúrbios do sono.
8: Vamos imaginar uma dor comum, uma dor simples, por exemplo, uma martelada no dedo ou uma queimadura de sol, por exemplo, isso vai gerar um processo inflamatório que liberta mediadores químicos, que as células conversam entre elas para dizer, olha, qualquer coisa está errada aqui, houve uma lesão por queimadura ou por um trauma mecânico. Esses mediadores inflamatórios, que eu posso citar, não é que sejam muito interessantes, mas são as interleucinas e os fatores necrose tumoral, geram um processo inflamatório. E esse processo inflamatório vai gerar a dor.
7: E esses mediadores químicos também estão relacionados com o sono, refere Daniel Poza.
8: Uma pessoa que dorme mal, não faz uma limpeza correta desses mediadores inflamatórios, por assim dizer, e, portanto, eles também ficam aumentados. E esses mediadores inflamatórios, essas citocinas, vão estar elevados em ambas as condições, no sono e na dor. E isso faz com que um perpetue o outro e amplifique o outro.
7: Os fatores emocionais também têm influência na dor.
8: Estão muito relacionados com os processos de estresse, podem elevar, por exemplo, a hormona do estresse, o famoso cortisol. E esse cortisol elevado vai influenciar na nossa absorção daquilo que comemos, vai aumentar os níveis de açúcar no sangue de uma forma mais simples dita, e portanto isso tudo também vai acabar por influenciar no sono e na própria dor.
7: Este estudo alerta ainda que há uma relação entre envelhecimento prematuro, dor crónica e distúrbios do sono.
3: Uma investigação publicada na revista científica Biomedicines.
9: Edição de Oriana Barcelos, simultâneo da RTP Antena 1 com a RTP Antena 1 Açores, Madeira e também RTP Mundo. Informação disponível lá em permanência em noticias.rtp.pt. Sete horas 13 minutos, bom dia, bom feriado, quarta-feira, 10 de junho, dia de Portugal, de Camões e das comunidades portuguesas. Ora, Sandra Pereira, bom dia para ti também.
10: Olá, muito bom dia, Miguel
9: Freitas. Numa manhã que se prevê à partida tranquila no trânsito, não é?
10: Exatamente, neste momento tudo para já sem muitas dificuldades, sem grandes preocupações, quer nos acesso à cidade de Lisboa e também à cidade do Porto, mas muita atenção às artérias ligadas ao Estádio Magalhães Pessoa, em Leiria, devido à preparação para o Mundial de Futebol, que acontece hoje. É o jogo Portugal-Nigéria, que começa a 21h09 da noite. Portanto, muita atenção ao trânsito e à circulação em toda a zona envolvente.
9: Fica essa nota também, importante para o dia de hoje. 821-0101 é o número gratuito do Serviço Nacional de Informação de Trânsito RTP Inter 1. Está ligado, disponível a partir de agora para mais informações. Bom dia, boa viagem. A Ligar Portugal até às 11. Eu sou Miguel Freitas, conto consigo desse lado.
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9: E para já começar da melhor forma com In A Life dos YouTube para o EP Easter Lily, lançado na Sexta-feira Santa deste ano.

0: Escolhas os Capitão Fausto para esta manhã feriado 10 de junho, são 7h21, bom dia.
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0: E agora com a música do Cardão, que se junta a nós, Onhá Nenê.

0: O Carlão na RTP entre um onha nenê.
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0: Nesta manhã de feriado temos muita música para ouvir. Daqui a pouco o Cristóvão. E mais à frente temos também informação de trânsito antes do desporto. Bom dia.

0: natural da Ilha Terceira, de Angra do Heroísmo, que Cristóvão Castaway a passar por cá também nesta manhã. Uma das canções para o álbum Desert of Fools.
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0: São quase 7:30, vamos saber do trânsito.
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0: É fácil de adivinhar que não está uma manhã muito complicada no trânsito, mas ainda assim conta o que há para contar agora, Sandra Pereira.
3: Exatamente. Neste momento, olha, tudo sem muitas preocupações. Os acessos à cidade de Lisboa e à cidade do Porto, para já, sem grandes dificuldades. Posso falar apenas na A1, mas já no Porto, no sentido Gaia-Porto, há paragens na zona de Santo Ovídio em direção à Ponte da Rábida, mas apenas isso para já e sem grandes demoras.
0: Vamos continuar atentos ao que se passa de norte a sul. 821-0101 também se encontra disponível nesta manhã de feriado. Para mais informações de trânsito, bom dia, boa viagem. E quanto à previsão do estado do tempo para hoje, um dia de sol no continente, com céu pouco nublado limpo, vento um pouco mais forte e com rajadas até 60 km/h no litoral oeste e nas terras altas, e a superar de nordeste, aliás, de sudoeste, na costa sul do Algarve, isto durante a tarde. Há também subida da temperatura máxima, exceto no Sotavento Algarvio, onde até se prevê uma descida. Vamos então saber com que máximas contar nesta quarta-feira, 10 de junho. 35 graus previstos para Évora, 34 para Beja, 33 para Castelo Branco e Porto Alegre, 32 para Faro, 31 para Santarém e Setúbal, 30 para Braga, abaixo dos 30 Vila Real com 29, estão previstos 28 para Bragança, Viseu, Coimbra e Lisboa, máxima de 25 para o Porto, para Guarda e também para Leiria, sem esquecer o Funchal também com 25 de máxima, previstos 24 para Viana do Castelo, 23 para Ponta Delgada, 22 graus é a máxima esperada nas Panhas Douradas e estão ainda previstos 20 graus para Aveiro. São 7:30, vamos ao desporto. Em destaque esta manhã, Mário Silva da Costa, a oficialização do novo treinador do Benfica.
4: O Clube da Luz confirmou a contratação de Marco Silva. Numa nota no site oficial, o Benfica revela que chegou a acordo com o treinador para um contrato de 2 temporadas, mais uma de opção. Está assim confirmado o regresso de Marco Silva a Portugal, desta vez para treinar o Benfica. Os encarnados confirmaram também a saída de José Mourinho. Em comunicado, o Benfica anuncia que o Real Madrid formalizou a intenção de contratar o treinador. As águias acrescentam que os espanhóis vão pagar 15 milhões de euros pela contratação de José Mourinho, é o valor da cláusula de rescisão. O Sporting oficializou a contratação de Silas Anderson, o médio dinamarquês chega do Aken, da Suécia, assina até 2031. Nas primeiras declarações como jogador do Sporting, Silas Anderson prometeu elevado compromisso com a equipa verde e branca.
5: Estão sempre nas competições europeias. Este ano haverá de novo Liga dos Campeões. É um passo incrível para alguém jovem chegar e conseguir ter esse conhecimento e crescer enquanto jogador. Vou dar o meu melhor, farei tudo pelo clube e pelos adeptos, mas há grandes nomes aqui e por isso tenho de fazer o meu papel. Darei o melhor e de certeza que darei a vida em campo.
4: O Sporting paga 7 milhões e 250 mil euros pelo jogador, num negócio que envolve ainda mais 2 milhões e 750 mil mediante o cumprimento de objetivos. A seleção feminina de futebol perdeu na Finlândia por 3-1, foi a última jornada do grupo B3 da Liga das Nações. Ainda assim, Portugal fica no primeiro lugar, sobe à Liga A e garante uma vaga no play-off de apuramento para o Mundial. Após o jogo, em declarações ao Canal 11, o selecionador Francisco Neto lamentou a derrota, mas destacou o que foi alcançado nesta prova.
6: Os dois grandes objetivos foram cumpridos, o voltar a subir para a Liga A, onde queremos muito estar e ter melhor posição no sorteio de dia 18.
4: Também Dolores Silva, jogadora da seleção portuguesa, reforçou a ambição de conseguir o apuramento para o Campeonato do Mundo.
7: O nosso objetivo foi cumprido, sabendo que claramente não estamos felizes pelo resultado de hoje, mas há que pensar no que vem aí, que é muito sério, é muito grande e nós queremos é dar tudo para voltar a meter Portugal no Campeonato do Mundo.
4: O sorteio do play-off de acesso ao Mundial acontece no dia 18 deste mês de junho. Hoje é a vez da seleção masculina entrar em campo. Portugal defronta a Nigéria no último jogo antes da viagem para os Estados Unidos, para o Campeonato do Mundo. No lançamento do encontro, o selecionador Roberto Martínez explicou o papel deste jogo na preparação de Portugal.
8: Porque é o primeiro jogo para 5 ou 6 dos nossos jogadores, mais o Diogo Costa, 7. Continuamos É o último jogo da preparação antes do Mundial, mas para nós o foco é o foco individual, tentar recuperar e dar minutos aos jogadores que precisam. O primeiro objetivo é levar os jogadores ao avião para Miami preparados para o Mundial. Isso é o objetivo número um. Queremos ganhar.
4: Na conferência de imprensa esteve também Francisco Trincão, o avançado de Portugal, destacou o espírito que se vive dentro do balneário da equipa das Quinas.
9: Temos de ter sempre confiança, acima de tudo, não é? Temos que acreditar, sabemos que é um torneio muito difícil, mas daquilo de que vejo, temos um grupo incrível, temos jogadores com muita qualidade, portanto só temos que aproveitar, sabendo que é difícil, mas claro, sempre com a crença que podemos fazer algo bonito.
4: Rafael Leão cumpre castigo e não joga esta noite. O jogo vai ter lugar no estádio Doutor Magalhães Pessoa, em Leiria. A receita vai servir para apoiar os clubes da região que foram afetados pelas tempestades no início do ano. O apito inicial está marcado para as 8h45 da noite e o relato é para acompanhar em direto aqui na rádio. O Futebol Clube do Porto venceu em casa do Benfica no jogo 2 da final do play-off do Campeonato Nacional de Basquetebol. Os Dragões ganharam no prolongamento por 102-98 e empataram a eliminatória. Neste momento há uma vitória para cada lado. Após o jogo, o treinador do Porto, Fernando Sá, destacou a resiliência da equipa azul e branca.
10: Mais uma vez, e não são poucas, esta equipa tem tido respostas quando ninguém espera, nem ninguém pensa que nós teríamos alguma hipótese de poder estar a discutir, diria eu, até as meias finais, quanto mais ter ganho aqui um jogo na Luz na final.
4: Do lado do Benfica, o treinador Norberto Alves sublinhou as diferenças entre este jogo e o primeiro, que terminou com vitória dos encarnados.
11: O jogo foi um jogo de altos e baixos, quer da nossa parte, quer da parte deles. Eles começaram melhor que nós. Nós conseguimos ir buscar o jogo. Então, depois o jogo foi muito equilibrado. Nós tivemos um ascendente depois e eles conseguiram também buscar o jogo. Mas dar mérito a quem ganha, lutaram muito. Hoje foi um jogo um pouco oposto, o último jogo. Eles hoje muito eficazes no lançamento exterior e nós menos, claramente menos.
4: Sexta-feira tem lugar o jogo 3 desta final do play-off. Vai ser no Dragão Arena. A final do campeonato de basquetebol joga-se à melhor de 5 partidas.
0: Mário Silva da Costa com o desporto na RTP Antena 1, simultâneo com a RTP Antena 1 Açores e também com a RTP Mundo na internet. 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
0: Estamos a 24 minutos das 8 da manhã e seguimos com a música e boa energia nesta manhã feriado 10 de junho. Tem de ser Caixa Dré Funk Connection. Daqui a pouco, Mário Frois.

0: Vai-te embora com a voz de Mari Frois e a produção assinada pela dupla francesa Trinix.
1: Vamos agora...
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0: 17 minutos para as 8, bom dia, bom feriado.

0: Andorinhas, Ana Moura na RTP entre 1, estamos a 11 minutos das 8.
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0: Com muito pouco para contar, digo eu, Sandra Pereira, ainda assim quais as notas agora?
2: Sim, mantém-se tudo muito tranquilo e sem muitas complicações. Neste momento tivemos, agora foi indicação de um acidente na segunda circular no sentido Benfica-Aeroporto. É um acidente que ocorreu junto à área, ou melhor, entre as Calvanas e a área de serviço do radar do aeroporto. Portanto, aqui cuidado e prudência à passagem pelo local. Mas nos restantes acessos, tudo para já sem muitas complicações, portanto a circular sem problemas.
0: Muito bem, boa viagem com a RTP entre 1. Voltamos a saber do trânsito depois das notícias das 8, 800-21-0101. Mantém-se ligado, é gratuito para mais informações de trânsito.
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1: O inverno não dura tanto quanto parece. Mafalda Veiga, caminho das 8 da manhã. Hoje é feriado, mas há o Portugalex a não perder daqui a pouco. Com o 10 de junho em destaque, e não só, para já Dua Lipa.

0: O Tini de o Dua Lipa.
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2: Hoje é dia de Portugal, de Camões e das comunidades portuguesas. As comemorações oficiais começaram há alguns dias no Luxemburgo, onde os portugueses são a maior comunidade estrangeira. E o Chega não se lembrou de colocar cartazes a dizer isto não é Portugal.
3: Não tem nada a ver. Os nossos imigrantes são pessoas de bem. E não comem chamuças, que é uma coisa que deixa um cheiro muito forte nas mãos e na roupa. Né? Nem rezam descalços por causa do cheiro a chulé. Estarem a fazer essa comparação é uma vergonha.
4: O Presidente da República está na Ilha Terceira. O ex-deputado Miguel Arruda está com pulseira eletrónica para não se aproximar do aeroporto.
2: E os anjos estão amordaçados para não tentarem cantar o hino nacional. No seu primeiro 10 de junho, após deixar de ser presidente, Marcelo Rebelo de Sousa resolveu ir chatear o Camões, sepultado no Mosteiro dos Jerónimos.
3: Vai o geladeiro, ó Luís, e o Fortimel, hein? Tens dado muitas voltas no túmulo com esta história da linguagem inclusiva, hein? Se fosse hoje, se calhar tinhas de escrever os Lusíades, com E. Bom, se calhar vou andando, vou apertar pescoços para a Feira do Livro. Bom...
4: Uma marca de doces e outra de mobiliário sueco juntaram-se para fazer um chupa-chupa com sabor a almôndegas. Não se via uma coisa tão parva desde que inventaram o pastel de bacalhau com queijo da serra.
2: O nosso crítico gastronómico preferido, Isaltino Moraes, já comentou.
5: O restaurante Cansoila, em Oeiras, vai fazer almôndegas com sabor a chupa-chupa de morango. Disse que ainda ninguém se lembrou. Hein? E mais, nas nossas praias vai haver vendedores de bola de berlim com recheio de cabidela. Estes são Oeiras. Que delícia. Que sabor. Oh, coisinho. Filma-me aqui a comer este caramelo com sabor a sardinha assada.
2: 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Acha que neste 10 de junho o Presidente da República devia condecorar o bezerro que colheu o Paulo Núncio?
0: 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É uma quarta-feira, 10 de junho, com sol no continente, céu pouco nublado limpo, vento um pouco mais forte e com rajadas no litoral oeste e nas terras altas, e a superar de sudoeste na costa sul do Algarve durante a tarde. Há também subida da temperatura máxima, exceto no Sotavento Algarvio, onde até se prevê uma descida. Para Madeira está prevista a possibilidade de precipitação fraca na vertente norte até ao fim da manhã, menos nuvens à tarde. Nos Açores, aguaceiros fracos no grupo central, num dia com períodos de céu muito nublado e algumas abertas, em especial durante a tarde. 35 graus é a temperatura máxima prevista para Évora, 34 para Beja, 33 para Castelo Branco e Porto Alegre, 32 para Faro, 31 para Santarém e Setúbal, 30 para Braga, 29 para Vila Real, 28 para Bragança, Viseu, Coimbra e Lisboa, máxima de 25 para Porto, Guarda, Leiria e Funchal, 24 para Viana do Castelo, 23 para Ponta Delgada, 22 graus é a máxima esperada nas Espanhas Douradas e para Aveiro, máxima prevista de 20 graus.
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0: Bom dia, são 8 horas no continente e na Madeira, 7 nos Açores.
7: Tudo pronto para o primeiro 10 de junho de António José Seguro no fato de Presidente da República. Ele vai falar ao país a partir da Ilha Terceira, nos Açores. Vamos neste noticiário acompanhar os preparativos do almoço que vai juntá-lo depois na mesma mesa à população terceirense. O PS está disponível para aprovar a prestação social única. Numa carta enviada ao Governo, o líder dos socialistas no Parlamento pede que reduza a proposta aos termos essenciais.
0: Agora estão 13 graus em Coimbra, 15 no Porto, 17 em Lisboa, 24 em Faro, nas Ilhas, 18 graus no Funchal e 19 em Ponta Delgada. Notícias, edição de Oriana Barcelos.
7: Presidente da República, António José Seguro, vai discursar hoje pela primeira vez numa cerimónia do 10 de junho. Hoje é dia de Portugal, feriado, e o Presidente vai falar ao país a partir da Ilha Terceira, nos Açores. A cerimónia tem honras militares e uma homenagem aos mortos em combate. E depois dos discursos, há tempo para almoçar com a população. A repórter Eduarda Mendes acompanhou a preparação desse almoço típico.
8: Dá-me mais pratos.
9: Quantos são?
8: 80.
10: As mesas estão postas, ultimam-se os preparativos para o almoço com a população da Ilha Terceira. Mais de 800 pessoas vão provar a gastronomia típica.
11: Será um almoço regional, ou seja, a nossa sopa do Espírito Santo, o nosso cozido, a nossa alcatra e o nosso arroz doce. A mostrar quem nos vem visitar aqui a nossa gastronomia regional.
10: Ângela Pereira, da Casa do Povo de Santa Bárbara, entidade que organiza o almoço. Quase 600 quilos de carne, mais de 250 pães, legumes serão mais de 300 quilos.
11: Sentados serão 810 pessoas. E além disso, toda a parte de segurança, a parte de jornalismo, a equipa que vai estar a confeccionar e a servir o almoço, provavelmente no total serão 950 pessoas.
12: Trabalhar que a vida custa. Pratos já respondem.
11: Ou seja, isto é um trabalho que não é só feito no dia 10, já que é uma logística grande, semanas anteriores e nos dias anteriores. Mas diria que pelo menos 80 pessoas vão estar aqui envolvidas neste almoço do dia 10 de junho.
13: Vamos checar os pratos.
11: 5, 6. Todas as pessoas que vão fazer parte aqui da equipa, do staff, da refeição, são todos voluntários. Tem alguns funcionários da Casa do Povo, mas nenhum de nós somos profissionais nesta área. E nós vamos dar o melhor para que corra tudo conforme o previsto. Há um protocolo. A nível de logística vai ser aqui um bocadinho diferente.
10: Diferente, desafiante, mas no fim com orgulho, dizem os que trabalham para pôr de pé este almoço que vai juntar o Presidente da República com a comunidade da Ilha Terceira.
7: Um almoço tradicional da Ilha Terceira. A cerimónia do 10 de junho começa depois das 11 da manhã, hora de Portugal Continental. A Antena 1 vai acompanhar o discurso do Presidente da República à emissão especial aqui na rádio. Nada está fechado. O Partido Socialista pode vir a aprovar a prestação social única, mas para isso é preciso que o Governo reduza a proposta aos termos essenciais e deixe para depois os pontos mais polémicos. É esse o apelo que Eurico Brilhante Dias faz numa carta enviada ao Governo. O líder dos socialistas no Parlamento, Inês Ameixa, abre a porta às negociações.
14: Disponível para negociar, o Partido Socialista avisa que vai votar contra a proposta do Governo para criar uma prestação social única, tal como ela está, mas abre a porta a negociações que permitam viabilizar este apoio que agrega num só 13 prestações sociais não contributivas. Na carta, dirigida ao Ministro dos Assuntos Parlamentares, o Presidente da bancada do PS, Eurico Brilhante Dias, começa por dizer que se opõe à proposta porque ela não reflete os valores fundamentais de um verdadeiro Estado social. O PS é contra o trabalho de solidariedade social obrigatório para aceder a esta prestação social única e não concorda, por exemplo, com a criação de um canal para denunciar comportamentos abusivos no que toca a apoios sociais. Eurico Brilhante Dias lamenta ainda que não sejam conhecidas estimativas do impacto previsto desta PSU. Ainda assim, o PS mostra abertura para negociar com o Governo uma lei que contenha apenas as normas essenciais, ou seja, a fusão das várias prestações nos seus termos essenciais, deixando assim os pontos mais polémicos para regulamentação posterior pelo Governo por decreto-lei. Eurico Brilhante Dias refere que nesse decreto-lei deve estar explicado o valor de referência da nova prestação. Depois do Chega, também o Partido Socialista vem agora a terreiro para negociar a PSU, que é discutida já na sexta-feira na Assembleia da República.
7: O Chega já disse que está disponível para aprovar a prestação social única se o Governo concordar com algumas condições, como a limitação do acesso dos apoios aos imigrantes. A prestação social única é uma proposta antiga. Ela vai englobar 13 prestações sociais não contributivas, como o rendimento social de inserção. Se não entrar em vigor, Portugal pode perder 500 milhões de euros do plano de recuperação e resiliência. Os próximos dias vão ser secos e de muito calor. A temperatura máxima começa a subir de forma significativa já hoje. Na região do Alentejo e do Ribatejo, os termómetros podem chegar aos 40 graus. A meteorologista do IPMA, Alexandra Fonseca, explica que a partir de amanhã há aviso amarelo para o calor na maioria dos distritos do litoral e do Alentejo.
9: Temos já no ar um aviso amarelo que irá iniciar dia 11, amanhã. Este aviso amarelo é essencialmente nos distritos do litoral e do Alentejo, à exceção aqui de Faro e de Viana do Castelo. Estamos a falar de temperaturas superiores a 35 graus, chegando mesmo aos valores de 40 graus no Alentejo e no Ribatejo.
7: Calor e tempo seco nos próximos dias em Portugal continental. Esta quarta-feira, em Lisboa e no Porto, estão previstas manifestações. São manifestações organizadas pela Frente Antirracista para lembrar as vítimas de racismo e de xenofobia em Portugal. São manifestações também para homenagear Alcindo Monteiro, assassinado no Bairro Alto em junho de 1995. Em Lisboa, a concentração está marcada para as 14h30, com partida na Rua Garré. No Porto, a marcha sai da Praça do Marquês às 14h. Na Irlanda do Norte, a noite foi de violência. Depois dos protestos contra imigrantes convocados pela extrema-direita no país, os distúrbios começaram depois de um requerente de asilo, um sudanês, ter sido acusado de tentativa de homicídio num ataque com faca na segunda-feira em Belfast, um ataque que deixou um homem ferido com gravidade. Esta noite, a capital do país foi palco de protestos violentos, com casas e carros incendiados e estradas bloqueadas. A primeira-ministra da Irlanda do Norte já apelou à calma. As autoridades iranianas acreditam que os estados do Golfo têm responsabilidades morais e legais em impedir os ataques dos Estados Unidos contra o Irão. É assim que o Ministério dos Negócios Estrangeiros está a justificar o lançamento de mísseis contra bases norte-americanas instaladas nos países vizinhos. Os ataques foram esta noite uma retaliação, Guilherme de Sousa, às investidas norte-americanas contra alvos iranianos no Estreito de Hormuz.
15: E os mísseis iranianos terão mesmo atingido uma base norte-americana no Bahrein, mostram as imagens divulgadas esta manhã pelas agências internacionais. Os drones e os mísseis iranianos foram também disparados contra o Kuwait e a Jordânia. Há, por isso, vários países na região do Médio Oriente em alerta face a esta nova escalada entre Teherão e Washington. O Irão afirma que irá sempre responder de forma decisiva a qualquer ataque e afirma que os países do Golfo têm essa responsabilidade legal e moral de impedir americanos e israelitas de usarem o seu território para lançarem ataques contra o Irão. A agência estatal iraniana IRNA adianta esta manhã também que o ministro dos Negócios Estrangeiros, Abbas Araghchi, teve conversas telefónicas durante a madrugada com os homólogos da Turquia e da Arábia Saudita. De acordo com a televisão Al Jazeera, o chefe de diplomacia iraniana condena a agressão americana e voltou a acusar Washington de violar a soberania e a integridade territorial do Irão.
7: As tensões voltaram a aumentar no Médio Oriente esta semana. Primeiro, segunda-feira, com a resposta iraniana ao ataque israelita em Beirute, a capital do Líbano. Agora aumenta o conflito entre os Estados Unidos e o Irão, depois de o Irão ter abatido um helicóptero norte-americano no Estreito de Hormuz. Já é oficial, Marco Silva vai ser o próximo treinador do Benfica. O clube comunicou o acordo pouco depois da confirmação da saída de José Mourinho para o Real Madrid. Marco Silva regressa assim a Portugal, 11 anos depois de sair do Sporting e depois de uma carreira quase sempre feita no estrangeiro. O contrato com o Benfica vai até 2028 e pode ser prolongado por mais uma época. A seleção portuguesa de futebol faz hoje o último teste antes do Mundial. Portugal recebe a Nigéria em Leiria, no estádio Magalhães Pessoa. Rafael Leão, expulso no jogo com o Chile, será o único jogador ausente. O último jogo de preparação começa às 8h45 da noite e vai ter relato aqui na rádio.
0: Edição de Oriana Barcelos, simultâneo da RTP Antena 1 com a RTP Antena 1 Açores, Madeira e também RTP Mundo. A informação está disponível lá em permanência em noticias.rtp.pt. Manhã de quarta-feira, 10 de junho, feriado nacional, é dia de Portugal de Camões e das comunidades portuguesas, o que quer dizer que o trânsito também é muito menos intenso. Esta hora, Sandra Pereira.
16: Sim, está tudo muito tranquilo, continua muito tranquilo, sem grandes complicações e sem qualquer tipo de demoras, mas atenção, porque apesar de ser o 10 de junho, dia de Portugal, hoje também se joga em Leiria, no Portugal-Nigéria, há 9:15 da noite, portanto é a preparação para o Mundial de Futebol no Estádio Magalhães Pessoa e um especial atenção ao trânsito que vai estar condicionado em toda a área circundante ao estádio, portanto cuidado e prudência.
0: 821-0101 mantém-se ligado, o número é gratuito para mais informações de trânsito. Continuo desse lado, boa viagem, bom feriado com a RTP Antena 1 e a seguir com Somber.
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0: Sara Correia, avisem que eu cheguei. Bom dia, 8:19.
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0: Vamos com mais música nesta manhã feriado 10 de junho, para já com os Clã, Tudo no Amor e depois Where is My Husband, Ray?

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1: Ligamos à música novamente daqui a pouco, agora importa ligar ao trânsito.
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1: Há pouco davas conta de um acidente de que tínhamos tomado conhecimento. Uhum. Sandra Pereira, mantém-se essa situação?
3: Não, já foi resolvida essa situação. Foi na segunda circular, no sentido Benfica-Aeroporto, junto à saída para a área de serviço do radar do aeroporto, mas que, entretanto, já retomou a normalidade, portanto, já foi resolvido, tudo a circular sem qualquer tipo de dificuldades. Depois, quanto ao Porto, também, neste momento, sem qualquer tipo de problemas e demoras.
1: Ora, isso é que nós queremos. 821-0101 continua ligado, o número é gratuito para mais informações de trânsito. Bom dia, boa viagem e bom feriado com a RTP Antena 1. Quarta-feira, 10 de junho, com um dia de sol no continente, céu pouco nublado limpo, atenção ao vento um pouco mais forte e com rajadas até 60 km/h no litoral oeste e nas terras altas, a superar de sudoeste na costa sul do Algarve durante a tarde. Há também subida da temperatura máxima, exceto no Sol da Vento Algarvio, onde até se prevê uma descida. Quanto a máximas, 35 graus são hoje esperados em Évora, 34 em Beja. Para Castelo Branco e Porto Alegre, máxima prevista de 33 graus, 32 para Faro, 31 para Santarém e também para Setúbal. 30 para Braga, 29 para Vila Real, máxima de 28 para Bragança, Viseu, Coimbra e Lisboa, 25 para o Porto, para a Guarda, para Leiria e também para o Funchal. Quanto a Viana do Castelo, espera 24 de máxima, estão previstos 23 para Ponta Delgada, 22 graus para as Penhas Douradas e 20 graus para Aveiro. Agora são 8:30, vamos ao desporto. Em destaque nesta manhã, Mário Silva da Costa, à Seleção Nacional.
4: Portugal defronta a Nigéria no último jogo antes da viagem para os Estados Unidos para participar no Campeonato do Mundo. No lançamento deste encontro, o selecionador Roberto Martínez esclareceu como pretende gerir a equipa esta noite.
5: A minha responsabilidade e a responsabilidade da equipa técnica é preparar os jogadores para ajudar a equipa e quando estiverem no relvado utilizam o seu talento e a sua atitude para ganhar jogos por Portugal. Então não é o 11 inicial, não é o 11 que termina. Ajustamos o que precisamos durante o jogo, a ideia é fazer 11 substituições, a ideia do Diogo Costa jogar os 90 minutos e tentar que todos os outros jogadores tenham minutos.
4: O treinador mostra-se também bastante entusiasmado para a participação no Mundial ao serviço da seleção portuguesa.
5: Desafio que adoro, é fantástico porque a minha carreira está cheia de desafios assim. Mas também é um Mundial, o primeiro Mundial com 8 jogos, o primeiro Mundial com 48 seleções, então acho que é um momento especial para poder fazer uma conquista ou fazer qualquer coisa que nunca foi feita, que é o que queremos fazer com Portugal.
4: Rafael Leão cumpre castigo e não joga esta noite. O encontro vai ter lugar no estádio Doutor Magalhães Pessoa, em Leiria. A receita vai servir para apoiar os clubes da região que foram mais afetados pelas tempestades no início do ano. O apito inicial está agendado para as 8:45 da noite e o relato é para acompanhar em direto aqui na rádio. Ontem foi vez da seleção feminina jogar. Portugal perdeu na Finlândia por 3-1 na última jornada do grupo B3 da Liga das Nações. Ainda assim, Portugal fica no primeiro lugar, sobe à Liga A. As navegadoras já tinham garantido também uma vaga no play-off de apuramento para o Mundial. Após o jogo, em declarações ao Canal 11, o selecionador Francisco Neto lamentou a derrota, mas destacou os objetivos alcançados nesta competição.
6: Os dois grandes objetivos foram cumpridos, o voltar a subir para a Liga A, onde queremos muito estar e ter melhor posição no sorteio de dia 18.
4: O sorteio do play-off está agendado para o dia 18 deste mês de junho, o play-off de acesso ao Campeonato do Mundo de 2027. O Clube Benfica confirmou a contratação de Marco Silva. Numa nota publicada no site oficial, os encarnados revelam que chegaram a acordo com o treinador para um contrato de 2 temporadas, mais uma de opção. Está assim confirmado o regresso de Marco Silva a Portugal, desta vez para treinar o Benfica. Os encarnados confirmaram também a saída de José Mourinho em comunicado. O Benfica anuncia que o Real Madrid formalizou a intenção de contratar o treinador. As águias acrescentam que os merengues vão pagar 15 milhões de euros pela contratação de José Mourinho. É o valor da cláusula de rescisão. É dia da final do Campeonato de Portugal. Leça e Vitória de Sernache jogam esta tarde no Estádio dos Amores. Duas equipas já garantiram a subida à Liga 3. Na antevisão do jogo, o técnico do Leça, Mica, pediu identidade à equipa e elogiou o adversário.
7: Sabemos que é uma equipa muito competente. Defensivamente, lá está, que sofre poucos golos, tem pontos fortes. Também terá pontos, alguns pontos fracos que nós vamos querer aproveitar, mas estamos preparados para continuar a manter a nossa identidade. Semos Leça, eu utilizo muito essa expressão, semos Leça, manter a nossa identidade e tentar fazer um bom jogo.
4: Do lado do Vitória de Sernache, o treinador Nathan Costa disse em declarações ao Canal 11 que não vai haver favoritos esta tarde.
8: Temos crescido muito depressa, penso que temos dado passos firmes, estamos seguros daquilo que estamos a fazer e acho que uma competição com 56 equipas, para haver duas equipas a chegarem a uma final, é porque algo de bom fizeram e por isso vai ser um jogo em que tudo pode acontecer. Acho que não há favoritos, nem vale a pena também estar aqui a falar em percentagens.
4: Leça, Vitória de Sernache, final do Campeonato de Portugal, jogo no Estádio do Jamor, com apito inicial agendado para as 4:30 da tarde. A seleção portuguesa de handball fica hoje a conhecer os adversários no Campeonato do Mundo. Portugal é cabeça de série, por isso vai evitar numa primeira fase os adversários teoricamente mais fortes, casos da tetracampeã do mundo, a Dinamarca, ou a anfitriã, a Alemanha. O sorteio do Mundial vai decorrer em Munique, está marcado para as 5 da tarde. No ciclismo, é dia da quarta etapa da prova Auvergne-Rhône-Alpes, o antigo Critérium do Dauphiné, a prova que antecede a volta à França em bicicleta. João Almeida ocupa o lugar 125 na classificação geral. O francês Alex Baudin, da EF Education, é o camisola amarela. A etapa de hoje vai ligar Le Puy-en-Velay a Montrond-les-Bains. São mais de 164 quilómetros.
1: O desporto na manhã da RTP Antena 1 com Mário Silva da Costa, simultâneo com a RTP Antena 1 Madeira e também com a RTP Mundo. 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
1: Nasceu neste dia há 95 anos, a 10 de junho de 1931, um dos criadores da Bossa Nova que aqui ouvimos e recordamos. João Gilberto, Chega de Saudade, na RTP Antena 1. Wow.

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0: Foi esta a canção que o algarvio Sandrino levou ao Festival da Canção 2026. Disposto a tudo. Estamos a 19 minutos das 9 da manhã.
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2: É o último teste para o Mundial 2026 e o estádio Dr. Magalhães Pessoa em Leiria recebe um jogo solidário na sequência da calamidade que afetou o centro do país. Esta quarta-feira, Portugal-Nigéria. 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
3: Continuação de um bom feriado com a RTP Antena 1 e agora recordamos o som clássico dos Waterboys, banda de Mike Scott, que no passado fim de semana esteve ao vivo no North Festival com a RTP Antena 1. Daqui a pouco também passa por cá a Yolanda com um grito, antes de voltarmos a saber do trânsito.

0: O grito de Yolanda.
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0: Vamos fazer um ponto da situação no trânsito a 10 minutos das 9 da manhã, Sandra.
2: Ora, mantém-se tudo muito tranquilo, sem preocupações, quer nos acesso à cidade de Lisboa e também à cidade do Porto, se bem que no Porto, neste momento, na A28, no sentido Porto-Viana, do Castelo, há bastante trânsito entre Ponte Lessa e Lessa da Palmeira. Portanto, aqui o trânsito um pouco mais demorado.
0: Fica essa nota também. Voltamos a saber como anda o trânsito depois das notícias das 9 da manhã e mantém-se ligado. É gratuito 800-21-0101. Bom dia, bom feriado, boa viagem. Passou por cá no início desta semana, na segunda-feira, para falar do novo álbum hormonal, Bárbara Tinoco, que aqui ouvimos. Devia ter-te traído.
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0: O britânico John Newman, Love Me Again, em final de hora.
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0: Vem as notícias das 9 da manhã. Olhamos a previsão do estado do tempo para esta quarta-feira, feriado 10 de junho, dia de Portugal de Camões e das comunidades portuguesas, dia de sol no continente, com céu pouco nublado limpo, vento por vezes forte com rajadas até 60 km/h no litoral oeste e também nas terras altas, e a superar de sudoeste na costa sul do Algarve durante a tarde. Subida da temperatura máxima na previsão, exceto no Sotavento Algarvio, onde até deverá haver uma descida da temperatura. Para Madeira, a previsão fala na possibilidade de precipitação fraca na vertente norte até ao fim da manhã, menos nuvens à tarde, nos Açores céu muito nublado, com algumas abertas, em especial a partir da tarde, e há também previsão de aguaceiros fracos para o grupo central de ilhas. 35 graus é a máxima prevista para Évora, 34 para Beja, 33 para Castelo Branco e Porto Alegre, 32 para Faro, 31 para Santarém e Setúbal, 30 para Braga, 29 para Vila Real, 28 para Bragança, Viseu, Coimbra e Lisboa, 25 para o Porto, para a Guarda, para a Leiria e também para o Funchal, 24 para Viana do Castelo, 23 graus previstos para Ponta Delgada, 22 para as Penhas Douradas, e Aveiro hoje não deve ir além dos 20 graus de temperatura máxima.

0: 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Bom dia, são 9 horas no continente da Madeira, 8 nos Açores.
1: Hoje é 10 de junho, feriado nacional. O Presidente da República está na Ilha Terceira, nos Açores, para as cerimónias oficiais. Depois dos discursos, há tempo para almoçar. Vamos ouvir neste noticiário os sons da preparação desse almoço. Nunca os europeus confiaram tão pouco nos Estados Unidos. É o que conclui um estudo do Conselho Europeu de Relações Externas. Só um em cada 10 vê os Estados Unidos como um país aliado.
0: Agora estão 17 graus no Porto, 18 em Coimbra, 19 em Lisboa, 26 em Faro. Quanto às ilhas, Funchal e Ponta Delgada estão com 19 graus. Notícias, edição de Oriana Barcelos.
1: O Presidente da República, António José Seguro, vai discursar hoje pela primeira vez numa cerimónia do 10 de junho. Hoje é dia de Portugal, feriado, e o Presidente vai falar ao país a partir da Ilha Terceira, nos Açores. A cerimónia tem honras militares e uma homenagem aos mortos em combate. E depois dos discursos, há tempo para almoçar com a população. A repórter Eduarda Mendes acompanhou a preparação desse almoço típico.
2: Dá-me mais pratos.
3: Quantos são?
2: 80.
4: As mesas estão postas, ultimam-se os preparativos para o almoço com a população da Ilha Terceira. Mais de 800 pessoas vão provar a gastronomia típica.
5: Será um almoço regional, ou seja, a nossa sopa do Espírito Santo, o nosso cozido, a nossa alcatra e o nosso arroz doce. A mostrar quem nos vem visitar aqui a nossa gastronomia regional.
4: Ângela Pereira, da Casa do Povo de Santa Bárbara, entidade que organiza o almoço. Quase 600 quilos de carne, mais de 250 pães, legumes serão mais de 300 quilos.
5: Sentados serão 810 pessoas. E além disso, toda a parte de segurança, a parte de jornalismo, a equipa que vai estar a confeccionar e a servir o almoço, provavelmente no total serão 950 pessoas.
6: Trabalhar que a vida custa. Pratos já respondem.
5: Ou seja, isto é um trabalho que não é só feito no dia 10, já que é uma logística grande semanas anteriores e nos dias anteriores. Mas diria que pelo menos 80 pessoas vão estar aqui envolvidas.

0: incluídas neste almoço do dia 10 de junho.
1: Olha aí os pratos, vamos checar os pratos.
0: 5, 6. Todas as pessoas que vão fazer parte aqui da equipa, do staff, da refeição, são todos voluntários. Tem alguns funcionários da Casa do Povo, mas nenhum de nós somos profissionais nesta área. E nós vamos dar o melhor para que corra tudo conforme o previsto. Há um protocolo a nível de logística, vai ser aqui um bocadinho diferente.
2: Diferente, desafiante, mas no fim com orgulho, dizem os que trabalham para pôr de pé este almoço que vai juntar o Presidente da República com a comunidade da Ilha Terceira.
3: Um almoço tradicional da Ilha Terceira. A cerimónia do 10 de junho começa depois das 11 da manhã, hora de Portugal Continental. Antena 1 vai acompanhar o discurso do Presidente da República à emissão especial aqui na rádio. As Comissões de Proteção de Crianças e Jovens sinalizaram no ano passado 6 situações de trabalho infantil. Estão todas relacionadas com práticas de mendicidade. Os números estão no relatório anual de avaliação de atividades das CPCJ, que revela que foi no Montijo que houve o maior número de problemas, com 4 casos sinalizados. A Comissão Nacional diz que essas situações estão muitas vezes associadas a contextos de pobreza, exclusão social e fragilidade familiar. Os próximos dias vão ser secos e de muito calor. A temperatura máxima começa a subir de forma significativa já a partir de hoje. Na região do Alentejo e do Ribatejo, os termómetros podem chegar aos 40 graus. A meteorologista do IPMA, Alexandra Fonseca, explica que a partir de amanhã há mesmo aviso amarelo para calor na maioria dos distritos do litoral e do Alentejo.
4: Temos já no ar um aviso amarelo que irá iniciar dia 11, amanhã. Este aviso amarelo é essencialmente nos distritos do litoral e do Alentejo, à exceção aqui de Faro e de Viana do Castelo. Estamos a falar de temperaturas superiores a 35 graus, chegando mesmo aos valores de 40 graus no Alentejo e no Ribatejo.
3: O IPMA destaca também as noites tropicais. A meteorologista Alexandra Fonseca diz que as temperaturas no período noturno vão estar acima dos 20 graus.
4: Temperaturas mínimas andarão por volta dos 20 graus ou superiores, já a partir da noite de 11 para 12, em grande parte do território português.
3: Calor e tempo seco nos próximos dias, com as temperaturas máximas a chegarem aos 40 graus em algumas zonas de Portugal continental. A China está preocupada com a situação do Médio Oriente. Pequim apelou esta quarta-feira à desescalada do conflito, depois de o Irão ter atacado esta noite bases norte-americanas na Jordânia, no Kuwait e no Bahrein. Foi uma retaliação contra os Estados Unidos, que investiram também contra alvos iranianos no Estreito de Hormuz. O foco do Irão tem sido os países vizinhos. Teherão acredita que os Estados do Golfo têm responsabilidades morais e legais em impedir os ataques norte-americanos contra território iraniano. O papel de Washington na geopolítica, a intervenção na guerra do Médio Oriente e outras ações internacionais estão a ter impacto na forma como os europeus olham agora para o outro lado do Atlântico. Nunca o nível de confiança europeia sobre os Estados Unidos esteve tão baixo. Um estudo do Conselho Europeu de Relações Externas, Guilherme Sousa, revela que só 1 em cada 10 europeus vê os Estados Unidos como um país aliado.
5: A confiança dos europeus nas relações com os Estados Unidos está em níveis historicamente baixos. O estudo do Conselho Europeu de Relações Externas, realizado em 15 países, conclui que 1 em cada 4 europeus vê a América como um rival ou adversário. Destaque para a Dinamarca, a França, a Espanha ou a Suíça, países onde os residentes têm dúvidas quanto ao futuro da relação transatlântica. Apenas 11% dos inquiridos veem os Estados Unidos atualmente como um aliado. No que diz respeito a Portugal, o estudo, divulgado pelo britânico The Guardian, revela que os portugueses estão entre os europeus mais preocupados com uma possível crise económica. A falta de confiança pode-se explicar por vários motivos, desde logo com a chegada de Donald Trump à Casa Branca e com a política seguida pela administração norte-americana. Por exemplo, as ameaças de anexação da Groenlândia, a falta de apoio à Ucrânia ou a desvalorização da NATO.
3: as conclusões de um estudo do Conselho Europeu de Relações Externas divulgado antes dos encontros do G7 e da NATO em França e na Turquia nas próximas semanas. Os países do G7 e a China vão juntar-se esta quinta-feira para debater os desequilíbrios comerciais no mundo. É um encontro por videoconferência. Ele vai ser liderado pelo presidente francês Emmanuel Macron. O gabinete do presidente diz que a reunião demonstra a disponibilidade da China, dos Estados Unidos e também da Europa para coordenarem medidas económicas. Vão participar no encontro vários parceiros, entre eles o Fundo Monetário Internacional. Neste feriado do 10 de junho antecipam-se as estreias de cinema e hoje chega às salas o filme português 18 Buracos para o Paraíso, um filme, Margarida Vaz, que tem o Alentejo como pano de fundo.
6: Como é que se vende uma propriedade sem água? Como é que se vende a falta da chuva?
7: Uma herdade à venda no interior do Alentejo é o ponto de partida do realizador João Nuno Pinto.
8: Uma grande propriedade já teve o seu tempo áureo, mas que agora é grande demais para se manter. E tem pessoas que lá trabalharam a vida inteira. E o que é que vai ser feito a estas pessoas quando essa propriedade for vendida? Porque essas pessoas não têm uma palavra a dizer, no entanto elas são diretamente afetadas pela consequência da venda.
7: João Nuno Pinto apresenta os pontos de vista de duas famílias.
8: Aborda esta questão social e dentro de uma perspectiva das famílias, família proprietária, mas depois há a visão de quem lá trabalhou a vida toda e que é afetada por isso.
7: O realizador João Nuno Pinto não podia ficar indiferente a temas como a seca, os incêndios, o turismo e a especulação imobiliária.
8: Temos um país que está virado para meia dúzia de portugueses que estão a enriquecer, mas para a grande maioria, não. Está tudo mais caro. O problema da habitação é seríssimo. Pensar e fazer um filme, não posso ficar indiferente. É a minha contribuição, é o megafone que eu tenho para poder falar destas questões.
7: E o porquê do título 18 Buracos para o Paraíso?
8: Os 18 buracos ligados ao golfe. Mas é esta ilusão que é através de transformar aquilo num campo de golfe que vamos atingir a felicidade. Vamos chegar, não é, a um lugar bom, ao paraíso. Mas tem essa ironia, porque é uma ilusão.
7: Ironia em 18 Buracos para o Paraíso, um filme sobre um país em transformação.
9: Vai tudo acabar. O mundo vai acabar. E depois os fogos fazem parte do ecossistema.
3: 18 Buracos para o Paraíso, o filme estreia esta quarta-feira. É a primeira longa-metragem portuguesa com o selo ambiental Green Film.
10: Edição de Oriana Barcelos, simultâneo da RTP Antena 1 com a RTP Antena 1 Açores, Madeira e também RTP Mundo. A informação está disponível em permanência em noticias.rtp.pt. Manhã de feriado, 10 de junho, Sandra Pereira, voltamos a saber como está a situação no trânsito, tudo mais ou menos tranquilo?
11: Sim, tudo mais ou menos tranquilo, sem muitas preocupações, os acessos à cidade de Lisboa e neste momento à cidade do Porto também, sem qualquer tipo de dificuldades.
10: Pronto, rápido e eficaz. Ora bem, voltamos a atualizar a informação até já, voltamos a atualizar a informação antes das 9:30 da manhã. Continuação de boa viagem, bom feriado. Estamos a ligar Portugal consigo aí.
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10: No regresso à música, Quante, com a participação de Constança Quinteiro. Chama-se Mar. Depois, Noble.

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0: Puras Donzelas. Está fácil de adivinhar o título da canção. Puras Donzelas, Cláudia Pascoal, na RTP Antena 1. Bom dia, são 9h20.
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0: Man I need. Olivia Dean.

0: Não vás embora, rapaz, Ana Bacalhau. Já são 9h28.
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0: O desporto novamente em antena não tarda nada. Primeiro vamos saber como está o trânsito já a seguir.
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0: Não sei se há filas para o trabalho, provavelmente não. Provavelmente para a praia até é capaz de haver.
3: Bom, neste momento, para já, as filas ainda não são assim bastante notórias, mas provavelmente, claro, muitas pessoas já a quererem dirigir-se precisamente às praias. E então o trânsito, claro, um pouco mais intenso. E também um especial atenção ao trânsito esta tarde, fim noite, inclusive, porque vai haver a preparação para o Mundial de Futebol no Estádio Magalhães Pessoa, em Leiria. O jogo de Portugal-Nigéria às 8h45, ou seja, 8h45 da noite, e o trânsito vai estar condicionado em toda a zona circundante ao estádio.
0: A essa hora não estarei na estrada, seguramente estarei sentado à espera do início do jogo.
3: Somos dois.
0: De qualquer das formas, fica essa indicação para quem tem que circular. 821-0101. Bom dia, boa viagem, bom feriado. E é um dia de sol a convidar para a praia, como estava a dizer, até porque vamos ter subida da temperatura máxima, exceto no Sotavento Algarvio, onde até deverá registar-se uma ligeira descida. Temos vento um pouco mais forte e com rajadas até 60 km/h no litoral oeste e também nas terras altas, e a soprar de sudoeste na costa sul do Algarve durante a tarde. Quanto a máximas, hoje 35 graus são esperados em Évora, 34 em Beja, 33 previstos para Castelo Branco e Porto Alegre, 32 para Faro, 31 para Santarém e também para Setúbal, 30 para Braga, 29 para Vila Real. 28 graus é a máxima prevista para Bragança, Viseu, Coimbra e Lisboa, 25 para o Porto, para a Guarda, para Leiria e também para o Funchal, 24 para Viana do Castelo, 23 graus para Ponta Delgada, 22 previstos para as Penhas Douradas e 20 graus é a máxima esperada hoje em Aveiro. Está na hora de atualizarmos a informação desportiva. Continua em destaque a seleção nacional. Mário Silva da Costa.
4: Portugal mete forças com a Nigéria. É o último encontro da seleção portuguesa antes da viagem para os Estados Unidos para a participação no Campeonato do Mundo. No lançamento deste encontro, o selecionador Roberto Martínez explicou o papel deste jogo na preparação de Portugal.
5: Porque é o primeiro jogo para seis dos nossos jogadores, mais o Diogo Costa, 7. Continuamos. É o último jogo da preparação antes do Mundial, mas para nós o foco é o foco individual, tentar recuperar e dar minutos aos jogadores que precisam. O primeiro objetivo é levar os jogadores ao avião para Miami preparados para o Mundial. Isso é o objetivo número um. Queremos ganhar.
4: Na conferência de imprensa de lançamento do encontro esteve também Francisco Trincão. O avançado destaca o espírito que se vive dentro do balneário da equipa das Quinas.
6: Temos de ter sempre confiança, acima de tudo, não é? Temos que acreditar, sabemos que é um torneio muito difícil, mas daquilo de que vejo, temos um grupo incrível, temos jogadores com muita qualidade, portanto só temos que aproveitar, sabendo que é difícil, mas claro, sempre com a crença que podemos fazer algo bonito.
4: Portugal-Nigéria, jogo no estádio Dr. Magalhães Pessoa, em Leiria. A receita vai servir para apoiar os clubes da região afetados pelas tempestades do início do ano. O apito inicial está marcado para as 8h45 da noite e o relato é para acompanhar em direto aqui na rádio. O Benfica confirmou a contratação de Marco Silva. Numa nota no site oficial, o Clube da Luz revela que chegou a acordo com o treinador para um contrato de 2 temporadas, mais uma de opção. Está assim confirmado o regresso de Marco Silva a Portugal para treinar o Benfica. Os encarnados confirmaram também a saída de José Mourinho do comando técnico da equipa. Em comunicado, o Benfica anuncia que o Real Madrid formalizou a intenção de contratar o treinador. As águias acrescentam que os espanhóis vão pagar 15 milhões de euros pela contratação de José Mourinho. É o valor da cláusula de rescisão. O Sporting confirmou a chegada de Silas Andersen. O médio dinamarquês é contratado ao Aken, da Suécia. Assina até 2031 e fica com uma cláusula de rescisão indenização de 80 milhões de euros. Nas primeiras declarações como jogador do Sporting, Silas Anderson prometeu elevado compromisso com a equipa verde e branca.
7: Estão sempre nas competições europeias. Este ano haverá de novo Liga dos Campeões. É um passo incrível para alguém jovem chegar e conseguir ter esse conhecimento e crescer enquanto jogador. Vou dar o meu melhor. Farei tudo pelo clube e pelos adeptos, mas há grandes nomes aqui e por isso tenho de fazer o meu papel. Darei o melhor e de certeza que darei a vida em campo.
4: O Sporting paga 7 milhões e 250 mil euros ao Aken por Silas Anderson, um negócio que envolve ainda mais 2 milhões e 750 mil euros mediante o cumprimento de alguns objetivos. É dia da final do Campeonato de Portugal. Leça e Vitória de Sernache vão jogar esta tarde no Estádio do Jamor. As duas equipas já garantiram a subida de divisão à Liga 3. Na antevisão, Mica, o treinador do Leça, pediu identidade à equipa e deixou elogios ao adversário.
8: Sabemos que é uma equipa muito competente. Defensivamente, lá está, que sofre poucos golos, tem pontos fortes. Também terá pontos, alguns pontos fracos que nós vamos querer aproveitar, mas estamos preparados para continuar a manter a nossa identidade. Semos Leça, eu utilizo muito essa expressão, semos Leça, manter a nossa identidade e tentar fazer um bom jogo.
4: Do lado do Vitória de Sernache, o treinador Nathan Costa disse em declarações ao Canal 11 que não vai haver favoritos esta tarde no Jamor.
9: Temos crescido muito depressa, penso que temos dado passos firmes, estamos seguros daquilo que estamos a fazer e acho que uma competição com 56 equipas, para haver duas equipas a chegarem a uma final, é porque algo de bom fizeram e por isso vai ser um jogo em que tudo pode acontecer. Acho que não há favoritos, nem vale a pena também estar aqui a falar em percentagens.
4: Leça, Vitória de Sernache, final do Campeonato de Portugal, jogo no Estádio do Jamor que tem apito inicial agendado para as 4:30 da tarde. A seleção portuguesa de handball fica hoje a conhecer os adversários no Campeonato do Mundo do próximo ano. Portugal é a cabeça de série e por isso vai evitar numa primeira fase os adversários teoricamente mais fortes, como a tetracampeã do mundo, a Dinamarca, ou a anfitriã, a Alemanha. O sorteio vai decorrer em Munique hoje às 5 da tarde. O Futebol Clube do Porto venceu em casa do Benfica no jogo 2 da final do play-off do Campeonato Nacional de Basquetebol. Os Dragões ganharam no prolongamento por 102-98 e empataram a eliminatória. Neste momento, há uma vitória para cada lado. Após o jogo, o técnico do Porto, Fernando Sá, destacou a importância da resiliência da equipa azul e branca.
10: Mais uma vez, e não são poucas, esta equipa tem tido respostas quando ninguém espera, nem ninguém pensa que nós teríamos alguma hipótese de estar a discutir. Diria eu até as meias finais, quanto mais ter ganho aqui um jogo na luz na final.
4: Do lado do Benfica, o treinador Norberto Alves sublinhou as diferenças entre este jogo e o primeiro, que terminou com vitória dos encarnados.
11: O jogo foi um jogo de altos e baixos, quer da nossa parte, quer da parte deles. Eles começaram melhor que nós. Nós conseguimos ir buscar o jogo. Então, depois o jogo foi muito equilibrado. Nós tivemos um ascendente depois e eles conseguiram também buscar o jogo. Mas dar mérito a quem ganha, lutaram muito. Hoje foi um jogo um pouco oposto, o último jogo. Eles hoje muito eficazes no lançamento exterior e nós menos, claramente menos.
4: Sexta-feira tem lugar o jogo 3 desta final do play-off do Campeonato Nacional de Basquetebol. Vai ser no Dragão Arena, entre Porto e Benfica. Esta final joga-se à melhor de 5 partidas.
0: Mário Silva da Costa com o Desporto na manhã da RTP Antena 1, simultâneo com a RTP Antena 1 Madeira e também com a RTP Mundo, a informação desportiva em permanência em desporto.rtp.pt.
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0: Ficámos a 24 minutos das 10 e uma canção que reflete Portugalidade. A minha gente é Mimicat.

A minha agenda, como se chama, Mimi Cat na RTP Antena 1, a 20 minutos das 10 da manhã, deste feriado, 10 de junho, e há precisamente dois meses, a 10 de abril, Tiago Nacarato lançava o seu novo álbum. Não sabia o desamor?

0: botão.
1: É a canção que dá nome ao álbum, terceiro álbum de originais de Tiago Nacarato, Não Sabia o Desamor, lançado em abril deste ano.
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1: Bom feriado com a RTP Antena 1 e voltamos à música agora com Sabrina Carpenter.

0: O João Sol também a passar por cá nesta manhã, feriado 10 de junho. Vou ficar.
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1: À hora certa voltamos a ter notícias. Até lá ainda tempo para ouvir música de Edmundo Inácio. Chama-se Terra.

0: Edmundo Inácio, do Algarve para o Mundo Terra. Bem, notícias. Antes ainda olhamos a previsão do estado do tempo para esta quarta-feira, feriado nacional 10 de junho, dia de sol no continente com mais calor, à subida da temperatura máxima, exceto no Sotavento Algarvio, onde até é esperada uma descida. Quanto ao vento, vai soprar por vezes forte e com rajadas até 60 km/h no litoral oeste e nas terras altas, e a soprar de sudoeste na costa sul do Algarve durante a tarde. Para a Madeira, a previsão fala em períodos de céu muito nublado, menos nuvens durante a tarde, mas ainda até ao fim da manhã pode haver precipitação fraca na vertente norte. Quanto aos Açores, um dia com períodos de céu muito nublado, algumas abertas, em especial durante a tarde, e ainda alguns aguaceiros fracos no grupo central. 35 graus é a temperatura máxima prevista para Évora, 34 para Beja, previstos 33 para Castelo Branco e Porto Alegre, 32 para Faro, 31 para Santarém e também para Setúbal. Quanto a Braga, deve chegar aos 30 graus de máxima, hoje esperam-se 29 em Vila Real, 28 previstos para Bragança, Viseu, Coimbra e Lisboa, 25 para o Porto, para a Guarda, para Leiria e também para o Funchal, 24 para Viana do Castelo, 23 para Ponta Delgada, 22 para as Penhas Douradas e 20 para Aveiro.
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0: Bom dia, são 10 horas no continente e na Madeira, 9 nos Açores.
2: Arrancam na Ilha Terceira, dentro de pouco mais de uma hora, as comemorações do Dia de Portugal. Neste noticiário temos reportagem para perceber como é que Angra do Heroísmo está a receber o Presidente da República. Vamos saber se está tudo a postos para o discurso de António José Seguro. O Irão diz que vai ter de reavaliar as conversações diplomáticas com os Estados Unidos. É uma reação do Ministro dos Negócios Estrangeiros quando as tensões voltam a aumentar no Médio Oriente.
0: Agora estão 20 graus no Porto, 21 em Coimbra e também em Lisboa, 27 em Faro, 21 graus é a temperatura atual no Funchal e também em Ponta Delgada. Notícias, edição de Oriana Barcelos.
2: Falta pouco mais de uma hora para as cerimónias oficiais do 10 de junho na Ilha Terceira, nos Açores. O Presidente da República vai discursar pela primeira vez dentro de uma hora. Antes dele fala o professor universitário Miguel Monjardino, especialista em relações internacionais, nascido em Angra do Heroísmo e responsável por estas comemorações na Ilha Terceira. Estas comemorações que assinalam também os 50 anos das autonomias regionais. Os discursos acontecem no centro de Angra do Heroísmo, no Cerrado do Bailão. É lá que está a repórter Linda Luz. Linda, está tudo pronto para a cerimónia?
3: Não tudo, mas quase tudo, Oriana. Bom dia. Esta primeira celebração de António José Seguro como Presidente da República coincide, como bem disseste, com os 50 anos de autonomia dos Açores e da Madeira. É esse um dos motivos para aqui estarmos, mais especificamente no Cerrado do Bailão. Há uns anos era um campo de lavoura, agora é um parque de estacionamento que serve a Angra do Heroísmo. É ainda um autêntico anfiteatro ao ar livre e por isso mesmo é a local de vários eventos musicais e culturais na cidade. Eu estou junto ao palco desta arena, onde normalmente atuam artistas, mas hoje estão montados todos os meios técnicos para daqui a pouco televisões e rádios iniciarem as suas emissões especiais. À minha frente, grandes toldos, largas dezenas de cadeiras para todos os convidados e, claro, o púlpito de onde vão discursar António José Seguro e Miguel Monjardino, ele que foi escolhido para presidir a comissão organizadora destas celebrações. Entre o palco e o grande todo, os militares estão já organizados em formatura. Marinha, Força Aérea e Exército. Tudo cronometrado, seguindo um protocolo rígido. Por trás deste, chamemos-lhe, cenário solene, está a Fortaleza de São João Batista, aninhado no monte Monte Brasil, uma península da cidade de Angra do Heroísmo. Agora é quartel militar, é também um monumento visitável, mas já foi a maior estrutura de defesa, a mais importante também a estrutura de defesa de Angra do Heroísmo, cidade que chegou a ser por duas vezes capital de Portugal e do Reino de Portugal. Convidados e entidades vão chegando, também já há alguns populares a juntarem-se no relevado que circunda esta arena, alguns para ver e ouvir o Presidente da República, outros para assistir às honras militares que marcam este importante dia. Dia de Portugal, de Camões e das comunidades portuguesas, um dia ameno com um céu meio encoberto aqui na cidade de Angra do Heroísmo.
2: Repórter Linda Luz, que está a acompanhar as cerimónias oficiais do 10 de junho na Ilha Terceira, nos Açores. Com ela estão também as jornalistas Lília Almeida, Eduarda Mendes e a editora de política da Antena 1, Natália Carvalho. Elas vão abrir emissão especial aqui na rádio depois das 11 da manhã. As comissões de proteção de crianças e jovens sinalizaram no ano passado 6 situações de trabalho infantil, todas relacionadas com práticas de mendicidade. Os números estão no relatório anual de avaliação de atividades das CPCJs, que revela que foi no Montijo que houve o maior número de problemas, com 4 casos sinalizados. A Comissão Nacional diz que essas situações estão muitas vezes associadas a contextos de pobreza, exclusão social e fragilidade familiar. O ministro dos Negócios Estrangeiros do Irão diz que o país vai ter de reavaliar, a partir de agora, o caminho diplomático que está a ser trilhado com os Estados Unidos. Ismail Begaí defendeu esta quarta-feira que Washington está a minar as conversações e disse mesmo que o processo não pode avançar quando há violações do cessar-fogo e mensagens contraditórias. Teherão aponta ainda a Israel. Diz que os ataques no Líbano também prejudicam o processo de pacificação. As tensões continuam a subir no Médio Oriente, depois de o Irão ter atacado esta noite bases norte-americanas na Jordânia, no Kuwait e no Bahrein. Foi uma retaliação contra os Estados Unidos, que investiram contra alvos iranianos no Estreito de Hormuz. O papel de Washington na geopolítica, a intervenção na guerra no Médio Oriente e outras ações internacionais estão a ter impacto na forma como os europeus olham agora para o outro lado do Atlântico. Nunca o nível de confiança europeia sobre os Estados Unidos esteve tão baixo. Um estudo do Conselho Europeu de Relações Externas, Guilherme de Sousa, revela que só 1 em cada 10 europeus vê os Estados Unidos como um país aliado.
4: A confiança dos europeus nas relações com os Estados Unidos está em níveis historicamente baixos. O estudo do Conselho Europeu de Relações Externas, realizado em 15 países, conclui que 1 em cada 4 europeus vê a América como um rival ou adversário. Destaque para a Dinamarca, a França, a Espanha ou a Suíça, países onde os residentes têm dúvidas quanto ao futuro da relação transatlântica. Apenas 11% dos inquiridos veem os Estados Unidos atualmente como um aliado. No que diz respeito a Portugal, o estudo, divulgado pelo britânico The Guardian, revela que os portugueses estão entre os europeus mais preocupados com uma possível crise económica. A falta de confiança pode-se explicar por vários motivos, desde logo com a chegada de Donald Trump à Casa Branca e com a política seguida pela administração norte-americana. Por exemplo, as ameaças de anexação da Groenlândia, a falta de apoio à Ucrânia ou a desvalorização da NATO.
2: As conclusões de um estudo do Conselho Europeu de Relações Externas, divulgado antes dos encontros do G7 e da NATO em França e na Turquia nas próximas semanas. Os países do G7 e a China vão juntar-se esta quinta-feira para debater os desequilíbrios comerciais no mundo. É um encontro por videoconferência que vai ser liderado pelo presidente francês Emmanuel Macron. O gabinete do presidente diz que a reunião demonstra a disponibilidade da China, dos Estados Unidos e da Europa para coordenarem medidas económicas. Vão participar no encontro vários parceiros, entre eles o Fundo Monetário Internacional. Dia de estreia no teatro, a Companhia Mais Um, dirigida por Silvina Pereira, apresenta hoje um texto de Camões, num dia em que também ele é celebrado neste feriado. A companhia, que estuda e divulga o repertório clássico português, menos conhecido do público, leva a palco Anfitriões, uma intriga de deuses e mortais. Sandy Gageiro.
5: A peça centra-se numa das aventuras amorosas de Júpiter no mundo dos mortais. Nesta narrativa vamos encontrar equívocos, conflitos em torno da identidade, humor e confusões.
6: É uma peça que ao longo dos séculos muitos autores têm glosado, têm pegado nesse tema. É muita invenção teatral, uma grande capacidade de jogo cénico, portanto, muita ação.
5: Silvina Pereira encena esta peça, um regresso a Camões que a companhia conhece bem.
6: Por detrás de todos os géneros, os sonetos, sente-se sempre a marca de um grande poeta. E de um grande poeta dramático.
5: A companhia Teatro Mais Um, dirigida artisticamente por Silvina Pereira, dedica-se há mais de 4 décadas à investigação, à encenação e a promover textos fundamentais da literatura portuguesa. No entanto, sente que em Portugal não é dado o devido valor aos clássicos nacionais e refere que há todo um manancial do século XVI para conhecer.
6: Ou seja, há um divórcio, há um dissídio profundo entre os portugueses e a sua arte, e os seus nomes maiores, as suas maiores produções.
5: E é por isso que a companhia continua a defender o repertório clássico e é possível conhecer este Camões cheio de ação, enganos e desenganos na peça Enfatriões.
2: A nova peça da Companhia Mais Um estreia este feriado no Auditório Camões, em Lisboa. Fica lá até sexta-feira, depois segue para o Auditório de Santa Joana Princesa. A fechar, a notícia de uma despedida. José Mourinho despediu-se hoje do Benfica com uma mensagem nas redes sociais. O treinador afirma que representar o clube foi uma honra e um privilégio. Numa mensagem divulgada há pouco no Instagram, o treinador agradece a oportunidade de treinar o clube da Luz ao presidente Rui Costa. Na mensagem de despedida, José Mourinho agradece também ao staff do Benfica Campos, no Seixal, e aos jogadores. O treinador português está de malas feitas para a capital espanhola. O Real Madrid vai pagar 15 milhões, o valor da cláusula de rescisão, para contratar o agora ex-treinador do Benfica.
0: Edição de Oriana Barcelos, simultâneo da RTP Antena 1 com a RTP Antena 1 Açores e também com a RTP Mundo. 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
7: Já estamos nós na manhã da RTP Mundo, quarta-feira, 10 de junho, dia de Portugal, de Camões e das comunidades portuguesas. Bem-vindo, fique connosco.
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7: Sou João Bacalhau, hoje estou consigo só uma horinha, depois temos as cerimónias oficiais do 10 de junho, o guia ali no início da hora.

0: O início da hora com o Gui Ali, No Matter Where I Go, e depois Não Deixe, ao Nelson de Freitas com o Nuno Ribeiro. Quase 10h17, prepare-se, vamos a Paris já a seguir.
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0: Em Boston, 5h18 da manhã, são 11h18 em Paris.
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0: E é para perto de Paris que vamos para conversar com o Paulo Marques, conselheiro das comunidades portuguesas em França e vice-presidente da Câmara de Aulnay-sous-Bois. Bom dia, Paulo.
6: Olá, muito bom dia, João. Bom dia aos ouvintes.
0: E um muito feliz dia de Portugal, de Camões e das comunidades portuguesas. É um dia para unir os portugueses por esse mundo fora e, falando com o Paulo, em especial, os portugueses aí em França.
6: Sim, é verdade. Há várias comemorações. Aliás, algumas associações aproveitaram já o último fim de semana para festejar o 10 de junho. Foi o caso aqui em Aulnay-sous-Bois, mas também em várias outras cidades, com a festa da cereja em Livry-Gargan. Também iniciativas na região de Lyon, enfim, um pouco por todo lado há festividades. Vai haver também em Estrasburgo, com os 40 anos da associação local, dois dias também de comemorações, de festa. Enfim, aproveita-se sempre este período para festejar o 10 de junho. Mas também ontem um concerto com a Filarmónica e Camané no Teatro de la Ville em Paris, a convite do Sr. Embaixador, para festejar efetivamente o 10 de junho, e são momentos sempre esperados pela nossa comunidade, e com presença sempre forte, nomeadamente dos nossos líderes locais, onde eles residem em toda a parte francesa, e também os autarcas que aproveitam esse momento para dizer aos seus colegas autarcas franceses este momento, identificar este momento como um momento importante, não somente para a comunidade, mas também no que diz respeito à língua e cultura portuguesa.
0: Uhum. E eu tenho ideia de, nos anos anteriores, o Paulo me dizer que já é hábito juntar estas celebrações do 10 de junho, do Dia de Portugal, também com os Santos, porque começa agora a temporada de Santos Populares.
6: Sim, é verdade. Aproveita-se esse momento para ter eventos culturais, populares e muito em proximidade com o que nós vivemos no verão em Portugal. Sendo assim, há essa tónica do sol a chegar, de também haver o cheiro de uma boa sardinhada, de um frango no churrasco, enfim, de várias iguarias, artistas portugueses que vêm cá atuar em França, e de facto é o momento onde se aproveita os Santos Populares, o 10 de junho, enfim, para haver um pouco mais de Portugalidade aqui em França e sentirmos essa relação.
0: É um dia para juntar de facto todos os portugueses. Paulo Marques, mais uma vez, um bom 10 de junho para si, Dia de Portugal de Camões e das Comunidades Portuguesas. E voltamos a conversar na próxima quarta-feira. Paulo Marques é conselheiro das Comunidades Portuguesas em França, também vice-presidente da Câmara de Aulnay-sous-Bois. Um abraço, Paulo.
6: Obrigado, um abraço.
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0: No próximo sábado temos digressão mundial. A convidada do João Pedro Bandeira chama-se Luz. Ela nasceu no Porto, vive em Berlim e desde que percebeu que o amor pode ser confuso e avassalador, até à reflexão do que significa ser mulher nos dias de hoje, ela pega nisto e faz dela e faz daqui a sua música. Ora, a Luz vai conversar com o João Pedro Bandeira no sábado, como lhe disse, mas entretanto temos músicas para ouvir. Esta chama-se Come Home.
7: Olá, eu sou a Luz e vamos ouvir o meu tema Come Home do meu EP Stories About the Colors, que saiu em 2025. Este tema é sobre a exploração de ser mulher quando mudamos de casa.

0: Se ainda não a conhece, vai ficar a conhecer no próximo sábado. A Luz, esta jovem de 22 anos, nascida no Porto e a viver em Berlim, na Alemanha, é convidada do João Pedro Bandeira no Digressão Mundial. É para ouvir depois das 3 da tarde. Estivemos a ouvir uma das canções da Luz, chama-se Come Home.
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0: Manhã de 10 de junho, dia de Portugal, de Camões e das comunidades portuguesas. Mais logo, depois das 2 da tarde, o Miguel Peixoto e a Paula Machado têm uma emissão especialíssima para si, aqui mesmo na RTP Mundo, a ligar os portugueses de todo o mundo. Também há cerimónias oficiais hoje, depois das 11 da manhã. Ainda falta. Agora, para ouvir Bom Feeling, com a Sara Tavares, 10h26.

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0: Sabe sempre bem recordar Sara Tavares e este seu bom feeling. Quase 10h31, hora em Lisboa. Vamos ao relatório do Mercúrio, passando por Paris. Ainda há pouco lá estivemos, voltamos para lhe dizer que nesta altura Paris está com o céu parcialmente nublado. Vai ficar muito nublado durante a tarde, está com 16 graus. Macau, na China, céu geralmente nublado, tempo úmido, com chuva e trovoadas ao início da noite, está com 28 graus. Genebra, na Suíça, céu nublado, abertas mais durante a tarde, 15 graus. Em Sydney, na Austrália, 7h31 da tarde nesta altura, céu nublado, 19 graus.
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0: Os 4 e meia entraram num projeto de homenagem a Florbela Espanca. Musicaram uma das suas poesias, perdidamente. Esta é conhecidíssima, versão dos 4 e meia.

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0: Há pouco o Miguel Peixoto entrou aqui em estúdio e estava a tocar este Espiral dos Happy Mess com o Rui Reininho e disse: isto é um jban dos tempos atuais. Eu nunca tinha pensado nisto, mas de facto há aqui umas semelhanças nos sons. Mas gosto muito. Espiral de Happy Mess na RTP Mundo, 20 minutos para as 11 da manhã. A seguir, não o temos em estúdio hoje, está a gozar o feriado José Guerreiro, mas recuperamos uma edição de O Que Os Outros Dizem de Nós sobre o desaparecimento de António Lobo Antunes.
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0: Agora 18 minutos para as 11 da manhã.
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0: Aqui connosco em estúdio, hoje não para a hora do lobo, mas pelo menos para uns minutos.
6: Verdade.
0: Sobre o lobo.
6: O regresso a António Lobo Antunes, bom dia. Como sabemos, a morte do escritor foi notícia em praticamente todo o mundo. Também na imprensa europeia de referência, o britânico Guardian a recordar o romancista, cuja ficção sombria e polifónica confrontou os traumas da ditadura, da guerra e da sociedade portuguesa, ou o francês Le Monde, que o considerou um trabalhador incansável, com uma imaginação fértil e fervoroso defensor da liberdade de expressão, ou o espanhol El País, a relembrar que Lobo Antunes foi indicado diversas vezes ao Nobel da Literatura e que deixou um legado de mais de 40 livros, nos quais analisou as contradições de Portugal após o 25 de Abril. E de repente eu deparo-me com uma mensagem de um pastor norte-americano chamado Brian Zand, tem aqui um H antes do N,
0: uhum.
6: Brian Zand, uma mensagem de condolências nas redes sociais pela morte de Lobo Antunes. Brian Zand é o fundador da World of Life Church, uma congregação cristã que nasceu no coração da América, na cidade de St. Joseph, no conservador estado do Missouri. Ele é casado, tem 3 filhos, há mais de 30 anos que prega uma mensagem em que, enfim, isto é um bocadinho simplista, mas resumindo, a ideia dele é que é possível levar a Igreja e a Palavra a um mundo que está permanentemente em mudança, um mundo moderno. É, aliás, frequente encontrá-lo em conferências um pouco por todo o mundo. E a igreja que ele construiu é, neste momento, muito próspera. Nem sempre foi assim, no início dos anos 80, quando começou, mas hoje tem milhares de seguidores na América, milhares ou milhões um pouco em todo o mundo, através de vários canais na internet. E ele é autor também de vários livros. E é leitor dos grandes mestres, dos grandes autores do mundo, como é o caso do António Lobo Antunes. A mensagem que Brian Zand colocou nas redes sociais, nas várias que ele tem, é a seguinte, resumindo: Acabei de saber que o romancista português António Lobo Antunes faleceu no dia 5 de março, no dia do meu aniversário. Do dele, não é?
0: Certo.
6: Era um dos meus escritores favoritos. Dediquei-lhe o meu livro Quando Tudo Está em Chamas. Dediquei esse livro a ele, Quando Tudo Está em Chamas. Aliás, para esse livro, Zend assume nesta mensagem que roubou, e foi esta a palavra que ele usou, foi o verbo que ele utilizou na mensagem, que roubou a ideia ao livro de Lobo Antunes. Portanto, o livro de Zend é Quando Tudo Está em Chamas, traduzido para português, e ele, eu julgo que Zend se está a referir ao livro de Lobo Antunes, Que Farei Quando Tudo Arde. Pronto, julgo eu que será esse o livro ao qual ele está, o livro, o romance, Que Farei Quando Tudo Arde, de António Lobo Antunes. E depois finaliza a mensagem, que é curta, afirmando que Lobo Antunes devia ter ganho o Nobel da Literatura. E pronto, João, cá está este pequeno exemplo, e é pequeno, porventura até insignificante, tendo em conta o vulto de Lobo Antunes no planeta, mas ele é muito mais do que o mundo que fala e escreve português, mas é um ínfimo exemplo como os livros do escritor português chegaram lá longe, neste caso em concreto ao coração do Missouri, um estado conservador, como sabemos, com forte domínio republicano e com um alinhamento com as políticas de direita, MAGA, e no entanto no coração do Missouri as palavras de Lobo Antunes apaixonaram um pastor evangélico. E isto para mim é uma boa notícia, é frescura, digamos que é uma janela aberta para o mundo.
0: Como os livros devem
6: como
0: ser.
6: Como os livros devem ser lidos.
0: Exatamente. José Guerreiro, com o que os outros dizem de nós, na próxima semana temos mais uma edição aqui no estúdio.
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0: 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O que os outros dizem de nós, de José Guerreiro. Carolina Deslandes, para ouvir agora. Bom dia.

0: Carolina dos Landes lá atrás, compensar em mim depois esta respiração. Respiro fundo. Os Grand Pulsar na RTP Mundo. Bom dia para si, boa quarta-feira, bom dia de Portugal, de Camões e das comunidades portuguesas. O amor perfeito é Elisa Rodrigues.
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É uma manhã calminha por aqui, uma manhã de feriado, uma manhã do Dia de Portugal, de Camões e das Comunidades Portuguesas. Volto a dizer-lhe que mais logo há uma emissão especial aqui na RTP Mundo com o Miguel Peixoto e com a Paula Machado, depois das 2 da tarde. Ligações a vários pontos do mundo para celebrar este dia que celebra todos os portugueses pelo mundo fora, portugueses e luso-descendentes. Ainda mais uma para ouvir nesta hora. É o Hélder Motinho com Atrás dos Meus Cortinados, a 4 minutos das 11.

0: É o Helder Moutinho neste final de hora com Atrás dos Meus Cortinados. Antes de sairmos, olhamos mais uma vez para o estado do tempo. Em Londres, céu muito nublado, chuva fraca, 13 graus. Dili em Timor-Leste com um final de ensolarado, poucas nuvens, 28 graus. Hamburgo, na Alemanha, com céu geralmente limpo, poucas nuvens, mas começa a fechar durante a tarde, 17 graus. No Rio de Janeiro, céu limpo, sol, 20 graus, dia maravilhoso na cidade maravilhosa.
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0: Bom dia, são 11 horas no continente e na Madeira, 10 nos Açores, para onde partimos agora em direto para as comemorações do 10 de junho no Cerrado do Bailão, Angra do Heroísmo, na Ilha Terceira, nos Açores. Emissão conduzida por Natália Carvalho. Natália, bom dia.
1: Olá, viva, bom dia. Dia de Portugal, Camões e das comunidades portuguesas, a partir aqui da Ilha Terceira, uma emissão conduzida por mim, Natália Carvalho, e por Lili Almeida, chefe de redação da Antena 1 Açores.
2: Bom dia, e vamos ter também a reportagem da Linda Luz e da Eduarda Mendes. Para a análise, temos aqui no estúdio da Antena 1, montado aqui no Cerrado do Bailão, em Angra do Heroísmo, o escritor e jornalista Joel Neto e José Lourenço, diretor do Diário Insular, um jornal da Ilha Terceira. Obrigada aos dois.
1: 23 anos depois, a Terceira volta a ser palco das celebrações do 10 de junho, na altura, em 2003, com Jorge Sampaio. Este é o primeiro 10 de junho de António José Seguro e da coabitação com Luís Montenegro. Os dois estiveram já juntos no Luxemburgo. Lá, o Presidente assumiu que os dois, Seguro e Montenegro, se completam.
2: E ontem, na chegada aqui à Ilha Terceira, António José Seguro reforçou a ideia de que ele, Presidente e Primeiro-Ministro, têm uma boa articulação.
1: Seguro, que é Presidente há 3 meses, uma imagem contida, bem diferente do antecessor, Marcelo Rebelo de Sousa, também ele presente nestas comemorações. Ontem, nas ruas de Angra, algum medir de forças, se é que se pode usar essa expressão, Seguro a sujeitar-se à comparação, exatamente. Os dois não se cruzaram, mas competiram pelas ruas e a motivarem alguns comentários populares. Ouvimos, por exemplo, dizer a alguns que faltava a magia de Marcelo, isto à passagem de Seguro.
2: São, de facto, estilos diferentes. O Presidente António José Seguro optou nesta deslocação aos Açores por um programa mais fechado, como foi, por exemplo, o caso do encontro com jovens nem-nem, jovens que nem estudam nem trabalham, e que é um problema real aqui nos Açores.
1: São 7 mil jovens numa população de menos de 240 mil pessoas. Certo é que o encontro foi vedado à comunicação social. Bom, mas vamos ao que está a acontecer nesta cerimónia do 10 de junho. As entidades vão chegando.
2: É também alguns populares que vão chegando aqui a este espaço, que tradicionalmente é usado como local de festas e concertos da cidade de Angra do Heroísmo. E a partir do dia 19 teremos aqui as festas maiores do concelho, as sanjoaninas.
1: À nossa frente, a tribuna que acolhe as individualidades nacionais, locais e do corpo diplomático. O Chega Açores está ausente em protesto. O argumento, o convite chegou tarde, dizem, mas está Pedro Pinto, o líder parlamentar do Chega. André Ventura ficou em Lisboa, tem festa própria na sede do partido. Do PS, José Luís Carneiro marca presença. Já o dissemos, Marcelo Rebelo de Sousa também está presente nestas comemorações. Mota Amaral, o pai da autonomia, ministros, o dos negócios estrangeiros, da presidência e também o ministro da defesa. Num cenário que tem por trás o Forte São João Batista e o Monte Brasil, diga-se ainda que a Madeira também é uma das ausências a assinalar nestas comemorações.
2: E ao lado da tribuna, onde se concentram também alguns populares, não muitos, está a repórter Linda Luz. Penso que Linda Luz com alguns populares.
3: E a Lília?
1: Sim.
2: Via aberta. Nós,
3: via aberta, obrigada. Sim, estou de um dos lados deste parque de estacionamento que hoje acolhe as comemorações do Dia de Portugal. Dizer que é uma espécie de arena circundada por um relvado, e nesse relvado estão várias pessoas, vão chegando a pouco e pouco. Creio que podemos dizer que é um público talvez envergonhado por esse mesmo motivo, mas realmente a cada minuto chegam mais pessoas.
1: Linda, só para assinalar a chegada aqui ao recinto do Primeiro-Ministro Luís Montenegro, é o último a chegar antes do Presidente da República, António José Seguro. Luís Montenegro, que dentro de instantes, segundos, diria eu, entra aqui neste parque onde decorrem estas cerimónias.
2: E vão estar pela primeira vez juntos.
1: Juntos, sim.
2: Luís Montenegro chegou ontem à noite, mas não se cruzaram.
1: Mas não se cruzaram, nem ele, nem o Presidente da República, António José Seguro. Linda.
3: Obrigada, Natália. Estava eu a dizer, estou aqui ao lado de uma senhora, vai-me dizer o seu nome?
4: Ema.
3: Ema. A Ema é da Terceira?
4: Sou nascida em Lisboa, mas vivo na Terceira há muitos anos.
3: E já tinha visto uma cerimónia deste género?
4: Sim, com o Dr. Jorge Sampaio.
3: Muito bem. Aqui na Terceira?
4: Aqui na Terceira.
3: E há alguma diferença? Foi há 23 anos, há alguma diferença?
4: Assim, as cerimónias têm programas diferentes, necessariamente.
3: O que é que mudou na Ilha Terceira desde há 23 anos?
4: Muita coisa. Tem-se sentido a evolução da região.
3: E essa evolução acompanha os presidentes, não é? Estamos aqui novamente, estamos num local emblemático que há alguns anos era cerrado. Porquê? Porque cerrado é também é um pasto, era um campo de lavoura. Recorda-se desses tempos?
4: Eu já não apanhei essa altura, apanhei porque eu vim após o sismo e estavam aqui habitações temporárias.
3: Muito bem, após o sismo de 1980.
4: Certo.
3: E agora o que é que está a achar deste aparato?
4: Está muito bem organizado.
3: É sempre as Forças Armadas cumprem tudo, o protocolo todo à risca, não é verdade?
4: É claro.
3: Muito obrigada,
4: Emma. É uma honra.
3: Está a gostar, então?
4: Sim, sim. É uma honra e um privilégio.
3: Muito obrigada. Uma honra e um privilégio estar aqui e poder testemunhar todo este, é mesmo um autêntico aparato ver tanto os militares, ver as Forças Armadas, a forma como se posicionam todos em linha, é de facto uma oportunidade única para quem vive aqui na Ilha Terceira ver.
2: Do outro lado também há espaço para a reportagem, Eduarda Mendes. A curiosidade popular aí corresponde ao que se vê.
5: Olá Lília, daqui no flanco onde me encontro, mais algumas pessoas daquilo que posso ver em relação a onde está a Linda Luz. Deixa-me só acrescentar uma coisa que dizia a entrevistada da Linda. Este Cerrado do Bailão teve realmente uma grande importância na nossa Ilha Terceira, porque após esse sismo de 1980 foi aqui que se albergaram as famílias que ficaram desalojadas. Montaram-se inicialmente tendas, muitas dezenas de famílias estiveram aqui durante muitos meses, depois, mais tarde, uma espécie de um bairro de lata, chamemos-lhe, e realmente teve uma grande importância na década de 80, início de 90, antes de ser este espaço aberto. Deduzo que também queiram dar destaque agora à entrada de José Pedro Aguiar Branco, o presidente da Assembleia da República, que vejo através dos televisores que também chega neste momento aqui ao Cerrado do Bailão, para também fazer parte destas cerimónias. Penso que aí sim, depois chegará António José Seguro. Aqui, neste lado onde me encontro, junto da população, umas largas dezenas, penso mesmo que mais de uma centena de pessoas que já se encontra. A dificuldade também em estacionar, o chegar, também faz com que a população entre aqui um pouco mais tarde. Mas eu vou falar, já estive aqui à conversa com algumas pessoas que me diziam que é a primeira vez que vêem um aparato deste na sua ilha. É assim, é a primeira vez que vê uma cerimónia destas acontecer aqui na nossa Ilha Terceira.
3: Exatamente.
5: O que é que a trouxe? Porquê é que decidiu vir nesta manhã de um feriado 10 de junho a estar aqui presente?
6: Para já o meu filho está na tropa e pronto, é um momento único.
5: Também veio ver o filho aqui a fazer parte desta cerimónia?
6: Não, por acaso ele não está.
5: O que é que espera também ouvir? Vai discursar o Presidente da República, vai discursar Miguel Monjardino, que é aqui terceirense. Tem assim alguma, ou não pensam muito sobre isso, ou tem assim algum anseio de ouvir aqui neste discurso?
6: Não pensei sobre isso, vim ver tudo.
5: É isso que interessa também. Aqui ao lado deste senhor, o que é que o moveu para estar aqui neste texto?
7: Chamo-me Manu, o único aqui na Ilha Terceira, pois visto ao vivo é sempre mais, é mais bonito.
5: Costuma acompanhar na televisão, assim presencialmente é a primeira vez?
7: Sim, presencialmente é a primeira vez.
5: Tem alguma coisa que gostasse de ouvir nestes discursos que o Presidente da República dirigisse aqui, não só é o Dia de Portugal, mas também aqui aos Açores, à Terceira?
7: Não, nada especial.
5: Muito obrigada, vamos tentar aqui mais algumas pessoas. Muito bom dia, é a primeira vez que vem esta cerimónia?
8: É sim, senhor.
5: O que é que o moveu para estar cá?
8: Ver as Forças Armadas, o nosso Presidente. E como é o Dia de Portugal, estarmos cá presentes.
5: E nesse discurso do Presidente, alguma coisa que gostasse de ouvir dizer?
8: Não, nada em específico.
5: Muito obrigada, são as primeiras reações, daqui a pouco voltaremos certamente ao contacto com mais pessoas para perceber também o que é que moveu a população da Ilha Terceira a estar presente nesta celebração do 10 de junho e também perceber, até aqui as pessoas ainda não tinham pensado muito sobre esta questão dos discursos, mas a verdade é que ao longo dos dias onde fomos cruzando também com a população na rua, ouvíamos algumas preocupações que gostavam de ver explanadas e também pelo convidado destas comemorações, Miguel Monjardino, um dos temas que muitas pessoas mencionavam era realmente a base das lares, a utilização da base das lares, o acordo em vigor. Muitas das pessoas com quem me fui cruzando também falavam sobre isto, diziam que gostavam de ver o tema explanado nestes discursos.
2: Este poderá ser um dos temas, o outro, os 50 anos de autonomia dos Açores e da Madeira, foi exatamente há 5 décadas a sua consagração constitucional. A esta altura faltam 2 minutos para a entrada aqui no Cerrado do Bailão do Presidente da República, António José Seguro, e aguarda-se neste momento a chegada do Presidente.
9: Numa altura que as nuvens vão fazendo caretas, sim, neste dia, deixando um dia nublado.
2: São as Ilhas de Bruma.
9: De Bruma. Aqui no Platô da Antena 1 temos, já o dissemos, o escritor e jornalista Joel Neto e José Lourenço, o diretor do Diário Insular, ambos residentes na Terceira. E eu faço uma pergunta quase de toque e foge, porque vamos assinalar a chegada aqui do Presidente da República, e a pergunta é para os dois. Como é que vem a Terceira e os Açores esta escolha de António José Seguro de celebrar aqui o 10 de junho? José Lourenço.
10: Bom dia, antes de mais, indo diretamente à questão. Como ele próprio disse na sua mensagem para o Dia dos Açores, que se comemorou na segunda-feira do Espírito Santo, celebrar o Dia dos Açores nos 50 anos da sua autonomia. Portanto, essa é a razão primeira, fundamental, expressar o reconhecimento deste percurso de 50 anos de autonomia é efetivamente a grande razão.
9: João Neto, como é que a Terceira vê esta escolha?
11: Eu creio que vê com honra, evidentemente, mas também me parece uma oportunidade especialmente relevante para se iluminar um aspecto muitas vezes esquecido sobre os Açores. Estas ilhas beneficiam de uma imagem extraordinária externamente, digamos assim, mas nós somos a região mais pobre do país e essa pobreza tem expressão em virtualmente todos os rankings de desenvolvimento humano a nível nacional. E, portanto, isto parece-me uma oportunidade extraordinária para o país olhar para a sua região mais pobre e também para os Açores pensarem no que é que estão a celebrar nos 50 anos da sua autonomia, exatamente o que é que estão a celebrar.
2: Então pergunto, se estes 50 anos de autonomias são uma conquista constitucional ou ainda uma promessa por cumprir?
11: São evidentemente uma promessa por cumprir, mas serão sempre. O ideal da autonomia, como o ideal da democracia, é um ideal que nunca se concretizará. Ainda assim, é preciso lembrar que a nossa autonomia é filha do 25 de Abril, mas é bastarda das movimentações da FLA. E, portanto, essa dupla natureza ainda marca a sua atualidade, essa estratificação ainda marca a sua atualidade, e nós temos um quinto da população completamente arredado da vida pública e temos um segundo quinto que está bastante arredado da vida pública. E, portanto, é uma reflexão que é essencial e urgente fazer.
9: José Lourenço, partilha desta visão?
10: Sim, sem dúvida. A autonomia é um processo enquanto sistema político inacabado. Mas também é bom olhar para trás e ver o que eram os Açores há 50 anos. Isso dá-nos esperança, não nos conforta relativamente ao presente, como disse o Joel, e bem, batemos os rankings nacionais nos piores indicadores, mas comparativamente àquilo que já foi feito, penso que também nos conforta de alguma maneira. Agora é um processo inacabado, longe de se atingirem aqueles patamares desejáveis, mas é um caminho que deve ser feito.
2: Então, onde é que a autonomia ainda falhou?
10: Falhou, efetivamente, na distribuição da riqueza. Muito investimento europeu, muito dinheiro europeu, mas que ainda não conseguiu, efetivamente, levar de uma forma harmónica às 9 ilhas. Nós somos um território disperso, um território heterogéneo em população, em desenvolvimento, em recursos, em economia. É difícil gerir efetivamente este território.
9: Joel Neto, fala-se muito exatamente de onde falhou, mas realça-se muito pouco as diferenças pela positiva que ocorreram aqui na região autónoma dos Açores. São diferentes do que eram há 23 anos, quando o Sampaio aqui fez
11: o 10 de junho. E são ainda mais diferentes do que eram há 50 anos, Óbvio. Quando a autonomia nasceu.
9: Mas porquê sempre esse discurso tão negativo?
11: Mas nós estamos 50 anos depois.
9: Deixe-me só realçar que o Presidente da República está atrasado, ou seja, não é normal falhar-se, sim, mas certo é que
3: três minutos
9: depois desta fita do tempo marcada para esta cerimónia, António José Seguro ainda aqui não está. Joel.
11: Eu creio que nós estamos 50 anos, estamos a celebrar o 50º aniversário da autonomia, são 50 anos, mas também são 60 mil milhões de euros em dinheiro europeu e em dinheiro da República. E, portanto, nós temos de fazer uma reflexão sobre o que é que nós fizemos desse dinheiro, desses recursos. É evidente que as ilhas, pela sua própria natureza, são em todo o lado desafios do
9: uma reflexão
11: vista,
9: local?
11: Uma reflexão essa... local. Mas eu creio que esta reflexão tem de ser nacional. Tem de ser nacional porque manifestamente o escrutínio local não chegou lá. E há muitas matérias em que nós não estamos a convergir. O atual governo ou o atual ciclo governativo anunciou-se como colocando as pessoas primeiro, mas é preciso dizer uma coisa. Todos estes rankings de subdesenvolvimento humano em que os Açores se destacam têm epítome no facto de nos Açores se viver menos 3 anos e meio do que a média nacional. Se fossem 3 meses e meio era muito tempo, são 3 anos e meio.
9: Deixe-me só dizer que há aqui algum compasso de espera, a mulher do Presidente da República está a dirigir-se ao lugar que lhe é destinado, portanto imagino que António José Seguro esteja a fazer exatamente esse compasso de espera para entrar aqui no recinto, no cerrado do bailão, onde assim que ele chegar será tocado o hino nacional para dar início formal a estas celebrações.
3: O jornal falava desses indicadores e posso referir, por exemplo, o abandono escolar é dos maiores do país e da Europa, elevados níveis de pobreza, não conseguimos, vamos descendo e subindo algumas décimas, mas não há uma mudança significativa. Não se consegue essa convergência europeia?
10: Não é fácil essa convergência, desde logo pelas razões que já apontei, somos 9 ilhas, 9 territórios, 9 idiosincrasias, as dificuldades, o investimento que é necessário. Compara-se sempre os Açores com a Madeira, mas a Madeira é um único território, é mais fácil efetivamente fazer todo esse investimento. Aqui é preciso repeti-lo quantas vezes por 9? Com novilhas e
3: depois portos,
10: com clientelas políticas próprias, difíceis de gerir, com um sistema político demasiado disperso, tudo isso.
9: António José Seguro entrar aqui no recinto onde estão as forças em parada, não são assim tantas em termos de número, o recinto aliás é pequeno, o toque firme, sentido, para assinalar a entrada aqui do Presidente da República e dentro de instantes, diria eu, vai então ouvir-se o hino nacional. Vamos seguir esse momento para já. O toque. Apresentar armas. O erguer das bandeiras. E lá está, num dos cantos deste recinto, o Presidente da República, ladeado pelo Ministro da Defesa, a prestar ele próprio a receber as honras das forças aqui em parada. Todas as individualidades que estão na tribuna estão também elas de pé, quase que em sentido, em alguns casos vêem-se algumas dessas figuras, como eu dizia há pouco, o Primeiro-Ministro Mota Amaral, o chamado pai da autonomia dos Açores.
3: Os antigos presidentes do governo também.
9: Também aqui estão, é verdade, assim como os líderes parlamentares dos partidos com assento na Assembleia da República. António José Seguro percorre parte deste recinto, centra-se agora ali ao centro deste recinto, recebe precisamente esse

0: O hino nacional tocado pela banda de música da Força Aérea enquanto eram executadas as 21 salvas de artilharia a partir ali do forte de São João Batista, que fica exatamente por trás da tribuna, mas à frente do nosso estúdio da Antena 1. O Presidente da República vai passar agora em revista as forças em parada, os diferentes ramos das Forças Armadas que aqui se concentram neste Cerro do Bailão, e voltamos
1: à conversa com os nossos convidados. Aos dois, a pergunta para os dois: meio século, 50 anos de autonomias, faz-se o discurso da conquista ou há coragem para fazer um balanço honesto? Ou seja, Bolieiro bem diz que não quer uns Açores de mão estendida, já disse isso várias vezes nos seus discursos, mas ao mesmo tempo reclamamos pelo subsídio de mobilidade, reclamamos quando os agricultores ainda recentemente ficaram de fora dos apoios nacionais para compensar os efeitos do conflito no Médio Oriente. Afinal, estendemos um bocadinho a mão, Joel.
2: Sim, isso é evidente, e o caso mais claro a comprová-lo é o facto de nós vivermos nos Açores menos, em média, 3 anos e meio do que no resto do país. Significa que a nossa esperança média de vida está 3 anos e meio abaixo. Se estivesse 3 meses e meio abaixo, seria...
0: Joel, só para dar uma nota aos quem nos está a ouvir, é que de facto esta música, exatamente porque o recinto é pequeno, abafa-nos quase a voz, e portanto vamos ter que pedir compreensão a quem nos ouve. E ao Joel vou pedir-lhe que fale um pouco mais
2: alto.
0: Para se sobrepor a este som que é inevitável e não podemos anular.
2: Sim, sim. Nos Açores nós vivemos menos 4 anos, 3 anos e meio do que no resto do país, ou na média do país, e se fossem 3 meses ou 3 meses e meio ou 4 meses já era muito. Funciona a lei dos grandes números. Portanto, 4 anos é um absurdo. Esse é o resultado dos nossos rankings de subdesenvolvimento humano. E o que é que nós fizemos? Sob a promessa de que vamos colocar as pessoas primeiro, fomos a Lisboa, à Assembleia da República, ainda recentemente, pedir a redução da idade da reforma em 4 anos. E em nenhum momento, pelo contrário, foi apresentado um plano para o aumento da esperança média de vida, para o combate aos índices de subdesenvolvimento humano. Portanto, quando eu peço uma reflexão, é uma reflexão evidentemente a começar pelas nossas elites locais e elites políticas em particular.
0: E há condições, José Lourenço, para essa reflexão aqui num meio que normalmente é tradicionalmente muito pequeno, em que as elites são pouco críticas?
3: Sim, temos falta de massa crítica, mas essa reflexão tem que ser feita, nem que seja à nossa medida, precisamente à medida mais pequena. Mas deixe-me voltar um bocadinho só atrás sobre a questão do estender a mão. E os dois exemplos que ele lhe deu, do subsídio de mobilidade e dos apoios à agricultura. Eu penso que não é uma questão de estender a mão, é uma questão de justiça. Quando a Constituição salvaguarda a coesão territorial e o direito à mobilidade, a insularidade limita-nos e, portanto, o termos esse direito à nossa mobilidade, que aqui é exclusivamente aérea, e, portanto, havendo a fixação de um preço social, digamos, para essa mobilidade, isso é a reclamação da justiça, da mesma forma que os subsídios dos apoios à agricultura por mor das guerras, e que foram aprovados em Conselho de Ministros para os agricultores do continente, e a sua não extensão aos Açores é uma discriminação. Aliás, o próprio Governo da República já recuou nessa matéria e já foi anunciado que seria feito. Portanto, em muitos desses aspectos não é viver de mão estendida, é a reclamação de um direito que os Açores têm e a insularidade impõe.
0: Mas há outras regiões do país que também sofrem com algumas debilidades e não são tão exigentes ou tão críticas ou não se arrogam de terem tantos direitos como, por exemplo, no continente se sente que muitas vezes as ilhas o fazem.
3: As ilhas o fazem porque acho que aqui se sente de uma maneira particular e de uma maneira muito mais rigorosa.
0: A insularidade
3: é de facto
0: um obstáculo maior.
3: É um obstáculo, sem dúvida. dúvida nenhuma. Três dias de nevoeiro em São Miguel param a região, porque deixa de haver mobilidade aérea, e portanto nós, isso é o nosso dia-a-dia, é essa vivência dessas dificuldades que impõem efetivamente um tratamento, eu não digo discriminatório positivo, mas pelo menos justo e igual.
1: E há essa compreensão por parte deste Governo da República?
3: Não, todos os sinais que são dados é efetivamente de um grande centralismo e de... Mas isso nós já estamos habituados, os Açores, nos governos da mesma cor política, normalmente são irmãos bastardos que se tratam de uma forma bastarda.
1: Pensaria-se que seria diferente?
3: Sim, haveria todas as condições para ser diferente, mas vá-se lá saber porquê. E o pai da autonomia, Mota Amaral, teve uma convivência muito má, muito precária, com Cavaco Silva. Portanto, sendo ambos da mesma cor partidária, de facto, existiam divorciados dos ideais da autonomia.
0: Que, aliás, é uma questão quase constante, ou seja, o facto de haver o mesmo partido em Lisboa e nos Açores ou na Madeira, nem sempre isso é um facto de ajuda para as regiões, viu?
2: Sim, pelo contrário, isso também acontece com autarquias. Está-se a
0: notar propriamente até agora, quer dizer, há estas reivindicações, quer do subsídio de mobilidade, quer da questão dos agricultores. É de assinalar, isto é o toque aos mortos, é uma cerimónia de homenagem aos mortos que tombaram em defesa de Portugal, é uma, num dos momentos mais importantes nesta cerimónia, que é uma cerimónia militar, nesta altura o toque de silêncio, seguido do toque de homenagem aos mortos, como eu dizia, em combate, é um momento de algum recolhimento, diria eu, que recorda quem tombou em combate. Daqui a pouco será o capelão adjunto à Força Aérea.
4: Marcam este momento. Com saudade e em família, recordamos os nossos mortos, os militares e civis que deram a sua vida ao serviço da pátria. Dai-lhe, Senhor, um eterno descanso. Entre os esplendores da luz perpétua, que descansa em paz. Amém.
0: Silêncio.

0: continua este momento de homenagem aos mortos. Daqui a pouco vai ser feito um sobrevoo por uma esquadrilha de aeronaves sediadas aqui na base aérea, aliás, aqui não, mas na base aérea em Montreal, Leiria, aí está. Ouvem-se essas aeronaves a aproximarem-se aqui do Cerrado do Bailão, na Ilha Terceira, sobrevoar neste momento. Não se vêem, porque de facto é demasiado nevoeiro. Estas nuvens estão muito densas nesta altura. E eu proponho precisamente às nossas repórteres, Eduarda Mendes e a... Eduarda Mendes, tu que estás de um dos lados da tribuna, continuamos a ter muito pouco povo, muito pouca população, muito pouco populares.
1: Sim, exatamente, Natália. As pessoas foram chegando aqui neste lado, no flanco onde me encontro, mesmo assim, mais algumas pessoas, mas longe de estar cheio. Deixa-me dizer-te que foram quatro F-16 que, apesar do nevoeiro, conseguimos espreitá-los aqui deste lado e que passaram então a sobrevoar este cerrado do Bailão. Mas, Natália, permite-me, tenho aqui uma história que gostava de contá-la. Tenho comigo
0: Força.
1: Um radioamador, videoamador, assim é que é, que ainda é um jovem, mas há 23 anos era mais jovem, e acabou por fazer alguns registros do 10 de junho de Jorge Sampaio.
2: Claro que fiz, estava na Praça Velha, portanto gosto muito dessas cerimónias e acabei por gravar em vídeo as cerimónias. Que já foram usadas agora posteriormente.
1: Foi-lhe pedido aqui pelo Regimento de Guarnição número 1 essas imagens.
2: Exatamente, para fazer uma ideia daquilo que realmente tinha acontecido naquela época, em 2003.
1: Muito diferente daquilo que vemos hoje, em 2026.
2: Sim, sem dúvida. Aqui o espaço é melhor, a época é outra.
1: Portanto, nossa ilha também é outra?
2: É, sim senhor.
1: O que é que acha que mudou? Mudou muito, mas o que é que mudou mais e que para quem cá vive, sempre viveu, é mais relevante?
2: É o bem-estar, a gente agora está muito melhor do que eu estava, em termos gerais. Portanto, o nível de vida subiu, as pessoas vivem melhor, têm mais conforto. Eu acho que melhoramos muito em ter autonomia e pronto.
1: Exatamente, também assinalamos os 50 anos da autonomia e é realmente um marco que para estas ilhas faz toda a diferença aquilo que se evoluiu ao longo deste tempo.
2: Sem dúvida, a pena é que neste momento, por causa de algum bairrismo e de alguma dispersão, as coisas não estão aí como incerto.
1: Sente-se isso junto à população? Sente-se que o bairrismo está aqui a atrasar-nos?
2: Atrasa e penso que não é o futuro. O bairrismo não, nós temos que nos unir, os Açores têm que se unir, a autonomia foi para isso. A televisão, a rádio, foram os fatores que uniram e que a gente devia seguir o caminho da união e não da dispersão, que é o que está a acontecer.
1: Diga-me só mais uma coisa, o que é que espera ouvir hoje aqui também do Presidente da República? Alguma mensagem especial que gostava de ouvir?
2: Em especial não, mas que isto aqui é Portugal, a Ilha Terceira é Portugal, os Açores são Portugal, e o facto de ele ter feito as comemorações aqui é um reconhecimento e uma maneira de vingar a soberania de Portugal. Pronto, o cenário.
0: E vamos já
1: muito
0: para
1: obrigada.
0: Os discursos.
1: Exatamente, Natália.
0: Antecipar-se no tempo que estava,
3: sim, estava
0: previsto,
3: para ser para as
0: mais tarde, e agora Miguel Monjardim, um homem da terra, conhecida personalidade nacional também, é ele que preside às comemorações e é ele que lhe cabe esta, uma das duas intervenções destas cerimónias, a seguir é o Presidente da República, mas é de escutar este que será provavelmente um discurso
4: senhor
0: cheio de recados.
3: É aguardado, muito aguardado. Ele é professor, senhor é também analista geopolítica e muito interveniente, senhor, quer ao nível da comunicação social, sobre estas questões da localização dos Açores, da sua posição, senhor, geoestratégica, do mar. É com alguma expectativa que aguardamos o
0: senhor. Ele que fez um desafio ao próprio Presidente da República para que neste discurso do 10 de junho fosse particularmente afirmativo e que passasse para lá de discurso de circunstância deste típico discurso de cerimónias neste género. E, portanto, ele próprio que espera muito do discurso de António José Seguro. Mas vamos ouvir Miguel Monjardim.
5: Senhores Presidentes das Câmaras Municipais de Angra do Heroísmo e da Praia da Vitória,
0: Ainda nos cumprimentos, e são muitos, se eles forem assinalar todas as entidades aqui presentes, será muito difícil. Mas vamos então seguir com muita atenção este discurso. Ele que não queria ou que não quer que estes discursos sejam protocolares ou vagos. Ele que quer um discurso denso, portanto, ele próprio colocar-se numa posição de grande expectativa. Vamos ouvir.
4: Heróis do mar. É assim que começa o nosso hino nacional. Não esqueçamos, sobretudo hoje, que celebramos nos Açores o Dia de Portugal, de Camões e das comunidades portuguesas espalhadas por todo o mundo. Há duas formas de contemplarmos a história do nosso país. Olhar para o mar a partir da terra, ou olhar para a terra a partir do mar. Celebramos hoje Luís Vaz de Camões, sobretudo por reconhecermos a grandeza, universalidade e modernidade da sua obra. Letrado, poeta, militar e viajante, correu o mundo do qual foi um observador atento. Sofreu tormentas, mas olhou para a nossa história a partir do mar. No inverno, no final do inverno de 1570, 17 anos depois de ter partido para o Oriente, a nau Santa Clara em que Camões viajava para Lisboa, deixou a ilha de Santa Helena e rumou a norte no Atlântico. O vento do Nordeste levou a passar entre as Ilhas das Flores e do Corvo, depois em direção à Graciosa e à Ponta da Serreta, aqui na Ilha Terceira. Exausto, Camões deve ter avistado com alegria a costa sul desta Ilha Verde, onde a água límpida corria abundantemente nas ribeiras até ao mar. Não era a terra prometida, mas quase. A nau Santa Clara ancorou na Baía de Angra e Camões desembarcou no cais da Alfândega, subiu a curta ladeira e entrou na Rua Direita nesta cidade. Em junho de 1570, Camões chegou, finalmente, à Ribeira das Naus, em Lisboa. Regressou como tinha partido, pobre e só. Doente também. O fado inflexível já o acompanhava. A sua vida não seria longa. Mas Camões trazia consigo um tesouro bem mais valioso do que todas as especiarias que tinham entrado no Tejo. O manuscrito dos Lusíadas. Senhor Presidente, minhas senhoras e meus senhores, este ano as celebrações do Dia de Portugal, Camões e das comunidades portuguesas voltam a ter lugar em Angra do Heroísmo. Esta é uma cidade inovadora. Logo no século XV, foi a primeira a ser pensada para ser uma cidade transatlântica. Aqui, mesmo junto ao mar e com o objetivo de apoiar o projeto geoestratégico dos descobrimentos, foi criado em 1492 o primeiro hospital dos Açores. Em Angra, convergiram durante séculos as rotas de regresso da Ásia, da África, das Américas, em direção a Portugal e outros países europeus. Angra foi o ponto de convergência entre continentes e culturas. Naturalmente, o seu centro histórico foi o primeiro em Portugal a ser classificado como património mundial pela Unesco. No fundo da Baía de Angra estão vestígios arqueológicos de naufrágios que testemunham 5 séculos de navegação no Atlântico. Este é o primeiro e o maior parque arqueológico aquático nacional. E hoje temos de ter isso em conta, por uma razão muito simples. Um país que negligencia a preservação e valorização do seu património construirá sempre mal o seu futuro. Sempre. Os Açores e a Madeira celebram este ano 50 anos de sua autonomia. Esta era uma pretensão muito antiga das nossas ilhas ignoradas ou negligenciadas num país profundamente centralizado em Lisboa, que teimava em olhar para o mar a partir da terra. Abril de 1974, felizmente, tornou esta autonomia possível. E, apesar de todos os problemas, que boas autonomias se foram construindo. Muito foi feito nos Açores e na Madeira desde 1976 para o seu desenvolvimento. A governação de ilhas com dimensões geográficas e demografias muito diferentes será sempre uma tarefa exigente, quer ao nível político, quer nos deveres da administração pública para com os seus cidadãos. Mas nestas ilhas, tão devotas à Irmandade do Espírito Santo, nenhuma pode ficar esquecida. Precisamos de mais vozes, como a de Sidónio Betancourt, jornalista e radialista, que durante décadas no seu programa Interilhas, na rádio Antena 1 Açores, uniu diariamente um arquipélago com cerca de 600 km de extensão. Estes não podem, não devem ser tempos de divisões egoístas e míopes entre ilhas. Este será um século marítimo. Devemos olhar para a terra novamente a partir do mar. Os Açores e a Madeira continuarão a fazer a ligação entre a Europa, as Américas e a África. Precisamos de ter as pessoas e os recursos para garantir a soberania nacional no território português, no Atlântico. Senhor Presidente, minhas senhoras e meus senhores, uma cortina de medo tem vindo a descer sobre Portugal. O que explica este facto? O que explica também o nosso pessimismo? Provavelmente a consciência de que um longo ciclo histórico, iniciado após o final da Segunda Guerra Mundial, chegou ao fim nos últimos anos. O futuro será, muito naturalmente, diferente. Um mundo multilateral e apoiado em instituições internacionais que nos foi altamente benéfico, está a desaparecer e a ser substituído por um mundo muito mais hierárquico, complexo e fragmentado. A grande ruptura está em curso e estamos presentes, novamente, na criação de um novo ciclo histórico. Este facto tem dado origem a três tipos de respostas. A primeira é a invocação do poder e da força para defender interesses e privilégios. Todavia, o seu uso descontrolado provoca sempre uma reação adversa nos outros. Os menos fortes podem não ter muitas cartas, mas os mais fortes também não têm todas as cartas. E algumas vezes esquecem-se disto. A segunda resposta é a defesa do multilateralismo. Mas a realidade é que o multilateralismo só é possível e credível quando é capaz de se afirmar a outros poderes. Sejamos honestos, sobretudo hoje. O mundo não é um terreno da moral, mas sim político, em que o poder é importante. Os princípios éticos também, especialmente quando são largamente partilhados. Só é possível impor ou manter o que é aceito por muitos. Mas a alteração na distribuição do poder mudará o multilateralismo. O nosso não será necessariamente o dos outros. Finalmente, temos a defesa de uma nova coligação de potências médias para proteger as partes mais importantes do sistema internacional. Todavia, estas potências continuarão a ter de fazer escolhas e decisões estratégicas. Mas como nestas circunstâncias? Senhor Presidente, minhas senhoras e meus senhores, no dia 22 de junho de 2023, almocei com Leonor Magalhães, uma antiga aluna de Geopolítica e Geoestratégia, com quem li Homero e Tucídides no Instituto de Estudos Políticos, na Esplanada do Pérola, um pequeno restaurante ao lado da Universidade Católica Portuguesa. E a meio da nossa conversa sobre um céu azul, a Leonor fez-me uma pergunta, e eu cito: como é que a minha geração aprende a pensar e a participar em escolhas e decisões estratégicas? Nunca tivemos de pensar sobre isto. Como é que eu faço isto agora? Hoje, aqui, devemos reformular a pergunta da Leonor. Como fazemos isto todos juntos? E até 2030, teremos de fazer três coisas. E teremos mesmo. A primeira é reconsiderar o que aprendemos nas últimas décadas, sobretudo que a intuição e a rapidez são mais importantes do que o conhecimento, a experiência e a concepção e execução de uma estratégia nacional portadora do futuro. Não são. Num dia em que celebramos Camões, o poeta literado de memória prodigiosa, que nunca, mas mesmo nunca, improvisou nada, é essencial acentuar a importância do conhecimento histórico para encontrarmos um rumo seguro, ambicioso e otimista para o nosso destino como comunidade política. A segunda coisa que teremos de fazer é reconhecer que existe um problema cognitivo na percepção dos factos. Como vimos, o ciclo histórico começou em 1945 e terminou recentemente, foi mais curto, bastante mais curto, que os anteriores. É possível que a evolução científica e tecnológica e a rapidez no acesso e difusão da informação ajude a explicar este facto. A política internacional foi sempre um sistema dinâmico. Mas agora, o tempo para as escolhas e decisões parece ser menor do que no passado, e a abundância de informação, a boa, mas também a má, contribui para este nosso problema cognitivo de entender o mundo. Como nos preparamos para isto? E como produziremos conhecimento nestas circunstâncias para apoiar o processo de decisão política ao mais alto nível no nosso país? Finalmente, aceitemos que não nos compete dominar ou compreender todas as marés do mundo até 2030. Devemos é ter a capacidade de compreender atempadamente como é que as sociedades, os ecossistemas científicos e tecnológicos, as linhas de comunicação marítimas, terrestres e aeroespaciais, os centros de recursos, o sistema financeiro internacional e o poder militar estão a mudar, e o impacto que tudo isto terá em nós. Só assim estaremos em condições de contribuir para a reinvenção da NATO e do seu pilar europeu. Só assim participaremos ativamente na União Europeia. E, finalmente, só assim podemos fortalecer e diversificar as nossas relações pelo mundo fora. Senhor Presidente, minhas senhoras e meus senhores, coragem é liberdade. E liberdade é coragem. Na Nazaré estão algumas das maiores ondas do mundo. Hugo Vau e Joana Andrade são surfistas. Olham para a terra a partir do mar. Ambos mostraram a Portugal e ao mundo que é possível surfar aquelas ondas enormes. Para tal, é necessário muita coragem, treino, uma preparação meticulosa, uma boa avaliação do risco e um vasto ecossistema de apoio. Hoje, milhares de pessoas vão a Nazaré ver os novos heróis e heroínas do mar ultrapassar os seus limites naquelas paredes de mar que rugem com estrondo. Nos próximos anos, teremos de navegar em ondas semelhantes à da Nazaré. Estas marés da história mudarão novamente o mundo. Este não é o tempo de alimentarmos ilusões sobre as mudanças que estão em curso e as suas consequências. Este não é o tempo de enterrarmos a cabeça na areia e negar os factos. Este é, sim, o tempo de deixarmos para trás o campo de sonhos em que temos vivido. Somos um país com quase 9 séculos de história. tal deve dar-nos confiança em relação ao futuro. Por razões geográficas, o nosso papel nas guerras continentais europeias foi sempre marginal. Mas fomos e somos sempre significativos nas comunicações transatlânticas. A reflexão coletiva e informada foi sempre a grande vantagem das democracias. Sobretudo por afastar mitos do passado.

0: Uma nação livre não deve ter medo. Não deve. Deve estar prevenida e preparada. Heroínas e heróis do mar, o amanhã não é longe demais. Eu repito, o amanhã não é longe demais.
1: Um discurso de Miguel Monjardino, cheio de avisos, também num tom, diria eu, pessimista. Diz ele que há uma cortina de medo a descer sobre Portugal, a avisar que até 2030 vêm aí tempos de urgência e a desordem e a ignorância são os principais inimigos. Também alertar que uma nação livre não deve ter medo, mas deve estar preparada. Pede muita coragem e treino, que avisa que os próximos anos não são tempo de alimentar ilusões, nem de enterrar a cabeça na areia. Foi, como eu dizia, um discurso cheio de avisos, numa altura em que o Presidente da República, António José Seguro, já está ele próprio na tribuna para fazer esta intervenção, e é a primeira, porque é o primeiro desde junho de António José Seguro como o Presidente da República, ele que bebe um copo, um golo de água.
2: Não sei se posso só acrescentar uma vez, também estamos a falar para o auditório açoriano, uma referência aos Açores no Miguel Monjardino. Nenhuma ilha pode ficar esquecida, nenhuma ilha pode ficar para trás, e um recado interno que só os açorianos estão a viver. Não pode haver bairrismos, não pode haver divisões entre ilhas. Há uma questão muito atual que tem a ver com o hospital, construção do hospital central. Todas as ilhas reclamam, nomeadamente a terceira, e São Miguel com o hospital. E o alerta de Miguel Monjardino sobre esta questão, que não deve haver divisões entre ilhas.
1: Tempos de divisões egoístas e miúpes entre ilhas, foi a expressão que Miguel Monjardino usou, alertando também que é necessário, nos próximos tempos, olhar de uma forma mais atenta para o mar. Vamos então ouvir esta intervenção de António José Seguro, que ainda está neste início de cumprimento às individualidades aqui presentes nesta cerimónia do 10 de junho de 2026. Normalmente, Marcelo, habituamos nestas alturas a antecipar quando é que eram, onde eram os locais seguintes do 10 de junho. Não é previsível que isso aconteça hoje.
0: De certa forma que só teve em mim, que onde acaba o coração começa. Vitorino Nemésio nasceu aqui, nesta ilha. E nestes versos deixou aquilo que talvez só alguém criado entre o Atlântico e o céu aberto dos Açores poderia escrever. A ideia de que o mar não é apenas uma paisagem, é uma condição, uma forma de ser no mundo. O mar não é apenas a geografia que nos rodeia. O mar é memória, é destino e é caráter. Foi diante do Atlântico, que aprendemos a olhar mais longe. Enquanto outros viam o fim da terra, os portugueses viram o início de um caminho. E essa visão moldou a nossa alma coletiva, resiliente perante as tempestades, humilde perante a imensidão e determinada perante o desconhecido. O mar ensinou-nos a partir, mas também a regressar. Ensinou-nos o valor da saudade, essa palavra tão nossa, que carrega distância e afeto ao mesmo tempo. Ensinou-nos que um povo pequeno em território terrestre pode ser grande em ambição. Falar de mar é falar da identidade portuguesa. É também por isso que quis estar aqui, em Angra do Heroísmo, no coração do Atlântico, para celebrar o Dia de Portugal. Os Açores assumem um lugar singular na nossa identidade, na nossa história, mas também no nosso futuro. Os Açores situam-nos num ponto estratégico de relação entre a Europa e o continente americano. Entre o Atlântico Norte e as grandes rotas marítimas e aéreas que estruturam a ordem global. Por todas estas razões, é um lugar que nos obriga a assumir especiais responsabilidades. No quadro da afirmação plena da nossa soberania, dos nossos interesses e do nosso futuro estratégico. Sempre no respeito mútuo do que está assumido, seja com o país, seja com a comunidade internacional

0: e com a Carta das Nações Unidas. E, na minha perspectiva, uma situação não está dissociada das outras. Gostaria ainda de reafirmar que a autonomia estratégica europeia, como prioridade, não é contraditória com a defesa transatlântica. É o seu complemento natural. O presente e o futuro da Europa e da América do Norte são dimensões de uma mesma comunidade de segurança que tem na NATO o seu pilar fundamental. E o Atlântico faz parte da autonomia estratégica europeia, do ponto de vista político, económico, energético e tecnológico e, claro, de segurança e defesa. Autonomia não significa isolamento, significa liberdade de decisão e responsabilidade, aperfeiçoando, atualizando e reforçando cooperações bilaterais com os nossos aliados. A garantia da segurança dos países europeus só é possível em articulação com os nossos aliados, numa relação de equilíbrio e reciprocidade, de respeito pela soberania dos Estados, assente em valores que, apesar da incerteza dos tempos, não mudam. A paz, a liberdade, os direitos humanos e o multilateralismo. Valores que norteiam a ação das nossas Forças Armadas em Portugal e destacadas em missões por todo o mundo. As Forças Armadas são um dos pilares fundamentais do Estado Democrático. A garantia permanente da soberania da República, da integridade territorial e da liberdade do povo português. Quando a tempestade ameaça o horizonte e o medo percorre a terra, são elas que permanecem firmes, defendendo a paz em vez da guerra. Saúdo a vossa lealdade e a vossa dedicação e amor a Portugal. Senhoras e senhores, celebramos hoje também meio século de autonomia regional dos Açores e da Madeira. Por isso, depois do Luxemburgo e da minha presença aqui nos Açores, estarei amanhã na Madeira. Esta presença nos dois arquipélagos projeta uma ideia a que atribuo um valor fundamental. Portugal é maior quando é plural. A unidade nacional não se faz pela uniformidade, faz pelo reconhecimento das diferenças. Um país capaz de gerir a sua própria diversidade interna tem mais capacidade para enfrentar os desafios que vêm de fora. Em 1976, quando a Constituição da República consagrou a autonomia político-administrativa das regiões autónomas, havia quem duvidasse. Questionavam a capacidade das ilhas se governarem. Duvidava-se da viabilidade dos territórios fragmentados, ultraperiféricos, distantes dos centros de decisão. Duvidava-se, no fundo, de que a descentralização fosse compatível com a coesão nacional. 50 anos depois, a resposta dos Açores e da Madeira é inequívoca. A autonomia não enfraqueceu Portugal, fortaleceu-o. Criou instituições com legitimidade democrática, desenvolveu políticas adaptadas às realidades locais, gerou identidades regionais robustas que não contradizem a identidade portuguesa, antes a enriquecem. Mas este aniversário não é um exercício de nostalgia. Deve, igualmente, ser um convite à lucidez. Porque 50 anos de autonomia revelam também o que ficou por fazer. As assimetrias persistentes entre o continente e as regiões autónomas. O custo real da insularidade que continua a pesar sobre famílias e empresas. E a necessidade de um modelo de financiamento que reflita com mais precisão e mais justiça a especificidade destas regiões. Minhas senhoras e meus senhores, o 10 de junho é assinalado como Dia de Portugal, de Camões e das comunidades portuguesas há quase meio século, desde 1978. Juntar ao Dia de Portugal a evocação de Camões e das comunidades portuguesas não foi um detalhe administrativo nem uma escolha inocente de palavras. Foi uma decisão profunda sobre a forma como os portugueses olham para si próprios, para a sua história e para o seu futuro. Neste dia assinalamos muito mais do que um país com quase 9 séculos de existência. Celebramos uma comunidade histórica, uma memória coletiva, uma língua, uma ideia de pertença que atravessou guerras, crises, mudanças de regime, separações e reencontros. Celebramos Portugal com as suas grandezas e contradições, com os seus erros e a sua extraordinária capacidade de resistência. celebramos Luís de Camões, talvez a expressão mais poderosa da consciência portuguesa, porque nenhum outro poeta escreveu tão profundamente aquilo que fomos, aquilo que desejamos ser e aquilo que continuamos a procurar. Depois de Camões, nenhuma cultura europeia produziu um poema nacional com semelhante densidade humana, simbólica, histórica. Evocar a figura e a obra de Luís Camões não significa escolher o passado e muito menos permanecer nele. Significa reconhecer a sua herança e a sua importância simbólica para o nosso modo de ser atual e para nos prolongarmos como povo. É graças a Camões também que Natália Correia podia dizer, recordando os Açores, foi por línguas de fogo que aprendi a falar. Camões continua entre nós, porque escreveu aquilo que permanece no centro da experiência humana: o medo, a ambição, o amor, a perda, a coragem, a dúvida, a inveja, o desejo da grandeza e a fragilidade da condição humana. Camões ensinou-nos a falar da beleza e da violência, da glória e do fracasso, do heroísmo e da miséria. Ensinou-nos, sobretudo, que uma nação não se constrói apenas pelas suas vitórias. Constrói-se também pela capacidade de enfrentar as suas contradições. Num país que por vezes parece dominado pelo ressentimento ou em conflito consigo próprio, todos já nos identificámos com Luís de Camões. Num verso, numa imagem, numa frase ou numa passagem que sabemos de cor. Numa das mais célebres passagens de Os Lusíadas, Luís de Camões interroga-se sobre qual poderia ser o nosso lugar de refúgio. Onde pode acolher-se um fraco humano? Onde terá segura a curta vida para um bicho da terra tão pequeno? Nós somos esse bicho da terra, frágil e à procura de um lugar a que pertencemos e onde nos sentimos protegidos. E esse lugar é Portugal. Celebrar Camões, 500 anos depois, é também uma forma de sermos portugueses, porque ele nos escreveu a todos. É uma forma de continuarmos a celebrar uma língua antiga e que suscitou a Virgílio Ferreira uma das mais belas definições e que tanto tem a ver com este cenário histórico e memorável da cidade de Angra do Heroísmo. Uma língua é o lugar de onde se vê o mundo. Da minha língua vê-se o mar. Minhas senhoras e meus senhores, celebramos também as comunidades portuguesas espalhadas pelo mundo. Aos que vivem no território nacional e aos que transportam Portugal consigo através dos continentes, da geração e das distâncias. A diáspora não é um complemento de Portugal, é uma das nossas maiores riquezas. Ainda há dias o voltei a confirmar no Luxemburgo, onde estive com portugueses e lusodescendentes que constroem as suas vidas no centro da Europa sem deixarem de ser profundamente portugueses. Comunidades unidas por uma língua, por referências comuns, por uma herança afetiva e cultural que o tempo transformou, mas nunca destruiu. A todos eles, onde quer que estejam, digo hoje, Portugal pensa em vós. Portugal precisa de vós. E Portugal estará sempre de braços abertos a receber-vos, se e quando assim o decidirem. Minhas senhoras e meus senhores, vimos também tempos de trincheiras. As ansiedades que sentimos na economia, na geopolítica, na segurança das cidades, na proteção dos mais desfavorecidos, nas questões muito concretas da vida das pessoas reais, criam esse impulso de fechar fileiras, de escolher um lado, de erguer muros. Neste tempo, faltam-nos cada vez mais as palavras do meio. Aquelas que não nascem entre muros, mas nos espaços abertos. As que não ficam sitiadas nem sitiam, mas que se abrem como convite ao diálogo e ao encontro. As palavras do meio são mais de tolerância do que de exclusão, mais de disponibilidade do que de afastamento. São elas que permitem a aproximação, a criação de pontes entre as pessoas, entre os portugueses, entre as instituições e as ideias. São o antídoto para o vírus da polarização, que tende a substituir a argumentação, o debate e a negociação. Essas palavras do meio fazem parte de um dicionário que antecipa o próprio diálogo, porque criam a disponibilidade para que ele aconteça. Tem a ver com o desejo do bem comum, com o desígnio coletivo, com um país unido, com liberdade de pensar e de criar. Ou como escreveu Rui Belo, falando de um Portugal futuro, de um país aonde o puro pássaro é possível. A minha eleição para Presidente da República foi marcada pelo desejo de unir os portugueses e de unir Portugal. Mas unir o país não significa uma unanimidade artificial indesejável. Significa reconhecer que a pátria é um chão comum e que nele há espaço e lugar para todos. Não haverá democracia firme e pujante sem partidos, sem reconhecermos a política. Sendo um espaço de confronto, é também, deve ser também, um lugar de compromisso. Um compromisso com a tolerância para quem pensa de forma diferente, para quem tem origens distintas, religiões e credos distintos, por forma a que Portugal seja para todos um chão comum. Foi isso que nos permitiu ser o melhor do que fomos. Senhoras e senhores, este é um tempo que nos pede coragem. A coragem prática de fazer escolhas difíceis sem ceder ao populismo. De dizer a verdade mesmo quando é desconfortável. De investir no futuro mesmo quando o presente aperta. De defender o interesse de longo prazo, mas quando o ciclo eleitoral empurra para o curto prazo. Este é também um tempo que nos pede humildade. A humildade de reconhecer que ninguém tem um monopólio das soluções. Que nenhuma região ou comunidade é dispensável. Que nenhuma geração é proprietária do país. Recebemos-lo em herança e temos a obrigação de o deixar em melhores condições para quem nos suceder. É uma responsabilidade que não podemos escamotear. E por isso, no meu entender, este é em particular um tempo que nos exige ambição. A ambição justa de não nos conformarmos com menos do que merecemos. A ambição de quem conhece o seu valor e se recusa a aceitá-lo como uma promessa adiada. Olhe para Portugal e veja um país que tem mais do que aquilo que por vezes reconhece em si próprio. Temos investigadores e cientistas cujo trabalho é reconhecido e premiado internacionalmente. Temos universidades que atraem estudantes de todo o mundo. Temos empresas que exportam com valor, que inovam em setores onde competem com os melhores e que vencem. Temos uma cultura que se expande pelo mundo através da língua, da música, da literatura, do cinema, das artes. É uma presença criativa que ultrapassa em muito o peso demográfico de um país de 10 milhões de habitantes. Temos uma língua falada por 300 milhões de pessoas em todos os continentes. Uma língua que é simultaneamente um laço afetivo entre povos, um instrumento diplomático e um ativo económico de enorme valor e que ainda não soubemos aproveitar plenamente. Temos jovens extraordinariamente qualificados, jovens que aprenderam a ser competitivos no mercado global, que dominam línguas, que circulam entre culturas com uma naturalidade que as gerações anteriores não tinham. No meu entender, e julgo que partilham a minha opinião, o problema não é o talento. Nunca foi o talento. O problema é que esse talento parte para outros destinos, demasiadas vezes porque não encontra em Portugal as condições para crescer. O que se ganhou em qualificação não tem sido acompanhado em remuneração. A habitação é praticamente inacessível e esgota qualquer orçamento familiar. Com honestidade, o Estado e as empresas têm de reconhecer que o mercado de trabalho ainda não aprendeu a recompensar adequadamente o conhecimento e a inovação. E isso é inaceitável e temos de o alterar. Ao contrário da ladainha habitual, Portugal não pode cair no fatalismo nem ficar à espera de milagres. O que precisamos é decisões que dependam inteiramente de nós. Portugal precisa de si próprio na sua melhor versão. E isso está ao alcance de cada um de nós. Precisamos de políticas que fixem talento em vez de o exportar. De salários que reflitam a produtividade e a qualificação dos trabalhadores portugueses. De um mercado de habitação que permita aos jovens construir uma vida no país onde nasceram ou estudaram. De um Estado que simplifique em vez de complicar, que antecipa em vez de reagir, que planeia além do mandato em vez de gerir apenas a urgência do presente. Precisamos de empresas que investam em investigação e desenvolvimento e de um sistema financeiro que saiba avaliar o valor do conhecimento e não apenas o valor dos ativos tangíveis. Precisamos de universidades ainda mais ligadas ao tecido produtivo, de centros de investigação que transformem descobertas em soluções concretas para os problemas das pessoas e das empresas. Precisamos, acima de tudo, de uma cultura de confiança. Os países que crescem de forma sustentada têm algo em comum. Os seus cidadãos confiam uns nos outros, confiam nas instituições e arriscam juntos porque acreditam que os outros vão cumprir a sua parte. O presente não pode ser um bloqueio que a capacidade de reinvenção é algo que a história portuguesa demonstra repetidamente. Não uma, mas várias vezes, em contextos radicalmente diferentes. A capacidade de transformar limitações em oportunidades, de encontrar rotas quando os caminhos conhecidos se fechavam, de ser, quando necessário, mais do que as circunstâncias pareciam permitir. Não inventei este Portugal. Está aqui, neste espaço, no trabalho silencioso de milhões de pessoas que todos os dias se esforçam para melhorar a sua qualidade de vida e a dos seus filhos. Está aqui nos Açores, na Madeira, no continente, e está na diáspora que longe continua a ser profundamente portuguesa. Em todos os que constroem este país, com competência e com dignidade, muitas das vezes sem o reconhecimento que merecem. Minhas senhoras e meus senhores, termino onde comecei. Neste Atlântico que nos define e nos desafia. Emanuel Félix, nascido aqui em Angra do Heroísmo, escreveu: somos herdeiros de uma lembrança, de tesouros afundados, e arpoamos a esperança. Sim, somos isso, herdeiros de uma memória longa, de conquistas e fracassos, de grandezas e de fragilidade. E projetamos a esperança com a determinação de quem sabe que o futuro se pode moldar consoante as nossas decisões, a nossa coragem e a nossa determinação. A esperança é uma dessas palavras do meio que, como já referi, combatem a polarização. É também uma das melhores palavras desse novo dicionário que celebra o novo tempo que há de vir, que desejamos, que ambicionamos. Que neste dia de Portugal possamos renovar a confiança no nosso país, na nossa capacidade de criar, de inovar e de enfrentar o futuro com coragem. Na verdade, é dar continuidade à vocação atlântica de abertura ao mundo, de diálogo e de humanidade. Porque Portugal, tal como o mar, é feito de profundidade, de movimento e de infinito. Viva Portugal!
1: António José Seguro, vivemos tempos de trincheiras, faltam-nos cada vez mais as palavras do meio. O Presidente da República a sublinhar várias coisas, como por exemplo assumir-se como o símbolo da unidade, de unir os portugueses e Portugal, a sublinhar que não haverá democracia sem partidos, que no confronto deve também haver lugar de compromisso, que o problema não é o talento, o problema é mesmo o talento que parte e que o mercado de trabalho ainda não aprendeu a reconhecer o conhecimento. António José Seguro a citar Vitorino Mésio, Natália Correia, Camões e Rui Belo, a sublinhar a importância destes 50 anos de autonomia, que não deve ser apenas uma celebração, um aniversário, mas é um convite à lucidez. A autonomia, diz o Presidente, não enfraqueceu Portugal, e a considerar também que é muito importante o lugar que a diáspora tem para o país. A falar do mar, e como dizia eu a citar Vitorino Mésio, Natália Correia, Camões e Rui Belo. Os microfones para a reportagem da Linda Luz e Eduardo Mendes estão abertos, verdade, abertos para o que for de apontamento, mas vamos já à análise e residentes aqui no espaço da Antena 1, Joel Neto, escritor e jornalista, autor do podcast Ao Vivo na Livraria, e José Lourenço, diretor do Diário Insular, ambos da Ilha Terceira, vivem aqui na Ilha Terceira. Começo precisamente por si, José Lourenço. Monjardim tinha pedido a António José Seguro um discurso de clarificação estratégica, um discurso que dissesse ao país onde estamos e o que é que mudou e qual é que deve ser o caminho. O Presidente da República respondeu a esse desafio, na sua opinião?
2: Eu penso que sim, muito à moda de António José Seguro, com palavras bem medidas, bem suaves, mas penso que tocou esses pontos todos, tocou o ponto da afirmação da soberania, mas também a afirmação da soberania de um país pequeno como Portugal, mas no seio da autonomia estratégica europeia, mas também do multilateralismo, sem perdermos a noção que somos um país atlântico e que esse
1: multilateralismo que Miguel Monjardim põe em causa.
2: Sim.
1: Ou seja, aqui houve uma aliás, diferença de linha.
2: Diferença de linha e discursos, não digo muito diferentes, para não utilizar palavras mais fortes.
3: Estou a falar de uma cortina de medo e o Presidente da República a dizer que não podemos cair no fatalismo.
2: Exatamente. Portanto, e acho que foi... Parece que António José Seguro leu primeiro que a comunicação social até o discurso de...
1: Mantemos a análise, mas só para explicar que nesta altura as forças em paradas vão desfilar em continência ao Presidente da República, que é também Comandante Supremo das Forças Armadas, Joel Neto. A sua leitura sobre os dois discursos, Miguel Monjardino e António José Seguro?
4: Eu creio que são, na verdade, complementares. Miguel Monjardino denuncia o fim do multilateralismo e a urgência de uma preparação para o fim do multilateralismo. António José Seguro fala da urgência de proteger o multilateralismo possível.
1: Curiosamente.
4: Não é aquele que rege o mundo, mas ainda é possível em determinados aspectos e em determinados momentos proteger algum.
1: Curiosamente, Miguel Monjardino a trazer aqui um tom de pessimismo e António José Seguro a dizer que a palavra do meio, uma das palavras do meio de que ele falava, deve ser a esperança.
4: Eu creio que são dois discursos não apenas complementares, mas que são também de algum modo expectáveis. O discurso de Miguel Monjardino é um discurso de um analista de política internacional totalmente vazio de clichês. Eu tenho evidentemente pena de que ele não contenha uma referência à pobreza, mas também não é verdade, também é verdade que não é essa a área de pensamento preferencial de Miguel Monjardino. Agora, o discurso do Presidente António José Seguro é um extraordinário discurso de galvanização e é um discurso amplamente compassivo e é preciso, ele não se limita a falar do pensamento estratégico, ele inclui a dimensão compassiva no pensamento estratégico, ou convida à reflexão sobre as assimetrias persistentes, sobre o custo real das famílias, para as famílias e para as empresas da situação, sobre a urgência de mais precisão e mais justiça. Ele fala, ele usa expressões como a proteção dos mais desfavorecidos, usa expressões como vidas reais, mercado de trabalho, trabalho silencioso.
3: E Portugal ainda não reconhece o verdadeiro valor do trabalho.
4: Exatamente. Fala nos orçamentos familiares, fala no bem comum, no desígnio coletivo, num espaço e lugar para todos, e fala na esperança, num novo dicionário para um novo tempo. É um discurso de um Presidente da República e é um discurso, do meu ponto de vista, que vem ao encontro das urgências deste tempo.
3: É um discurso, no seu entender, também manda algum recado para o governo de Montenegro?
4: É possível ler essa, digamos que há aqui contrapontos evidentes com aquelas que têm sido as preocupações da primeira linha do Governo da República. Também mal seria se não houvesse. O Presidente da República também está aqui para lembrar ao Governo aquilo de que não se pode esquecer quando embarca na proteção de uma das suas linhas.
1: Miguel Monjardino traça aqui um cenário temporal, 2030. Porquê que ele marca este calendário, José Lourenço?
2: Eu penso que é uma teoria que tem vindo a ser defendida pelo, aliás, na edição do seu último livro, que é precisamente A Grande Ruptura. Ele marca, digamos que é quase uma premonição de que até 2030, se a Europa e um país pequeno como Portugal não tomar as opções certas, porventura vai-se arrepender mais à frente. É a urgência desse pensamento, de a consciência que vivemos efetivamente tempos de ruptura e tempos de ciclos históricos muito mais curtos.
4: Muito mais.
2: De facto, este ciclo que começou no fim da Segunda Guerra Mundial terminou demasiado rápido.
1: E estamos já a caminho de uma nova era. Aliás, já estamos numa nova era.
2: Já estamos nessa nova era. Daí esse discurso negativo, pessimista, mas penso que foi intencional, para quase como que o país acorda. É preciso, de facto, tomar as opções certas e este é o momento dela.
3: Não só o país, a Europa também.
2: A Europa também.
3: A reinvenção da NATO, por exemplo, foi um dos temas que já tem sido debatido com o Miguel Monjardino.
2: ele é desencantado com o multilateralismo, de facto, não acredita nas alianças atlânticas, já lá vão. Os tempos são novos e para esses novos tempos temos de nos preparar e tomar as decisões já.
1: Parece que António José Seguro não ouviu nesta parte.
4: Eu não vejo qualquer espécie de pessimismo.
1: Continua
4: no discurso
1: o Presidente da República a defender o tal cooperação com aliados, a relação de equilíbrio.
4: O Miguel Majordinho também fala nas alianças regionais, nas alianças pontuais e em áreas geográficas mais reduzidas. Francamente, não vejo aqui qualquer espécie de contrassenso. De resto, o discurso do Miguel Majordinho denunciando a situação, eu creio que tem epítome nesta frase: coragem é liberdade, liberdade é coragem. Uma nação livre não deve ter medo, deve estar preparada. E eu acho que é deste o ângulo através do qual se deve olhar para o discurso do Miguel Majordinho. É evidente que um analista de política internacional tem uma consciência muito clara de como a pulverização das hierarquias que geraram os últimos 80 anos até insuperável. E também, eu fiz a Miguel Majordinho, na verdade, no meu podcast ao vivo na livraria, essa pergunta: porque 2030 é uma convenção, não há nenhum marco histórico expectável para 2030,
1: claro.
4: Mas o que ele quer dizer com isto
1: década,
4: é fundamental.
1: Data redonda.
4: Sim, e sobretudo ele quer dizer que o mundo está tão imprevisível, cada vez mais imprevisível, que nos torna muito difícil fazer planos com horizonte temporal superior a esse, pelo menos leituras, evidentemente, que têm de ser feitos planos estratégicos e estruturais.
2: Só permite só acrescentar aqui um pouco,
1: José Lourenço.
2: Não discordando do Joel, mas penso que a diferença nesse ponto entre os dois discursos é a seguinte: enquanto Seguro defende o multilateralismo, defende as alianças atlânticas não se devem perder, ao mesmo tempo que também quer uma estratégia europeia de autonomia, Miguel Majordino privilegia a estratégia autonómica europeia quando ele fala na defesa da coligação entre potências médias.
1: Uhum.
2: Esse é para ele o grande segredo, digamos, do futuro da defesa e da segurança europeia.
1: Aliás, porque ele diz uma coisa curiosa, que é os mais poderosos julgam que têm as cartas todas na mão, mas não
2: é
1: bem.
2: É uma alusão direta.
3: Quando estávamos a ouvir, eu estávamos a ouvir este discurso, eu lembrei, mas estamos na Ilha Terceira, que tem no concelho ao lado, Praia da Vitória, uma base norte-americana. E eu pensei, estes grandes que ele está a falar, serão os Estados Unidos?
2: Sim, olha.
3: Quando falamos de soberania nacional,
2: não há dúvida nenhuma. Aliás,
1: não se falou de Lages aqui.
3: Não.
2: Eu gostava de, nesse aspecto, dar aqui apenas uma nota. Percebemos a escolha deste recinto. É um recinto de festas, mas não tem qualquer simbologia. Eu teria preferido que tivesse sido escolhido, por exemplo, a base das Lajes. Seria uma forma de afirmação da soberania, com estes mesmos discursos. Acho que só o simples fazê-lo num local simbólico, como é a base das Lajes, eu penso que traria uma mensagem muito grande para os dois discursos. Curiosamente, os dois discursos seriam...
3: É como
2: seriam...
3: Sempre, nem sequer gostou dos discursos da base das Lajes. Estaríamos à espera disso.
1: Tanto se fala antes, normalmente, e depois, quando os discursos ocorrem, esse tema fica de fora.
3: E todos nós aterramos aqui, os que vieram, com um arsenal de aviação militar norte-americana presente na pista do aeroporto das Lajes.
4: Francamente, acho uma boa notícia, porque esse era o discurso que toda a gente esperava, e era o discurso que toda a gente esperava sem sequer pensar nisso. E, portanto, parece-me que há aqui uma assertividade suplementar no facto de a expressão base das Lajes não constar em...
1: É uma ausência presente, ou uma presença ausente.
4: Sim, há uma grande eloquência no facto de não existir a palavra Lajes nestes discursos. É evidente que a base das Lajes tem uma importância inegável, é evidente que a posição geoestratégica dos Açores é relevante, António José Seguro sublinhou, é evidente que o mar é o nosso destino desde Camões e cada vez mais, mas eu parece-me que um dos grandes elogios que deve fazer-se a estes discursos, e em particular ao de Miguel Monjardino, é que não tem uma única expressão redonda. Isto também tem muito que ver com o caráter anglófono, com a cultura anglófona de Miguel Monjardino.
1: Já vamos à análise, mas para já...
3: Estava a dizer que as pessoas estão a assistir e as repórteres estavam a dizer... Microfone aberto, penso que terão Olá. Algum tipo de reportagem.
5: Exatamente, sim, sim. O cenário é impressionante, um desfile das Forças Armadas Portuguesas muito alinhado.
1: Linda, desculpa.
5: Este é um desfile das Forças Armadas Portuguesas muito alinhado, é isso que se pode verificar. Um desfile que culmina nesta, que é uma cerimónia muito protocolar. Os militares não se mexiam desde que estavam formados, sensivelmente desde as 9 da manhã.
1: Houve é mais
5: comum do que aquilo que se pensa. Se sentirem indispostos, vi pelo menos 3 jovens, dois da Academia Militar, um talvez, penso eu, de azul, da Força Aérea, que ainda está sentada, uma jovem a receber cuidados. É normal em dias como este, com algum calor, mas a verdade é que a cerimónia, obviamente, continua a decorrer dentro da normalidade neste cerrado do bailão. De um lado, jornalistas, estou a ver-vos aí, Natália e Lília, muito bem, acompanhadas.
3: Sentiram que as pessoas gostaram do discurso, já foram conversando?
5: Eu acho que mais que o discurso é aquilo que se vê, mais do que aquilo que se ouve, estou em direto para a rádio
3: é
5: a dizer
3: habitual,
5: isto.
3: Não é?
5: Exatamente, mais do que aquilo que se ouve é aquilo que se vê. Mas é para isso que eu vou falar aqui com um jovem, chama-se Cristiano Sousa, muito bem. Cristiano, pergunto-lhe. O que é que achou até agora? Esteve a assistir aqui atentamente desde o início. O que é que tem a dizer sobre toda esta cerimónia?
6: Acho que é importantíssimo manter os princípios da nossa nação, as homenagens que estão previstas nesta cerimónia.
5: É um orgulho para os terceirenses.
6: Para os terceirenses, para os portugueses em geral, para os terceirenses em particular. A nossa ilha tem história também específica na história da nação. Obviamente que sim.
5: O Cristiano está cá com a esposa e com 2 filhos bastante pequenos. Quando se sai de casa para uma cerimónia destas, o que é que se diz às crianças? Como é que explicou?
6: Eles estão na primeira classe, começaram a aprender os símbolos da nação e a oportunidade foi excelente porque assim podem contextualizar e visualizar o que são esses símbolos, o hino, a bandeira, o Presidente da República, e presenciar e vivenciar isto e começar a perceberem o que é ser português no fundo, por princípio.
5: Bem, e foi difícil chegar até aqui, pergunto-lhe. Temos algumas pessoas, não é que o Cerrado Bailão esteja cheio, mas há bastantes pessoas. Foi difícil chegar até aqui.
6: Nem por isso, sou de cá, portanto parei o carro relativamente...
5: Já conheço os meandros.
6: Conheço os meandros, já conheço os cantos à casa e andámos um bocadinho a pé, nada demais. Também fazemos o passeio de fim de semana, também para estas zonas, portanto nada...
5: Portanto, foi um feriado muito bem aproveitado.
6: Sim, senhora.
3: Do outro lado deste recinto está neste momento a Eduarda Mendes, também com alguns populares.
7: Exatamente, Lília, mas antes disso deixa-me só dizer-te que, apesar da movimentação popular e das palmas que se estão a ouvir, a maior salva de palmas, até com alguma emoção, diria, aconteceu quando passaram os ex-combatentes. Quando passaram por aqui, foi aí que se sentiu o maior apelo da população. Realmente efusiva, levantaram-se. Há aqui umas mesas, os estrados, os bancos, puseram-se de pé, provavelmente também muitos familiares, mas foi aí que se sentiu o mais acalorado bater de palmas, foi com os ex-combatentes. Como dizias, tenho aqui comigo 2 pessoas. Uma delas, tenho que perguntar, porque esteve aqui, esteve muito atento àquilo que foram estes discursos, gostava de perceber que análise, o que é que se pode dizer?
8: Foram excepcionais, quer do Presidente da Comissão, quer do Sr. Presidente da República. A ideia central é olhar o futuro, foi estrategicamente inovador e fazer este dia aqui no meio do Atlântico. A ideia de voltarmos a ver, olhar a terra através do mar, acho muito boa, e gostei muito do apelo que o Presidente da Comissão, o professor Miguel Mujardim, ter referido que é necessário, para fazer frente aos desafios que nós temos, melhorar o capital humano, ou seja, investir nas pessoas, investir na educação, no futuro das pessoas, para nós sermos capazes de estarmos preparados para os desafios que vêm. E o Presidente levanta a questão da esperança, ou seja, pensarmos que é preciso acreditar, e acho que gostei muito como açoriano de ter sido feito aqui nos Açores, em Angra do Heroísmo, por causa da autonomia, e faz-nos refletir muito o que é a importância da autonomia no conjunto estratégico de Portugal.
7: Falavam também aqui da unidade, ou seja, mesmo, e aqui falamos enquanto região, às vezes falta-nos olhar para esse lado. Sentiu que isso também estava transposto, esta questão de unirmos mais os Açores em si e os Açores ao continente?
8: Sim, ao realizar aqui o Dia de Portugal, aqui no meio do Atlântico, aqui nos Açores, é um contributo prático, politicamente importantíssimo neste momento. Foi uma escolha genial e também quero realçar a condecoração à Universidade dos Açores, que se centra na educação, no futuro, o futuro dos Açores e da Madeira e das autonomias, passa pelo investimento na educação.
7: Missão muito importante também da nossa autonomia.
8: Sem dúvida, a educação e a universidade é fundamental.
7: Muito obrigada. Aqui ao lado, permitam-me só, como é que se chama?
9: Maria João.
7: Maria João. Maria João esteve ontem num momento que nós já falámos por diversas vezes, mas que foi vedado aos jornalistas, que foi o encontro do Presidente da República com os jovens Neném. Maria João, foi uma sorte apanhá-la aqui, por assim dizer, porque realmente era um dos momentos que nós tínhamos muito interesse em abordar. Como é que foi o encontro, porque o Presidente escolheu também a juventude para estar com ele, como é que foi este encontro com este público e que mensagens é que este público também deixou ao Presidente?
10: Foi um momento muito importante porque os jovens mostraram a sua coragem, que hoje foi aqui também incentivada, que devem centrar-se no seu futuro, prosseguir os seus sonhos e têm que ser ouvidos para poderem navegar nas complexidades do futuro. Os jovens açorianos e os jovens da Praia da Vitória e da Angra do Heroísmo foram muito corajosos porque expressaram não só os seus sonhos, mas também as dificuldades que sentem neste momento. Um apelo particular a todos os cidadãos que tenham um espaço para acolher os jovens, dando-lhes empregos, dando-lhes oportunidades para eles poderem desenvolver o futuro das regiões autónomas e particularmente a dos Açores.
7: Temos olhado para esta questão com mais incidência. São 7 mil jovens neném nos Açores. Temos olhado já com a atenção que eles merecem?
10: Ainda não. Ainda precisamos de enfrentar esse desafio com coragem, porque não é fácil, é um desafio multidimensional que envolve jovens que já sentem muitas dificuldades em entrar e manter-se no mercado de trabalho e manter-se produtivos e ativos para o seu país. E encorajá-los nesse sentido, que eles são capazes, e dar-lhes a voz para eles poderem ser capazes e, sobretudo, prevenir situações de extremismo futuro. Essa é a nossa missão enquanto geração dos mais velhos, que devem deixar oportunidades aos mais jovens.
7: João, muito obrigada a ambos. Sei que não era no âmbito aqui das cerimónias, daquilo que acontece agora, mas era realmente um dos momentos que nós já alertámos, já falámos sobre ele, e um assunto que também nos diz bastante aqui enquanto serviço público, e aproveitei este momento exatamente para isto.
3: É um olhar de jornalista, exatamente, e de quem vive aqui conhece as pessoas.
11: E o que acontece agora é o desfile das forças equipadas para combate, constituída pelos três ramos, e entre essas forças há uma força nacional destacada, composta por fuzileiros, que se encontra atualmente em missão na Lituânia, correspondendo às medidas de dissuasão da NATO no flanco leste, e como eu dizia, essas forças equipadas em combate estão a desfilar aqui no Cerro do Bailão. Voltamos à análise, Joel Neto e José Lourenço. O Presidente da República dizia que este é um tempo que nos pede coragem de fazer escolhas difíceis sem ceder a populismos. Ele realçou a importância dos partidos, dizendo mesmo que não haverá democracia sem partidos, e também sublinhar que no confronto deve haver lugar para o compromisso.
1: É um discurso difícil para a fragmentação que vivemos nesta altura em Portugal, da classe política e no Parlamento português.
2: Sem dúvida, mas penso que o efeito que se pretende é exatamente o contrário. Sobretudo quando ele fala dos tempos de trincheiras e que faltam as tais palavras do meio. É esse o papel do Presidente da República, chamar a atenção, partindo da realidade, de uma análise muito, muito próxima dessa realidade, mas apontar caminhos. E penso que isso foi algo que foi transversal ao discurso de António José Seguro. Acho que ele não se limitou a fazer o diagnóstico, apontou efetivamente que terapias é que a sociedade portuguesa, desde logo a política, necessita para que efetivamente se acabem com esses tempos de trincheiras e se apele mais à ambição.
1: Eu sei que João Neto lamentava há pouco não se ter falado de pobreza, mas a verdade é que o Presidente da República alertou exatamente para aquela insensibilidade que ainda se nota, quer nas empresas, quer no Estado, para um mercado de trabalho que ainda não aprendeu a valorizar o conhecimento e a valorizar na prática, que é melhores salários, por exemplo.
4: É preciso dizer que este é o primeiro 10 de junho deste Presidente da República e, portanto, isto também é, de algum modo, o anúncio daquela que será a sua abordagem nos próximos 5, porventura nos próximos 10 anos, tem acontecido sempre, a abordagem no exercício do seu mandato. E eu creio que é realmente assim que deve ser lido o discurso, do meu ponto de vista, repito, extraordinário de António José Seguro. Ele não se esquece da pobreza, ele não se centra na pobreza dos Açores, digamos, nos números comparativos. Vamos a ver, quando nós sublinhamos que os Açores são o lugar mais pobre de Portugal, não quer dizer que Portugal não seja já um lugar pobre de muitos pontos de vista. O que, aliás, só agrava a denúncia de que os Açores são o lugar mais pobre.
3: E falou
4: mais
3: da habitação, que é um problema nacional muito grave neste momento.
4: E que falta dela. E que corresponde às ansiedades de uma geração. Aliás, a geração é uma palavra utilizada em ambos os discursos, e o que me parece muito relevante. Eu sou casado com uma pessoa que é de uma geração a seguir à minha e eu comparo as oportunidades que eu tive nos anos 90, as expectativas que eu podia cultivar nos anos 90, com aquelas que a minha mulher, que é uma mulher dos anos 2020, pôde cultivar e pode ter. E, portanto, sou sensível a essa questão por razões familiares, por razões conjugais, mas é particularmente importante que a nossa geração e a geração antes da nossa, que é de António José Seguro, use estes instrumentos, que é desde logo a posse dos destinos das instituições, para traçar essas, para estabelecer essas pontes intergeracionais.
3: Gostaria de introduzir o tema que marcou também estas celebrações, a escolha dos Açores, 50 anos da autonomia, relativamente aos dois discursos, cada um deles com abordagem a esta situação. Como é que viu o discurso? Começamos por Miguel Monjardino sobre os 50 anos de autonomia e essa, e os Açores, assim, a necessidade de unir os Açores.
2: É essa mensagem que aliás, desde logo ele define o seu discurso.
1: Apenas para assinalar, José Lourenço, eu peço imensa desculpa para interromper, mas também jornalista sabe bem. Sim, que isto claro. Acontece, está nesta altura a sair deste espaço o Presidente da República, acompanhado pelo Presidente da Assembleia da República e pelo Primeiro-Ministro, e também pelo Presidente Regional, pelo Presidente do Governo Regional dos Açores, e a seguir irão todos, imagino eu, saindo, abandonando este recinto.
3: E se for alertas a jornalistas, Eduarda Mendes e Linda Luz, for
1: para eventuais reações.
3: Uma reação, por exemplo, do Presidente do Governo Regional, que ainda não ouvimos. Se conseguirem, têm a via aberta para tal. E vamos continuar então a conversar sobre os 50 anos da autonomia, José Lourenço.
2: Relativamente ao discurso de Miguel Monjardino, ele desde logo situa no seu início as tais duas maneiras de ver a história, de olhar a história. Olhar para o mar a partir da terra, ou olhar para a terra a partir do mar. E desde logo os Açores. Os Açores é um sítio onde se olha os dois lados. Olha-se do mar para a terra e olha-se também da terra para o mar. E portanto o papel, no fundo, que os Açores continuam e podem vir a desempenhar nesse tal século marítimo de que ele efetivamente também fala.
3: O Primeiro-Ministro diz que Portugal é maior quando é plural. unindo aqui as ilhas.
2: O Presidente da República, sim, chama a questão da comemorações dos 50 anos de autonomia. Relembra que nos anos de 76...
3: Penso que Linda Luz tem Mota Amaral ao pé de si.
5: Exatamente, Mota Peço Amaral, desculpa. O pai
2: Estamos
5: da autonomia, que tantas vezes, isso mesmo foi referido durante estes dias. Doutor Mota Amaral, em primeiro lugar, como é que se sente?
9: Muito bem. É um momento muito significativo ver os Açores lembrados no Dia de Portugal e estou satisfeito porque o Sr. Presidente da República... António José Seguro tenha decidido fazer aqui o Dia de Portugal, no centro transformando o anglicanismo no centro de Portugal hoje em dia, na capital de Portugal.
5: Que visão política é que tem sobre esse assunto?
9: Acho que comprova que os Açores são uma peça-chave na afirmação de Portugal e por isso estamos todos muito satisfeitos.
5: E durante quanto tempo é que os Açores vão ser essa peça-chave?
9: Enquanto se mantiver esse esquema constitucional e essa nossa inserção na realidade portuguesa, é permanente.
5: Tenho que lhe fazer esta pergunta, Dr. Mota Amaral. O senhor, todas as vezes que fala em público, em qualquer momento, fala sempre sobre a necessidade dos Açores se afirmarem perante a República. Que necessidade é que sente para ter sempre esse discurso em qualquer lugar?
9: É necessário lembrar sempre que os Açores são uma região autónoma da República Portuguesa e que, portanto, estamos no conjunto nacional, na livre vontade, livre decisão, isso é fundamental.
5: Tenho que lhe fazer mais uma questão. O senhor ainda há bem pouco tempo, quando estiveram reunidos os deputados da Assembleia Constituinte, os deputados açorianos da Assembleia Constituinte, dizia uma coisa que não me saiu da cabeça. Nós queríamos governar, mas não sabíamos como. 50 anos depois, a autonomia, esta região autónoma, as duas, aliás, estão de pé.
9: Estão.
5: Também graças a si.
9: É o meu contributo. Isso é nenhuma.
3: Estamos
5: Passaram 50 anos.
9: É muito tempo. É muito tempo, nada nenhuma. E está confirmado que somos uma parte importante de Portugal e que podemos decidir o nosso novo futuro livremente.
3: Vou ter que passar para Eduardo Mendes, que neste momento está junto do Presidente do Governo Regional dos Açores.
7: Exatamente, tenho comigo José Manuel Bolieiro. Ainda não o ouvimos desde o início destas cerimónias, por isso a primeira pergunta acaba por ser até um pouco básica. Como é que recebeu todo este acontecimento? Como é que foi a gestão também dos últimos dias e ver acontecer aqui o 10 de junho?
12: Bom, um acolhimento com a dimensão da Portugalidade inteira. O Atlântico é uma referência para a história do país e porventura a melhor inspiração para o nosso futuro coletivo. E por isso, desde a primeira hora, saudei a iniciativa da Sua Excelência, Sr. Presidente da República, para em 2026, também o ano da celebração dos 50 anos da autonomia, celebrar aqui o Dia de Portugal, de Camões e das Comunidades. Estou muito satisfeito, como se vê, aliás, as cerimónias correram muito bem e a população aderiu. Há por isso uma dimensão nacional atlântica que Portugal tem, muito por força da presença.
7: E isso explanado nos discursos que ouvimos hoje?
12: Sem dúvida, também apreciei ambos os discursos que fizeram, aliás, uma referência muito incisiva relativamente a esta matéria. O mar e a nossa dimensão atlântica são a melhor projeção e inspiração no futuro de Portugal.
13: Quando o António José Seguro fala ali na questão das simetrias e do que ainda falta fazer, acha que isto pode ser uma bandeira ou um...
1: Vamos, Eduardo Mendes, passar à Linda Luz, que está mesmo ao lado do Presidente da República.
5: Exatamente. António José Seguro está a cumprimentar Mota Amaral. Também Luís Montenegro faz esse cumprimento. Estamos mesmo junto às bancadas onde estiveram sentados até agora. Luís Montenegro está a cumprimentar outras pessoas, deputados, presidentes de Câmara, o próprio Presidente da Assembleia Legislativa dos Açores, Jorge Garcia.
3: Também a reitora da Universidade das Açores, parece-me.
0: Obrigado.
1: Várias entidades, sobretudo regionais, locais.
3: Regional. Quando não há declarações, aparentemente, não estão...
5: Aparentemente não, e andam praticamente em silêncio. Há uma grande, chamemos-lhe, contenção por parte da equipa de António José Segura em relação aos jornalistas.
3: Podemos tentar dizer que é de não ter um Açores, pode ser que se consiga uma declaração do Primeiro-Ministro.
12: Na capacidade de desenvolver o país com os Açores na fronteira que somos da dimensão atlântica que Portugal e a União Europeia têm à custa dos Açores. Tenho dito isto muitas vezes, não me canso de afirmar, porque além de ser uma certeza fática, também tem de ser uma projeção e um compromisso político-estratégico de Portugal.
7: Muito obrigada. Era aqui José Manuel Bolieiro aqui nesta pergunta final, que não conseguimos ouvir desde o início, mas exatamente a dizer e a enfatizar aquilo que é o papel dos Açores, também a satisfação nos discursos que ouviu e principalmente a ressalvar a importância. Eu desloco-me aqui a meio do Serraio do Bailão, está aqui também a representante da República para os Açores, também as presidentes de Câmara, a Primeira-Dama, são várias as entidades.
1: Eduardo, eu proponho que avances um pouco mais. Temos José Luís Carneiro aqui junto ao palco numa reação que seria talvez
7: exatamente,
1: importante registar. Peço-te que aceleres o passo. Isto é difícil estar em todo lugar ao mesmo tempo. Bom, e aí já estamos em condições.
14: Historicamente se bateu pelo valor do multilateralismo, pelo valor do direito internacional e pela promoção do diálogo entre culturas e civilizações. Eu não queria deixar passar este momento sem enviar um abraço de saudação à nossa imensa e estratégica diáspora que se encontra em todas as regiões do mundo que vive, eu sei bem, vive este momento de forma muito especial e queria por isso deixar-vos ficar um abraço muito fraterno. Simultaneamente sublinhar esse ponto que me parece o mais relevante, a valorização da diversidade. Nós somos um território que é um território que tem uma expressão insular, uma expressão arquipelágica, e a comemoração do 10 de junho nos Açores, valorizando o mar, o oceano e esta expressão atlântica, reiterando o nosso compromisso com a Aliança Atlântica como fator essencial e esteio fundamental da nossa defesa e da nossa segurança, pareceu-me um ponto muito importante, particularmente no mundo cuja geopolítica e geoestratégica está a alterar-se profundamente, como aliás foi sublinhado pelo professor Monjardino na sua intervenção. Por outro lado, o reiterar também deste eixo fundamental da afirmação da língua e da cultura portuguesa na nossa relação transatlântica, particularmente na nossa relação com os países da expressão oficial portuguesa, mas também na nossa relação com o mundo. No que respeita à vida política interna, há aqui uma mensagem de apelo ao diálogo, à concertação e ao compromisso para colocarmos os nossos propósitos fundamentais do desenvolvimento humano no centro das nossas prioridades. Portanto, um discurso muito substantivo e que dá força, energia e que nos inspira para o futuro, do nosso país.
1: O essencial das declarações de José Luís Carneiro, que não sei se vai responder a temas nacionais.
7: Exatamente sobre isso, uma pergunta àquilo que foram também as declarações ontem de Paulo Rangel sobre o acordo bilateral.
14: O mais importante é afirmarmos aquilo que, ou reafirmarmos, sublinharmos aquilo que disse o Sr. Presidente da República. A nossa pertença ao projeto europeu e a nossa participação ativa no projeto europeu não significa a desvalorização, pelo contrário, significa que a nossa dimensão na Europa reforça-se com a valorização da nossa relação com os Estados Unidos da América em termos de segurança e defesa. É essa dimensão euroatlântica que faz com que Portugal tenha uma função estratégica de diálogo e de estabelecimento de pontos de diálogo com diferentes regiões e sejamos um ator muito construtivo do multilateralismo e do direito internacional.
1: Uma resposta redonda de José Luís Carneiro, líder do Partido Socialista, de salientar que André Ventura, líder do Chega, não veio aqui à Ilha Terceira, prefere comemorar de modo próprio na sede nacional do Chega, fazer uma comemoração própria do Chega neste 10 de junho, numa altura em que Marcelo Rebelo de Sousa, ele próprio, sai aqui do recinto. com algumas selfies dos próprios militares que se aproximam do antigo presidente e que não esquecem que ele era o presidente das selvas. Estamos mesmo nos últimos minutos. Joel Neto, tempos de visões egoístas e miúpes entre ilhas. Quando Miguel Monjardim falava nisto, no fundo ele não quereria também não só falar das ilhas açorianas, mas englobar aqui a Madeira, que também esteve ausente desta cerimónia, o que revela que os próprios arquipélagos estão um pouco de costas voltadas uns para os outros.
15: Eu creio que os arquipélagos não estão de costas voltadas, creio que a ausência da Madeira é um protesto em direção a Lisboa e não em direção aos Açores. Agora, parece-me que esse foi o único momento em que o discurso de Miguel Monjardim não foi propriamente conceptual. O momento em que ele, no fundo, falou da política açoriana. Nós vivemos um momento de uma grande crispação interilhas. É uma grande crispação que começa na própria coligação governamental, que está neste momento profundamente estilhaçada. E, digamos, as duas lideranças são lideranças que, de algum modo, se esforçam por representar ilhas distintas. A vice-presidência do governo está a cargo do CDS,

0: prejuízo para 8 das 9 ilhas que compõem este arquipélago e, aliás, que se estará inclusive a acentuar no seio da própria ilha de São Miguel, com prejuízo para os outros 5 concelhos que não a Ponta Delgada. E, portanto, estas são forças poderosas, porque a economia evidentemente dita lei, mas são forças às quais é preciso resistir com a consciência de que estas ilhas só podem percorrer a restante metade do percurso em direção à concretização plena, enfim, nunca concretizável da autonomia, mas em direção ao ideal da autonomia democrática, portanto, dois ideais que foram um só, se efetivamente acabarmos com estas disputas.
1: Para já, Lourenço, do ponto de vista local, importa quem veio ou o que é que importa? O que ficam para fazer depois em Lisboa, nos Açores, nos orçamentos, na lei de finanças regionais, também uma coisa que não falamos muito hoje, mas que os Açores estão muito a pedir.
2: Sim, mas eu realçava nesse aspecto o discurso do Presidente da República, quando ao referir-se à comemoração dos 50 anos da autonomia, iniciada em 76, com muita desconfiança, como ele próprio referiu, se seria um processo que resultasse. Essa desconfiança ainda permanece 50 anos depois, ainda há nos meios políticos nacionais alguma desconfiança em relação à autonomia. Mas que ele fê-lo muito bem, dizendo que fortalece Portugal. Portugal é maior quando é plural. E também a autonomia dá exemplos a essa. Mas não deixa de referir as assimetrias. Uhum. Reconhece que a insularidade tem custos. E esses custos refletem-se ou têm como consequência assimetrias. E de uma forma muito, muito clara, fala num modelo de financiamento que seja mais justo
3: e mais real, mais realista ou mais,
2: e mais real. É uma referência direta ao atraso em que a lei de finanças regionais e o imbróglio em que e a demora e a delonga das discussões e os grupos de trabalho que só adiam em vez de serem ativos, que é urgente e efetivamente se defina, para que, porque autonomia sem financiamento não existe.
3: Joel, há uma tradição do 10 de junho de ser um dia em que o poder se mostra unido. É um ritual que ainda funciona ou já é um gesto vazio que o país assiste sem acreditar?
0: Bom, é um ritual que ainda funciona para a fotografia. É evidente que este momento não deixou de ter os seus momentos passam de divisão. O Chega não está presente porque prefere celebrar em Lisboa. O Chega Açores também não está presente porque o convite terá chegado demasiado tarde, mas ao mesmo tempo Pedro Pinto estava ali muito ávido de se apoderar das câmaras de televisão há pouco. Portanto, creio que estes dois discursos, o tom destes dois discursos, também incluiu algumas observações mais ou menos diretas, mais ou menos indiretas, ao oportunismo, ao populismo, e que são neste momento, creio, que a grande ameaça à estabilidade político-partidária, que é, por natureza, uma instabilidade.
3: 10 de junho, celebrado na Ilha Terceira, toda a gente vai daqui a pouco pegar no avião e regressar ao continente. José Lourenço, o que é que fica aqui para a ilha?
1: O que é que José Lourenço vai escrever no jornal amanhã?
3: É uma outra forma de fazer a pergunta.
2: O que é que fica? Há bocado referíamos que o povo não acorreu demasiado. Não havia muito povo nesta moldura.
3: Também não é um espaço acessível para isso, não é?
2: Começa logo pelo espaço.
3: É um espaço fechado, porque, um anfitriado fechado. Mas onde se fazem aqui as festas, não é?
2: Sim, sendo um dia de festa, não há ilha outra nos Açores que saiba fazer a festa como a Ilha Terceira. Aliás, costumam-se dizer de uma forma à laia de brincadeira que os Açores são 8 ilhas e um parque de diversões. E o parque de diversões é efetivamente a Terceira. Porque é que o povo não terá acorrido aqui? Faz-me lembrar a visita do Papa João Paulo II, que se passou uma mensagem junto à população de tanto rigor, de tanta segurança, de tanta...

0: de tanta proibição de circulação que depois o povo reage desta maneira. Mas é, isso não significa que não sinta com calor a escolha da Terceira, a escolha da Terceira em representação dos Açores, onde se que, pretende comemorar mais do que tudo os 50 anos de autonomia, que acho que esse é o ponto central.
1: Seguro escolheu então os Açores, e se diz mais sobre os Açores ou sobre Seguro? Joel?
2: Creio que diz mais sobre Seguro neste momento, mas estou de acordo com o José Lourenço quando diz que há um sentimento de comprazimento generalizado entre a nossa população no que diz respeito à escolha da Terceira para estas comemorações. Agora, amanhã o que vai ficar são os piores rankings nacionais no domínio da educação, todos os piores rankings nacionais no domínio da saúde, todos os piores rankings nacionais no domínio das dependências, todos, e os piores rankings nacionais no domínio, imagine-se, das violências, todos. E portanto, e isto não esteve propriamente presente nesta cerimónia, não esteve pelo menos na primeira linha das preocupações dessa cerimónia.
3: Significa que pessimismo é também uma das palavras do meio.
2: Significa que é urgente despertar para os desafios. Eu creio que isso não é pessimismo, é otimismo. Aliás, António José Seguro tem para mim uma expressão exemplar, que é preciso ter a ambição justa de não nos conformarmos com menos do que merecemos.
3: E é com essa nota final que vamos fechar. Joel Neto, jornalista e escritor, José Lourenço, diretor do Diário Insular, agradeço aos dois terem aqui seguido esta emissão da Antena 1, que teve assistência técnica de João Almeida e Rui Pereira, a reportagem de Linda Luz e Eduardo Mendes, análise, como disse, de Joel Neto e José Lourenço, e parceria da Lília Almeida, que comigo conduziu esta emissão. 10 de junho de 2026, eu diria adeus Ilha Terceira, ou lá, não se sabe
1: não
3: para
1: sabe
3: onde.
1: Não sabe para quando, não foi anunciado um estreio em 2027.
3: Exatamente, António José Seguro, ao contrário do que Marcelo Rebelo de Sousa fazia, não anunciou onde vai ser o próximo 10 de junho, e a emissão da Antena 1, a partir aqui do Cerrado do Bailão, termina aqui. 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
1: Na próxima hora vamos estar ligados à música e não só, neste início de tarde de feriado aqui na rádio que Liga Portugal. Para amanhã, 11 de junho, prevê-se no continente céu pouco nublado ou limpo, vento forte, pode ser por vezes forte, nas terras altas até meio da manhã e a partir do final da tarde. Ainda no continente prevê-se para amanhã uma subida da temperatura acentuada da máxima nas regiões norte e centro. Cuidado com o calor que se vai sentir em grande parte do país amanhã. Nos Açores, períodos de céu muito nublado com abertas em todo o arquipélago, previstos para amanhã, quinta feira 11 de junho, e aguaceiros fracos nos grupos central e oriental. E na Madeira, céu pouco nublado, maior nebulosidade na vertente norte da Ilha da Madeira e vento por vezes forte previsto para amanhã nos extremos leste e oeste da Ilha da Madeira. Ainda na Madeira, também assinalar uma pequena subida da temperatura máxima prevista então para quinta-feira. Está na altura de conhecermos os destaques da informação para esta hora.
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1: Boa tarde, é uma hora no continente e na Madeira, meio-dia nos Açores. João Vasco, os destaques das notícias a esta hora.
2: António José Seguro pede coragem ao governo. No discurso do 10 de junho, o Presidente da República afirmou que é tempo de defender os interesses de longo prazo, fazendo escolhas difíceis sem ceder ao populismo. Avisos deixados pelo chefe de Estado desde a Ilha Terceira, que recuperamos nesta edição à uma. A demora no socorro a doentes urgentes pode ter efeitos trágicos. O alerta é do Presidente do Sindicato dos Técnicos de Emergência Pré-Hospitalar e surge depois de se saber que o INEM demora em média mais 6 minutos do que o recomendado para socorrer doentes em estado muito grave. O Irão acusa os Estados Unidos de estarem a comprometer os esforços diplomáticos que têm existido ao realizarem ataques como os da última noite. Já Donald Trump diz que os iranianos vão pagar o preço de terem demorado demasiado tempo a aceitar um acordo de paz.
1: São os destaques das notícias nesta edição da UMA, com João Vasco.
2: O Presidente da República aproveitou a cerimónia oficial do 10 de junho, que se realizou esta manhã na Ilha Terceira, nos Açores, para lançar vários avisos ao Governo e também aos partidos com assento parlamentar. António José Seguro afirmou que é tempo do país fazer escolhas difíceis e de longo prazo, optando pela moderação. Madalena Salema.
3: O Presidente da República a introduzir no discurso político a expressão as palavras do meio, que são o antídoto para o vírus da polarização, são palavras de tolerância e não de exclusão.
4: Vimos também tempos de trincheiras. As ansiedades que sentimos na economia, na geopolítica, na segurança das cidades, na proteção dos mais desfavorecidos, nas questões muito concretas da vida das pessoas reais, criam esse impulso de fechar fileiras, de escolher um lado, de erguer muros. Neste tempo, faltam-nos cada vez mais as palavras do meio. Aquelas que não nascem entre muros, mas nos espaços abertos. As que não ficam sitiadas nem sitiam, mas que se abrem como convite ao diálogo e ao encontro. As palavras do meio são mais de tolerância do que de exclusão.
3: A sublinhar a importância dos partidos para a democracia e a apontar um caminho.
4: Este é um tempo que nos pede coragem. A coragem prática de fazer escolhas difíceis sem ceder ao populismo. De dizer a verdade mesmo quando é desconfortável. De investir no futuro mesmo quando o presente aperta. De defender o interesse de longo prazo, mas quando o ciclo eleitoral empurra para o curto prazo.
3: Pede humildade, mas também ambição, sublinhando que o problema não é o talento.
4: Precisamos de políticas que fixem talento em vez de o exportar. Salários que reflitam a produtividade e a qualificação dos trabalhadores portugueses, de um mercado de habitação que permita aos jovens construir uma vida no país onde nasceram ou estudaram, de um Estado que simplifique em vez de complicar, que antecipe em vez de reagir, que planeie além do mandato em vez de gerir apenas a urgência do presente.
3: Pede confiança e insiste que o presente não pode ser um bloqueio.
2: Os avisos de António José Seguro. Miguel Monjardino, presidente da Comissão Organizadora do 10 de junho, alertou para os tempos conturbados que o mundo vive e para a necessidade de Portugal estar atento ao comportamento de aliados e adversários, mas sem mostrar medo.
5: Até 2030 viveremos tempos de urgência. A desordem e a ignorância são os nossos principais inimigos. Temos aliados na Europa, Américas, Ásia, Oceania, com quem partilhamos valores, interesses e memórias históricas? Claro que sim. Mas tal como Camões e os surfistas da Nazaré, dependeremos primeiro de nós. Teremos de estar atento aos nossos aliados e adversários. Uma nação livre não deve ter medo. Não deve. Deve estar prevenida e preparada.
2: Uma nação livre não deve ter medo, sublinhou Miguel Monjardim, o presidente da Comissão Organizadora do 10 de Junho, na cerimónia que se realizou esta manhã na Ilha Terceira, nos Açores. O presidente do Sindicato dos Técnicos de Emergência Pré-Hospitalar lamenta que o INEM demore mais 6 minutos do que o recomendado para socorrer doentes muito urgentes. De acordo com os dados fornecidos ao Jornal Público pela direção do INEM, as ambulâncias de emergência médica demoram em média 14 minutos a chegar nos casos mais críticos, quando deviam demorar cerca de 8 minutos. Ora, esta diferença de tempos pode ter efeitos trágicos, avisa Rui Lázaro.
6: Podem ser fatais, têm sido fatais. Para a maior parte das situações, o que está padronizado internacionalmente é que, imediatamente a seguir ao pedido de ajuda, a resposta possa ser num tempo inferior a 7 minutos. Quando aceitamos que mais de metade destas emergências de prioridade máxima em que a pessoa está de facto em risco iminente de morrer, a resposta é fora de tempo, pois representa o falhanço do sistema e que carece de alterações imediatas e não da estratégia que está atualmente a ser seguida.
2: O presidente do Sindicato dos Técnicos de Emergência Pré-Hospitalar diz que estes atrasos acontecem devido à dificuldade em encontrar equipas e meios disponíveis à hora que são necessários.
6: Tem havido, dos casos que têm vindo a público, uma enorme dificuldade em encontrar meios de emergência disponíveis, mas também equipas devidamente qualificadas para prestar assistência à emergência médica. Não só reduzimos as competências e a formação dos profissionais, como ainda o Governo se propõe a reduzir em 100 a capacidade de transportar doentes, passando os atuais 44 CIVs para viaturas ligeiras, portanto tem capacidade de transporte, mas também as 56 ambulâncias de emergência médica para 40 ambulâncias na retaguarda para fazer transferências hospitalares. Pois bem, não vai ser com menos 100 ambulâncias no universo de 700 que vamos conseguir cumprir melhor os tempos.
2: Em entrevista ao Público, o presidente do INEM, Luís Cabral, afirmou que um dos caminhos para diminuir o tempo de resposta passa pelo recurso a ambulâncias dos bombeiros, solução que é contestada por Rui Lázaro.
6: Essa é a maior falácia que tem sido transmitida ao longo dos últimos meses. Trata-se apenas de uma operação de marketing pura cosmética em que se muda o nome de ambulâncias, que deixam de se chamar ambulâncias de reserva, passam a chamar-se postos de emergência médica. Isto não traduz um aumento de ambulâncias disponíveis no sistema. É importante que o país perceba isto e que o Sr. Presidente INEM pare de tentar enganar os portugueses com o anúncio destas medidas.
2: As críticas do presidente do Sindicato dos Técnicos de Emergência Pré-Hospitalar a uma das medidas previstas na reforma do INEM. Rui Lázaro espera que o presidente da República vete a nova lei orgânica do Instituto. A ministra do Ambiente pede aos portugueses para seguirem as indicações das autoridades sobre os fogos florestais. Maria da Graça Carvalho garantiu esta manhã que o governo está a preparar a época de incêndios, mas admitiu que as alterações climáticas dificultam o trabalho de quem lida com o combate às chamas.
7: Com as alterações climáticas, o que se passa é que as características dos incêndios são diferentes de há 10 ou 15 anos. São maiores, são mais difíceis de combater, são um incêndio, e isto está a acontecer, já aconteceu nos Estados Unidos, no Canadá, e agora é aqui, são dificílimos de combater, e portanto muita atenção, sigam as indicações das pessoas, das entidades oficiais.
2: Em declarações aos jornalistas, à margem de uma iniciativa na região centro, a ministra recordou as orientações que foram dadas pelo governo às juntas de freguesia sobre os equipamentos que devem ter durante o período crítico de incêndios.
7: Durante os efeitos, estarmos mais protegidos. Isso significa, por exemplo, os planos que o Sr. Ministro da Economia tem de todas as juntas de freguesia, terem geradores, terem comunicações por satélite, pelo menos há um sítio em cada aglomerado em que as pessoas podem ir e ter acesso à eletricidade e a comunicações.
2: Maria da Graça Carvalho e as orientações que foram dadas pelo Executivo às juntas de freguesia. O Irão acusa os Estados Unidos de estarem a comprometer os esforços diplomáticos que têm existido ao realizarem ataques como o das últimas horas e ao lançarem mensagens contraditórias sobre o processo de paz, uma acusação feita pelo porta-voz do Ministério dos Negócios Estrangeiros iraniano, Ismael Begay.
8: Infelizmente os Estados Unidos estão a minar este processo diplomático tanto através de mensagens contraditórias como pelas suas posições e exigências em constante mudança e, mais gravemente, através de repetidas violações do cessar-fogo. Não são apenas os Estados Unidos. O regime sionista, através de repetidas violações do cessar-fogo no Líbano, está também a prejudicar este processo. Naturalmente, qualquer processo diplomático é prejudicado quando a força é utilizada e quando são tomadas ações ilegais no campo de batalha.
2: O aviso do Irão, Donald Trump já respondeu nas redes sociais. O líder da Casa Branca afirmou que o Irão vai pagar o preço por ter demorado demasiado tempo a aceitar um acordo diplomático com os Estados Unidos. As últimas horas na região do Médio Oriente ficaram marcadas por novos ataques entre as forças norte-americanas e iranianas. Washington diz que esses ataques visaram sistemas de defesa aérea do Irão, estações de controle terrestre e radares, e foram uma resposta proporcional ao incidente com o helicóptero Apache dos Estados Unidos no Estreito de Hormuz. O Irão, que garante não ter atingido esse helicóptero, reivindica ataques a 21 alvos nas últimas horas. São bases norte-americanas no Médio Oriente que foram atingidas. Israel prossegue com a ofensiva no Líbano. De acordo com Al Jazeera, os ataques israelitas na região do sul do Líbano causaram a morte de pelo menos 6 pessoas no dia de hoje. O primeiro-ministro britânico condena os episódios de violência na última noite em Belfast, na Irlanda do Norte, associados a protestos contra imigrantes convocados pela extrema-direita. Keir Starmer classifica de completamente inaceitável e chocante que casas e carros tenham sido incendiados e que várias estradas tenham sido bloqueadas. Na base da atuação dos manifestantes teve o episódio da passada segunda-feira em Belfast com um sudanês requerente de asilo que terá atacado um homem com uma faca. Esse homem ficou ferido com gravidade e este cidadão sudanês está acusado de tentativa de homicídio. Ora, Keir Starmer diz que apesar do que aconteceu, nada justifica a violência e a desordem que teve lugar na última noite e garante que o governo britânico não vai tolerar que alguém seja visado por causa da sua origem. Starmer convocou o gabinete de crise para esta tarde para analisar os acontecimentos na Irlanda do Norte. José Mourinho agradeceu hoje a Rui Costa a honra e o privilégio de ter treinado o Benfica. Numa mensagem de despedida divulgada esta manhã nas redes sociais, o treinador deixa também uma palavra de reconhecimento aos jogadores do clube e a todos os profissionais do Centro de Treinos do Benfica. Relembro que o Benfica oficializou ontem à noite a saída de Mourinho, que vai sair para o Real Madrid. Real Madrid que vai pagar cerca de 15 milhões de euros para poder contar com o treinador português. Os encarnados anunciaram também, na noite de ontem, a contratação de Marco Silva, que assinou por 2 épocas com mais uma de opção. Sabia que dormir bem pode reduzir a dor crónica e que tratar a dor pode melhorar o sono? É o que conclui um estudo da Faculdade de Medicina da Universidade do Porto. O investigador Daniel Pozá explicou à jornalista Sandra Henriques a relação entre os dois fenómenos.
9: Há uma relação bidirecional entre o sono e a dor. Cada um influencia o outro, refere o professor da Faculdade de Medicina da Universidade do Porto, Daniel Pozá.
10: Falta de sono, né? Insônia ou outras alterações do sono vão amplificar a percepção da dor, quer as pessoas que têm dor crônica vão ter mais dificuldade em dormir.
9: Os investigadores identificaram a neuroinflamação como um motor que alimenta um ciclo vicioso de dor crónica e distúrbios do sono.
10: Vamos imaginar uma dor comum, uma dor simples, por exemplo, uma martelada no dedo ou uma queimadura de sol, por exemplo, isso vai gerar um processo inflamatório que liberta mediadores químicos, que as células conversam entre elas para dizer, olha, qualquer coisa está errada aqui, houve uma lesão por queimadura ou por um trauma mecânico. Esses mediadores inflamatórios, que eu posso citar, não é que sejam muito interessantes, mas são as interleucinas e os fatores necrose tumoral, geram um processo inflamatório. E esse processo inflamatório vai gerar a dor.
9: E esses mediadores químicos também estão relacionados com o sono, refere Daniel Pozá.
10: Uma pessoa que dorme mal, não faz uma limpeza correta desses mediadores inflamatórios, por assim dizer, e portanto eles também ficam aumentados. E esses mediadores inflamatórios, essas citocinas, vão estar elevados em ambas as condições, no sono e na dor. E isso faz com que um perpetue o outro e amplifique o outro.
9: Os fatores emocionais também têm influência na dor.
10: Estão muito relacionados com os processos de estresse, podem elevar, por exemplo, a hormona do estresse, o famoso cortisol. E esse cortisol elevado vai influenciar na nossa absorção daquilo que comemos, vai aumentar os níveis de açúcar no sangue de uma forma mais simples dita, e portanto isso tudo também vai acabar por influenciar no sono e na própria dor.
9: Este estudo alerta ainda que há uma relação entre envelhecimento prematuro, dor crónica e distúrbios do sono.
11: Uma investigação publicada na revista científica Biomedicines. Espero que durmas bem e que não sofras de dor crónica, Rui Alves de Sousa.
1: Digo tu mesmo, João Vasco. Edição da UMA do João Vasco em simultâneo com a RTP Antena Açores e a RTP Mundo. 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
1: E passam 15 minutos da uma. Bom feriado se for o caso, bom trabalho. Se for esse o seu caso, sou o Rui Alves Sousa, por aqui até às 3.
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1: Todos ligados, neste 10 de junho, começamos a conversar com a ERSE.
16: No Converso com a ERSE de hoje, vamos responder a uma pergunta do ouvinte António Silva. O ouvinte diz que está baralhado com os contadores inteligentes e não sabe se deve continuar a dar as leituras do contador do gás natural, como fazia antes. Connosco temos o Pedro Costa, da Entidade Reguladora dos Serviços Energéticos. Pedro, como podemos responder a este nosso ouvinte?
17: Ainda bem que o ouvinte nos colocou essa questão, que agradecemos. Realmente temos falado muito nos últimos tempos de contadores inteligentes, porque são uma novidade. Mas a verdade é que no gás ainda não há contadores inteligentes.
16: E vai haver?
17: A resposta é não.
16: Depende.
17: Ou seja, não, neste caso, pelo menos não nos próximos tempos. Porque para se optar pela instalação de contadores inteligentes é preciso mostrar que vale a pena. Ou seja, que os benefícios da instalação dos contadores inteligentes são superiores, são maiores do que os custos associados. E quando falo de custos, falo desde o equipamento, a instalação e todo o sistema informático associado. As análises feitas até hoje mostram que não vale a pena, pelo que, nos próximos tempos, não há contadores inteligentes no gás.
16: Então os consumidores devem continuar a dar as leituras, certo?
17: É isso mesmo. Ou seja, o operador da rede, o distribuidor, é responsável por ler o contador e falo, na grande maioria das situações, de 2 em 2 meses. Mas para evitar que as faturas sejam estimadas, podemos ajudar e dar mensalmente a leitura. Na verdade, estamos a facilitar também a nossa vida. Porque é sempre melhor receber uma fatura que seja referente ao consumo que realmente fizemos. E é preciso também lembrar que as faturas de acerto, quando é feito um acerto no consumo, são faturas mais difíceis de entender. Por isso, vamos dar a leitura.
16: Vamos, sim, senhora. E Pedro, também seria bom lembrar os nossos ouvintes como é que podem dar as leituras.
17: A boa notícia é que é fácil e gratuito. Portanto, os comercializadores e os operadores das redes têm muitos meios para receber as leituras, desde o telefone, a área de cliente ou até numa loja. Na fatura, tem sempre um número de telefone, gratuito, volto a dizer, para onde o cliente pode dar a leitura.
16: E podem dar a leitura em qualquer altura do mês?
17: Sim, a verdade é que podem. mas se aderem mais perto da data em que a fatura vai ser emitida, melhor ainda. Na fatura costuma ter a data preferencial para darmos a leitura.
16: Obrigada, Pedro. Ficámos esclarecidos. No caso, continuem a dar as leituras do contador. Lembramos que se tiver mais dúvidas sobre este tema ou outros assuntos relacionados com a eletricidade, o gás ou a mobilidade elétrica, converse com a ERSE através do WhatsApp 963-816-698.
1: Com a Noémia Gonçalves.
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1: Começamos na música com Lola Young, a seguir João Couto, David Bowie e muito mais até à hora certa. Deixe-se ficar.

O João Gota passar por aqui, ainda há mais, até à hora certa na RTP Antena 1. Entretanto, estamos a pouco menos de um minuto, a pouco mais de um minuto da 1:30, mas para amanhã, 11 de junho, quinta-feira, pode contar no continente com o céu pouco nublado ao limpo, vento fraco moderado, por vezes forte nas terras altas até ao meio da manhã e a partir do final da tarde na faixa costeira ocidental. A subida da temperatura também prevista para amanhã, acentuada da máxima nas regiões norte e centro. Vai estar muito calor, vai aumentar bastante o calor a partir de amanhã, cuidado com isso. Céu muito nublado nos Açores, em todo o arquipélago para amanhã e aguaceiros fracos nos grupos central e oriental. Na Madeira, céu geralmente pouco nublado, maior nebulosidade na vertente norte da Ilha da Madeira, vento por vezes forte nos extremos leste e oeste da Ilha da Madeira e nas terras altas até ao final da manhã. Madeira que vai ter também uma pequena subida da temperatura máxima, não tão acentuada como no continente. Nas máximas, 22 graus para amanhã em Ponta Delgada, 25 em Aveiro, 26 nas Painhas Douradas e no Funchal, 29 Viana do Castelo e Guarda, e a partir daqui é dos 30 para cima, 30 Bragança e Faro, 31 Porto, 32 graus de máxima para amanhã em Vila Real e Viseu, 33 em Setúbal, 34 em Leiria e 35 graus em Braga, 36 graus de máxima em Coimbra, Castelo Branco e Lisboa e 37 previstos para amanhã em Porto Alegre e Beja. Finalmente, 38 graus de máxima em Santarém e Évora para amanhã, 11 de junho. Cuidado com o calor. Isto volta a estar complicado a partir de amanhã em grande parte do país. Vamos voltar a estar ligados à música já a seguir. 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
1: E ligados agora com o grande David Bowie, Waterloo Sunset, Mimi Frois com Rui Veloso, Luísa Sobral e Everything But The Girl. São as canções que seguem para já. David Bowie.

Esperemos que a Mimi Frois e o Rui Veloso não tenham razão e que ficamos todos bem. Felicidade, Luísa Sobral, agora na RTP Antena 1. Eu estava longe lá.

0: Os Everything But The Girl a passarem nesta tarde de feriado na Antena 1. 1986, uma canção já com 40 anos. Até à hora certa tenho Márcia, Capitão Fausto, Matilda e Supertramp. Deixe-se ficar.
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0: E aqui está a Márcia.
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Nada demais, só os Capitão Fausto a passarem pela RTP Antena 1. Mu Norte de Matilda. Supertramp ainda a fechar a hora depois.

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1: Na próxima hora continuaremos ligados à música muito mais, nesta tarde de feriado. Espero que esteja tudo bem desse lado. E que a trabalhar ou a descansar, que as coisas estejam a correr bem. Para amanhã no continente prevê-se céu pouco nublado ou limpo, vento fraco ou moderado, mas por vezes forte nas terras altas até meio da manhã e a partir do final da tarde, sendo de norte-noroeste na faixa costeira ocidental durante a tarde. No continente ainda prevê-se uma subida da temperatura acentuada da máxima nas regiões norte e centro para amanhã. Nos Açores, períodos de céu muito nublado com abertas em todo o arquipélago e pode haver aguaceiros fracos nos grupos central e oriental. Na Madeira, para amanhã prevê-se céu geralmente pouco nublado, mas com períodos de maior nebulosidade na vertente norte da Ilha da Madeira e vento fraco ou moderado, mas por vezes forte nos extremos leste e oeste da Ilha da Madeira e nas terras altas até ao final da manhã de amanhã. E ainda na Madeira prevê-se uma pequena subida da temperatura máxima. São as previsões do Instituto Português do Mar e da Atmosfera para amanhã, quinta-feira, 11 de junho. Entretanto, ainda estamos a em dia 10, feriado, para quem o puder aproveitar, que aproveite bem. Agora está na altura de sabermos as novidades de informação.
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1: Muito boa tarde, 2 horas no continente e na Madeira, 1 hora nos Açores. João Vasco, o que nos dizem as notícias a esta hora?
2: É tempo do país fazer escolhas difíceis e de longo prazo, optando pela moderação. É a mensagem deixada por António José Segura à classe política e, em particular, ao governo no 10 de junho. O líder parlamentar do PSD, Hugo Soares, não olha para estas palavras como um conjunto de recados, mas sim como um apelo à estabilidade política. A ministra do Ambiente admite que as alterações climáticas dificultam o combate aos fogos, mas garante que o Executivo está a preparar a época de incêndios e deixa algumas recomendações aos autarcas para o período mais crítico. A Rússia promete usar todos os meios legais e políticos para contestar as sanções anunciadas pela Comissão Europeia ao país.
1: São os temas em destaque das notícias às 2. A edição é de João Vasco.
2: O Presidente da República aproveitou a cerimónia oficial do 10 de junho, que se realizou esta manhã na Ilha Terceira, nos Açores, para lançar vários avisos ao Governo e também aos partidos com assento parlamentar. António José Seguro afirmou que é tempo do país fazer escolhas difíceis, optando, no entanto, pela moderação. Madalena Salema.
3: O Presidente da República a introduzir no discurso político a expressão as palavras do meio, que são o antídoto para o vírus da polarização, são palavras de tolerância e não de exclusão.
4: Vimos também tempos de trincheiras. As ansiedades que sentimos na economia, na geopolítica, na segurança das cidades, na proteção dos mais desfavorecidos, nas questões muito concretas da vida das pessoas reais, criam esse impulso de fechar fileiras, de escolher um lado, de erguer muros. Neste tempo, faltam-nos cada vez mais as palavras do meio. Aquelas que não nascem entre muros, mas nos espaços abertos. As que não ficam sitiadas nem sitiam, mas que se abrem como convite ao diálogo e ao encontro. As palavras do meio são mais de tolerância do que de exclusão.
3: A sublinhar a importância dos partidos para a democracia e a apontar um caminho.
4: Este é um tempo que nos pede coragem. A coragem prática de fazer escolhas difíceis sem ceder ao populismo. De dizer a verdade mesmo quando é desconfortável. De investir no futuro mesmo quando o presente aperta. De defender o interesse de longo prazo, mas quando o ciclo eleitoral empurra para o curto prazo.
3: Pede humildade, mas também ambição, sublinhando que o problema não é o talento.
4: Precisamos de políticas que fixem talento em vez de o exportar. De salários que reflitam a produtividade e a qualificação dos trabalhadores portugueses. De um mercado de habitação que permita aos jovens construir uma vida no país onde nasceram ou estudaram. De um Estado que simplifique em vez de complicar, que antecipe em vez de reagir, que planeie além do mandato em vez de gerir apenas a urgência do presente.
3: Pede confiança e insiste que o presente não pode ser um bloqueio.
2: O líder parlamentar do PSD resume o discurso de António José Seguro como um apelo à estabilidade política. Hugo Soares diz que o Presidente da República quis alertar para a responsabilidade que todas as forças políticas têm no futuro do país.
5: E julgo que uma mensagem política é aquilo que resulta, para lá de uma palavra de esperança e de acreditar, foi um pedido para que todas as forças políticas tenham consciência de que estes são momentos, os momentos que vivemos, em que os ciclos eleitorais devem revelar menos e aquilo que deve ser absolutamente decisivo é o interesse nacional. No fundo, uma palavra de longo prazo e de estabilidade política que registrei, que anoto e com a qual concordo.
2: Hugo Soares, líder parlamentar do PSD. José Luís Carneiro destaca o apelo ao diálogo feito pelo Presidente da República neste discurso do 10 de junho.
6: Há aqui uma mensagem de apelo ao diálogo, à concertação e ao compromisso para colocarmos os nossos propósitos fundamentais do desenvolvimento humano no centro das nossas prioridades. Portanto, um discurso muito substantivo e que dá força, energia e que nos inspira para o futuro do nosso país.
2: José Luís Carneiro, secretário-geral do PS, o líder parlamentar do Chega, Pedro Pinto, considera que António José Seguro deixou vários recados ao Executivo no discurso que fez hoje.
7: Fez um discurso realista, de querer melhorar o país, e acho que foi muitos alertas a Luís Montenegro. Acho que Luís Montenegro, que estava aqui também presente, deve ter ficado com as orelhas a arder, porque tudo aquilo que nós ouvimos o Sr. Presidente da República dizer é tudo aquilo que nós defendemos para o país. Um país com qualidade, com bons salários, com muito trabalho, e é isso que nós defendemos.
2: A reação dos partidos com maior representação parlamentar ao discurso de António José Seguro. Voltamos às palavras do chefe de Estado a partir da Ilha Terceira. O Presidente da República apelou à criação de um novo modelo de financiamento das regiões autónomas que atenua as assimetrias que existem entre o continente, os Açores e a Madeira e frisou que a autonomia concedida há 50 anos aos dois arquipélagos tornou o país mais forte.
4: 50 anos depois, a autonomia não enfraqueceu Portugal, fortaleceu-o. Criou instituições com legitimidade democrática, desenvolveu políticas adaptadas às realidades locais. Mas este aniversário não é um exercício de nostalgia. Deve igualmente ser um convite à lucidez. Porque 50 anos de autonomia revelam também o que ficou por fazer. As assimetrias persistentes entre o continente e as regiões autónomas. O custo real da insularidade que continua a pesar sobre famílias e empresas e a necessidade de um modelo de financiamento que reflita com mais precisão e mais justiça a especificidade destas regiões.
2: À semelhança do que tinha feito ontem, no discurso desta manhã, António José Seguro sublinhou a importância da NATO e da relação entre a Europa e os Estados Unidos. A ministra do Ambiente pede aos portugueses para seguirem as indicações das autoridades sobre os fogos florestais. Maria da Graça Carvalho garantiu esta manhã que o Executivo está a preparar a época de incêndios, mas admitiu que as alterações climáticas dificultam o trabalho de quem lida com este tema. Em declarações aos jornalistas, à margem de uma iniciativa na região centro, a ministra recordou as orientações que foram dadas pelo Governo às juntas de freguesia sobre os equipamentos que devem ter durante o período de incêndios. São declarações de Maria da Graça Carvalho que recuperamos nesta altura. Como lhe dizia, a Maria da Graça Carvalho deixa algumas recomendações às autarquias e admite que as alterações climáticas dificultam o trabalho de quem lida com este fenómeno.
8: Durante os efeitos, estarmos mais protegidos. Isso significa, por exemplo, os planos que o Sr. Ministro da Economia tem de todas as juntas de freguesia terem geradores, terem comunicações por satélite, pelo menos há um sítio em cada aglomerado em que as pessoas podem ir e ter acesso à eletricidade e a comunicações.
2: Maria da Graça Carvalho e as recomendações dadas às câmaras municipais pelo Executivo. O presidente do Sindicato dos Técnicos de Emergência Pré-Hospitalar lamenta que o INEM demora mais de 6 minutos do que o recomendado para socorrer doentes muito urgentes. De acordo com os dados fornecidos ao Jornal Público pela direção do INEM, as ambulâncias de emergência médica demoram, em média, de 14 minutos e meio a chegar nos casos mais críticos, quando deviam demorar cerca de 8 minutos. Ora, esta diferença de tempos pode ter efeitos trágicos, tem já efeitos trágicos, avisa Rui Lázaro.
9: Podem ser fatais, têm sido fatais. Para a maior parte das situações, o que está padronizado internacionalmente é que, imediatamente a seguir ao pedido de ajuda, a resposta possa ser num tempo inferior a 7 minutos. quando aceitamos que mais de metade destas emergências de prioridade máxima em que a pessoa está de facto em risco iminente de morrer, a resposta é fora de tempo, pois representa o falhanço do sistema e que carece de alterações imediatas e não da estratégia que está atualmente a ser seguida.
2: O presidente do Sindicato dos Técnicos de Emergência Pré-Hospitalar diz também que estes atrasos acontecem devido à dificuldade em encontrar equipas e meios disponíveis à hora que são necessários.
9: Tem havido, dos casos que têm vindo a público, uma enorme dificuldade em encontrar meios de emergência disponíveis, mas também equipas devidamente qualificadas para prestar assistência à emergência médica. Não só reduzimos as competências e a formação dos profissionais, como ainda o Governo se propõe a reduzir em 100 a capacidade de transportar doentes, passando os atuais 44 CIVs para viaturas ligeiras, portanto têm capacidade de transporte, mas também as 56 ambulâncias de emergência médica para 40 ambulâncias na retaguarda para fazer transferências hospitalares. Pois bem, não vai ser com menos 100 ambulâncias no universo de 700 que vamos conseguir cumprir melhor os tempos.
2: Em entrevista ao público, o presidente do INEM, Luís Cabral, afirmou que um dos caminhos para diminuir o tempo de resposta é o recurso a ambulâncias dos bombeiros, solução que é contestada por Rui Lázaro.
9: Essa é a maior falácia que tem sido transmitida ao longo dos últimos meses. Trata-se apenas de uma operação de marketing pura cosmética em que se muda o nome de ambulâncias, que deixam de chamar ambulâncias de reserva, passam a chamar-se postos de emergência médica. Isto não traduz um aumento de ambulâncias disponíveis no sistema. É importante que o país perceba isto e que o Sr. Presidente do INEM pare de tentar enganar os portugueses com o anúncio destas medidas.
2: As críticas do presidente do Sindicato dos Técnicos de Emergência Pré-Hospitalar a uma das medidas prevista na reforma do INEM, Rui Lázaro espera que o presidente da República vete a nova lei orgânica do Instituto. A Rússia promete uma resposta firme e eficaz ao novo pacote de sanções ao país, anunciado ontem pela presidente da Comissão Europeia. Maria Zakharova, porta-voz do Ministério Russo dos Negócios Estrangeiros, garantiu hoje que Moscou vai usar todos os meios legais e políticos para contestar as sanções anunciadas esta terça-feira, em particular as sanções relacionadas com a pesca.
10: Reservamos o direito de utilizar todo o arsenal de instrumentos políticos, legais e quaisquer outros à nossa disposição para proteger a segurança marítima e os legítimos interesses dos armadores e proprietários dos navios.
2: Os responsáveis russos garantem que este novo pacote de sanções não vai afetar a economia do país. O 21º pacote de sanções da União Europeia à Rússia prevê restrições nos setores da energia, das criptomoedas, do comércio e da pesca, bem como a proibição de entrada no território da União Europeia de qualquer pessoa que tenha servido nas forças russas desde o início da invasão da Ucrânia. O Irão acusa os Estados Unidos de estarem a comprometer os esforços diplomáticos que têm existido ao realizarem ataques como os da última noite e ao lançarem mensagens contraditórias sobre o processo de paz. Donald Trump já respondeu a esta mensagem deixada hoje pelo porta-voz do Ministério dos Negócios Estrangeiros iraniano. Nas redes sociais, o líder da Casa Branca afirmou que o Irão vai pagar o preço por ter demorado demasiado tempo a aceitar um acordo diplomático com os Estados Unidos. Neste feriado 10 de junho, olhamos para as estreias desta semana no cinema. Chega hoje às salas o filme português 18 Buracos para o Paraíso. É um filme, Margarida Vaz, que tem o Alentejo como pano de fundo.
11: Como é que se vende uma propriedade sem água? Como é que se vê a falta da chuva?
12: Uma herdade à venda no interior do Alentejo é o ponto de partida do realizador João Nuno Pinto.
13: Uma grande propriedade já teve o seu tempo áureo, mas que agora é grande demais para se manter. E tem pessoas que lá trabalharam a vida inteira. E o que é que vai ser feito a estas pessoas quando essa propriedade for vendida? Porque essas pessoas não têm uma palavra a dizer, no entanto elas são diretamente afetadas pela consequência da venda.
12: João Nuno Pinto apresenta os pontos de vista de duas famílias.
13: Aborda esta questão social e dentro de uma perspectiva das famílias, família proprietária, mas depois há a visão de quem lá trabalhou a vida toda e que é afetada por isso.
12: O realizador João Nuno Pinto não podia ficar indiferente a temas como a seca, os incêndios, o turismo e a especulação imobiliária.
13: Temos um país que está virado para meia dúzia de portugueses que estão a enriquecer, mas para a grande maioria, não. Está tudo mais caro. O problema da habitação é seríssimo. Pensar e fazer um filme, não posso ficar indiferente. É a minha contribuição, é o megafone que eu tenho para poder falar destas questões.
12: E o porquê do título 18 Buracos para o Paraíso?
13: Os 18 buracos ligado ao golfe, mas é esta ilusão que é através de transformar aquilo num campo de golfe que vamos atingir a felicidade. Vamos chegar, não é, a um lugar bom, ao paraíso. Mas tem essa ironia, porque é uma ilusão.
12: Ironia em 18 Buracos para o Paraíso, um filme sobre um país em transformação.
14: Vai tudo acabar. O mundo. vai acabar. E depois os fogos fazem parte do ecossistema.
2: 18 Buracos para o Paraíso estreia esta quarta-feira. É a primeira longa-metragem portuguesa com o selo ambiental Green Film.
1: As notícias às duas, edição de João Vasco, RTP Antena 1 em simultâneo com a RTP Antena 1 Madeira e a RTP Mundo. 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
16: Já cá estamos, emissão global da RTP Mundo para todo o mundo.
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16: A começar então esta emissão especial para celebrar a comunidade portuguesa no mundo. Hoje é o Dia de Portugal, das comunidades de Camões. Especial de duas horas, conduzido pela jornalista Paula Machado. Boa tarde, Paula. Vamos a isso. Força. Vamos embora.
17: Vamos a isso. Uma tarde conduzida por mim e também pelo Miguel Peixoto. Para já vamos até Palm Beach, é isso mesmo, em Miami, onde estão os enviados especiais da RTP Antena 1 para o Campeonato do Mundo. Fernando Eurico e Nuno Matos já estão à espera da seleção nacional, que hoje joga o último jogo em Portugal antes de viajar na sexta-feira para terras do tio Sam. Fernando Eurico, que expectativas é que se vivem por aí quanto à seleção das esquinas e do seu capitão Cristiano Ronaldo? O que é que nos podes dizer quando aí ainda estás quase a tomar o pequeno almoço?
18: Estou mesmo aqui na parte do iogurte. Estamos com menos 5 horas do que em Portugal continental e, portanto, o fuso horário ainda nos faz um pouquinho de confusão. Basta dizer que eu, hoje, e o Nuno Matos acordávamos duas em duas horas e íamos trocando mensagens porque, de facto, não estava fácil. Mas o que importa é, obviamente, o Campeonato do Mundo, a seleção. E aqui, para já, o primeiro barómetro tem a ver com a comunidade portuguesa, que até é extensa. São cerca de 20 mil portugueses que vivem nesta região à volta de Miami, na própria cidade de Miami, e todos eles estão com uma ilusão absolutamente fantástica. Todos eles falam no título de campeão mundial. O que falta, o que importa ganhar, ou seja, há muitos sorrisos nos lábios e, portanto, a comunidade portuguesa, se Portugal não for à final, vai ficar profundamente desiludida. Porque, obviamente, vivem sempre as cores nacionais de uma forma diferenciada de quem reside no nosso país, em Portugal, e vivem de uma forma mais fervorosa, mais saudosa, mais emotiva, e por isso estão todos à espera que venha a seleção, até porque no sábado está previsto um treino aberto e, portanto, será o primeiro banho de multidão que os jogadores vão ter, e já percebi por conversas com alguns residentes aqui, imigrantes, que todos vão a esse treino aberto para poderem estar perto, sobretudo, de Cristiano Ronaldo, mas também tirarem fotos e tentarem enviar alguma mensagem verbal aos jogadores portugueses. E, portanto, é isto, é quase como a música dos chutes e pontapés, longa se torna à espera, porque já andam todos a roer as unhas, nunca mais chega à seleção Portugal. Ainda que todos saibamos que hoje tem o último teste com a Nigéria e depois uma longa viagem de praticamente 10 horas até Miami para começar o estágio verdadeiramente. De resto, daqui a pouco vamos fazer uma visita ao estádio, uma visita promovida pela Federação Portuguesa de Futebol ao hotel onde Portugal vai estagiar. Vamos perceber como é que a seleção vai ficar instalada, onde é que vai trabalhar, isso tudo. Obviamente que contaremos isso nos noticiários da Rádio Pública. E como dizia, estamos então todos aqui à espera que esse momento chegue da vinda de Portugal para aqui e a competição. Mas importa, Paula, também referir isto. Esta é uma região, a Flórida, que tem, digamos assim, várias comunidades e bastante poderosas, não só nos números, mas também no poder económico que vão gerando. Há uma extensa comunidade de colombianos. Eu recordo que Portugal vai defrontar a Colômbia no último jogo do Grupo K. Há muitos cubanos, claro, há muitos argentinos, há muitos brasileiros, enfim, digamos que há aqui uma comunidade latina muito, muito, muito importante para o estado da Flórida, e são esses que vão falando sobre o campeonato do mundo. São eles que vão perguntando, então, como é que está o Cristiano Ronaldo? Ele vai marcar? Ele vai acabar? Vão perguntando, quando entramos num táxi, num Uber, ou vamos a um restaurante, perguntam-nos de onde somos, Portugal, e então vem sempre à conversa o campeonato do mundo. Mas os norte-americanos em si não dão grande importância a este Mundial. Quando jogar a seleção norte-americana, acredito que isso possa acontecer. Mas importa dizer que este é um país onde o futebol não é o rei, ao contrário de Portugal. Aqui, todos sabemos, beisebol, futebol americano e basquetebol dominam as atenções. Aliás, entramos num café, num bar, num restaurante, e as televisões estão sempre ligadas em tudo menos em futebol. E por aqui se percebe que este campeonato do mundo foi uma decisão política da FIFA e está a dar muitos problemas, sobretudo aqui devido às decisões da administração Trump, porque tem vários países na lista negra, e tem ocorrido muitos episódios que estão, segundo a opinião generalizada, a manchar o espírito do Campeonato do Mundo, que é um espírito de abertura, de tolerância e de competição. Só que, por exemplo, têm acontecido situações que estão a ser muito, muito criticadas, como a equipa do Uzbequistão, que é do grupo de Portugal, teve que ser retida no balneário para que os cães pisteiros andassem à procura de indícios de droga, o que é uma situação que enfureceu a comitiva do Uzbequistão. O melhor árbitro africano foi detido, foi interrogado durante muitas horas e foi deportado. Um jogador da seleção do Iraque, atribuíram-lhe o título de criminoso, enfim, são muito. A própria seleção do Irão também teve muitos, muitos problemas. O Irão vai jogar, só para que percebam, 3 jogos aqui em território dos Estados Unidos, mas está no México, porque os Estados Unidos não querem que o Irão esteja aqui. E o ridículo vai tão longe que nos 3 jogos eles têm que vir no dia do jogo e mal acaba o jogo têm que regressar ao México, que é uma imposição deste país. E portanto o Mundial não está a começar da melhor maneira. Por exemplo, eles vasculham, quando digo eles, os polícias de fronteira vasculham todas as redes sociais. Aliás, quando tiramos o visto, somos obrigados a declarar as nossas redes sociais. E houve, por exemplo, um câmara, da seleção do Irão, que também foi deportado porque fez um post em que criticava Donald Trump. Portanto, chegamos a isto, e Portugal sendo um país friendly, um país amigável dos Estados Unidos, provavelmente não vai haver confusão. Mas esses países que estão na lista negra estão a ter aqui sérios problemas, embora quase ninguém fale, porque os norte-americanos são patriotas e, portanto, acham que tudo isto é normal.
17: Fernando Henrique, muito obrigada por esta intervenção aqui na RTP Mundo, nesta emissão especial Guia de Portugal de Camões e das Comunidades Portuguesas. Para ti, para o tu e para o Nuno Matos, os nossos pontas de lança, tudo bom? Estamos a torcer por vocês, aliás já começaram a ganhar e ainda não se joga dentro das 4 linhas. Mais à frente nesta emissão vamos ouvir uma reportagem de Nuno Matos. Para já, a continuação de bom trabalho e boa visita, patrocinada pela Federação Portuguesa de Futebol.
18: Muito obrigado e um abraço para todos e bom dia de Portugal.
17: Muito obrigada, Fernando Eurico.
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16: Estamos com 22 minutos depois das 2 da tarde, hora de Lisboa.
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22: E não vamos até a Austrália, mas vamos até Macau, Timor, já lá vamos depois, ao encontro do Ministro da Educação, Ciência e Inovação, que esteve a representar o Governo Português nas celebrações do Dia de Portugal de Camões e das Comunidades Portuguesas. Fernando Alexandre, no cair do pano, depois de uma recepção oficial, falou com a RTP Mundo sobre esta visita, nomeadamente na importância para a mobilidade académica, para a educação e também para o reconhecimento de diplomas.
23: Boa noite. De facto, celebrar o Dia de Portugal, Camões e das Comunidades em Macau é muito especial, como é também noutras geografias onde as comunidades portuguesas estão presentes, mas de facto Macau tem uma situação única de uma presença de Portugal com séculos e em que nós nos mantemos a nossa cultura, a nossa língua, apesar da integração do território na República Popular da China, mantemos esta comunidade viva, a língua portuguesa viva, e de facto a Escola Portuguesa de Macau é o centro, diria eu, da preservação da nossa cultura, da nossa identidade, da nossa língua em toda esta região. E de facto é através de Macau que Portugal estabelece uma relação muito, muito única com a China. É uma região com grande dinamismo, um grande dinamismo económico, e em que nós temos, ainda hoje, tivemos aqui a oportunidade de celebrar um protocolo entre a Universidade de Coimbra e a Universidade Politécnica de Macau, em que um campus vai ser constituído para alojar laboratórios que serão geridos e utilizados em conjunto por investigadores de Macau e da Universidade de Coimbra. E por isso estar aqui em Macau e sentir que de facto essa ligação, essa presença de Portugal aqui, mas também o que ela alimenta na relação com as instituições portuguesas, precisamente a partir dessa relação que existe com a China, é de facto muito importante, e o governo português obviamente fez questão de estar aqui presente hoje neste dia, precisamente para sinalizar a importância de Macau e da preservação da nossa identidade neste território, obviamente com todo o potencial que isso também tem também do ponto de vista da expansão da língua portuguesa e da intensificação das relações em múltiplas dimensões com esta região.
22: Nomeadamente também através da mobilidade académica, no aprofundamento da investigação. Sr. Ministro da Educação, também já viveu o Dia de Portugal Além Fronteiras enquanto estudante, agora está como ministro. Neste momento, e estando em Macau e também quase a viajar para a China, o que é que se pode dizer deste mundo cada vez mais global, tendo em conta o universo de alunos e professores portugueses no mundo?
23: De facto, nós temos uma mobilidade cada vez mais intensa de estudantes e também de investigadores de Portugal para todo o mundo, uma grande intensidade com a União Europeia, mas também com os Estados Unidos, com a Lusofonia e também cada vez mais nesta região da Ásia, com a China. Essa mobilidade é muito importante, é ela que permite, de facto, ter projetos muitas vezes mais criativos, mais vibrantes, porque juntam valências de diferentes instituições, investigadores com diferentes capacidades, e por isso essa é uma dimensão muito importante desta colaboração. Mas também nós sabemos que no desenvolvimento da tecnologia, em que muitas vezes outras regiões estão mais avançadas, as colaborações são também formas de podermos acompanhar os últimos desenvolvimentos, e por isso de tornarmos a nossa ciência e a nossa inovação também mais dinâmicas, mais próximas da fronteira. É importante também, gostava de sinalizar, que nós temos cada vez mais estudantes que estudaram em Macau, nomeadamente na Escola Portuguesa de Macau, que depois frequentam o ensino superior em Portugal, e também com as colaborações que temos entre as universidades portuguesas e as universidades de Macau e da China, temos também muitos estudantes que vão em programas de mobilidade e que tornam também as nossas universidades, o seu ambiente mais multicultural, mais rico, com outras perspectivas, e que para o mundo académico, para o mundo da investigação, é uma condição muito, muito importante essa abertura e essa colaboração com outras geografias. Macau tem, obviamente, uma dimensão muito especial nesse contexto, porque, de facto, é uma porta que nós temos aberta para relações com a China e quase em geral.
22: Na agenda estão também o reconhecimento de diplomas dos diferentes cursos, Sr. Ministro. Poderão estar?
23: Sim, ou seja, nós temos cada vez mais pedidos de reconhecimento de diplomas, precisamente nessa vontade e necessidade que existe de fomentar a mobilidade. A mobilidade está sempre associada ao reconhecimento de competências, ao reconhecimento de diplomas. O nosso Instituto para o Ensino Superior, o IESIP, está a acompanhar e a trabalhar. Aliás, o Presidente também está aqui hoje presente e vai também comigo na deslocação à China, precisamente porque há uma preocupação em acelerar esses processos e em garantir também condições para que o reconhecimento seja mais fácil para quem o solicita e também mais rápido de obter, porque essa rapidez, essa eficiência é boa para cada um dos cidadãos que necessita dele, mas também para fomentar as relações entre os dois países, neste caso entre Portugal e a China.
22: Muito Ministro. Obrigada, Sr. Ministro da Educação, Ciência e Inovação, Fernando Alexandre, aqui na Rádio Pública Portuguesa Internacional, RTP Mundo Rádio, sobre a deslocação que está a realizar, nomeadamente a Macau e à China, e neste caso em Macau, onde representou o governo português nas celebrações do Dia de Portugal de Camões e das comunidades portuguesas. E é em Macau que vamos continuar. Vamos ao encontro de Rui Marcial, conselheiro das comunidades portuguesas, no mês deste mês de junho, onde se celebra a Portugalidade em Macau. Rui Marcial, retratos da festa portuguesa na região administrativa especial de Macau.
3: Olá, muito boa noite. Como sabem, Macau é um espaço único onde as culturas portuguesa e chinesa há uma simbiose, se entrelaçam harmoniosamente há vários séculos, há quase 5 séculos, e celebrar esta herança comum neste dia e com a presença do Sr. Ministro da Educação teve um simbolismo muito grande, porque a promoção da língua portuguesa, que é uma das línguas oficiais da RAEM, e o reforço dos laços entre a China, a República Popular da China, Portugal e Macau e os países e a comunidade dos países de língua portuguesa constituem não apenas atos de memória, mas também e sobretudo algo que é muito importante, que é o investimento do futuro com um impacto que é cultural, académico, turístico e económico. E nesse sentido, o Conselho das Comunidades Portuguesas, que eu represento em Macau, teve não só a oportunidade de celebrar, como é tradição, o Dia de Portugal de Camões e das Comunidades Portuguesas, hoje com o hastear da bandeira, e depois uma visita ao símbolo máximo da Portugalidade em Macau, a visita à gruta do grande poeta Camões, e acabei de chegar de uma recepção que teve a honra de ter o Sr. Ministro da Educação como como orador e convidado representante do governo de Portugal em Macau para a celebração deste dia tão importante para a Portugalidade de Macau.
22: E foi exatamente Fernando Alexandre, Ministro da Educação, Ciência e Inovação, que ouvimos nesta emissão da RTP Mundo. Antes de terminarmos, Rui Marcelo, está tudo a postos para uma conferência que vai decorrer em breve aí em Macau, organizada pelo Conselho das Comunidades Portuguesas, Conferência Raiz e Rumo, Fortalecer o Presente, Construir o Futuro. Quer-nos traçar em traços largos os objetivos deste encontro?
3: Ora, muito bem. E no seguimento daquilo que referia em relação à importância não só da contínua expansão do ensino da língua portuguesa, da importância de termos também instituições em Macau que, tanto a nível associativo como de âmbito educacional, a Escola Portuguesa de Macau, a Universidade de São José, a Universidade de Macau, todas elas têm um papel muito importante na divulgação e na promoção e no ensino da língua portuguesa. Este seminário debate-se com algo que é muito importante nesta fase em que celebramos um pouco mais de metade do período que foi estabelecido de transição até 2049 da administração portuguesa para a República Popular da China, em que Macau manterá um estatuto até essa data, e debatemos com algo que é muito importante, que é um debate qualificado sobre o futuro da comunidade portuguesa em Macau. E nesse sentido, temos estado a trabalhar já há cerca de um ano, num formato que pretende ouvir as instituições que há décadas servem a comunidade, mas também e sobretudo, e isto é que é algo de muito importante, dar voz aos jovens talentos lusodescendentes, porque tanto a nível do Conselho das Comunidades Portuguesas como a nível da própria diáspora, temos enfrentado algumas dificuldades nesta transição geracional, tanto a nível associativo como de representação das comunidades. E, nesse sentido, este seminário tem como objetivo principal, sobretudo, dar voz aos jovens e para que o futuro da nossa comunidade se construa também com a sua participação. Iremos ter...
22: Portanto, vamos ficar... portanto, diga. Não temos mais tempo, Rui Marcelo, mas com certeza que vamos acompanhar a par e passo essa conferência, aliás, e depois até dar-nos conta das conclusões a que chegaram. Muito obrigada, Rui Marcelo, Conselheiro das Comunidades Portuguesas, aqui em direto de Macau, sobre as celebrações do Dia de Portugal e das Comunidades Portuguesas, como é óbvio, já com os olhos postos na conferência do próximo sábado.
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22: E agora é tempo de rumarmos até Timor. Já terminaram as celebrações do Dia de Portugal de Camões e das Comunidades Portuguesas. A Escola Portuguesa de Dili foi onde decorreu a recepção oficial, promovida pela Embaixada de Portugal em Timor, e contou com a presença do Presidente da República de Timor, bem como altos dignatários timorenses, e pela parte portuguesa viajaram até território timorense a Secretária de Estado dos Negócios Estrangeiros e da Cooperação e também a Presidente do Camões Instituto da Cooperação e da Língua. O encontro em que toda a comunidade portuguesa foi convidada a participar e que aderiu na sua grande maioria. Filipe Silva, conselheiro das Comunidades Portuguesas, eleito por Timor, foi um dos participantes da recepção, um dos convidados, onde se falou e riu em português e se estreitou laços de amizade com timorenses. Filipe Silva, bem-vindo. Retratos da festa do Dia de Portugal aí em Timor.
4: A festa foi institucionalmente muito boa. Tivemos também a ilustre presença do Sr. Presidente da República de Timor-Leste, da Presidente do Parlamento e vários membros do Governo, para além dos nossos, pronto, da Sra. Secretária de Estado dos nossos agentes de cooperação e da Presidente do Instituto de Camões. E a comunidade portuguesa aderiu em grande quantidade, correu bastante bem, até porque nos últimos anos o 10 de junho tem sido fora da capital e este ano regressou à capital e acho que teve uma maior adesão da nossa comunidade.
22: E dos discursos oficiais, Filipe Silva, o que é que reteve?
4: Retive uma boa mensagem de reconhecimento do trabalho que os professores, por exemplo, portugueses fazem cá e também a importância do resto da comunidade que está cá a trabalhar para com Timor, que foi reconhecido quer pela Sra. Secretária de Estado dos Negócios de Ocupação, quer pelo Sr. Presidente da República, que ambos, de algum modo, sublinharam o facto de, do 10 de junho não ser só um dia de celebrar a comunidade portuguesa, mas ser um dia que também celebra a amizade entre Timor e Portugal e as relações históricas que nós temos de amizade e de irmandade entre os dois países. E isso para mim é uma coisa importante porque significa que cada vez mais temos um reforço maior entre as nossas comunidades, o que é muito importante. E também ilustrou a presença de vários membros do Governo e da própria Presidente do Parlamento Nacional, o Sr. Presidente do Tribunal de Recurso, para além do Sr. Presidente da República, o que ilustra muito bem também o interesse e a forma bastante amigável, de amizade, com que as autoridades timorenses também olham para o nosso 10 de junho, que é o dia de Portugal, mas também é o dia da língua e é o dia da nossa portugalidade no mundo.
22: Cooperação bilateral luso-timorense aqui em alta. Filipe Silva, no seu entender, o que é que se pode esperar para o futuro? Um maior incremento dessa cooperação e também estratégias conjuntas, por exemplo, para divulgar e aumentar o interesse pela língua portuguesa aí?
4: É assim, eu fiquei com a sensação, inclusive pelas conversas que fui tendo, quer com a Sra. Secretária de Estado, quer com a Sra. Presidente do Instituto de Camões, que existe essa vontade das autoridades portuguesas de reforçar aquilo que tem sido feito cá e de, digamos, numa linha fulcral do apoio e da promoção da língua portuguesa, mas também noto na parte, e notei na parte do discurso do Sr. Presidente da República, o grande interesse de Timor em continuar a fazer crescer estas relações entre os nossos dois países. Aliás, eu penso que o Sr. Primeiro-Ministro de Timor-Leste irá a Portugal agora daqui a uma ou duas semanas e, portanto, eu acho que será também uma boa oportunidade para que, se de algum modo esse compromisso de reforço seja de algum modo formalizado e seja cada vez mais, digamos, divulgado perante a comunidade não só portuguesa e timorense, mas também a nível internacional.
22: Filipe Silva, conselheiro das comunidades portuguesas, um português no mundo, como é viver o Dia de Portugal de Camões e das comunidades portuguesas além fronteiras?
4: É trazer, no fundo, a nossa portugalidade para aquele dia, poder estar com a comunidade, é poder falar em português, rir em português, comer também algumas coisas que não é que não se coma nos outros dias, mas que têm mais sabor perante o facto de estarmos com os nossos e de estarmos também a celebrar aquilo que é o, digamos, o nosso país, os nossos, o Luís de Camões, as comunidades, ou seja, no fundo é toda a nossa portugalidade que está a ser celebrada e isso é muito importante e por isso é que eu acho que estas festas, por muito institucionais que sejam, são também uma celebração da nossa comunidade e são também aquilo que ilustra e que de algum modo promove a amizade entre nós, o convívio. Isso é importante em comunidades como a nossa, que está aqui num país bastante pequeno, mas que é um país acolhedor e que tem acolhido, na maioria das situações, muito bem a comunidade portuguesa, com muito calor humano. E acho que esta festa foi, de algum modo, isso mesmo, foi juntar portugueses, juntar também timorenses, que participaram e que foi muito importante, digamos, para ilustrar essa amizade e essa relação entre os dois povos.
22: Filipe Silva, conselheiro das comunidades portuguesas, eleito por Timor, e os retratos das celebrações do Dia de Portugal de Camões e das comunidades portuguesas no país, comemorações que contaram também com a presença do Presidente da República de Timor-Leste.
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16: New Bedford vai ser um dia de muitas nuvens, 25 graus de máxima, 14 de mínima, Paris. Amanhã, quinta-feira, vai chover, 18 de máxima, 9 de mínima. Vancouver, no Canadá, vai ser um dia de muito sol, 18 de máxima, 10 de mínima. Dublin, República da Irlanda, amanhã vai ser um dia de chuva, 16 de máxima, 11 de mínima.
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22: E vamos continuar esta volta ao mundo. E porque ouvimos que o satélite do Brasil, já lá vamos a terras de Vera Cruz. Para já, fique a saber que já viajamos até Timor, Macau, e fomos até aos Estados Unidos, onde os nossos colegas enviados da RTP, Antena 1, e também da Rádio Pública Portuguesa, Fernando Eurico e Nuno Matos, vão acompanhar a seleção portuguesa. E agora vamos viajar até ao Brasil. No Dia de Portugal, de Camões e das Comunidades Portuguesas. Brasil, país onde vive a maior comunidade portuguesa no mundo, fora da Europa. É ali por terras brasileiras que a comunidade portuguesa, contando também com os lusodescendentes, pode ascender a cerca de 700 mil pessoas. As comemorações do Dia de Portugal prolongam-se um pouco por todo o mês e também por todo o território brasileiro. No Rio de Janeiro, o Palácio de São Clemente abre hoje as portas aos portugueses e luso-brasileiros numa recepção ao fim do dia, bem ao lado, de braços abertos, a abençoar a festa, está o Cristo Corcovado. Descreve-nos, por antecipação, Francisco Gomes da Costa, homem do movimento associativo e presidente do Real Gabinete Português de Leitura do Rio de Janeiro, a joia da coroa da arquitetura portuguesa no Brasil.
8: Paula, é um gosto falar consigo, falar com os nossos patrícios portugueses espalhados não só em Portugal, mas pelo mundo aí afora. 10 de junho, aqui no Rio de Janeiro, vai ser comemorado no Palácio São Clemente, onde reside a nova embaixadora, que é cônsul aqui no Rio de Janeiro, a doutora Joana Gaspar. Teremos uma festa lá no final da tarde para comemorar, então, 10 de junho, Dia de Camões, Portugal e das comunidades, né? E você falou ali pertinho do Cristo, e realmente, normalmente nesse dia, nós iluminamos o Cristo com a bandeira portuguesa, né? Então, é uma imagem fantástica, porque ele é bem pertinho do Palácio São Clemente, e que todo mundo quer ver o Cristo com a bandeira de Portugal, né? Então, é uma imagem maravilhosa. E como é no final da tarde, a cerimônia vai ser a partir das 18 horas, no pôr do sol, já assim um pouco escura. Então, é uma imagem lindíssima. E, na verdade, a comunidade portuguesa é convidada. Manter discursos e depois tem uns petiscos portugueses, vinho, enfim. É um happy hour onde se reúne toda a comunidade portuguesa para comemorar o Camões e o Dia das Comunidades e o Dia de Portugal, sem,
23: sem dúvida alguma, não é?
22: O Francisco Gomes da Costa é o presidente do Real Gabinete Português de Leitura do Rio de Janeiro, a joia da coroa, se é que assim se pode dizer, do património português em terras de Vera Cruz. Nesta altura também é quando se celebra o Dia de Portugal, ao mesmo tempo também se está a homenagear os primórdios da imigração portuguesa para o Brasil.
23: Sem dúvida alguma. Nós, inclusive, alguns anos atrás, a gente fazia essa cerimónia que nos últimos anos está sendo realizada no consulado, né? A gente realizava no Real Gabinete Português de Leitura, né? Mas também como os portugueses e luso-descendentes também nesse dia todo mundo quer comemorar, então o espaço no Real Gabinete Português também já ficou pequeno. Por essa razão a gente está usando jardins do Palácio São Clemente, que é um palácio lindíssimo, que era a antiga embaixada, era aqui no Rio de Janeiro, e esse palácio ficou então hoje sendo a residência do Cônsul-Geral do Rio de Janeiro, né? É um evento onde nós, da comunidade, nos reunimos e festejamos, vamos dizer assim, o nosso Camões, que está também, estamos encerrando agora no próximo dia 22 e 23, estamos encerrando as comemorações também dos 500 anos de Camões, então também teremos no Real Gabinete dois dias destinados a conversar e a apresentar, vamos dizer assim, esse encerramento das festividades do Camões, e o título, inclusive, o título desse evento vai ser Camões Sem Fim. Né? O mês de junho, que, além das festas populares, também é o nosso dia, vamos dizer, de Portugal, das comunidades, de Camões, enfim, é um mês que a gente comemora com muito carinho e com muito gosto.
22: E não podemos deixar de terminar esta conversa sem falar de uma relíquia que o Real Gabinete Português de Leitura do Rio de Janeiro guarda, os Lusíadas.
23: que é a primeira edição de 1572, né? A primeira edição que está guardada e muito bem guardada no nosso Real Gabinete Português de Leitura, né? Foi um gosto falar consigo e desejo para todos os portugueses espalhados pelo mundo um excelente dia 10 e com boas comemorações, não só pelo dia, pelas comunidades e também por Camões.
22: Francisco Gomes da Costa, o presidente do Real Gabinete Português de Leitura no Rio de Janeiro. Recordo que o Real Gabinete Português de Leitura do Rio de Janeiro, a primeira associação portuguesa no Brasil, foi criado em 14 de maio de 1837 por um grupo de 43 portugueses imigrantes com o objetivo de promover o conhecimento entre os seus conterrâneos na então capital do Império. A biblioteca do Real Gabinete Português de Leitura do Rio de Janeiro é a maior e a mais valiosa coleção de obras de autores portugueses fora do território nacional, com cerca de 350 mil volumes, incluindo relíquias raras, como a primeira edição, como ouvimos, de Os Lusíadas, de Luís de Camões, primeira edição de 1572.
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16: Falando em Luís de Camões, J.P. Simões a recriar um poema de Luís de Camões. Boa tarde, viva Portugal!
9: Olá, um

0: JP Simões, a brincar aos clássicos. Mudam-se os tempos, mudam-se as vontades.
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2: Em Singapura, ultimam-se os preparativos para a gala anual da Associação Portuguesa de Singapura para a celebração do Dia de Portugal. A partir das 19 horas de sexta-feira, o tempo é dedicado à cultura, gastronomia e música portuguesas. Uma iniciativa apresentada pelo embaixador de Portugal em Singapura, Carlos Pires, em jeito de convite.
3: Quer dizer à nossa comunidade aqui que nos vamos ver daqui 2 dias para a gala anual da Associação Portuguesa de Singapura e no sábado nos Jardins Botânicos para o concerto da Ana Bacalhau. E por isso é um momento de grande convívio com a nossa comunidade e, como dizem aqui, looking forward, não é? E também, mais uma vez, os nossos agradecimentos por nos dar essa oportunidade de falar do que fazemos aqui na região. Porquê é que investimos aqui, porquê é que temos uma embaixada, porquê é que temos o Camões, porquê é que estamos a fazer isso tudo. Lá está, porque temos história e temos continuidade na nossa história. É esta história bonita que queremos também trazer a partir desta nossa rua em Singapura.
2: O convite para os portugueses em Singapura para celebrar o Dia de Portugal em 2 eventos especiais, sexta e sábado. O embaixador Carlos Pires apresenta-nos também a comunidade portuguesa que ali vive.
3: Sentimos aqui em casa e sentimos rodeados por uma comunidade reconhecida, de altíssima competência em todos os domínios. Temos aqui muitos arquitetos, engenheiros, académicos, investigadores, desportistas, treinadores, artistas, ou seja, temos todas aqui as valências, uma comunidade muito respeitada, muito bem integrada. Dá um gosto conhecer e conviver com ela no dia a dia. E agora, com o 10 de junho e no fim de semana, vamos ter aqui uma programação cultural muito interessante. Temos um concerto que nos espera com a Ana Bacalhau. São todos convidados, ainda vão a tempo e não há bilhetes. É entrada livre e é um momento de convívio e de partilha aqui entre a nossa comunidade e todas as outras comunidades aqui de Singapura, que é um país multicultural e em que há muitos expatriados. Estimamos mais ou menos entre 700 a 1000, que aqui se consideram em casa. A maioria aqui são famílias jovens, que vem com os filhos, as filhas e que te querem manter naturalmente a ligação à língua, à cultura e à vivência do nosso país.
2: O embaixador Carlos Pires, embaixador de Portugal em Singapura, partilhou também com a Andrea Rocha como é vista a comunidade pelos singapurenses.
1: Especial 10 de junho.
3: A imagem de Portugal aqui é excelente. Não é apenas por ser um país de sol e de praias, de futebol, mas também porque é um país de cultura. E aqui os singapurenses gostam de viajar à procura de, digamos, de locais exóticos, mas também da cultura e pela história. Okay. E sabem que podem encontrar os dois ingredientes em Portugal. E gostam muito de percorrer o nosso país norte a sul e de contarem experiências únicas que viveram, de monumentos que visitaram, de passagens da nossa história que tiveram, e também da experiência naturalmente gastronómica e também dos vinhos, não é? Naturalmente agora com o

0: Mundial a aproximar-se,
1: certo.
0: Ouve-se mais falar de futebol, e isso, temos aqui também dois futebolistas na única equipa de Singapura.
1: Pois tinha mencionado.
0: É o Diogo Costa e Rui Pires, fazem parte aqui dos Lion City Sailors, ou seja, os marinheiros da cidade de Leão, porque Singapura significa a cidade do Leão. E por isso há esta curiosidade de Portugal, infelizmente não há voos diretos, mas é raro o dia em que nós não nos cruzamos com um singapurense que já tivesse visitado o nosso país ou que não estivesse a planear visitá-lo. E por isso somos um país que tem aqui uma excelente imagem, uma excelente percepção de modernidade também, okay, que é trazida pela qualidade da nossa comunidade. Falei há bocado dos investigadores, temos aqui algumas mentes brilhantes da nossa comunidade científica, o professor Paulo Bartolo, que é o diretor do Centro de Impressão 3D, mas também o professor Arlindo Silva também, na área da impressão 3D, o professor Miguel Lobo, que é a regente da cadeira de Ciências da Decisão no INSEAD. Enfim, poderia continuar aqui a mencionar e quando se mencionam depois esquecem-se alguns, mas é aqui um encanto em que nos encontramos e partilhamos estas experiências todas.
2: 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No Canadá, o mês do património português vai brilhar no coração de Toronto. Hoje, 10 de junho de 2026, o icónico nome de Toronto em 3D, na Nathan Phillips Square, vai ser iluminado com as cores verde e vermelho e amarelo para celebrar o mês do património português. É a oportunidade perfeita para passar pelo centro da cidade, reunir família e amigos e tirar uma fotografia especial com as cores da nossa bandeira a iluminar Toronto. Depois de um fim de semana cheio de celebrações na parada do Dia de Portugal e do Festival da Semana de Portugal, a festa continua sábado no After Party oficial da Semana de Portugal 2026 com os Pegas e Tiago Maroto, que garantem uma noite de música, dança e muita animação portuguesa.
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4: Berlim, amanhã vai ser um dia de chuva, 18 graus de máxima, 11 de mínima. São José, na Califórnia, hoje, dia de Portugal, dia de muito sol, 23 de máxima, 11 de mínima. Luxemburgo, amanhã, vai ser um dia de chuva, com 16 graus de máxima e 7 de mínima. Finalmente, em Panjim, amanhã, quinta-feira, vai ser um dia de chuva, 26 graus de máxima, 20 de mínima. Às 3 da tarde, hora de Lisboa, vamos ter as notícias com o João Vasco. Regressamos já a seguir para a segunda parte deste especial. Hora de Lisboa, vamos ter as notícias com o João Vasco. Regressamos já a seguir para a segunda parte deste especial.
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5: Boa tarde. 3 horas no continente e na Madeira, 2 horas nos Açores. João Vasco, as notícias a esta hora.
6: Um apelo à estabilidade política e um alerta sobre a responsabilidade que todas as forças políticas têm no futuro do país. É assim que o líder parlamentar do PSD, Hugo Soares, analisa o discurso de António José Seguro no 10 de junho. Já José Luís Carneiro destaca o convite ao diálogo feito pelo Presidente da República. Apesar dos avisos do Irão, Israel continua a atacar o Líbano. De acordo com a agência de notícias libanesa, os bombardeamentos do exército israelita no dia de hoje fizeram 13 mortos e 15 feridos. O alto comissário da ONU para os Direitos Humanos pede aos Estados Unidos para reverem as suas políticas migratórias no contexto do Mundial de Futebol, em causa o episódio com o árbitro Omar Artan, da Somália, que foi impedido de entrar em território norte-americano para apitar no Campeonato do Mundo.
5: São os temas em destaque da edição das 3, as notícias com João Vasco.
6: António José Seguro pede coragem ao Governo e aos partidos com assento parlamentar. No discurso da cerimónia oficial do 10 de junho, hoje na Ilha Terceira, nos Açores, o Presidente da República afirmou que é tempo do país defender os interesses de longo prazo, fazendo escolhas difíceis, sem ceder ao populismo e optando pela moderação. Madalena Salema.
7: O Presidente da República, a introduzir no discurso político,

0: político, a expressão as palavras do meio, que são o antídoto para o vírus da polarização, são palavras de tolerância e não de exclusão.
1: Vimos também tempos de trincheiras. As ansiedades que sentimos na economia, na geopolítica, na segurança das cidades, na proteção dos mais desfavorecidos, nas questões muito concretas da vida das pessoas reais, criam esse impulso de fechar fileiras, de escolher um lado, de erguer muros. Neste tempo, faltam-nos cada vez mais as palavras do meio. Aquelas que não nascem entre muros, mas nos espaços abertos. As que não ficam sitiadas nem sitiam, mas que se abrem como convite ao diálogo e ao encontro. As palavras do meio são mais de tolerância do que de exclusão.
0: A sublinhar a importância dos partidos para a democracia e a apontar um caminho.
1: Este é um tempo que nos pede coragem. A coragem prática de fazer escolhas difíceis sem ceder ao populismo. De dizer a verdade mesmo quando é desconfortável. De investir no futuro mesmo quando o presente aperta. De defender o interesse de longo prazo, mas quando o ciclo eleitoral empurra para o curto prazo.
0: Pede humildade, mas também ambição, sublinhando que o problema não é o talento.
1: Precisamos de políticas que fixem talento em vez de exportar. De salários que reflitam a produtividade e a qualificação dos trabalhadores portugueses. De um mercado de habitação que permita aos jovens construir uma vida no país onde nasceram ou estudaram. De um Estado que simplifique em vez de complicar, que antecipe em vez de reagir, que planeie além do mandato em vez de gerir apenas a urgência do presente.
0: Pede confiança e insiste que o presente não pode ser um bloqueio.
2: O líder parlamentar do PSD resume o discurso de António José Seguro como um apelo à estabilidade política. Hugo Soares diz que o chefe de Estado quis alertar para a responsabilidade de todas as forças políticas no futuro do país.
3: E julgo como mensagem política aquilo que resulta, para lá de uma palavra de esperança e de acreditar, foi um pedido para que todas as forças políticas tenham consciência de que estes são momentos, os momentos que vivemos, em que os ciclos eleitorais devem revelar menos e aquilo que deve ser absolutamente decisivo é o interesse nacional. No fundo, uma palavra de longo prazo e de estabilidade política que registrei, que anoto e com a qual concordo.
2: A leitura de Hugo Soares, líder parlamentar do PSD, ao discurso de António José Seguro. José Luís Carneiro, líder do PS, destaca o apelo ao diálogo feito pelo Presidente da República no discurso de hoje.
4: Há aqui uma mensagem de apelo ao diálogo, à concertação e ao compromisso para colocarmos os nossos propósitos fundamentais do desenvolvimento humano no centro das nossas prioridades. Portanto, um discurso muito substantivo e que dá força, energia e que nos inspira para o futuro do nosso país.
2: José Luís Carneiro, líder parlamentar do Chega, Pedro Pinto, considera que António José Seguro deixou vários recados ao Executivo no discurso que proferiu na Ilha Terceira.
5: Fez um discurso realista, de querer melhorar o país, e acho que foi muitos alertas a Luís Montenegro. Acho que Luís Montenegro, que estava aqui também presente, deve ter ficado com as orelhas a arder, porque tudo aquilo que nós ouvimos o Sr. Presidente da República dizer é tudo aquilo que nós defendemos para o país. Um país com qualidade, com bons salários, com muito trabalho, e é isso que nós defendemos.
2: Pedro Pinto, líder parlamentar do Chega. No discurso a partir da Ilha Terceira, o Presidente da República apelou à criação de um novo modelo de financiamento das regiões autónomas que atenua as assimetrias que existem entre o continente, os Açores e a Madeira e frisou que a autonomia concedida há 50 anos aos dois arquipélagos torna o país mais forte.
1: 50 anos depois, a autonomia não enfraqueceu Portugal, fortaleceu-o. Criou instituições com legitimidade democrática. Desenvolveu políticas adaptadas às realidades locais. Mas este aniversário não é um exercício de nostalgia. Deve, igualmente, ser um convite à lucidez. Porque 50 anos de autonomia revelam também o que ficou por fazer. As assimetrias persistentes entre o continente e as regiões autónomas. O custo real da insularidade que continua a pesar sobre famílias e empresas. E a necessidade de um modelo de financiamento que reflita com mais precisão e mais justiça a especificidade destas regiões.
2: À semelhança do que tinha feito ontem no discurso desta manhã, António José Seguro sublinhou a importância da NATO e da relação entre a Europa e os Estados Unidos. Miguel Monjardino, presidente da Comissão Organizadora do 10 de junho, alertou para os tempos conturbados que o mundo vive e para a necessidade de Portugal estar atento ao comportamento de aliados e adversários, mas sem mostrar medo.
6: Até 2030 viveremos tempos de urgência. A desordem e a ignorância são os nossos principais inimigos. Temos aliados na Europa, Américas, Ásia, Oceania, com quem partilhamos valores, interesses e memórias históricas? Claro que sim. Mas tal como Camões e os surfistas da Nazaré, dependeremos primeiro de nós. Teremos de estar atento aos nossos aliados e adversários. Uma nação livre não deve ter medo. Não deve. Deve estar prevenida e preparada.
2: Uma nação livre não deve ter medo, uma das mensagens fortes do discurso de Miguel Monjardino, presidente da Comissão Organizadora do 10 de junho. O exército israelita prossegue os ataques ao Líbano, apesar dos avisos do Irão de que voltará a bombardear Israel se Tel Aviv continuar a ofensiva no Líbano. As forças israelitas voltaram hoje a atingir vários locais do sul do Líbano. De acordo com a agência de notícias libanesa, os bombardeamentos desta quarta-feira fizeram 13 mortos e 15 feridos. As Nações Unidas vão enviar uma missão ao Líbano para investigar violações do direito internacional desde que a guerra começou em março, o conflito entre Estados Unidos, Irão e Israel. Um anúncio feito hoje em Genebra pelo Alto Comissário da ONU para os Direitos Humanos, Volker Türk, pediu também em conferência de imprensa aos Estados Unidos para reverem completamente a sua política migratória no contexto do Mundial de Futebol, depois do que aconteceu com o árbitro da Somália, Omar Artan. Este árbitro viu ser denegada autorização para entrar em território norte-americano devido a preocupações relacionadas com a segurança, um episódio onde a FIFA não quis interferir, alegando que não se intromete nos procedimentos de imigração dos países que recebem os mundiais de futebol. Os Estados Unidos mantêm atualmente restrições de entrada para cidadãos de vários países e um desses países é a Somália. Ontem, o governo somali considerou lamentável o que aconteceu e pediu mais explicações às autoridades norte-americanas e à FIFA. O árbitro Omar Artan foi hoje recebido em euforia em Mogadishu, capital da Somália. Aos jornalistas, Artan assegurou que não está desanimado com o que aconteceu e garantiu que vai estar no próximo Campeonato do Mundo em 2030, competição que se vai realizar em Portugal, Espanha e Marrocos. O árbitro frisou ainda que defende a honra da Somália nos bons e nos maus momentos. A Amnistia Internacional acusa Israel de desenvolver uma campanha de limpeza étnica na Cisjordânia ocupada, através da deslocação forçada de comunidades palestinianas, e denuncia a passividade da comunidade internacional sobre o que se passa nestes territórios. Mensagens que constam de um relatório divulgado hoje em Berlim. Teresa Correia.
7: Israel já usurpou 60% da Cisjordânia, uma anexação deliberada, acusa a Amnistia Internacional, conseguida pela deslocação forçada dos palestinianos, pela expansão dos colonatos e pelo apoio à violência dos colonos judeus, denuncia a Amnistia Internacional. No novo mapa, 117 comunidades palestinianas, sobretudo beduínas e pastoris, foram obrigadas a deixar o território entre 2023 e 2025. Nesses dois anos, quase 6 mil pessoas tiveram de abandonar as suas casas. A Cisjordânia tem agora 363 postos avançados, colocados pelos colonos judeus, sob a tolerância e até o incentivo de Israel, denuncia a Amnistia Internacional no relatório Eliminar tudo o que é palestiniano, a limpeza étnica de Israel na Cisjordânia.
2: A Amnistia Internacional não tem dúvidas de que Israel está a desenvolver uma campanha de limpeza étnica na Cisjordânia. O primeiro-ministro britânico condena os episódios de violência na última madrugada em Belfast, na Irlanda do Norte, associados a protestos contra imigrantes convocados pela extrema-direita, que a Starmer classifica de completamente inaceitável e chocante que casas e carros tenham sido incendiados e que várias estradas tenham sido bloqueadas. Na base da atuação dos manifestantes teve o episódio da passada segunda-feira em Belfast com um cidadão sudanês requerente de asilo que terá atacado um homem com uma faca. Esse homem ficou ferido com gravidade e este cidadão sudanês está acusado de tentativa de homicídio. Ora, Keir Starmer diz que apesar do que aconteceu, nada justifica a violência e a desordem que tiveram lugar na última noite e garante que o governo britânico não vai tolerar que alguém seja visado por causa da sua origem. Starmer convocou de resto o gabinete de crise para esta tarde para analisar os acontecimentos na Irlanda do Norte. As Nações Unidas já condenaram o que se passou em Belfast. A família deste cidadão sudanês lança um apelo à calma. Dia de estreia no teatro, a Companhia Mais Um, que estuda e divulga o repertório clássico português, apresenta neste 10 de junho um texto de Camões, um texto menos conhecido do público. Mais Um leva a palco Enfatriões, Sandy Gageiro, uma intriga de deusas imortais.
8: A peça centra-se numa das aventuras amorosas de Júpiter no mundo dos mortais. Nesta narrativa vamos encontrar equívocos, conflitos em torno de identidade, humor e confusões.
9: É uma peça que ao longo dos séculos muitos autores têm glosado, têm pegado nesse tema. É muita invenção teatral, uma grande capacidade de jogo cénico. Portanto, muita ação.
8: Silvina Pereira encena esta peça, um regresso a Camões que a companhia conhece bem.
9: Por detrás de todos os géneros, com o pivô, todos os géneros, os sonetos, sente-se sempre a marca de um grande poeta. E de um grande poeta dramático.
8: A Companhia Teatro Mais Um, dirigida artisticamente por Silvina Pereira, dedica-se há mais de 4 décadas à investigação, à encenação e a promover textos fundamentais da literatura portuguesa. No entanto, sente que, em Portugal, não é dado o devido valor aos clássicos nacionais e refere que há todo um manancial do século XVI para conhecer.
9: Ou seja, há um divórcio, há um dissídio profundo entre os portugueses e a sua arte, e os seus nomes maiores, as suas maiores produções.
8: E é por isso que a companhia continua a defender o repertório clássico e é possível conhecer este Camões cheio de ação, enganos e desenganos na peça Enfatriões.
2: O novo espetáculo do Teatro Mais Um estreia este feriado no Auditório Camões, em Lisboa. Fica lá até sexta-feira, depois segue para o Auditório de Santa Joana Princesa, também em Lisboa.
10: Fica como sugestão João Vasco com as notícias às 3 na RTP Antena 1, simultâneo com a RTP Antena 1 Madeira, Açores e Mundo. 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
2: Especial Dia de Portugal, segunda parte.
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2: Começa a segunda parte deste especial que estamos a levar a cabo. Estamos a celebrar a comunidade portuguesa, Camões, a língua de Portugal. Especial liderado e editado por Paula Machado. Paula, vamos para a segunda parte.
12: Exatamente, e vamos começar onde começaram. Passa o pleonasmo, as celebrações do Dia de Portugal de Camões e das comunidades portuguesas. Vamos em direção ao Luxemburgo, onde neste momento a Confraria Gastronómica de Sabores de Portugal está a realizar uma iniciativa solidária, onde tem neste momento o patrocínio também da Presidência da República. Um almoço e um jantar. Bem-vinda à RTP Mundo Rádio Isabel Ferreira.
13: Olá, boa tarde.
12: Isabel Ferreira, apresento-nos então esta iniciativa que está a decorrer sobre a égide da Confraria Gastronómica de Sabores Portugueses aí no Luxemburgo. O almoço já começou, uma sopa solidária e temos o jantar. Apresento-nos para quem nos está a escutar.
13: Olá, boa tarde. O que nós tivemos, o almoço já decorreu, com a presença do Sr. Embaixador, da Sra. Ministra da Saúde. Tivemos 600 pessoas a comer a sopa da pedra. Foi uma iniciativa em que achámos que o Dia de Portugal seria aquele dia indicado de nós mostrarmos a nossa solidariedade, e nada melhor que solidariedade com encher a barriga daqueles que mais precisam, e foi aí que nós chegámos, àqueles que são os identificados como os mais necessitados do Luxemburgo. Fomos ao restaurante da Stam Wunderstross e lá confeccionámos, demos a refeição completa, confeccionámos a sopa da pedra com a Confraria de Almeirim, que recebeu por este gesto também o patrocínio o alto patrocínio da Presidência da República Portuguesa. E não podia faltar como sobremesa o arroz doce, a fruta e o café. Então foi tudo dado por portugueses, aqui com um grande carimbo, acima de tudo, que colocamos no nosso país, que é Portugal. Este foi o almoço.
12: E agora temos o jantar, Isabel Ferreira.
13: O jantar, o jantar vem no decorrer daquilo que foi durante um ano de trabalho, a exposição gastronómica, a exposição de fotografias, de confrarias, em que fomos convidados por uma câmara luxemburguesa para virmos fazer um encerramento da exposição aqui com eles. E assim fizemos. Agora, exposição gastronómica ou de confrarias sem comida não fazia sentido. Então, mais uma vez, o 10 de junho vem remarcado, nesta altura com outro sentido, e vem uma escola profissional fazer a confecção de um prato tipicamente Serra da Estrela. Então, é isso que vamos fazer ao jantar, é isto que os luxemburgueses vão provar, feito por jovens, 12 alunos da Escola Profissional de Gouveia, que vêm aqui fazer o seu carimbo daquilo que é a verdadeira gastronomia da Serra da Estrela. E pronto, e aqui estamos, cerca de 150 pessoas, para degustar o que os alunos vão. E pronto, e os produtos são todos Serra da Estrela, o borrega Serra da Estrela, queijo, tudo é produto genuíno e Serra da Estrela.
12: Confraria Gastronómica de Sabores Portugueses, do Luxemburgo, que neste momento está a reforçar os laços culturais entre Portugal e as comunidades portuguesas pelo mundo, através das confrarias. Presentes aí no Luxemburgo, Isabel Ferreira, estão representantes de confrarias portuguesas com sede em Portugal.
13: Sim, estão 14 confrarias representadas, tivemos um bocadinho ainda mais, não é? Tivemos aquilo que são também as instituições que as protegem, que são as câmaras municipais, e presentearam-nos com 5 câmaras municipais, uma das quais vereadores, vice-presidente, presidente, e o que nos dá assim aqui um voto de confiança muito grande a nós que acolhemos, e àqueles que são realmente confrarias e perceberam que têm um caminho para andar e que todos estamos ao lado deles, e principalmente as câmaras municipais, tudo que são entidades, porque foi a grande marca deste dia e este gesto que nós conseguimos, desde o alto patrocínio da República Portuguesa até às câmaras municipais, que deram o seu carimbo de institucionalidade e credibilidade a estas ações.
12: Muito obrigada, Isabel Ferreira, da Confraria Gastronómica de Sabores de Portugal, com sede no Luxemburgo, por estar aqui em direto nesta emissão mundial da RTP Mundo Rádio.
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12: E vamos continuar a dar a volta ao mundo. Miguel Peixoto, neste Dia de Portugal na Noruega, o Museu de Munk, em Oslo, é o palco das celebrações do Dia de Portugal de Camões e das comunidades portuguesas. Ali naquele museu estão patentes mais de uma centena de obras da artista Paula Rego. A primeira grande apresentação da obra de Paula Rego na região nórdica junta-se a partir das 7 horas da tarde, hora local, o grupo Alma Lusitana, no concerto Fantasia For Rego, que presta homenagem à vida e obra da artista portuguesa através da música. O embaixador de Portugal no Reino da Noruega e Islândia, Pedro Pessoa e Costa, apresenta-nos as iniciativas que vão celebrar a Portugalidade e que pretendem reforçar os laços culturais entre Portugal e a Noruega.
16: Vamos ter um momento muito interessante com um concerto de um quarteto de cordas chamado Alma Lusitana, que vai atuar no prestigiadíssimo Museu Munk, da cidade de Oslo, onde nos está também está patente a exposição da obra da maravilhosa Paula Rego, que foi inaugurada recentemente com a presença da Ministra da Cultura e também a própria Rainha da Noruega esteve presente na cerimónia de abertura. E vai ser um momento importante e interessante, não só porque podemos ter neste quarteto, que é composto também por músicos portugueses que estão a fazer a sua vida aqui na Noruega, como tantos outros, mas é um momento importante porque se celebra também, este ano estamos a celebrar os 120 anos da relação bilateral entre Portugal e a Noruega, e portanto é também uma forma de mostrarmos que através da cultura os povos e os cidadãos podem estar mais próximos e podem confiar mais. É verdade que as relações bilaterais se fazem entre Estados, mas também é verdade que as relações bilaterais se fazem e se fortalecem na relação entre os cidadãos de ambos os países. E por isso mesmo contamos também com o apoio da comunidade portuguesa aqui na Noruega, que também ela funciona justamente como embaixadores nas suas diversas vertentes, como embaixadores de Portugal. Depois, no dia 12, temos a tradicional recepção ao corpo diplomático, às autoridades oficiais norueguesas. Já temos várias confirmações, temos também a confirmação da mayor da cidade de Oslo, que vão estar presentes e que vão ter a oportunidade, primeiro, de ouvir alguns aspectos, de sublinhar alguns aspectos da relação bilateral, dos 120 anos da relação bilateral, que vai muito mais além do que o bacalhau. Eu digo sempre que o In God We Trust é importante, mas que na verdade esta relação bilateral passa por confiança em muitas outras áreas e por isso mesmo interessa que seja devidamente acarinhada e mantida. Nessa recepção, que está sempre dependente do tempo que se faz na Noruega, será um momento também para apresentar vários vinhos. O ano passado, vinhos portugueses, o ano passado contámos com cerca de 70 tipos de vinhos a ser apresentados ao público e aos convidados. Também teremos um cantor, David Gurita, que interpretará algumas canções portuguesas e, como também é habitual, vamos ter, pelo menos na parte da senhora embaixatriz, uma apresentação de um estilista português e, neste caso, será através de uma peça do Valentim Quaresma. Com isto, dizemos que são sempre momentos importantes para juntar a comunidade, também para promover Portugal junto da comunidade local, das várias entidades e também, naturalmente, da comunidade diplomática aqui residente.
17: E, Sr. Embaixador Pedro Pessoa e Costa, que comunidade é que temos aí por esse reino?
16: A comunidade continua a aumentar. Estamos hoje a falar de cerca de 9 mil portugueses que aqui vivem. É uma comunidade essencialmente qualificada, muito integrada, uma comunidade também que aprecia duas coisas muito importantes, sobretudo os que chegam de novo. Primeiro, a possibilidade de poderem desenvolver a sua atividade profissional naquilo em que estudaram. Essa possibilidade tem a ver também com a oferta de emprego que existe, como também com os salários que são aqui praticados. Não é evidente e fácil a adaptação logo de início de portugueses, seja venham sozinhos ou venham com família, à vida e à cultura e ao estilo de vida norueguês, mas também quero dizer que este equilíbrio entre a vida profissional e a vida familiar é altamente apreciada depois por aqueles que cá ficam. É uma comunidade que, pelas suas qualificações, arquitetos, engenheiros, informáticos, mesmo depois de qualificações na área da restauração, de serviços, etc., estão altamente reconhecidos e apreciados pela comunidade norueguesa.
17: Diga.
16: Pastéis de nata, já conseguem ter aqui pastéis de nata, de grande qualidade, numa história que é muito interessante, que eu já agora partilhava rapidamente consigo. Um imigrante colombiano que fez parte da sua vida, 8, 9 anos em Portugal, e que mais tarde emigrou para a Noruega. E quando aqui chegou, ele fez sempre a sua vida ligada à restauração e padarias, etc., disse-me, Sr. Embaixador, a forma que eu tenho de agradecer a Portugal a oportunidade que me deu é de também de promover Portugal. E, portanto, iniciou uma produção de pastéis de nata absolutamente extraordinários que fazem hoje em dia as delícias de muitos noruegueses e também pastéis de nata que já estão presentes na cerimónia da atribuição do Prémio Nobel da Paz, um símbolo português que está presente nas recepções oficiais.
17: E com certeza no dia 12 lá estarão os pastéis de nata na recepção.
16: Lá estarão os pastéis de nata, como também estará o habitual bacalhau, que é sempre, já é uma tradição, ser servido e que conta sempre com a contribuição do bacalhau da Ribeira Alves. O bacalhau da Ribeira Alves é bom e o bacalhau da Ribeira Alves na residência de Portugal ainda será melhor.
17: Embaixador de Portugal no Reino da Noruega e Islândia, embaixador Pedro Pessoa e Costa, o concerto de Fantasia Forrego no Museu de Munch, na Noruega, em Oslo, começa hoje às 7 horas da tarde, hora norueguesa. As celebrações do Dia de Portugal, de Camões e das Comunidades Portuguesas começaram no início do mês, numa homenagem à língua portuguesa. Sexta-feira, ao fim do dia, na residência do embaixador de Portugal no Reino da Noruega, vai ter lugar uma recepção ao corpo diplomático e à comunidade portuguesa. Na África do Sul, o secretário de Estado das Pescas e do Mar, Salvador Malheiro, presidiu às celebrações do Dia de Portugal, de Camões e das Comunidades Portuguesas. No final das celebrações, o secretário de Estado das Pescas e do Mar deu uma entrevista à RTP Mundo Rádio sobre estas celebrações, o significado da comunidade portuguesa e a sua importância para Portugal e também outros assuntos que levou na bagagem desta viagem até terras sul-africanas.
18: Devo dizer que, em primeira instância, foi uma enorme honra e um privilégio muito grande de representar o Governo da República Portuguesa junto de uma comunidade portuguesa tão forte, tão bonita, tão trabalhadora, tão resiliente, tão corajosa. Foi mesmo um momento de perfeita emoção e estou muito feliz por ter tido esse privilégio de conhecer e de falar olhos nos olhos com esta gente de tanto valor, e a minha grande mensagem foi precisamente tentar mostrar que eles não estão sozinhos, de que nós estamos atentos enquanto Governo da República e de que temos muito orgulho naquilo que está a ser feito cá na África do Sul.
17: E nesse sentido, Sr. Secretário de Estado das Pescas e do Mar, que preocupações é que esses portugueses residentes na África do Sul e lusodescendentes lhe transmitiram?
18: Eles foram simpáticos comigo, eles também demonstraram alegria e felicidade pelo facto de estar aqui um membro do governo. De todas as formas, todos nós conhecemos o estado atual do mundo e naturalmente que a preocupação, a apreensão com aquilo que poderá acontecer no curto, médio prazo, seja aqui à escala local da África do Sul, seja à escala global, foi motivo de conversa. De todas as formas, eu tentei passar uma mensagem pela positiva, muito construtiva, designadamente direcionando aqui para uma grande oportunidade que nós temos para o futuro próximo, que tem a ver com o nosso mar. Nós somos uma nação marítima de excelência, temos uma história que nos orgulha muito, mas temos também um presente que nos permite ter agora um mar de oportunidades para gerar negócio, gerar riqueza e podermos também dar mais felicidade aos nossos povos. Foi um pouco por aí.
17: E com a cooperação e as oportunidades de negócio na bagagem, porque um governante, quando se desloca ao estrangeiro, não é só para encontros informais ou mais formais com a comunidade portuguesa, que oportunidades de negócio, de cooperação, poderão nascer entre Portugal e África do Sul, Sr. Secretário de Estado?
18: Sim, são imensas. Nós temos vários casos de sucesso de empresas que se têm implantado e consolidado ao longo dos tempos cá na África do Sul, mesmo nesta cerimónia que teve lugar agora aqui na Embaixada, estiveram aqui algumas dessas empresas. Eu vou ter a oportunidade de ter uma reunião bilateral agora da parte da tarde, de certa forma com o meu homónimo sul-africano, e aí a ideia vai ser muito mostrar aqui a oportunidade que existe para a África do Sul e para Portugal, para existir aqui quase uma simbiose em matéria de assuntos do mar. Temos muito a fazer no âmbito das pescas, temos muito a fazer no combate à pesca ilegal, temos muito a fazer no âmbito da implementação da aquacultura, que é absolutamente decisiva para o futuro próximo no âmbito desta segurança alimentar que começa a preocupar todos, e bem, mas depois ao nível da gestão sustentável do oceano. Repare que o oceano tem um enorme potencial se for bem conservado, bem protegido, bem tratado. E nesse aspecto Portugal é dos países liderantes à escala mundial na chamada gestão sustentável do oceano, que depois pode permitir aqui enormes mais-valias, seja a partir de negócios no âmbito da biotecnologia azul, direcionados para a cosmética, direcionados para a farmácia, mas também ao nível do sequestro de carbono. Começa-se a falar agora do carbono azul. É esse carbono que o nosso oceano tem a capacidade de capturar e armazenar e que funciona como um verdadeiro sumidor de CO2. Nos dias de hoje, em que as alterações climáticas estão na primeira linha de prioridade de todas as agendas, acho que este é uma grande oportunidade que nós temos para poder trabalhar em conjunto. Portugal está com um projeto enorme, projeto estratégico, de extensão da sua plataforma continental. Nós já temos 1,7 milhões de quilómetros quadrados de zona económica exclusiva e, portanto, a África do Sul terá um valor ainda maior. Tudo aquilo que nós já fizemos até agora, ao nível das ciências do mar, ao nível do uso da ciência para conhecer o nosso mar, quando falo do mar é coluna d'água, mas também o solo e o subsolo, porque esse pertence a cada Estado-membro, pode ser partilhado e deve ser partilhado com a África do Sul. Vai ser um pouco por aí que eu vou conversar de forma cordial, naturalmente, demonstrando aqui o nosso compromisso para intensificar as ligações entre Portugal e África do Sul, mas o mar, naturalmente, que vai ser aqui o foco principal.
17: Celebrações do Dia de Portugal, de Camões e das Comunidades Portuguesas na África do Sul, presididas pelo Secretário de Estado das Pescas e do Mar, Salvador Malheiro, aqui na Rádio Pública Portuguesa. E agora vamos viajar até aos Estados Unidos, ao encontro de um ícone da comunidade portuguesa em terras norte-americanas, Tony Cabral, o legislador português que nasceu no Pico, aos 14 anos foi com a família para os Estados Unidos e há 42 anos, pela sua mão e por sua iniciativa, se celebra o Dia do Património de Portugal no Capitólio de Massachusetts. Bem-vindo à Rádio Pública Portuguesa, à RTP Mundo, legislador Tony Cabral. Desde já agradeço a sua participação nesta emissão. O que é que poderemos dizer destas celebrações do Dia de Portugal aí em terras norte-americanas, mais concretamente em Massachusetts?
19: Boa tarde à Paula e a todos na rádio da RDP. Um grande abraço mundial, um grande abraço ao mundo, né? Onde esteja portugueses no mundo. Para nós aqui em Massachusetts é um dia importante. O mês de junho, na sua totalidade, é considerado o mês aqui em Massachusetts declarado por lei, por legislação que foi feita já há muitos anos atrás por mim. É o mês de as raízes luso-americanas, né? E ao mesmo tempo atingir também o resto das comunidades de língua portuguesa, que já temos uma grande comunidade cabo-verdiana, uma grande comunidade brasileira e um pouquinho também de membros daqui e de quase 12 países que falam português. Mas, no entanto, para nós é importante porque temos a celebrar não só necessariamente Portugal, claro, as raízes, mas especialmente as comunidades da diáspora aqui em Massachusetts e os seus sucessos, os seus desafios e as suas contribuições para as nossas respectivas cidades ou vilas ou freguesias e especialmente para o Estado em geral, hoje que nós, a comunidade, tem feito até um certo ponto, algumas das cidades ou vilas são o que é ou o que são hoje devido à grande participação e à grande influência da comunidade luso-americana. Portanto, nós fazemos isso já há 42 anos, essa celebração. Eu praticamente, não estava na primeira, mas praticamente no princípio estive iniciado antes de ser legislador, já estava a ajudar a organizar, e depois de cá, por ser eleito, eu tenho estado diretamente envolvido para que isso aconteça. Este ano tivemos como convidado de honra o embaixador de Portugal em Washington, portanto na América, o embaixador Duarte Lopes, que foi o nosso convidado ao resto de ano. Geralmente tentamos ter entidades relacionadas com Portugal, ou os Açores, ou a Madeira, e também, claro, nos Estados Unidos. Já tivemos também, portanto, o ano passado tivemos o secretário de Finanças dos Açores, o Dr. Duarte Freitas, foi o nosso convidado o ano passado. Tínhamos, também gostaríamos de eventualmente ter o Presidente do Governo Regional, o Dr. José Malheiro. Sabemos que este ano ele não podia de maneira nenhuma, devido às responsabilidades e ao dia de Portugal ser nos Açores no dia 10 em si. Portanto, mas já tivemos também, em 2018, tivemos um Presidente da República, o Dr. Marcelo Sousa,
17: Está a ouvir-nos?
19: Uma identidade, não é?
17: Sim, Tony Cabral, está a falar das pessoas que passaram por aí e também desta grandiosidade que é fazer num país tão enorme como a América, os Estados Unidos, fazer vingar também as tradições portuguesas. Há pouco referiu o 10 de junho, que neste momento está a ser celebrado na Ilha Terceira. O Tony Cabral nasceu no Pico. Mas que significado têm estas celebrações para um picuense que deixou o país, a ilha, aos 14 anos? O seu percurso de imigrante, de certa forma, tem influenciado a sua vida e a sua postura aí em terras norte-americanas?
19: Como há o velho ditado, pode-se tirar a pessoa da ilha, mas não se pode tirar a ilha da pessoa. E portanto, claro, o meu percurso, as influências onde eu nasci e as minhas raízes, claro, são importantes no meu percurso, na minha própria carreira. Portanto, para nós é um orgulho, né? Mas também eu gostaria de salientar o orgulho da nossa diáspora, da nossa comunidade, não só, mas especialmente em Massachusetts, que tem desempenhado um papel importante para o desenvolvimento do Estado, para o desenvolvimento das cidades onde residem e também em todos os níveis, né, em todos os setores, temos representados em todos os setores da economia, das profissões e claro, e também temos como o maior sacrifício que se pode dar é quando um soldado americano de descendência portuguesa também e a defender os direitos imensos exemplos, por acaso na cidade de New Bedford, por exemplo, temos o primeiro, eu vou salientar este, há outros que podia falar, mas porque ele era imigrante também, o primeiro soldado americano, repare, isto é bom salientar, o primeiro soldado americano que faleceu no Vietnã era um imigrante que nasceu em São Miguel e emigrou com os seus pais, que tinha apenas 10 anos, e aos 20 anos morre no Vietnã. Portanto, temos imensos exemplos, não só de sucessos pessoais, mas também de indivíduos como este. O nome dele é Tiago Reis, que lutou pelos Estados Unidos, claro, em defesa de tudo aquilo que nós acreditamos, nos nossos valores, na nossa liberdade. Portanto, é de louvar. Eu acho que temos que salientar essas coisas.
17: Essa participação portuguesa na construção dos Estados Unidos.
12: Tony Cabral, Sr. Deputado Estadual, a verdade é que estamos com algumas dificuldades na internet, mas não quero deixar de lhe perguntar, porque integra o Grupo Legislativo Luso-Americano em Massachusetts, de que forma é que se pode trabalhar para que as segundas, terceiras, quartas gerações dos primeiros portugueses que chegaram ao país não percam as raízes e mantenham uma ligação próxima com Portugal?
19: Temos que, claro, envolver as novas gerações. Às vezes o desafio é grande nesse sentido, mas eu acho que temos a ganhar campo também. Temos imensos jovens que, de facto, têm imenso orgulho de serem descendentes dos heróis do mar, não é? E, portanto, é um trabalho que tem que ser feito todos os dias. Eu acho que temos a ter um pouquinho de sucesso nesse sentido. Hoje, imensos jovens automaticamente, abertamente, não têm vergonha nenhuma de serem de descendência portuguesa. Pelo contrário, não é? Eu acho que isso é positivo. Eu acho que então o futuro das comunidades e o futuro das raízes portuguesas aqui deste lado do Atlântico, eu acho que vão continuar a ser grandes e fortes.
12: Deputado Tony Cabral, e porque está nos Estados Unidos, está em Boston, e porque o Mundial está mesmo a bater à porta, Portugal aliás joga hoje um jogo amigável, mas depois vai dirigir-se para terras do Tio Sam, mais concretamente para Miami, para a Flórida, onde já estão os nossos enviados da Rádio Pública Portuguesa, Fernando Eurico e Nuno Matos. Pergunto-lhe, perspectivas para esta seleção portuguesa que vai disputar o Mundial. O que é que está à espera? Expectativas?
19: Pode ganhar. é isso que queremos. Eu acho que seria uma vitória extraordinária, não só para nós aqui, mas para Portugal em especial. E para nós temos, repare, além da equipa da seleção nacional de Portugal, temos também orgulhosos ao mesmo tempo de haver outras duas equipas nacionais de países de língua portuguesa, como é geralmente o Brasil e Portugal. Desta vez também temos a seleção nacional de Cabo Verde. Portanto, temos três países de língua portuguesa a participarem no Mundial. Isso é uma pela primeira vez, portanto nós devíamos ter orgulho nisso também. Nesse sentido, e esperamos que pela primeira vez três países de língua portuguesa a competirem, esperamos que um deles, mas se não se importa, especialmente Portugal, vai com a taça da Copa Mundial.
12: Muito obrigada, Tony Carvalho. Nós também estamos a torcer pela seleção portuguesa, mas até lá vamos vestindo as várias camisolas de outros países que falam português e não só. Tony Cabral, o legislador estadual, claro, diga.
19: Para nós também temos que vestir a camisola da seleção dos Estados Unidos.
12: Se bem que este futebol não seja propriamente uma prática norte-americana, é mais o soccer, não é? Mas um dia destes vamos voltar à fala, deputado estadual, legislador Tony Cabral, que nasceu no Pico. Vamos falar de futebol um dia destes. Muito obrigada pela sua participação aqui nesta emissão mundial da RTP Mundo Rádio.
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2: Rio de Janeiro vai ser uma tarde com alguma nubosidade, 26 graus de máxima, 19 de mínima. Bruxelas, amanhã, quinta-feira, chuva, 17 de máxima, 9 de mínima. Caracas, hoje, dia de nuvens, 28 de máxima, 19 de mínima. Londres, amanhã, vai chover, 17 de máxima, 10 de mínima.
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12: E depois da conversa com o legislador Tony Cabral, que nasceu na Ilha do Pico e hoje está no Parlamento, no Capitólio de Boston, no estado de Massachusetts, vamos continuar nos Estados Unidos. Vamos até Palm Beach, Miami, onde estão os enviados especiais da RTP Antena 1, RTP Antena 1, RTP Mundo e não só, RTP África, para o Campeonato do Mundo, Fernando Eurico e Nuno Matos, que já estão à espera da Seleção Nacional. Até lá! O Nuno Matos foi ao encontro de portugueses que vivem em Miami, na Flórida.
21: Ao palco do Campeonato do Mundo, Portugal vai estar instalado na zona de Palm Beach, precisamente no sul da Flórida, nesta zona de Palm Beach e Miami, onde vivem atualmente cerca de 20 mil portugueses. Estamos num dos pontos de encontro da comunidade portuguesa, o restaurante Old Lisbon. Já vamos falar com a Fátima, com a Ana, agora está comigo também o Carlos. Portugueses que já vivem aqui nos Estados Unidos há bastante tempo. Carlos, de Faro para os Estados Unidos, há quantos anos já?
22: Bem, vim em bebé, com 14 anos a família volta para trás, depois estive em Portugal 20 anos e voltei para cá em 2006, portanto já estou aqui há 20 anos da segunda vez.
21: Pareceu a pena?
22: Totalmente, completamente. Não trocava nada do mundo, não trocava isto por nada do mundo.
21: Quer-me falar um bocadinho da sua experiência de vida?
22: Bom, isto aqui é assim, é um país onde é que a gente trabalha e vê frutos do trabalho, onde é que existem oportunidades. Quanto mais trabalhar, mais ganha, mas fora do trabalho há oportunidades para tudo, não é? É um país livre, completamente livre, é o país das oportunidades.
21: E a Fátima já está há quantos anos?
23: Vou fazer no dia 21 de setembro, 22 anos, eu vim em 2004.
21: Setúbal?
23: Setúbal, da terra da boa sardinha.
21: Nada arrependida?
23: Nem um pouquinho, nem um pouco, nada.
21: Quer partilhar connosco um bocadinho da sua história de vida, Fátima?
23: A minha história de vida, para mim vir para os Estados Unidos foi um recomeço. Como uma mãe solteira, este país me deu a oportunidade de eu poder criar as minhas filhas sozinha, tomar conta da minha mãe sozinha e ainda conseguir ter um nível de vida bom, graças a Deus, sem falta de nada e poder fazer uma vida digna.
21: Percebo que se emociona quando fala disso.
23: Emociono porque eu sinto saudades do meu país. E queria muito que o meu país desenvolvesse a mentalidade ao nível deste país, por exemplo, e que pudesse fazer um pouquinho mais pelo seu próprio povo, para que a gente não precisasse sair do nosso país.
21: Agora, a Ana. A Ana só está nos Estados Unidos há 3 anos. Ana, quer falar também um bocadinho da sua experiência?
24: Primeiro ano foi o mais difícil, apesar de agora já não sentir, já sentir-me em casa. Não me arrependo e tenho pena, penso muitas vezes, não tenho pena não ter vindo antes, porque adoro estar aqui, sinto-me já metade americana, apesar de estar cá só há 3 anos, e não voltava atrás na minha decisão.
21: Completamente adaptada?
24: Completamente adaptada, sem dúvida. Não sinto falta de viver em Portugal. Sinto falta da família, do meu lugarzinho, da minha casinha portuguesa, mas para mim a América já é a minha casa neste momento. É uma nova fase da vida.
21: E as saudades?
24: Da família e da comida e mais nada. O resto, posso dizer que estou completamente adaptada a viver aqui.
21: Por falar em comida, Fátima. A Fátima é gerente de um restaurante português, onde a comida portuguesa marca a sua presença e é de excelência, porque a Fátima há pouco revelou-me que os americanos adoram.
23: Adoram. Tem o americano que foi viajar a Portugal e vem encantado, vem apaixonado por Portugal e vem aqui matar saudades. Tem o americano que já está com viagem marcada para ir a Portugal e que vem aqui para provar a comida. E também aquele americano que veio, gostou e continua vindo e já dizem que um dia tem que ir a Portugal.
21: Nós aqui temos pastéis de nada. Fala-nos um bocadinho da ementa portuguesa aqui, o seu restaurante.
23: O nosso bacalhau, a gente até tem clientes que dizem que comem melhor bacalhau aqui do que em Portugal, porque o nosso bacalhau é de muito boa qualidade. O dono do restaurante, ele vai várias vezes a Portugal para escolher as postas apropriadas para trazer para o nosso restaurante. As sardinhas também vêm de Portugal, pastéis de nata, polvo, então assim, porque não adianta só fazer a comida, as coisas têm que vir realmente de Portugal, porque a nossa qualidade não é igual.
21: Sem dúvida nenhuma, e nós já provamos alguns dos pratos desta ementa e realmente são maravilhosos. Carlos, a seleção vai estar instalada em Palm Beach.

0: não é? A sul da Flórida é toda bem bonita, tem praias iguais às do Algarve, tem tempo, quer dizer, o clima um bocadinho úmido, um bocadinho tropical, não é? Mas bom tempo o ano inteiro, há uns ventitos de vez em quando, mas quem está habituado isso não faz diferença nenhuma, não é? Mas realmente é um dos sítios mais bonitos da América aqui, e Palm Beach é o sítio mais bonito aqui da zona, sem dúvida.
1: Vamos falar agora da seleção, já partilharam um pouco da vossa experiência de vida, falar agora da seleção nacional e deste campeonato do mundo. Sei que tem amigos, muitos amigos americanos, portugueses, de outras nacionalidades. Este grande evento está a despertar a curiosidade e a expectativa entre todos.
0: Sim, pronto, aqui no sul da Flórida é a porta da América Latina, portanto a grande parte das pessoas que vivem cá são grandes adeptos da bola, né? Vai ser uma rivalidade grande, cada um puxa para o seu país, né? Temos aqui muitos colombianos, temos aqui muitos argentinos, temos muitos brasileiros e há uns quantos portugueses, mas vamos lá ver se a gente os ensina a jogar a bola.
1: Sei que vai haver o primeiro jogo de Portugal com a República Democrática do Congo em Houston. Lá na terra dos cowboys.
0: Exatamente, vou lá, vamos ver lá. Vivi lá também muitos anos. Vai ser engraçado, vamos ver como é que... Lá há menos latinos, né? Mas pronto, estes jogos estão a trazer pessoas de toda a América, de todo o mundo. Vamos ver como é que vai ser bonito.
1: Há pouco, quando falávamos aqui em off da seleção, emocionou-se, vieram-lhe as lágrimas aos olhos. Quando a seleção está perto da... nossa casa, não é? Está longe do seu país, mas a seleção agora aproxima-se de si, vem para junto da sua casa. É muito especial estar aqui a seleção, Fátima?
2: É bem especial, é muito especial. Tudo que se venha do nosso país para cá, que seja um artista, que seja a equipa de futebol, é sempre emocionante. Então aqui, sempre que vem um artista português atuar aqui em qualquer lugar, a gente buscamos. Ir e apoiar.
3: Nuno Matos, ao encontro de portugueses que vivem em Miami e aguardam com expectativa a seleção das esquinas. Aliás, o Mundial está em contagem decrescente para o seu início, para o pontapé de saída. Para já, e a fechar quase esta emissão mundial da RTP Mundo Rádio, no Dia de Portugal, de Camões e das comunidades portuguesas, vamos viajar até França, onde vive a maior comunidade portuguesa no mundo. As estimativas apontam para mais de 1.600.000 portugueses e lusodescendentes. Aos 35 anos de atividade, a CAP Maslan, que tem assento no Conselho Nacional de Juventude, uma associação de jovens, considera que é o momento de reconhecer explicitamente os lusodescendentes na designação oficial do dia de hoje, 10 de junho. Luciana Gouveia, coordenadora da CAP Maslan, apresenta-nos a proposta que já foi enviada para as entidades portuguesas.
4: É importante relembrar que a CAP Maslan tem 35 anos de trabalho contínuo com a juventude lusodescendente, principalmente em França, mas também noutros países europeus. É a principal associação de jovens lusodescendentes da Europa, representa os lusodescendentes no Conselho Nacional de Juventude e, portanto, ao longo de várias décadas, temos acompanhado estas questões, que são questões de identidade, questões da língua, da participação cívica, da ligação às novas gerações. Esta proposta aparece naturalmente com a continuidade deste trabalho e, sobretudo, com uma constatação: os lusodescendentes já não são uma realidade marginal da imigração. O que estamos a pedir não é um privilégio, não é criar uma categoria à parte, é afirmar que os lusodescendentes fazem parte de uma continuidade, a continuidade das comunidades portuguesas no mundo, e contribuem para a projeção internacional de Portugal, e que é importante dar-lhes um lugar de destaque, dar um reconhecimento simbólico nesta relação que Portugal tem com a imigração.
3: Luciana Gouveia, coordenadora da CAP Maslan, nasceu em Leiria e aos 3 anos foi com os pais para Paris. Luciana Gouveia a apresentar-nos a proposta para que o 10 de junho reconheça os lusodescendentes, ou seja, passa a ser designado por 10 de junho, Dia de Portugal, de Camões e das Comunidades Portuguesas e dos Lusodescendentes. E hoje, em Paris, a presidir às celebrações, esteve o Ministro da Agricultura. Ontem, a Orquestra Filarmónica Portuguesa regressou ao Teatro de La Ville. Aos músicos da Orquestra Portuguesa juntaram-se Mário Leginho e Camané, uma festa da Portugalidade, cujo ensaio foi assistido pela jornalista Rosário Salgueiro.
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6: o fado de Camané.
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6: O piano de Mário Lajinha.

0: e a interpretação da Orquestra Filarmónica Portuguesa.
1: É o tipo de convite que não se recusa, que é tocar com uma belíssima orquestra. Tocar com o Camané é sempre um milagre, eu acho, porque eu acho que a voz dele é um milagre.
2: Todos os anos acabamos por fazer juntos vários concertos e é fantástico porque o Mário tem uma capacidade enorme de se reinventar e de entrar dentro das músicas.
0: Todos no mesmo palco para a Festa da Música, no Teatro da Vila de Paris. Coube ao maestro Osvaldo Ferreira unir todos os talentos.
3: E a logística, pois nem falo nela. A música em Portugal e a qualidade dos seus intérpretes é hoje uma realidade. Temos gente de uma qualidade incrível. E muitos dos músicos que começaram esta aventura há 10 anos, portanto estamos a celebrar o nosso 10º aniversário, estão espalhados por muitas orquestras europeias de top, ou seja, algumas das melhores orquestras da Europa.
0: Um total de 80 músicos, 70 portugueses e 10 franceses convidados para uma noite com casa esgotada.
4: E ao menos sou...
0: Ricardo Carvalho é a primeira flauta. É um desses rostos novos do talento lusitano. Um bom músico não se assusta com experiências musicais.
5: As perspectivas e a expectativa é muito diferente quando estamos a trabalhar num repertório, não quero dizer mais sério, mas mais daquilo que nós fazemos, Beethoven, Mozart, etc. Quando estamos a fazer assim fado, acaba por, não sei se é também por estar um bocado no nosso sangue, se permitir a expressão, sentimos um pouco mais relaxados quando estamos a fazer este tipo de música, mais tranquilos. E acho que também trazemos um bocado às pessoas, aos portugueses que estão cá, daquilo que também é nosso.
0: Este concerto em Paris cumpre mais uma página do Festival Chantier da Europa e é uma celebração diferente das tradições portuguesas.
6: O concerto em Paris a fechar esta emissão mundial da RTP Mundo Rádio, Miguel Peixoto.
7: Especial de 2 horas, andámos à volta do mundo a celebrar Portugal, Camões e as comunidades. Foi um prazer a edição da Paula Machado.
6: Hora certa com Miguel Peixoto.
7: A hora certa há notícias, depois segue a emissão mundial para a Antena 1, RTP Antena 1, com a Noémia Gonçalves. Grande abraço, até amanhã.
8: Todos em português.
9: Quatro horas em Portugal continental e na Madeira, são 3 nos Açores. Boa tarde, Alexandre, em destaque nas notícias a esta hora.
10: O PSD vê no discurso do Presidente da República, neste 10 de junho, um apelo à estabilidade política. O PS ouviu um apelo ao diálogo. António José Seguro pediu coragem ao país perante decisões que se apresentam difíceis no futuro e insistiu em políticas de longo prazo. O Presidente do Sindicato dos Técnicos de Emergência Pré-Hospitalar lamenta que o INEM demore mais 6 minutos do que o recomendado para socorrer doentes muito urgentes. A Amnistia Internacional volta a apontar o dedo a Israel, fala de uma limpeza étnica que está a ser cometida na Cisjordânia ocupada.
9: Esta altura em Ponta Delgada estão 20 graus, 23 no Funchal, 24 no Porto, 25 em Coimbra, 27 em Faro e em Lisboa. As notícias às 4, a edição é de Alexandre David.
10: Sem ceder ao populismo, Portugal precisa de coragem para tomar as decisões difíceis que o futuro vai impor. Uma das principais mensagens que o Presidente da República deixou hoje, naquela que foi a primeira mensagem no 10 de junho, seguindo o que tem dito desde a campanha eleitoral, António José Seguro falou de um país que precisa de ter coragem perante o futuro.
11: Este é um tempo que nos pede coragem. A coragem prática de fazer escolhas difíceis sem ceder ao populismo. De dizer a verdade mesmo quando é desconfortável. De investir no futuro mesmo quando o presente aperta. De defender o interesse de longo prazo, mas quando o ciclo eleitoral empurra para o curto prazo.
10: De resto, o Presidente da República também deixou elogios para os 50 anos de autonomia.
11: 50 anos depois, a autonomia não enfraqueceu Portugal. Fortaleceu. Criou instituições com legitimidade democrática. Desenvolveu políticas adaptadas às realidades locais. Mas este aniversário não é um exercício de nostalgia. Deve, igualmente, ser um convite à lucidez. Porque 50 anos de autonomia revelam também o que ficou por fazer. As assimetrias persistentes entre o continente e as regiões autónomas. O custo real da insularidade que continua a pesar sobre famílias e empresas e a necessidade de um modelo de financiamento que reflita com mais precisão e mais justiça a especificidade destas regiões.
10: O líder parlamentar do PSD resume o discurso de António José Seguro como um apelo à estabilidade política. Hugo Soares diz que o Presidente da República quis alertar para a responsabilidade de todas as forças políticas no futuro do país.
12: E julgo como mensagem política aquilo que resulta, para lá de uma palavra de esperança e de acreditar, foi um pedido para que todas as forças políticas tenham consciência de que estes são momentos, os momentos que vivemos, em que os ciclos eleitorais devem revelar menos e aquilo que deve ser absolutamente decisivo é o interesse nacional. No fundo, uma palavra de longo prazo e de estabilidade política que registrei, que anoto e com a qual concordo.
10: José Luís Carneiro, líder do Partido Socialista, destaca o apelo ao diálogo feito pelo Presidente da República neste discurso de 10 de junho.
13: Há aqui uma mensagem de apelo ao diálogo, à concertação e ao compromisso para colocarmos os nossos propósitos fundamentais do desenvolvimento humano no centro das nossas prioridades. Portanto, um discurso muito substantivo e que dá força, energia e que nos inspira para o futuro do nosso país.
10: O líder parlamentar do Chega, Pedro Pinto, diz que António José Seguro deixou vários recados ao governo no discurso de hoje.
14: Fez um discurso realista, de querer melhorar o país, e acho que foi muitos alertas a Luís Montenegro. Acho que Luís Montenegro, que estava aqui também presente, deve ter ficado com as orelhas a arder, porque tudo aquilo que nós ouvimos o Sr. Presidente da República dizer é tudo aquilo que nós defendemos para o país. Um país com qualidade, com bons salários, com muito trabalho, e é isso que nós defendemos.
10: Do lado do Partido Livre, Isabel Mendes Lopes diz que o Presidente da República apontou o caminho de um novo modelo económico.
15: O Sr. Presidente da República falou também de algo que é muito importante para Portugal, que é um novo modelo de desenvolvimento, na verdade, que nós precisamos, que baseado no talento e no conhecimento científico, e que para isso é preciso reter os jovens. E que para reter os jovens é preciso garantir que o mercado de trabalho dá as compensações, é suficientemente recompensador e, no nosso entender, nós estamos completamente de acordo e, portanto, é preciso, de facto, mudar a forma do mercado de trabalho em Portugal e, no nosso entender, o que está em cima da mesa em termos de legislação laboral é exatamente o contrário do que deveria ser.
10: Do lado do PCP, Paulo Raimundo diz que Portugal tem responsabilidades internacionais, mas que tem que ter uma voz própria.
16: Nós estamos inseridos no mundo global. Nós temos responsabilidades internacionais. Nós pertencemos à União Europeia. Isso é tudo um facto. Mas Portugal tem uma voz própria. Portugal tem uma palavra própria sobre os acontecimentos e sobre os desenvolvimentos. E tem uma coisa para cumprir que se chama a Constituição da República Portuguesa.
10: Ficam as reações dos vários partidos ao discurso feito hoje pelo Presidente da República em mais um 10 de junho. Já o ex-presidente da República, Marcelo Rebelo de Sousa, classificou como excepcional o discurso do atual chefe de Estado nas cerimónias deste 10 de junho. Foi um discurso excepcional, excepcional no que disse, excepcional na forma como disse, excepcional sobre Portugal, Camões e as comunidades presente e futuro, disse Marcelo Rebelo de Sousa em declarações aos jornalistas em Angra do Heroísmo, depois de ouvir o atual Presidente da República. O Presidente do Sindicato dos Técnicos de Emergência Pré-Hospitalar lamenta que o INEM demore mais 6 minutos do que o recomendado para socorrer a doentes muito urgentes. De acordo com os dados fornecidos ao Jornal Público pela direção do INEM, as ambulâncias de emergência médica demoram em média 14 minutos e meio a chegar, nos casos mais críticos, quando deviam demorar cerca de 8 minutos. Perante esta diferença de tempos, pode ter efeitos trágicos, diz o presidente do sindicato.
17: Podem ser fatais, têm sido fatais. Para a maior parte das situações, o que está padronizado internacionalmente é que, imediatamente a seguir ao pedido de ajuda, a resposta possa ser num tempo inferior a 7 minutos. Quando aceitamos que mais de metade destas emergências de prioridade máxima em que a pessoa está de facto em risco iminente de morrer, a resposta é fora de tempo, pois representa o falhanço do sistema e que carece de alterações imediatas e não da estratégia que está atualmente a ser seguida.
10: Rui Lázaro, presidente do Sindicato dos Técnicos de Emergência Pré-Hospitalar, diz que estes atrasos acontecem devido à dificuldade de encontrar equipas e meios disponíveis à hora que são necessários.
17: Tem havido, dos casos que têm vindo a público, uma enorme dificuldade em encontrar meios de emergência disponíveis, mas também equipas devidamente qualificadas para prestar assistência à emergência médica. Não só reduzimos as competências e a formação dos profissionais, como ainda o Governo se propõe a reduzir em 100 a capacidade de transportar doentes, passando os atuais 44 CIVs para viaturas ligeiras, portanto tem capacidade de transporte, mas também as 56 ambulâncias de emergência médica para 40 ambulâncias na retaguarda para fazer transferências hospitalares. Pois bem, não vai ser com menos 100 ambulâncias no universo de 700 que vamos conseguir cumprir melhor os tempos.
10: Em entrevista ao Público, o presidente do INEM, Luís Cabral, diz que um dos caminhos para diminuir o tempo de resposta passa pelo recurso a ambulâncias dos bombeiros, uma solução que é contestada por Rui Lázaro.
17: Essa é a maior falácia que tem sido transmitida ao longo dos últimos meses. Trata-se apenas de uma operação de marketing pura cosmética em que se muda o nome de ambulâncias, que deixam de chamar ambulâncias de reserva, passam a chamar-se postos de emergência médica. Isto não traduz um aumento de ambulâncias disponíveis no sistema. É importante que o país perceba isto e que o Sr. Presidente Inem pare de tentar enganar os portugueses com o anúncio destas medidas.
10: Ficam as críticas do presidente do Sindicato dos Técnicos de Emergência Pré-Hospitalar a uma das medidas previstas na reforma do Inem.
9: Alexandre David com as notícias às 4 na RTP Antena 1, simultâneo com a RTP Antena 1 Madeira, Açores e Mundo. 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Quatro e nove, tarde de feriado 10 de junho, na Paulo Galvão, esta hora no trânsito, tudo calmo
18: tudo
9: e sereno.
18: Tudo tranquilo, tudo sereno, o trânsito lento apenas na cidade do Porto, para quem vem de norte para sul na A28, junto à Ponte Lessa e até à entrada na Vicentura Interna, também a Ribeira na Marginal vai tendo mais movimento entre a Ponte do Infante e a zona do Palácio da Bolsa. Filas também junto ao Nó de Coimbrões, sem grande expressão, é para arranca em direção à Ponta Rábida para quem vem de Valadares. Mais movimento também junto à Foz do Douro na Marginal. Na região de Lisboa há apenas trânsito compacto no acesso à ponte 25 de Abril, no sentido Almada-Lisboa, com fila na subida do Pragal, a afetar também o final do IC20 para quem vem da Costa da Caparica.
9: Certo, ficamos então com estas indicações para quem está na estrada a esta hora. Paulo, vamos lembrar-se o número da linha verde?
18: Nacional e grátis até às 8-821-010.
9: Então até já.
18: Até já.
9: Paulo Galvão com a atualização de informações de trânsito neste feriado 10 de junho. Cuidados técnicos de emissão de Filipe Pinto e Tiago Vaz.
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9: Daqui a pouco às 4h30 atualizamos também informações de desporto com o Carlos Rui Abreu. Eu sou a Noemi Gonçalves e abro esta hora com os 4h30.

0: Chegamos até aqui com a versão de crioulo para o Flagra, depois de Island of Lost Souls de Blondie, numa viagem até 1982.
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Os Alentons e Dona de Si neste feriado 10 de junho na Rádio que Liga Portugal. Agora vamos até aos Estados Unidos com Texas Hold'em e Beyoncé. Daqui a pouco olhamos o trânsito e o desporto.

0: Beyoncé e Texas Hold'em nesta tarde de feriado. 10 de junho é dia de Portugal. E Paulo Galvão, olhando para o trânsito, como circulamos esta hora nas principais estradas de Portugal?
1: Na região de Lisboa temos duas notas. Uma à saída da Costa da Caparica para Lisboa, no início do IC20, trânsito sujeito a demora para os semáforos dos Capuchos e depois resistência também no final do IC20 para o nó da Baixa de Almada em direção à Ponte 25 de Abril, onde há filas na A2 em direção ao Tabuleiro e à Praça das Portagens para chegar a Lisboa. No sentido inverso, não há qualquer problema para sair de Lisboa pela Ponte 25 de Abril. Na cidade do Porto, trânsito lento para quem vem de Matosinhos, na A28, junto à Ponte Lessa, até à zona da Rotunda AEP. Marginal do Porto com algum movimento, quer na Foz, quer na zona da Ribeira, e também alguma resistência junto ao nó de Coimbrões, sem demora expressiva para chegar à zona da A1, para a zona da Ponte da Arrábida em direção ao Porto.
0: Certo, e ficamos com estas indicações para quem está na estrada a esta hora. Paulo, vamos lembrar o número da linha verde,
1: que é nacional e grátis e que está livre até às 8 da noite, 821-010.
0: Siga, vamos então a isso. Até já, Paulo está de regresso daqui a sensivelmente 15 minutos para atualizar estas e outras informações.
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1: Antes de atualizarmos também informações de desporto, olhamos para a previsão do estado do tempo para amanhã, quinta-feira. Pode contar com um dia de sol em território continental, com subida de temperatura, subida essa que será mais acentuada nas regiões norte e centro. Pode ainda assim contar com vento por vezes forte nas terras altas até meio da manhã e a partir do final da tarde. Quanto às máximas previstas, Aveiro deverá chegar aos 25 graus, Sines 27, Viana do Castelo, Guarda e Sagres 29 graus, Bragança Faro 30, Porto 31, Vila Real e Viseu 32 graus, Setúbal 33, Leiria 34, Braga 35, Coimbra, Castelo Branco e Lisboa deverão chegar aos 36 graus, Porto Alegre e Beja 37 e Évora 38 graus.
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1: São 4:30, feriado dia de Portugal. Viva! Boa tarde, Carlos Rui Abreu. No desporto hoje há Portugal, mas há muito mais.
2: Foi também o dia em que José Mourinho se despediu do Benfica. Foi uma honra e um privilégio. José Mourinho recorreu esta quarta-feira às redes sociais para se despedir do Benfica, horas depois de o clube ter oficializado a saída e a chegada de Marco Silva. Agradeço ao presidente Rui Costa a oportunidade que me foi concedida de trabalhar ao serviço do Sport Lisboa e Benfica. Representar este clube foi uma honra e um privilégio, lê-se nas redes sociais. Mourinho sublinha o profissionalismo de todos os que trabalham no Seixal e deixa um sincero agradecimento e os votos de maior sucesso pessoal e profissional aos jogadores com quem trabalhou, com a certeza de que criou com eles uma ligação duradoura. Meu jogador um dia, meu jogador para sempre, escreveu Mourinho. Rei morto, rei posto, Marco Silva já esteve esta manhã no Seixal e foi visto a sair das instalações do Benfica pela hora de almoço. Portugal faz hoje o ensaio geral antes do Mundial. Às 20h45, no estádio Doutor Magalhães Pessoa, em Leiria, a seleção defronta a Nigéria dos campeões nacionais Zaidu e Mofi e não conta com Rafael Leão expulso com o Chile. Roberto Martínez já poderá contar com Nuno Mendes, Vitinha, João Neves e Gonçalo Ramos, bicampeões europeus pelo Paris Saint-Germain, que integraram o estágio apenas no último domingo. O jogo terá arbitragem do espanhol Mateo Busquets e relato do José Pedro Pinto e Paulo Sérgio aqui na rádio. Portugal viaja depois de amanhã para Palm Beach, em Miami, na Flórida. É oficial, o médio Denis Uzenbazic, ex-colónia da Alemanha, é jogador do Sporting de Braga. O médio internacional bósnio de 24 anos chega ao Minho a custo zero, assina por 5 temporadas e fica blindado por uma cláusula de rescisão de 40 milhões de euros. Aos meios do clube, refere o que o fez mudar de realidade.
3: Estou muito contente, tive excelentes conversas com o clube, queria uma nova etapa, deixar a Alemanha para trás e começar algo de novo, num país diferente. Mal posso esperar para começar esta nova fase.
2: Nestas declarações, Uzenbazic apresenta-se enquanto jogador e elogia o que encontrou em Braga.
3: As instalações são de nível de Liga dos Campeões. Temos aqui tudo o que é preciso para trabalhar bem e evoluir. Vou dar tudo por tudo. Sou um jogador muito técnico, um box-to-box. Posso marcar golos, fazer assistências, fazer passos longos e criar situações de perigo. Defensivamente também sou muito forte. Corro os 90 minutos sem parar.
2: Denis Uzenbazic foi internacional sub-21 pela Alemanha, mas conta já com 7 jogos pela principal seleção da Bósnia. Hoje é dia de festa no Jamor. A partir desta hora joga-se o último jogo dos campeonatos nacionais. É a final do Campeonato de Portugal, o quarto escalão do futebol de português. Leça e Vitória de Sernache já garantiram subir à Liga 3, mas Carlos Manuel Santos, agora em direto, falta saber quem fica com o título de campeão.
4: Isso mesmo, Carlos, a 12ª final do Campeonato de Portugal aqui no Jamor já está em andamento, o jogo entre o Leça e o Vitória de Sernache, os vencedores das respectivas séries. O jogo começou há 3 minutos, ainda sem golos, com a bancada central bastante preenchida dos 18 mil habitantes da freguesia de Leça da Palmeira, devem estar aqui uns 6 mil e já dos 3 mil da freguesia de Sernache de Monjardim, estão quase todos, volta de 2.500 espectadores. Será o Leça a vencer o seu quarto troféu a nível nacional ou será o Vitória de Sernache a conquistar o seu primeiro troféu e a quebrar uma sequência negativa dos Vitórias aqui no Jamor? Há 2 anos perdeu o Vitória Futebol Clube de Setúbal, a época passada perdeu o Vitória Sport Clube B de Guimarães. Vamos ver o que vai acontecer ao Vitória de Sernache. Para já, 3 minutos, Leça 0, Vitória de Sernache 0.
2: A festa do futebol para ser acompanhada durante a tarde pelo Carlos Manuel Santos. A fechar, uma notícia de ténis, o português Francisco Cabral estreou-se ao lado do croata Nikola Mektić e qualificou-se para os quartos de final de pares do torneio de Estugarda, depois de vencer a dupla do equatoriano Diego Diego Hidalgo e do norte-americano Patrick Trac. Na próxima ronda, a dupla luso-croata, que tem o estatuto de primeira cabeça de série, vai defrontar os franceses Lucas Sanches e Arthur Raymond ou os alemães Daniel Altmaier e Hendrik Jevons.
1: Carlos Rui Abreu com o Síntese de Desporto. Estas e outras notícias estão em permanência na internet em desporto.rtp.pt. Estas notícias são atualizadas por volta das 5h30. Feriado 10 de junho na Rádio que Liga Portugal.
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1: E se lhe pedíssemos para indicar uma canção que apela ao sarcasmo? Se calhar não tinha assim uma resposta óbvia e direta. Mas quem tem sempre resposta na ponta da língua é Rui Zinck, que é o nosso convidado desta semana para o Escolhidas a Dedo. E ela escolheu uma canção que apela bem ao sarcasmo. Vamos conhecê-la.
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7: Uma canção que apela ao sarcasmo, obviamente, é o hino de todos os portugueses quando estão a achar-se o máximo, que é Eu Caço Bom, dos Chutes e Pontapés.

0: Esta semana elas são escolhidas a dedo por Rui Zinca, as canções a esta hora, neste caso uma canção que apela ao sarcasmo, eu caço o bom dos chutos e pontapés. Estamos agora a 21 minutos das 5, fazer canções nos próximos minutos, Miguel Araújo e Rui Veloso.
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0: Eles fazem canções e fazem-nas lindamente. Miguel Araújo e Rui Veloso, neste feriado na RTP Antena 1. Estamos agora a 17 minutos das 5.
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0: Rosalía e Pérola, na Antena 1, Pérola é também o Paulo Galvão.
1: Ah, muito obrigado, não ficas atrás.
0: Com certeza, és um ótimo mentiroso. Pronto,
1: eu
0: vamos ao trânsito.
1: Estava a tentar onde é que tinha lembrado onde é que tinha as pérolas, mas pronto.
0: Vem, sim, vêm das... como é que elas chamam?
1: Pronto, nós vamos lembrar-nos mais tarde ou mais cedo.
0: Com certeza. Vamos lá chegar.
1: Pronto.
0: Olha que dois! É sinal que andamos todos os dias nas pérolas, não é? No meio das pérolas. Portanto, agora só me falta isto, como nascem as pérolas.
1: Conchas, Vieira.
0: Não acredito que isto está a acontecer em direto.
1: Pronto,
0: só lá vamos.
1: Já vamos lembrar.
0: Vamos ao trânsito.
1: Vamos a isso. Começamos na região de Lisboa. Há trânsito compacto para a ponte 25 de Abril, sentido Algarve-Lisboa, junto ao nó da Baixa da Almada, na A2, mas também no IC20, para quem vem da Costa da Caparica, com trânsito acumulado a partir do nó do hospital. Mais atrás, quem sai da Costa da Caparica também vai encontrar trânsito sujeito a demora até aos semáforos dos Capuz. Não há problemas para sair de Lisboa pela ponte 25 de Abril. A ponte Baixo da Gama também tem luz verde, tal como a segunda circular. Algum movimento com trânsito acumulado na zona de Caxias, na Marginal, em direção a Lisboa. Na cidade do Porto temos trânsito lento de Matosinhos para o Porto, junto à Ponte Lessa até à Rotunda AEP. O mesmo para quem vai de Valadares para o Porto, junto ao nó de Coimbrões, na A44. Marginal do Porto também com algum movimento na zona da Ribeira e junto à Foz. Por último, há acidente na Estrada Nacional 356, um acidente na zona da Batalha, junto à Rotunda para Porto Mós. O trânsito está sujeito a demora.
0: Certo, e ficamos com estas indicações para quem está na estrada. Estou a chorar.
1: Estás a chorar a rir, não é?
0: Mas consegues ouvir as vozes a gritar no trânsito? São ostras!
1: São ostras, exato. Consigo.
0: Que horror, mas que branco. Os dois, nenhum dos dois se lembrava. Que coisa incrível. São momentos que acontecem. É por ser feriado.
1: Só me lembrava de casca. De cascas, de coxas.
0: Pronto, lapas. Sim. Também. Sempre eu, mas pronto, olha, ostras, está reposta a verdade daquele desastre de há Sim. instantes. Vamos lembrar o número da linha verde?
1: É 821-0101 para todo o país e grátis até às 8 da noite.
0: Certo, até já,
1: até
0: Paulo.
1: Já. 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
0: Reposta à normalidade, GNR nos Quarentões, a Liga dos Quarentões de Jorge Alexandre Lopes. Viajamos até 1986.
2: Junho, 1986.
3: Há canções que são fotografias a capturar um instante e guardam o retrato de uma época inteira. Portugal, 1986. Aprendi ainda a viver numa liberdade recente. A democracia era jovem, o país abria-se ao mundo e tudo parecia chegar ao mesmo tempo. Novos hábitos, novos objetos e novas palavras. As cidades mudavam, apartamentos anunciavam-se com tipologias modernas, T2, T3, duplex com garagem. Nas prateleiras surgiam produtos antes quase exóticos. Nas salas apareciam os primeiros sistemas de som, os gravadores Beta e VHS para gravar programas de TV. Para muitos jovens, um simples joystick era a porta de entrada para um universo futurista, o começo de outra forma de viver. A banda do dia tinha nascido no Porto, num ambiente musical marcado pelo pós-punk e pela New Wave. Já conhecida por sucessos anteriores, procurava a afirmação definitiva que chegaria precisamente em 86, com um álbum cheio de singles fortes e uma grande presença na rádio. Um grupo de olhar irónico, afiado, quase literário, capaz de transformar o cotidiano numa caricatura social. Um olhar que vinha sobretudo do vocalista, com uma forma única de escrever. E este foi o single de avanço ao álbum, construindo quase um inventário da nova vida urbana portuguesa à época. E no meio, a pergunta essencial: Será que a felicidade está mesmo em ter tudo isso? Fala da tentação eterna de medir o progresso pelo número de coisas que acumulamos e não pela forma como vivemos.

icónica e a questionar as grandes narrativas. Eles aí ficam, Rui Reininho e os restantes GNR. Pós-modernos.

Chegou à Liga dos Quarentões este pós-modernos dos GNR. E a propósito da Liga dos Quarentões de hoje, num post do Instagram da RTP Antena 1, um dos nossos seguidores diz o seguinte: o visual do Reininho neste vídeo era para lá de pós-moderno. Pois era. Não se esqueça de ligar-se também às nossas redes sociais, Instagram, estamos também no Facebook e no TikTok. Ora, daqui a pouco estamos também ligados às notícias. Para já, Little Mosh é o que nos traz Ed Sheeran.

0: Ed Sheeran na reta final de mais uma hora de emissão na RTP Antena 1 com a Little Mojo, depois de termos também por cá a Liga dos Quarentões de Jorge Alexandre Lopes. Agora seguimos em direção às notícias. Antes, há que olhar para a previsão do estado do tempo para amanhã. Pode contar com um dia de sol, com subida da temperatura mais acentuada nas regiões norte e centro. O vento vai soprar forte nas terras altas até meio da manhã e a partir do final da tarde. Quanto às máximas, Aveiro deverá chegar aos 25 graus, Sines 27, Viana do Castelo, Guarda e Sagres 29 graus, Bragança e Faro 30, Porto 31, Vila Real e Viseu 32 graus, Setúbal 33, Leiria 34, Braga 35, Coimbra, Castelo Branco e Lisboa 36 graus, Porto Alegre e Beja 37, Évora com uma máxima prevista para amanhã de 38 graus. Vamos atualizar as notícias.
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0: Cinco horas em Portugal Continental e na Madeira, são quatro nos Açores. História em destaque das notícias, Alexandre.
2: Apesar das leituras ligeiramente diferentes, nenhum partido tem críticas a apontar ao primeiro discurso de 10 de junho do Presidente da República, Marcelo Rebelo de Sousa. O ex-Presidente da República fala mesmo de um discurso excepcional. O PSD vê nos discursos do Presidente da República um apelo à estabilidade política. O PS ouviu um apelo ao diálogo. António José Seguro pediu coragem ao país perante decisões que se apresentam difíceis no futuro e insistiu em políticas de longo prazo. O Alto Comissariado das Nações Unidas para os Direitos Humanos pede aos Estados Unidos para rever as políticas migratórias no contexto do Mundial de Futebol. Em causa, o episódio com o árbitro Omar Artan, da Somália, que foi impedido de entrar em território norte-americano para apitar o Mundial.
0: E nesta altura, no Funchal e em Ponta Delgada estão 22 graus, 23 no Porto, 24 em Coimbra, 26 em Faro e 27 em Lisboa. As notícias às 5, a edição é de Alexandre David.
2: Em última hora, há um incêndio em Odmira, numa zona de floresta. O Comando Subregional de Emergência e Proteção Civil do Alentejo Litoral explica que há casas dispersas nesta zona de mato e, nesta altura, há mais de 140 bombeiros e a Proteção Civil tem também a ajuda de várias aeronaves. O incêndio começou no final da manhã, na freguesia de São Luís, no concelho de Odmira. Marcelo Rebelo de Sousa não poupa nos adjetivos para classificar o discurso feito esta manhã por António José Seguro, naquele que foi o primeiro discurso de 10 de junho do novo Presidente da República.
3: Um discurso excepcional. Excepcional no que disse, excepcional na forma como disse, excepcional sobre Portugal, Camões, as comunidades, presente e futuro. Excepcional
2: em todos os planos, a nota máxima de Marcelo Rebelo de Sousa para o discurso feito hoje por António José Seguro em Angra do Heroísmo. Sem ceder ao populismo, Portugal precisa de coragem para tomar decisões difíceis que o futuro vai impor. Uma das principais mensagens que o Presidente da República deixou naquele que foi a primeira mensagem no 10 de junho, seguindo o que tem dito desde a campanha eleitoral, António José Seguro falou de um país que precisa de ter coragem perante o futuro.
4: Este é um tempo que nos pede coragem. A coragem prática de fazer escolhas difíceis sem ceder ao populismo. De dizer a verdade mesmo quando é desconfortável. De investir no futuro mesmo quando o presente aperta. De defender o interesse de longo prazo, mas quando o ciclo eleitoral empurra para o curto prazo.
2: De resto, o Presidente da República também deixou elogios para os 50 anos de autonomia.
4: 50 anos depois, a autonomia não enfraqueceu Portugal, fortaleceu. Criou instituições com legitimidade democrática, desenvolveu políticas adaptadas às realidades locais. Mas este aniversário não é um exercício de nostalgia. Deve, igualmente, ser um convite à lucidez. Porque 50 anos de autonomia revelam também o que ficou por fazer. As assimetrias persistentes entre o continente e as regiões autónomas. O custo real da insularidade que continua a pesar sobre famílias e empresas. E a necessidade de um modelo de financiamento que reflita com mais precisão e mais justiça a especificidade destas regiões.
2: Certos do primeiro discurso de 10 de junho do novo Presidente da República. A Ministra do Ambiente pede aos portugueses para seguirem as indicações das autoridades sobre os fogos florestais. Maria da Graça Carvalho garantiu esta manhã que o Governo está a preparar a época de incêndios, mas admitiu que as alterações climáticas dificultam o trabalho de quem lida com este assunto.
5: Com as alterações climáticas, o que se passa é que as características dos incêndios são diferentes de há 10 ou 15 anos. São maiores, são mais difíceis de combater, são um incêndio, e isto está a acontecer, já aconteceu nos Estados Unidos, no Canadá, e agora é aqui, são dificílimos de combater, e portanto muita atenção, sigam as indicações das pessoas, das entidades oficiais.
2: Em declarações aos jornalistas, à margem de uma iniciativa na região centro, a ministra recordou as orientações que foram dadas pelo governo às juntas de freguesia sobre os equipamentos que devem ter durante o período crítico de incêndios.
5: Durante os efeitos, estarmos mais protegidos. Isso significa, por exemplo, os planos que o Sr. Ministro da Economia tem de todas as juntas de freguesia, terem geradores, terem comunicações por satélite, pelo menos há um sítio em cada aglomerado em que as pessoas podem ir e ter acesso à eletricidade e a comunicações.
2: De resto, a ministra agradeceu também a ajuda de Espanha no período das tempestades, no início deste ano, um auxílio que ajudou a mitigar as falhas de energia que se sentiram na região centro do país.
5: A linha de alta tensão que liga Portugal de norte a sul ficou danificada e durante algum tempo nós do norte de Portugal injetávamos para Espanha, que vinha por Espanha e injetava para sul, para podermos abastecer o sul. Portanto, tudo isto é feito com um trabalho conjunto. Por exemplo, durante as cheias trabalhavam 24 horas. A diretora-geral, que ontem também agradeci, da Água, que é o equivalente aqui ao Engenheiro Pimenta Machado, trabalhava 24 horas toda a noite a ajudar-nos exatamente nessa coordenação das barragens.
2: Fica o agradecimento de Maria da Graça Carvalho à Espanha. A Amnistia Internacional acusa Israel de desenvolver uma campanha de limpeza étnica na Cisjordânia ocupada através da deslocação forçada de comunidades palestinianas e denuncia a passividade da comunidade internacional sobre o que se passa nestes territórios. Mensagens que constam de um relatório divulgado hoje em Berlim. Teresa Correia.
6: Israel já usurpou 60% da Cisjordânia, uma anexação deliberada, acusa a Amnistia Internacional, conseguida pela deslocação forçada dos palestinianos, pela expansão dos colonatos e pelo apoio à violência dos colonos judeus, denuncia a Amnistia Internacional. No novo mapa, 117 comunidades palestinianas, sobretudo beduínas e pastoris, foram obrigadas a deixar o território entre 2023 e 2025. Nesses dois anos, quase 6 mil pessoas tiveram de abandonar as suas casas. A Cisjordânia tem agora 363 postos avançados, colocados pelos colonos judeus, sob a tolerância e até o incentivo de Israel, denuncia a Amnistia Internacional no relatório Eliminar tudo o que é palestiniano, a limpeza étnica de Israel na Cisjordânia.
2: Mais uma denúncia da Amnistia Internacional contra Israel. Hoje é dia de estreia no teatro. A companhia Mais Um, dirigida por Silvina Pereira, apresenta um texto de Camões, num dia em que também é celebrado o Dia de Portugal. A companhia, que estuda e divulga o repertório clássico português, menos conhecido do público, leva a palco Enfatriões, uma intriga de deuses e mortais. Sandy Gageiro.
7: A peça centra-se numa das aventuras amorosas de Júpiter no mundo dos mortais. Nesta narrativa vamos encontrar equívocos, conflitos em torno da identidade, humor e confusões.
8: É uma peça que ao longo dos séculos muitos autores têm glosado, têm pegado nesse tema. É muita invenção teatral, uma grande capacidade de jogo cênico, Portanto, muita ação.
7: Silvina Pereira encena esta peça, um regresso a Camões que a companhia conhece bem.
8: Por detrás de todos os géneros, com o pivô, todos os géneros, os sonetos, sempre a marca de um grande poeta. E de um grande poeta dramático.
7: A companhia Teatro Mais Um, dirigida artisticamente por Silvina Pereira, dedica-se há mais de 4 décadas à investigação, à encenação e a promover textos fundamentais da literatura portuguesa. No entanto, sente que, em Portugal, não é dado o devido valor aos clássicos nacionais e refere que há todo um manancial do século XVI para conhecer.
8: Ou seja, há um divórcio, há um dissídio profundo entre os portugueses e a sua arte, e os seus nomes maiores, as suas maiores produções.
7: E é por isso que a companhia continua a defender o repertório clássico e é possível conhecer este Camões cheio de ação, enganos e desenganos na peça Enfatriões.
2: Uma nova peça da companhia Mais Um estreia este feriado no Auditório Camões, em Lisboa. Fica até sexta-feira. Desde as 4:30 da tarde, o Leça e o Vitória de Cernás tentam ver quem vence o Campeonato de Portugal, uma espécie de quarta divisão do futebol português. É a última final futebolística da época, uma final que está a ser seguida pelo repórter Carlos Manuel Santos. Já há golos aí no Jamor, Carlos?
9: Ainda não, 36 minutos, Leça 0, Vitória Cernache 0. Leça mais forte no jogo, 6 remates, 2 cantos, mas mais forte nas bancadas os cerca de 2.500 espectadores que vieram da Vila de Cernache de Bom Jardim, Vila Portuguesa, onde nasceu o santo contestável Nuno Álvares Pereira. E no dia de Portugal e de Camões, referi que Luís de Camões faz referência a Nuno Álvares Pereira 14 vezes nos Lusíadas. E a equipa do santo contestável, aqui está, em pleno 10 de junho, no Jamor, a tentar conquistar o seu primeiro título nacional da sua história. O jogo para já, sem grandes ocasiões de jogo, com 36 minutos e agora o Leça pode marcar, não marca, é bola para fora. 36 minutos, Leça 0, Vitória Cernache também 0.
2: É um jogo que vai continuar a ser seguido por Carlos Manuel Santos. O árbitro Omar Artan foi hoje recebido em euforia em Mogadishu, na capital da Somália. Aos jornalistas, Artan assegurou que não está desanimado com o que aconteceu e garantiu que vai estar no próximo Campeonato do Mundo em 2030, competição que se vai realizar em Portugal, Espanha e Marrocos. O árbitro frisou ainda que defende a honra da Somália nos bons e nos maus momentos e acabou por ser impedido de entrar nos Estados Unidos para participar no Mundial que começa este mês.
0: Alexandre David com as notícias às 5 na RTP Antena 1, simultâneo com a RTP Antena 1 Madeira, Açores e Mundo. 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Agora são 5:12 e olhando para o trânsito, Paulo Galvão, começam agora os problemas, trânsito lento, regresso das miniférias, das praias e também problemas a norte, na A28 e na A44.
10: Na região do Porto é um acidente na A44, de Valadares para o Porto, na saída para Vilar do Paraíso, o trânsito está a acumular. A A28 também tem acidente à chegada ao Porto, junto ao nó da A4. Há trânsito parado a partir da Expo-Nor, na região de Lisboa. Apenas trânsito compacto no final da A2 para a Ponte 25 de Abril. É o sentido Almada-Lisboa, com filas na descida do Feijó em direção à Praça das Portagens. A afetar também o final do IC20 para quem vem da Costa da Caparica. A saída da Costa da Caparica para Almada está também sujeita à demora no IC20 até aos semáforos dos Capuz.
0: E ficam estas indicações para quem está na estrada esta hora. Vamos lembrar o número da linha verde.
10: É 821-0101 até às 8.
0: E Paulo, vamos também aproveitar para lembrar que é necessário calma na estrada, embora este seja dia feriado, depois há muita gente a regressar das miniférias e há quem depois queira chegar também depressa para ver o jogo de futebol, mais calma.
10: Todo cuidado é pouco.
0: Nem mais, até porque ainda nestas últimas horas tivemos a estatística no que diz respeito à operação Viagem Sem Pressa e em 6 dias tivemos 10 mortos, 71 feridos graves, 845 feridos ligeiros. Portanto, temos de repensar a nossa atitude na estrada.
10: Evitar manobras perigosas, evitar o telemóvel, guardá-lo no bolso, enfim, circular pela direita nas autoestradas.
0: Tudo aquilo que nos foi ensinado quando tirámos carta.
10: Conduzir com cuidado, evitar velocidade, tudo isto contribui para que, enfim, as coisas acabem bem e que permitam chegar ao nosso destino.
0: Agora nem mais. Até já, Paulo. Até já. Paulo Galvão com o Serviço Nacional de Trânsito, até bem perto das 8 da noite. Cuidados técnicos de emissão de Tiago, Filipe Pinto e Tiago Vaz.
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0: Inês Marques Lucas, na abertura desta hora de emissão, traz-me o verão a casa. Daqui a pouco lembro os Eurythmics e There Must Be an Angel. Muita música para ouvir neste feriado 10 de junho, dia de Portugal, das comunidades, dia de Camões, dia de todos nós.
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0: A banda de Dave Stewart e Annie Lennox, os Eurythmics com There Must Be an Angel Playing With My Heart, neste feriado 10 de junho, depois de Inês Marques Lucas com Traz-me o Verão a Casa. À marcha para a frente, às 5h30, voltamos a atualizar o essencial do desporto com Carlos Rui Abreu. Nesta hora vamos também ficar mortinhos por sair de casa com Rui Alves de Sousa. Segue a música dentro de instantes com Janeiro e Rita Vianne.
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0: chama-se precisamente Amanhece. É o som de Rita Viana, Antena 1, neste feriado 10 de junho, depois de janeiro, com a solidão. Daqui a pouco olhamos o essencial do desporto com o Carlos Rui Abreu. Antes há trânsito.
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0: E agora, Paulo Galvão, mantemos as notas a vermelho na A28 e na A44?
2: Na A28 há um acidente à chegada ao Porto. Para quem vem de Viana do Castelo, o trânsito está parado já na zona de Lessa da Palmeira até à zona da A4. Temos também uma ocorrência no final da A44 para o Norte de Coimbrões. Para quem vem de Valadares, também com trânsito a parar. Na região de Lisboa, muito movimento para entrar na cidade, para quem vem em direção à ponte 25 de Abril, com filas na Baixa da Almada, estão já a afetar o Centro-Sul e também o acesso do IC20. Também há algum movimento para quem sai da Costa da Caparica em direção ao IC20, até aos semáforos dos Capuchos. Trânsito lento na Marginal em direção a Lisboa, com alguma demora para quem está a esta hora na zona de Caxias.
0: E ficamos então com estas indicações para quem está na estrada a esta hora. Paulo, vamos lembrar o número da linha verde?
2: É 821-0101, até às.
0: Então até já. Logo vamos estar de regresso por volta de 17h30 para atualizar estas e outras informações.
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0: Agora, olhando para a previsão do estado do tempo para amanhã, pode contar com uma quinta-feira de sol em território continental, com a máxima a subir, mais acentuada nas regiões norte e centro. O vento vai soprar por vezes forte nas terras altas até meio da manhã e a partir do final da tarde. Quanto às máximas previstas, Aveiro deverá chegar aos 25 graus, Sines 27, máxima de 29 para Viana do Castelo, Guarda e Sagres, Bragança e Faro 30, Porto 31, Vila Real e Viseu 32 graus, Setúbal 33, Leiria 34, Braga 35, Coimbra, Castelo Branco e Lisboa 36, Porto Alegre e Beja 37 graus, Évora com máxima de 38. 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
0: E agora ligamos também ao desporto. Carlos Rui Abreu hoje joga a seleção.
3: É o ensaio geral. Antes do Mundial, às 20h45, no estádio Dr. Magalhães Pessoa, em Leiria, a seleção defronta a Nigéria, dos campeões nacionais Zaidu e Mofi, do Futebol Clube do Porto, e não pode contar com Rafael Leão, expulso com o Chile. Roberto Martínez já poderá contar com Nuno Mendes, Vitinha, João Neves e Gonçalo Ramos, bicampeões europeus pelo Paris Saint-Germain, que integraram o estágio apenas no último domingo. O jogo terá arbitragem do espanhol Mateo Busquets e relato do José Pedro Pinto e Paulo Sérgio aqui na rádio. Portugal viaja depois da manhã para Palm Beach, em Miami, na Flórida. No jornal das 18h30, vamos conhecer melhor o local onde a seleção vai treinar e vamos também em direto a Leiria. Foi uma honra e um privilégio. José Mourinho recorreu esta quarta-feira às redes sociais para se despedir do Benfica, horas depois de o clube ter oficializado a saída e a chegada de Marco Silva. Agradeço ao presidente Rui Costa a oportunidade que me foi concedida de trabalhar ao serviço do Sport Lisboa e Benfica. Representar este clube foi uma honra e um privilégio, lê-se Mourinho, sublinho ao profissionalismo de todos os que trabalham no Seixal e deixo um sincero agradecimento e os votos de maior sucesso pessoal e profissional aos jogadores com quem trabalhou no Benfica, com a certeza de que criou com eles uma ligação duradoura. Meu jogador um dia, meu jogador para sempre, escreveu Mourinho. Marco Silva, entretanto, já esteve esta manhã no Seixal e foi visto a sair das instalações do Benfica pela hora de almoço. O médio Denis Uzanbazic, ex-colónia da Alemanha, é jogador do Sporting de Braga. O médio internacional bósnio de 24 anos, chega ao mínimo e custo zero, assina por 5 temporadas e fica blindado por uma cláusula de rescisão de 40 milhões de euros. Aos meios do clube, refere o que fez para mudar de realidade.
4: Estou muito contente, tive excelentes conversas com o clube, queria uma nova etapa, deixar a Alemanha para trás e começar algo de novo, num país diferente. Mal posso esperar para começar esta nova fase.
3: Uzanbazic apresenta-se enquanto jogador e elogia o que encontrou em Braga.
4: As instalações são de nível de Liga dos Campeões. Temos aqui tudo o que é preciso para trabalhar bem e evoluir. Vou dar tudo por tudo. Sou um jogador muito técnico, um box-to-box. Posso marcar golos, fazer assistências, fazer passos longos e criar situações de perigo. Defensivamente também sou muito forte. Corro os 90 minutos sem parar.
3: Denis Uzenbasic foi internacional sub-21 pela Alemanha, mas conta já com 7 jogos pela seleção principal da Bósnia. É a decisão que falta nos nacionais de futebol, a final do Campeonato de Portugal, o quarto escalão do futebol nacional. Lessa e Vitória de Cernache já garantiram a subida à Liga 3, mas Carlos Manuel Santos jogam agora pelo título de campeão. O jogo está no intervalo. Como é que tem sido essa final aí no Chamor?
5: No intervalo, com o Lessa a vencer por 1-0, vitória de Cernache. Verdes e brancos do Lessa mais fortes no primeiro tempo, com 8 remates, 4 cantos, contra 0 remates do Vitória. A equipa de Cernache tenta aqui e ali alguns contra-ataques, mas Henrique Cavalcante está sempre sozinho e nada consegue fazer. E já no tempo de compensação da primeira parte, o golo marcado para o Lessa, golo marcado por Nzanza. Jogada construída por Nicolas, guarda-redes João Lucas para o avançado Lesseiro, mas a bola sobrou para Nzanza, que rematou para o fundo da baliza. Agora, com 28 graus, tudo no intervalo, Lessa 1, vitória de Cernache 0. A tradição dos Vitórias perderem recentemente no Jamor está para já a acontecer.
3: Às 6:30 da tarde vamos ficar a conhecer o campeão do Campeonato de Portugal. No ténis, Nuno Borges e o australiano Mark Pommans foram esta quarta-feira eliminados na primeira ronda de pares de Ayrton Ganborg nos Países Baixos, ao perder com os franceses Theo Arribas e Albano Olivetti. A dupla que o português compunha perdeu por 3-7-0. Mas Noémia, em singulares, Nuno Borges vai defrontar amanhã o croata Marin Cilic, finalista em Wimbledon em 2017, já depois de ter vencido o Open dos Estados Unidos em 2014.
0: Cá estaremos muito atentos a acompanhar também esse jogo. Carlos Julia abriu com o Sítio de Desporto neste feriado 10 de junho. Está de volta às 6:30 com o jornal. Estas e outras notícias em permanência na internet em desporto.rtp.pt. Estamos a 25 minutos das 6. 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
1: E ligamos agora a Safe and Sound de Capital Cities, na rádio que liga Portugal. Daqui a pouco ficamos mortinhos por sair de casa com Rui Alves de Sousa. Só agora chegou. Seja bem-vindo, tenha um ótimo feriado connosco.
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0: Chama-se Safe and Sound, Capital Cities, na RTP Antena 1. Safe and Sound está também o Rui Alves Sousa, está já aqui ao lado.
1: Olá!
0: Há algum tempo não te via.
1: É verdade, já há umas horas, não é?
0: Sim, valentes. Dentro de instantes temos o Mortinhos por Sair de Casa.
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0: Estamos agora a 20 minutos das 6, o tão aguardado momento chegou. É sempre bom recebê-lo aqui na rádio, ótimo quando está em direto.
1: Aguardado, isso é um ótimo elogio, não diria aguardado, mas obrigado.
0: Não, mas és, com certeza, além de seres um rapaz muito trabalhador, não é? Mas é um momento muito aguardado.
1: Pronto, obrigado.
0: Mas para mim.
1: Sim, olha, e hoje é especial também, obrigado mais uma vez, hoje é especial porque estás cá a esta hora, mas também porque é dia de Portugal, que é um dia que nos faz às vezes refletir sobre este país e dizer coisas como esta.
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1: É a filha do Eusébio há muitos anos. Bom, começa a comer tasquinhas em Estarreja, no Parque Municipal do Antoine, de amanhã domingo. Opções para todos os gostos, as tasquinhas de gastronomia regional. Já por Espinho, a partir de sexta-feira, vai-se comemorar o 53º aniversário da elevação de Espinho à cidade. E há muita coisa, nomeadamente para olhar para cima.
9: Buenos dias. Olha as
1: minhas letras. Exato, há aeromodelismo, há aviões vintage a serem expostos e também a sobrevoarem os ares e muitas coisas nesta celebração que vai então de dia 12 a 19 de junho da elevação dos 53 anos da elevação de Espinho à cidade. Podem saber tudo em portal.cm-espinho.pt. Entretanto, não é minha Vila do Conde, de hoje a 14 de junho há a Amostre, que é a Amostre de Edições Independentes. Isto acontece no Centro de Memória de Vila do Conde, e tem fanzines, tem edições de autor, livros, discos, no Jardim do Centro de Memória, portanto passem por lá. Entretanto, hoje as estreias de cinema costumam ser à quinta-feira, mas como é feriado foram antecipadas. Estreia, por exemplo, no filme do Steven Spielberg, não é? O Dia da Revelação, mas também temos cinema português com um filme chamado 18 Buracos para o Paraíso.
10: Como é que se vende uma propriedade sem água? Como é que se salva a falta da chuva?
1: Estas são as vozes duas das atrizes desta história, que se passa numa antiga herdade rural alentejana, numa semana de muito calor, mas vou deixar o realizador João Nuno Pinto explicar melhor que filme é este.
11: O filme acompanha duas famílias, a família proprietária, que se reúne na casa uma última vez antes desta ser vendida, e a família das empregadas da casa, que estão lá para os servir. E o que aparenta ser uma alegre reunião familiar durante as férias, acaba por se transformar num pesadelo ao ficarem isolados na propriedade por causa de um enorme incêndio que assola a região.
1: Isto tem tudo para correr bem, não é?
0: Tem tudo. Eu estou muito curiosa com este filme. Este é um daqueles que quero mesmo ver em sala. E esta sinopse faz-me lembrar sempre uma reunião portuguesa.
1: Sim,
0: seja
1: sim.
0: Seja no Alentejo, no Porto. Reunião familiar portuguesa.
1: É verdade, mas isto tem também esta oposição de classes. E depois, a história é contada 3 vezes no filme, na perspectiva de 3 mulheres diferentes, e a bota não bate com a perdigota. Ali...
0: Como é lógico.
1: os acontecimentos...
0: Todas as verdades, há só uma verdade, ou seja, há muitas verdades, cada um tem a sua. E
1: exatamente, depois... mas são estas três mulheres que fazem parte de um elenco muito importante. Aliás, o elenco é das coisas mais interessantes do filme, como diz o próprio realizador.
11: Tive o privilégio de contar com as maravilhosas atrizes Margarida Marinho, Beatriz Batarda e Rita Cabasse para dar vida a estas três mulheres.
1: Já pelas três mulheres, de facto, já vale a pena ver estes 18 buracos para o paraíso. Que além disso está aqui também uma coisa interessante. O filme fala de seca, fala de incêndios e é a primeira produção portuguesa a ter o selo Greenfield de produção sustentável, ou seja, amiga do ambiente. 18 buracos para o paraíso estreia hoje em várias cidades. Entretanto, no Emmy amanhã, até 21 de junho, há a 60ª edição do Festival de Sintra, com muita música, e há aqui uma programação que tem muitos clássicos da música, mas às vezes propostas que saem um bocadinho fora da caixa. Ou seja, por um lado tens grandes concertos sinfónicos, recitais mais intimistas, tens grandes nomes, como por exemplo o Alexandre Tharro, que vai estar a marcar o concerto de abertura amanhã no Palácio Nacional de Sintra, às 19h30, há Debussy e a Orquestra Municipal de Sintra, às 21h, no Palácio Nacional de Queluz, com a Carolina Coimbra, mas na parte das coisas um bocadinho mais fora da caixa, digamos assim. Há, por exemplo, uma caminhada concerto, que é o Filipe Melo, dia 14, às 11h30 da manhã. Isto começa na Capela de São Mamede de Janas. Ele vai estar ao piano com uma seleção de músicas tiradas diretamente da sua imaginação, como nos diz o programa, mas isto vai envolver uma caminhada também. Já é um evento recorrente do Festival de Sintra. Há também um duelo de pianistas, dia 17, às 21h, no Centro Cultural Olga Cadaval, e também o Pedro e o Lobo.
9: This is the story of Peter and the Wolf. Each character in this tale is going to be represented by a different instrument of the orchestra.
1: Sabes quem era esta voz?
0: Não me lembro.
1: David Bowie.
0: Epa.
1: Em 1978 há uma gravação do Pedro e o Lobo, a obra de Prokofiev, que tem sempre um narrador, e é o Bowie a fazer o narrador. E é como ele diz, cada instrumento representa um animal ou uma personagem da história, mas na versão que vai passar no Festival de Sintra, quem vai fazer a narração vai ser a Bumba na Fofinha. Dia 20, ao meio-dia, no Olga Cadaval e com entrada livre. Portanto, vai ser engraçado de ver. Não, infelizmente não vai haver. Era um lobo. E olha, era um uivo e tinha para aí 15 segundos. Eu deixei só
0: mas
1: um bocadinho.
0: Mas este lobo está doente.
1: Está doente,
0: ele
1: sim.
0: Não está bem,
1: precisa de companhia. Mas pronto, por não haver nenhum lobo em palco, ninguém vai precisar de dizer... Eu queria a versão em português do Brasil, mas depois ouvi esta e também achei que era...
0: Não, esta tem imensa graça. Se bem que devo confessar-te que eu fiquei presa logo no início do Mortinhos, quando tu conseguiste fazer sair da voz da filha do Eusébio para Comece a Comer.
1: Começa a Comer, exato. Pronto, olha, o Festival de Sintra da manhã 21 de junho, mas em festivaldesintra.pt e pronto, é isto. Agora vou comer, não é? Já falaste disso.
0: Sim, agora também, quer dizer, também... Sabes o que é que tu és às vezes? Evil!
1: Ah, caramba, a sério, olha, nem tudo pode ser elogios.
0: Com muito carinho.
1: Tá bem,
0: um dia vindo, pronto.
1: Obrigado,
0: vindo
1: obrigado.
0: Portinhos por sair de casa todos os dias com o Rui Alves Sousa, agora Duran Duran.

0: Chama-se precisamente assim Evil Woman, nos Duran Duran, na Antena 1, neste feriado 10 de junho. Há muita música para ouvir até bem perto das 7 da tarde. Daqui a pouco a Gambi e Capitão Fausto, entre outros, para já.
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0: Está na hora então de atualizarmos informações de trânsito com a ajuda do Paulo Galvão. Paulo, é esta hora como circulamos?
2: Estamos com um acidente na Estrada Nacional 8, Estrada Nacional 6, traço 8, na zona de Alcoitão, com fila para quem vem do lado do Estoril. Quem vem de Cascais para Lisboa vai parar a partir de Passo de Arcos até ao semáforo de Caxias, na Marginal, em direção a Lisboa. As filas para a Ponte 25 de Abril estão na descida do Feijó, na A2, em direção ao Tabuleiro, afetam o acesso do Centro-Sul e também do IC20, que está com fila a partir do Hospital da Almada. Temos esta hora, há 5 também, com alguma resistência no final da descida de Monsanto para as Amoreiras. Segundo circular, sem problemas. Ponto Baixo da Gama, sem problemas. Na região do Porto, há trânsito demorado na A28. As filas antecedem a Esponor em direção ao nó da A4, onde há um acidente. Temos trânsito regular pela Ponte do Freixo e também pela Ponta Rábida.
0: Certo, e assim estamos em relação ao trânsito. Paulo, agora na contagem decrescente para o Mundial 2026, não sei, sim, se já ouviste o primeiro episódio do Saltilho, os cromos do 86.
2: Ainda não ouvi.
0: De Pedro Miguel Ribeiro, olha, mas vale muito a pena ouvir. Eu fiquei a ouvir o primeiro episódio. Não sou de todo dada a podcasts sobre futebol, mas este, como traz toda esta história, é absolutamente delicioso. Percebermos tudo o que aconteceu naquela época, ainda mais com muitos convidados de luxo: Vítor Serpa, Jaime Dória Cortesão, Pedro Adão e Silva, João Tomás Henrique, Rui Miguel Tovar, Carlos Manuel, Rui Águas, o Rui que escreveu um diário em 86. Eu li algumas dessas passagens, portanto.
2: Saltilho, está a apontar que é para
0: cromos de 86.
2: Cromos de 86.
0: É o podcast do Pedro Miguel Ribeiro. O primeiro episódio foi disponibilizado na segunda-feira, o segundo será na próxima segunda. São 5 episódios para contar esta história que marca com certeza o futebol português e todo o trajeto da seleção nacional. Portanto, fica esta sugestão para ti, para quem está a ouvir. E agora vamos lembrar o número da linha verde.
2: É o 821-0101, que é nacional e grátis e que está livre até às 8 da noite.
0: Então até já.
2: Até já.
0: Paulo Galvão está de regresso depois das 6.
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0: Os humanos chegam já de seguida à Rádio que Liga Portugal com o Muda de Vida. Daqui a pouco há HMB e Capitão Fausto.

0: Chama-se Somos Par, os HMB, na reta final de mais uma hora de emissão.
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0: Éber Marques. Dentro de segundos atualizamos as notícias na RTP Antena 1 e agora olhando para a previsão do estado do tempo, amanhã, quinta-feira, sol em território continental, subida da temperatura máxima nas regiões norte e centro, vento por vezes forte nas terras altas até meio da manhã e a partir do final da tarde, Madeira com sol a sul, algumas nuvens a norte, Açores com chuva fraca na previsão. Quanto às máximas, Aveiro 25 graus, Sines 27, Viana do Castelo, Guarda e Sagres 29, Bragança e Faro 30, 31 para Porto, Vila Real e Viseu 32, Setúbal 33, Leiria 34, Braga 35, Coimbra, Castelo Branco e Lisboa 36, Porteiria 34, Braga 35, Coimbra, Castelo Branco e Lisboa 36, Porto Alegre e Beja 37, Évora 38 graus.
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0: Seis horas em Portugal continental e na Madeira, são cinco nos Açores. E esta hora, David, Alexandre David, em destaque nas notícias.
3: Luís Montenegro diz que o dia de hoje deixou claro que existe um objetivo conjunto para construir um país com mais qualidade de vida e igualdade de oportunidades. Mensagem escrita pelo Primeiro-Ministro depois do discurso de 10 de junho do Presidente da República. Marcelo Rebelo de Sousa, o ex-Presidente da República, fala mesmo de um discurso excepcional. Cerca de 160 bombeiros e 5 aeronaves combatem nesta altura um incêndio no concelho de Odemira, um fogo que arde em zona de floresta, mas com casas dispersas.
0: E nesta altura, no Funchal e em Ponta Delgada estão 22 graus, 23 no Porto, 24 em Coimbra, 26 em Faro, 27 em Lisboa. As notícias às 6, a edição é de Alexandre David.
3: Um esforço conjunto, escreve o Primeiro-Ministro, depois de ouvir o discurso de 10 de junho do Presidente da República, Luís Montenegro, recorreu à rede social X para afirmar que, nesta data, ficou claro o objetivo de um esforço conjunto para um país com mais qualidade de vida e igualdade de oportunidades com respeito internacional. Nos Açores, o Dia de Portugal, de Camões e das Comunidades Portuguesas deixou claro o objetivo que temos para o país, um esforço conjunto para que os portugueses, dentro e fora do território nacional, possam ter mais qualidade de vida, oportunidades iguais e orgulho de ser parte de um todo que se realiza em cada um e merece o respeito internacional, escreveu o Primeiro-Ministro na rede social X. Marcelo Rebelo de Sousa não poupa nos adjetivos para classificar o discurso feito por António José Seguro naquele que foi o primeiro discurso de 10 de junho do novo Presidente da República.
4: Um discurso excepcional. No que disse, excepcional na forma como disse, excepcional sobre Portugal, Camões, as comunidades, presente e futuro. Excepcional.
3: Excepcional em todos os planos, nota máxima de Marcelo Rebelo de Sousa para o discurso feito hoje por António José Seguro em Angra do Heroísmo. Sem ceder ao populismo, Portugal precisa de coragem para tomar as decisões difíceis que o futuro vai impor. É uma das principais mensagens que o Presidente da República deixou em Angra do Heroísmo.
5: Este é um tempo que nos pede coragem. A coragem prática de fazer escolhas difíceis sem ceder ao populismo. De dizer a verdade mesmo quando é desconfortável, de investir no futuro mesmo quando o presente aperta, de defender o interesse de longo prazo, mas quando o ciclo eleitoral empurra para o curto prazo.
3: De resto, o Presidente da República também deixou elogios para os 50 anos de autonomia.
5: 50 anos depois, a autonomia não enfraqueceu Portugal, fortaleceu. Criou instituições com legitimidade democrática. Desenvolveu políticas adaptadas às realidades locais. Mas este aniversário não é um exercício de nostalgia. Deve, igualmente, ser um convite à lucidez. Porque 50 anos de autonomia revelam também o que ficou por fazer. As assimetrias persistentes entre o continente e as regiões autónomas. O custo real da insularidade que continua a pesar sobre famílias e empresas. E a necessidade de um modelo de financiamento que reflita com mais precisão e mais justiça.

0: Isso é a especificidade destas regiões.
1: O discurso do Presidente da República neste Dia de Portugal. Há um incêndio em Ontemira, numa zona de floresta. O Comando Subregional de Emergência e Proteção Civil do Alentejo Litoral explica que há casas dispersas nesta zona de mato e nesta altura há mais de 160 bombeiros e também 5 aeronaves a combater este incêndio. Um incêndio que começou ao final da manhã na freguesia de São Luís, no concelho de Odemira. O presidente do Sindicato dos Técnicos de Emergência Pré-Hospitalar lamenta que o INEM demore mais 5 minutos do que o recomendado para socorrer doentes muito urgentes. De acordo com os dados fornecidos pelo Jornal Público pela direção do INEM, as ambulâncias de emergência médica demoram em média 14 minutos e meio a chegar nos casos mais críticos, quando deviam demorar cerca de 8 minutos. Esta diferença de tempos pode ter efeitos trágicos, diz Rui Lázaro, presidente do sindicato.
2: Podem ser fatais, têm sido fatais. Para a maior parte das situações, o que está padronizado internacionalmente é que imediatamente a seguir ao pedido de ajuda a resposta possa ser num tempo inferior a 7 minutos. Quando aceitamos que mais de metade destas emergências de prioridade máxima em que a pessoa está de facto em risco iminente de morrer, a resposta é fora de tempo, pois representa o falhanço do sistema e que carece de alterações imediatas e não da estratégia que está atualmente a ser seguida.
1: O presidente do Sindicato dos Técnicos de Emergência Pré-Hospitalar diz que estes atrasos acontecem devido à dificuldade em encontrar equipas e meios disponíveis à hora que são necessários.
2: Tem havido, dos casos que têm vindo a público, uma enorme dificuldade em encontrar meios de emergência disponíveis, mas também equipas devidamente qualificadas para prestar assistência à emergência médica. Não só reduzimos as competências e a formação dos profissionais, como ainda o Governo se propõe a reduzir em 100 a capacidade de transportar doentes, passando os atuais 44 CIVs para viaturas ligeiras, portanto sem capacidade de transporte, mas também as 56 ambulâncias de emergência médica para 40 ambulâncias na retaguarda para fazer transferências hospitalares. Pois bem, não vai ser com menos 100 ambulâncias no universo de 700 que vamos conseguir cumprir melhor os tempos.
1: Rui Lázaro diz também esperar que o Presidente da República vete a nova lei que está em preparação, a nova lei orgânica do INEM. A Comissão Europeia adotou duas estratégias específicas, uma para as ilhas da União Europeia, outra para as comunidades costeiras, definindo pela primeira vez uma abordagem coordenada para apoiar estes territórios e desbloquear o potencial a longo prazo. O objetivo é melhorar a qualidade de vida e criar oportunidades para os 17 milhões de pessoas que vivem em mais de 4 mil ilhas em 16 estados da União Europeia e os 95 milhões de pessoas vivem ao longo dos 70 mil quilómetros da costa e em zonas costeiras de 22 Estados-membros. André Neves.
3: Bruxelas propõe uma abordagem coerente que inclua a economia, a conectividade, a energia, o ambiente, a demografia e a segurança de forma integrada. Rafaela Fitto, vice-presidente executivo da Comissão com a pasta da Coesão e Reformas, explica porquê.
4: A insularidade não é apenas um facto geográfico, tem um custo económico real. Por exemplo, nas ilhas, os custos de transporte, os preços da habitação e o custo da prestação de serviços públicos são muito mais elevados em comparação com o continente. É o que chamamos o custo da insularidade, um custo que milhões de cidadãos e empresas da União Europeia pagam todos os dias, simplesmente por causa do local onde vivem e operam. Isto resultando num impacto negativo estrutural a longo prazo nos seus rendimentos e na competitividade.
3: A estratégia vai basear-se em 4 pilares, a começar pelo desenvolvimento económico, conectividade e competitividade.
4: A conectividade é o principal desafio para as ilhas. Apoiaremos uma melhor infraestrutura de transportes e também digital. Avaliaremos a situação específica das ilhas na revisão dos quadros de auxílios estatais relevantes.
3: O segundo pilar que Bruxelas quer desenvolver está relacionado com a energia, o clima e o ambiente. A Comissão sabe que as ilhas são frequentemente isoladas em termos energéticos e por isso quer alargar a iniciativa Energia Limpa às ilhas até 2030 e criar meios de proteção da biodiversidade única que se encontra nestes territórios. E o mais importante, as pessoas.
4: Muitas ilhas enfrentam o declínio populacional, o envelhecimento da população, a fuga de cérebros e a forte pressão sobre o mercado imobiliário. Vamos agir em relação à acessibilidade à habitação. Vamos apoiar a mobilidade dos jovens e investir no património cultural que faz com que as comunidades destas ilhas sejam únicas.
3: 358 partes interessadas de 18 Estados-membros, cidadãos, autoridades públicas, empresas, universidades, ONG e redes insulares participaram nas audições e encontros que decorreram durante meses para preparar esta estratégia que tem em conta a participação de todos.
1: As novas estratégias da Comissão Europeia para as ilhas e para as comunidades costeiras dos 27 países. A Rússia promete uma resposta firme e eficaz ao novo pacote de sanções ao país, anunciado ontem pela Presidente da Comissão Europeia, Maria Zakharova, porta-voz do Ministério dos Negócios Estrangeiros russo, garante que Moscou vai usar todos os meios legais e políticos para contestar as sanções anunciadas esta terça-feira, em particular as sanções relacionadas com a pesca.
5: Reservamos o direito de utilizar todo o arsenal de instrumentos políticos, legais e quaisquer outros à nossa disposição para proteger a segurança marítima e os legítimos interesses dos armadores e proprietários dos navios.
1: Os responsáveis russos garantem que este novo pacote de sanções não vai afetar a economia do país. Desde as 4h30, o Leça e o Vitória de Sernaz tentam ver quem vence o Campeonato de Portugal, uma espécie de quarta divisão do futebol português, a última final futebolística da época. Já estamos a entrar nos últimos minutos desta partida. Como está o resultado neste momento, Carlos Manuel Santos?
6: De Cernach entrou e marcou Ekanga, agora ao minuto 70, uma bola centrada do lado esquerdo por Kevin e Ekanga no meio com o cabeceamento certeiro a atirar para o fundo da baliza e empatar este jogo aqui no Jamor. Agora o Leça tinha acabado a primeira parte em vantagem, tinha marcado por Nzanza no tempo de compensação da primeira parte e agora é o empate para o Vitória Cernache quando estamos a 20 minutos do termo da partida. Para já, e então com esses 72 minutos, Leça 1, Vitória Cernache 1.
1: Para já, tudo empatado nesta final do Campeonato de Portugal. Portugal vai jogar contra as Ilhas Faroé, Polónia e Argélia na fase de grupos para o Mundial de Handball. Acabam de ser conhecidos os grupos para esta fase do Campeonato do Mundo e Portugal é a cabeça de série do Grupo F. A Seleção Nacional começa por jogar com a Polónia, dia 14 de janeiro, segue-se a partida contra a Argélia e a 16 de janeiro termina com as Ilhas Faroé. O Mundial de Handball está marcado para janeiro do próximo ano na Alemanha.
7: Sandro David com as notícias às 6 na RTP Antena 1, simultâneo com a RTP Antena 1 Madeira, Açores e Mundo. 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E agora são 6 e praticamente 12 minutos. Paulo Galvão, o problema mantém-se na A28, é para já a única zona onde o trânsito está mais lento ou mesmo parado.
8: Exatamente, temos o trânsito parado para quem vem de Viana do Castelo para o Porto, na zona de Leça da Palmeira, porque há mais à frente um acidente antes do nó da A4, pouco depois da saída para o Porto de Leixões e, portanto, esta entrada na cidade do Porto está demorada. Marginal do Porto também com algum movimento entre a Ponte Infante e a zona da Alfândega do Porto, nos dois sentidos. Na região de Lisboa há filas para a Ponte 25 de Abril para entrar em Lisboa. Estão na Baixa da Almada, com a A2 no Pararranca até à entrada no Tabuleiro. Afeta também o IC20 e o acesso do Centro-Sul. A Marginal também tem trânsito acumulado em direção a Lisboa entre Passo de Arcos e Caxias.
7: E ficamos então com estas indicações para quem está na estrada a esta hora. Falta-nos lembrar o número da linha verde.
8: É 821-0101 até às 8.
7: Olha, a seguir vem um hino para nós. Pelo menos para mim é o Elogio da Preguiça. Nada como um bom dolce e farinina.
8: Ah, muito bem. Também não é? Estou a precisar também.
7: Está quase. É às 8. Até já, Paulo. Paulo Galvão com o Serviço Nacional de Trânsito. Cuidados técnicos de emissão de Filipe Pinto e Tiago Vaz. Eu sou a Noemi Gonçalves.
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7: Estamos juntos consigo neste Dia de Portugal, das Comunidades, de Camões e agora com o elogio da preguiça, Miguel Araújo, no topo de hora na RTP Antena 1. Daqui a pouco há Marco Rodrigues com A Minha Casa. Lá mais para a frente, Bruno Mars, Edmundo Inácio. Às 6:30 temos Jornal de Desporto em Dia de Portugal, Nigéria, jogo que vamos acompanhar também depois das 8 da noite.

0: Ora, aí está mais um que não sabe cantar mal, Marco Rodrigues e a minha casa.
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0: Bruno Mars daqui a pouco e Edmundo Inácio.
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0: Edmundo Inácio e quem me dera na RTP Antena 1 depois de Bruno Mars e I Just Might. Agora, da janela do meu quarto, canta Paulo Gonzo.
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1: É o Paulo Gonzo e da janela do meu quarto neste feriado 10 de junho.
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1: Quem não vai embora nunca é o Paulo Galvão, até porque nos ajuda e muito na circulação, né, pelas principais estradas do país. E Paulo, agora muito menos problemas na A28.
3: Sim, já foi resolvido o acidente à chegada ao Porto, junto ao nó da A4. O trânsito está a escoar para quem vem de Matosinhos para o Porto. Vem ainda em marcha lenta na Avenida AEP, trânsito regular para a ponte da Rábida e também para a ponte do Freixo. Cidade de Leiria sem grande demora com o jogo deste final de tarde no Estádio Municipal, apenas com trânsito lento à saída da A19 em direção ao estádio. Na cidade de Lisboa há filas para a ponte 25 de Abril, apenas na zona da Baixa da Almada em direção ao tabuleiro. Está a afetar o final do IC20 para quem vem da Costa da Caparica e também o acesso do Centro-Sul.
1: Estavas tu a falar de Leiria e estava a vir-se ver aqui através da RTP Notícias imagens de drone e de facto está tudo muito calmo ali à volta do estádio.
3: Sim, sim.
1: Portanto está toda a gente a guardar-se bem mais tarde.
3: Já à volta, a dar um passeio, o final de tarde também está a convidar a isso e, portanto, vai estar cheio, mas para já nas estradas não há problemas.
1: Para já tudo calmo. 821-0101, número é gratuito, está disponível até bem perto das 8 da noite. Até já, Paulo, estás de regresso daqui a 15 minutos para atualizar informações de trânsito.
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1: Já lá vamos ao desporto. Para já, olhando para o dia de amanhã, será uma quinta de sol com subida da temperatura mais acentuada nas regiões norte e centro, vento por vezes forte nas terras altas até meio da manhã e a partir do final da tarde. Quanto às máximas, Aveiro deverá chegar aos 25 graus, Sines 27, Viana do Castelo, Guarda e Sagres 29 graus, Bragança e Faro 30, Porto 31, Vila Real e Viseu 32 graus, Setúbal 33, Leiria 34, Braga 35, Coimbra, Castelo Branco e Lisboa 36 graus, Porto Alegre e Beja 37, Évora 38 graus.
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1: E está na hora. Vamos conhecer os temas em destaque neste Jornal de Desporto, Carlos.
4: A dois dias da partida para os Estados Unidos, Portugal defronta esta noite a Nigéria. No último particular, antes do Mundial, neste jornal, vamos a Leiria e a Palm Beach conhecer melhor o quartel-general da seleção. José Mourinho despede-se do Benfica com palavras elogiosas. Rui Borges homenageado em casa no centenário do Mirandela. As eleições no Vitória de Guimarães. Está empatada a final do Campeonato de Portugal e ainda a cerimónia de apresentação do Europeu de Canoagem em Montemor-o-Velho.
1: E é com quinas ao peito que seguimos para o desenvolvimento destes e outros assuntos no Jornal de Desporto com Carlos Rui Abreu.
4: É hoje o ensaio geral antes do Mundial. 20h45 no estádio Dr. Magalhães Pessoa, em Leiria, a seleção defronta a Nigéria e não conta com Rafael Leão expulso frente ao Chile, mas Roberto Martínez já poderá contar com os bicampeões europeus pelo Paris Saint-Germain, Nuno Mendes, Vitinha, João Neves e Gonçalo Ramos, que integraram o estágio apenas no último domingo. A pouco mais de 2 horas do início do jogo, vamos em direto a Leiria ao encontro do jornalista Pedro Ribeiro. Pedro, é jogo de casa cheia hoje aí no Magalhães Pessoa.
5: É jogo de casa cheia, se bem que as pessoas vão chegar aqui ao estádio Magalhães Pessoa um pouco mais tarde, mesmo perto da hora do jogo, para esse Portugal-Nigéria. Para além do futebol, há também sempre esse tema das tempestades que fustigaram o distrito de Leiria no início do ano. Reerguer Leiria é esse o mote, e por isso mesmo o Pedro Proença, quando visitou a Leiria, o presidente da Federação Portuguesa de Futebol, assinou um protocolo de cooperação com a Câmara Municipal de Leiria e também a Associação de Futebol para recuperar as infraestruturas atingidas. Há ainda muito para recuperar, sobretudo a nível do telhado aqui do estádio Magalhães Pessoa. Mas hoje o que interessa é mesmo o futebol. Boa tarde. Para ver associar-se bem ao reerguer Leiria e também para ver a seleção portuguesa antes da partida para o Mundial dos Estados Unidos.
6: Sim, sim. Também viemos pela solidariedade, né? Temos que ajudar da melhor forma possível e vim aqui trazer o miúdo também, porque ama o Cristiano Ronaldo, ama a seleção de Portugal e estamos aqui para poder prestigiar esse evento.
5: Quanto ao jogo em si, o que é que espera?
6: Opa, espero uma vitória de Portugal, com certeza, uns 3-0 está muito bom.
5: Muito bem, muito obrigado. Brasileiro é que residente em Pombal. Recordo que o último confronto entre portugueses e nigerianos foi em 2022, propriamente concretamente a 17 de novembro, quando em Alvalade Portugal derrotou a Nigéria por 4-0 num jogo da corrida para o Mundial de Futebol. Como eu disse no início, para já tudo muito tranquilo. As pessoas vão chegar aqui ao Magalhães Pessoa mais perto da hora do jogo.
4: 20:45, Pedro Ribeiro em direto de Leiria. O jogo terá arbitragem do espanhol Mateo Busquets e relato do José Pedro Pinto e Paulo Sérgio aqui na Rádio Portugal. Viaja depois de amanhã para Palm Beach, em Miami, na Flórida. Os jornalistas que já estão em Miami à espera da seleção tiveram hoje a oportunidade de visitarem as instalações onde Portugal vai preparar os jogos deste Mundial. Fernando Eurico, um dos enviados da Rádio Pública, esteve onde Portugal vai treinar.
7: As rádios neste espaço aqui de lateral.
8: Tudo contadinho ao pormenor pela Federação. Chega-se ao parque automóvel, surge depois a tenda da segurança, mais à frente a sala de imprensa e o local onde os jornalistas podem tratar toda a informação. Mais 500 metros de asfalto e o campo de treinos com uma pequena bancada para 250 pessoas. Há mais que um relvado, mas tem a relva que Portugal vai encontrar no estádio de Miami. Tudo numa zona sem acessos exteriores, na Santa Paz da Seleção. Há ainda uma tenda de apoio onde os convocados de Roberto Martínez reúnem, convivem e trabalham, sobretudo, a parte física.
7: E isto vai ser a nossa rotina.
4: Fernando Eurico no quartel-general da Seleção Nacional em Palm Beach, nos Estados Unidos. Foi uma honra e um privilégio. José Mourinho recorreu esta quarta-feira às redes sociais para se despedir do Benfica, horas depois de o clube ter oficializado a saída e a chegada também de Marco Silva. Agradeço ao presidente Rui Costa a oportunidade que me foi concedida de trabalhar ao serviço do Sport Lisboa e Benfica. Representar este clube foi uma honra e um privilégio. Mourinho sublinha o profissionalismo de todos os que trabalham no Seixal e deixa um sincero agradecimento e os votos de maior sucesso pessoal e profissional aos jogadores com quem trabalhou no Benfica, com a certeza de que criou com eles uma ligação duradoura. Meu jogador um dia, meu jogador para sempre, escreveu Mourinho. Marco Silva já esteve também esta manhã no Seixal, foi visto a sair das instalações do Benfica pela hora de almoço. No Sporting, Rui Borges está ainda de férias e esta quarta-feira está a ser alvo de uma homenagem na terra natal. No âmbito das comemorações do centenário do Sport Clube de Mirandela, o treinador dos Leões recebeu um banho de carinho, que foi acompanhado na terra quente do Nordeste Transmontano pelo jornalista Ricardo Pinheiro.
9: Uma camisola centenária recebida das mãos do presidente do clube, que o lançou para uma carreira de sucesso como treinador, foi o que Rui Borges, técnico leonino, viu-lhe ser entregue em mãos no momento de homenagem ao ex-atleta do emblema transmontano. Momento seguido de um forte abraço e vários sorrisos para as fotografias. Tudo isto em pleno relvado do Estádio São Sebastião, com centenas de pessoas nas bancadas, em que muitas delas aproveitaram o momento para tirar fotografias com o treinador do Sporting e ex-atleta do Sport Clube Mirandela. Rui Borges, muito ao seu jeito, aproveitou a visita para confraternizar com velhos amigos e conhecidos e deixou as instalações desportivas sem prestar declarações. A festa segue agora em honra dos 100 anos de existência do Sport Clube Mirandela na cidade de Jardim, Trás-os-Montes.
4: Rui Borges homenageado em Mirandela no dia em que o Celtic de Glasgow anunciou um particular com os Leões de Alvalade no dia 14 de julho, ainda em pleno Mundial, no Estádio Algarve. No próximo sábado, em Guimarães, há eleições no Vitória. Esta semana estamos a dar voz aos quatro candidatos. Júlio Vieira de Castro é o rosto da lista B. É candidato pela segunda vez à presidência do clube, depois também ter concorrido em 2018 e procura mudar o paradigma da gestão. O candidato da lista B quer reativar as conversas com a V-Sports, fundo que detém 29% da SAD do Vitória. Vieira de Castro acredita que o histórico de sucesso do parceiro no Aston Villa demonstra competência e pode ser uma mais-valia para o projeto esportivo e financeiro do Clube Minhoto.
10: A V-Sport já está no corpo acionista do Vitória. Nós o que pretendemos é ouvir a V-Sport, perceber o que é que a V-Sport quer. Queremos também transmitir à V-Sport o que nós pretendemos e esperamos que dessa conversa saia aqui uma relação win-win, uma relação ganhadora para ambas as partes.
4: O rosto da lista B defende que o clube deve deixar de começar do ano zero a cada época e rejeita a venda apressada dos seus principais jogadores. Para o futebol, propõe uma estrutura composta por um diretor de futebol e um diretor desportivo responsáveis pela estratégia, pelo planeamento e pela construção do plantel.
10: Acho que o Vitória tem que ser capaz de reter o seu talento por algum tempo. Acho que o Vitória deve ter um projeto atrativo para os seus atletas e o Vitória não deve vender de uma forma apressada, ou seja, estamos sempre a vender os jogadores à pressa para pagar dívidas prementes, para pagar a gestão do dia-a-dia. E, portanto, isso não me parece correto, não nos parece correto.
4: A candidatura de Júlio Vieira de Castro defende ainda a criação de um departamento de performance para o desenvolvimento integral do atleta, o uso intensivo de dados na observação e contratação de jogadores e na área financeira a redução de custos para 35% num prazo de 2 anos. As eleições no Vitória decorrem no próximo sábado, dia 13. É a decisão que falta para fechar o quadro de vencedores das competições nacionais de futebol. Leça e Vitória de Sernache, já promovidos à Liga 3, disputam nesta altura a final do Campeonato de Portugal. Vamos em direto ao Jamor. Carlos Manuel Santos, o jogo vai para prolongamento.
11: Nem mais. Resultado final nos 90 minutos. Leça 1, Vitória Sernache 1. Leça venceu a primeira parte com golo de Nzanza. O Vitória venceu a segunda com golo de Ekanga. E por isso o empate no final dos 90 minutos. Se o Leça dominou os primeiros 60, depois da entrada de Ekanga, só deu Vitória de Sernache, que até tiveram duas ocasiões flagrantes para vencer o jogo. Não conseguiram. Agora serão mais 30 minutos de futebol para ver se é o Leça a vencer o seu quarto título nacional ou se vai ser o troféu inédito para o Vitória de Sernache.
4: Ao longo da tarde, noite informativa da Antena 1, vamos continuar a seguir este jogo para perceber quem é o campeão do Campeonato de Portugal. A partir de amanhã, o Centro de Alto Rendimento de Montemor o Velho recebe o Campeonato da Europa de Canoagem, competição que até domingo vai receber os melhores atletas europeus nas provas de velocidade para canoagem e Masters, que reúnem 597 atletas de 39 países. A cerimónia de abertura aconteceu há instantes, com a apresentação das delegações e da Seleção Nacional, com a presença da Ministra do Desporto, Margarida Balseiro Lopes. Uma cerimónia acompanhada pelo jornalista Horácio Antunes, agora em direto neste jornal.
12: E depois dos pódios alcançados no último europeu e no Campeonato do Mundo, no K4 500 metros, campeão do mundo, o K1 1000 metros e VL2 200 metros na paracanoagem, as expectativas para este campeonato são boas. Há pouco, na apresentação da seleção portuguesa e abertura destes europeus, Margarida Balseiro Lopes, Ministra da Cultura, Desporto e Juventude, referiu que só ter o europeu em Portugal, depois das tempestades que danificaram o centro náutico, já é uma grande vitória, mas as medalhas serão bem-vindas.
13: Só o facto de termos conseguido realizar o europeu cá e este trabalho de várias entidades, e o facto de serem várias entidades não foi para nos escudarmos, isto não é meu, isto é de... Ou seja, só o facto de isso ter permitido trabalharmos todos juntos, eu devo dizer que hoje já estou mesmo feliz, porque acho que já é uma vitória. Acho que sábado e domingo podemos ter outras alegrias, mas vamos esperar.
12: Margarida Balseiro Lopes vai estar aqui sábado. Portugal vai estar representado com 26 atletas, 5 dos quais na paracanoagem. Fernando Pimenta, o melhor canoista português de todos os tempos, volta a competir nas três provas, K1 1000 metros, K1 500 e K1 5000. Vai ser o primeiro atleta nacional já amanhã, depois das 9 horas em provas.
4: Até domingo, o Campeonato da Europa de Canoagem para seguir com toda a atenção com a reportagem de Horácio Antunes aqui na Rádio Pública. De saída, uma notícia da última hora. No handball, a seleção portuguesa ficou em instantes a conhecer os adversários na fase de grupos do próximo Mundial. Os comandados de Paulo Jorge Pereira terão pela frente as Ilhas Faroé, Polónia e Argélia. Os Jogos de Portugal serão disputados na cidade alemã de Magdeburgo. A fase final do torneio será entre 13 e 31 de janeiro do próximo ano.
1: Carlos reabreu com o Jornal de Desporto desde 10 de junho. Estas e outras notícias estão em permanência na internet em desporto.rtp.pt. Quanto ao desporto, está de regresso logo mais. Já que temos um jogo de Portugal também aqui em emissão especial, é o Portugal-Nigéria depois das 8.
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1: E seguimos agora também para atualizar informações no que diz respeito a trânsito.
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1: Paulo Galvão, voltamos à conversa neste feriado 10 de junho para olhar o trânsito a esta hora, com muito menos complicações do que já teve. Não sei se, entretanto, o fluxo de trânsito já aumentou.
3: Vai entrar aí no teu quadro uma atualização para a 28. Tem agora novamente uma ocorrência, a entrada no Porto, com via direita ocupada. É um acidente depois do nó da A4 junto ao Hospital Pedro Espanho. O trânsito está a começar a acumular para quem vai de Matosinhos para o Porto. Na região da Invicta, apenas esta nota. Na região de Lisboa, trânsito acumulado para sair da costa de Caparica para Almada, no acesso aos semáforos dos Capuchos, no IC20, e depois com filas também a partir da saída para o Hospital da Almada, em direção ao nó da A2, filas também na A2, na descida do Feijão em direção ao Tabuleiro, e no acesso do IC20 para quem vem da Almada e da zona da Cova da Piedade, também com trânsito sujeito a demora para chegar a Lisboa. A Marginal está também com filas de Cascais para Lisboa, entre a zona de Passo de Arcos e a chegada a Caxias.
1: E ficamos então com estas indicações para quem está na estrada desta hora. Paulo, vamos lembrar o número da linha verde?
3: É 821-0101, nacional e grátis, livre até às 8 da noite.
1: Certo, vamos então bater o pé porque vem por aí o Harry Styles. Até já,
3: até
1: Paulo,
3: já.
1: Estás de regresso depois das notícias às 7.
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1: Chama-se American Girls, é com ele que seguimos nos próximos minutos na RTP Antena 1, Harry Styles. Daqui a pouco há a Silva, lá mais para a frente temos o postal do dia de Luís Osório, hoje com um homem com um dente de ouro que foi o principal assassino da República. Para ouvir-se bem perto das notícias.

0: Chama-se Guardei-te um Lugar, Nena, na RTP Antena 1, depois de Silva e o Mais Raro. Estamos agora a 4 minutos e meio das 7, altura em que voltamos a atualizar as notícias do país e do mundo. Na próxima hora temos o inventário pessoal. Lá mais para a frente, depois das 8, vamos acompanhar o Portugal-Nigéria. É jogo último de preparação antes do Mundial de Futebol. Agora o Postal do Dia com o Luís Osório.
1: Neste dia de Portugal e de Camões, não te proponho a Ilha dos Amores ou qualquer outra passagem dos Lusíadas. Vou fazer outra coisa. Falar-te de uma tragédia decisiva, de uma madrugada em Lisboa que ficou conhecida como Noite Sangrenta. O dia mais hediondo de toda a história da Primeira República. O ano é 1921 e o mês de outubro. Na madrugada de 19 para 20, de quarta para quinta-feira, o Primeiro-Ministro António Granjo, há 50 dias no cargo, pede admissão ao Presidente da República, António José de Almeida. Há um ambiente de cortar à faca. Liberato Pinto, coronel da GNR e ex-chefe do governo, fora condenado em tribunal militar e corria o rumor de que o governo de Granjo se preparava para extinguir a guarda. Ao ver-se isolado e com as polícias revoltadas na rua, Granjo pede admissão. Nessa mesma madrugada, uma carrinha preta percorre as ruas de Lisboa. É um cabo que dá ordens dentro da camioneta fantasma. Tem no bolso um papel com nomes e moradas. O lugar onde está o Primeiro-Ministro. Mas também as moradas de Machado Santos, um dos que proclamou a morte da monarquia, no palanque dos heróis republicanos. Ou de José Carlos da Maia, outro republicano ilustre e corajoso. O cabo chamava-se Abel Olímpio. Tinha um dente de ouro na frente da boca. Nascera numa freguesia de Moncorvo e tinha menos de 30 anos e várias outras moradas de outros republicanos ilustres. Foi buscá-los a todos e a todos levou para o arsenal da Marinha. Foram espancados, mutilados, desfeitos à biqueirada. E o primeiro-ministro António Granjo, ainda mais do que os outros, ficou irreconhecível, baleado nas escadas do arsenal, pontapeado por todos à vez, trespassado por uma espada e exibido para que ninguém esquecesse o destino do rosto de um traidor da pátria. O dente de ouro foi preso. Ficou há alguns anos detido e foi visitado por Berta, viúva de Carlos da Maia. Fez-se amiga, ganhou a sua confiança e conseguiu saber quem lhe dera ordens e o papel com as moradas dos que eram para executar. Escreveu um livro com a confissão, tinham sido figuras ligadas à monarquia e a setores ortodoxos e conservadores que desejavam que a República ardesse na desordem e no caos. Dente de Ouro foi libertado e desapareceu das vistas. Nunca se soube quando e onde morreu. Evaporou-se e a República nunca mais conseguiu livrar-se da ideia de ser um regime sem segurança, sem rei e sem roque. É bem provável que o Estado Novo, 4 anos e meio depois, não tivesse acontecido sem esta mortandade numa madrugada que se perdeu da memória. Bom feriado.
0: Luís Osório e o Postal do Dia, diariamente na RTP Antena 1, também nas redes sociais e nas plataformas de podcast. Dentro de instantes vamos atualizar as notícias.

0: dias na RTP Antena 1, lá mais para a frente, há Inventário Pessoal com a Mafalda Anjos, a convidar hoje Miguel Monjardino para ouvir logo depois das notícias às 7. Quanto à previsão do estado do tempo para amanhã, pode contar com um dia de sol, subida da temperatura mais acentuada nas regiões norte e centro, vento a soprar por vezes forte nas terras altas até meio da manhã e a partir do final da tarde. Madeira com mais nuvens a norte, o sol a marcar presença a sul, Açores com chuva fraca na previsão do Instituto Português do Mar e da Atmosfera. Em a continuação de um ótimo feriado com a Rádio que Liga Portugal.
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0: Sete horas em Portugal Continental e na Madeira, são seis nos Açores. E esta hora, Alexandre, que está no topo da atualidade.
2: Alega direito de defesa, é o regresso das ameaças contra o Irão. Donald Trump diz que vai atacar em força ainda hoje para responder ao derrube de um helicóptero norte-americano. O governo da Guiné-Bissau, indignado, acusa o ministro português dos Negócios Estrangeiros de ingerência nos assuntos internos do país. Luís Montenegro diz que o dia de hoje deixou claro que existe um objetivo conjunto para construir um país com mais qualidade de vida e igualdade de oportunidades. Mensagem escrita pelo Primeiro-Ministro depois do discurso de 10 de junho do Presidente da República.
0: Nesta altura, no Funchal e em Ponta Delgada estão 22 graus, 23 no Porto, 24 em Coimbra, 26 em Faro e 27 em Lisboa. As notícias às 7, a edição é de Alexandre David.
2: Perante o derrubo de um helicóptero norte-americano, Donald Trump volta às ameaças contra o Irão e agora diz que vão voltar a atacar o Irão em força e sublinha que tem direito a fazê-lo. O presidente norte-americano diz que o ataque em força contra o Irão deve acontecer ainda durante este dia como represália contra o derrube de um helicóptero norte-americano. O governo da Guiné-Bissau não ficou nada satisfeito. Os militares no poder na Guiné-Bissau acusam o ministro português dos Negócios Estrangeiros de ingerência e paternalismo neocolonial contra o Estado soberano guineense e ameaçam Portugal de severas consequências nas relações bilaterais. A acusação é feita na sequência das declarações de Paulo Rangel, em entrevista à Antena 1, em que falou do eventual levantamento da suspensão da Guiné-Bissau da Cplp e reiterou a exigência de regresso à ordem constitucional e da liberdade do presidente da Assembleia Nacional Popular, Domingos Simões Pereira. Em conferência de imprensa, o Conselho Nacional de Transição, através do porta-voz Fernando Vaz, respondeu a Paulo Rangel.
3: Que se presta a funcionar como mera ferramenta de influência geopolítica e de projeção dos interesses paroquiais de Portugal. A nossa dignidade nacional e a nossa independência, conquistadas com sangue no campo de batalha, não estão à venda nem dependem do escrutínio de instâncias internacionais que pretendem tratar a nossa República como uma colónia administrativa de outrora. Cumpre, aliás, desmistificar a retórica da dependência e recordar ao chefe da diplomacia portuguesa que a Cplp nunca financiou atos eleitorais na Guiné-Bissau.
2: A indignação do governo da Guiné-Bissau depois das declarações de Paulo Rangel, o ministro dos Negócios Estrangeiros, em declarações à Antena 1. Um esforço conjunto, escreve o primeiro-ministro, depois de ouvir o discurso de 10 de junho do presidente da República, Luís Montenegro, recorreu à rede social X para afirmar que nesta data ficou claro o objetivo de um esforço conjunto para um país com mais qualidade de vida e igualdade de oportunidades com respeito internacional. Nos Açores, o Dia de Portugal, de Camões e das Comunidades Portuguesas deixou claro o objetivo que temos para o país, esforço conjunto para que os portugueses, dentro e fora do território nacional, possam ter mais qualidade de vida e oportunidades iguais. Marcelo Rebelo de Sousa não poupa nos adjetivos para classificar o discurso feito esta manhã por António José Seguro, nos Açores, naquele que foi o primeiro 10 de junho do novo Presidente da República.
4: É um discurso excepcional no tratamento de Portugal, tratamento de Camões, tratamento das comunidades, e excepcional quer relativamente ao passado, quer ao presente, quer ao futuro. Portanto, isto quanto ao conteúdo, e quanto à forma e ao empenho com que é tratada esta matéria, todo ele é um discurso excepcional e é muito marcante, porque é o primeiro discurso de um mandato presencial aqui nos Açores, depois de muitos anos sem haver Dia de Portugal nos Açores.
5: Tem sido excepcional também o início do mandato de António José Sousa.
2: Excepcional em todos os planos, a nota máxima de Marcelo Rebelo de Sousa para o discurso feito hoje por António José Seguro em Angra do Heroísmo. A Ministra do Ambiente pede aos portugueses para seguirem as indicações das autoridades sobre os fogos florestais. Maria da Graça Carvalho garantiu esta manhã que o Governo está a preparar a época dos incêndios, mas admitiu que as alterações climáticas dificultam o trabalho de quem lida com esta matéria.
6: Com as alterações climáticas, o que se passa é que as características dos incêndios são diferentes de há 10 ou 15 anos. São maiores, são mais difíceis de combater, são um incêndio, e isto está a acontecer, já aconteceu nos Estados Unidos, no Canadá, e agora é aqui, são dificílimos de combater, e portanto muita atenção, sigam as indicações das pessoas, das entidades oficiais.
2: Em declarações aos jornalistas, à margem de uma iniciativa na região centro, a ministra recordou as orientações que foram dadas pelo Governo às juntas de freguesia sobre os equipamentos que devem ter durante o período crítico dos incêndios.
6: Durante os efeitos, estarmos mais protegidos. Isso significa, por exemplo, os planos que o Sr. Ministro da Economia tem de todas as juntas de freguesia, terem geradores, terem comunicações por satélite, pelo menos há um sítio em cada aglomerado em que as pessoas podem ir e ter acesso à eletricidade e a comunicações.
2: A ministra agradeceu também a ajuda de Espanha no período das tempestades, no início deste ano, um auxílio que ajudou a mitigar as falhas de energia que se sentiram na região centro do país. Não está fácil encontrar o campeão do Campeonato de Portugal de Futebol. O Leça e o Vitória de Sernés, os dois finalistas, já jogam desde as 4:30 da tarde. E agora já estamos no prolongamento, Carlos. Manuel Santos.
7: Nada fácil, Alexandre. Estamos na segunda parte do prolongamento e o resultado mantém-se como no final dos 90 minutos. Leça 1, Vitória Sernás 1. Depois do Leça ter dominado a primeira parte do encontro, o Vitória a segunda parte. Neste prolongamento ninguém se está a destacar e sente-se o cansaço dos jogadores. O jogo agora é parado e devagar. Parece que ambas as equipas querem ir a penaltis. Estamos agora a 10 minutos do final da partida. Leça 1, Vitória de Sernás também 1.
2: Tudo ainda por decidir neste campeonato de Portugal de futebol. Depois da vitória por 2-1 frente ao Chile, a seleção portuguesa faz esta noite o último jogo de preparação antes do Mundial nos Estados Unidos, no México e também no Canadá. Desta vez é frente à Nigéria. Um jogo que começa 15 minutos antes das 9 da noite no estádio de Leiria. É precisamente para lá que seguimos agora em direto, já com muita gente junto do estádio. Pedro Ribeiro.
8: Mais gente do que há meia hora atrás, as pessoas começam a fazer a fila junto às entradas do estádio Dr. Magalhães Pessoa e, obviamente, juntamos aqui a futebol, a seleção nacional, a partida para os Estados Unidos e também reerguer Leiria depois dos primeiros 3 meses, onde este distrito foi fustigado pelas tempestades. Boa tarde a ambos, dois convidados da Antena 1. O que é que esperam desta partida e também deste ato de solidariedade depois de Pedro Proença ter dito que trazia a seleção à Leiria e prometeu e cumpriu?
9: Verdade. É efetivamente muito importante para nós. 28 de janeiro foi uma data marcante aqui para o distrito de Leiria. Mas aqui o que interessa é a seleção e esta vinda da seleção aqui efetivamente vai-nos trazer e vai trazer muita gente ao estádio. Os bilhetes estão esgotados. Portanto, para nós é uma alegria imensa. Espero ver Ronaldo a jogar. Um jogo muito importante da Nigéria, até porque o próximo adversário de Portugal é também uma equipa da África. Acho que é um jogo estratégico por parte da seleção.
8: Muito obrigado a ambos pela vossa companhia. Bom jogo. Dizer também que as pessoas vão entrando paulatinamente, vão chegando aqui também ao estádio Dr. Magalhães Pessoa. 20:45, o início desse Portugal-Nigéria, e todos esperam esse resultado também, igual a 2022, também na corrida para o Mundial, onde em Alvalade, Portugal bateu a Nigéria por 4-0.
2: Reportagem de Pedro Ribeiro, um jogo que vamos naturalmente seguir em direto com o relato a partir das 20h45, emissão especial logo a seguir às notícias das 8. Neste feriado de 10 de junho, olhamos para estreias desta semana no cinema. Chega hoje às salas o filme português 18 Buracos para o Paraíso. É um filme de Margarida Vaz que tem o Alentejo como pano de fundo.
10: É que se vende uma propriedade sem água, falta da chuva.
11: Herdada à venda no interior do Alentejo é o ponto de partida do realizador João Nuno Pinto.
12: Uma grande propriedade já teve o seu tempo áureo, mas que agora é grande demais para se manter. E tem pessoas que lá trabalharam a vida inteira. E o que é que vai ser feito a estas pessoas quando essa propriedade for vendida? Porque essas pessoas não têm uma palavra a dizer, no entanto elas são diretamente afetadas pela consequência da venda.
11: João Nuno Pinto apresenta os pontos de vista de duas famílias.
12: Aborda esta questão social e dentro de uma perspectiva das famílias. Família proprietária, mas depois há a visão de quem lá trabalhou a vida toda e que é afetada por isso.
11: O realizador João Nuno Pinto não podia ficar indiferente a temas como a seca, os incêndios, o turismo e a especulação imobiliária.
12: Temos um país que está virado para meia dúzia de portugueses que estão a enriquecer, mas para a grande maioria, não. Está tudo mais caro. O problema da habitação é seríssimo. Pensar e fazer um filme, não posso ficar indiferente. É a minha contribuição, é o megafone que eu tenho para poder falar destas questões.
11: E o porquê do título 18 Buracos para o Paraíso?
12: Os 18 buracos ligados ao golfe. Mas é esta ilusão que é através de transformar aquilo num campo de golfe que vamos atingir a felicidade. Vamos chegar, não é, a um lugar bom, ao paraíso. Mas tem essa ironia, porque é uma ilusão.
11: Ironia em 18 Buracos para o Paraíso, um filme sobre um país em transformação.
10: Vai tudo acabar. O mundo vai acabar. E depois os fogos fazem parte do ecossistema.
2: 18 Buracos para o Paraíso estreia esta quarta-feira.
0: Alexandre David com as notícias às 7 na RTP Antena 1, simultâneo com a RTP Antena 1 Madeira, Açores e Mundo. 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São 7h11 e antes do inventário pessoal, vamos olhar o trânsito com o Paulo Galvão. Paulo, a esta hora, como circulamos?
13: Já foi resolvida mais uma ocorrência à entrada na região do Porto, na A28, com filas a partir da Ponte Leste. A tendência é para melhorar a partir de agora, com o acidente resolvido na zona do Hospital Pedro Espanho. É a única nota para a região do Porto. Na cidade de Lisboa, há trânsito compacto para a Ponte 25 de Abril, de sul para norte, na descida do Feijó, em direção à Praça das Portagens. Afeta também o acesso do IC20 e do Centro-Sul. A saída da Costa da Caparica para a Almada também está sujeita à demora até aos semáforos dos Capuchos. A Marginal está compacta na zona de Passo de Arcos e Caxias. Em direção a Lisboa, há o incêndio a ser combatido na ligação da A23 com a A13 na zona do entroncamento. O trânsito está condicionado.
0: Certo, e ficamos então com estas indicações para quem está na estrada a esta hora. Paulo, vamos lembrar o número da linha verde?
13: Até às 8, 821-010.
0: Certo, e tu regressas para atualizar estas informações e outras por volta das 7h34. Até já.
13: Até já.
0: Seguimos agora para o inventário pessoal de Mafalda Anjos. Hoje a convidar Miguel Bonjardino.
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0: Nasceu em 1962 nos Açores, num tempo em que a insularidade podia ser penosa. No caso de Miguel Monjardino, foi o oposto. Revelou-se prodigiosa. Crescer entre livros, no meio do oceano, na Ilha Terceira, onde está a base das Lajes, deu-lhe uma formação única e uma visão ampla do mundo. Aos 16 anos, rumo à América para uma experiência de verão que lhe abriu horizontes. Regressa ao país, estuda na Faculdade de Direito de Lisboa, mas percebe que tem de ir mais além. Faz o mestrado na Universidade de Reading, em Inglaterra, é Visiting Scholar na Universidade de Maryland, nos Estados Unidos, doutorou-se na Universidade de Birmingham, novamente no Reino Unido. De volta aos Açores e à terra natal aos 40 anos, foi adjunto do Ministro da República para os Açores, do Ministro do Planeamento e da Administração do Território e do Secretário Regional Adjunto da Presidência. Hoje, Miguel Monjardino é professor de Estudos de Segurança Internacional, Geopolítica e Geoestratégia na Universidade Católica Portuguesa. É um conhecido analista residente na SIC Notícias e no Expresso e autor de vários livros. Miguel adora clássicos, tanto que em 2004 decide lançar a República das Letras, um projeto com uma forte componente de mentoria para democratizar o acesso de jovens a autores gregos que não entram no currículo escolar. Foi ele o escolhido pelo Presidente da República, António José Seguro, para presidir às suas primeiras comemorações do Dia de Portugal, precisamente na Ilha Terceira, uma mensagem clara de soberania. Lê muito, caminha muito, é adepto do slow living antes de ter nome e praticamente todos os dias tira fotografias de paisagens ou de vacas felizes açorianas que partilha com os amigos que invejam tanta paz. Eu sou a Mafalda Anjo, sou jornalista e neste programa Inventário Pessoal, também disponível em antena1.rtp.pt e nas plataformas de podcast habituais, falo com pessoas notáveis, com muito para partilhar. Fiquem connosco. Obrigada, Miguel Monjardino, por estares connosco neste Inventário Pessoal e aqui na RTP Antena 1. É um gosto receber-te.
1: Muito obrigado, muito obrigado.
0: Então, Miguel, este programa começa sempre da mesma forma. Nós pedimos aos convidados para nos trazerem um objeto pessoal que tenha um significado especial. O que é que escolheste trazer-nos?
1: Eu escolhi trazer a minha velha caneta Starwalker, que tem praticamente 20 anos. E é a caneta com que eu leio o jornal todos os dias. Porque eu leio o jornal todos os dias em papel, que acho que vejo mais do que em formato digital, e é a caneta com que eu escrevo normalmente o meu diário de política internacional. E, portanto, é uma caneta muito especial para mim, já está um pouco usada e velha, mas é o objeto que eu trago para um inventário pessoal.
0: O Miguel tem também em cima da mesa um Financial Times. São dois objetos que hoje são quase de outros tempos, não é? Analógicos, escrever à mão, ler num jornal em papel e não em digital. Fazes questão de manter esses rituais?
1: Sim, eu leio jornais em formato digital, mas faço questão de ler muitos jornais em formato de papel. Por exemplo, na edição 2 do Financial Times há um anúncio que eu normalmente na edição normal nunca leria, que é um anúncio que está na página 3 sobre o London Institute of Mathematical Sciences. E quando nós lemos o anúncio, é um novo instituto de investigação matemática onde não há máquinas, não há computadores, não há nada, só há giz e quadros para voltar a pensar sobre a matemática pura numa nova geração. E com, eles precisam de 60 milhões de libras para fazer isto e estão muito bem encaminhados, no fim de contas, para investir em mais pessoas e inventar o futuro a nível de matemática. Eu nunca leria este anúncio numa edição digital do jornal. E posso dar mais exemplos na edição de hoje, que eu leio sempre de manhã e leio sempre com a minha caneta na mão e depois ao fim do dia tomo a minha nota sobre o meu dia. Normalmente é mais sobre política internacional, mas faço isso de forma manuscrita todos os dias, sim.
0: É fascinante esse anúncio, realmente, porque estamos a inventar o futuro e, na verdade, a regressar ao passado.
1: Sim. É muito interessante ver isso a acontecer. Ou seja, nós estamos num fenómeno de digitalização muito profundo nas nossas sociedades, mas há coisas que eu acho que nós estamos a perceber que é melhor regressar a um passado, no fim de contas, para nos concentrarmos mais e, sobretudo, o que tem a ver com criatividade em certas áreas ou leitura de certas coisas exige concentração. E essa concentração, do meu ponto de vista, muitas vezes exige desligar desligar as máquinas, que eu uso, como toda a gente, mas tem que haver um período de reflexão. E é por isso que eu sou bastante analógico em algumas horas da minha vida.
0: Nós estamos a gravar este programa 6 dias antes da tua intervenção no 10 de junho, na Ilha Terceira. Já tens o discurso escrito, não te vou pedir para dizer sobre o que será, mas eu sou capaz de adivinhar que tem clássicos. Arriscaria muito?
1: Sim, já tenho o discurso escrito, que obviamente precisa de ser editado e revisto, como é normal. Sim, poderá ter clássicos.
0: Porque faz parte da tua prática quase diária, diria eu, olhar para livros clássicos, falar deles no teu projeto da República. O que é que os clássicos nos trazem hoje?
1: Os clássicos gregos, sobretudo, os romanos é um pouco diferente, mas os clássicos gregos são atuais porque, sobretudo os atenienses, ou as pessoas que viviam em Atenas, fizeram as perguntas mais importantes de todas sobre o que é ser humano. E também escreveram, foram os primeiros a escrever de forma profunda sobre política internacional. Mas fizeram-no, de um ponto de vista, muito influenciados por uma cultura política onde havia imenso teatro, havia imensa literatura, porque era através do teatro, sobretudo através do teatro, que os atenienses faziam as perguntas mais importantes e se educavam, por assim dizer, civicamente. E, portanto, eu regresso sempre a esses textos e a alguns clássicos romanos hoje em dia, porque acho que são muito, muito atuais para tentarmos descortinar o momento que vivemos e possíveis consequências.
0: Tens algum desses clássicos que seja favorito?
1: Eu gosto muito da Ilíada porque eu acho absolutamente extraordinário. Que há 3.000 anos ou 2.500 anos, podemos discutir a data, como é que é possível alguém ter composto um poema tão grandioso como aquele? E faz-me duvidar, como é que eu vou dizer isto? Faz-me duvidar do progresso nas artes. Se foi possível compor uma coisa daquelas há 2.500 anos...
0: Dali para a frente só se piora.
1: Quer dizer, é um bocadinho como Camões. Uhum. É um bocadinho como Camões. Às vezes penso muito nos poetas portugueses que escreveram depois de Camões. Quer dizer, como é que é possível escrever depois de Camões, sobretudo na altura dele ou algum tempo depois, é absolutamente extraordinário.
0: Estes autores clássicos, gregos, romanos, colocavam as mesmas dúvidas que ainda hoje nos inquietam e que têm muito a ver com a essência do ser humano. Algumas das respostas podiam já lá estar no passado, ou pelo menos formas interessantes de irmos pensando sobre esses mesmos problemas.
1: Ah, claramente que sim. Eu acho que uma das doenças que nós temos no mundo digital, e eu volto a dizer que uso bastante, é a convicção profunda da sociedade que está a viver um momento único na história. E não está. Nós estamos a viver um período histórico em que já aconteceram coisas semelhantes no passado. Ou seja, quando um analista constrói um modelo de análise, o modelo de análise tem que ser dinâmico, ou seja, tem que introduzir a variável tempo. E a variável tempo, o que nos diz, é que a política internacional é dinâmica. Portanto, pode ser diferente hoje em algumas coisas, mas há certo tipo de problemas que se repetem ao longo da história. As sociedades podem encontrar soluções diferentes, ou os países podem encontrar soluções diferentes para aqueles problemas. E é por isso que eu acho que é muito importante, quem queira ter uma carreira política, ter uma vasta cultura histórica antes de começar a carreira política. Eu acho que, independentemente do partido, não tem nada a ver com partidos, mas quem quer ter uma carreira política tem que adquirir capital intelectual, tem que adquirir a historicidade do seu país, da identidade do seu país e da história, para quando exercer o poder político, ter consciência de onde é que vem, do nosso passado, para tentar inventar um futuro. Faz muita impressão que existam lideranças políticas em muitos países que parecem não ter a menor percepção histórica e geográfica do seu país e das relações do seu país com outros países.
0: Sim, essa bagagem histórica é essencial. Lembra-me o discurso do presidente chinês que citou a armadilha de Tucídides a Donald Trump, baseado na tese, que é mais recente naturalmente, mas o Tucídides é um autor essencial para quem pensa geopolítica, geoestratégia, e provavelmente Donald Trump não fazia a menor ideia sobre o que era a armadilha de Tucídides, quem foi Tucídides, o que é o livro A História da Guerra do Peloponeso e porque é que ele é importante e nos dá tantas pistas sobre a relação entre Estados e as relações humanas também.
1: Sim, eu diria duas coisas, Mafalda. Eu diria o seguinte: é muito interessante que Xi Jinping tenha utilizado o conceito, porque ele parece-me que estava claramente a dizer aos Estados Unidos, ou ao Donald Trump: nós, China, somos Atenas, vocês são Esparta, e, portanto, chegou a altura de vocês aceitarem o que os espartanos não aceitaram há 2500 anos, que é a paridade e a nossa ascensão. Nós passaremos a ser a potência hegemónica. Mas Xi Jinping parece-me ter esquecido uma coisa: é que Esparta ganha a guerra.
0: Uhum.
1: E, portanto, a utilização do conceito levantou-me aquela perplexidade. Será que o presidente da China, o líder do Partido Comunista da China, sabe que Esparta, no fim de contas, acabou por ganhar a guerra? Número um. Número dois, Donald Trump pode não ter a menor ideia do que é que Xi Jinping estava a falar, mas há muita gente na sua administração que leu e lê clássicos gregos.
0: Será que ainda há, Miguel?
1: Ah. E é importante que a gente tenha consciência disso. Ou seja, o que eu acho que está a acontecer é que está toda a gente que interessa em determinados países a regressar a textos fundamentais. Isto, para mim, é um sinal da percepção da mudança histórica no sistema. E está toda a gente a regressar a âncoras de pensamento para reler. Mas os clássicos estão a ser utilizados, como já foram no passado, por determinado tipo de ideologias para se apropriarem desses clássicos para defender uma determinada mensagem política.
0: Uhum.
1: E isso é algo que quem trabalha em clássicos...
0: Sente que é uma fraude.
1: Sim. Porque, por exemplo, num certo setor intelectual nos Estados Unidos, há quem releia os clássicos gregos porque tem um fascínio enorme, não para Atenas, mas por Esparta.
0: Uhum.
1: E isso é algo a que nós devemos prestar atenção hoje. Ou seja, eu acho que os clássicos gregos e romanos vão voltar, mas é muito importante que quem trabalha em universidades, jornais, revistas, rádio, televisão, perceba como é que esses clássicos estão a ser utilizados politicamente hoje em dia.
0: Neste teu último livro, que se chama A Grande Ruptura, onde apresentas os teus cadernos, as tuas anotações diárias,
1: sim,
0: num tempo em que quando começou a pandemia e apanhou depois um período muito intenso da história, que chamas de facto um momento de viragem. Falavas, por exemplo, que tinhas o hábito de ler as cartas de Seneca a Lucílio com os teus filhos, todos os dias. O que é que se aprende, por exemplo, com Seneca?
1: Oh, aprende-se muito. Primeiro, cada família aproveitou a pandemia, tivemos muito mais tempo com os nossos filhos. Eu acho que eu, pessoalmente, minha mulher, nós tivemos uma pandemia boa, comparado com quem vivia, por exemplo, em Lisboa ou em grandes cidades. E nós tentámos aproveitar esse tempo lendo um clássico romano, escrito por alguém que viveu uma época muito difícil para se ser mentor, educador de alguém muito importante do ponto de vista político. E é muito interessante ver essa relação entre Seneca e o resto da sociedade romana, o resto da elite romana, e, no fim de contas, a profunda meditação dele sobre o tempo que vivia e os conselhos que ele dá a Lucílio. Eu acho que nós, no fim de contas, temos que voltar a esse tipo de leituras em termos de família. Acho que é bom, pelo menos tentar, eu sei que não é fácil, mas pelo menos tentar fazer isso, ter algum tempo durante o dia para lermos algo com os nossos filhos. Não sei se não será um momento de nostalgia, talvez, da minha parte, porque eu fui muito educado assim, havia tempo. E nós fomos muito educados à mesa, com certo tipo de conversas. Eu sei que hoje em dia é muito mais difícil. Não sei se não é alguma nostalgia da minha parte sobre esse tempo.
0: Então vamos voltar a essa infância e essa adolescência numa ilha, o que para muitas pessoas pode parecer apertado, constrangido. Para ti foi muito construtivo, não é? Olhando para trás, como é que ser ilhéu te moldou?
1: Moldou-me, mas nunca me limitou. Tanto que, depois de viver no estrangeiro, quando nós voltámos para Portugal, decidimos ir viver lá, sobretudo para a qualidade de vida que queríamos ter. Eu acho que não seria capaz de viver em Lisboa a fazer o que faço, porque preciso ter tempo. A ilha o que me deu foi uma infância e uma adolescência muito feliz, sem preocupações nenhumas, pela imensa liberdade que nós tínhamos. Nós só tínhamos de estar em casa à hora de jantar. Durante o verão, era a única instrução paternal era estar em casa à hora de jantar.
0: E durante o dia era a perna solta pela ilha?
1: Durante o dia era a perna solta. Hoje em dia, eu às vezes penso o que é ser adolescente hoje, em que se um rapaz ou uma rapariga está ausente durante umas horas...
0: Horas já é muito.
1: O pai e a mãe entram em pânico. Era perfeitamente normal nos Açores, nós a partir, sei lá, dos 15, 16, no máximo, mas 15 anos, nós andarmos de barco inteirilhas a acampar, nos nossos sacos-camas, não havia supervisão paternal nenhuma. Estávamos, de facto, semanas fora de casa.
0: Sem comunicações.
1: Sem comunicações, só se telefonava. Primeiro, telefonar era caro. E só se telefonava numa emergência. Portanto, era perfeitamente natural estar duas, três semanas fora de casa sem que o pai ou a mãe se preocupassem, pelo menos de forma visível, com o que nos estava a acontecer. Mas o que viver na ilha, só para acabar aqui, o que me deu foi uma relação muito próxima com a América.
0: Portanto, eu fui... Todos os motivos, mas também pela base das lajes, claro.
1: Sim, nós tínhamos, de facto, uma pequena América na ilha. Fomos criados num ambiente completamente anglo-saxónico, num país muito francês do ponto
0: muito
1: de vista
0: cultural. Muito francófono no continente, não é?
1: Portanto, toda a gente da minha geração nos Açores aprendeu a falar inglês desde criança. Quando eu cheguei a Lisboa, para a Faculdade de Direito de Lisboa, foi um choque cultural para mim. Uhum. Porque eu cheguei a um país que, francamente, achei que era muito mais atrasado do sítio onde eu vinha. Uhum. E, ainda por cima, tendo ido à América... tão novo, como era normal para os açorianos, eu cheguei à Faculdade de Direito de Lisboa e perguntei que país é este, que só tem dois canais de televisão, a preto e branco, e que não tinha nada daquilo que nós tínhamos na Ilha Terceira.
0: E esta situação geográfica, a meio do Atlântico, entre dois continentes, também te faz olhar para a geoestratégia e para a geopolítica de outra forma, porque sempre te habituaste a estar no meio e a perceber as pontes e as ligações.
1: Sim. Um ilhéu está sempre atento ao mar, o que é uma coisa que eu diria, tirando algumas pequenas cidades e vilas do país que não dependem do mar, a maior parte do país não olha para o mar como um ilhéu olha. Tanto que a noção de infinito de um ilhéu é diferente da noção de infinito de um continental. Uhum. Nossa noção do infinito tende a ser horizontal, o mar. Uma pessoa que vive numa área geográfica continental, o infinito muitas vezes é vertical. Uhum. Portanto, as noções de espaço e tempo são um bocadinho diferentes. E também porque os Açores, por razões geográficas, é um sítio onde passa muita gente. Nós estamos ali mesmo no meio do Atlântico, ligamos o Atlântico Norte e o Atlântico Sul. Quem gosta de mar, há muita coisa a acontecer ali, vê-se muita gente a passar. E, portanto, é um meio muito cosmopolita. Eu vivi numa sociedade muito pequena, do ponto de vista geográfico, mas profundamente cosmopolita a esse nível.
0: E depois aquelas temporadas, tanto nos Estados Unidos como no Reino Unido, onde fizeste a tua formação académica, o que é que acrescentaram? Hoje sentes-te mais cidadão do mundo ou açoriano e português?
1: Eu acho que quem estuda no estrangeiro fica mais português.
0: É?
1: Acho que sim. Nós damos muito mais valor ao nosso país quando vivemos um período significativo de tempo fora de Portugal. Porque percebemos melhor as nossas características e obviamente temos saudades.
0: E as nossas qualidades também.
1: E as nossas,
0: não é?
1: Qualidades, sim. Mas foi muito importante para mim e para a minha mulher termos vivido aqueles anos em Inglaterra e na América. Não só por questões académicas, mas sobretudo por termos vivido num ecossistema incrível do ponto de vista cultural. E eu diria que, se calhar, a minha relação com o jornalismo hoje, esta ideia de que quem trabalha na universidade deve escrever para jornais e deve fazer televisão, eu fui muito, muito marcado por aquilo que vi em Inglaterra e na América, onde há muito esse encorajamento académico de, pelo menos, algumas pessoas terem esse trabalho de fazer a ponte entre os especialistas académicos e a sociedade em geral. Foi muito bom essa passagem pela América. Mas é em 2001, portanto, eu regresso a Portugal para dar aula, começar a dar aulas no Instituto de Estudos Políticos, a convite do professor João Carlos Espada, em setembro de 2001.
0: Cá em As Torres.
1: Teve um grande impacto na minha vida, porque é aí que eu faço a transição para aquilo que faço hoje em termos de rádio, televisão e jornais.
0: Porque foi aí que começaste a comentar, para comentar o 11 de setembro e o...
1: O paradoxo da minha vida é que é uma tragédia, que é a oportunidade para mim. Mas nós tivemos durante muito tempo a percepção, e eu já disse isso várias vezes, a percepção de que o 11 de setembro tinha sido um momento histórico, mas um momento verdadeiramente histórico em 2001 é a entrada da China na Organização Mundial do Comércio, como nós estamos a ver agora.
0: E é muito... É esta distância,
1: ou seja, é muito difícil no momento que nós vivemos ter a verdadeira percepção histórica da importância do momento.
0: Da importância relativa num contexto, num longo prazo.
1: Porque aquilo que parece muito importante do ponto de vista jornalístico, que é o dia-a-dia, do ponto de vista histórico muitas vezes não é, mas nós precisamos de tempo para perceber o significado histórico dos acontecimentos.
0: Vamos fazer uma brevíssima pausa para saber do trânsito, mas voltamos já a seguir para este inventário pessoal com o Miguel Monjardim. Não saiam daí.
2: Estamos a 27 minutos das 8, neste final de tarde de quarta-feira, feriado, com um acidente a esta hora na A8, sentido Lisboa-Leiria, na zona de Óbidos, junto à saída das Gueiras, apenas com trânsito lento, a pedir atenção à velocidade. Na cidade do Porto há filas para quem vem de Matosinhos para o Porto, junto ao nó da A4 na A28. Há também acidente no sentido Ponta Arrábida Carvalhos, na zona de saída para Valadares e para a A44, junto ao nó de Guimbrões. Há trânsito lento a acumular nesta zona em direção a sul. Na região de Lisboa, trânsito acumulado para a ponte 25 de Abril. As filas estão na A2, na descida do Feijó, em direção ao Tabuleiro. Afetam também o IC20 e o acesso do Centro-Sul, com o trânsito sujeito a demora. Filas também para quem sai da costa de Caparica para Almada, até aos semáforos dos Capuchos. O serviço de trânsito da RTP Antena 1 é nacional e grátis, pelo 821-010.
0: Estamos de volta para a segunda parte de Inventário Pessoal com Miguel Monjardim. Falavas desse ambiente universitário com professores extraordinários. Tens algum mentor na tua vida, como tu és também para estes jovens todos que ajudas a formar na República das Letras? E já nos vais explicar exatamente o que é esse projeto.
1: Sim, tive e tenho. Em Inglaterra tive um professor extraordinário em Oxford, em Mansfield College. Eu não tive em Oxford, mas ia muito a Oxford falar com ele. Porque encontrei-o no International Institute for Strategic Studies. Ele chamava-se Neville Brown, já morreu. Era um homem que vinha da geofísica e que mudou ou fez a ponte para a política internacional. Ele tem um episódio de uma coisa completamente inglesa, eu espero não ser mal interpretado. Um dia o Neville, que vivia, a mulher dele era japonesa, era um grande especialista em arte japonesa, eles não tiveram filhos. Um dia o Neville convidou-me para ir jantar à casa dele, em Londres. E eu fui. E quando ele me abre a porta, e quem esteve em Inglaterra perceberá o que eu vou dizer, ele estava impecavelmente vestido como um prof inglês de Oxford está. E não tinha sapatos. Tinha as suas meias, e as meias estavam rotas.
0: E essa imagem é qualquer coisa que nunca mais te saiu da cabeça, imagina.
1: Não, é porque é absolutamente extraordinário estar a falar com ele sobre quem sabe. Ele estava ali de perna cruzada na sua casa, pronto, e tinha as meias rotas no dedo grande do pé, quer dizer. Mas para ele aquilo era uma coisa absolutamente normal, não tinha problema absolutamente nenhum. Aquela...
0: Ou seja, porque também não se levava muito a sério.
1: Não, exatamente, são pessoas que não se levam muito a sério. E há uma certa excentricidade naquele tipo de académicos, com muito mundo e muito saber e muito conhecimento. E muito aquela ideia de receber bem a nova geração e de estabelecer esse tipo de relações pessoais. E, portanto, ele foi um mentor fantástico e foi um grande amigo.
0: E tens memória de alguma lição importante que ele te tenha passado?
1: Tenho, curiosidade. Curiosidade e trabalho. Tentar perceber outras áreas e como é que outras áreas comunicam com a minha, aquilo que na altura era a minha área. Isso foi uma lição importante, mas sobretudo o ter-me acolhido, sem ter obrigação nenhuma disso, porque eu nunca fui aluno dele, ter-me acolhido na comunidade académica dele, que estudava certas coisas. Isso foi um gesto muito generoso da parte dele e, portanto, devo-lhe muito isso. Em Washington, em Maryland, eu diria o almirante Turner, mas o almirante Turner teve, havia um preço, por assim dizer, preço, não é bem a palavra certa, mas vamos usá-lo.
0: Uma contrapartida?
1: Havia um preço na admissão à conversa. Quando o diretor do departamento me apresentou ao almirante Turner, ele tinha o melhor gabinete no edifício, ou pelo menos naquele andar. Ele diz, um português, sente-se aí e tal. E ele tinha um exemplar de Tucídides.
0: Lá está, o Tucídides.
1: E ele, enfim, o John Steinbrunner apresenta-me e ele diz-me assim, um português, ele era almirante, tinha uma grande experiência marítima. Ele diz-me assim, o que é que você pensa da estratégia defensiva de Péricles? E eu dei graças a Deus por, durante o curso de Direito e durante a parte académica em Londres, em Inglaterra, ter estudado coisas fora da minha área. Ou seja, nós diríamos em Portugal, você perdeu tempo a ler coisas...
0: Porque não se especializou.
1: Exatamente.
0: Mas às vezes a especialidade é muito castradora. Eu ouvi dizer, de fonte bem informada, que andaste na tropa com o atual Presidente da República e que até foste comandante dele. Como é que era António José Seguro? Como uma gala.
1: Foi um soldado exemplar. Mas eu não era o comandante de pelotão. Eu não era o comandante de pelotão. Mas dei instrução... Demos instrução. Já agora, nesse pelotão estava o António José Teixeira. Também estava o António José Teixeira. Mas posso dizer com toda a segurança que o Presidente da República foi um soldado instruente absolutamente exemplar.
0: E a amizade ficou desde então?
1: Ficou desde então.
0: Porque há amizades, de facto, que se fazem na tropa e que perduram para a vida. A vossa foi uma dessas situações.
1: Quem nos apresentou foi o António Almeida Henriques, que infelizmente morreu durante a pandemia e foi Presidente da Câmara Municipal de Viseu, que era um grande amigo do Presidente da República. Portanto, foi o António Almeida Henriques que me apresentou ao Presidente da República. E depois, pronto, o Presidente da República fez o seu serviço militar obrigatório e pronto, essa relação manteve-se sempre ao longo da história.
0: António José Seguro já revelava algumas qualidades à época que são importantes num Presidente da República?
1: Eu diria que sim, mas eu não quero falar muito sobre o Presidente da República hoje. Mas eu diria...
0: Este programa só vai passar, isto é uma nota importante, sim, depois da cerimónia, mais tarde.
1: Eu posso dizer o seguinte, eu achei muito importante e muito revelador que o Presidente da República quisesse fazer o serviço militar obrigatório numa altura em que a maior parte dos jovens, ou jovens políticos que queriam ter carreiras políticas, não o fizeram.
0: É verdade.
1: Eu gostaria de acentuar esse ponto, porque o serviço militar obrigatório, o que me deu, eu só posso falar por mim, foi uma percepção boa do país que nós somos, ou do país que nós éramos. Eu ainda hoje estive a trocar mensagens com o meu pelotão.
0: Que interessante.
1: Estamos a falar de fizemos o serviço militar em 1987. E ainda hoje, uma parte significativa do pelotão troca mensagens quase todos os dias e, portanto, é uma experiência, para mim pessoalmente, admito que outras pessoas possam ter uma experiência completamente diferente do serviço militar obrigatório, mas foi importante fazer esses amigos, na altura, gente que não se conhecia de lado nenhum, e que quase 40 anos depois continua a ser amiga e encontrar-se regularmente.
0: E pessoas muito diferentes, certamente, com percursos e histórias muito diferentes, dá-nos uma noção muito importante de sair da bolha. Da chamada bolha político-mediática, que nós sabemos que existe.
1: Sim, e foi particularmente importante porque eu aprendi muito. Muito da maneira como eu dei aulas ou dou aulas na Universidade Católica deve-se ao que eu aprendi no Exército. O trabalhar com grupos. E dá-nos uma outra coisa que eu acho que é especialmente importante hoje, que é a ligação ao mundo físico, ao mundo natural. Essa ligação ao mundo físico, ao mundo natural, o ter a noção das distâncias, do frio, do calor, da noite, da chuva, do vento, da lama, da bosta, dos sons, alguma fome, alguma sede, eu acho que isso é muito importante na formação de uma pessoa e na vida de uma pessoa, essa ligação ao mundo natural.
0: Que é aquilo, Miguel, desculpa interromper, mas que é importante introduzir na nossa conversa, que é aquilo que procuras também passar aos jovens na República das Letras, além dos livros e dos clássicos, é essa experiência de estar horas largas no meio da natureza,
1: sim,
0: junto do elemento natureza.
1: E uma das coisas que me preocupa neste processo de digitalização das sociedades, que é obviamente imparável, é nós perdermos esse contacto com o mundo físico e com o poder desse mundo físico. Uhum. Um ilhéu acho que tem mais percepção da vulnerabilidade perante o poder imenso da natureza.
0: Claro, porque está exposto aos elementos com uma violência muito diferente. Claro. O vento, as tempestades...
1: Exatamente. E é por isso, por exemplo, nos Açores, que a devoção ao Espírito Santo é um fenómeno muito peculiar de ilhas. Essa vulnerabilidade, essa irmandade. E, portanto, no trabalho que eu faço nos Açores, eu tento sempre... fazemos todos os meses, uma vez por mês. Portanto, durante 3 semanas lemos e conversamos. A última semana do mês é mochilar as costas e desaparecemos. E cá está, apanhamos muito frio, muito vento, muita chuva, temperaturas baixas, o tempo não interessa, nós vamos sempre. E o que é fascinante é que eles e elas vão. E durante horas e horas não há telemóveis, não há nada, há conversas, há conversa. E há, sobretudo, no fim de contas, nós treinamos algumas coisas que têm a ver com motricidade, coordenação motora, que é uma coisa que eu acho, e há muita gente que tem escrito sobre isso, mas eu também faço isto há bastantes anos, após a pandemia é uma coisa preocupante ver a perda de coordenação motora em pessoas tão novas.
0: Porque não... passam o dia agarrados a ecrãs.
1: Sim, não é normal que rapazes e raparigas de 15 a 6 anos não consigam fazer 4, 5 flexões de braços. Não é normal. Não é normal que ao descer certo tipo de obstáculos, ou saltar, por exemplo, muros, um adolescente tenha dificuldade ou tenha perplexidade em perceber como é que aquilo se faz.
0: Sim. Não pode ser normal.
1: Não pode ser normal. Não pode ser normal. Não é normal que adolescentes, quando caiam, não saibam cair. E, portanto, isso é algo que eu acho que nós devemos insistir e treinar mais.
0: Inquieta-te, pegando neste livro de Por Onde Irá a História, neste, que aliás foi um best-seller, e nesta ideia, inquieta-te os caminhos que a história está a percorrer? Ou seja, nós estamos a repetir alguns dos mesmos erros que a história já... ou que pessoas na história cometeram. Estás preocupado com o futuro?
1: Eu estou numa posição um bocadinho ambígua. É claro que estou preocupado. É claro que estou preocupado. Porque há coisas que podem correr mal. Mas também estou otimista. Porque em determinados momentos históricos de mudança houve muita coisa que correu bem. Houve coisas que correram mal. E nós acentuamos, sobretudo, hoje em dia, esta ansiedade, este medo em relação ao futuro, aos possíveis futuros.
0: E ao desconhecido, não é? Porque estamos a viver essa ruptura, esse momento de mudança.
1: Mas nós habituámo-nos a uma estabilidade que não é normal do ponto de vista histórico. Uhum. Nós vivemos, do meu ponto de vista, uma situação anormal do ponto de vista histórico e achamos que essa situação anormal perduraria no tempo. Não é isso que a história nos ensina. Há períodos históricos que se extinguem e é possível negociar uma transição. O sistema ainda tem energia para negociar uma transição. E há momentos históricos em que o sistema já não tem capacidade, a sociedade já não tem capacidade de reinventar o sistema e aí temos então um período bastante complicado. Eu não sei...
0: se vivemos um ao outro?
1: Um ao outro, mas depende muito de nós. Ou seja, não sou nenhum fatalista. Eu acho que nós temos todas as condições para negociar essa transição. Se calhar precisamos de alguma sorte. Portanto, eu vivo entre estes dois sentimentos.
0: Como é que um atlanticista olha para uma figura como Donald Trump? Depois de Trump, vamos continuar a ter o trumpismo e como é que nós vamos sobreviver a ele?
1: Trump é, vou dizer isto com cuidado e com firmeza, Trump é o político mais carismático que a América tem desde Barack Obama.
0: Mas Hitler também era muito carismático.
1: Sim, sim, mas o que estou a chamar a atenção é a importância do carisma na política, que pode ser usado de muitas formas e que sempre existiu.
0: Sim.
1: Por exemplo, nós regressamos a Atenas, Cleón, que nós diríamos que era um nacionalista populista, foi um político extraordinariamente carismático. Portanto, o carisma é uma coisa importante em política.
0: E que pode ser muito boa ou muito perigosa.
1: O facto é que ele foi eleito. Eu posso não concordar nada com ele. Mas
0: duas vezes?
1: Duas vezes. E da última vez com a maioria do voto popular. E é isso que nos deve fazer refletir. inspira, como nós estamos a ver, imensa lealdade. Do meu ponto de vista, ele é incompetente na arte da governação. Portanto, carisma, lealdade, do meu ponto de vista, não é competente na arte da governação. Mas isso não interessa. Terá consequências, mas agora o facto é que ele mantém, vamos ver as eleições, mas o que eu quero dizer é o seguinte. Há duas maneiras de nós olharmos para Trump. Uma como um epifenómeno, que se extinguirá e a América regressará ao que foi. Outra como um sinal de algo mais profundo que se passa na América e a América não voltará a ser o que é.
0: E eu acredito que essa é a tua opinião, não é?
1: E eu partilho do segundo ponto de vista. Uhum. O que quer dizer que nós em Portugal, nós europeus, teremos que nos preparar para um período histórico muito diferente daquilo que nós vivemos durante basicamente 80 anos.
0: E porque há são portas que se abrem e que depois é muito difícil de voltar a fechar.
1: Trump faz
0: escola com o seu carisma, como dizes, que é evidente que o tem, mas ele faz escola. É um bocadinho como a janela de Overton. Ele escancarou uma série de mensagens e de conceitos que eram inimagináveis.
1: Sim.
0: Tornou o indizível dizível. E, portanto, vai, mesmo que ele desapareça da política num futuro próximo, vamos ter muitos trampozinhos e muitas pessoas que seguirão estas pisadas.
1: Muito rapidamente, duas coisas. Quando nós lemos Salustio, Roma, talvez seja muito atual pela percepção da decadência da República e as coisas do Império. Decadência moral, corrupção, muitas outras coisas, a filotimia, que é aquele desejo de honra, de vaidade, de narcisismo absoluto.
0: Que Trump também tem.
1: Que ele tem, claramente. Portanto, como eu tento dizer no final do livro, em Moscovo, Vladimir Putin lidera a Rússia há 26 anos. Não há um único edifício público em Moscovo com a imagem de Putin ou com o nome de Putin. Nós vamos a Washington hoje e, muito honestamente, é penoso ver este desejo de ter o nome do Presidente dos Estados Unidos associado a tudo e mais a alguma coisa.
0: É uma coisa de patologia narcísica, sim, claramente.
1: E é penoso, para mim é penoso ver isto. Mas é um sinal de que há algo estrutural a acontecer na sociedade americana que tem tido apoio popular. Portanto, isso deve-nos fazer refletir sobre o que está a acontecer.
0: Tens alguns valores que sejam inalienáveis?
1: Eu diria talvez duas coisas que o meu pai e a minha mãe me deram, a minha família me deu. A minha mãe talvez curiosidade. Enorme curiosidade por tudo. Bem, do meu pai talvez trabalho.
0: Nada se faz sem trabalho.
1: O trabalho. Ou seja, eu acho que hoje em dia as pessoas que acabam o curso vivem um momento de enorme ansiedade. Porque há muito esta ideia de que se não conseguirem certas coisas até aos 25, 26, 27 anos, são um falhanço. Eu acho isso péssimo. Pode haver jovens licenciados que são como, sei lá, como o champanhe, como a Coca-Cola, que encontram o seu futuro, o seu destino muito rapidamente. Mas há outros que provavelmente são como eu, mais vindo do Porto. Ou seja, precisam de alguns anos para perceber quem são, o que realmente querem fazer. A única coisa que eu posso dizer é, para quem está muito ansioso, eu se calhar aos 27, 28, 29, 30 anos seria considerado um falhanço total. Portanto, eu acho que é preciso ter alguma paciência para percebermos o que queremos fazer com as nossas vidas e, sobretudo, trabalhar para que isso aconteça. E muitas vezes os resultados não são imediatos. Portanto, eu diria a essas pessoas para terem alguma calma nos próximos tempos.
0: E que outros conselhos é que costumas dar aos jovens com quem trabalhas na República das Letras? Mais algum para além desse que é muito importante, que é perceber que é preciso ter calma e às vezes o que parece o fim do caminho é só uma curva na estrada?
1: Eu diria ler.
0: É um bom conselho.
1: Ler muito, embora eu saiba que hoje em dia é mais difícil. E talvez a persistência. Assim, uma certa tenacidade que é preciso ter para construir a vida que eles e elas gostariam de ter. Eu acho que essa tenacidade, essa persistência é importante e talvez seja por isso que nós fazemos passeios tão longos e talvez um pouco difíceis do ponto de vista físico e psicológico. A ideia de usar esses passeios como uma metáfora do que está à espera deles ou do que eles devem fazer quando fizerem a transição para o curso, mas a mim o que me preocupa é, é uma coisa interessante, me fala, nós preocupamos imenso, nós estamos em junho, vai haver exames nacionais, e eu também sou pai, também tenho filho. Notas, que curso vais fazer? E ninguém prepara os adolescentes para a pergunta mais importante de todas, que é, quando acabam o curso, o que é que eles vão fazer com as suas vidas? Esse momento, nós não há nada sobre isso. É notas, nossos, curso, e partimos do pressuposto que quando eles e elas acabam o curso, o problema da vida deles está resolvido. Não está. E eu gosto de os ouvir e de falar com eles um bocadinho sobre isso.
0: E de os pôr a pensar nessa coisa tão importante, mais importante que qualquer outra coisa, é o que é que os faz felizes, verdadeiramente.
1: Sim. Que vida, quem é que eles são e que vida que eles gostariam de ter. E o curso não define necessariamente isso, e as notas não definem, do meu ponto de vista, nada disso. Talvez a qualidade mais importante, com o benefício da passagem dos anos, seja uma coisa chamada bom senso. Não fazer escolhas catastróficas no início da vida, durante a vida.
0: Ora, aí está. Uma ótima regra para a vida. Miguel, nós estamos mesmo a terminar este programa, que já vai longo. E pedimos sempre aos nossos convidados para nos sugerirem uma música. Que música é que escolheste?
1: Ah, música. Eu escolhi um dos noturnos de Chopin, tocado por um grande pianista. Primeiro porque acho que a peça é sublime. Segundo porque tem a ver como é que se cria um...

0: numa vida, numa comunidade. Aliás, quando nós regressamos a Péricles, é o primeiro discurso, infelizmente há poucos, em que um líder político chama a atenção para a importância da arquitetura e da beleza na sociedade. E é incrível, mais uma vez, voltar no início da nossa conversa, que esse discurso tenha 2.500 anos.
1: Esse discurso é das coisas mais bonitas alguma vez escritas sobre política. Devia ser lido por toda a pessoa que se arroga a fazer um percurso de uma vida pública, não é?
0: E a defesa do ideal da beleza, do espanto e da importância que isto tem na construção de uma vida e numa comunidade política. E, portanto, Chopin leva-me um pouco de volta à natureza, ao contacto com o mundo natural, à meditação, e isso são coisas importantes na minha vida.
1: Miguel Monjardim, muito obrigada por esta ótima conversa, pena não termos tempo para mais. Para a semana nós estamos de volta com mais um episódio de Inventário Pessoal e um convidado especial com muito para partilhar. Fiquem bem.

0: 8 horas em Portugal continental e na Madeira, são 7 nos Açores. Alexandre, esta hora no topo da atualidade.
1: Alega direito de defesa, é o regresso às ameaças contra o Irão. Donald Trump diz que vai atacar em força ainda hoje para responder ao derrube de um helicóptero norte-americano. O governo da Guiné-Bissau, indignado, acusa o ministro português dos Negócios Estrangeiros de ingerência nos assuntos internos do país. Luís Montenegro diz que o dia de hoje deixou claro que existe um objetivo conjunto para construir um país com mais qualidade de vida e igualdade de oportunidades. Mensagem escrita pelo primeiro-ministro depois do discurso de 10 de junho do Presidente da República.
0: Nesta altura, no Funchal e em Ponta Delgada, estão 22 graus, 23 no Porto, 24 em Coimbra, 26 em Faro e 27 em Lisboa. As notícias às 8, a edição é de Alexandre David.
1: Depois da vitória por 2-1 frente ao Chile, a seleção portuguesa faz esta noite o último jogo de preparação antes do Mundial, desta vez é frente à Nigéria. É um jogo que começa daqui a mais ou menos 45 minutos, antes 15 minutos, antes das 9 da noite, no Estádio de Leiria. É precisamente para lá que seguimos agora em direto. Já sabemos o 11 português que vai começar este jogo, José Pedro Pinto.
2: Olá Alexandre, muito boa noite. Já com 7 alterações face à vitória do último particular frente ao Chile no Estádio Nacional no Jamor por 2-1. Portugal vai jogar com Diogo Costa na baliza. À sua frente, Nelson Semedo, Rubem Dias, Inácio e Diogo Dalot no quarteto defensivo. Meio campo para Vitinha e João Neves com Bruno Fernandes mais adiantado na linha de Pedro Neto que vai jogar à esquerda, Trincão à direita. Tudo isto em apoio ao capitão da equipa das esquinas, Cristiano Ronaldo. Estádio Municipal de Leiria, Estádio Doutor Magalhães Pessoa, a caminhar para a lutação esgotada, cerca de 25 mil nas bancadas, neste jogo que vai assinalar o final da preparação da equipa das esquinas para o Campeonato do Mundo, mas que ao mesmo tempo serve também para prestar apoio financeiro e também emocional a esta região do Oeste, também à região centro do país, fustigada pelo TGV de tempestades do início do ano civil e com essa participação social, essa influência social da Federação Portuguesa de Futebol, com parte da bilheteira, da receita de bilhética a reverter, quer para as populações afetadas, quer para as instituições desportivas que foram também afetadas das suas infraestruturas por esse autêntico TGV de tempestades no início do ano civil. Pontapé de saída às 8h45 da noite deste último, recordo, jogo de preparação da equipa das esquinas para o Campeonato do Mundo, este Portugal-Nigéria.
1: Reportagem de José Pedro Pinto, um dos jornalistas da Antena 1, que vão seguir este Portugal-Nigéria, já a seguir esta edição, uma emissão especial de desporto, precisamente para seguirmos o relato deste Portugal-Nigéria. Perante o derrube de um helicóptero norte-americano, Donald Trump volta às ameaças contra o Irão e agora diz que vão voltar a atacar o Irão em força e sublinha que tem direito a fazê-lo. O presidente norte-americano disse que o ataque em força contra o Irão deve acontecer ainda durante esta quarta-feira como represália contra o derrube de um helicóptero norte-americano. O governo da Guiné-Bissau não ficou nada satisfeito. Os militares no poder na Guiné acusam o ministro português dos Negócios Estrangeiros de ingerência e paternalismo neocolonial contra o Estado soberano guineense e ameaçam Portugal com severas consequências nas relações bilaterais. A acusação é feita na sequência das declarações de Paulo Rangel, em entrevista à Antena 1, em que falou do eventual levantamento da suspensão da Guiné-Bissau da CPLP e reiterou a exigência de um regresso à ordem constitucional e da libertação do presidente da Assembleia Nacional, Domingos Simões Pereira. Em conferência de imprensa, o Conselho Nacional de Transição, através de Fernando Vaz, respondeu a Paulo Rangel.
3: Se presta a funcionar como mera ferramenta de influência geopolítica e de projeção dos interesses paroquiais de Portugal. A nossa dignidade nacional e a nossa independência, conquistadas com sangue no campo de batalha, não estão à venda nem dependem do escrutínio de instâncias internacionais que pretendem tratar a nossa República como uma colónia administrativa de outrora. Cumpre, aliás, desmistificar a retórica da dependência e recordar ao chefe da diplomacia portuguesa que a CPLP nunca financiou atos eleitorais na Guiné-Bissau.
1: A indignação do governo da Guiné-Bissau depois das palavras de Paulo Rangel em entrevista à Antena 1. Um esforço conjunto, escreve o primeiro-ministro, depois de ouvir o discurso de 10 de junho do presidente da República, Luís Montenegro recorreu à rede social X para afirmar que nesta data ficou claro o objetivo de esforço conjunto para construir um país com melhor qualidade de vida e igualdade de oportunidades com respeito internacional. Marcelo Rebelo de Sousa não poupa nos adjetivos para classificar o discurso feito esta manhã por António José Seguro naquele que foi o primeiro de 10 de junho do novo Presidente da República.
4: É um discurso excepcional no tratamento de Portugal, tratamento de Camões, tratamento das comunidades, e excepcional quer relativamente ao passado, quer ao presente, quer ao futuro. Portanto, isto quanto ao conteúdo e quanto à forma e ao empenho com que é tratada esta matéria, todo ele é um discurso excepcional e é muito marcante porque é o primeiro discurso de um mandato presencial aqui nos Açores, depois de muitos anos sem haver Dia de Portugal nos Açores.
5: Tem sido excepcional também o início do mandato de António José Seguro.
4: Tá.
1: Excepcional em todos os planos, nota máxima de Marcelo Rebelo de Sousa para o discurso feito hoje por António José Seguro em Angra do Heroísmo. Fim das celebrações, entretanto, 10 de junho na Ilha Terceira, há cerca de uma hora foi arraiada a bandeira nacional no pátio da alfândega da cidade de Angra, um momento muito participado pela população que quis também falar com o Presidente da República, como testemunhou a repórter Linda Luz.
6: Aplausos da multidão que esperava António José Seguro no pátio da alfândega em Angra do Heroísmo. Gesto de agradecimento, mão direita ao peito e sorriso estampado no rosto da parte do Presidente da República pelo acolhimento da população.
7: É um dia de festa, está bem? É o dia de Portugal, está bem?
6: Afinal, o dia é de festa e o 1º 10 de junho do chefe de Estado vai ficar para sempre na sua memória.
7: E é uma alegria e uma emoção muito grande ver os vossos rostos. Sentir Portugal em cada rosto e sentir que o coração é algo que nos une. Somos, de facto, uma grande família e um grande povo. Muito obrigado à Angra do Heroísmo, muito obrigado à Praia da Vitória, muito obrigado à Ilha Terceira. Bem-ajam aos Açores. Viva Portugal!
8: Viva!
6: Sem declarações aos jornalistas, as atenções na rua viram-se para os populares.
9: Está visivelmente emocionada porquê?
10: Olha, porque eu gosto deste presidente.
6: Enquanto subia à rua direita, era abordado por gente de todas as gerações. Até a Rita quis mostrar-lhe a sua bandeira.
7: Esta é uma bandeira muito linda, não é? É a bandeira mais bonita que há. Ah, vai? Conserva bem esta bandeira, não deixe cair no chão. Ah, vai?
6: Últimos momentos das celebrações do Dia de Portugal, de Camões e das comunidades portuguesas. Este ano celebram-se 50 anos de autonomia dos Açores. Seguro parte agora para a Madeira.
1: Ponto final nas celebrações do 10 de junho nos Açores. Foi preciso recorrer a penaltis para saber quem vencia o Campeonato de Portugal de Futebol. Depois do empate, com um golo para cada lado no final do tempo regulamentar e também do prolongamento, o Leça acabou por vencer frente ao Vitória de Cernates.
11: Está fechada esta edição com Alexandre David. 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Passam 8 minutos das 20. Olá, Paulo Galvão.
12: Olá, Jorge Afonso.
11: E que está o trânsito a esta hora?
12: Esta hora está a ser resolvido um acidente na zona de Óbidos, na A8, no sentido de Lisboa-Leiria, na zona de saída para as Gueiras, apenas com trânsito lento. Temos na cidade de Leiria acessos com luz verde em direção ao estádio municipal para o jogo que começa daqui a pouco, mas mais a norte da cidade de Leiria, Nacional 109, em Regueira de Pontes, tem um acidente e o trânsito está parado nos dois sentidos. Na A1, a ligação do Porto aos Carvalhos está sujeita à demora. Há um acidente junto ao nó de Coimbrões, com o trânsito compacto de norte para sul. Na cidade de Lisboa, acesso à Ponte 25 de Abril está com demora, com filas na A2, na zona do Feijó. Afetam também o acesso do IC20 e também do Centro-Sul. Quem quiser optar por entrar em Lisboa pela Ponte Vasta Gama vai encontrar ponte desimpedida e sem paragens. É tudo. Boa viagem para todos. Um abraço para ti e até amanhã.
11: Bom descanso. Até amanhã. Já a seguir, João Gomes Dias com o futebol da Seleção Nacional.
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0: Muito boa noite, seja bem-vindo a mais uma emissão de Desporto da RTP Antena 1 em simultâneo com as várias antenas da Rádio Pública Portuguesa e dezenas de estações emissoras que se ligam agora ao som da nossa rádio. Vamos acompanhar o último ensaio de Portugal antes dessa partida para os Estados Unidos, onde a seleção das esquinas vai jogar a fase final do Campeonato do Mundo. Hoje, duelo frente à Nigéria a partir das 8h45 no estádio Dr. Magalhães Pessoa em Leiria, a que pode servir sobretudo de preparação para essa estreia de Portugal no Mundial, marcada de hoje a uma semana frente aos também africanos da República Democrática do Congo. Daqui a pouco vamos até à Flórida, nos Estados Unidos, ao contacto com o Nuno Matos e também o Fernando Eurico, que hoje já tiveram a oportunidade de visitar o local onde a seleção portuguesa se vai instalar já a partir de sexta-feira. Mas antes, vamos a uma primeira ligação com o municipal leiriense para conhecer as escolhas iniciais de Portugal e também da Nigéria e ter igualmente um primeiro olhar do repórter. Peço por isso o som que é cuidado pelo Jaime Antunes. A reportagem estará a cargo do Pedro Ribeiro. Os comentários serão do Nuno Coelho, o relato do Paulo Sérgio e do José Pedro Pinto. São todos com um grande abraço. Boa noite.
1: Muito boa noite, sejam bem-vindos a Coimbra, à região centro, a Leiria, ao estádio municipal da Dr. Magalhães Pessoa, numa altura em que lá embaixo no relvado estão já as equipas nos habituais exercícios de aquecimento. Há muito tempo que este estádio estava marcado para receber esta partida, principalmente a partir do momento em que aconteceram aqueles incidentes, aconteceu aquele comboio de tempestades que atingiu esta região centro do país. E por isso mesmo a Federação Portuguesa de Futebol acaba por contribuir para reerguer Leiria. De resto, há uma enorme tarja num dos topos do estádio municipal Dr. Magalhães Pessoa, exatamente com esse objetivo. Aqui estamos, o estádio está a ser recuperado e este jogo vai permitir também algum dinheiro para isso, já que parte da receita que vai ser feita esta noite aqui em Leiria é uma receita que vai beneficiar também os clubes de Leiria que foram muito afetados por esse comboio de tempestades. De resto, na viagem que tivemos a oportunidade de fazer de Lisboa aqui para Leiria, é ainda bem visível toda essa destruição que aconteceu nesse comboio de tempestades. O estádio está em vias de ficar totalmente recuperado e o público de Leiria, o público da região centro, o público desta região de Portugal continental, que vai de Coimbra até Leiria e também Santarém, e por isso mesmo, logo no início, tive aquele lapso de me referir a Coimbra, mas nesta região centro acaba por dizer presente e o estádio está praticamente cheio. Se não está cheio ainda, é porque faltam 30 minutos para o pontapé inicial, mas o estádio vai ficar completamente repleto. De resto, desde há praticamente 3 horas aqui na região do estádio, na zona do estádio aqui em Leiria, está com muito público que foram seguindo as incidências da partida. A Portugal faz 7 alterações em relação à partida de sábado no Estádio Nacional, frente à equipa do Chile. 7 jogadores que fazem hoje, alguns deles, os primeiros minutos, desde logo 2 dos campeões europeus que só no passado sábado se juntaram ao estádio da Seleção Nacional, também o guarda-redes Diogo Costa. A equipa de Portugal vai, por isso, jogar de início com Diogo Costa na baliza, depois Nelson Semedo, Ruben Dias, Gonçalo Inácio e Diogo Dalot. Aqui estão mais 2 das novidades: João Neves, Vitinha, Bruno Fernandes, com Francisco Trincão, Pedro Neto e o capitão Cristiano Ronaldo. Do lado da formação da Nigéria, a equipa vai jogar de início com o guarda-redes Okoye, depois Akpan do lado direito, o nosso bem conhecido Onyema Eshi à esquerda, antigo jogador do Boa Vista, do Feirense e também do Vila Real, ele que está agora ao serviço do Olympiacos. A dupla de centrais são Adjai e Bessey, depois no meio-campo Nadi e Ndidi, Simon do lado direito, Ayobi do lado esquerdo, Adams, o ponta-de-lança do Sevilha, é o ponta-de-lança desta seleção, treinada pelo maliano Eric Tchel, uma equipa que não conseguiu o apuramento para o Campeonato do Mundo. Com essa curiosidade, Portugal vai jogar de hoje 8 dias à frente ao Congo, e bem que podia ser a equipa da Nigéria, porque a formação nigeriana acabou por perder o play-off africano, precisamente para a República Democrática do Congo, que depois ganhou o play-off intercontinental. São estes os dados principais. O árbitro da partida viajou de Espanha, Mateo Busquets Ferrer, um árbitro de 31 anos, um árbitro muito jovem, um árbitro que viajou da cidade de Palma de Mallorca, ele que faz o jogo 25 desta temporada. A equipa da Nigéria cruzou-se apenas uma vez com Portugal, e José Pedro Pinto foi, em vésperas da seleção nacional viajar para o Mundial anterior, o Mundial do Qatar. Aplicamos 4-0 no estádio de Alvalade, com um bis de Bruno Fernandes, com Gonçalo Ramos a marcar mais um gol, e também João Mário. Apenas João Mário não está neste lote de convocados.
0: É caso para dizer, Paulo Sérgio, um grande abraço, e ouvinte Antena 1, que do último compromisso frente às Super Águias, a seleção que, atenção, é a terceira melhor africana no ranking da FIFA, nesse último confronto em novembro de 2022, naquele que foi o único teste de preparação da seleção então comandada por Fernando Santos para o Campeonato do Mundo do Qatar, quase que empatava essa seleção da Nigéria, que era comandada por José Pesário, ele que foi substituído justamente por Eric Schelle no último ano de 2025. De resto, a última presença da seleção A masculina de Portugal aqui no Municipal Magalhães Pessoa é de há quase 10 anos, em 2017, um empate frente aos Estados Unidos, uma bola, jogo também com caráter solidário devido aos incêndios, jogo no qual teve também a possibilidade de estar aqui mesmo o nosso Paulo Sérgio. Na altura, os incêndios que varreram também a região centro e a região oeste do país acabaram por ter esse apoio solidário, essa vertente social da Federação Portuguesa de Futebol. Por todo o Estádio Municipal Magalhães Pessoa, no plano desportivo, a frase que ficou celebrizada por Pedro Proença: veremos se vaticínio ou maldição, logo saberemos a partir do mês de julho. Vai dar Portugal! Vai dar Portugal no Campeonato do Mundo, é isso que todo o país espera, é essa a expectativa, até para aquele que pode ser o último Campeonato do Mundo de Cristiano Ronaldo, ele que é recordista em vários trâmites de participações em seleções nacionais, que já ajudou Portugal a chegar a muitas fases finais. Portugal vai pela nona vez para uma fase final de um Campeonato do Mundo, a sétima consecutiva. O melhor que conseguiu foi a meia final em 2006, na era Luís Filipe Scolari, com esse agridou-se, digamos assim, com a derrota perante um golo apenas marcado por Zinedine Zidane. Passo pelo relvado ao encontro do repórter da Rádio Pública, Pedro Ribeiro, que saúdo com um abraço. Bancadas a componem-se de público para este que será o adeus da Seleção Nacional, ou para outra, o até já da Seleção Nacional, e esperemos que regresse tarde do Campeonato do Mundo da América do Norte, mas também com esse lado solidário e com presença maciça para ajudar a reerguer Leiria e não só. Pedro!
2: É verdade, depois dessa partida para os Estados Unidos no dia 12, para Palm Beach, Miami, na Flórida, para o Campeonato do Mundo, reerguer Leiria, como vocês têm salientado, o estádio está de facto preparado para receber esse Portugal-Nigéria, mas se olharem para cima, para a estrutura que têm por cima de vocês, ou seja, o telhado deste Dr. Magalhães Pessoa, vai ser completamente substituído, e essa obra vai custar 3 milhões de euros. É muito dinheiro para se conseguir durante os próximos tempos para reerguer também este estádio Cidade de Leiria, e também reerguer, porque há mais dinheiro para gastar, em todo o distrito de Leiria, fustigado durante esse mês de janeiro pelas tempestades que se fizeram sentir. Daí Pedro Proença ter assinado até um protocolo com a Associação de Futebol de Leiria e com a Câmara Municipal para conseguirem trazer aqui a seleção, reerguer a cidade, reerguer o distrito e trazer a seleção. Aqui está para defrontar a seleção da Nigéria. Na bancada, já o disseste, falta muito pouco para estar completamente cheia. No topo norte está a aquecer a seleção da Nigéria, no topo sul a seleção de Portugal. Daqui a pouco vamos ter o início da partida. Para já, momento de descontração lá dentro.
3: contagem decrescente. João Gomes Dias e ouvinte da Rádio Pública, a partir do Estádio Municipal de Leiria, o Estádio Doutor Magalhães Pessoa, para este Portugal-Nigéria, começa às 8h45 da noite.
0: Muito bem, já vamos voltar a Leiria para fixar do relato do Portugal-Nigéria, mas para já, como prometido no início desta emissão, vamos até aos Estados Unidos, porque a Antena 1 já está no país que, num dos países, em boa verdade, que vai receber o Campeonato do Mundo. Muitos, obviamente, portugueses que estão já à espera da seleção e muitos deles hoje vão se dedicar a ver precisamente este Portugal-Nigéria. Contacto em direto com o Nuno Matos. Nuno, muito boa noite para ti, boa tarde, porque os relógios só há pouco passaram das 15 horas. Creio que vais estar precisamente junto à comunidade portuguesa para assistir a este último ensaio do Portugal antes da viagem e para os Estados Unidos.
4: Vamos assistir aqui ao jogo, a mesa está posta, a televisão está ligada para o Portugal-Nigéria. Estamos numa comunidade portuguesa em West Palm Beach, mas a Eduarda Vassal, que é a presidente, é que vai fazer a apresentação exatamente deste clube e onde estamos, Eduarda.
5: Olha, boa tarde e boa noite aí para o meu país, para o meu Portugal lindo. Espero que a nossa seleção nos dê a maior alegria do mundo, que é essa que nós estamos aqui à espera, neste pequenino Portugal, do outro lado do Oceano Atlântico, mas sempre com Portugal no nosso coração.
4: Já percebi que quando fala de Portugal, vem uma lagrimazinha ao canto do olho, hein? E fica emocionada. Então, segura um bocadinho. O que é que representa para si ter aqui a seleção tão perto?
5: O que é que representa para mim ter a seleção? Representa
4: matar saudades.
5: Não só matar saudades, como isso é como o nosso país está aqui connosco.
4: Eduarda, vamos ter aqui portugueses que se juntam aqui para poderem assistir ao jogo, para poderem de alguma forma manter as tradições portuguesas, porque é assim mesmo, e... A boa comida portuguesa também não falta. Para um jogo da seleção portuguesa, que pratos é que temos hoje?
5: Quer dizer, nós não temos aqui ninguém hoje para vir almoçar, sendo vocês, que é um prazer estar aqui connosco, e nós vamos oferecer a vocês hoje o almoço.
4: E ficamos muito gratos. Já percebeste, João Gomes Dias, que aqui ainda vamos almoçar.
0: Sim,
4: portanto,
0: sim.
4: Só nós é que vamos almoçar, porque os outros portugueses já almoçaram e vêm aqui só para confraternizar.
0: Mas está na tua hora, almoçar às 3 da tarde está na tua hora.
4: Agora, atenção, que são perguntas importantes, que eu sei que a senhora cozinha muito bem, que eu já estive na cozinha a acompanhar. O que é que não deve faltar à seleção portuguesa neste Mundial em termos de ementa?
5: O que é que não deve faltar?
4: Atenção.
5: Ouça, o que é que não deve faltar à seleção portuguesa?
4: Eu disse que tinha umas ratoeiras.
5: Pois, tudo o que é português, mas como nós estamos no outro lado do oceano, só se eles trouxeram, um bom bife.
4: Muito bem. Agora, outra pergunta que eu acho que é fundamental. Que prato é que escolhia, ou que emenda é que preparava, se Portugal for campeão do mundo, para celebrar essa conquista?
5: Que prato é que eu fazia? Olha,
4: prato português, porque os jogadores portugueses...
5: Prato português, e já lhe vou dizer uma coisa. Pois era um bom labagante português, mas como nós cá não temos labagante... Mas temos uma lagosta portuguesa que também não fica atrás da nossa lagosta portuguesa.
4: Muito bem. Acompanha a música portuguesa, mantém as tradições portuguesas, mas ainda há pouco tive a oportunidade de ouvir a cantar a portuguesa. Quando a portuguesa toca e antes do jogo da seleção, o que é que lhe passa pela cabeça? O que é que lhe vai na alma?
5: O que é que me vai na minha alma? Uma emoção tão grande, que as lágrimas caem para cara abaixo.
4: E agora conseguiu-me arrepiar também. Eduarda, muito obrigado e agradecer o convite para estarmos aqui West Palm Beach, a acompanhar o Portugal-Nigéria antes da seleção chegar, porque a seleção depois da manhã já vai estar. Muito obrigado, foi um enorme prazer. Falar também com o Joaquim. Joaquim, Portugal escolheu bem o West Palm Beach? Fala-nos um bocadinho aqui do West Palm Beach. Aliás, Palm Beach Gardens é onde a seleção treina, não é? Mas estamos neste momento em West Palm Beach.
6: O West Palm Beach é um lugar muito acolhedor dos portugueses e estamos muito contentes porque a seleção vem treinar aqui, pertinho da minha casa, em Palm Beach Gardens. Portanto, estou muito contente, oxalá que eles ganhem, porque eu gostava de ter eles todos aqui neste clube a almoçar com a gente. Mas
4: nunca se sabe.
6: Ser,
4: Muito bem. Se eu lhe desse agora um minuto para falar de Portugal para o mundo, o que é que diria?
6: Olha, muito orgulhoso por Portugal chegar ao que chegou e acho lá que ganho o campeonato.
4: Há quantos anos está nos Estados Unidos? O que é que eu trouxe para a Flórida?
6: O que me trouxe, nos Estados Unidos estou desde 1970 e o que me trouxe para a Flórida é o clima. Adoro o calor e não o frio.
4: Você não, nós adoramos. E o Fernando Henrique, que daqui a pouco vai estar também em direto, também está a fazer sinal que sim, o tempo está um bafo tremendo. Hein? Os jogadores, acha que os jogadores vão ser...
6: Eu acho que sim. Yeah.
4: Vão gostar ou vão sentir dificuldades?
6: Não, eles vão gostar. Isto é um clima maravilhoso.
4: Yeah. Prognóstico para o Portugal-Nigéria. Último teste de Portugal antes de avançarem aqui para onde já nos encontramos nos Estados Unidos. Prognósticos para o jogo de hoje. Portugal-Nigéria em Leiria.
6: Portugal vai ganhar hoje, mais uma vez. Vamos fazer votos por isso, para que eles ganhem.
4: Qual é o jogador que atualmente o senhor mais gosta na seleção?
6: É o Ronaldo, em primeiro lugar. É
4: o não, o Ronaldo não, o Ronaldo.
6: O Ronaldo. Yeah, é um bom jogador e acho lá que... Pronto. E eu também o... como é que chama o que jogou no Benfica?
4: Vários jogadores, João Félix?
6: João Félix também. E todos eles são meus jogadores, sério. Estarem lá, são meus jogadores.
4: Boa confraternização. Só terminar aqui, João, com o Vítor. Oh, Vítor, você está impecável. Está impecável. Uma camisa com a bandeira da seleção portuguesa. Hein? Está preparado para esta gala e para a última dança de Cristiano Ronaldo, não é? Que este vai ser o último Mundial.
7: É verdade. Não. Eu acho lá que eu tenho que usar esta camisa muitas vezes e lavá-la muitas vezes, porque é sinal que Portugal vai continuar, não é?
4: Está confiante?
7: Estou. Temos de estar sempre confiante.
4: E qual é o seu prognóstico para hoje também?
7: Oh, tem que ser Portugal, pois, naturalmente. No ano, sem dúvida.
4: O que é que, quando a seleção está por perto, o que é que sente? O que é que sente? Well, aos ouvintes da Antena 1, diga-nos lá.
7: Yeah. Eu vi de Portugal e de novo, não sou assim grande fã de futebol, não é? Mas eu sempre gosto. Mas para mim a coisa que dá mais é ouro. É mais uma ocasião da gente ter um orgulho de juntar. Assim faz conta, é por isso que vocês estão aqui todos. Nós temos claro. Aqui todos e vamos continuar. É uma
4: manter
7: ocasião...
4: as tradições de Portugal.
7: Exatamente. É de nos ajuntarmos e sentirmos aquele orgulho das nossas raízes. É o que dá melhor.
4: Jogamos dias. Uma casa portuguesa com certeza. Vamos continuar por aqui. Agora vão passear à boleia do Fernando Eurico pelo centro de treinos em Palm Beach, não é? Onde a seleção vai treinar. Uhum. O Fernando esteve lá, esteve hoje a acompanhar toda essa visita guiada ao centro de treinos e tem muito para vos contar. Mas já agora, Fernando, e antes de passar a bola, gostava de revelar aos nossos ouvintes que nós temos ainda muito boas entrevistas para colocar no ar nos próximos dias. Dizer que vamos falar com o João, com o árbitro que vai estar neste Campeonato do Mundo de futebol. Uhum. O João Pinheiro, estava-me a faltar o João Pinheiro, se tivesse lapso. Portanto, há uma entrevista exclusiva à Antena 1 do árbitro João Pinheiro. Uma entrevista com a cônsul portuguesa em Miami. E também tivemos a oportunidade de ouvir Bobista, o atual selecionador de Cabo Verde, o Rian Mendes, o próprio Vozinha, e também o vice-presidente da Federação Cabo-Verdiana de Futebol. Portanto, fiquem atentos. Ah, e já agora dizer-lhes que esta manhã também falámos com o responsável pelo centro de treinos, onde a seleção portuguesa montou o seu quartel-general, Team Ford, é isso? Estou a pronunciar bem? Team Ford. Então, a bola para o Fernando Eurico. E um abraço para ti e para todos aqueles que estão a ouvir a nossa emissão e para todos aqueles que vão trabalhar para a Antena 1 no Magalhães Pessoa, em Leiria. Um grande abraço a partir de Palm Beach.
8: Ora bem, Tim Ford, que é o responsável então pelo centro de treinos onde Portugal vai preparar a máquina para o ataque ao Grupo K deste Campeonato do Mundo, revelou, de resto já sabia também, mas revelou com um grande orgulho que o Real Madrid, por exemplo, esteve lá nesse centro de treinos onde Portugal vai trabalhar, esteve o Real Madrid no último Campeonato do Mundo de Clubes, a seleção inglesa, a seleção dos Três Leões de São Jorge, esteve nos primeiros dias aqui nos Estados Unidos a preparar também, precisamente, o Campeonato do Mundo, onde Portugal vai operar a partir do próximo sábado com um treino aberto. Tenho o Sérgio Pereira do Mais Futebol junto a mim, é mais uma visão diferente, pelo menos da minha. Sérgio, o que é que achaste do local onde Portugal vai trabalhar, que as condições que vai encontrar?
9: Olha, o primeiro impacto foi surpresa. Surpresa porque é um centro de treinos que completamente diferente daquilo que nós estávamos habituados de ver noutras grandes competições, noutros mundiais, por exemplo, que geralmente são centros de treinos que já existem, que já estão lá, pertencem a um clube ou pertencem a uma federação, mas que já existem. Neste caso, o centro de treinos é colocado num centro de desporto que tem várias modalidades onde as pessoas ali da zona podem praticar ténis, podem praticar corrida, tem várias modalidades. E depois há os campos de futebol, onde foram instaladas as tendas que permitem a Portugal ter todas as comodidades para se preparar antes dos treinos. É diferente do que estamos habituados, mas eu acho que cumpre a principal função, que é permitir aos jogadores ambientar-se ao calor e sobretudo à umidade desta zona dos Estados Unidos, da Flórida e do sul dos Estados Unidos, que é aquilo, na minha opinião, que causa mais impacto. É realmente a umidade, que aqui chega a ser o dobro do que estamos habituados em Portugal.
8: Muito obrigado, Sérgio, por esta opinião. De facto, o calor é imenso, andamos sempre a transpirar devido à umidade. Em relação ao centro onde Portugal vai trabalhar, dizer que está, obviamente, a segurança no topo das preocupações dos norte-americanos. Tim Ford falou mesmo no circo que se pode montar em torno da figura de Cristiano Ronaldo. A verdade é que este centro de treinos fica longe, praticamente, da estrada, do asfalto. É muito difícil alguém se aproximar do local e, portanto, Portugal vai estar na santa paz da seleção, sem ninguém incomodar, e por aí os jogadores não vão ter problema. O que reparei, e que é importante também dizer, é que a Federação trabalhou tão bem que os relevados, e são vários os relevados à disposição de Roberto Martínez, são relevados diferenciados, mas são relevados que vão servir de teste para os jogos em Houston e para os jogos em Miami. Em Houston o estádio é fechado e por isso a relva mais alta, e em Miami é ao ar livre e a relva é mais curta. Esses pormenores vão ser muito importantes para que os jogadores se comecem já a ambientar, digamos assim, às condições que vão encontrar em competição. De resto, também a dizer que, obviamente, a Federação montou uma tenda onde os jogadores vão poder conviver, onde vão poder ouvir as palestras de Roberto Martínez, onde vão poder trabalhar o físico. É, de facto, impressionante essa tenda, onde não falta nada aos jogadores. E para o lado da imprensa, está tudo montado, tudo testado, uma área de trabalho bem agradável, e depois a sala de imprensa, com muitos lugares disponíveis para os muitos jornalistas, e são já vários jornalistas estrangeiros que vêm também acompanhar a seleção nacional. Este foi o momento mais importante do dia, mesmo sem a seleção aqui nos Estados Unidos. Agora, meu caro João Gomes Dias, vamos à bola em Leiria. Nós estamos a milhares de quilómetros de distância, junto da comunidade portuguesa. Vamos também escutar o relato da Antena 1. E se entenderes por bem, ao intervalo vamos sentir, claro, aqui sim, o pulso às emoções.
0: É um oceano que nos separa, mas ainda assim é um sentimento que nos une, este da ligação a Portugal, e daqui a pouco o arranque desse Portugal-Nigéria.
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0: Recordo que o Campeonato do Mundo começa já amanhã, com esse jogo entre o México e a África do Sul. Curiosamente, a reedição do jogo de abertura do Mundial 2010, na altura em território sul-africano, agora em território mexicano. O jogo está agendado para as 8 da noite, hora de Portugal Continental, no mítico estádio Azteca. Antes de voltarmos a Leiria para fixar em definitivo, três notas rápidas que marcam a tarde deste 10 de junho. A primeira, para lhe dizer que Rui Costa vai falar amanhã às 6 da tarde na Luz, cumprindo, ainda que para lá do prazo inicialmente estabelecido, essa prometida comunicação aos sócios. A segunda, segunda nota está relacionada com o Campeonato de Portugal, o quarto escalão do futebol nacional, que foi hoje conquistado pelo Lessa numa final frente ao Vitória de Sernache, final resolvida apenas nos penaltis. A terceira nota vai para o handball. Portugal já conhece adversários para a fase de grupos do Campeonato do Mundo, que se vai realizar no início do próximo ano. São eles a Polónia, a Argélia e também as Ilhas Faroé. Os jogos de Portugal nesta fase do Mundial vão ser realizados na cidade alemã de Magdeburgo.
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0: Voltamos à Leiria. Recordo a equipa da Antena 1, Jaime Antunes, Pedro Ribeiro, Nuno Coelho, Paulo Sérgio e José Pedro Pinto. Vamos lá para esse último ensaio antes da seleção cruzar o Atlântico, é o Portugal-Nigéria.
3: E desde já com essa garantia, João Gomes Dias e ouvinte da Rádio Pública, que há uma dupla aqui do Serviço Público de Rádio que vai jantar ou lanchar muito bem, mas que entrou no sítio onde vai ter o repasto, certamente com uma mão à frente e outra atrás. Pedro Ribeiro, bandeira de Portugal estendida no relvado do Magalhães Pessoa, bancadas praticamente lutadas.
2: Bancadas lutadas aqui no estádio Dr. Magalhães Pessoa, Leiria, não há dúvida, está completamente cheio o estádio. No centro do terreno, lá está a bandeira portuguesa, de cada lado 16 homens e mulheres, na lateral também mais 8, ou seja, há muita gente que segurou a bandeira portuguesa até ali ao centro do terreno, está completamente estendida e neste momento estão à espera que os intervenientes na partida entrem no retângulo. Jogo, os suplentes da seleção portuguesa já entraram, já se dirigem para o banco dos suplentes. Há ali grande número de repórteres de imagem, repórteres fotográficos para tirar as primeiras imagens à saída do túnel de acesso ao Magalhães Pessoa das três equipas. Daqui a pouco vão entrar.
3: Recordamos os 11 iniciais, estamos a 7 minutos do pontapé de saída de Portugal-Nigéria, o último teste de preparação da equipa das Guianas para o Campeonato do Mundo da América do Norte. Roberto Martínez promove 7 alterações no 11 da equipa das Guianas, alinhando com Diogo Costa na baliza. Nelson Semedo, na noite da sua internacionalização número 50 com a seleção A de Portugal. Rubem Dias, Inácio e Dalô a fechar o quarteto defensivo. Vitinha e João Neves mais recuados no meio-campo. Bruno Fernandes, Francisco Trincão, Pedro Neto, tudo isto em apoio a Cristiano Ronaldo. Quanto à seleção da Nigéria, atenção que o selecionador Eric Schelle subtraiu para esta partida peças absolutamente nucleares, muito importantes nesta equipa. Desde logo, o goleador Victor Osimhen do Galatasaray, bem como Chukwueze ou então Ademola Lookman, vai jogar com Okoye na baliza. Quarteto defensivo com Akpan à direita, Bruno Onyemachi à esquerda, centrais Ajay e Kalen Bessie no meio campo, Nadi e Ndidi na frente, Moses Simon e Ayobi no meio, Dele Bashiru em apoio a Akor Adams, o avançado do Sevilha, que foi preponderante para uma época em que o conjunto andaluz acabou por ter muito drama à mistura na manutenção na La Liga Espanhola. 11 iniciais, à altura, Paulo Sérgio, para conversarmos com o comentador da Rádio Pública, Nuno Coelho.
1: Nuno Coelho, boa noite. Numa altura em que as equipas preparam para subir ao relvado do estádio Magalhães Pessoa, há 4 anos, no caminho para o Qatar, Portugal também jogou com a Nigéria, ganhou por 4-0. Ora, como disse há pouco o José Pedro Pinto, o selecionador da equipa nigeriana já mandou as grandes vedetas, as feras, para casa. Eu diria que Portugal tem o caminho aberto, já o tinha, mas agora talvez ainda tenha mais o caminho aberto para hoje à noite se despedir em beleza do público português, já que amanhã, à hora do almoço, segue viagem para as Américas.
12: É verdade, Paulo, José Pedro Pinto, Pedro, um abraço a toda a equipa da Antena 1. Sim, eu acho que hoje é essencialmente um jogo para... ou seja, para o Roberto Martínez continuar a poder trabalhar algumas coisas em função também daquilo que são as alterações que faz, 7, em relação ao último jogo frente ao Chile. E de certa forma é um jogo, e como tu dizias, os craques da Nigéria não estão e por isso poderá, juntando essa vitória já frente ao Chile no Jamor, Portugal ter aqui um jogo afirmativo, com uma boa exibição e de certa forma, e puxando um pouco aquilo que é as equipas normalmente dos campeonatos, entrar numa dinâmica de vitória e que consiga prolongar isso para o Campeonato do Mundo. Por isso, Portugal é super favorito para ganhar hoje o jogo. Alguns jogadores que regressam importantes, João Neves, Vitinha, que não tinham jogado no último jogo, alguns que repetem a titularidade. Sim, o Diogo Costa. Aqui um ou outro que eu achei que faria algum sentido poderem jogar também, o João Neves, que não, o João Félix, que não está. E por isso é um 11 montado pelo Roberto Martínez, com algumas alterações, mas certamente ele próprio a pensar que este será o melhor 11 para enfrentar esta equipa, a equipa, como eu disse, ganhar confiança e certamente ao intervalo haver novamente muitas alterações.
1: Nuno, já voltamos a conversar porque, Pedro Ribeiro, temos equipas preparadas para os hinos nacionais.
2: Estão perfiladas já no centro do terreno a equipa de seleção portuguesa, ainda com a camisola de fato treino. Do lado contrário está a seleção da Nigéria, meia verde clarinha, calção branco, camisola também branca com aquele verde mar. Daqui a pouco vamos escutar os hinos nacionais. Para já, uma homenagem ao
1: Ayobi.
2: Exatamente.
13: Sem internacionalizações.
2: Sem, para Alex Ayobi, da seleção da Nigéria, ali com os homens da Federação Nigeriana a entregarem o prémio, a lembrança, ao jogador da equipa nigeriana.
1: É um jogador que tem feito toda a sua carreira no futebol inglês, na Premier League, na Arsenal, ultimamente tem estado no Fulham, e portanto um jogador que conhece bem o novo treinador da equipa do Benfica, Marco Silva. Lá está na... feita a homenagem, vamos para os hinos nacionais e vamos exatamente começar, Pedro, pelo hino nacional da Nigéria.
2: Precisamente, vamos ouvir já a seguir o hino nacional.
1: Hino nacional da Nigéria, numa altura em que o estádio está cada vez mais repleto, cada vez mais cheio. Eu diria que não há mais nenhum lugar agora o hino da Nigéria.

Nigéria, hino da Nigéria, no Municipal de Leiria, no Doutor Magalhães Pessoa, a 26ª do ranking da FIFA, a 3ª melhor africana da atualidade. Vem aí a portuguesa, toca a hora de colocar pele de galinha.

0: fazer pele de galinha. Hino nacional cantado a uma só voz. Aqui no Estádio Municipal de Leiria, altura para regressarmos ao Nuno Coelho. Nuno, como é que Portugal vai jogar esta noite à frente a esta equipa da Nigéria? E mais importante do que isso, é um jogo que serve exatamente para quê? Para preparar esse jogo com o Congo, mesmo que ontem Roberto Martínez tenha dito que, enfim, são equipas diferentes, ou não serve para nada, a não ser para fazer mais um jogo e trabalhar mais alguns pormenores?
1: Não, eu acho que servir para nada é demasiado redutor. Eu acho que serve essencialmente para aquilo que eu dizia, a equipa ganhar moral, ganhar confiança. Acho apenas, como eu dizia há pouco, que poderia haver aqui mais algumas mexidas, ou seja, o Bruno Fernandes, por exemplo, jogou o jogo todo frente ao Chile. Acho que faria sentido ver outros jogadores, o Félix, que na seleção não tem assim tantos minutos, o próprio Tomás Araújo, que também jogou pouco no último jogo. Por isso, eu acho que é um jogo para testar novas coisas, apesar de alguns dos intervenientes se manterem. E por isso é um jogo essencialmente para ganhar essa confiança num habitual 4-3-3. Eu acho que este será o meu campo de gala de Portugal, na minha opinião, pelo menos, com Vitinha, João Neves, Bruno Fernandes, Ronaldo na frente à partida. Também será sempre ele, pelo menos a começar de início, acredito eu, nos jogos do Mundial. E por isso acho que poderia haver aqui mais uma outra alteração. Nelson Semedo também repete a titularidade em relação ao último jogo. Há o Mateus também no banco, não, poderá não estar a 100%. Por isso haverá sempre ao longo do Campeonato do Mundo também todas estas incógnitas, porque haverá várias mexidas, acredito eu, ou pelo menos algumas de jogo para jogo. E hoje é mais um onde Portugal precisa de ganhar, com números altos, melhores, para essa confiança ir em alta para o Campeonato do Mundo.
2: Muito bem, sorteada a bola e também terreno de jogo entre os capitães de equipa, Cristiano Ronaldo, do lado da formação portuguesa, e Ndidi, o experiente médio do Besiktas, do lado da seleção das Super Águias. Pedro Ribeiro, praticamente tudo apostos para o pontapé de saída neste Portugal-Nigéria.
0: Tudo quase apostos, para já os auxiliares a verificarem como estão as redes das duas balizas. Lá está o grito habitual na seleção portuguesa com a rodinha lá na zona central do terreno. O mesmo se passa com a seleção nigeriana. Portugal que vai jogar de sul para norte nesta primeira parte. Daqui a pouco é o início da partida, então, aqui no Dr. Magalhães Pessoa, Leiria.
2: Seleção nacional vai sair com bola, Portugal vai ser acompanhado pelo Paulo Sérgio. Nesta primeira parte eu ficarei com a seleção na Nigéria, Cristiano Ronaldo e Bruno Fernandes. Paulo, já perto do esférico.
0: Estão ali a recriar-se, a passar a bola de um para outro tranquilamente. Bem, impressionante. De facto, a bola não cai, não passa, é de pé para pé.
2: Que na coisa. Ponta da bota, é na sola minha da bota, é na ponta
0: senhora.
2: Da bota.
0: Que coisa incrível. Já do outro lado, a equipa da Nigéria está na habitual rodinha, portanto, já terminou com o estádio Pedro Ribeiro completamente lotado. Não cabe rigorosamente mais ninguém.
3: Não, agora se entrar mais alguém, vai ser para se sentar nas escadas, porque não há, aliás, eu já estou a ver ali pessoas nas escadas, não há lugar para mais uma pessoa. Está completamente lotado aqui o estádio de Leiria para presenciar então este Portugal-Nigéria.
0: Vai começar a partida, vai começar o último jogo da seleção portuguesa antes de começar o Mundial das Américas. Em Leiria começou, saiu Cristiano Ronaldo, a dar já para Bruno Fernandes, dá ali para trás para a equipa de Portugal. A bola lá do lado direito, bola a vir ali, tudo nada mais para trás para Ruben Dias. Ruben Dias a meter ali no corredor central. Está ali Gonçalo Inácio, faz uma abertura para a esquerda para Daló, adiantou, meteu já para Vitinha. Vitinha pressionado, a dá para trás, dá para Daló, deixa depois no corredor. Aparece ali Vitinha a jogar com o guarda-redes Diogo Costa, a levantar à segunda, ali a pentear a bola o Pedro Neto. A bola acabou por pertencer depois a Ndidi, e a bola a ser tocada pela linha lateral, lançamento para Portugal à esquerda. Ali está preparado para fazer o arremesso, já executado, Dalô, dá para trás, dá para Vitinha, recolhe ali Vitinha de pé direito, a jogar depois com o guarda-redes Diogo Costa, a virar o jogo lá para lá direito para Nelson Semedo. Internacionalização meia centena, a passo longo, atenção em profundidade, aparece o guarda-redes Okoye a tirar a bola para fora, e é lançamento para Portugal à direita.
3: E na perseguição da bola o Trincão, lá para o lado lado direito, primeiro guarda-redes da seleção da Nigéria a tirar a bola para o lado da linha lateral, arremesso para Nelson Semedo lá do lado direito.
0: Lançamento já executado, aparece ali o corte da equipa nigeriana, bola a ser recolhida, sai a jogar a equipa africana.
2: Pelo menos tentava por intermédio de Dele Bashiru, desarmado por Nelson Semedo e a meias também com o Rubem Dias, bola para fora, lançamento para Bruno Onyemaechi, o ex-Boavista, ex-Feirense, o ex-Villarreal, está a jogar agora no Olympiacos, a bola para a zona central, perde o esférico, recuperação de Portugal, Ronaldo.
0: Ronaldo a deixar já ali num companheiro, devolveu para Ronaldo, primeiro remate a sair ao lado da baliza de Okoye. Passou o perigo para a Nigéria.
3: Três toques, Ronaldo, Bruno Fernandes, Ronaldo, remate de longe, fora da grande área, enquadrado, mas depois a sair um pouco ao lado e por cima, pontapé de baliza para o guarda-redes Okoye bater.
2: Posse de bola para as Super Águias, que têm mais minutos nas pernas neste ciclo de calendário FIFA, com três particulares, o último dos quais um empate, bem indicador daquela que é a qualidade da terceira melhor seleção africana da atualidade, frente à Polónia, a duas bolas. Venceu antes também a Unity Cup em Londres, batendo o Zimbábue e também a Jamaica. Posse de bola para a seleção de Eric Chelle, com Ajay a atrasar para Okoye. Lá está o guarda-redes Linense, é ponta piar largo na frente, na busca de Moses Simon, tentava erguer-se, a bola rechaçada, recuperada por Dalot.
0: É do lado esquerdo, sai Dalot, invade o meio campo contrário, tem que vir um bocadinho mais para trás, deixou depois ali o João Neves. A pisa a bola, é o bicampeão europeu ao serviço do Paris Saint-Germain, joga para trás para Diogo Costa. A Diogo Costa ali, agora a hesitar um bocadinho com Adams por perto, a deixar lá do lado direito, bola está ali, Nelson Semedo, a Nelson Semedo a adiantar, passa por Ayobi, aparece uma locomotiva e vai do meio campo contrário, faz um compasso de espera, vem agora para trás, vai para o chão, o árbitro diz que há falta para Portugal.
3: Há um toque ali na perna, por trás do jogador da equipa da Nigéria, da seleção da Nigéria, há livre, já foi batido.
0: Primeiros 3 minutos em Leiria, 0 a 0, Portugal de dono e senhor do jogo, a bola está em João Neves, a deixar para Nelson Semedo, lá está Nelson Semedo, lateraliza outra vez para João Neves, a procurava ali aparecer por dentro, agora ao trincão, a bola foi para trás para Ruben Dias, a jogar com Diogo Costa, a virar o jogo para a esquerda, aparece ali agora o Vitinha, Vitinha tem um adversário à sua frente, que é o Mneu Simons, lá está a Vitinha, dá para trás, o Adams, aliás, a jogar ali com o guarda-redes de Portugal, a bola para Dalot ali junto à grande área, a deixar outra vez dentro da pequena área, está ali Diogo Costa, abate lá para o lado direito, Ruben Dias mete já para Nelson Semedo, a jogar com Vitinha, Vitinha agora a fletir um bocadinho mais lá para o lado direito, a depois a deixar ali no corredor central, está ali o João Neves, João Neves rodeado por três adversários, dá ali para trás, é para Gonçalo Inácio, meteu demais, é para a sua frente para o Bruno Fernandes, a jogar a bola com o braço e é pontapé livre para a Nigéria.
3: E a entrada do meio campo defendido pela seleção de Portugal, depois da bola ter batido na mão do jogador português, livre para a seleção nigeriana, vai bater Ajay.
2: Aí está o pontapé livre para a seleção nigeriana, já dentro do meio campo defensivo de Portugal, a bola variada para o corredor esquerdo para Bruno Onyemaechi, palmas a compasso, entusiasmo nas bancadas do Magalhães Pessoa, aí vem Onyemaechi, rasga o passo na frente, na busca de Moses Simon a ser desarmado, agora com a interseção do Rubem Dias, a bola reiniciada até o quilómetro zero para o Diogo Costa.
0: Lá está Diogo Costa, todo vestido de verde alface, a virar o jogo aqui para o lado esquerdo, bola para Diogo Dalot, está ali junto à face lateral da grande área, deixou depois mais atrás em Gonçalo Inácio, vira o jogo lá para o lado direito, para a Copete, baixa para o relvado Rubem Dias, a deixar em Nelson Semedo, Nelson Semedo a jogar ainda para trás para Vitinha, Vitinha para João Neves, aliás Vitinha estava um bocadinho mais à frente, lá está a bola ali a ser jogada por Diogo Costa, a Diogo Costa tranquilamente, Diogo Costa para além de um fato com um verde fluorescente com umas botas cor de laranja, olha o passo para Ronaldo, não vai chegar, aparece ali ok, a afastar, não sei se não estava fora de jogo, estava mesmo,
3: já estava deslocado.
2: 5 minutos da primeira parte e Nuno Coelho, se Portugal tentava no início, no primeiro minuto, uma espécie de slow de mãozinha na anca, atenção à intensidade e à pressão da equipa da Nigéria a fazer correr a equipa das Guinas.
1: Sim, é verdade, a Nigéria para já não dar nada a Portugal, ou seja, Portugal vai ter claramente de dar ao chinelo, como se costuma dizer, para tentar quebrar esta muralha branca. É uma Nigéria que entra agressiva, ou seja, a não deixar Portugal fazer a típica circulação. Obviamente Portugal vai ter mais bola, vai ter mais controle do jogo, muito pela dinâmica que os três do meio campo irão dar, certamente o Vitinho, o João Neves e o Bruno Fernandes, mas para já é uma Nigéria que entra

0: Trabalha esta época, caprichou de que maneira para ganhar também a Liga Europa. Aí está a bola cruzada por Dele Bashiro, entrada da grande área para Calvin Bassey, pontapé de pé esquerdo, encaixa Diogo Costa. Muita liberdade para o central do Fulham, Pedro.
1: É muita liberdade depois do canto batido do lado direito, bola metida para a zona central do terreno e depois de pé esquerdo o remate mergulhou, mas a grande verdade é que ali a cortina defensiva, a zona central do terreno, deficiente por parte da seleção portuguesa.
2: Organiza Portugal à entrada do meio campo contrário, lá está a Ruben Dias a deixar em Vitinha, é o carrossel português, dentro do grande círculo, adiantou, meteu já ali para Nelson Semedo, a aparecer por dentro, abre-se uma avenida, bem jogado, a bola está em Trincão, Trincão tira um cruzamento, bola prensada, afasta Bassi, ainda há insistência de Portugal, ali a aparecer depois o Bruno Fernandes e a recuperação a acontecer, Onyemachi a tirar dali o perigo.
0: E a bola já para Calvin Bassi, face lateral da grande área, perante a pressão do Francisco Trincão, bate na frente na busca de Acorada, mas intercepta Ruben Dias, bola para Vitinha.
2: E Vitinha a descongestionar, a bater ali um bocadinho mais para trás, a aparecer o Diogo Dalot, agora a descongestionar, a deixar no guarda-redes Diogo Costa, lá está Diogo Costa a meter ali para o lado direito, para Ruben Dias, a meter de primeira também na direção de Nelson Semedo, bem jogado, apareceu ali agora a tentar dar um toquezinho o Trincão, a recuperação da equipa da Nigéria, bola para o guarda-redes da Udinese.
0: Lá está Okoye a colocar fora da grande área, a flor da relva para Calvin Bassey, a devolução para Okoye, tenta esticar-se um pouco mais a seleção de Eric Schelle, Okoye dá jogada para Jay, o central do Hull City que ajudou a equipa a voltar à Premier League, vai estar na próxima temporada no convívio com os grandes do melhor campeonato do mundo, lá está Jay, estabelecer conexão com Ayobi, dá mais atrás para Ndidi, lateraliza, mete à esquerda, a bola já para Bruno Onyemachi, rasga o passo na frente, atenção à velocidade de Moses Simon, encara agora no Bruno Rubem Dias, face lateral da área de Portugal, ainda Simon, simulação, tentou servir a Ayobi, grande corte de João Neves a impedir que a bola entrasse no médio do Fulham.
2: E a bola foi já para Trincão, Trincão a jogar ali com Ruben Dias, a bater para Nelson Semedo, tem terreno livre à sua frente para correr, e vai do meio campo contrário, passa a jogar, a marca de Ronaldo, gol! Que falhaço! A Cristiano Ronaldo, sozinho, na cara do gol, rematou de pé direito, a bola tira tinta ao posto direito da baliza da Nigéria, mas é um falhanço, era um gol cantado. Pedro.
1: É, a bola, ele bateu mal com a bota na bola, com três toques chega à grande área, Trincão a desmarcar Nelson Semedo, o passo para o interior da grande área, em corrida apareceu Cristiano Ronaldo, quando rematou mal, a bola saiu ao lado do poste direito da baliza à guarda de Okoye, é a primeira grande oportunidade para a seleção portuguesa.
2: Nuno Coelho, 9 minutos da primeira parte, 0-0, Portugal a dizer presente, mas não pode falhar este gol, Ronaldo.
3: Não pode, e não é habitual o Ronaldo falhar este tipo de situações, aliás.
0: E onde... ao lado da baliza de Diogo Costa, desculpa Nuno, a corada meteu Diogo Dalot no bolso, enquadrou-se, disparou rasteira, a bola sai ao lado, Pedro, que perigo!
1: Mais uma jogada lá do lado direito, bola metida para a zona central, remate de pé esquerdo, depois de Dalot ter ficado nas covas, a bola passou um pouco, mas muito pouco ao lado do poste esquerdo, à guarda de Diogo Costa. Guarda-redes da seleção nacional, passou o perigo para a seleção portuguesa.
2: O Nuno junta a de Ronaldo com esta.
3: É, o jogo está bom, essencialmente o jogo está bom. Portugal aqui neste lance específico a defender mal, quer com o Dalot, quer com o Inácio, acabam por ser os dois batidos ali no corredor esquerdo, meia esquerda, por isso os dois acabam por ser batidos pelo Acor Adams, que é muito rápido, e depois só não faz gol porque não acerta na baliza, tal como o Cristiano, que é um grande cruzamento, recebe um grande cruzamento do Nelson Semedo numa saída, e como o Pedro dizia, com três toques praticamente Portugal a criar essa oportunidade, e ali normalmente o Cristiano não falha, não acertou na baliza, o guarda-redes nem sequer teve de defender, por isso uma oportunidade clara para cada uma das seleções. Para cada uma das seleções.
2: Está bom o jogo aqui em Leiria, grande arrancada de Diogo Dalot pela esquerda, atenção, cruzamento de primeira, quem vai aparecer? O corte da defensiva, excelente, Onyemachi a fazer o atraso para o Okoye.
1: Onyemachi, jogador do Olympiacos, a atrasar de cabeça para o seu guarda-redes, já passou o perigo, já joga a Nigéria do lado direito.
0: Numa altura em que são 9 horas em Portugal Continental e na Madeira, menos uma nos Açores, vamos carimbar a partir do Magalhães Pessoa.
2: Portugal
0: 0,
2: Nigéria
0: também 0, 11 minutos.
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5: Inglaterra, Costa Rica, que estava marcado para Orlando, foi adiado pelo menos algumas horas devido a uma tempestade e também às trovoadas que marcaram, por exemplo, o último Mundial de Clubes.

0: a ver, vamos também não vão fazer a sua aparição no Mundial de Seleções.
1: Novidades, só nos Estados Unidos.
2: É, exato. Completamente. Vai começar a paródia dos trovões a 13 km de distância para interromper qualquer jogo no Campeonato do Mundo. Bola para o Okoye, guarda-redes da Nigéria, pressiona em alto Portugal por intermédio de Cristiano. Bola para a esquerda para o Onyemaechi, mete por dentro para Calvin Bassey. Aí vem o central canhoto a tentar desenvencilhar esta pressão de Vitinha. Liberta no corredor central, escapa-se agora pela meia esquerda a Iobi. Encosta no corredor outra vez para a linha lateral. Bola para Moses Simon, aparece na linha grande área também a Cor Adams. Ainda prolongamento da grande área para Moses Simon. O atraso para Iobi, levanta a cabeça, levanta o periscópio e mete por dentro. A bola rasteira para Ndidi, carreira de tiro, vai já daqui Ndidi, diretamente para fora, para a pista de Tartan.
1: Ndidi olhou, de facto tinha ali uma cortina defensiva, rematou de pé direito, a bola subiu muito, sem perigo para a baliza portuguesa. Mais um pontapé para Diogo Costa, resta saber se vai ser curtinho ou se para o meio campo contrário.
3: Não é por acaso que Ndidi apenas fez 8 jogos pelo Marselha, a fazer isto, enfim. A bola está ali em Diogo Costa faz uma abertura para a esquerda, mal a recepção agora de Dalot, recuperação da Nigéria.
2: E lançamento para Nadi, lá está o jogador do Marselha, a bola colocada por dentro para Ndidi, face lateral, ainda procura espaço, mete atrás para Alex Ayobi. Aí vem o Londrino, lá vem Ayobi, rasga o passe de Lins, tentava, intercepta Vitinha, vai sair Portugal.
3: Lá está a Vitinha, rasteiro, meteu ali no corredor central para Bruno Fernandes, grande abertura para a esquerda, era tentativa de colocar em Pedro Neto, mas um passo com demasiada força, bola para o guarda da redes da Nigéria.
1: Havia lá a correr Pedro Neto, mas não conseguia de qualquer maneira chegar à bola porque vinha com muita força e depois de bater no relvado ainda ganhou mais velocidade. A verdade é que sem qualquer perigo o guarda-redes da seleção da Nigéria defendeu e já vai jogando.
3: Podia ter pedido uma boleia ali, um F-16 de Montreal.
2: É, nem de Kawasaki lá chegava. Ponta, pé de Okoye, bola a pingar no grande círculo, tenta controlar a Cor Adams, importunado por Gonçalo Inácio, bola para Vitinha, tenta passar por Nadi, veremos quem leva a melhor, leva uma pantufada de Nadi Vitinha. E o árbitro Busquets Ferreira, o maiorquino, assinala a falta.
1: Livre para a seleção portuguesa, para Vitinha. É o próprio que vai bater o livre. Sofreu a falta e bateu o livre.
3: Bola para trás para João Neves, a recolher ali João Neves. Está aqui descaído sobre o corredor esquerdo, dá para trás, dá para Gonçalo Inácio. A Gonçalo Inácio vem em linha, frente à aproximação de Adams, a jogar com Diogo Costa, a funcionar como um livro fora da sua grande área, meteu lá para o lado direito, passa ali a rasgar o Onyemaechi a conseguir ganhar.
2: E lá vem a bola para a Cor Adams, vira-se para o sentido de progressão, corredor central, desinflaciona, permite a intromissão de Akpan. Aí vem o médio centro de raiz da equipa do Genk, que o jogo como lateral direito. A bola atrasada para Ajay, lá vem o veterano central, invada uma equipa da equipa de Portugal, lateraliza para Akpan, a devolução da gentileza para Ajay, qual extremo, vai no 1 para 1, no corpo a corpo com Diogo Dalot, caiu, levantou os braços, manda seguir o árbitro.
3: E a bola já está em João Neves, vai ali João Neves, pisa a bola, adiantou, meteu para Ronaldo, primeira para Bruno Fernandes, é ganhado agora por
2: Messi.
3: Exatamente, portanto Bassi já não tinha pernas para conseguir segurar o internacional português, agarrou e é livre para a equipa de Portugal.
2: Isto no Campeonato do Mundo, Pedro Ribeiro, já era cartão amarelo garantido aos 15 minutos.
1: Ah sim, agarrado, a camisola, corpo, era cartão amarelo para o jogador da Nigéria.
3: Já batido o pontapé livre, a bola está aqui do lado esquerdo em Pedro Neto. Lá vem Pedro Neto a manobrar o pé esquerdo, joga ali com Bruno Fernandes, dá para trás, dá para Vitinha, está sobre a divisória, Vitinha meteu a bola no meio campo contrário, restaram ainda endereçar para Dalot à esquerda, mal passa, recuperação de Ndidi.
2: A bola para a Cor Adams, tenta desenvencilhar-se Bruno Fernandes, lateraliza, mete à esquerda, bola para Moses Simon, tira do caminho, agora Francisco Trincão, tenta ficar confortável com bola, a formação das Super Águias, Eric Schell, o selecionador de mãos nos bolsos, a bola para Nadi, lá vem o médio do Marcelo a combinar com o Ndidi, o ex-Leicester City, que agora joga no Benfica, das bolas já para a esquerda, para o Onyemaechi, aí vem o lateral esquerdo, contemporiza, espera para o apoio, combina com a Ayobi, dá para trás para Ndidi, outra vez para Nadi, vai ficando com mais posse de bola, vai tentar tanto subtrair iniciativa à equipa das esquinas, a formação nigeriana. Aí está Alex Ayobi, mete na zona central, o passo esforçado, ainda recupera Nadi, pressão do Bruno Fernandes, Nadi apertado ainda, vira-se para a frente, combina com o Ndidi, mete por dentro, a bola já para a direita para Ajay, simula perante Pedro Neto, cai na linha divisória, o árbitro dá a falta sobre o central do All City, Pedro.
1: Pedro Neto ali a tentar jogar a bola, a roubar a bola ao adversário, acaba por derrubá-lo e por isso mesmo o árbitro de imediato a apitar, a marcar o livre, que vai ser batido daqui a pouco pelo camisa 4 Wilfred Ndidi.
2: É certo, Nuno Coelho, que a Cor Adams teve aquela grande ocasião depois do falhanço inacreditável de Cristiano Ronaldo, mas está a crescer à medida que os minutos vão passando a seleção de Eric Schiller.
4: Sim, a Nigéria consegue ter alguma bola. Portugal, eu acho que nunca será uma equipa muito agressiva neste momento do jogo, ou seja, nunca será uma equipa que quando apanhar um adversário que consiga também ter alguma circulação de bola, Portugal não é uma seleção muito, muito pressionante e por isso terá essa dificuldade. Eu acho que daquilo que são estes 16 minutos, a minha análise é que Portugal, levando o jogo para um momento mais físico, onde a Nigéria também é muito forte, Portugal terá mais dificuldade. Portugal precisa do conforto de ter a bola, da circulação. Não tem conseguido porque a Nigéria também tem sido agressiva nesse momento.
2: Nuno, e para espera já... aí, situação de 3 para 2 para a Nigéria. Delo Bashiru aparece no jogo, balcão da área, já se encontrou, pé esquerdo, simulou. Moussa Simon a contemporizar muito a seleção da Nigéria, já se repôs defensivamente a seleção portuguesa. Perdeu uma grande oportunidade da Nigéria, sai Portugal por Trincão.
3: Ah, vai Trincão, ele é alta velocidade lá do lado direito, agora fez um combate de espera, não tinha ninguém mais à frente e a bola vem ali para trás para Ruben Dias. A colocar calma no jogo, a bola está em Vitinha, faz uma abertura aqui para a esquerda, recolhe de pé direito, empurra depois, bola diretamente para fora. Estava ali o Pedro Neto um bocadinho mais à frente, Pedro, e a bola saiu-lhe um metro mais atrás.
1: É, a bola foi para o meio dos dois, a Ronaldo estava um pouco mais para a direita, Pedro Neto para a esquerda, a bola foi metida para o meio, saiu para a lateral, arremesso já efetuado para a seleção da Nigéria.
2: Completa, Nuno, com este apontamento, saiu em superioridade numérica numa transição muito rápida à Nigéria, situação de 3 para 2 que Dele Bashiru definiu da pior forma.
4: Sim, definiu mal, bem defendido também pelos dois centrais portugueses que baixaram bem e aguentaram que chegasse essa ajuda. Apenas para complementar, se Portugal levar o jogo para aquilo que é a fisicalidade da Nigéria, não tendo Portugal muito essas características de agressividade, de pressionar alto, de ser muito forte sem bola, Portugal acho que fica a perder claramente no jogo. E por isso, para já, as grandes oportunidades de Portugal e do jogo, na verdade, têm sido em transições rápidas. Por isso, o jogo está mais para isso do que propriamente para ter muita bola.
3: Agora foi a vez de Oni Amatos a fazer ali uma falta na Fainha e é um livre perigoso, ou que pode ser relativamente perigoso para a equipa da Nigéria.
1: É o jogador português, já tinha dado o toque para passar o adversário, só que foi tocado, foi para o relevado e por isso mesmo o árbitro apitou. O auxiliar também levantou a bandeirola, é livre para Portugal, lá do lado direito.
3: Lá está a bola a ser batida para trás na direção de Ruben Dias, mete no corredor central, está ali Gonçalo Inácio, vira o jogo para a esquerda, a bola está em Dalô. A Dalô a fazer a arrancada de Pedro Neto, recolhe Pedro Neto aqui no corredor, a Pedro Neto em simulações, até à sua frente o lateral direito da equipa da Nigéria. Pois, o problema é que é muito mais forte o jogador nigeriano Ndidi, acabou depois ali por ter que recorrer à falta e é pontapé livre para a equipa africana.
1: Ndidi conseguiu-se sair com a bola, fez uma finta, depois por trás vem o jogador português, rasteirou, livre para ser batido pela seleção da Nigéria, já batido um pouco para trás.
2: A bola controlada por Ajay, combinando com Ndidi, está outra vez Ajay, aciona mais para diante, Ndidi, a bola outra vez para Ajay, a saída do setor mais recuado da seleção nigeriana, tentava bater na frente na profundidade para a desmarcação de Akon Adams, intercepta a bola Inácio, dá para Diogo Dalot.
3: E Dalot a meter ali no corredor central, aparece depois o João Neves a jogar com Gonçalo Inácio, da esquerda para a direita, bola para Ruben Dias, lá está o central do Manchester City a jogar com Nelson Semedo, a bola outra vez metida para Trincão, vai buscar jogo atrás, Trincão adiantou, dá já para Ronaldo, Ronaldo a deixar ali na lateral para Trincão, a descongestionar, a meter para trás e a bola a chegar até Diogo Costa, a Diogo Costa a virar o jogo para a esquerda, recolhe ali o João Neves, a João Neves de pé esquerdo, organiza de pé direito, mete à sua frente para Dalô, a bola vai outra vez para trás para João Neves, a deixar em Gonçalo Inácio, de pé esquerdo a levantar, aparece ali o corte agora de Akpan e a bola a ser tocada pela linha lateral.
1: Lançamento para Portugal, lá do lado esquerdo, vai ser para Dalou fazer o arremesso da linha lateral.
3: Em Leiria, no estádio Magalhães Pessoa, atingimos o minuto 20 desta primeira parte com o seguinte resultado: Portugal
2: 0,
3: Nigéria
2: também 0.
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3: Dentro de 8 dias estaremos em Houston para o Nuno Matos e o Fernando Henrique nos relatar o primeiro jogo da seleção portuguesa. Aqui é o jogo da despedida, a bola está ali, Nelson Semedo dá para trás para Ronaldo, atentou de primeira a picar a bola para Oca e resolver o assunto.
1: Nelson Semedo quase que esperou para Ronaldo para fazer o passe e também o remate, preferiu picar para o segundo posto, mas a verdade é que estavam lá dois jogadores portugueses, mas também o guarda-redes nigeriano muito atento a segurar e a despachar para os seus companheiros.
2: Mais uma subida de Portugal à grande área da Nigéria que nada resulta, posse de bola para as Super Águias, zona central do terreno para Dele Bashiru, aí vem o médio da Lazio, coloca mais por dentro a bola para Alex Ayoub, está fora de posição, está a auxiliar mais atrás no processo de construção, Ajay bate na frente para Akon Adams, outra vez um rendezvous com Gonçalo Inácio, toque nas costas visível, na cara do árbitro auxiliar Serin Prieto. Lançamento, o pontapé livre, melhor dizendo, para a seleção portuguesa.
1: É para o próprio Gonçalo Inácio, sofreu a falta, bater o livre para a seleção portuguesa.
3: Lá está o jogador do Sporting a jogar para trás para o guarda-redes do Futebol Clube do Porto. Está no limite da sua grande área. Fora, ali com a bola bem dominada, a pisá-la, depois de pé esquerdo a empurrar para Ruben Dias. Este a meter lá para o lado direito, colado à linha lateral, está ali o Nelson Semedo, meteu para o corte de Ndidi. Ainda a recuperação de Portugal, Nelson Semedo a conseguir ganhar a segunda bola, a fazer uma abertura para a meia esquerda, está ali Vitinha, o campeão europeu pelo Paris Saint-Germain, a jogar com o jogador do Chelsea, Pedro Neto. A bola sobrou depois aqui para a esquerda, já dentro do meio campo contrário, era Dalot a ter que descongestionar o Bruno Fernandes, meteu ali para trás para Gonçalo Inácio. Outra vez Bruno Fernandes na jogada, está no corredor, dá e vira na direção de Diogo Costa. Lá está Diogo Costa fora da sua grande área, a funcionar como livro, a bater ali para o Trincão, a Trincão a vir buscar jogo. Lá está Trincão, agora dentro do grande círculo, invade o meio campo contrário, vai combinando com o Ronaldo. Trincão, bem trabalhado por Trincão, a virar, abertura para Diogo Dalot, vai Dalot dentro da grande área, tira cruzamento, não espera, faz um compasso, espera, dá para trás, ramado, gol!

0: Pedro Neto. Excelente o trabalho de Diogo Dalo. Esperou, viu, temporizou. E a dar para a ponta da bota esquerda do jogador do Chelsea. Atirou de primeira, só parou no fundo da baliza. É o terceiro golo de Pedro Neto, com a camisola da Seleção Nacional, no dia em que faz 25 internacionalizações.
1: Excelente primeiro passe na zona central do terreno para a desmarcação de Dalo. Como explicaste, fez tudo bem, contemporizou, fez o passe para a zona central da grande área, descaído para o lado esquerdo. Pedro Neto recebeu, disparou cruzado para o lado contrário do guarda-redes, fazendo o primeiro da seleção portuguesa. Tempo de pausa para o descanso e para beberem um pouco de água os jogadores que estão aqui neste Portugal 1, Nigéria 0 neste momento.
2: E porque o gol do Pedro Neto foi precisamente no Equador da primeira parte, aos 22 minutos e meio, interrompida a partida para essa pausa para a hidratação, e nesta altura Portugal está na frente. Marcou Pedro Neto.
0: Portugal
2: 1,
0: Nigéria
2: 0.
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4: Está confirmado, segunda-feira será dia de tolerância de ponto em Cabo Verde. Recordo que é o dia no qual se estreiam os Tubarões Azuis em fases finais de campeonatos do mundo, jogo diante da Espanha, jogo obviamente diante de uma das mais fortes candidatas ao cetro mundial.
0: É, temos um fim de semana prolongado em Cabo Verde, nada, nada mal, até porque isso obviamente que se justifica plenamente. E justifica-se ou não esta vantagem de Portugal, Nuno Coelho? Portugal a conseguir marcar, como dizia o José Pedro Pinto, a meio desta primeira parte, numa jogada em que Diogo Dalo consegue ter ali pelo menos 35 a 40% do golo.
5: Sim, uma das melhores, se não mesmo a melhor jogada coletiva de Portugal no jogo. Foi talvez o momento onde apareceu o Trincão e Dalo, praticamente ainda não tinham aparecido no processo e no momento ofensivo da seleção portuguesa. É uma jogada que o Trincão começa bem atrás, bem perto da nossa área defensiva, combina com o Ronaldo e depois aparece bem o Dalo à esquerda, contemporiza muito bem, percebe que chega ali o Pedro Neto vindo de trás, e depois num remate cruzado o Pedro acaba por fazer um excelente golo, como eu dizia, numa jogada coletiva da seleção portuguesa, e onde, de certa forma, coloca aqui alguma água na fervura, digamos assim, porque a Nigéria, na verdade, estava intensa, estava agressiva, estava a retirar Portugal do jogo naquilo que era um momento ou a incapacidade, digamos assim, de Portugal ter a bola durante muito tempo, e por isso este golo acho que foi importante para colocar calma não só na seleção portuguesa e tirar algum ímpeto, provavelmente, à seleção nigeriana.
0: Bem, esta pausa para a hidratação, tem que se lhe diga, não é por acaso que a FIFA se prepara para autorizar nas televisões que têm direitos do Campeonato do Mundo a meter publicidade na pausa para a hidratação.
2: Foram para aí 2 minutos, não, Pedro Ribeiro?
1: Ah, quase, quase, é tipo um minuto de desconto na NBA.
0: Não, isso é muito mais do que um minuto de desconto. Tudo a postos para o recomeço da partida. Portanto, vai sair a equipa da Nigéria, parece-me, não é?
2: É. Depois, sim, do gol de Pedro Neto, vai sair a Nigéria para o pontapé de saída, para o retomar do encontro, depois de Pedro Ribeiro, Roberto Martínez e também Eric Schelle terem aproveitado a pausa para a hidratação, para alguns retoques estratégicos nas respectivas equipas.
1: Ah, sim. Ouvi, sobretudo, o Roberto Martínez, porque é o selecionador da seleção portuguesa, a dar muitas indicações, não só para os homens do meio-campo, mas também para os que estão a jogar nas alas laterais na defesa, a dar algumas indicações. Roberto Martínez para os jogadores portugueses do lado contrário, obviamente que o selecionador da Nigéria também fez o mesmo.
2: E porque, Pedro, vamos ter Mundial também na terra dos Aztecas, alguns portugueses ou muitos portugueses, veremos se alguns deles terão a possibilidade de ir também à América do Norte, já a ensaiar a ola mexicana.
1: Já a ola mexicana ficou conhecida em 1986 no Mundial do México, está aqui a ser treinada também por todos os portugueses que se encontram no estádio Dr. Magalhães Pessoa.
2: Sai a equipa da Nigéria, pelo menos tentava Nadi libertar na frente para Moussa Simon, anula bem a situação defensiva portuguesa.
0: E a bola ficou em Gonçalo Inácio, ele está a trabalhar e a dar para a sua frente para melhor João Neves, este a virar para a esquerda, a bola para Vitinha, lá vai Vitinha, a ola mexicana a passar aqui à nossa frente, a Vitinha a pôr ali um bocadinho de calma no jogo, a jogar ali para trás na direção de Gonçalo Inácio. Este a virar lá para o lado direito, bola para Nelson Semedo, recolhe Nelson Semedo, a meio do meio campo defendido pela equipa de Portugal, dá para trás, dá para Ruben Dias, a baixar ali o Vitinha, a bola para Vitinha, camisa 23, a Vitinha que ainda não tem qualquer golo, marcado pela seleção nacional portuguesa em 38 internacionalizações. É engraçado, de facto. Lá está o passo a rasgar, ali a baixar agora o Bruno Fernandes, a Bruno Fernandes a ser ali pressionado por Nadi, a deixar um bocadinho mais atrás, lá vem Vitinha, lá vem tricotando Vitinha com a bola colada na ponta da bota direita, a Vitinha a fletir agora aqui para o lado direito, lá vem Vitinha, tem o Dalô a arrancar, lá está a bola para Dalô, vai em alta velocidade, entra na grande área, a cruzamento atrasado, o corte ali de Messi, ainda há insistência, mas conseguir recuperar a equipa da Nigéria, mas havia fora de jogo assinalado a Diogo Dalô.
1: É, lado de esquerdo do ataque da seleção portuguesa, olha agora para a auxiliar, estava com a bandeirola levantada, deslocado do lateral esquerdo da seleção portuguesa, livre para a seleção da Nigéria, para o guarda-redes bater, Okoye já fez para a defesa.
2: Infração de fora de jogo decretada pela auxiliar, dizias bem Pedro Ribeiro, Guadalupe é Porras Ayuso, uma das melhores no seu país, no país vizinho. A bola para João Neves, ui, dali, um autêntico nó cego a Ayobi, travado pelo médio do Fulham, bola para Portugal.
1: Ficou com os olhos trocados.
0: É mesmo, é. Lá está preparado para a movimentação da Alô. Não sei se não tem que ir ao oftalmologista, o Alex Ayobi. Pontapé livre ali para ser marcado por Vitinha. Faz um ameaço Vitinha, faz um segundo ameaço. Agora a terceira assim a meter ali no corredor central. Bola para o Ruben Dias. A virar lá para o lado direito na direção de Nelson Semedo. Deixou depois em Trincão. A Trincão não tem tido qualquer possibilidade de passar por Onyemaechi. Numa altura em que vamos atingir a meia hora no Estádio Municipal de Dr. Magalhães Pessoa, uma pincelada por parte do comentador da Antena 1, Nuno Coelho, 1-0 vantagem para Portugal. A partir de agora estamos no último quarto de hora deste primeiro tempo.
5: Sim, é uma meia hora em que já teve um pouco de tudo, uma entrada interessante de Portugal, depois resposta da parte da Nigéria com a tal agressividade, o condicionar de saída de bola da seleção portuguesa, ao golo do Pedro Neto aos 22, 23 minutos, onde de certa forma, eu não vou dizer justo ou não, porque Portugal agora parece-me que sim, que voltou novamente a pegar no jogo, a ter bola. Portugal, eu já o disse, depende muito daquilo que é a dinâmica que os três do meio consigam fazer e da maneira como Portugal consiga ter a bola com o João Neves, com o Vitinha, com todas essas dinâmicas que existem de clube e depois juntando, obviamente, toda a qualidade do Bruno Fernandes. Uma boa surpresa do Nelson Semedo, que já teve várias arrancadas pelo corredor direito, ainda assim foi o seu o concorrente, digamos assim, do lado esquerdo, o Dalô, que faz a assistência para o Pedro Neto, por isso, exibição globalmente positiva nestes 30 minutos, mas com uma réplica muito interessante da Nigéria, principalmente naquilo que é a fisicalidade do jogo.
0: Olha agora a aparecer ali, bem o Gonçalo Inácio, enfim, houve ali um atraso, pareceu-me de João Neves, um atraso menos conseguido, teve que se aplicar a fundo o Gonçalo Inácio, caso contrário, aparecia ali o Adams e podia criar uma situação de perigo, Pedro.
1: É, já ia ser tocado há algum tempo a central do Sporting da Seleção Nacional, aguentou a primeira, aguentou a segunda e depois a bola lá saiu pela linha final. Fiquei com dúvidas se vamos ter pontapé de baliza.
0: Não. Pontapé livre. É, houve ali um empurrão pelas costas de Adams. Exatamente. Sobre Gonçalo Inácio, a não perder a partir de qualquer momento. Contacto com os enviados especiais da Antena 1. Contacto com os Estados Unidos da América, onde eles estão a seguir também esta partida. Dentro de 8 dias vamos estar com todas as atenções viradas para esse Portugal-Congo, numa altura em que Portugal vai beneficiar de um pontapé livre.
2: Deixa-me acrescentar que já tive acesso a imagens confidenciais do repasto e upa-upa. Upa-upa, quando voltarem eu quero ver.
0: E não
2: quando voltarem
0: nada.
2: Eu quero ver.
0: Não nos toca nada, isso é que é absolutamente lamentável. Pontapé livre para a seleção portuguesa, no corredor direito, a meio caminho entre a linha lateral e a face lateral da grande área da Nigéria.
2: Há um holofote que falhou, não é, Pedro Ribeiro?
1: É, há um que falhou.
2: À tua direita. À direita,
1: exatamente. E por isso mesmo está mais escuro. Ainda dá para ver.
0: Dá, sim senhor. Lá está o pontapé livre para ser levantado. Bola batida lá para o coração da grande área. Aparece ali o corte da defensiva da Nigéria. Atenção, remate grande, bomba! A bola caiu ali junto do pé esquerdo do Bruno Fernandes e matou com fogo e a sacudir o guarda-redes da Nigéria.
1: É, esta ia com selo de gol, não tenho dúvida. Pé esquerdo do Bruno Fernandes, mas aqui a destacar também a grande defesa de Okoye, para já a defesa da noite.
0: Pontapé de canto do lado esquerdo para Bruno Fernandes. Lá está a bola colocada no quarto de círculo. Ali a levantar os dois braços. Bruno Fernandes, bola batida lá para o coração da grande área. Olha lá, lado! A grande entrada de Cristiano Ronaldo. Grande entrada do capitão de Portugal. Ali de cabeça e a bola tirou tinta à barra da baliza da Nigéria.
1: Também não costuma falhar destas. Até porque riu-se depois de ter falhado, como é possível. E até o central que estava a fazer a cobertura olhou para Ronaldo e riu-se também. Não está a ser a noite do capitão da seleção.
2: Esta era mais difícil, Nuno Coelho, de engavetar do que aquela que falhou clamorosamente na cara de Okoye. Mas novamente Cristiano Ronaldo a tentar molhar a sopa.
5: Sim, era, falhou, parece-me que falhou ali um pouquinho o timing do salto. Ele não acerta, ou seja, em cheio na bola, como costuma fazer e como tão bem sabe, nos lances de bola parada e lances aéreos. Mas aqui claramente não mediu bem o momento do salto. A verdade é que 30 minutos e o Cristiano não estando muito em jogo, tem duas oportunidades claras, e é nisto que eu acho que ele continua a ser mortífero. Hoje ainda não fez o golo, mas continua a ser um dos melhores do mundo neste momento.
0: Praticamente 10 minutos a separar-nos dos 45 livre para Portugal, ali à saída da sua grande área. A bola batida lá para o lado direito para Ruben Dias, encosta depois em Trincão. Trincão está ali sobre a divisória, a mete por dentro, onde aparece ali o Nelson Semedo. A bola outra vez em Ruben Dias, a adiantar para Nelson Semedo, devolve para Ruben Dias, colado ali lateral, adianta para Trincão, meteu por dentro. A recuperação ali de Ndidi, a bola está na Nigéria.
2: Com falta sobre Ndidi da parte de Nelson Semedo, ainda tinha posse Alex Iobi, mas o árbitro Busquets Ferreira decidir-se por interromper o encontro. 35 minutos da primeira parte, 1-0 ganha Portugal, desde o minuto 23 marcou Pedro Neto. A bola para a direita do ataque da Nigéria, pelo menos tentava sair nessa circunstância. Akpan a ser obrigado a atrasar até ao quilómetro 0 para Okoye. Aí vem o guarda-redes do Udinese, da Série A italiana. Coloca para Calvin Bessie, o central do Fulham, foi comandado durante muito tempo por Marco Silva. Reposição errática da parte de Okoye, mas baixa no terreno. Akor Adams combina com Bruno Onyemaechi. Sai a seleção dos Super Águias sobre o corredor esquerdo. Aí está Onyemaechi, coloca na linha lateral a bola para Moses Simon. Cola a bola na ponta da bota direita, avança em velocidade. Arranque, aciona o modo, apanha-me se puderes perante Rubem Dias, cruzamento tirado e o corte de Gonçalo Inácio. A bola sobra ainda para a segunda vaga da seleção nigeriana. Atrapalham-se Dele Bashiru e também Akpan. Pede a bola Dele Bashiru e bola para Pedro Neto.
0: Adiantou já ali para o Bruno Fernandes, devolveu para Pedro Neto e vai do meio campo contrário. Faz um compasso de espera, deixa no corredor central. Está ali o Bruno Fernandes a tentar uma finta e a bola acabou por sobrar para Ajay.
2: Aí está o central do Al-City a atrasar para Okoye. Este a devolver para Ajay. Face lateral da grande área da Nigéria. Ponta pé na frente. Aparece Akor Adams. Tenta estabelecer ligação com a Dele Bashiru. Bola para Trincão. Posição favorável.
0: Lá vai ele a aproximar-se da grande área. Tira o adversário de caminho. O remate por cima. Belo trabalho de Francisco Trincão. O homem de Viana do Castelo. Atirou o adversário do caminho. Matou de pé esquerdo, a bola tomou um bocadinho de altura e quase outra vez Portugal a marcar.
1: Zona central do terreno, primeiro para receber a bola, fez a finta para o lado esquerdo, encheu o pé esquerdo também, a bola saiu por cima do travessão da baliza à guarda de Okoye. Mais uma soberana oportunidade para Portugal marcar.
2: Ponta, pé de baliza para a formação da Nigéria. Okoye bate na frente para Akor Adams. Inácio outra vez a ganhar a frente. Akor Adams passou, atenção, Dele Bashiru. Akor Adams na cara de Diogo Costa, pé esquerdo, tirou o golo. Para dentro marca a Nigéria. Gonçalo Inácio pela primeira vez a perder no corpo a corpo com Akor Adams. Dele Bashiru agora a definir bem Pedro Ribeiro. E aos 37 minutos o empate das Super Águias.
1: É o central a falhar, a aproveitar o homem da seleção da Nigéria muito bem. Aguentar à saída do guarda-redes Diogo Costa, a fazer um remate cruzado, só parou na rede. Empate para a seleção da Nigéria a poucos minutos do intervalo.
0: Pois é, ali um conjunto de, enfim, situações menos conseguidas pela defensiva de Portugal, e com isto tudo, já é Pedro Pinto. Temos igualdade, 38 minutos agora em Leiria. Corda ao público. 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
2: também 1.
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0: os caldos e efeito. E Pedro Ribeiro, o público do Estádio Municipal de Leiria a acordar no ápice.
1: No ápice, a gritar logo de imediato Portugal, Portugal, Portugal. Os jogadores certamente estão a sentir isso dentro do retângulo de jogo, mas a grande verdade é que no Mundial de Futebol erros destes pagam-se muito caro.
2: Roberto Martínez está a conversar com o árbitro auxiliar Serino Prieto. Eventualmente alguma infração que estará a ser avaliada pelo VAR, mas já está confirmado, não é, Pedro?
1: Está confirmado, o árbitro já apontou para a zona central do terreno, já recomeçou a partida.
2: Muito bem, Nuno Coelho, vamos à anatomia do ato falhado da seleção para o empate da Nigéria.
5: Sim, é mesmo isso, ato falhado do Inácio, neste caso, porque perde claramente ali na força com o ponta-de-lança da Nigéria. O Akor Adams claramente não está a jogar um jogo amigável e tem dado muito trabalho aos centrais de Portugal. Depois muito mal também o Dalot na maneira como aborda o lance e vai de primeira e fica completamente batido, e depois é um 2 para 1 com o Ruben Dias. A bola acaba por ser infeliz também o Diogo Costa, porque a bola passa-lhe por baixo das pernas e ele não consegue ali defender, não é um remate assim tão forte, por isso vários erros individuais que resultam no golo da Nigéria, que tem feito por isso também, e por isso parece-me que acaba por ser o resultado para já até mais justo, o empate nesta primeira parte.
2: E atenção à seleção da Nigéria, veremos quem chega a primeira bola. Ruben Dias, senhorial para Tomosa Simon, a bola acaba por ficar dentro das quatro linhas. É um corte monumental do central do City, Pedro Ribeiro.
1: É, imperial ali, Ruben Dias a fazer um corte fantástico perante a ameaça da seleção da Nigéria, mas depois não teve seguimento do lado direito do meio campo da seleção portuguesa.
2: Atenção que vinha, ou pelo menos tentava vir, a seleção da Nigéria. Dele Bashir, depois de uma variação do flanco da esquerda para a direita de Calvin Bassey, bola para fora, lançamento para Diogo Dalot.
0: Lá está Dalot, ali bem à frente do banco de Portugal, à procura de um companheiro liberto de adversários. Está ali a chamá-los, a meter na direção de João Neves. Este depois a descongestionar, a dar para o guarda-redes Diogo Costa. Faz uma abertura lá para o lado direito para Nelson de Semedo. Estamos com 40 minutos, mais uns pauzinhos. Resultado numa igualdade aqui em Leiria, 1-1 no marcador. A bola batida lá para o lado direito para Trincão. Recolhe Trincão. Oniamatos já à sua frente, Trincão. Tira o cruzamento, corte de Adjai, e a bola vai para quem? Vai para Portugal, João Neves outra vez, a bola volta à casa de partida, está ali Trincão, a Trincão a combinar o cruzamento, ou remate como quiserem chamar, por parte de Bruno Fernandes, e a bola para o guarda-redes, ok, sem dificuldades a agarrar.
1: Triangulação ali perante os jogadores portugueses, o último depois a fazer o cruzamento foi Bruno Fernandes para o primeiro poste. Encostado à baliza, estava o guarda-redes, defendeu sem qualquer perigo.
2: Tenta ser a seleção da Nigéria, pontapeia forte por altura, Bruno Onyemachi, mas diretamente para fora. Vamos ter lançamento para a seleção portuguesa à direita, para Ruben Dias, deixar disponível para João Neves.
0: Lá está João Neves, lançamento já executado na direção de Ruben Dias, a meter outra vez para João Neves. Nelson Semedo e Trincão estão bem mais adiantados, bem mais metidos na sua frente de ataque. A bola vem ali agora para Vitinha, vai a passo Vitinha, tem agora a desmarcação por parte de Gonçalo Inácio, a fugir aqui para a esquerda, que é o seu lugar de origem. Deixou Vitinha lá do lado direito, a Ruben Dias a empurrar depois para Nelson Semedo, dá ali para trás para Ruben Dias, recolhe de pé direito, lá vem ele, bateu ter agora mais para o meio, é para Gonçalo Inácio, de pé esquerdo, faz uma abertura para Dalot, recolhe com um pé, empurra com o outro, é para Pedro Neto, o autor do golo da equipa de Portugal. É ali atropelado agora por dois jogadores da Nigéria, pontapé livre para a seleção nacional.
1: Sanduíche ali perante Pedro Neto, foi para o relvado ali pela seleção portuguesa, vai ser Bruno Fernandes a bater.
2: Arrisco-me a dizer, Nuno Coelho, que apesar do golo, Pedro Neto é a unidade em sub-rendimento mais evidente na equipa de Roberto Martínez.
5: Sim, não tem tido grande capacidade de se mostrar, a verdade é essa. O jogo, sempre que Portugal vai tendo controle do jogo, a bola normalmente anda muito em zonas mais atrás, com o João Neves, com o Vitinha, com o próprio Bruno a baixar muito. Os ataques rápidos de Portugal têm sido os momentos onde Portugal tem criado algum perigo, e por isso o Pedro Neto não tem tido muita capacidade para aparecer.
0: Agora foi a vez de aparecer ali o cruzamento para o segundo posto de Bruno Fernandes à procura de Ronaldo. Chegou um bocadinho a assim, Pedro, atrasado.
1: É, não tinha. De facto, a bola foi bem metida, mas com muita força. Bola bem metida por Bruno Fernandes, mas com muita força, muito alta para Ronaldo. Ainda se esticou todo, mas a bola ainda passou uns centímetros acima. Por isso mesmo há lançamento de linha lateral para a equipa, para a seleção da Nigéria, lá do lado direito. E para fazer o arremesso está Akpa.
0: Zé Pedro, vamos ter alterações substanciais ao intervalo.
2: Sim, já muitos jogadores, quer de um lado, quer do outro, a intensificarem exercícios de aquecimento. Do lado da seleção portuguesa estão praticamente todos, à exceção de Ricardo Velho e também Rui Silva, os guarda-redes suplentes, para além de José Sá. Não por essa ordem de importância na hierarquia dos guardiões, mas jogadores de campo, Pedro Ribeiro, praticamente todos, se não todos, estão em exercícios de aquecimento do lado de Roberto Martínez.
1: Exatamente, do lado de Roberto Martínez, do lado contrário, como já falaste, aliás, e do lado contrário, na seleção da Nigéria, estão também 6 jogadores a fazerem exercícios de aquecimento.
0: É pontapé livre para Portugal à saída do grande círculo. Está ali o Bruno Fernandes. Vai ali dando instruções aos seus companheiros. Estão todos adiantados. Está ligeiramente subida a linha defensiva da Nigéria. Batem-se palmas a compasso lá em Leiria. Vai bater curtinho ali para o Vitinho. A bola outra vez para Bruno Fernandes. Faz uma abertura, olha a geneira. E a bola para Simon.
2: O laboratório espirrou. Está com atenção. A bola para a frente para Alex Ayobi. Ganha muito bem a frente o Bruno Fernandes depois de ter estado na gênese dessa jogada não conseguida. Anula a ação da Nigéria.
0: E a bola está em Gonçalo Inácio a virar ali para o lado direito. Havia muita gente da Nigéria sobre a esquerda. A bola ficou ali do lado direito. Vem transportando a seleção nacional. A bola para João Neves. Lá está João Neves a adiantar, a deixar depois em Bruno Fernandes. A Bruno Fernandes ainda dentro do seu meio campo. Adiantou-me curtinho para João Neves. A devolveu para Bruno. A Bruno para Vitinha. A Vitinha para Bruno. A dar um bocadinho a ideia de que a seleção portuguesa quer que isto chegue rapidamente ao intervalo. Abatem-se palmas em Leiria. A bola está em Vitinha a deixar depois em Bruno Fernandes dentro do grande círculo, ainda dentro do meio campo de Portugal. Lá está Bruno Fernandes, invade o meio campo contrário, agora faz uma abertura para Pedro Neto. A Pedro Neto estava ali colado à linha lateral, a bola adiantada, dá ali para o Bruno Fernandes. Pedro Neto para Bruno Fernandes, bem jogado agora, Ronaldo, abertura para Trincão, sozinho ali junto ao bico da grande área, sem cruzamento direto para as mãos do Ocó.
1: O Ronaldo veio até aqui junto dos placares de
2: publicidade. Não acertou com a bola, pois não?
1: Foi quase. Passou aqui a 10 centímetros.
0: 3 minutos é o que falta para chegarmos ao intervalo.
1: Mas a verdade é que correu tudo bem em relação à jogada de Portugal. Envolvimento, a única coisa que falhou foi o cruzamento final.
2: É, da parte de Trincão, a bola recolhida tranquilamente para Okoye. Bola para a seleção da Nigéria, controlada por Calvin Bassey. Setor mais recuado da formação comandada por Eric Chelle, o substituto de José Peseiro no ano de 2025. Aí está Ajay a atrasar outra vez para Okoye. Aí vem o guarda-redes da Nigéria a devolver a gentileza para Ajay. Estamos já na compensação de 3 minutos decretada pelo árbitro Busquets Ferreira. A bola para Ajay ainda. Tenta sair a jogar. A bola já controlada por Akpan. Bate na frente. A bola para Ayobi. Controla na zona do abdômen. Baixa para o terreno. Combina com Calvin Bassey. Intromete-se na manobra ofensiva. Aí vem o central a libertar já para Bruno Onyemaechi. Caminha sobre a meia esquerda. Tem Moussa Simon mais aberto. Aí vem o avançado. Ainda Moussa Simon a bailar à frente de um adversário. E Nelson Semedo. Cruzamento batido. Corta Inácio. Incompleto. Atenção. Sobra ainda para a simulação que é feita por Ndidi. Aí vem o capitão da Nigéria. Enquadra-se para o remate. Vai já daqui. Atirou a bola desviada por Vitinha. Diretamente para canto. Inácio não está nem aí, como diz o brasileiro.
1: Está desconcentrado o central da seleção portuguesa. Uma vez mais comprometeu ali no eixo da defensiva, canto para a seleção da Nigéria, lado direito do ataque.
2: E o canto para ser levantado por Dele Bashiru, junto dos jogadores de Roberto Martínez, que estão em exercícios de aquecimento. Levanta-se outra vez o homem da bola parada, Austin McPhee. Ponta pé de canto para Dele Bashiru. Apenas 3 unidades da Nigéria na grande área. 4 a cobrir as unidades mais adiantadas da seleção fora da área. Canto para Dele Bashiru. Em teoria isto não dá nada. Levanta Dele Bashiru na grande área, cabeceio de devolução, sobra ainda para a segunda vaga. A bola para Nadi, dá para Dele Bashiru, faz o lateral da grande área, lado direito, a simulação perante Dalu. Ainda Bashiru faz dançar o lateral do United. A bola para Calvin Bassey, para trás, para o cruzamento agora do Moses Simon. E leva-se a Coraban, se mete na confusão, corta Gonçalo Inácio, levantada a bandeirola do auxiliar, fora de jogo, já não conta.
1: Estava adiantado o homem da seleção da Nigéria, por isso mesmo há livre para a seleção portuguesa, vai ser batido por Ruben Dias.
0: Estamos já no último minuto desta primeira parte aqui em Leiria, 1-1 no marcador, transmite a Antena 1 a partir do estádio de Leiria. Olha o passo ali para o Pedro Neto, dentro da grande área, por uma eternidade, vai levantar a bandeirola. levanta, sim senhora. Fora de jogo, assinalado a Pedro Neto. Ele deu-me essa ideia, Pedro, mas demorou um bocadinho a levantar a bandeirola. A assistente do árbitro espanhol, Mateo Busquets Ferrer, mas lá levantou.
1: Estava com dúvidas, também olhei para o auxiliar, levantou a bandeirola, mas fica aqui a categoria do passe de Bruno Fernandes, com a parte externa do pé direito, a fazer a bola passar pelo lado esquerdo do homem da Nigéria, para Pedro Neto ir buscar um pouco mais à frente. Excelente Bruno Fernandes.
2: É, de qualquer das formas, Pedro Neto, mesmo estando este jogo, acabaria por ser alcançado pelo jogador da Nigéria, apesar de ter ganho meio quilómetro de vantagem. Pontapé para o Coia, e este é o apito final de Busquets Ferrer, toda a gente para os balneários, tempo de intervalo no Municipal Magalhães Pessoa, palmas nas bancadas, Pedro Ribeiro, neste Portugal 1, Nigéria 1.
1: A correr de imediato para o balneário, é o primeiro a sair o capitão da seleção portuguesa para o banho, Cristiano Ronaldo. Vão os restantes companheiros à conversa logo atrás. A seleção da Nigéria fica ali no seu bainho, na sua corrente no jogo, depois destes primeiros 48 minutos, e daqui a pouco vão também regressar ao balneário, coisa que faz agora o trio de arbitragem. E também o último a sair na seleção portuguesa é o guarda-redes Diogo Costa, que lá vem tranquilo, direto para os balneários.
0: E agora também a equipa da Nigéria, e portanto a equipa da Nigéria que esteve ali a fazer um meinho, tempo de intervalo no marcador, marcou na primeira Portugal aos 23 minutos, empatou Adams aos 37 minutos. Nuno Coelho, balanço da tua parte desta primeira parte, dá-me a ideia de que o resultado acaba por se aceitar perfeitamente.
5: Sim, acho que sim, acho que o empate é o resultado mais justo para esta primeira parte, com momentos bons e outros não tanto da seleção portuguesa. Acho que valeu essencialmente por aquilo que foi a capacidade para Portugal atacar muitas vezes as costas da seleção da Nigéria. Ainda assim levou com essa réplica, como eu fui falando ao longo da transmissão, de uma Nigéria que foi agressiva, faz o golo pelo Adams, e por isso parece-me que o 1-1 ao intervalo é claramente o resultado mais justo. Portugal já podia ter feito, tem uma oportunidade claríssima pelo Cristiano ainda antes do golo do Pedro Neto, mas o resultado parece-me o mais justo ao intervalo.
0: Obrigado, Nuno Coelho, comentador da Antena 1 nesta partida. Estamos em tempo de intervalo aqui em Leiria. Resultado então nessa igualdade. Pedro Neto marcou aos 23 minutos para Portugal. Marcou o seu terceiro golo em 25 internacionalizações. O extremo esquerdo do Chelsea empatou Adams aos 37 minutos para a Nigéria. O ponta de lança da equipa do Sevilha. Toda a gente nos balneários, João Gomes Dias. Já regressamos aqui a Leiria, numa altura em que em Palm Beach há quem esteja a comer e bem.
4: E já vamos lá para perceber também como viveram os portugueses essa primeira parte, para já 1-1 no marcador em Leiria.
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4: Para já vamos olhar para o resto da atualidade, quando são 9 horas e 39 minutos, no continente e na Madeira 8 e 39 nos Açores. Avançamos para uma síntese de notícias, edição do jornalista Luís Peixoto.
6: Já não há habitações em risco, mas o fogo em Odmira promete dar que fazer aos bombeiros durante a madrugada. Desde a hora de almoço, que os bombeiros combatem as chamas, na freguesia de São Luís, duas pessoas chegaram a ser retiradas de casa por precaução, mas neste momento há apenas uma frente ativa, adianta a Antena 1, Raquel Silva, vereadora da autarquia de Odmira.
7: Temos efetivamente uma frente ativa que está a ceder aos meios. Dado o horário, já não temos meios aéreos. Queremos acreditar que até ao final do dia que conseguiremos ter esta frente combatida. É uma frente de difícil acesso, dos meios conseguirem lá chegar. Estamos agora com uma equipa mobilizada lá, os operacionais vão ter ainda muito trabalho durante a noite, existem ainda muitos pontos quentes, existe ainda um grande rescaldo a fazer, mesmo depois desta frente combatida.
6: Mais de 140 bombeiros combatem as chamas na freguesia de São Luís, em Odmira. O Presidente da República fechou esta tarde as comemorações do 10 de junho nos Açores, com a cerimónia do arriar da bandeira nacional no Pátio da Alfândega, na cidade de Angra do Heroísmo. António José Seguro agradeceu a recepção ao longo dos últimos dias no arquipélago açoriano e destacou a emoção no primeiro 10 de junho enquanto chefe de Estado.
8: É uma alegria e uma emoção muito grande ver os vossos rostos, sentir Portugal em cada rosto e sentir que o coração é algo que nos une. Somos, de facto, uma grande família e um grande povo. Muito obrigado à Angra do Heroísmo, muito obrigado à Praia da Vitória, muito obrigado à Ilha Terceira. Bem-ajam aos Açores. Viva Portugal!
6: Antes da cerimónia, o Presidente da República distinguiu a Universidade dos Açores com o grau de membro honorário da Ordem da Instrução Pública no ano em que a Universidade celebra 50 anos. O Irão diz que nenhum acordo sustentável pode ser alcançado sob ameaças. Amir Sayed Iravani, embaixador iraniano na ONU, sublinhou ao Conselho de Segurança das Nações Unidas que o fim da guerra não pode ser atingido através da intimidação e do uso da força. O diplomata iraniano apelou ainda aos Estados Unidos que se abstenham de ameaças como as que foram feitas hoje por Donald Trump. O presidente dos Estados Unidos prometeu voltar a atacar o Irão com força. Milhares de pessoas voltaram a sair à rua na Albânia contra a construção de um resort de luxo pelo genro de Donald Trump, Jared Kushner. A imprensa local adianta que se trata da maior manifestação até ao momento. O projeto do genro de Trump, de cerca de 5 mil milhões de euros, provocou indignação no país dos Balcãs devido à localização numa zona protegida. Segundo a agência Reuters, os manifestantes exibiram cartazes com a mensagem "A Albânia não está à venda".
4: Foi uma síntese de notícias com a edição do jornalista Luís Peixoto. Daqui a pouco vamos voltar ao desporto.
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4: Estamos de regresso ao desporto, aqui na Antena 1. Em tempo de intervalo, Portugal está empatado com a Nigéria a um golo. O jogo no Municipal de Leiria, o último ensaio da seleção das esquinas antes de embarcar rumo aos Estados Unidos, onde se estreia de hoje uma semana na fase final do Campeonato do Mundo diante da República Democrática do Congo. Na abertura da emissão estivemos na Flórida com a comunidade portuguesa e, claro, também com os enviados especiais Fernando Henrique e Nuno Matos. Vamos voltar já de seguida à costa leste dos Estados Unidos. E, meu caro Fernando Henrique, pergunto-te como tem sido o repasto dos portugueses aí nessa partida que para já vai trazendo um empate 1-1, que vão acompanhando à distância os portugueses, Portugal diante da Nigéria. Nessa expectativa, acredito cada vez maior na contagem crescente de poderem ver os jogadores, já não falta tudo, de perto quando eles aterrarem aí nos Estados Unidos. Volto a tentar novamente o contacto com o Fernando Eurico. Penso que ele não está neste momento, vamos tentar um pouco mais à frente. Aproveito para colocar também aqui as declarações no ar de Paulo Jorge Pereira, o selecionador nacional de handball, ele que hoje ficou a saber que Portugal vai defrontar no grupo F do Mundial a Polónia, a Argélia e também as Ilhas Faroé. Mundial marcado para o início do próximo ano, vai ser jogado na Alemanha. Portugal está sediado na cidade de Magdeburgo. E Paulo Jorge Pereira olha não só para esta primeira fase, mas para todo o Mundial. E os objetivos são bem claros.
19: Objetivo: primeiro lugar na fase preliminar,
13: e depois para podermos, sobretudo para podermos lutar por medalhas, que é aquilo que nós queremos e levamos na nossa cabeça e da nossa cabeça já não sai.
4: Paulo Jorge Pereira, escutado por Carlos Manuel Santos. O dia de hoje fica também marcado pelo Campeonato de Portugal, a final desse quarto escalão do futebol português, jogada no Jamor, decidida nos penaltis, triunfo do Lessa diante do Vitória de Cernache. A equipa de Lessa da Palmeira, treinada por Mica, que em conferência de imprensa falava num objetivo conseguido ao erguer o troféu no dia de hoje.
19: Fomos conseguindo e alcançando objetivo ao longo da época. Começámos o primeiro objetivo era a fase de subida, depois da fase de subida, como é óbvio, queríamos subir à Liga 3. À quarta jornada conseguimos esse objetivo, passámos para o próximo objetivo, que era conseguir o primeiro lugar para nos trazer aqui e disputar essa final no Jamor. Depois cá estar, era só um objetivo, como é óbvio, que era conseguir vencer este jogo e sermos campeões.
4: Uma época desafiante, mas que acaba da melhor maneira.
19: Valorizar, como é óbvio, aquilo que conseguimos hoje, ganhar a taça, sermos campeões, mas acho que quando descansar um bocadinho, acho que vou valorizar muito mais todo o processo que nos levou até ao dia de hoje, porque foi realmente muito desafiante, exaustivo, mas ao mesmo tempo tão bom. E então, claro que sim, acabar desta forma, não poderia pedir melhor.
4: A equipa do Lessa que acaba por vencer esta final do Campeonato de Portugal. Ainda antes de voltarmos à Liria, vou tentar mais uma vez, penso que agora sim já é possível, o contacto novamente com os Estados Unidos. Fernando Eurico, há pouco, não sei se escutaste a minha pergunta, era de que forma os portugueses vivenciaram essa primeira parte, nesse repasto, já que vocês trouxeram esse convívio na abertura desta emissão. Para já o resultado não vai sendo muito saboroso, mas acredito que a confraternização é sempre ideal quando tem a seleção em pano de fundo.
20: E sobretudo isso, João, é o convívio que está a prevalecer neste jogo. Claro que os olhos estão em dois ecrãs gigantes nesta comunidade portuguesa aqui perto de Miami, e entre uma coxa de frango e um vinho tinto do Dão, os adeptos vão trocando impressões, mas para já tudo bastante calmo, até porque o jogo está por se decidir um a um, e não resisto porque tenho aqui perto um antigo internacional português que agora está no Canal 11, Cândido Costa. Portugal está soltinho na primeira parte, ou foi soltinho?
21: Pá, foi um bom jogo. Eu acho que para quem não conhece a seleção da Nigéria, ficou a conhecer. Ficou a conhecer. É um bom cartão de visita para a seleção da Nigéria, que é uma seleção forte, muito potente. Teve ali também a dividir até o último segundo com o Congo, que vai ser adversário de Portugal. Muito física. O golo mostra bem isso, né? O Gonçalo Inácio cai ali num 1 para 1. Depois, fisicamente, são muito imponentes. Eu dizer que gostei de Portugal com um igual parece redutor para aquilo que nós esperámos, e vai dar Portugal, não é? Parece redutor, mas eu gostei de Portugal, sou sincero, e gostei porquê? Os primeiros 10 minutos foram confusos, depois Portugal assentou, fez o golo, e de repente aquele golo veio num pontapé de baliza, numa transição um bocado maluca. Acho que Portugal mostra, mesmo com, vamos discutir se é o 11 definitivo ou não, mostra que tem uma variedade de opções brutal, não é? Tipo, qualquer 11 que avance permite-nos sonhar e permite-nos romantizar um bocadinho o jogo. Nós estamos com esta função de contar a história, não é? Agora, é preciso que muita coisa aconteça para que Portugal, de facto, consiga levar a melhor, porque nós também temos fragilidades. Uma delas é, iludimos-nos um bocadinho ofensivamente, porque somos capazes de esmagar, somos capazes de ter bola. Às tantas de uma bolita que vai lá atrás, também somos surpreendidos e complicam as coisas. Mas é uma primeira parte de preparação, acho que foi boa, vamos ver como é que vai ser a segunda. Eu falo bem, jogar é que era mais difícil, não era?
20: e jogava muito bem, seguramente, o Cândido Costa. Olá, um abraço, e fiz muitos relatos deste antigo internacional português, que está agora numa função mais, digamos, da comunicação social, ao serviço do Canal 11, sempre bem disposto e tem animado. De resto, caro João Gomes Dias, os imigrantes não são muitos, porque aqui ainda é hora de trabalho, ainda está um sol imenso, e portanto para já a expectativa vira-se para a segunda parte, porque a primeira deu empate, mas volto a dizer, olhos no ecrã, mas sobretudo no prato e no convívio entre toda a comunidade nacional.
4: Obrigado, Fernando Rico, por nos levar também um pouco daquilo que se está a viver na costa leste dos Estados Unidos, com a comunidade portuguesa, a ver este encontro de Portugal diante da Nigéria. Vamos voltar no final desta emissão, que só termina às 11 e meia da noite, novamente até à Flórida, para mais reportagem com os enviados especiais Fernando Rico e Nuno Matos.
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4: Para já vamos voltar a fixar no estádio Dr. Magalhães Pessoa em Leiria para acompanharmos a segunda parte desse para já Portugal 1, Nigéria 1. Recorda a equipa da Antena 1 que está presente na cidade do Lix. Tecnicamente a emissão a ser cuidada pelo Jaime Antunes. A reportagem a cargo do Pedro Luís Ribeiro, comentários do Nuno Coelho e também o relato do Paulo Sérgio e do José Pedro Pinto. Vamos lá lançar as bases da segunda parte.
2: E com um bonito espetáculo de luzes de telemóvel nas bancadas do Magalhães Pessoa, atenção que vem aí uma série de alterações na seleção portuguesa. João Félix, Rubén Neves, também Tomás Araújo e Nuno Mendes. Quatro unidades para já, Pedro Ribeiro. Para já, a recriarem-se com bola para entrar no início da segunda parte.
0: Sim, para já, esses já intensificarem o aquecimento durante este intervalo com, do lado contrário, também a acontecer isso com um jogador da seleção da Nigéria. E uma bonita imagem nesta altura do Dr. Magalhães Pessoa. Quem estiver a ver pela televisão é de facto fantástico, quem está a ouvir pela rádio, posso dizer que há luzinhas brancas dos telemóveis espalhados por todo o estádio, o que dá uma imagem fantástica.
2: Vem também Bernardo Silva, vão sair a conta-gotas também João Cancelo. Vai ser uma alteração de mais de metade pelo menos do 11, sendo que vem mais, vai praticamente tudo. Já falei de Cancelo e de Bernardo Silva, agora também Samu Costa, Renato Veiga e
0: Francisco Conceição. Exato.
2: Isto
0: fica algum da primeira parte?
2: Para já 8 ou 9? 9 alterações. Diogo Costa vai ficar.
0: 10, portanto, 10 jogadores.
1: Ronaldo
0: há.
1: Fica também.
0: E o Ronaldo.
2: Exatamente, 9, 10, 11, exato. Só fica Ronaldo e Diogo Costa para esta segunda parte, antes do pontapé de saída. Nuno Coelho já se previa, dizia Roberto Martínez, que era importante dar carga a todos, apesar da época ter sido muito intensa e de pouco precisarem para entrar nas rotinas físicas a grande parte destes jogadores, mas são 9 alterações para o início da segunda parte para a seleção portuguesa.
5: Sim, é muita alteração. Acho que já tínhamos falado que isso provavelmente iria acontecer. Estranha-se aqui neste caso a não saída do Cristiano, que à partida deveria jogar apenas 45 minutos, mas ainda assim parece-me importante que todos os outros saiam, neste caso o Bruno, que já tinha jogado muito tempo no primeiro jogo, e por isso é quase uma não é uma mini, é uma autêntica revolução, e de certa forma é dar minutos a toda a gente para essa confiança daquilo que é a prova que aí vem. E por isso poderá numa primeira fase não ser bom para o jogo, porque tanta alteração nunca funciona muito bem, mas ainda assim, e sendo já todas de uma vez, acho que é preferível do que ir fazendo às pinguinhas durante a segunda parte.
2: Do lado da Nigéria, Paulo Sérgio, não há alterações, não é?
0: Nada, mantém-se a mesma equipa, enfim, apesar de terem estado a fazer exercícios de aquecimento todos, mas mantém-se a mesma equipa. Já de Portugal, as alterações estão a ser processadas agora.
2: Com as saídas de Nelson Semedo, Rubem Dias, Gonçalo Inácio, Diogo Dalot, Vitinha, Bruno Fernandes, João Neves, Trincão e Pedro Neto, ficam apenas Cristiano Ronaldo e também o guarda-redes Diogo Costa. Entradas de Tomás Araújo, Renato Veiga, Cancelo, Nuno Mendes, Bernardo Silva, Rubem Neves, João Félix e Francisco Conceição, para além de Samu Costa, ficam no banco para eventualmente ainda poderem entrar, para além dos guarda-redes suplentes, José Silva, Rui Silva, José Sá, Rui Silva e Ricardo Velho, também Mateus Nunes, Gonçalo Ramos e Gonçalo Guedes, são os que ficam no banco de suplentes. E tudo aposto para o início da segunda parte, nesta etapa complementar. O Paulo Sérgio acompanhará o ataque da Nigéria sem alterações, eu ficarei com o ataque da equipa das esquinas para os últimos 45 minutos em solo nacional, antes do arranque do Campeonato do Mundo. Vai sair a Nigéria.
0: Vai sim, senhora, sair a Nigéria. Está ali Adams para dar o toque inicial nesta segunda parte. Recordo que Portugal amanhã acaba por deixar Lisboa por volta das 14h30 da tarde. E aqui está, recomeçou a partida. 9 alterações em Portugal, não há alterações na equipa nigeriana e a bola está já em Ruben Neves.
2: A bola já para o ataque de Portugal com Samu Costa encostado no corredor para João Félix. Aí vem um avançado do Al Nassr, interceptada a bola pela seleção da Nigéria. Sai com bola a formação dos Super Águias.
0: E a bola está em Arquepana a jogar ali para trás para Okoye, a levantar o guarda-redes do Udinese. A bola caindo hoje junto de Adams, o autor do único golo da equipa nigeriana, e a sobrar já para Nuno Mendes.
2: Aí está o bicampeão da Europa pelo Paris Saint-Germain, colocar numa zona mais inflacionada.

0: construção. A bola para o Tomás Araújo, de forma rasteira, aciona Samu Costa, ele que desceu da La Liga à segunda Liga Espanhola esta época com a camisola do Mallorca. Lá vem Renato Veiga, alonga na esquerda, dá para Nuno Mendes, para trás outra vez para Renato Veiga, junta Samu Costa no meio dos centrais, bola para Portugal. Aí vem Renato Veiga, dá a jogada para o Tomás Araújo, alonga à direita, Portugal a tentar aplicar efeito limpa para brisas de um flanco ao outro, controla Cancelo, controla e agora a devolve para Francisco Conceição, pica a bola no espaço, atenção a João Cancelo, prolongamento da grande área perante Bruno Niemati, não passa pelo lateral esquerdo do Olympiacos e Samu Costa mantém a posse de bola para Portugal, mete na zona central, a recolha de Rubén Neves, lá está Portugal a tentar montar o cerco à seleção nigeriana, Renato Veiga intromete-se, dá a jogada para Bernardo Silva, lá está ele, com muitos pretendentes em Espanha, é caso para ver, a bola para João Félix, balcão da área, vai já aqui Félix, grande defesa de Okoye, parada assombrosa do guardião do Udinese, disparou um míssil terra-baliza João Félix, a bola defendida para canto.
1: Em Portugal a circular a bola, a chegar ali à zona central do terreno, um pouco de skate para a esquerda, olhou para a baliza João Félix, disparou, excelente uma vez mais o guarda-redes da seleção da Nigéria, Okoye, a desviar para canto perante este remate potente de João Félix, canto para Portugal, lado esquerdo do ataque.
0: É para João Cancelo levantar 2-2 em cantos, novamente palmas a compasso no Municipal de Leiria. Cancelo simula-se, vai colocar curto, aciona Francisco Conceição, sobre o corredor de esquerdo, a bola para trás para Bernardo Silva, de volta para Cancelo, o cruzamento vai ser batido para o meio da confusão, o quarto em devolução, sobra ainda para o pontapé de Félix, vai ser gelado no ferro! Bola no ferro! Pede-se gol ainda o pontapé de Conceição e o corte! Ainda mais Conceição vai conseguir aliviar a defensiva da Nigéria! A bola esbarrou na trave, bateu na linha de golo e a dúvida sobre se há golo para Portugal, meu caro Pedro Ribeiro.
1: Muitas dúvidas, até eu estou com dúvidas, porque a bola foi com estrondo, bateu depois em baixo, dá-me ideia que não terá passado na totalidade da linha de golo, mas poderá o árbitro da partida ainda estar a receber instruções por parte dos elementos que o acompanham.
2: É isso mesmo que ele tem dito aos jogadores de Portugal que têm passado por ele.
0: É que não há tecnologia da linha de golo. Ataca Portugal. Bola na grande área. O passe não sai da melhor forma. João Cancelo recolhe ao Okoye. De qualquer das formas, que tiraço de João Félix. Dois remates na direção da baliza. Defesa assombrosa de Okoye à primeira. E depois a baliza a estremecer com o disparo de João Félix. Não sei, João Gomes Dias e Nuno Coelho, se há perspectiva da transmissão televisiva, se a bola entrou ou não.
3: É, só tínhamos agora acesso à repetição também. Não dá para perceber.
2: Não há nada.
3: É difícil, é difícil.
4: É que a câmara que temos também, tudo o que sejam ângulos que não sejam de cima, não dá para dissipar todas as dúvidas. Temos até um lance no Mundial 2022, não sei se recordam, do Japão, em que todas as câmaras parecia que a bola estava fora, mas não estava, e portanto aqui é sempre muito delicado e portanto não terá ultrapassado a totalidade.
2: No Campeonato do Mundo, João, isto está resolvido porque há tecnologia de golo,
4: claro.
2: Nestes jogos não.
4: É isso mesmo.
0: Nuno Coelho, de qualquer das formas, a entrada imperativa da equipa das Quinas e com o protagonista, denominador comum, João Félix.
3: Sim, João, eu acho que Portugal tem de aproveitar muito mais aquilo que são as capacidades do João Félix, naquilo que ele pode dar à seleção, naquilo que ele fez durante esta época. Eu acho que ficou confirmado, e se dúvidas havia daquilo que era o valor dele, o João tem realmente grande capacidade, e agora um autêntico falhanço do Cristiano. Portugal tem de aproveitar mais aquilo que são as características do João Félix e a época de confiança que ele traz para este Mundial. Por isso, dois momentos muito bons do internacional português, onde poderia ter feito já mais um golo para Portugal.
0: 10 horas em Portugal Continental e na Madeira, menos uma nos Açores, 5 minutos da segunda parte, e que perdida, Pedro Ribeiro. O cruzamento foi um caramelo de Nuno Mendes para Cristiano Ronaldo.
1: Desde a ideia também que a bola foi um pouco para trás e para puxar a colar atrás também para fazer o remate final, que Cristiano Ronaldo estava um pouco adiantado em relação à bola e por isso mesmo não conseguiu desferir o remate da melhor maneira.
0: Ataca Portugal, instala-se no meio campo defensivo da Nigéria, a bola colocada mais atrás para Renato Veiga, de forma rasteira coloca curto para Rubén Neves, devolve outra vez para Renato Veiga, tenta apertar a Cor Adams, a bola entra entre linhas para João Félix, apertado por Ndidi, aí vem a bola para Rubén Neves, vai tentar desinflacionar, reiniciando a jogada até Tomás Araújo, controla a bola no grande círculo, zona central do terreno, adianta para a meia direita, recolhe Samu Costa e vem o canhoto, movimenta de pé esquerdo para a zona central, Rubén Neves vai picar nas costas da defensiva da Nigéria, era para Francisco Conceição, bem Onyemati atrás, anula a ação do avançado dos Juventus.
1: Para o guarda-redes da seleção da Nigéria, receber com os pés, Okoye meter depois com o pé esquerdo para o lado esquerdo.
2: E a bola está em base, em base.

0: Se a deixar aqui o Onyemachi, a meter já para a sua frente para a Iobi, ali a interseção da seleção portuguesa.
1: Bem, João Félix combina com o Bernardo, outra vez Félix combina mais adiante para Cristiano Ronaldo, tentava a devolução, corta Calvin Bessa e vai tentar sair a Nigéria.
0: Lá está a Bessa a sair ali, o jogador do Fulham, a deixar aqui em Simon. Simon tira um adversário de caminho, o árbitro diz que há ali uma falta a ser cometida por intermédio do camisa 21, Ruben Neves, e é livre para a Nigéria. Livre já marcado, a bola está à disposição de Nadi. Nadi a deixar um bocadinho mais para trás para Adjai, lateraliza para Akpan. Akpan a deixar no central, adianta para Nadi. Lá está o jogador do Marseille a vir ao jogo para a esquerda. A recolher depois ali o número 15, Simon. A Simon para trás para Onyemachi. Quase que perdia a bola, mesmo assim dá para Nadi. A deixar a equipa da Nigéria agora a conseguir ligar o jogo, a conseguir ligar as jogadas. A bola está em Alex Iobi. Lá vai o antigo jogador do Arsenal, agora jogador da formação do Fulham. O Fulham, ex-clube de Marco Silva. Ali o passo ali a rasgar, recuperação de Nuno Mendes. Sai a jogar a seleção nacional à esquerda.
1: Já combinou Nuno Mendes, colocando mais à esquerda. A bola disponibilizada para Samu Costa. E este a atrasar para Renato Veiga. Portugal agora com mais paciência na construção. Pressiona novamente alta a seleção da Nigéria. A bola entra outra vez em Samu Costa. Encosta no corredor esquerdo para a participação de João Félix, pica no espaço para Tomás Araújo ter possibilidade de ter caminho desbravado para progredir no terreno. Lá está ele sobre a linha divisória, encosta no corredor para Francisco Conceição, a devolução outra vez para trás para Tomás Araújo, outra vez para a direita agora para João Cancelo, apertado por Moussa Simon, o atraso até ao quilómetro zero para Diogo Costa, este primeiro a movimentar para Renato Veiga. Sai Portugal a partir do corredor central, aí vem Renato Veiga, despeja logo diretamente para Samu Costa, mete na esquerda, a bola para Nuno Mendes, tira do caminho o adversário que é Akpan, ainda Nuno Mendes fletiu para a zona central, oblicou, combinou com Cristiano, a bola para João Félix, cruzamento da grande área para Nuno Mendes, ganha à frente Calvin Bessa de forma legal, a Nigéria consegue anular a ação de Nuno Mendes.
0: Bem jogado ali, a tentar depois a Iobi combinar com Didi, passe longo para a recuperação de Diogo Costa, deixa de imediato em Renato Veiga.
1: E a bola já controlada por Rubem Neves, ultrapassa a linha divisória, lateraliza, mete mais à esquerda para Samu Costa, a devolução outra vez para Rubem Neves, levanta o periscópio, vai lateralizar para a desmarcação de Francisco Conceição, estava mais aberto Moussa Simon, a bola entra tranquilamente em Francisco Conceição, mete por dentro para João Cancelo, lá está ele, levanta a cabeça, o cruzamento é bom, favorável, Cristiano de cabeça não chega porque o corte de Ajay é primordial. Pedro Ribeiro preparava-se para o golo, certamente, Cristiano.
2: Estava para empurrar, mas há já a tirar de cabeça o pão da boca do avançado da seleção portuguesa. Olha aí, ainda a carregar.
1: Carrega Portugal, adivinha-se o golo da equipa das esquinas. A bola para a esquerda para Samu Costa, mete por dentro, zona central, recolhe Rubem Neves. De primeira para Bernardo, de primeira para Cancelo, de primeira para Rubem Neves, de primeira para Francisco. Já ataca Portugal à direita, atenção a Francisco. Mete a bola para a linha de cabeceira, cruzamento de Cancelo, vai venenoso para o segundo posto e leva-se Félix de cabeça para fora. Cabeceamento do 11 da seleção portuguesa. Aplaude Roberto Martínez.
2: Aplaude Roberto Martínez. Aplaude também o público de Portugal a circular a bola, a fazer toque à primeira, ali a desviar da esquerda para a zona central, depois para a direita, o cruzamento, a trocar bem a bola, mas a verdade é que depois aquele cabeceamento de João Félix saiu muito ao lado da baliza nigeriana.
0: Nuno Coelho, adivinha-se o segundo golo da seleção portuguesa?
3: Sim, Portugal está mais afirmativo em relação àquilo que foi a primeira parte. Na primeira parte falámos que o jogo estava claramente mais dividido. Estes primeiros 10 minutos da segunda parte, não. É claramente Portugal a assumir o jogo, a Nigéria já não ter a capacidade para pressionar tão alto, Portugal a conseguir fazer uma circulação de bola entre praticamente toda a equipa, mas ainda assim a olhar muito para a frente, a olhar muito para a área, com várias finalizações, várias tentativas de remates, e por isso Portugal está claramente melhor neste momento da partida, mais fresco. Eu falei que as substituições poderiam não ser positivas, por serem tantas, mas parece-me que Portugal está claramente melhor neste momento da partida.
0: Lá vai a equipa da Nigéria, Adams a entregar o ouro ao bandido, bolas tem João Félix.
1: Basta ele agora a recuperar depois de ter sido puxado por Ndidi, lateraliza, dá para Rubem Neves, este mais adiante, à direita, face lateral da grande área, cruzou Cancelo, que péssima tomada de decisão, recuperação da Nigéria.
0: A bola está em Simon a jogar ali para trás para Onyemachi, a tentar bater mais para a sua frente na direção de Nadi, recuperação de Portugal outra vez, a bola em Félix.
1: É, a Nigéria já não consegue sair, está completamente sufocada pela equipa das esquinas. Félix para trás para Salmo Costa. E está a acionar mais atrás Tomás Araújo. Adianta outra vez para Salmo Costa. Aparece agora à direita. Aí vem o 24 da seleção. Outra vez para Tomás Araújo. Tenta apertar na pressão, na cobertura, à formação de Eric Chelle. A bola para Tomás Salmo Costa. Adianta para Conceição. Conceição para Salmo Costa. Levanta a cabeça. Procura linhas de passe. Pede que se mostrem os companheiros de equipa. Mais atrás, atrasa. Na busca de Tomás Araújo. A bola para Rubem Neves. Dá para Renato Veiga. Meia esquerda. Tenta ser Portugal desse espartilho da pressão da Nigéria. Vai tentar Nuno Mendes a ser desarmado. A bola para Akpan. Ainda recupera Nuno Mendes. Acelera agora. Lá está ele. Que mota. Autenticamente na grande área. Depois perde no corpo a corpo com Adjaye. E vai conseguir sair a formação da Nigéria.
0: Sim, senhor. Adjaye a deixar ali no corredor. Onde aparece Akpan. Nessa pressão de imediato por parte de João Félix. E é lançamento para a equipa da Nigéria. Mas de facto Nuno Mendes, Pedro Ribeiro, parecia agora um F-16.
2: Um F-16 pelo lado esquerdo, depois o jogador nigeriano obviamente tem que encostar-se a ganhar na parte física, mas também muito bem João Félix logo ali a cortar a saída do ataque da seleção nigeriana depois de Portugal ter perdido a bola.
0: Preparam-se várias alterações na equipa da Nigéria, um deles é Malfi, que está ali preparado para entrar assim que o jogo parar.
1: Bola para a seleção portuguesa, atenção a Rubem Neves, dá jogada para Tomás Araújo, acelera já para o último terço do ataque, a bola já lateralizada para Francisco Conceição, que ainda da grande área à direita, espera pelo apoio de Cancelo, atrás outra vez para Tomás Araújo, lá vem o central do Benfica, agora sim a colocar para Cancelo, encara no 1 para 1, Moussa Simon, aproxima-se também Alex Ayoubi, a bola para trás para Tomás Araújo, por dentro aparece Francisco Conceição, no meio de uma troca de adversários, vai tentar reendilhar o lance, a bola embateu num adversário, ainda assim, pelo menos pareceu-me, mas o árbitro dá lançamento para a formação da Nigéria, vem aí então 4 alterações na seleção nigeriana de Eric Chelle.
2: É daqui a pouco, para já o arremesso de linha lateral para a Nigéria, é que Francisco Conceição tentou picar a bola perante dois adversários para passar a bola um pouco mais para trás para Cancelo, a bola não bateu em ninguém, em nenhum jogador português, por isso mesmo lançamento, arremesso de linha lateral para a seleção nigeriana.
0: E a bola está em Nadi, Nadi a virar o flanco ao jogo da esquerda lá para lá direito, a bola já em Akpan, lá está o jogador do Gent da Bélgica a deixar depois ali mais no corredor central em Deli Bashiru, a bola vem ali para trás para Adjaye, vão entrar na equipa nigeriana número 9, Mofi, número 8, Onieka, número 2, Beuene e também o número 3, Zaidu, ataca Portugal.
1: Lá está Cristiano, grande bola para Francisco Conceição, o controlo não foi do melhor que já vimos fazer Francisco Conceição, Pedro Ribeiro, mas Cristiano Ronaldo disfarçado do melhor assistente, é uma bola monumental.
2: É uma bola fantástica de Cristiano Ronaldo, depois embrulhou-se Francisco Conceição já dentro da grande área perante dois adversários, perdeu tempo e perdeu oportunidade de fazer o segundo para Portugal.
0: A bola está na equipa da Nigéria, Nadi ali ir para o chão, falta, diz o árbitro da partida, protesta Samu Costa, Ruben Neves também está ali na jogada e a pontapé livre para a equipa da Nigéria. Será que é agora que vamos ter as alterações?
1: Ainda não, e vem mais um.
0: E mais
1: acho,
0: um.
1: Que é o acho que é o Onyedika. Também é vai entrar.
0: Número
1: é
0: 20.
1: E é agora.
2: 2, 3, 8, 9, 20. Ora, 2. Abdoulaye Beuene, certo? Correto. Zaidu, Franco Onieka, Mofi e Rafael Onyedika.
0: É mesmo. Sai Simon com o número 15.
1: Saiu também Akpan.
0: Saiu Delin Bashiru. Saiu número 4.
1: Ndidi.
0: Capitão da equipa.
1: E o último passageiro.
0: Vêm todos ali muito tranquilos.
2: Braçadeira de capitão vem para o camisa 17, Alex Iobi.
0: Ora, a entrada de Beuene. Saída do número 14, parece-me ter sido ele também, Akpan. E pronto, acho que temos todos, não é? Beuene com o número 2, Jaidu com o 3, Onyedika com o 20, Onieka com o 8 e Mofi com o 9. 5 alterações na formação da Nigéria. E a saída agora do 63.
1: Não, isso não existe.
0: Isso não existe.
1: Saiu o 6, que é o Adjaye, e entra o 3. A confusão do quarto árbitro.
0: Exato.
1: Que é o português Gustavo Correia, já agora. Ainda não tínhamos feito essa referência. A confundir-se ali com a placa de substituições, mas Nuno Coelho, mão cheia de alterações para Eric Chelle, para a equipa nigeriana, sendo que já para atalho de foice vai entrar também Gonçalo Ramos na equipa das esquinas, certamente para o lugar de Cristiano Ronaldo.
3: Sim, o Cristiano aqui, neste caso, seria ou será para fazer os tais 60 minutos, ou seja, 15 minutos desta segunda parte. Em relação às substituições da Nigéria, do Eric Chelle, é claramente para dar nova capacidade física à seleção nigeriana, que caiu bastante nesta
0: já,
3: segunda
0: já
3: parte.
0: Já tinha arrebentado, não é, Nuno?
3: Sim, já tinha arrebentado e estava claramente em dificuldades. Recordar, não, este tipo de jogos não são fáceis, principalmente para uma Nigéria que nada tem também já a disputar, não vai jogar nenhuma competição. E nem sempre é fácil manter também os jogadores motivados, por isso parece-me importante estas 5 substituições para que a equipa consiga manter o ímpeto que conquistava na primeira parte.
0: Lá está a equipa da Nigéria, Mofi a vir ali para trás, tenta combinar com o Zaidu, ainda Mofi a conseguir ganhar ali o ressalto, bola para a esquerda para Ayobi. Ayobi está ali de pé direito, adiantou, meteu já para Zaidu, é desarmado, bola a ficar em Francisco Conceição.
1: E dá jogável mais atrás para Rubén Neves, lateraliza, dá para João Cancelo, vai tentar a variação do flanco na busca de Nuno Mendes, a bola demasiado esticada, controla ainda Nuno Mendes, perde no 1 para 1, a recuperação por parte da seleção da Nigéria.
0: A bola está ali em Pewene, tentou passar para o adversário, lançamento para Portugal, já executado. Bola para Ronaldo.
1: Que bela bola para Cristiano, mas apanhado na circunstância pela interseção da parte de um adversário. Foi Bruno Onyemati, faz bem a dobra, ainda protestou, mão na bola. Que lançamento de Nuno Mendes, meu Deus, Pedro Ribeiro.
2: Foi fantástico, lançamento longo para Cristiano Ronaldo, já dentro da grande área. Foi, digamos que, roubaram-lhe a bolinha, roubaram-lhe o pão da boca para a possibilidade de fazer o gol da seleção portuguesa.
0: É quase um cruzamento com a mão, incrível, de facto. A bola está em Alex Ayobi, aqui no corredor esquerdo, ainda dentro do seu meio campo, vem ali a passo, vai fazer um compasso de espera, está ali a pedir-lhe a bola, a camisa 12, que é o Nadi. A Nadi dá ali para trás para um companheiro, adiantou a bola a sobrar depois outra vez para Nadi. Lá está Nadi a entrar no meio campo contrário, soltou para Ayobi, já está no meio campo contrário, tem ali o apoio de Zaidu, acaba por ir ali para o meio, cruzamento de Onyedika, a bater lá para o lado direito, bola está em Bewene. A Bewene dá ali para trás, adiantou, meteu para Mofi. Mofi ali a recuperar, agora a fazer uma abertura outra vez ali para as esquerda, aparece Nadi, a Nadi para Alex Ayobi, adiantou-me para um companheiro a devolver Onyedika, a dar para Alex Ayobi, faz uma abertura lá para o lado direito, passa ali para Mofi, recuperação de Portugal.
1: A seleção da Nigéria está a começar a crescer outra vez, bola batida na frente para Bernardo, na busca de Cristiano, já coberto por Bruno Onyemati, ganha outra vez o lateral do Olympiacos, projetado para o relvado por Francisco Conceição, falta assinalada pelo árbitro Busquets Ferrer, Pedro.
2: É, árbitro a apitar, falta do jogador português. Cristiano Ronaldo já tirou a abraçadeira de capitão, já está a entregar a Bernardo Silva. Vai sair Cristiano Ronaldo para a entrada de Gonçalo Ramos na seleção portuguesa.
1: Muitos aplausos, João Coelho, para o capitão da equipa das Quinas, apesar de ter falhado todas as grandes ocasiões de que dispôs nesta partida.
3: Sim, é verdade, o Cristiano teve as suas oportunidades, como é habitual quase em todos os jogos, mas a ser brindado aqui com uma grande ovação, como não poderia deixar de ser, o público também a reconhecer aquilo tudo que ele já deu e ainda dá à seleção portuguesa. E entrou o Gonçalo, expectativa aqui também para vermos aquilo que o Gonçalo consegue dar à seleção portuguesa. É um ponta-de-lança que vai passando sempre por estas dificuldades, ora na seleção, ora no próprio clube, porque na verdade não joga muito.
0: Mas marca,
3: sim, e tem números bastante interessantes para a quantidade de minutos que vai tendo, por isso acredito que irá entrar com toda a intenção de marcar também a sua presença e deixar o seu nome neste encontro.
1: Sem dúvida, Gonçalo Ramos, que hoje chega ao quarteirão de internacionalizações, 25, já com 10 golos apontados ao serviço da equipa das Quinas. Bola para a seleção portuguesa, à saída do seu setor mais recuado. Rubén Neves a combinar com Cancelo, aberto à direita, combina com Conceição, baixa no terreno, pressionado por Zaidu. Ainda Conceição, conhecem-se bem dos tempos do Porto, é puxado Conceição, também atingido no pé, queixa-se. O filho de Sérgio Conceição, pontapé livre para Portugal, Pedro.
2: Ainda temos Mateus Nunes a fazer exercícios de aquecimento. Aqui junto à linha lateral, à bandeirola de canto, livre para a seleção portuguesa, vai ser batido lá na defensiva, estou do lado contrário.
1: Sim. Por... É, a bola já está a circular, por Tomás Araújo para Tomás Renato Veiga. Exatamente. Entretanto, houve cartão amarelo para Eric Chelle, o selecionador da Nigéria, Busquets Ferreira não gostar de alguma atitude do Maliano, que comanda a seleção dos Super Águias. A bola para Tomás Araújo, dá para João Cancelo, pressão alta outra vez da Nigéria. Voltamos àquilo que eu dizia, está melhor a seleção da Nigéria. A bola para Renato Veiga, vai tentar sair agora com espaço à esquerda, a bola endossada já para Nuno Mendes, pisa a linha divisória, ultrapassa o meio campo, a defensiva da formação da Nigéria tenta acelerar agora perante a pressão de Franco Onyeka. Aí está Onyeka, a bola para trás, para Samu Costa, dá jogada para Bernardo, Bernardo para Samu, tenta sobrecarregar mais o corredor esquerdo da seleção portuguesa, a bola para Renato Veiga, outra vez de volta ao corredor central, a bola para Tomás Araújo, de forma rasteira endossa, já mais adiantando para João Cancelo, coloca mais à direita, na linha lateral para Conceição, outra vez para agora Rubem Neves, está um jogador da seleção nigeriana caída, é Bruno Onyemachi.
2: Jogo parado, o árbitro vai até perto do jogador da seleção da Nigéria para saber como está, já fez sinalética para o banco de suplentes. Diz que não vai ser
0: não é preciso, ou é assistência.
2: Ou é pausa.
0: Não.
1: É pausa, é pausa.
2: Aproveitou para a pausa.
0: Era o Nadi que estava ali de gatinhas.
1: E o Cancelo já está ali a tirar satisfações.
0: Exato.
1: Ninguém aprendeu com o exemplo do Rafael Leão frente ao Chile. Isto é apenas um particular de preparação.
0: Nem mais. Olha.
1: Não é um jogo amigável, como alguns dizem. Não. É um jogo particular de preparação. E Rafael Leão cumpre já, se ainda não saiu, o castigo da FIFA. Pode até ser dois jogos. Previsivelmente será de um. Falhou já o jogo de hoje e Cancelo ainda quis trocar alguns argumentos com Nadi. Tempo de pausa para hidratação. Pedro Ribeiro aproveita os treinadores para também retocar a estratégia para a segunda metade da partida.
2: É, para além da aguinha que se bebe neste período, para refrescar, obviamente. Sobretudo às indicações dos treinadores para os seus jogadores, para o que falta nesta partida. É o que está a acontecer aqui mais perto de mim com o treinador da seleção portuguesa, que tem o seu tabuleirozinho com as pedras e a caneta para dar indicações ao que está a acontecer agora aos jogadores da seleção portuguesa, que vão olhando para o selecionador nacional e vendo,
0: caricas,
2: ouvindo exatamente, caricas com o Iman. Para perceberem o que é que o selecionador nacional está a transmitir. Do lado contrário, isso foi mais rápido, porque os jogadores da seleção da Nigéria já estão de regresso para as suas posições. Ficou lá apenas um, dois, três que estão agora a regressar.
0: Eu acho que os jogadores da Nigéria querem que isto rapidamente acabe, para eles entrar de férias.
1: Exato.
0: Uns amanhã vão para os Estados Unidos, outros vão de férias.
4: Sexta. Portugal sexta.
2: Próximos compromissos é apenas a Taça Africana das Nações para 2027, portanto só para o próximo ano.
1: Exato.
2: E depois a fase de qualificação para o Mundial de 2030.
0: Olha, talvez não fosse má ideia de escutarmos o Nuno Coelho. Nuno, como é que tu estás a olhar para o jogo? A equipa da Nigéria subiu um bocadinho com as alterações e está agora muito mais organizada, digo eu.
3: Sim, como o Zé dizia, acho que as substituições acabaram por fazer bem às duas equipas, no geral, e principalmente no primeiro momento, na primeira fase. Portugal agora quebrou um pouquinho depois dessas substituições da Nigéria e pelo facto também da seleção nigeriana ter ficado melhor no encontro. Acho que essencialmente Portugal tem tido um jogo um pouquinho de altos e baixos, ou seja, coisas muito boas, depois mais, ou seja, não tem sido um jogo regular, digamos assim, de consistência ao longo dos 90 minutos, e por isso a primeira parte já foi um pouco assim. A segunda também foi com uma entrada forte, aqueles dois remates bastante interessantes do Félix. A equipa, com as novas alterações e com um meio campo completamente novo, há aqui um jogador que praticamente eu ainda não vi nesta segunda parte, que é o Bernardo Silva, que normalmente tem sempre uma grande influência no jogo da seleção portuguesa, e o Bernardo praticamente ainda não conseguiu pegar no jogo, na bola, naquilo que é a capacidade que ele tem de fazer, de mexer com o jogo. E por isso o jogo vai estando desta forma, um pouco inconstante, no nível que a seleção portuguesa está a apresentar.
0: Organiza a equipa da Nigéria, Ayobi, atenção, pode ali ia aparecer um remate, bola para Mofi, tentou agora combinar e acabou por Adams ficar um bocadinho para trás e a bola acabou também por ser afastada por Portugal. É o lançamento para a equipa da Nigéria lá pelo lado direito, a equipa da Nigéria que em 1996 faz agora 30 anos, ganhou a medalha de ouro nos Jogos Olímpicos de Atlanta, com Portugal a ficar no quarto lugar. A bola ficou aqui à disposição de Nadi. A Nadi a virar o jogo. Ali agora foi para o chão. Há uma falta a ser cometida por João Félix. E é um pontapé livre e cartão amarelo para o Internacional Português número 11.
2: É, ali o toque sobre o adversário. O árbitro perto viu que foi à margem da lei. Por isso
0: Bessie,
2: mesmo...
0: Foi Bessie quem levou ali um toque. Bessie que começou a jogar sobre o lado esquerdo. É agora o central do lado direito com Onyemaechi, que começou como lateral esquerdo a ser o lateral, o central de pé esquerdo. Lá está a equipa da Nigéria, pontapé livre já marcado, o corte de cabeça de João Cancelo, bola para Conceição, Cancelo outra vez na jogada.
1: A bola para o Tomás Araújo, encosta até à linha de golo para Diogo Costa, pontapeia na esquerda, atenção à seleção da Nigéria na grande área.
0: Olha, atenção perigosa, aparece ali agora, ganhar a posição Onyeka e um grande desarme de um dos centrais de Portugal.
2: Camisa 24, Samu Costa, uma vez mais, ali a mostrar trabalho para o selecionador nacional.
0: Onyeka ali a dar agora para Mbeuene, tentou furar, tentou tirar cruzamento, ganhou por Portugal, pontapé de baliza para Diogo Costa.
1: De qualquer das formas, Nuno Coelho, mantém-se atuada cada vez mais a Nigéria a apertar e Portugal já não é uma simples quebra, vem abaixo completamente.
3: Sim, Portugal vem abaixo e depois coloca-se um pouco neste momento que é Portugal quer sempre sair curto, quer sempre sair de forma apoiada e esquece muitas das vezes que, e falávamos sobre isso na primeira parte, que as grandes oportunidades do jogo resultaram precisamente de bolas nas costas, de bolas longas, de ataque à profundidade, com jogadores rápidos, no caso da primeira parte com o Pedro Neto, mas Portugal tem esses jogadores agora em campo, o Francisco Conceição, o Gonçalo Ramos também é um jogador que vai muito nesse momento. E Roberto Martínez provavelmente precisará de olhar também para o banco. E um jogador que entrou muito bem no último jogo frente ao Chile foi o Gonçalo Guedes. Não só pelo golo, mas por aquilo que acabou por acrescentar ao jogo da seleção portuguesa. E acho que está na hora, sinceramente, de poder fazer algo diferente. Porque neste momento o jogo está muito estagnado completamente para a seleção portuguesa com o crescimento que a Nigéria teve no encontro.
1: É, Portugal a precisar de simplificar, a precisar de arroz com feijão. Atenção, Nuno Mendes, a tentar aplicar esse lado mais simplificado, simplex no ataque da formação portuguesa. A bola para Francisco Conceição, dá para João Cancelo, imediações da grande área, cruzamento batido, corta fácil, Calvin Bessie. Sobra ainda para Francisco Conceição, pé esquerdo na bola, o corte. Sobra ainda para Renato Veiga, insiste Portugal na segunda vaga. Lá está Francisco Conceição, quina da grande área, vai para o chá dançante perante Zaidu. O atraso, a bola batida, Rubem Neves, corta outra vez, Calvin Bessie. Agora vai conseguir completar o alívio, sai com bola a formação da Nigéria.
0: Sai, sim, senhor, a bola está em Mofi, não tem aqui ninguém no apoio sobre o lado esquerdo e o passe do jogador do Futebol Clube do Porto, antigo jogador, porque já foi anunciado que regressa ao Nice, acaba por sair pela linha lateral, lançamento para ser executado do lado direito.
2: João Cancelo.
1: É, o Nadi está aqui, se lhe tapam a boca explode. Em termos físicos, o jogador do Marselha. Lançamento para Cancelo. A bola combinada com o Bernardo Silva. Outra vez para João Cancelo. Lá vem Cancelo. A bola colocada mais atrás para Tomás Araújo. Faz tombar a Cor Adams. Mete por dentro. A bola no corredor central para Samu Costa. Vira-se para o sentido de progressão. Já deveria ter soltado o esférico. Vai meter-se numa alhada. Lateraliza agora para João Cancelo. Já estava Samu Costa emparedado por Ayobi, Teremofi e a Cor Adams. Ataca Portugal por grito sobre o corredor direito. A bola de Francisco Conceição. Mete por dentro. Recolhe Samu Costa. Devolve outra vez de primeira para Francisco. Lá vem Chico Conceição. Adianta no corredor para João Cancelo, muitas unidades da Nigéria a cobrir já João Félix, lá está o avançado do Al Nasser, dá para Chico Conceição, Portugal a sobrecarregar mais o corredor direito, à esquerda Nuno Mendes está a pedir a bola uma eternidade, a bola para Tomás Araújo, lá está ele sobre a meia direita, dá para Rubem Neves, gira sobre si próprio e faz a rotunda, dá para Samu Costa, outra vez à direita a insistir Portugal, a bola para João Cancelo, vai tentar obliquar para a zona central, deveria ter soltado para Rubem Neves, meteram confusão para Francisco Conceição, prolongamento de grande área, encontrou-se Conceição, pontamento Conceição para dentro! Que golaço! Que golaço!

0: equipa das esquinas, Pedro Ribeiro.
1: É por isso que é um jogador também diferente, uma vez mais a bailar ali perante o adversário, vai na finta, flat para a zona central, remate do pé esquerdo, a bola cruzada só parou no fundo da baliza da Nigéria, muito à semelhança do que aconteceu também no gol de Pedro Neto na primeira parte. Feito o segundo para a seleção portuguesa, Francisco Conceição.
0: Quarto golo do Francisco Conceição à 18ª internacionalização, abre o Portugal, marca aos 75, agora 76 do placar em Leiria.
2: Portugal
0: 2,
2: Nigéria
0: 1.
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4: Em Orlando, depois da tempestade, lá arrancou o duelo entre a Inglaterra e a Costa Rica e os ingleses já vencem por 1-0, 23 minutos da primeira parte, golo de Declan Rice.
2: Olha a Nigéria a tentar aqui atacar pela esquerda, ali uma entrada um bocadinho mais dura sobre um dos homens da equipa nigeriana, Onyemaechi, e o árbitro da partida deu a lei da vantagem e Pedro Ribeiro depois voltou atrás e marcou o pontapé livre para a equipa africana.
1: Ainda alertou também o jogador da seleção portuguesa para ter calma. A próxima será mostrada a cartoleira amarela livre para a seleção da Nigéria, lado esquerdo do seu ataque.
2: É, não há necessidade nenhuma disto e, portanto, faltam menos de 13 minutos, enfim, mais ou menos 13 minutos para chegarmos aos 90. 13 minutos para, depois de amanhã, uma seleção ir para os Estados Unidos para o Campeonato do Mundo. Amanhã outra vai de férias, lá está a bola batida, Zaidu lá para dentro da grande área, saltou na defensiva de Portugal, Samu Costa a empurrar a bola pela linha lateral, é lançamento para a equipa da Nigéria.
0: Nono, grande jogada individual com o Francisco Conceição a arrastar a atenção da seleção da Nigéria e a fazer um golo ao outro mundo.
5: Sim, um golaço do Francisco. Portugal depois tem isto, ou seja, falávamos de como é que Roberto Martínez poderia, em termos coletivos, acrescentar algo de positivo ao jogo da seleção portuguesa, mas depois a verdade é que Portugal tem estas individualidades que, quando o coletivo não estiver a funcionar tão bem, porque também não podemos dizer que a seleção estava assim tão mal no jogo, mas quando não estiver tão bem, tem esta capacidade individual de vários jogadores que podem transformar um lance numa oportunidade de golo ou num golo, como foi o caso do Francisco Conceição. E agora à partida tudo ficará ligeiramente mais fácil, com a Nigéria novamente provavelmente a baixar um pouco a intensidade e o ritmo da pressão. E Portugal, acredito eu, que ficará de forma mais positiva no encontro. Grande gol do Francisco Conceição.
0: Renato Veiga agora a sofrer falta depois de Pedro Ribeiro ter escorregado no cara a cara com o Murphy.
1: Escorregou, mas ficou bem colocado para ficar com a bola. Prosseguiu, fintou, mas depois o árbitro a assinalar porque a falta porque foi agarrado. Mais uma alteração na seleção da Nigéria. Uma não, duas. Vamos ver quem vai sair, olhar para os jogadores, para os números.
0: É, o problema é que na ficha de jogo não há nenhum 11.
6: Ah, pronto.
0: E entra o 11.
2: Entra o 19.
0: É o Onuachu.
1: Onuachu entra.
0: Para o lugar de Acor Adams.
1: Tem a altura para ser jogador de basquete.
0: Sim, não vão aos fixos com ele. 2 metros e 1 centímetro.
1: Ui.
0: Vamos ter também, já agora, vamos ter Mateus Nunes.
1: Mateus Nunes.
0: Para a saída.
1: A saída de.
2: Do número 25.
1: 25.
2: É Nuno Mendes.
1: Nuno Mendes.
0: Ui.
1: Não.
0: Ui.
2: É Nuno
0: ui,
2: Mendes.
0: Ui, ui, ui.
2: Será ui, que Nuno alarme. Mendes está em condições?
0: Alarme, alguma coisa terá sentido, certamente, Nuno Mendes, para ser subtraído desta forma por Mateus Nunes. Aguardamos o momento em que Roberto Martínez, no final, aparecer perante os jornalistas. Agora, voltando à vaca fria, como se costuma dizer,
2: cadê
0: quem
2: o
0: é
2: o
0: 11?
2: Exatamente.
0: Quem é o 11? Saiu nada disso, não estou em erro.
2: Saiu.
0: Camisola número 12.
2: Olha, é o 11. É o 11, ponto. Segue viagem.
0: Um
2: Zaidu. Lá está Zaidu à esquerda para fazer o lançamento para a seleção nacional da Nigéria. A equipa da Nigéria que ganhou na Taça das Nações Africanas por três ocasiões. Passe longo ali a ser empurrado na João Félix. O árbitro da partida mandou jogar. A bola está em Zaidu. Zaidu a meter para trás. Atenção, lá vai Gonçalo Ramos.
0: No despique individual agora com Calvin Bessie. Leva melhor o central do Fulham. Vai tentar sair a jogar. Adianta, mas corta a defensiva portuguesa. A bola para Francisco Conceição. Atenção que está Ruben Neves.
2: Exatamente.
0: Lesionado, é isso.
2: Ruben Neves está ali lesionado, uma entrada um bocadinho mais dura, pareceu-me de Mofi, Pedro, não sei se confirmas, mas está ali em dificuldades.
1: Eu perdi um pouco a atenção do jogo porque o Nuno Mendes passou aqui à minha frente. Tive a oportunidade de perguntar se está tudo ok. Ele fez-me sinal com o polegar a dizer que sim. Portanto, vamos esperar daqui a pouco depois por explicações da equipa médica e do selecionador nacional.
2: Não sei se não teria sido uma coisa combinada para jogar meia hora.
1: Poderá ter sido isso. Até porque chegou o banco de suplentes, vai cumprimentando todos.
2: Ser cumprimentado pelo médico da Seleção Sim. Nacional, um dos médicos, e portanto, vamos ver, esperar.
1: Resta saber
2: exatamente, se há algum
1: ali
2: problema ou não. Lançamento para Zaidu, a dar ali para a Iobi, a devolver a bola para Portugal,
1: agora
2: bola para Diogo Costa.
1: Agora o cumprimento com o Roberto Martínez. Não, dá-me ideia que, como estavas a dizer, pode ser tudo programado.
0: Muito bem. Ainda bem, é bom sinal, atenção ao Tomás Araújo, bate na frente, João Félix com o olho na bola, outro na baliza, ainda Félix caiu, o árbitro diz que não há nada, lance com Calvin Bessi, há contacto, mas para o árbitro Busquets Ferreira, mesmo à tua frente, Pedro Ribeiro, não há penalti.
1: Fiquei com muitas dúvidas, ali um chega para lá, a João Félix que ainda se vira para o árbitro e diz, é a segunda, olha aí João Félix.
0: Olha João Félix, agora nas barbas, Busquets Ferreira, que bem entendido não as tem, afastou. Estado por Oni Edica, falta livre para Portugal, corredor central, ainda longe da baliza de Okeke.
1: Ainda com toque na cara de João Félix, que vai pedir explicações ao árbitro, ainda do lance da...
2: até porque ele já viu o cartão amarelo.
0: Sim.
1: Pois, então é melhor estar quietinho.
2: Não, já viu o cartão amarelo e está a perguntar ao árbitro, então é só para mim.
0: Em relação ao camisola 11, aqui a esta distância, só poderá ser Chukwueze. Só que a questão é que o Chukwueze teria sido dispensado.
2: Já tinha pois, sido devolvido à procedência.
0: A questão é essa, mas só me parece que
4: estava aqui a ver também noutros sites. Enfim, o SofaScore é o único que dá como camisola 11 o Emmanuel Fernandes, que no Twitter ou no X da Nigéria até aparecia com a camisola 18. Isso.
2: Exatamente. Sim.
4: Mas agora é um dos sites que coloca o 11 para o Emmanuel Fernandes.
0: O Emmanuel Fernandes, o central do Rangers, tem 1,98m. Se ele tiver 1,70m já é muito. Atenção, ataque Portugal, linha de cabeceira, bola desarmada pela defensiva da Nigéria. Vamos ter canto. Foi Bewene a empurrar pela linha de cabeceira.
1: Canto do lado esquerdo para Portugal e olho também aqui para os apontamentos que tenho para a ficha do jogo com a Polónia e também não há nenhum número 11.
0: Isto vai ser um mistério. Parece-me o Chukwueze, mas a indicação que tínhamos era que tinha sido dispensado. Não sei se voltou para trás.
2: Sim,
0: ainda bem o tempo. Canto para Portugal. Atenção ao Bernardo. Recebe Francisco Conceição. Quina da grande área. Lado direito. Controla de pé esquerdo. Ainda Bernardo. Espera para apoio. Dá para Cancelo. Cruzamento. Baixado de primeira. Segundo poste. Cabeceamento de cruz. E o pontapé para a defesa de Okey. Que tiraço da parte de Samu Costa. Estava no caminho do esférico. Okoye e o guarda-redes da Nigéria. Mais uma ocasião, Pedro.
1: Samu Costa muito bem também em termos ofensivos. E uma vez mais, gosto deste guarda-redes. É de facto bom. O homem que joga em Itália na Udinese. Este Okoye, uma vez mais, a negar o golo a Portugal.
0: Lançamento para Portugal. Para ser efetuado por Mateus Nunes. Acabado de entrar. Aí está Mateus. Agora como lateral direito, passou o João Cancelo para a esquerda com a saída de Nuno Mendes. A bola arremessada para trás para Tomás Araújo. Dá jogada para Renato Veiga. Lá vai Teremov e à espera que ele escorregue outra vez. Ainda Renato Veiga, para já sai a jogar com categoria. Ainda Renato Veiga bate no espaço na busca da João Cancelo. Consegue encurtar o espaço. Calvin Bessi protege até Okoye e recolhe o guarda-redes da Nigéria.
2: Bem ali a conseguir ficar o senhor da situação Okoye, a deixar depois em Onyemaachi, vem ali trabalhando, solta de para Zaidu, devolveu para o antigo jogador do Boa Vista, a quase a recuperação de Francisco Conceição, ainda a insistência da equipa da Nigéria aqui pela esquerda, lá vai Zaidu, deixa-se cair, recuperação de Samu Costa, mas há falta, diz o árbitro da partida, a falta sobre o jogador do Porto e é livre à saída do meio campo da Nigéria.
1: Lado esquerdo, cumprimento agora entre o jogador nigeriano e também Francisco Conceição. A bola vai ser colocada no tapete verde aqui no Magalhães de Sul, livre já batido para a seleção da Nigéria.
2: Faltam 5 minutos para chegarmos aos 90, 2-1 para Portugal. A bola está em passe, lá está ele a adiantar, mas a meter mal, quase que aparecia ali o Bernardo Silva, conseguir ficar seguro da situação. A bola a sobrar depois para Okoye, passe longo, vem ali para o Mofi, acaba por permitir a recuperação da seleção portuguesa.
0: Lá vem Bernardo, passe no balcão da área para Gonçalo Ramos, tenta ganhar a frente para a Bebeni, entrega mal para trás, escorrega Gonçalo, sai a Nigéria.
2: Sai sim senhor, a bola está no número 8, Onyeka, a deixar aqui do lado esquerdo, atenção, lá vai em alta velocidade, o tal número 11 tenta fazer ali o passe para Mofi, ainda o jogador da equipa Nigéria, da Nigéria vai para o chão, não há falta e a recuperação de Portugal.
0: Que situação, Pedro Ribeiro, Onuachu, do alto dos seus 2 metros e 1 centímetro, a isolar Chukwueze, continua a achar que é ele.
1: É, ele a trabalhar muito bem, completamente desarticulado, a conseguir ganhar a bola e depois o número 11, como estivemos a dizer, a ir...
2: Pela forma como ele se veste, é o Chukwueze.
1: É verdade. Perdeu o avião, só pode ter
0: sido. E joga à direita, pé esquerdo, sim. Enfim. Deve ter voltado para trás. Há algum 7 na ficha da Nigéria? Ah, pronto.
2: Ah,
0: do mais.
2: Ah, sim, senhor. Otele.
0: Vai entrar Otele na equipa da Nigéria. Sai Portugal, entretanto. Rubem Neves sobre o corredor esquerdo. Dá jogável para João Cancelo. E este a atrasar até ao setor mais recuado da seleção portuguesa para Renato Veiga. Este a dar jogável para Mateus Nunes. Controla a direita. Aperta. Agora também a Alex Ayobi. Lá vem o senhor sem internacionalizações pela Nigéria. Está a 11 de Amadi Youssouf, o mais internacional da história dos Super Águias. Aí vem a bola para João Félix, adianta à face da linha na busca de Francisco Conceição, outra vez para João Félix, encara um adversário, vai tentar armar cruzamento para variar, corta Bauerne diretamente para as mãos de Okoye.
1: Vai atrasar para o seu guarda-redes, que mete calma agora cá atrás, no último reduto, bola no relevado e o passe.
2: Está confirmado, é Chukwueze. Terá voltado para trás e ao meio da autoestrada ligaram-lhe e, portanto, o carro acabou por regressar para ele jogar nesta, para jogar mais uns minutos e ter mais uma internacionalização. E, portanto, Chukwueze é mesmo o número 11 da seleção da Nigéria. Não fazia parte da ficha de jogo, nem a ficha oficial, nem aquela que está disponível na Federação Portuguesa de Futebol.
0: Justamente. Ataca a seleção portuguesa, vamos ter Otelo e não tarda nada na equipa da Nigéria a tentar controlar João Cancelo. Portugal a vencer por 2 bolas a 1, 2 minutos e meio para os 90 e Nuno Coelho para já com operações controladas pela equipa de Roberto Martínez.
5: Sim, completamente, acho que foi um pouco aquilo que falávamos, o golo iria dar e acabou mesmo por dar essa tranquilidade à seleção portuguesa e tirar de certa forma também o ímpeto à seleção nigeriana por muitas alterações que neste momento o Eric Chelet tento fazer ou tento colocar em campo, e apesar de ter colocado já bastante jogadores com características ofensivas, já mudou praticamente também todo o seu 11. Portugal vai dominando bem, vai fazendo essa circulação de um corredor ao outro, não ataca muito a baliza, é verdade, a definição também na parte ofensiva já não tem sido a melhor, mas de certa forma está a controlar o jogo e está a manter a bola, que é o mais importante nesta fase.
0: O hotel é daqui a pouco, Pedro Ribeiro, resfria, não é?
1: É porque está a ficar, de facto, fresquinho, mas até lá espera para entrar o jogador do Hamburgo.
0: Aí vai. Diz.
2: Não, ainda bem que não, sobre o tempo. O Pedro Ribeiro estava a dizer que estava a ficar fresquinho. É verdade, mas pelo menos não está a vento.
0: Exato, que é o habitual.
2: Olha agora,
0: é o Ayobi.
2: Ayobi a sair para a entrada de Otele. Portanto, a... ali a braçadeira de capitão a passar para o braço de Bessay, o central esquerdino do Fulham. Ayobi vai embora de jogador do Fulham para jogador do Fulham. Última alteração na equipa da Nigéria, numa altura em que estamos a viajar do minuto 89 para o minuto 90, aqui em Leiria, Portugal a ganhar por 2-1 à equipa nigeriana. Lançamento já executado, a bola vai ali para Mofi, estica o pé, acaba por a bola desviar no jogador de Portugal e é lançamento para a Nigéria à esquerda. Já dentro do meio campo defendido pela seleção nacional, lá está Zaidu, preparado para... receber a bola, Otelo ali a movimentar-se, apareceu o corte de cabeça de Ruben Neves, a bola sobrou depois para um jogador da Nigéria, meteu para Messi, sobrar para João Félix.
0: Lá está Gonçalo Ramos a tentar encerrar Francisco Conceição, dá um chocolate agora em Onyemachi, ainda Francisco tentava combinar atrás com Félix, recupera Onyeka para a Nigéria.
2: Onyeka a jogar ali um bocadinho mais para trás para o Bessay, a bola vai para o guarda-redes Okoye, a deixar aqui do lado esquerdo, lá está o Otelo a já estamos em período de compensação. Faltam 4 minutos para chegarmos ao final desta partida. O último jogo da Seleção Nacional antes de viajar depois de amanhã para os Estados Unidos da América, para Miami. Lá está o lançamento para ser executado do lado esquerdo. A bola está em Zaidu. Zaidu a dar ali para a sua frente. O Altel a dar ali para a sua frente, já que Zaidu está a aparecer agora em terrenos um bocadinho mais interiores. É outra vez lançamento para a equipa da Nigéria, agora à frente de Roberto Martínez. Está ali Zaidu, jogador do Futebol Clube do Porto. Lançamento executado, deu ali para o Tele. A bola a sobrar depois para o jogador nigeriano que estava ali, que era o Onuachu. Ainda Onuachu ali.
1: Te faz lembrar de um jogador da seleção nigeriana
2: faz,
1: que
2: faz.
1: ainda hoje faz, é o melhor marcador com 37 golos.
2: Faz, sim senhora. Um jogador que passou pelos quadros do Vitória de Setúbal em Portugal, Rashid Yekini. Faz lembrar, sim senhora. É um porte físico, de facto, uma envergadura física impressionante. Este número 19 tinha 2,01 metros, não é, Zé?
0: O Onuachu, sim. O Yekini tinha outro tipo de valências.
1: E mais possante que este.
0: Sim, largura de banda um bocadinho maior.
2: É, exatamente.
0: Lançamento para Portugal. À direita, à esquerda, aliás, para João Cancelo. Já no prolongamento da grande área da Nigéria. Aí está ele para efetuar o remesso. Com o devido respeito para Yekini, a última passagem pela Vitória já vinha...
2: Já
0: tinha órbita própria, digamos assim. Lançamento para Cancelo, bola colocada para Bernardo. Tenta a combinação, sai das quatro linhas. Lançamento outra vez para Portugal, para João Cancelo. Aí está o arremesso para ser efetuado no lateral direito, que ainda não sabe se fica no Barcelona. A bola colocada, João Félix de calcanhar, seria bonito, mas o corte de Onyemachi diretamente para as mãos de Okoye.
2: A colocar aqui do lado esquerdo, lá vai em alta velocidade, Zaidu invade o meio campo contrário, lá está Zaidu a combinar depois com o tal jogador número 19, que apareceu ali, Onuachu, a ter que jogar para trás, bola está em Bessa. A Bessa é deixar lá do lado direito em Bewene. A bola agora para o Chukwueze. A Chukwueze a deixar um bocadinho mais atrás, deixar ali mais no meio, a vir depois virar o flanco ao jogo, mas para a recuperação da seleção portuguesa. Zaidu a conseguir levar a melhor, mas entre a bola e Francisco Conceição, tocou em Francisco Conceição e viu a cartolina amarela. Pedro,
0: foi uma forma de expressão, ele levou.
2: Exato, virou do avesso,
0: virou do avesso completamente.
1: Já está recuperado, pelo menos está em pé, ainda queixou-se Francisco Conceição. Vai ali andando, olhando para o céu, parece-me estar recuperado, apesar das dores. Já está ali a correr.
0: Quem quer inimigos quando há amigos destes, da altura do Futebol do Porto.
2: Exatamente.
0: Aí está a bola para João Félix, corredor central, vai variar, a coloca na profundidade, bola para João Cancelo, fora de jogo, deslocado, levantado à bandeirola do auxiliar.
1: Uma vez mais... Os laterais ou os extremos da seleção portuguesa apanhados em posição irregular.
2: É mesmo. A bola está ali a ser jogada por Bessay. Adiantou-me para Onieka.
0: Mais um
1: toque também. Esta também é amarelo.
2: E o árbitro da partida, o espanhol Mateo Busquets Ferrer, agora com uma mão no gatilho. E portanto vai mostrando cartões amarelos atrás de cartões amarelos. Pontapé livre já marcado para a equipa da Nigéria. Onyachi ali a invadir o meio campo contrário, adiantou em demasia, bola para a seleção nacional.
0: A Nigéria está exposta, Francisco Conceição obligou, atrapalha-se perante o overlapping da parte de Rubén Neves. Encosta no corredor à direita para Bernardo Silva. Vai acabar o jogo, não tarda nada. A bola outra vez para Rubén Neves. O atraso, e está o apito final de Busquets Ferrer. Felicidade nas bancadas. Começam os portugueses a despedir-se da seleção nacional com votos de que voltem somente depois do 19 de julho. Final no Magalhães Pessoa, Portugal 2, Nigéria 1. Pedro Ribeiro,
1: é a festa dentro do relvado, entre os jogadores portugueses e nigerianos que disputaram estes 90 e alguns minutos de jogo. Alguns conhecem-se dos clubes, por isso mesmo também se vão cumprimentando e falando sobre o que se está a passar, certamente a desejar a Portugal uma boa participação no Campeonato do Mundo. Fora das quatro linhas, o povo também a despedir-se com algumas palmas, com as bandeiras ao ar, a despedirem-se da seleção
2: portuguesa. Os elementos da equipa técnica da Nigéria querem atirar fotografias com o Ronaldo.
1: Também Está, isso de certeza, é sempre em todo lado. Roberto Martínez está ali junto à linha lateral, ainda falando com os seus adjuntos. O trio de arbitragem já lá vai para os balneários e continua ali a confraternização entre portugueses e nigerianos depois deste 2 para Portugal, 1 para a Nigéria. A vitória de Portugal e também a confraternização, não só entre os jogadores, mas também a confraternização, o carinho que vem das bancadas para dentro do retângulo de jogo. E certamente daqui a pouco a seleção portuguesa vai retribuir com um olá, nós estamos aqui, vamos viajar e vamos tentar fazer o nosso melhor.
2: Equipa de Portugal, equipa da Nigéria ainda no relvado, toda a gente misturada, muita gente já a deixar o estádio Dr. Magalhães Pessoa aqui em Leiria, mas muitos ainda com bandeiras de um lado para o outro. Olha aqui para a bancada que está do meu lado esquerdo e, portanto, muita gente ainda a saudar a seleção nacional.
1: Lá está agora a seleção no centro do terreno a cumprimentar todos aqueles que estão no Magalhães Pessoa. Um agradecimento também pelo apoio prestado ao longo da partida de hoje aqui em Leiria. Lá estão os jogadores da seleção nacional que vêm agora até aqui, mais perto do Topo Sul, também para agradecer, batendo palmas para os adeptos. E lá se vai ouvindo também a eterna música dos chutes e pontapés. A minha casinha. Francisco Conceição, Gonçalo também, aqui, Mateus Nunes, todos eles. Braços erguidos, bater palmas para o público que está aqui em...
2: É uma mini volta olímpica.
1: É, uma mini volta olímpica, até porque há que poupar esforço, porque vem aí um campeonato do mundo.
0: É, despedida olímpica também, perante o povo português, 25 mil nas bancadas esta noite aqui em Leiria, para essa conclusão da fase preparatória para o Campeonato do Mundo. 2 jogos, 2 vitórias pelo mesmo resultado, 2-1 ao Chile no Jamor, 2-1 aqui mesmo frente à Nigéria, com golos de Conceição e também de Pedro Neto para a equipa das esquinas. Conseguiu ainda um empate a Cor Adams na primeira parte. Sai Cristiano Ronaldo debaixo de uma tremenda ovação, Pedro Ribeiro.
1: É o homem que vai à frente, é o homem do leme, o homem que sai primeiro do retângulo do jogo. Uma grande salva de palmas ali da bancada central para o capitão da seleção portuguesa, que retribuiu levantando os dois braços agradecendo.
2: Lá estão os jogadores todos a encaminharem-se para os balneários. Não tarda nada, vamos ter Francisco Conceição, que está ali com António Magalhães, um dos responsáveis pela comunicação da Federação Portuguesa de Futebol, da Seleção Nacional, lá a encaminhar-se para uma zona de entrevistas rápidas, parece-me ser da Sport TV, e portanto não tarda nada, o autor do gol da vitória da Seleção Nacional está disponível para prestar declarações. E portanto já não há mais ninguém sobre o relvado, está ali apenas o Diogo Costa agarrado a um dos jogadores, um dos treinadores da Seleção Nacional. Diogo Costa, que também está a avançar ali para junto dos apanha-bolas. João Gomes Dias, não sei se já aí tens o Francisco.
4: Ainda não, ainda não. Deixa-me só dar conta, quando tiver, obviamente vou dar obviamente a palavra ao Chico, aí está ele a aparecer. Vamos então escutar o jogador que marcou o gol da vitória.
6: Para trabalhar e depois arrancar o Mundial da melhor forma, é esse o nosso objetivo.
7: Já se esperava que este duelo fosse mais difícil do que aquele que foi contra o Chile. Muito foco aqui nos duelos individuais. Pergunto-lhe do ponto de vista dos jogadores, se do vosso lado houve alguma reserva também para não meter o pé mesmo à série, digamos assim.
6: Sim, está a falar bem. Claro que nós, nestes jogos de preparação, sabendo que tem o Mundial, damos tudo, claro. Acho que vamos todos os duelos para dar o máximo, mas claro que o mais importante é isso mesmo, é não nos magoarmos antes do Mundial, porque é o sonho de todos os jogadores representar o país no Mundial.
7: Saímos daqui preparados, última questão só para fechar, saímos daqui preparados para o Campeonato do Mundo, Francisco?
6: Sim, sim, acho que estamos preparados para dar o melhor para Portugal, prometemos muito trabalho e dar o máximo, é isso que nós podemos prometer.
7: Obrigado, as declarações aqui
4: as de palavras
7: Francisco
4: de Francisco Conceição. Daqui a pouco penso que teremos Pedro Neto também à boleia da Sport TV. Como eu falava há instantes, a equipa de Portugal vai partir na sexta-feira para os Estados Unidos, sendo que deve sair, isto tudo bater certo com o horário que neste momento é o horário que está em cima da mesa, deve sair da cidade do futebol por volta do meio-dia 40, chegando depois, sensivelmente uma hora depois, ao aeroporto Humberto Delgado. A viagem essa deve começar perto das 3 da tarde, sendo que depois vai chegar às 7 da tarde, hora dos Estados Unidos e, no caso, na hora da costa leste norte-americana, para onde vamos estar também no final desta emissão. Recordamos até às 11:30 da noite, sendo que vamos guardar ali os últimos 5 minutos para termos reportagem dos nossos enviados especiais ao Campeonato do Mundo, o Fernando Rico e também o Nuno Matos. Daqui a pouco teremos Pedro Neto. Para já, ainda não temos o autor do primeiro golo. Quando tivermos, vamos interromper. Para já, volto à tribuna de imprensa.
0: Muito bem, vamos começar a olhar com o Nuno Coelho para os destaques desta partida. Forçosamente céleres para não te atrapalharmos também o raciocínio. Sinal mais neste Portugal 2, Nigéria 1, Nuno.
5: Sinal mais, eu vou dar ao Tomás Araújo e ao Samu. Acho que dentro daquilo que foram, que foi a segunda parte de Portugal, dois jogadores que entraram de forma sóbria, e dou este sinal mais porque são dois jogadores que não são habitué da seleção, e eu acho que dentro daquilo que foi a prestação nos dois jogos, mas também neste, e principalmente do Tomás Araújo, até porque o meu sinal menos vai precisamente e adiante já também aqui para o Gonçalo Inácio, que me pareceu muito intranquilo e numa posição onde possa haver ali algumas dúvidas, acredito eu, do Roberto Martínez de quem será o titular. O sinal menos para o Inácio, o sinal mais para o Tomás Araújo e Samu pela capacidade e pela frieza que tiveram na segunda parte.
4: Já vamos voltar às notas. Para já, Diogo Dalo.
8: Coisas que trabalhar, tínhamos alguns aspectos onde queríamos também aproveitar estes dois jogos para retificar, e é um balanço positivo porque apanhámos duas equipas totalmente diferentes, deram-nos desafios diferentes, e eu acho que é isso que vamos encontrar no Mundial também. Portanto, felizes, confiantes, também sentir o apoio do público que precisávamos, e agora levar a bandeira, levar um país para os Estados Unidos e lutar pelo Mundial.
7: Diogo, olhando para o grupo, acha que toda a gente, todos os jogadores fizeram o suficiente para complicar a vida ao Mr. Roberto Martínez nas escolhas para o primeiro jogo?
8: Acho que esse é o nosso objetivo, cada um tem que dar o melhor individualmente. Obviamente o Mister tem que fazer escolhas, e a partir do momento que ele faça essas escolhas, toda a gente tem que estar pronta para ajudar. Eu acho que foi visível também que toda a gente quer jogar, toda a gente quer ajudar a seleção, e eu acho que esse é o mote para este Mundial.
7: Na primeira parte estava a jogar pelo lado esquerdo, houve ali necessidade de corrigir alguma coisa, vimos o Mister Martínez a falar consigo, pequenos pormenores. O que é que melhorou para a segunda parte, no seu ponto de vista também?
8: Faz parte do jogo, obviamente tentamos também tirar vantagem da parte das paragens para tentar retificar algum outro aspecto que melhore o nosso jogo. Acabamos por, na segunda parte, estar mais equilibrados com e sem bola, e por isso também tivemos mais tempo no meio campo adversário. Eu acho que é isso que nós queremos, é passar o maior tempo possível no campo deles. Na primeira parte concedemos um outro contra-ataque que devíamos ter evitado, e eu acho que esse foi o resumo para este jogo.
7: Ok, obrigado.
8: Não
7: temos tempo para mais.
4: Palavras de Diogo Dalo, também passar na zona de entrevistas rápidas aqui da Sport TV. Vamos escutar, creio eu, daqui a pouco Pedro Neto, aí está ele. Já tivemos então Chico Conceição, Diogo Dalo e agora o jogador do Chelsea, que fez o primeiro desta partida.
9: Sem dúvida é importante sair com duas vitórias, sentir que trabalhámos coisas que tínhamos a trabalhar, sentir que temos coisas a melhorar também, visualizar estes dois jogos e preparar o máximo possível para o primeiro jogo que vamos ter nos Estados Unidos.
7: O Pedro mostrou no fundo aquilo que é o seu forte, as diagonais, o jogo entre linhas. Acha que fez o suficiente também para complicar a vida ao Mister? Perguntava agora isto também ao Diogo, mas pergunto-lhe assim, porque marcou também um golo. Vai ser difícil escolher um 11 para o jogo com o Congo?
9: Sem dúvida, temos muita qualidade. O Mister tem as suas ideias assimiladas, e acima de tudo nós estamos aqui todos para ajudar Portugal, e estamos todos para dar o nosso melhor, e com esse conjunto de ideias e com esse conjunto de trabalho, cada um quer fazer o seu melhor, Deus queira que consigamos fazer o nosso melhor.
7: Há pouco o Francisco ali no relvado disse que ninguém queria meter o pé mesmo a sério, 100%, com o Mundial aí à porta e a viagem daqui a dois dias. Havia essa reserva também do ponto de vista físico, ninguém se magoar no jogo de hoje?
9: Não, eu vou-lhe ser sincero, ao menos na minha cabeça acho que não tinha muito, e o pessoal, não posso falar pelos outros, eu não estava muito com isso em mente, mas como é óbvio, o pessoal tem sempre isso na cabeça, que quer é estar preparado para o primeiro jogo, e isso é o mais importante, é o que estava na nossa cabeça, e sem dúvida queremos ir para o primeiro jogo, está todos fresquinhos para poder ganhar logo o primeiro jogo.
7: Obrigado, Pedro Neto.
9: Muito obrigado.
4: As palavras também de Pedro Neto, Francisco Conceição e Diogo Dalo, jogadores que passaram na zona de entrevistas rápidas. O Nuno Coelho já tinha também lançado as notas do melhor e do pior da seleção portuguesa. Daqui a pouco vai obviamente continuar a análise. Faço aqui um compasso de espera para perceber se ou na Sport TV ou se na RTP vamos ter Roberto Martínez também para começar a analisar este jogo. Antes, recordo que o Mundial começa já amanhã às 8 da noite. Amanhã a esta hora já teremos o primeiro resultado final desse Mundial. Depois, muitos e muitos jogos num Campeonato do Mundo com 48 seleções, 32 delas vão passar a fase de grupos, ou seja, mais do que metade vai conseguir passar essa primeira fase para depois entrar numa fase eliminar que terá mais uma ronda do que é habitual. Teremos ainda os 16avos de final e não logo os 8avos. Neste momento, o tal jogo também que estava em andamento, uma das principais seleções que vai estar no Mundial, a Inglaterra, jogo de preparação diante da Costa Rica. Ingleses de Thomas Tuchel vão vencendo a equipa do Cari por 1-0. A equipa da Inglaterra marcou através de Declan Rice. Não temos ainda Roberto Martínez, por isso volto a vocês, Zé, Paulo e Nuno, para continuarmos a análise.
2: Nuno, enfim, houve aqui duas questões colocadas a jogadores da Seleção Nacional e houve aquela resposta do Francisco Conceição. Sentiste que os jogadores hoje não meteram o pé porque estavam, obviamente, condicionados com essa ida para o Mundial e qualquer situação os pode deixar fora do Mundial? Sentiste isso?
5: Não, não, eu acho que ali o Francisco acabou...
2: Aquilo também não.
5: Não, não, eu acho que ali o Francisco, e eu não sei se ele não vai levar uma dura do pai quando agora falar com ele ao telemóvel depois do jogo, porque o Francisco deu a entender que se retirou um pouco o pé, e eu acho que isso não é de todo nem o ADN do Francisco, nem do pai do Francisco, nem tampouco daquilo que é a mentalidade de ser um profissional.

0: porque não poderia ser batido daquela maneira, mas não acho sinceramente que ninguém tenha retirado o pé a pensar que daqui a 6 ou 7 dias já é o primeiro jogo do Mundial.
1: Já vamos olhar para esse primeiro jogo do Mundial. Estes jogos de preparação servem exatamente para isso, para preparar. Alguém aproveitou para, enfim, mostrar a Roberto Martínez que pode ter possibilidades de jogar como titular nesse jogo de hoje a 8 dias, aqui nesta partida em Leiria? Ou achas que nada do que aconteceu lá embaixo no relvado mudou as ideias do selecionador nacional?
0: Eu acho que há aqui algumas dúvidas ainda, Paulo. Sinceramente, olhando para aquilo que é o 11 de Portugal, eu vejo algumas dúvidas.
1: Quem vai ser o central ao lado de Ruben Dias, por exemplo?
0: Sim, quem vai ser o central ao lado do Ruben Dias, porque lá está, o Inácio não acho que tenha feito uma primeira parte boa. Eu também não quero acreditar que, obviamente que todos os testes são importantes, mas... E provavelmente o selecionador poderá decidir por aí, e por isso o Inácio não fez realmente uma primeira parte boa. Há Renato Veiga, Tomás Araújo. Tomás Araújo, na minha opinião, fez uma excelente segunda parte, mas também, se analisarmos de forma fria, foi o momento onde a Nigéria baixou mais, e por isso também naturalmente ficou mais fácil para o Tomás, porque não levou com o ímpeto daqueles bichos da frente da Nigéria.
2: Foi mais participativo em termos ofensivos nesse caso.
0: Sim, exato, e até porque ele também tem muito essa qualidade, essa capacidade de passe que o Inácio também tem, mas não foi tão exposto em termos defensivos. Depois eu acho que na esquerda obviamente está decidido, e esperemos que não haja mesmo nenhum
1: Nuno
0: problema
1: Mendes,
0: com o Nuno Mendes. Eu acho que há aqui uma indecisão também na lateral direita, porque apesar de termos Cancelo e Dalot, eu acho que o Roberto Martínez tem um fraquinho claramente pelo Nelson Semedo, talvez por aquilo, pela estabilidade defensiva que ele dá, por ser um jogador que que dá sempre muitas garantias defensivas, e estando do outro lado, do lado esquerdo, talvez mais com o Nuno sempre a subir mais. Eu acho que ele ainda tem um pouco essa dúvida, porque o Nelson Semedo, sempre que ele tem a oportunidade de o colocar a jogar, ele põe o Nelson, né? Foi titular nestes dois encontros, por isso eu não tenho a certeza absoluta se Cancelo, apesar de ser obviamente a minha escolha, não sei se não haverá também ali alguma dúvida. Depois os três do meio, eu acho que não, aí...
1: esses são inamovíveis, não é? Esses João Neves, Vitinho e Bruno Fernandes.
0: Sim, aí eu acho que não haverá dúvidas nenhumas, mas depois levanta-se aqui também uma questão, que é, tendo de jogar o Bernardo à direita, porque também não acredito que o Bernardo Silva fique no banco, tendo de jogar o Bernardo à direita, Portugal perde velocidade, porque jogando com o Bernardo à direita e o Cristiano no meio...
1: Sendo que nestes dois jogos, Nuno, o Bernardo jogou sempre ao meio.
0: Exatamente, exatamente. Por isso eu acho que poderá estar também ali no corredor direito, não sei, uma dúvida, mas eu também, lá está, não acredito que o Bernardo fique no banco. E por isso, na esquerda, com o Rafael Leão ou Pedro Neto, eu acho que um dos dois será o escolhido. O Cristiano também eu acho que será obviamente o titular. E por isso eu acho que, se somarmos todas estas pequenas dúvidas, ainda há aqui alguma matéria para se discutir, e para provavelmente o Roberto Martínez ainda ficar sem cabelo, não, porque também já não tem muito, mas ter alguns pensamentos durante as próximas noites.
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4: Equipas africanas e muito, muito semelhante ao Congo, a um nível de jogadores atacantes muito fortes, que utilizam os duelos muito bem. Então, em geral, sempre é importante ganhar, sempre é importante melhorar. Acho que a primeira parte foi uma primeira parte onde tivemos oportunidades muito, muito boas, mas a Nigéria arriscou muito com um bloco médio muito agressivo, e nós, quando podíamos romper isso, era uma oportunidade de golo, mas depois também tiveram algumas oportunidades como espaço, que é muito bom para nós para poder corrigir, porque é um aspecto que o Congo faz também muito, muito bem. Então, depois fazer 9 substituições e acrescentar um nível. A segunda parte, a Nigéria não tem um remate na baliza, um remate enquadrado ou só na baliza. Controlamos bem o jogo, marcamos o golo, então muito, muito, muito satisfeito com o trabalho feito pelos jogadores. Utilizamos 26 jogadores em dois jogos, todos os jogadores estão prontos, preparados para ir ao Mundial, e o jogo amigável, acho que foi muito, muito bom para nós. A ideia não...

0: Non è gagnare 5-0, l'idea non è fare un gioco che sia brillante, l'importante era per un avversario difficile, un avversario che onde noi potessimo sperimentare aspetti che sono molto importanti per la preparazione del Mondiale e fiquei molto, molto satisfeito con isso.
1: Roberto Martínez ressalvou as 9 substituições que fez ao intervalo. Esquecendo que é Cristiano Ronaldo, é o jogador mais velho da seleção com 41 anos, é o último a sair, ainda fez quase 20 minutos na segunda parte. Porquê?
0: Porque o plano que nós tínhamos para o Cristiano, com a informação que nós temos, era importante jogar 45 minutos, 60 minutos e depois temos 7 dias para o próximo jogo e era o que tínhamos preparado para Cristiano. Todos os jogadores tinham um plano individual, o Nuno Mendes tinha um plano de 30 minutos, o Vitinha tinha um plano de 45 minutos, o Gonçalo Ramos tinha um plano de 30 minutos e o João Neves tinha um plano de 45 e assim, nós o que é importante é trabalhar ao aspecto individual, mas poder ter uma equipa que consegue acrescentar o ritmo de jogo, que consegue terminar o jogo mais forte que começou, e isso mostra o trabalho bem feito dos jogadores individualmente durante o treino, o foco, a clareza na execução dos conceitos, e acho que agora estamos muito mais preparados depois dos dois jogos que tivemos.
1: Uma última questão, tem alguma dúvida em relação ao 11 que vai jogar frente ao Congo?
0: Não tenho 11.
1: Ainda não tem 11?
0: Não.
1: Ainda vai decidir e tem muitas dúvidas?
0: Não, dúvidas não há. Não há. Há muitos aspectos, temos muita clareza o que nós queremos. Depois há muitos jogadores que estão a um bom nível e que podem fazer a mesma função e o mesmo trabalho no relvado. Então, o 11 é uma consequência a todo o trabalho até o último dia e sempre trabalhamos assim durante os últimos 3 anos e meio, foram 40 jogos, tenho toda essa informação, tenho toda essa experiência e isso ajuda muito. Vocês já sabem que a seleção não trabalha com um 11, trabalha com jogadores que lutam para estar no 11 inicial e criamos um aspecto competitivo até o dia antes do jogo.
1: Obrigado, Roberto Martínez.
2: Sem dúvidas para o jogo daqui a uma semana em Houston, diante da República Democrática do Congo, ficaram também os esclarecimentos sobre a utilização de alguns jogadores, sobretudo no Mendes. Tínhamos deixado aqui em aberto essa possibilidade de estar já combinado com o jogador, jogar apenas meia hora, e assim se confirmou. Vamos voltar à leitura do Nuno Coelho. Recorde, temos emissão por mais 25 minutos.
3: Muito bem, Nuno, enfim, Roberto Martínez acaba de dizer que não tem 11 preparado na cabeça para o Congo, mas também não tem dúvidas. Em que é que ficamos?
4: Pois, é verdade.
3: Um lapsus linguae, certamente. Eventualmente,
4: sim.
3: Roberto Martínez não se terá explicado bem.
4: Sim, inteligente na maneira como recebe a pergunta relativamente ao Cristiano e como também consegue respondê-la de forma elegante e sem fugir, e depois aproveitou obviamente para colocar todos aqueles tempos dos jogadores que também acabaram por sair ao intervalo, ou até mesmo os tais 30 minutos do Nuno Mendes, que ainda bem para a seleção portuguesa que não passa mesmo dessa gestão. Eu acho que, na verdade, aquilo que o Roberto tenta um pouco passar é que até ao último treino praticamente haverá essa abertura, que a seleção não é uma equipa ou uma seleção só de apenas 11 jogadores e que só os 11 serão importantes. Eu acho que ele sinceramente ainda tem algumas dúvidas, é a minha opinião, destas que tivemos a falar há pouco de alguns jogadores, obviamente por aquilo que ele fala precisamente do tal nível. E eu aqui, em relação à análise que fazíamos há pouco, eu gostava de juntar mais dois, que é o nível do Félix, ou seja, na verdade é muita gente com qualidade para tão poucos lugares, digamos assim, porque o João Félix entra e jogando naquela posição, mais como joga no Al Nassr em zonas centrais, hoje é verdade que ele defendia mais sobre a esquerda, mas depois apareceu muitas vezes em zona central, e ele na verdade aí é fortíssimo, é um jogador que tem muito golo, tem grande capacidade técnica e fez e vem de uma época de muita confiança, por isso acho que o João terá provavelmente dificuldades em jogar muitos minutos, porque eu acredito que eu acho que ele parte sempre atrás do Leão, parte atrás dos jogadores que têm de entrar muitas das vezes para mexer mais com o jogo e dar mais velocidade, por isso vamos ver qual será o papel do João Félix no Mundial. E depois juntar aqui também o Gonçalo Guedes, porque eu acho que no jogo com o Chile teve uma entrada muito afirmativa no jogo e com o devido respeito por aquilo que o Diogo Jota foi fazendo e fez ao longo dos tempos em que representou a nossa seleção. Na verdade, o Roberto Martínez, na justificação que deu à convocatória do Gonçalo Guedes, por exemplo, em detrimento do Paulinho, falou muito sobre isso, de tentar encontrar um jogador com as características parecidas do Diogo, sempre chato, a quebrar as linhas defensivas, sempre na pressão, sempre a procurar o ataque à profundidade. E o Gonçalo Guedes, na verdade, teve uma entrada muito interessante no último jogo e hoje, por exemplo, dentro disto que é esta gestão, nem jogou, ou seja, isto é que acaba muitas das vezes por matar também um pouco os jogadores, porque já se sabe que vem quase como uma terceira opção, entra muito bem no último jogo, faz um golo, e hoje no segundo jogo, onde provavelmente também se quereria mostrar, não tem hipótese, porque lá está o Cristiano, queima 60 minutos do jogo, e depois o Gonçalo Ramos obviamente também tinha de jogar, e é uma gestão difícil, na verdade, são muitos jogadores, 26 para 11 posições.
3: Apenas para dois jogos de preparação.
4: Isso. Sim, e para, ou seja, 26... Sim,
5: e houve quatro que chegaram a, enfim,
3: que tinham que estiveram, jogado,
5: tinham jogado a final da Liga dos Campeões e, portanto, não estiveram no jogo frente ao Chile, mas estiveram hoje.
4: Sim, é por isso que eu acho que será importante, obviamente, haverá sempre uma base grande, e esta dinâmica que o Dalot também falava ali, que é importante trabalhar em cima de vitórias, eu acho que será muito importante Portugal e o Roberto Martínez ter a capacidade ao longo do Mundial, e esperemos que Portugal chegue bem longe, para ele ser quase obrigado a ter de fazer essa gestão em termos físicos, aproveitar os momentos, os vários momentos dos jogadores ao longo de todo o processo, de todo o Mundial, e não se agarrar apenas a 12 ou 13, porque isso levará, por aquilo que são as temperaturas, por aquilo que é um desgaste de uma época já acumulada. Ou seja, por exemplo, para mim não faz muito sentido o Bruno Fernandes em dois jogos jogar um jogo o tempo inteiro e o outro jogar uma parte. Ou seja, eu acho que era preferível, todos nós já sabemos, e o Roberto Martínez também, o que é que o Bruno Fernandes vai dar à seleção. Ou seja, por isso acho que seria interessante testar outras coisas, testar, por exemplo, o João Félix naquela posição, que eu acho que poderá jogar perfeitamente naquela posição de 10, ou seja, e eu acho que em muitos momentos o Roberto Martínez agarra-se muito àquilo que é, ou seja, a base da seleção, ok, está tudo certo, mas os jogadores, seja pelo estatuto, seja por aquilo que é, se calhar, a vontade deles jogarem o máximo de tempo possível, e retira-lhe às vezes algumas coisas para aquilo que é o futuro e até mesmo o presente. E dou esse exemplo do Félix, do Gonçalo Guedes, que para mim são exemplos claros de jogadores que, e do Tomás Araújo, por exemplo, também, que, ou seja, acho que também poderia haver essa necessidade de ver mais o Tomás numa posição onde também não acho que haja assim tantas certezas. Há um Ruben Dias que teve muito tempo lesionado. Vamos ver se aguenta todos os jogos do Mundial, espero que sim, mas se a qualquer momento o Tomás tiver de quase assumir a posição do lado direito da defesa, jogou 20 minutos, 30 minutos, acho curto, sinceramente.
5: Nuno, se eu bem percebi, as tuas dúvidas são nos centrais, Ruben Dias sim, quem vai jogar do lado esquerdo não,
4: sim,
5: lateral direita e nas extremidades,
4: sim,
5: quer à direita, quer à esquerda, é isto?
4: Sim, é isso, é isso. Acho que eu quero acreditar que irá jogar o Cancelo, ainda assim, lá está, eu acho que o Roberto Martínez tem ali o tal fraquinho pelo Nelson Semedo, tal como também acho que tem pelo Ruben Neves, ainda assim ali naquela posição do Ruben Neves.
5: O Ruben Neves até já, né, jogou como central, não é?
4: É isso, é isso. E por isso, lá está, aquilo que eu estava a falar há pouco de muitas das vezes, e todos os treinadores, obviamente, das seleções, das equipas, têm os seus jogadores a que se agarram mais, em que confiam mais, e está tudo certo. Ou seja, não há nada de mal o Roberto Martínez, por exemplo, gostar se calhar mais do Nelson Semedo do que do João Cancelo. Isso não tem qualquer tipo de...
3: E até gosta do João Neves como lateral direito, não esquecer essa solução.
4: Exato. E por isso, nós depois só estamos aqui a dar a nossa opinião e a tentar decifrar coisas que talvez pudessem ser feitas de forma diferente. E por isso eu acho que claramente aí na direita ele tem essa dúvida em relação ao segundo central. Acho que também existe. Eu acredito que irá cair para o Veiga. Acho que será o Renato Veiga a jogar.
5: É capaz, era o que eu ia dizer. Renato Veiga é bem capaz de estar um bocadinho à frente da concorrência, ou não?
4: Sim, eu acho que sim. Eu acho que sim, até porque praticamente tem sido um central que sempre que tem jogado não tem cometido erros.
3: Faz uma época tremenda no Villarreal.
4: É sim, faz uma boa época, tem ritmo, é um central alto, rápido, pé esquerdo, por isso até mesmo para ajudar um pouco o Ruben Dias, que não é um central rapidíssimo, mas que faz todo o sentido que neste caso o Veiga jogue, e eu acho que irá em cima dele essa opção. E depois nas alas eu tenho algumas dúvidas também, porque acho que o Pedro Neto irá jogar, porque tem sido, ou quase sempre que o Pedro tem estado disponível na seleção, tem ocupado o corredor esquerdo, pela tal velocidade que dá e que muitos dos outros não dão, nomeadamente o Bernardo, nomeadamente o Cristiano também, que não tem essa explosão. Jogando o Pedro Neto, o Rafael Leão dificilmente irá jogar na direita, porque o Rafael normalmente joga sobre a esquerda, por isso depois haverá essa dúvida também no corredor direito, se irá jogar o Bernardo mais por dentro. Eu acredito que, por exemplo, se jogasse o Cancelo na direita, já poderia jogar o Bernardo mais por dentro, porque o Cancelo, como passa quase sempre muito pelo corredor direito, não era necessário talvez ter ali um extremo puro no corredor direito, e aí já poderia jogar o Bernardo mais na ala direita, mas a vir para dentro. Por isso acho que tem tudo a ver também. A verdade é que também o primeiro jogo é frente ao Congo e será um jogo mais parecido com o de hoje em termos físicos, apesar de que eu acho e acredito que o Congo não irá pressionar com a vontade como pressionou a Nigéria, porque a Nigéria estava completamente despreocupada e o Congo vai jogar.
3: São seleções bastante diferentes.
2: Deixa-me só passar rapidamente pela zona mista com o Tomás Araújo.
1: Atacar muito rápido. Vocês sentem isso lá dentro? O facto de quererem, se calhar, chegar depressa demais a outra área permite transições rápidas ao adversário que vos apanham contrapé?
6: Acho que uma coisa não tem necessariamente a ver com a outra. Eu acho que se o espaço está lá, podemos aproveitar a transição rápida, digamos assim, mas sim, há certos momentos do jogo em que podemos ter um bocadinho mais de bola, e não só, e também os laterais, ou mesmo o médio, ficar um bocadinho mais para a transição defensiva. Mas isso acho que são aspectos que o Mister vai falar, vamos melhorar e vamos estar prontos.
1: Estão mais preocupados com esses aspectos defensivos ou com aspectos ofensivos daqui até ao início do Mundial?
6: Eu acho que estamos prontos. Tanto defensivamente como ofensivamente estamos prontos. Claro, damos ali uns ajustinhos, tanto ofensivamente como defensivamente, mas acho que estamos prontos nos dois capítulos.
2: Obrigado. Palavras de Tomás Araújo, já a partir do quarto da hierarquia em termos centrais, isto na cabeça de Roberto Martínez. Zé, se não estou equivocado, falavas de uma Nigéria e de uma República Democrática do Congo, que são diferentes, apesar de jogarem na mesma confederação.
3: Sim, perfil físico...
5: Bem diferente, sim.
3: Não, perfil físico
5: não,
3: mais
5: igual, sim, mas do ponto de vista tecnicamente e em termos de organização,
3: sim,
5: também diferentes.
3: Completamente.
5: Esta equipa...
3: Esta Nigéria só caiu perante o Congo nos penaltis.
5: É verdade. É verdade.
3: Não esquecer isso. Não esquecer.
5: E, portanto, poderia muito bem ser a Nigéria o adversário. É verdade que depois haveria, enfim, as meias finais do play-off intercontinental e a final. Mas poderia muito bem ter sido o adversário de Portugal no primeiro jogo da Copa do Mundo, do Campeonato do Mundo de Futebol dentro de 8 dias. Mas uma coisa é certa, Nuno Coelho. Haja Congo ou Nigéria, Nigéria ou Congo, Portugal tem, é o favorito para ultrapassar a equipa do Congo na primeira jornada da fase de grupos do Campeonato do Mundo, de hoje, 8 dias, às 6 da tarde em Houston. Isto parece-me ser incontornável, ou não?
4: Sim, isso aí não há volta a dar, e Portugal terá, obviamente, de assumir todo o favoritismo. E depois, obviamente, comprová-lo dentro das quatro linhas. Isso não tem como e não pode ser de outra maneira. Ainda por cima, frente à seleção do Congo, com todo o respeito pelo Congo e pelo Uzbequistão, a Colômbia, ok, será uma seleção com mais nome, com jogadores mais conhecidos. Mas é um Mundial e, por isso, tudo aquilo que é e aquilo que se fala de uma primeira pressão inicial e do jogo de arranque do Mundial, que é tão importante para todas as seleções, para Portugal obviamente não será exceção, e estarão obviamente os olhos todos em cima da seleção portuguesa, não só por aquilo que é ter o Cristiano como jogador e toda a atenção que atrai, mas acho que é importante recordar que Portugal tem neste momento uma seleção onde jogam os melhores, ou seja, jogadores que jogam nos melhores clubes da Europa, por isso naturalmente todas as seleções e todos os selecionadores das outras seleções que têm sido entrevistados, e vi há pouco até uma entrevista do selecionador inglês, do Tuchel, onde ele falava que, e tinha vários jornalistas das várias seleções, tinha um argentino, um brasileiro, e ele sempre que recebia a pergunta, ele dizia, vocês também são favoritos, vocês também são favoritos. E Portugal, obviamente, que terá também esse peso em cima.
5: Eu fiz um exercício que eu acho que muitos de nós já fizemos, que foi perguntar aos vários, à inteligência artificial, quem vai ganhar o Campeonato do Mundo. E várias das... Vários das aplicações de inteligência artificial responderam ou a Espanha ou a França. Mas Portugal está ali nos quatro primeiros, em todas. E, portanto, isto vale o que vale, não é? Mas é uma forma como o mundo olha para a seleção portuguesa.
4: Claro, obviamente, e tem de olhar porque, como estamos a falar, os melhores jogadores, dos melhores jogadores do mundo são portugueses, jogam nas melhores equipas europeias, quatro deles ganharam a Liga dos Campeões de forma consecutiva, por isso há toda essa conjuntura de uma série de pontos que se juntam e que fazem com que a seleção portuguesa, mesmo nunca tendo ganho um Mundial, esteja no lote dessas favoritas e terá obviamente de carregar essa pressão em cima das costas, entrar para dentro do campo e fazer o seu trabalho. Como eu dizia há pouco, muitas das vezes provavelmente não vai ser no coletivo, ou quando o coletivo não estiver a funcionar tão bem, Portugal terá essa vantagem em relação a muitas seleções que têm jogadores, e falámos aí de tantos e de tantas dúvidas que o Roberto Martínez poderá ter. Muitos deles terão de assumir esse individual para muitas das vezes resolver os jogos. Hoje, por exemplo, foi o Francisco, num jogo que estava ali dividido, digamos assim, e acabou por ser um lance.
3: Apesar do abre-latas e o Francisco,
4: exatamente,
3: tem essas características, não é?
4: Exatamente, o Francisco conseguiu fazer isso. Temos outros, temos muitos, temos tantos que possam fazer isso e decidir jogos individualmente. E aquilo que eu acho que será a maior dificuldade de Portugal, sinceramente, eu acho que será o capítulo defensivo, a maneira como a equipa possa ou não conseguir pressionar de forma agressiva e alta. Eu acho que Portugal não tem essas características. E se for uma equipa organizada e sofrer poucos golos, eu acho que depois Portugal vai sempre fazer pelo menos um golo no jogo, e por isso é um Mundial que aí vem com expectativas altas de toda a gente.
2: Deixa-me só passar rapidamente pela sala de imprensa, escutar mais um pouco de Roberto Martínez antes de fechar também com vocês.
7: Física e uma capacidade para explorar espaços e ser muito verticais, que é o mesmo do Congo, então como teste foi muito, muito bom. Poder mexer 11 jogadores, ganhar o jogo, poder ter uma clareza de poder executar os conceitos trabalhados no treino, acho que mostra a atitude do nosso grupo e fico muito, muito satisfeito com o que fizemos durante os dois jogos.
8: E o Sénio? Sénio?
9: Boa noite.
7: Boa noite.
9: Nuno Chaves da TVI e da CNN. Gostava
7: noite,
9: de... Nuno. Falou há pouco, agora nesta resposta, da questão do plano individual. Eu gostava que nos explicasse um pouco melhor o porquê em relação aos jogadores de campo todos terem saído ao intervalo, com exceção do Cristiano, que só saiu ali por volta do minuto 63, salvo erro.
7: O plano individual é uma mistura de toda a informação que nós temos, dos jogadores, o que eles fazem fisicamente e aspecto tático durante os jogos da seleção. Também temos a informação daquilo que eles fazem ao nível de clube, jogos entre 3, 4 dias, e a informação é importante para nós para preparar planos individuais. A situação do Diogo Costa era importante para nós, dar mais tempo de preparação para o seu jogo, mas jogar 90 minutos. Bruno Fernandes já jogou os 90 minutos contra o Chile, já tivemos o Chico Consensão jogar mais de 45 minutos, o Cristiano tinha o plano de jogar 45-60 entre os dois jogos, e todos os jogadores têm um plano individual. Nuno Mendes era nos 30 minutos, o João Neves e o Vitinha 45 minutos, Gonçalo Ramos também 30 minutos, Mateus Nunes, depois de uma gastroenteritis, depois de não estar apto no primeiro jogo, era importante entrar em jogo, e posso dizer que atingimos todos os planos de todos os jogadores.
8: Então vou dar aqui a palavra à Sport TV.
10: Boa noite, Roberto Martínez, Miguel Minhal para a Sport TV. Tendo em conta que Portugal tem o primeiro jogo com o Congo, quais são os pontos que mais o preocuparam neste jogo? Os pontos mais sensíveis que acha que é importante corrigir para que Portugal possa entrar bem no Mundial? É sempre importante entrar bem e para que tudo corra da melhor forma. Obrigado.
7: Não é um aspecto de preocupação, nós precisamos de trabalhar e ajustar, alinhar conceitos para todos os adversários. Todos os adversários são diferentes. O Congo já, hoje a Nigéria mostrou o que o Congo pode fazer, ataques muito rápidos, tem uma equipa que arrisca muito, o jogador africano tem capacidade, acredita muito e não precisa de cobertura para arriscar nos duelos, isso é... dar uma oportunidade ou criar uma oportunidade. Então, o aspecto de poder antecipar o que pode acontecer num duelo é um aspecto importante para o jogo do Congo. Mas, em geral, era apanhar ritmo, executar conceitos, muitos aspectos de bola corrida, bola parada também. E acho que agora sinto que a equipa está preparada para ir ao Mundial. Não estamos à situação perfeita, porque a situação perfeita precisa de chegar depois dos primeiros três jogos.
2: Ficam também aqui as considerações de Roberto Martínez na conferência de imprensa. Já o tínhamos escutado na zona de entrevistas rápidas. Passo pela tribuna de imprensa para fecharmos também, com mais alguma pergunta queiram colocar a Paulo e Zé ao Nuno Coelho. Antes, digo-lhe, é uma notícia que também chega através da Federação Portuguesa de Futebol. Uma notícia muito triste. A Federação lamenta a morte de um adepto que esta noite sofreu uma paragem cardiorrespiratória antes do jogo, enquanto se preparava para assistir esse Portugal-Nigéria. Apesar da pronta intervenção das forças de emergência médica, o óbito acabou por ser declarado já no hospital e remata a Federação no comunicado que a seleção tudo fará para que durante o Mundial possa dedicar a primeira vitória em memória deste adepto.
3: Sim, um cidadão de 77 anos que, tendo em conta o calor que se fez sentir, não agora, mas durante a tarde em Leiria, terá sucumbido dessa forma. Nuno, para fecharmos, vou-te lançar a questão que é um elefante no meio da sala. Portugal vai ser uma das últimas seleções, se não a última seleção a chegar ao Campeonato do Mundo. Pergunto se és partidário desta tomada de decisão da estrutura da Federação ou se concordas que, 3 meses depois da tal habituação ao clima norte-americano, tudo estará bem e tudo estará em seu sítio.
4: Bem,
3: insisto, 3 meses depois.
4: Sim, eu na altura, e há 3 meses atrás, inclusive eu fiz um desses jogos, eu acho que, até porque não foi, eu não vou dizer metade, mas muitos jogadores de que estão agora não foram sequer a essa mini digressão, digamos assim. Exato. Acho que isso não serviu de todo para adaptação nenhuma. Eu acho que praticamente, eu não sei se não estarão já todas as seleções nos Estados Unidos, no México e no Canadá. Eu acho que Portugal também já lá deveria estar, essa é a minha opinião, e acho que pelo menos um dos jogos...
5: Portugal, as seleções têm que chegar 5 dias antes do jogo, e portanto têm que lá estar 5 dias antes, e Portugal vai cumprir isso.
4: Sim, no mínimo.
3: Já lá esteja há mais 10.
5: Sim. É isso, mas isto, são estes os timings, ponto.
4: Pronto, e em relação àquilo que é a minha opinião, eu acho que sim, eu acho que pelo menos um dos jogos Portugal já o deveria ter feito lá, para, obviamente que ainda tem, e viajando depois da manhã ainda tem, lá está, os tais 5 dias para poder treinar, não é igual a jogar, é no limite, e por isso dentro daquilo que é uma adaptação que muitas vezes é necessária fazer, eu teria dado mais dias lá, até porque Portugal já está concentrado há uma semana e qualquer coisa. Por isso acho que pelo menos este segundo jogo, acho que sim, acho que deveria ter sido feito lá, como quase todas as seleções o têm feito, porque seria mais natural, e pelo menos era jogar com aquilo que são as condições reais de lá, porque há 3 meses já foi há muito tempo.
3: Sem dúvida. Um grande abraço, Nuno. Obrigado
4: um abraço
3: pela tua análise. Este Portugal 2, Nigéria 1, último teste de preparação da seleção para o Campeonato do Mundo. As despedidas a partir de Leiria. Os cuidados técnicos a cargo do Jaime Antunes e do Rui Almeida. A reportagem do Pedro Ribeiro. A análise do Nuno Coelho. O relato do José Pedro Pinto e do Paulo Sérgio. Um grande abraço e que só voltemos depois de 19 de julho.
2: Assim seja. Um grande abraço a toda a equipa da Antena 1 que esteve presente em Leiria. Passo ainda rapidamente pela costa leste dos Estados Unidos. Nuno Matos. Tivemos já aí por duas ocasiões ao longo desta emissão. Voltamos aí para fechar esta emissão, a última, antes de começarmos com essa grande emissão mundial 2026, para te perguntar de que forma é que os portugueses com quem estiveste acompanharam esta segunda parte e acabou por dar a vitória, em boa verdade, à seleção portuguesa.
11: Bem, Portugal vence por 2-1, está confiante. Este foi o último teste antes de viajar aqui para Palm Beach, onde nos encontramos. Confiante numa grande participação de Portugal?
12: Sim, estou, sempre tive. Espero que o Ronaldo dá tudo este ano, que era para nós ganharmos o campeonato.
11: Hoje não marcou, mas já me disse que tem muita esperança no nosso capitão, sim, nessa bandeira de Portugal, e está convencido que vai fazer um grande campeonato do mundo.
12: Sim, vai sim. Espero que sim.
11: Disse-me há pouco que tem família ali perto de Kansas, Portugal, lá chegar. Eu acho que sim, ali na zona do Texas, não é?
12: Texas, é. Yeah. Tenho um irmão lá em Texas.
11: Muitos portugueses?
12: Isto eu não sei. Eu penso que há mais americanos e espanhóis para ali também.
11: Disseram que muitos americanos, muito obrigado, disseram que muitos americanos vão estar a apoiar Portugal. Por causa de Ronaldo, o que é que acha?
13: Eu acho que sim. Tem o Messi, mas o Messi não vale como o nosso Ronaldo. Claro que tem muitos americanos que também já gostam do futebol, porque também já têm as suas equipes agora aqui que também jogam. Sim. E eu acho que eles vão mais para o lado de Portugal que para o lado dos outros.
11: Aqui no sul da Flórida temos vários portugueses. Vai ser uma recepção calorosa depois da manhã à chegada da seleção aqui?
13: Espero que sim. Muito eu bem. Espero que sim. Gostava muito de poder ir ao aeroporto e ver eles chegarem, porque os aviões passam por cima da minha casa, mas vamos ver se nos vão deixar chegar algum perto do... Mas pelo menos até ver o avião.
11: A segurança vai ser apertada?
13: Oh, muito apertada. Especialmente é o mesmo aeroporto do nosso presidente, que ele também é...
11: muito bem.
13: Só já...
11: Vizinho, Portugal vai ser vizinho de... do presidente dos Estados Unidos, Tampa, ali em Mar-a-Lago.
13: O senhor já pode ver quanta segurança temos nós. Só vamos ver o melhor que puder. Se não, vamos tentar se vamos ao perto do hotel com as nossas bandeiras portuguesas e a ver se conseguimos pelo menos ver o autocarro deles.
11: Mas ninguém para Portugal.
13: Ninguém para.
11: Muito bom. Para terminar, qual é a mensagem que quer deixar, que os microfones da Antena 1 sua inteira disposição para enviar uma mensagem para todos os portugueses que nos estão a ouvir a partir de Palm Beach com este calor. Estão quase 30 graus. Calor humano e uma temperatura espetacular. Qual é a mensagem que quer deixar?
14: A minha mensagem é dizer que nós somos portugueses, amamos Portugal e Portugal, lembrem-se que tem filhos no outro lado do mundo, seja aqui, seja onde for, que todos nós precisamos de Portugal. Porque Portugal sem nós e nós sem Portugal não somos portugueses.
11: Sei lá, há bocadinho estava com o grito do gol preso na garganta. Agora que Portugal venceu 2-1.
14: Venceu.
11: Como é que é? Grite lá um gol aí de Portugal aí.
14: Epa, anda Portugal! Somos o número 1.
11: Pronto, ao jogo vamos dias.
2: Hã? Ainda fica sem emprego. Já.
11: Muito bem.
14: Vai estar connosco.
11: Sabe o que é que eu lhe digo? Sabe o que é que o meu colega está a dizer no estúdio? Ainda vou ficar sem emprego. Obrigado. Obrigado por ser minha amiga. João Gomes Dias.
2: Obrigado.
11: Estamos por aqui. Um abraço a todos.
2: Obrigado. Um grande abraço para ti, para o Fernando Rico, a equipa da Antena 1 que vai estar a acompanhar a seleção portuguesa no Mundial. Recordo, a equipa das esquinas vai viajar na próxima sexta-feira. A partir daí, obviamente, que o Nuno e o Fernando vão acompanhar tudo e esperemos que estejam junto à seleção. Pelo menos um mês seria sinal que a equipa das esquinas conseguiria chegar o mais longe possível e, em concreto, essa tão desejada final. Por agora é tudo. Depois de ter a equipa de Portugal cumprido o último ensaio antes de viajar para os Estados Unidos, triunfo por 2-1 diante da Nigéria. Já sabe que o desporto vai voltar amanhã, logo em síntese. Cá estará o Mário Silva da Costa para lhe contar tudo. Da minha parte e toda a equipa da Antena 1 que esteve presente nesta emissão, fica também tudo contado. Um grande abraço. Já sabe, continuo sempre na companhia da sua rádio.

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0: A Fortnite, do livro de músicas de Taylor Swift. Antes, Yolanda propôs Olha para Ela.
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A Kalema e Sara Correia estiveram por aqui a respirar e agora passou Maria Mendonça. Até à meia-noite ainda fica Joana Machado.

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1: Portugal venceu a Nigéria no último jogo de preparação para o Mundial. Presidente da República devolve ao Parlamento lei que proíbe bandeiras ideológicas em edifícios públicos. Estados Unidos voltam a atacar o Irão. O Estreito de Hormuz foi encerrado.
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1: Portugal venceu o último jogo de preparação para o Mundial. Em Leiria, a seleção derrotou a Nigéria por 2-1. Pedro Neto e Francisco Conceição fizeram os golos portugueses. Acor Adams apontou o golo nigeriano. No final da partida, Roberto Martínez, selecionador nacional, considerou que o encontro foi um bom ensaio para o Mundial.
2: Como teste, foi muito, muito bom. Poder mexer 11 jogadores, ganhar o jogo, poder ter uma clareza de poder executar os conceitos trabalhados no treino, acho que mostra a atitude do nosso grupo e fico muito, muito satisfeito com o que fizemos durante os dois jogos.
1: Roberto Martínez, no rescaldo da vitória por 2-1 de Portugal sobre a Nigéria, a seleção segue agora para os Estados Unidos, onde se vai estrear no Mundial frente ao Congo na próxima quarta-feira em Austin, no Texas. O Presidente da República decidiu devolver ao Parlamento o decreto sobre as regras de utilização de bandeiras em edifícios públicos. O diploma tinha sido aprovado em abril com os votos do PSD, Chega e CDS. Ficou conhecido como a lei que proibia bandeiras ideológicas nos edifícios públicos, como, por exemplo, as bandeiras LGBT. Numa nota publicada na página da Presidência, António José Seguro adianta ainda que as razões para não promulgar o decreto só vão ser conhecidas depois do Parlamento ler os fundamentos da decisão do Presidente da República. E em Angra do Heroísmo, nos Açores, António José Seguro viveu o primeiro 10 de junho como chefe de Estado. A repórter Linda Luz acompanhou a estreia de Seguro como Presidente da República no Dia de Portugal.
3: Aplausos da multidão que esperava António José Seguro no pátio da Alfândega, em Angra do Heroísmo. Gesto de agradecimento, mão direita ao peito e sorriso estampado no rosto da parte do Presidente da República pelo acolhimento da população.
4: É um dia de festa, está bem? É o dia de Portugal.
3: Afinal, o dia é de festa e o 1º de junho dos

0: chefe de Estado vai ficar para sempre na sua memória.
1: E é uma alegria e uma emoção muito grande ver os vossos rostos. Sentir Portugal em cada rosto e sentir que o coração é algo que nos une. Somos, de facto, uma grande família e um grande povo. Muito obrigado à Angra do Heroísmo, muito obrigado à Praia da Vitória, muito obrigado à Ilha Terceira. Bem-ajam aos Açores. Viva Portugal!
2: Viva!
0: Sem declarações aos jornalistas, as atenções na rua viram-se para os populares.
1: Ah, muito bem, muito bem. É um nome bonito, Margarida. Muito obrigado, obrigado. Obrigado.
3: Muito obrigado. Já me emocionei agora.
1: André, desejo que sejas muito feliz, está bem?
4: Obrigada.
1: Sabes que onde eu tinha a tua idade também tinha caracóis?
0: Está visivelmente emocionada, porquê?
3: Ah, porque eu gosto deste presidente.
0: Enquanto subia à rua direita, era abordado por gente de todas as gerações. Até a Rita quis mostrar-lhe a sua bandeira.
1: Esta é uma bandeira muito linda, não é? É a bandeira mais bonita que há. Está bem? Conserva bem esta bandeira, não deixe cair no chão, está bem?
0: Últimos momentos das celebrações do Dia de Portugal, de Camões e das comunidades portuguesas. Este ano celebram-se 50 anos das autonomias. Depois dos Açores, segue-se a Madeira.
5: A reportagem de Linda Luz nas comemorações do 10 de junho, esta quarta-feira, nos Açores. Já está praticamente dominado o fogo em Odmira, que chegou a ameaçar habitações e que obrigou à retirada de duas pessoas de casa por precaução. A única frente ativa deste incêndio, em São Luís, está praticamente dominada, mas o subcomandante da Proteção Civil do Alentejo Litoral, Tiago Bugio, alerta que a grande dimensão do fogo vai dar muito trabalho aos bombeiros durante a madrugada.
6: A frente sul, que deu maior trabalho aos meios de combate. Neste momento encontra-se com 90% dominada e também a consolidar com máquinas de rastro a esta hora. Ainda muito trabalho porque o incêndio tem uma extensão considerável, requer aqui uma preocupação ainda a esta hora para não haver reativações, visto que é um perímetro ainda extenso e que tem que ficar o rescaldo bem consolidado para não termos nenhum dissabor durante o dia. O fator de preocupação é aqueles 10% que ainda não estão debelados, que, portanto, esperemos nas próximas horas conseguir fechar aquela frente.
5: O fogo começou por volta da hora de almoço na freguesia de São Luís, em Odmira. Neste momento combatem as chamas mais de 100 operacionais. Três bombeiros tiveram de ser assistidos durante o combate a um incêndio numa fábrica de componentes automóvel em Palmela. Segundo o Comando Subregional da Península de Setúbal, os três bombeiros apresentavam sinais de exaustão. O fogo atingiu os armazéns da empresa Anon Systems, não provocou vítimas e já está em fase de rescaldo. A junta militar que governa a Guiné-Bissau não gostou mesmo nada das palavras de Paulo Rangel à Antena 1. Em entrevista à Rádio Pública, o ministro dos Negócios Estrangeiros falou sobre o eventual levantamento da suspensão da Guiné-Bissau, da Cplp, exigiu ainda o regresso à ordem constitucional e a libertação do presidente da Assembleia Nacional Popular, Domingos Simões Pereira. Ora, os militares no poder consideram que estas palavras são uma ingerência e um paternalismo neocolonial contra a Guiné-Bissau. Foi isso que disse Fernando Vaz, o porta-voz do Conselho Nacional de Transição.
7: Que se presta a funcionar como mera ferramenta de influência geopolítica e de projeção dos interesses paroquiais de Portugal. A nossa dignidade nacional e a nossa independência, conquistadas com sangue no campo de batalha, não estão à venda nem dependem do escrutínio de instâncias internacionais que pretendem tratar a nossa República como uma colónia administrativa de outrora. Cumpre, aliás, desmistificar a retórica da dependência e recordar ao chefe da diplomacia portuguesa que a Cplp nunca financiou atos eleitorais na Guiné-Bissau.
5: O Conselho Nacional de Transição guineense faz por isso um aviso ao ministro português dos Negócios Estrangeiros.
7: Que esta será a última vez de que o Estado da Guiné-Bissau tolerará o atrevimento de ver as suas instituições internas e os seus processos judiciais instrumentalizados pela diplomacia portuguesa. A justiça da Guiné-Bissau, a semelhança da portuguesa, é um órgão de soberania independente, impermeável a pressões externas e totalmente imune a ordens ou orientações vindas de ministros estrangeiros.
5: Questionado pela Antena 1, Paulo Rangel remete-se ao silêncio. Na nota de repúdio ao ministro português dos Negócios Estrangeiros, o Conselho Nacional de Transição afirma que nunca irá manifestar interesse em regressar à Cplp, por considerar que funciona como mera ferramenta de influência geopolítica e de projeção dos interesses paroquiais de Portugal. A Guiné-Bissau está suspensa da Cplp e de outras organizações internacionais desde o golpe militar de 26 de novembro de 2025. O golpe interrompeu as eleições gerais, que tinham decorrido 3 dias antes, depôs o Presidente da República na altura, Omar Sissoko Embaló, e colocou primeiro na cadeia, depois em prisão domiciliária, o principal líder da oposição e do histórico partido PAIGC, Domingos Simões Pereira. Os Estados Unidos voltam a atacar o Irão. Segundo as agências de notícias internacionais, foram atingidas várias zonas da costa do Estreito de Hormuz e o exército iraniano já começou a retaliação. O episódio marca uma nova escalada no conflito do Médio Oriente, João Coraceiro.
2: É já a segunda noite consecutiva de ataques, depois do secretário da Defesa norte-americano, Pete Hegseth, redobrar a ameaça de Trump de ataques em força ao Irão. Os médios iranianos relatam várias explosões em pelo menos 3 cidades na província de Hormozgan, a sul, junto ao Estreito de Hormuz, tal como a ilha de Keshm. A retaliação iraniana chegou com ataques de mísseis e drones a vários navios norte-americanos no Estreito. O Irão foi ainda avisado por ataques na província de Bushehr. Há relato de inúmeras explosões no porto de Kangan e a oeste da capital, a Teherão, as defesas aéreas foram ativadas. O secretário da Defesa dos Estados Unidos avisava que os ataques teriam como alvo instalações-chave iranianas. Com os ataques dos últimos dias dos Estados Unidos e a resposta iraniana, adensam-se as dúvidas sobre um acordo de paz. Washington insiste que deu a Teherão a oportunidade de uma trégua, mas Hegseth avisa que as negociações podem acontecer com a força das bombas. Antes, o embaixador iraniano nas Nações Unidas, Amir Saeed Iravani, reiterava que nenhum acordo sustentável pode ser alcançado sob ameaças através da intimidação e do uso da força.
5: E há instantes o Irão anunciou o encerramento total do Estreito de Hormuz depois dos ataques dos Estados Unidos. Pela segunda noite consecutiva, a capital da Irlanda do Norte voltou a ser palco de distúrbios. A polícia chegou mesmo a utilizar canhões de água contra os manifestantes que apedrejaram as autoridades. Desde ontem, Belfast tem sido palco de protestos anti-imigração, depois de um ataque com uma faca atribuído a um homem do Sudão. A primeira-ministra da Irlanda do Norte, Michelle O'Neill, já veio condenar a violência e a família do homem atacado já veio pedir que a tragédia não alimente a hostilidade. Os familiares da vítima lembram o contributo de muitos imigrantes para a sociedade norte-irlandesa. Milhares de pessoas voltaram a sair à rua na Albânia contra a construção de um resort de luxo pelo genro de Donald Trump, Jared Kushner. A imprensa local adianta que se trata da maior manifestação até ao momento. O projeto do genro de Trump, de cerca de 5 mil milhões de euros, provocou indignação no país dos Balcãs devido à localização próxima de uma zona protegida onde habitam flamingos e nidificam tartarugas marinhas. A falta de transparência em torno dos planos de investidores estrangeiros para a ilha de Sazan tem motivado também indignação. Segundo a agência Reuters, durante o protesto, os manifestantes exibiram cartazes com a mensagem "A Albânia não está à venda" em frente ao gabinete do primeiro-ministro Edi Rama.
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7: Sejam bem-vindos a esta emissão do programa Passado ao Presente, em que juntamos dois nomes da nossa música. Recebemos na emissão de hoje o Daniel Pereira Cristo, que desde 2017 nos apresenta um trabalho que parte das tradições para universos próprios e traz agora o seu terceiro disco em nome próprio, Malva Globo. E neste disco encontramos o nosso segundo convidado de hoje, ou pode ser o primeiro também, a ordem dos fatores, aqui é sempre bem-vinda. É o Luís Portugal, faz parte das nossas vidas há mais de 45 anos, primeiro como vocalista do Já Fumega e depois a solo, entre outras aventuras. Obrigado aos dois. Obrigado, Daniel. Obrigado, Luís, por estarem aqui no Passado ao Presente. Antes de uma primeira viagem musical, vou pedir-vos que se apresentem. Vou começar aqui por ti, Luís, que nasceste antes do Daniel. Pode ser?
8: Como é que sabes isso?
7: Dizendo o nome completo, a data e o local de nascimento, para termos aqui noção das distâncias geográficas e temporais.
8: Isso, o meu nome completo é muito completo.
7: Não faz mal, faz mal.
8: Eu chamo-me Luís Manuel Portugal Peixoto Lopes. Sou natural de Vila Real de Trás-os-Montes. Nascido em 22 de 5 de 1957. Isso. Uma boa casta, um ano de boa casta.
7: Muito bem, e no teu caso, Daniel?
9: Eu também sou Luís, desta é que vocês não estavam à espera.
7: É verdade.
8: Eu já sabia,
9: Luís Daniel Gomes Gonçalves Pereira, nascido em Braga e em 1979, 5 anos depois da Revolução dos Cravos, porque nasci no dia 25 de Abril.
7: Muito
9: com muito orgulho e uso com muito orgulho diariamente um cravo ao peito agora, porque estes valores universais, que são os valores de Abril, são para se lutar por eles diariamente e
7: é
9: espero poder fazê-lo sempre.
7: Por todas as liberdades mesmo. E tu foste...
8: Daniel Liberdade, como eu o apelidei, o 25 de Abril em palco, em Avis.
9: Exatamente.
7: Muito bem, muito bem. Olha, vamos
9: adoro...
7: Diz, Daniel, diz.
9: E eu estou orgulhoso por isso.
7: Claro,
9: orgulhoso por isso.
7: Vamos abrir aqui as hostilidades musicais, as boas hostilidades neste caso, com o Entre Terras, com o instrumental do teu álbum, do teu Malva Globo, aqui ao lado de... portanto, temos o Timple com Iraí Afonso, temos de ti, Daniel, no cavaquinho, vou tentar aqui elencar toda a gente, a Carolina Gomes na percussão, também o José Salgueiro, e no piano o Tiago Simões e o acordeão do João Dantas Ferreira. Não me esqueci de ninguém, pois não?
9: Certíssimo, muito bem.
7: Entre Terras, Daniel Pereira Cristo.

0: Daniel Pereira Cristo com Entre Terras, aqui um instrumental do álbum acabado de publicar do Daniel Pereira Cristo, Malva Globo, onde está o nosso outro convidado do passado ao presente, o Luís Portugal. Já vamos ouvir aqui esse momento e vamos aqui recuar também no percurso do Luís Portugal. Recuando ainda mais, vou pedir-vos aos dois que em termos de... Tu já estiveste aqui no programa, Daniel, o Luís é a primeira vez e ainda bem que está aqui agora. Vou pedir-te, Luís, mais uma vez começando por ti, que em termos de memórias musicais nos recordes se há alguém na tua família com ligações à música, houve alguém importante, determinante para que a música fizesse parte da tua vida. Como é que a música está presente nas tuas memórias mais recuadas, Luís?
1: Olha, eu não tenho grande memória do meu avô materno,
0: que era
1: mas
0: músico.
1: que vivia em Minas de Jales,
0: Ok.
1: portanto ali no, aqui no distrito de Vila Real, mais precisamente em Vila Pouca de Aguiar,
0: Sim.
1: eram umas minas de ouro, que neste momento acho que já estão desativadas. Mas que foi deportado para a África por questões políticas no tempo do Estado Novo. Viveu muitos anos na cidade de Sá da Bandeira, em Angola, onde formou um grupo de teatro, tocava viola, e criou também um grupo de cordofones por lá, com outros presos políticos, digamos, outras pessoas que estavam deportadas.
0: Sim.
1: E, portanto, eu penso que,
0: Tens isso.
1: digamos, que a minha veia,
0: Tens esses genes.
1: se ela existe, minha veia artística ou veia musical que virá daí. Já que por parte do meu pai, eu fugia sempre quando ele começava a cantar.
0: Houve algum concerto, alguma atuação a que tivesse assistido antes de tu próprio começares a fazer da vida a tua música que te tivesse marcado, Luís?
1: Houve uma situação ainda antes da Revolução do 25 de Abril,
0: Sim.
1: em Vila Real, no dia 1º de dezembro, é o dia do estudante, em Vila Real e não só.
0: Sim.
1: E havia sempre um teatro feito pelos estudantes no teatro Municipal, em que o convidado na altura era o Padre Fanhais.
0: Ah, ok. Francisco
1: Na
0: Fanhões.
1: altura ainda
0: Grande padre.
1: Padre Fanhais.
0: Sim.
1: Ele foi proibido de cantar no Teatro Pela Pide, mas o meu pai conseguiu vê-lo nos bastidores e convidou para ir lá à casa cantar.
0: Ah, então
1: E
0: tens essa recordação.
1: então, é verdade. E disseram-lhe: oh, não faça isso. O meu pai era conhecido por Lopes, porque o apelido Portugal é do meu lado materno.
0: Sim.
1: Disseram: Sr. Lopes, não faça isso e tal, que vai ter a pida à perna. Ele: não, quem manda em minha casa sou eu, não é a pida. E, portanto, eu fui convidado a ir lá à casa cantar, aceitou de bom grado e estivemos umas duas, 3 horas, até para aí, às tantas, porque aquilo já era tarde, não é?
0: Portanto,
1: E
0: conversa,
1: com a
0: comida
1: pida,
0: e música.
1: exatamente, e música com a pida cá fora na rua, à espera que eu saísse, mas depois não, acabaram por não deter.
0: Não houve confusões, felizmente.
1: Não houve confusões, nem para ele, nem em termos familiares,
0: Alguma vez já
1: para nós.
0: recordaste esse episódio junto do Francisco Fanhais?
1: Não, por acaso não. Nunca mais estive com ele depois.
0: Acredito que ele se recorde. Ele tem boa memória, acredito que se recorde. Fica aqui um abraço para o Francisco Fanhais.
1: Pois é.
0: E tu, no teu caso, Daniel, a música está na tua vida desde sempre? Há uma memória forte com a presença da música também nos teus primeiros anos?
2: Sim, o meu pai é tocador, não é, de guitarra e um ativista também nesta área da cultura mais ligada com as raízes e não só, com o teatro, com a rádio. Portanto, o Grupo Cultural de São Mamede Oeste, que foi esse meio onde eu fui crescendo, tinha inclusivamente uma rádio pirata na altura. Portanto, estamos a falar um grupo que nasceu em 78, não é? O Origem Tradicional, o Grupo Cultural São Mamede Oeste, que foi realmente a minha universidade de vida e de música, não é? Onde eu pude de alguma forma brincar com estes brinquedos super interessantes que são os nossos instrumentos e aprender a nossa música, não é? Portanto, é desde que me lembro, não é? Eu comecei a tocar cavaquinho dos 7 para os 8 anos e depois segui essa via da tradição oral, não é? Portanto, porque nestes instrumentos, infelizmente, ainda hoje não existe escolas, nem escolas, não é? Portanto, é esta falta de amor próprio que continuamos a ter cronicamente em Portugal, não é? Aliás, é engraçado que não sei porque estou-me a lembrar dos prémios Play, não é? Dos prémios da indústria que não contemplam a nossa música de raiz, não é? Portanto, isto aqui diz muita coisa. Mas pronto, mas eu, como otimista convicto que sou e como teimador
0: Fica a
2: constante
0: nota.
2: que sou, prefiro não ficar aqui a falar sobre isso, falo no contrário, nesta teima boa que eu acho que tenho, que é a de ser muito apaixonado e muito, muito apaixonado por estes instrumentos, que fui conhecendo em diversos locais e aprendendo sempre com outros, com os mais velhos, estudando muito, mesmo nunca estudando academicamente, estudei aquilo que toda a gente estuda na escola, não é? Mas sempre muito, muito ativo na procura e na procura dos sons, na procura de saber um bocadinho mais e de aprender com quem soubesse mais do que eu, não é? Portanto, foi e não só no Origem Tradicional, mas depois juntando-me a amigos em bandas mais pop rock, na universidade, depois também até música angolana com o Luís Moxima. Portanto, fui sempre aprendendo de vários setores musicais e sempre com uma alegria muito grande, tendo aquela coisa, eu sei que às vezes até pode parecer um bocado clichê, mas de facto aquela sensação de que a música nos salva, não é? Portanto, eu sinto isso diariamente, não é? Diariamente.
0: Isso é muito bom, é muito bom. Olha,
2: É.
0: vamos recuar agora, em termos musicais, a meados dos anos 90, mais concretamente a 1995, com o álbum solo do Luís Portugal, com o Alta Vai à Lua, para ouvirmos aqui um momento, de alguma forma, guiado pelas nossas tradições. Vamos ouvir o Volto ao Nascente, as palavras são do Luís Portugal e a música do Luís, do Paulo Pereira, do Rui Amado, do António Afonso e do Ângelo Cardoso, que estão aqui com ele.

0: Volto à Nascente, Luís Portugal, aqui um momento de 1995. Luís Portugal é um dos convidados hoje no Passado ao Presente. Outro convidado é o Daniel Pereira Cristo. Já vamos ouvir aqui um momento do novíssimo álbum do Daniel Pereira Cristo, onde os dois se encontram. Aqui pegando nesta ligação às tradições, eu não posso deixar de vos perguntar aos dois, e até com as perspectivas diferentes dos dois, as nossas tradições, estas tradições tantas vezes estão lá atrás na tal noite dos tempos, são posses de surpresa constante?
1: Eu acho que sim, concordo com essa afirmação, porque elas nunca se extinguem, e portanto há sempre uma novidade dentro dessa mesma tradição, e eu acho que é fundamental nós irmos beber, digamos, em termos da nossa cultura, em termos até da nossa capacidade de interpretação e capacidade de composição, irmos sempre beber ao nosso património musical. E isso, quer uma pessoa queira, quer não, inclusive até os músicos mais atuais, digamos, com outros trajetos musicais,
0: Sim.
1: o fazem, e isso tem sido
0: Mesmo
1: sintomático.
0: inconscientemente, não é?
1: Exatamente. Tem sido sintomático nos últimos trabalhos dos músicos, digamos, mais conhecidos, das bandas mais conhecidas. Há sempre um voltar à nascente, por parte
0: Isso mesmo, isso mesmo.
1: desses músicos. E, portanto, acho que isso nunca se vai extinguir, e é pena, como disse há bocado o Daniel, não haver um apoio maior, digamos, para que a nossa tradição e a nossa música tradicional pudesse ser, digamos, ainda mais audível, digamos, e ter uma maior importância cultural neste país.
0: Sim, até porque houve momentos, e os anos 80 foi um grande momento a esse nível, em que as músicas de inspiração tradicional, às vezes mais próximas mesmo da tradição, outras vezes com criações muito livres a partir do que é essa tradição, mas em que estiveram, de facto, nos holofotes, estiveram bastante mediatizadas, estavam dentro daquilo que se chamava ou que se chama mainstream, portanto, estavam na televisão, estavam na rádio, estavam nos concertos, portanto, faziam parte daquilo que o grande público conhecia. O tal momento do boom do rock, em que tu estavas também, Luís, com o Já Fumega, foi um boom, na realidade, de toda a indústria, portanto, quando Por Este Rio Acima do Fausto tem todo aquele destaque muito justo, como é lógico, ou o Estrovante e tantas outras coisas. Há aqui realmente uma revitalização desta. A Brigada de Vitor Jara, nessa altura também, e felizmente com a carreira longeva que tem. Como é que tu vês esta questão, Daniel, tu tão próximo dela que estás?
2: Sim. Eu acho que pegava exatamente naquilo que disse há bocado. Primeiro, para não se gerarem qualquer tipo de confusões,
0: Sim.
2: eu sou absolutamente adepto daquela frase do nosso Agostinho da Silva, do nosso grande pensador e filósofo,
0: Sim.
2: que dizia: o que é verdadeiramente tradicional é a invenção do futuro. E isso eu falo, incluo essa frase muitas vezes aqui, até no libreto do
0: Do CD.
2: livro, do meu disco, incluo essa frase por uma razão muito, muito simples, e junto a uma frase que eu uso muito e que já tornei minha, se não for minha, fica a ser, que é o saber quem somos para sabermos onde queremos ir e chegar. E alguns
0: Sem
2: aqui no
0: dúvida.
2: meio desta bitola entre estas duas frases, dizer que, de facto, por que não inventar o futuro usando as nossas peculiaridades, os nossos instrumentos, os nossos ingredientes? Acho que poderá sair daqui algo muito, muito mais interessante do que estarmos sempre a tentar imitar os outros, não é? Portanto, isto de forma muito pragmática é aquilo que eu digo. E depois, eu tenho algumas soluções que posso apresentar, que é, no criar escola, eu digo fazer as coisas com rigor e perceber aquilo que realmente são as tais peculiaridades que eu estava a falar. Esta palavra é difícil, mas eu gosto muito dela e insisto em dizê-la. Porque é mesmo isso. Eu acredito.
1: Daniel, desculpa,
2: Sim.
1: repete lá a palavra, faz favor.
2: Peculiaridades.
1: Boa, boa.
2: Ah, essa foi.
0: Vá lá que não eras Ternocleio do Mastoideu.
2: Exato. No fundo, o que eu acredito é que é importante evidenciar estas peculiaridades, e isso só se faz com estudo, só se faz com escola, e estas escolas só existem se houver alguém que possa ensinar, efetivamente, instrumentos, que possa ensinar as pessoas a ouvir recolhas, a fazer uma percepção destas recolhas. Há uma coisa que eu gostava de desafiar todas as universidades onde música é um curso a fazer, que é, por que não, no curso de guitarra superior, por que não desafiar os alunos a ter um semestre dedicado aos instrumentos, aos cordofones tradicionais, ao cavaquinho, à bragueza, ou à campaniça, whatever, ao bandolim, ao guitarrinho, à imensidão Sim. de cordofones que temos. Por que não na percussão, no curso superior de percussão, por que não haver um semestre ou uma semestral, uma cadeira específica para os alunos de explorarem os adufos, as caixas tradicionais, as tranquinholas e os mil e um instrumentos e idiofones que temos. Por que não no curso superior de canto e de direção coral não haver um semestre dedicado às nossas inacreditáveis polifonias? O nosso canto está com uma pujança incrível por causa também do reconhecimento UNESCO. Eu sou de uma Sim. região que é o Minho, que tem polifonias inacreditáveis com quatro e mais vozes, com os guinchinhos, com pronto, coisas realmente absolutamente extraordinárias que as pessoas desconhecem. E isso para mim é terrível. Ou seja, eu sou... estava a falar, quando me falaste das peculiaridades, eu disse que eu acredito num mundo diverso, e acredito num mundo diverso e plural, que depois, com essa pluralidade, no fundo valoriza a tolerância entre uns e outros, o perceber que nesta diferença e neste colorido é que está a nossa riqueza. E, de facto, se nós não conseguirmos contribuir da nossa parte com esta... com estas diferenças, então estamos a falhar em algo. Quando eu chego, porque eu tento fazer depois esta ligação com as escolas e essas coisas todas, e quando eu vou a uma escola e levanto um cavaquinho no ar e toda a gente me diz que é um ukulele, algo está a acontecer muito terrível naquilo que é a nossa identidade. E quando eu falo de identidade, falo deste lado positivo, de tantas coisas curiosas que temos, de tantas coisas fascinantes que os miúdos se passam quando eu mostro as trancanholas, o berimbau de boca, as conchas, os adufos, as gaitas de foles, os 501 cordofones que temos. Pronto, eu acho que é um mundo fascinante cuja paixão me move, não é? Neste lado, quer mais artístico, quer pedagógico, que eu não vou por aí, eu vou muito ao sabor dos ventos e daquilo que realmente me mexe, que me faz mexer, mas acho que há muitas coisas que podem e têm que ser feitas, não é? Portanto, não faz sentido alguém, se alguém quiser aprender a tocar cavaquinho, não tem forma de o fazer. Portanto, isto é, ou seja, ou então vai parar a um sítio que lhe vão ensinar a tocar mal, de palheta e com afinações de certo não muito interessantes. Portanto, porque há... Vamos lá ver uma coisa. O cavaquinho, que é o que tem sido um dos meus mundos, o cavaquinho é uma coisa fascinante como instrumento lúdico de união de pessoas, como é, aliás, a nossa música tradicional, não é? Sim. Portanto, esta junção de pessoas em torno de um instrumento que, se for numa afinação aberta simples, é muito fácil de tocar. E isso é fantástico, isso é altamente... E não pode nunca acabar e tem que continuar, e de certo o primeiro contacto com o instrumento até pode e deve ser esse. Agora, não haver paralelamente um ensino do cavaquinho como deve ser, portanto, como são todos os instrumentos, não estar o cavaquinho no conservatório, olha, o conservatório é aquilo que vai conservar qualquer coisa, não é? Portanto, que vai fazer permanecer. Não haver os nossos instrumentos num conservatório é algo que me faz muita confusão. E juntar esta coisa da tradição oral com a atividade académica, que me parece fundamental, como é óbvio, se realmente queremos levar isto a sério e que realmente que as pessoas não tenham, quer dizer, que o caminho que eu fiz, não é, de bater com a cabeça e de colar tanto nisto e de descobrir as técnicas e de perceber as técnicas, que houvesse alguém que me pudesse ajudar. Eu tento ceder muita coisa, vídeos, tutoriais e tudo e mais alguma coisa que as pessoas me peçam, mas é óbvio, não se consegue chegar a toda a gente. Eu vou fazendo a minha parte de tentar fazer com que, pelo menos, dar formação aos professores da APEM, da Associação Portuguesa de Educação Musical, a ver se há um início interessante.
0: Não, já é muito importante mesmo.
1: Desculpa, deixa-me só dar aqui um talho-foice aqui do que aquilo que o Daniel disse.
0: Sim.
1: É que, infelizmente, cultura vai-se vergando ao que é efêmero e vai-se vergando às modas, ou à moda, seja moda musical, seja moda cultural até. E, portanto, eu penso que a grande questão é essa. E todos os, na minha opinião, todas as correntes se podem chamar correntes musicais, mas todas, digamos, aquilo que vai aparecendo, são coisas efêmeras, a nossa música tradicional não é. E, portanto, acho que devemos ter esse cuidado, porque mesmo fora dos grandes centros e fora, chegando às pequenas povoações, já se vai perdendo muito as tradições, porque por causa das novas tecnologias, das redes sociais, etc., que ainda bem que toda a gente tem acesso, mas não há, digamos, um trabalho de base que seja feito mesmo nesses pequenos núcleos urbanos. Eu lembro-me em 95, e aqui já, João Carlos, falaste no meu disco Aldo Vai à Lua,
0: Sim.
1: fui fazer uma recolha por terras de Bragança
0: Sim.
1: e fui a uma aldeia chamada Palácios, onde me disseram que o único tocador de gaita que havia era um senhor que estava no campo e tal. Eu fui lá ter com ele e ele disse: "Ah, amigo, eu tenho a gaita desmontada a esta hora." E então eu falei com ele e combinei com ele que ele iria montar a gaita por volta ao final do dia. E fui ter com ele à casa dele e ele já tinha a gaita montada e tal. Pôs a palheta dentro de um copo de vinho, começou a tocar. E molhou, pelo menos, a
0: Sim.
1: palheta, que é para molhar a boca, e começou a tocar, e a primeira, eu disse-lhe, olha, o modo dos seus avós, aquele que mais antigo conhece e tal, e a coisa que ele me tocou foi o apito ao comboio.
0: Não acredito. Isso em meados dos anos 90, incrível,
1: Portanto,
0: incrível.
1: isto é sintomático daquilo que o Daniel estava a dizer e daquilo que eu acabei de dizer também.
2: As pessoas deviam procurar o não óbvio, não é? Portanto, procurar para lá do óbvio.
0: Sem dúvida
2: Mas
0: nenhuma. Olha, e acho que num desses casos é este teu disco, este teu Malva Globo. Vamos aqui voltar a ele e vamos ouvir-vos aqui juntos com, olha, faz sentido, o som do tempo. Portanto, com o Luís Portugal, no piano o Abe Rábida, da Galiza. O Daniel está aqui também, além da voz, está na viola braguesa. E ainda na
2: exatamente.
0: eletrónica, o Hélder Costa e a Carolina Gomes, mais uma vez, na percussão. Som do tempo, Daniel Pereira Cristo, aqui com o Luís Portugal como convidado.

0: Som do Tempo, do álbum Malva Globo, do Daniel Pereira Cristo, aqui com o Luís Portugal como convidado, que é o nosso segundo convidado no passado ao presente. Como é que vocês se conheceram, pessoalmente? Quem é que quer recordar? Daniel?
1: Eu acho que o desafio deve ter partido do Luís, portanto eu acho que devia ser o Luís.
0: Luís, então começa, então começa tu, Luís.
2: Se queres que te diga, já não me recordo.
1: Não, mas basicamente foi no, isso, no trabalho.
2: Eu acho que isso é, eu acho que isso é benéfico, sabes?
0: Sim.
2: Porque é uma coisa, exatamente, mas para além disso foi uma coisa tão boa.
0: Já faz parte das vossas
2: e
0: vidas.
2: E o facto de nós continuarmos juntos e continuarmos a solidificar ainda mais uma amizade que foi crescendo, pá,
1: Sim,
2: eu
1: sim, sim.
2: já não estou muito preocupado como é que nos, quando e como é que nos conhecemos. Quer dizer, interessa muito mais o que nós fazemos agora, o futuro que vamos ter ainda pela frente e obviamente que
1: Tenho um mail para te responder, mas por uma razão.
2: exatamente, já te ia dar nas orelhas.
1: Está quase. Mas pronto, basicamente foi o Luís como programador. Ele foi programador durante muitos anos em Estarreja
0: Sim.
1: e convidou-me para fazer no fundo, um trabalho com a comunidade e muito especificamente com as trupes de reis
0: Ok.
1: de Estarreja. E portanto começámos, portanto ele disse-me o que é que queria fazer e começámos a visitar os dois várias associações culturais, portanto a fazer uma espécie de oficinas, a fazer uma espécie de consultoria cultural, não é? Que
0: Ok.
1: depois redundou num espetáculo em que eu também estive com as pessoas e pronto. E depois isto foi há um, sei lá, 5 anos, talvez, não sei.
2: Sim,
1: Mas de
2: sinceramente.
1: facto, é,
0: Já
1: mas de
0: dentro da
1: facto.
0: pandemia, já dentro da pandemia, portanto.
1: Sim.
2: Sim.
1: Agora, o que é facto é que há há uma empatia muito grande e eu sou muito, muito rico por termos esta ternura, não é? Portanto, e este abraço, para mim é fantástico. Para além de tudo o resto que temos feito, porque efetivamente há depois este convite, temos feito. Ele tem-me convidado para espetáculos, eu tenho-o convidado para espetáculos e vamos divertindo assim, não é? Portanto,
2: Exato.
1: o próximo vai ser no próximo dia 19 de junho em Braga. Eu acho que não sei se já podia dizer, mas pronto, olha, também vamos esperar que ninguém nos bata, mas vamos estar precisa. Já agora vai estar o Luís, vai estar também o Pedro Joia,
0: Ok.
1: vai estar a Luanda Cosetti e o Norton, da Elo, e vai estar a Ana Lins. Portanto, vai ser um
0: Tens
1: espetáculo
0: aqui vários dos
1: grande.
0: convidados do teu disco.
1: Sim, vai
2: Vai
1: ser um
2: estar
1: espetáculo
2: o
1: grande.
2: e vai estar o Daniel Pereira Cristo.
1: Sim, exato. Ou seja, e vai ser uma celebração deste disco, que é um disco muito eclético, como
0: Sim.
1: sabes, muito, pronto, que no fundo é esta mistura que eu sou. Portanto, eu não sou só da música tradicional. Eu gosto muito de pop, rock, gosto muito de rock, gosto muito de mais como ouvir de jazz e de muitos dos arranjos dos músicos que têm feito comigo. Sou muito. Temos inclusivamente um blues, que é uma rocalhada de todo tamanho com o Buda Guedes.
0: Sim.
1: E no fundo, eu deixei que cada convidado fosse levando a coisa ao seu.
0: O seu caminho.
1: Para o seu caminho e sem medo disso, não é? Sem medo disso, opa, olha, assumimos completamente. Muita gente já disse, pá, aquele luz no fim de Jesus, com cara, acho que não sei se devia estar no disco, não sei o quê.
0: Ah, sim,
1: Opa, devia.
0: claro que sim, faz lá muita falta.
1: E eu acho que devia, porque foi o que aconteceu. E de facto, se eu como músico independente que sou, portanto, que não faço parte da indústria, que não tenho agente, como o Luís sabe, não é? Portanto, sou eu que trato as minhas coisas todas. Felizmente tenho tido o privilégio de conseguir viver a fazer música, a fazer bandas sonoras, a fazer trabalho com a comunidade, a dar oficinas, a dar formação na Associação Portuguesa de Educação Musical. Tenho conseguido viver assim. Ou seja, como não tenho nenhum agente, nem nenhuma agência a puxar, a dizer, não, tens que fazer isto ou tens que fazer aquilo. Assim, mas olha, eu tenho, com toda a modéstia e mais alguma, eu tenho a certeza que há aqui dois ou três temas deste disco que, se tivessem aquela forcinha de uma agência grande certa, que são orelhudas para também bombarem aí forte e feio.
0: É essa a tal questão, muitas vezes, precisamente.
1: É, exato.
2: Eu diria mais agora. Não sei se isto
0: Podes dizer.
2: vai ser alvo de censura ou não.
0: Ah,
2: Não,
0: não, não, não.
2: Mas então, se tivéssemos a rádio a apoiar.
1: Ah, vejo. Forte e feio, forte e feio.
0: E aqui as rádios do grupo RTP, felizmente, estão sempre muito ao lado da música portuguesa e de uma forma também transversal. E as rádios locais também, de outro nível.
1: Já tiveram mais, João Carlos. Já tiveram.
0: Sim, é sempre preciso ser mais. É sempre preciso ser mais. Nunca é demais, sem dúvida nenhuma.
1: Eu lembro, por exemplo, tínhamos realmente com o Armando de Carvalheda, tínhamos um espaço para a música de raiz grande.
0: Tão especial.
1: Tínhamos o Viva a Música, que desapareceu, que era um concerto ao vivo, que era como é que é possível a nossa rádio pública perder esse espaço. O único espaço que temos para a música tradicional é ao domingo às 7 da manhã.
0: O programa da Ana Sofia Carvalheda, Antena 1.
1: Ana Sofia, exatamente. Acho que é manifestamente
0: Árvore
1: pouco,
0: da Música.
2: Isto para não falarmos nos nossos canais televisivos, não é?
1: Sim, isso aí é, então,
2: de facto, não há um programa de música.
1: Exatamente.
2: Se conseguirem.
0: Há o Em Casa da Mália, na sexta-feira à noite, o Em Casa da Mália na RTP1.
1: Sim, sim.
0: É o único regular.
2: Sem dúvida nenhuma. Peço desculpa.
0: Já houve muitos.
1: Mas o que é que estás a dizer? Algo mais onde possam habitar outros tipos musicais. Porque Em Casa da Mália.
2: Nos anos 80 havia, nos anos 80 tu tocavas ao vivo.
0: É isso que eu me refiro quando.
2: Ias aos canais de televisão, ias aos estúdios e tocavas ao vivo.
1: Sim.
2: Hoje, passados uns anos, foi tudo, começou a ser tudo em playback e nós já fomos e dissemos não vamos à televisão fazer playback e nunca mais lá pusemos os pés.
1: Pois. Opa, eu tive o privilégio de fazer parte de um programa que se chamava Sete Maravilhas à Mesa, em que toquei durante 2 meses e tal, ao vivo, na televisão, pelo país. Ainda no outro dia fui a um programa aqui que é o Domingo à Desgarrada, em que disse que queria fazer música ao vivo e não só apoiaram isso e agradeço muito à produção, como pagaram aos músicos que foram comigo. Portanto, acho
0: mais do que justo.
1: Espetacular. Acho espetacular pronto, há ainda um bocado esse cuidado, mas não, só que não há espaço. Portanto, eu tive que me encaixar ali para poder fazer isso. Não é?
2: Que são coisas tão pontuais que por todo o restante, não é?
1: Claro que sim. É isso.
2: E fica o mal restante.
0: Daniel, pensando aqui no. Desculpa,
2: João Carlos, só para finalizar como é que nos conhecemos.
0: Sim.
2: É que conhecemos porque eu, como programador, não gosto só de dar batatas.
0: É isso.
2: Certo. E, portanto, vou dando batatas, ponho lá uns grelhinhos, umas couves tronchas, mais umas cenouras e tal. E pronto. E, portanto, foi dessa forma que nós nos conhecemos.
0: Porque, felizmente, entendes que no ser eclético é que está o ganho para toda a gente.
2: Claro que sim.
0: É fundamental. Eu ia perguntar-te, Daniel, isto pensando no repertório em concreto, fazendo aqui uma viagem retrospectiva, tu no teu primeiro disco, no Cavaquinho Cantado, 2017, tinhas uma letra tua, o Sou da Terra do Vira. No segundo, no De Pernas para o Ar, de 2022, socorreste-te aqui, no bom sentido, de grandes poetas portugueses, do Fernando Pessoa, do Antero de Quental, até do Zeca Afonso. E iniciaste um trabalho com um dos grandes, se calhar, com um dos maiores, vou chamar-lhe assim, letristas da nossa contemporaneidade, o Tiago Torres da Silva, precisamente. Sim. Aqui, continuas esse trabalho com ele, mas és autor das letras de metade do disco. Podemos dizer que te tens descoberto mais recentemente como autor de canções?
1: Não, eu sempre gostei de fazer letras e músicas, agora o atrevimento é que pode ser maior ou menor. Portanto, eu não, pá, acho que realmente, eu, por exemplo, música, em termos de música, pá, tu se me pedires, olha, Daniel, faz-me uma musiquinha, eu concentro-me e tu até me dás um tema e qualquer coisa, eu faço uma música. Não sei, tenho essa facilidade e essa predisposição. Eu creio que... Porquê? Porque me está inato desde miúdo. Sim. Esta parte criativa. A parte das letras não é bem assim, não é? Portanto, a lírica exige muito, muito trabalho. Aliás, se reparares, eu não arrisco muito. Portanto, as minhas letras são, por norma, pequenas, não é? Portanto, porque, efetivamente, a lírica exige uma outra prática que eu creio que não tenho, não é? Para mim é mais. Se falares com o Tiago Torres da Silva, certamente que ele te dirá o contrário, não é? Porque
0: é a área dele.
1: Trabalhou isso a vida toda e é um letrista incrível. É mesmo.

0: realmente uma homenagem aos avós, não é? Portanto, e a forma como erradamente nós deixamos que os nossos avós, os nossos maiores, como os, nossos, como os galegos dizem, tratamos-los mal, não os tratamos bem e eles ficam revoltados com razão, não é? Portanto, acho que temos que ser, temos que ouvir os nossos maiores, temos que ouvir os nossos anciãos e procurar a harmonia por aí, não é? Portanto, parece que cortamos essa, a copa das árvores, não, no, ou as raízes, neste caso, não é? Depende do ponto de vista, não é? Portanto, acho que devemos ligar os mais novos com os mais velhos e com o que há de intermédio. Pronto, o que eu quero dizer é que, de facto, pronto, atrevi-me a fazê-lo e apetecia-me fazê-lo e assim o fiz, não é? Portanto, tenho também uma letra fantástica do António Durães, que é uma maravilha. 11 e 10 nem tanto, que eu acho muita piada.
1: É verdade também. Antes de fecharmos com as coisas que eu não digo, do álbum Malva Globo, do Daniel Pereira Cristo, tu já falaste, Daniel, que há aqui uma data em junho, depois daí para a frente, está o calendário a composto também?
0: Felizmente, pronto, estas coisas são sempre o que são, não é? É a música independente, isto é o que aparece, não é? Mas temos então o 19 no São João e tenho o mês de julho bastante, bastante ocupado, felizmente.
1: Ainda bem mesmo.
0: Está-se a compor. Tenho também feito, portanto, vou agora, no dia 11 de junho, com os meus queridos.
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